0: 31 minutos, Bragantino 1, Botafogo 0, gol contra de Lucas Monzon. Botafogo deu a saída, teve reclamação também dos jogadores do Botafogo sobre um possível impedimento do Isidro Pita, que não aconteceu. Montoro fez o passe à frente, foi desarmado ali pelo Agostinho Santana, a bola sai em lateral, que favorece a equipe do Botafogo. Do lado esquerdo, o Alex Telles faz o arremesso, mais atrás Danilo, de primeira, pelo meio do caminho com o Guinho, devolução pro Danilo. Lado esquerdo do campo, ele faz o passe mais atrás, no miolo da zaga, com o Lucas Monzon. Pro lado direito, bola com o Ferrarese, lá na linha lateral, movimentação do Vitinho, lançamento é longo, buscando o Júnior Santos, a bola quicou no gramado, ficou tranquila com o Thiago Volpe e Magno Navarro. Agora é a parte mental do Lucas Monzon, que tem que ser observada também, né?
1: Sem dúvida. O Monzon, como eu falei, estava fazendo um bom jogo, estava segurando esse ataque do Bragantino. Não pode se deixar abalar por conta de um lance infeliz, né? Nunca é bom um zagueiro fazer um gol contra, mas isso não pode diminuir a intensidade do jogo que ele vinha apresentando.
0: Montoro, aqui pelo lado esquerdo, tentou para cima da marcação, foi desarmado pelo Gustavo Marques, essa bola saiu no lateral, o passe do Danilo foi forte demais, lateral já cobrado pelo Telles, mais atrás com o Danilo, mais atrás ainda com o Lucas Monzon, inverte a jogada pro lado direito com o Ferrarese, Botafogo no campo de ataque, lado direito, movimentação do Vitinho, ele quem recebe, avança Vitinho, já ajeitou para fazer o cruzamento, a bola vem viajando para a área, passou Danilo Pereira, não, passa do Gustavo Marques, ele desarma, despacha essa bola lá para a linha lateral, jogando lá na frente também, do jeito que dava o Fernando, a bola na dividida pelo alto, vai batalhar o Alacian, na dividida com o Guinho, protegeu, trouxe no bico da chuteira, recupera a posse de bola para a equipe alvinegra, acionando mais atrás o Ferrarese, lá pelo lado direito ele domina, a marcação do Bragantino fica no campo de defesa e o Guinho aparece ali para receber, no grande círculo faz o passe pro lado esquerdo com o Danilo, a bola na frente aqui, tinha a movimentação do Alex Telles, ele preferiu devolver lá atrás, miolo da zaga, Lucas Monzon, e o Danilo sinalizando que alguém tem que se mexer lá na frente, no comando ofensivo do Botafogo, Ferrarese na linha lateral do campo, tinha a movimentação lá do Vidalba, preferiu devolução, lado esquerdo, a bola chegando, Danilo na linha lateral aqui, Alex Telles na frente, Montoro de primeira pro Telles, tenta ali o Agostinho Santana, intercepta, faz o passe mais atrás com o Volpe, o passe vem curto, Volpe teve que dar um chutão, ela ganhou altura, não ganhou tanta distância assim não, vem na intermediária, Lucas Barbosa tentou domínio, escapuliu, a bola ficou com Danilo, foi puxado pela cintura, o jogo tá paralisado com falta pro Botafogo, hein, Rodrigo Brandão?
2: Falta cometida pelo Lucas Barbosa pra cima do Danilo, ele caiu ali na meia esquerda do ataque do Botafogo. O Alex Telles ajeita ali e vai jogada para dentro da área. Quem sabe na bola parar, o Botafogo chega a gol de empate. Está 1-0, Massa Bruta.
0: A Thaís Santana está revoltada aqui no nosso chat. O Paulo Trigueiro está por aqui também. Tamo junto. O João Virgílio também por aqui. Valeu demais pra galera que tá com a gente no nosso YouTube. Vai deixando o like, comenta, compartilha, faz a transmissão com a gente na TMC, 101.3 FM Rio de Janeiro, 100,1 FM Brasília. Você com a gente no nosso YouTube, TMC Esporte. Vem falta pro Botafogo. Alex Telles, perna esquerda, 34 minutos. Quem sabe o gol de empate. Telles tentou direto pro gol. Ela vai na rede pelo lado de fora. É só o tiro de meta, hein, Rodrigo Brandão?
2: Tentou surpreender, né? O Telles bateu direto. Tava... Não era uma boa posição, a distância também não, mas tentou surpreender o Thiago Volpe, que estava na bola, mas ainda assim a bola saiu, bateu na rede pelo lado de fora, 1-0 Red Bull Bragantino.
0: A Edileia tá com raiva, a Ana Forte está dizendo que o Botafogo tá vacilando, a Thaís Santana também tá revoltada com esse time do Botafogo em campo hoje. Posse de bola com o Guinho, intermediária para ele, ele vai dominando, espeta pro lado direito, desce Vitinho na frente com Vidalba, linha lateral, avança o Botafogo lá pelo lado direito, Vidalba recomeça tudo com o Ferrarese e o torcedor começa a vaiar aqui no Nilton Santos. O Guinho pelo meio do caminho, ele domina, faz o passe pro lado esquerdo, acionando o Alex Telles, na frente Montoro, ele dá o traço na marcação, leva pra perna direita, mais atrás com o Guinho, não tem ninguém perto de Montoro e de Guinho, eles trocam passes e essa bola volta lá atrás com o Monzon, ele faz o domínio ali na altura do grande círculo, espeta pro lado esquerdo, bola até o Montoro, na frente tem o Telles, se mandou lá pelo lado direito, Vitinho, dominou a entrada da área, ajeitou o lado direito, Vidalba calibrou o cruzamento pra trás, entrada da área, Eric Ramírez é que aparece e aciona a velocidade do Alacian pra cima do Monzon, Pita passou, a bola é pro Pita, sai do gol Gabriel Batista, despacha essa bola pra frente, ela vem forte demais, vai direto pela linha de lado, sai em lateral, que favorece a equipe do Massa Bruta. 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Lançamento feito lá pro comando de ataque do Massa Bruta, apareceu para ajudar ali o Fernando, passe mais atrás com o Fabinho, devolução com o Fernando, ele passa a linha que divide o gramado, Danilo intercepta, a bola ia sobrando lá do outro lado, na dividida Ferrarese uma, duas vezes, perdeu, o Fernando insistiu, entrada da área para ele, perna direita pro gol, para fora! Ia pintando um golaço do Bragantino, hein, Rodrigo Brandão?
2: Era um erro sequencial de falhas ali do Botafogo, né? O Danilo desarmou, aí o Guinho não conseguiu tomar a posse de bola, o Fernando foi avançando, chegou na entrada da área, soltou uma pancada, passou perto de novo, imagine. Próximo ao travessão do Gabriel Batista. 1-0 Bragantino.
0: Vem a posse do Botafogo. Vamos chegando a 37 minutos. Você com a gente na TMC. Quero o seu zap, hein? No 21 99557-1013. 21 99557-1013. Aqui ele vai pro ar na nossa transmissão. Manda o seu áudio aí. Tá revoltado com o Botafogo? Manda o áudio. Tá secando o Botafogo? Manda áudio. Passe na frente lá com o Vidalba. A bola vai pela linha de fundo. É só o tiro de meta que favorece a equipe do Bragantino. E vaias aqui no Newton Santos, né, Rodrigo Brandão?
2: O Vidalba...
0: Eu não identifiquei se é só pro Vidalba, né?
2: É o Vidalba, o passe do Vitinho foi um pouquinho forte, mas dava pro Vidalba alcançar essa bola. E aí ele não consegue, né, cara? Na jogada anterior ele tentou um cruzamento, tava sozinho, era escolher um jogador e cruzar, ele cruzou pra ninguém, aí proporcionou o contra-ataque do Bragantino. É que eu já tô cansado de falar sobre o Vidalba, é um jogador velocista. Olha o Bragantino aí.
0: Vem com Alacian lá pro lado esquerdo, movimentação, quem recebe é o Juninho Capixaba, bico da área pra ele, faz o cruzamento, a bola vem forte pra segunda trave, Lucas Barbosa dominou dentro da área, o Botafogo pede toque da mão, a bola volta mais atrás, Agostinho Santana faz o passe lá pra dentro da área, Ferrarese dominou no peito, deu balãozinho pra cima da marcação, mais à frente Danilo Pereira tentou o domínio, foi desarmado, a bola volta pro Bragantino, que briga pela posse no meio do caminho, Alacian, inversão do Lucas Barbosa, lá pro outro lado vem Bragantino, Fernando entrada da área, tentou com Isidro Pita na tabela, Monzon chegou arrepiando jogando essa bola pela linha de lado e na dividida com o Pito, Monzon acabou caindo, a arbitragem marca somente o lateral. O Magno Navarro, qual seria a sua conversa te dando a prancheta e o quadro para esse time do Botafogo no intervalo?
1: Eu acho que os jogadores do meio-campo do Botafogo precisam entrar mais no jogo, principalmente o Danilo. O Danilo está sendo muito bem marcado e é por isso que o Botafogo não consegue fazer essa ligação entre defesa e ataque. A bola não está passando pelo meio-campo do Botafogo. E eu não estou dizendo aqui que o problema é o Danilo, mas eu acho que tanto o Montoro, né, quanto o Guinho, precisam aparecer um pouco mais para desafogar essa saída de bola do Botafogo, que não está conseguindo se encontrar. O Botafogo não está conseguindo encaixar meio e ataque para construir suas jogadas ofensivas, e por isso que o Bragantino não sai do campo defensivo do Botafogo.
0: E vem de novo, Alacian, na inversão, a bola chegou, Lucas Barbosa dentro da área, levou para a perna esquerda, eita! Mas aí engrossou o caldo, hein, Rodrigo Brandão?
2: Que coisa horrorosa, né, cara? Se não fosse essa conclusão lamentável do Lucas Barbosa, poderia ter saído o segundo gol aí. De novo, a troca de passe do Red Bull é incrível. O torcedor já perdeu a paciência, já tá vaiando de novo. Porque, assim, é incrível como consegue chegar com facilidade o Red Bull e o Botafogo, por sua vez, com uma dificuldade imensa de criar jogadas.
0: E o jogo tá paralisado com o tiro de meta. Rolou uma vaia aí, sonora vaia aqui no Newton Santos,
2: mandando o Vidalba para aquele lugar.
0: E o Vitinho chegou lá para tentar apaziguar também alguma treta, né? Na verdade, o Vitinho foi tirar satisfação com o Vidalba, né? Por isso que o torcedor do Botafogo se inflamou aqui no Newton Santos. Botafogo que, se eu não tiver enganado, foi o time que teve jogador expulso porque eles brigaram na mesma equipe, né? Então, já aconteceu isso, os jogadores se estranharam e foram expulsos. O Botafogo já foi prejudicado em algum momento da sua trajetória aí por conta de desavenças entre os companheiros. Volpe, dá o chutão pra frente, essa bola sai em lateral. Se liga aí na hora certa da TMC. São 21 horas e 11 minutinhos, 9 e 11 da noite, horário de Brasília. Eu informo pra você o tempo e o placar do jogo. 40, quase 41 minutinhos jogados nessa primeira etapa, é o Brasileirão, 27ª rodada, Newton Santos, o palco da emoção, e o placar da TMC, o Bragantino tem 1, Botafogo 0. 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O Vidalba foi desarmado, meu amigo, e a galera vaia, mas vaia com gosto. Ficou sentindo o Ferrarese na dividida, a bola vai sobrar lá atrás com o goleiro Gabriel Batista. O ato na partida, o Fernando Antônio Mendes de Salles Nascimento, filho do Pará, mandou o lance, seguiu o Ferrarese, já vai se levantando, e o Danilo é quem tem a bola com o Montoro. Evolução com o Danilo, na contramão, ele domina, vem na intermediária defensiva, conduzindo para o lado esquerdo, lançamento é para o Teles, na velocidade aqui embaixo, Gustavo Marques de cabeça quem faz o desarme. Júnior Santos chegou dividindo por ali, a bola voltou no Lucas Barbosa, que faz a inversão lá para o outro lado, a bola chega do lado esquerdo com o Fernando, mais à frente, movimentação da Ciel, Fernando vai conduzindo pra cima da marcação, desce um massa bruta, entrada da área, Fernando de três dedos, tentou o passe, Lucas Monzon é que afasta, bola na dividida pelo alto com o Fabinho, Lucas Monzon de novo e a bola volta lá atrás no meio da zaga com Gustavo Marques, altura do grande círculo pra ele, faz o passe pro lado esquerdo, a bola com Guzmán Rodrigues, lá na linha lateral, o jogo tá paralisado, o que que a arbitragem tá sinalizando aí, o Rodrigo Brandão?
2: Tô tentando identificar aqui também, parece que tem um jogador do Botafogo amarrando o cadastro da chuteira? Não, e vai no VAR.
0: Vai no VAR, hein?
2: Eu tô achando que é um lance em que o Ferrarese ficou caído. Ele ficou reclamando de uma cotovelada. Tá gesticulando nesse momento aqui o Ferrarese com a cotovelada. Não sei de qual jogador. Não vi quem é que foi. E o ato foi lá no VAR. Está verificando para saber se de fato foi esse lance para expulsão. Vamos aguardar.
0: E os jogadores do Botafogo foram todos na beirada do campo para conversar com o Rodrigo Belão, hein, Magno Navarro? Aproveitar essa oportunidade aí para trocar uma ideia.
1: Ah, importante. O Belão teria que esperar o intervalo, porque o Botafogo não ia se encontrar nesses poucos minutos que restam no primeiro tempo. Então vamos ver se essa decisão do VAR. Eu confesso que ainda não vi o lance. Tô tendo um replay aqui agora, né? Eu que tô do estúdio. Olha, sendo muito
2: sincero. Vai expulsar, hein?
0: Cara, ele vai expulsar.
2: Cartão vermelho pro Alacian, 47.
0: Pode falar.
2: Cotovelada. E o Alacian revoltadíssimo com o assistente, que foi quem denunciou, se não me engano, aqui. Tá muito revoltado o Alacian. É ele que tá expulso por uma cotovelada pra cima do Ferrarese. Inconformado dentro de campo.
0: Magno Navarro, a sua opinião antes e a sua opinião agora com o cartão vermelho pro Alacian.
1: Imagine, me dá um pouquinho mais de tempo para eu analisar, porque assim, tem um movimento.
0: Movimento de corrida que o Alacian tá falando, né?
1: Assim, eu até acho que ele deixa o braço, mas eu não sei se foi para expulsão não, viu?
0: Eu vou te falar, o árbitro tava de frente pro lance, cara.
1: E me parece um pouco justificada essa reação contra a expulsão que o Alacian está apresentando. Eu achei um pouco exagerada essa expulsão.
2: Tá chorando o Alacian.
1: Eu achei um pouco exagerada.
2: Saindo de campo chorando, inconformado com essa expulsão.
0: Foi consolado ali pelo Thiago Volpe. O Alacian tá passando pelo Alex Telles agora, deixando o campo aqui do Nilton Santos. 44 minutos, o Alacian foi expulso com 43. O lance aconteceu na frente do árbitro, tá? O árbitro interpretou que essa corrida, né? O gesto de corrida do Alacian foi uma cotovelada no Ferrarese. O Ferrarese ficou caído no gramado. O árbitro mandou o lance, seguiu, o VAR chamou, né? O José Ricardo Vasconcelos Laranjeira, de Alagoas, é o VAR da partida de hoje. Chamou o Fernando Antônio Mendes de Salles Nascimento Filho para ir lá no VAR e foi expulso, está expulso o Alacian. Jogo reiniciado aqui no Nilton Santos, 45, regulamentar já foi. Vem o Botafogo, lado direito, Vitinho olhou lá para a área, na verdade o Vidalba tentou corta-luz, o drible da vaga para cima da marcação, apareceu na cobertura o jogador do Bragantino, e a bola vai pela linha de lado em lateral, na entrada do túnel aqui, né?
2: Exatamente.
0: Jogadores do Botafogo e de Bragantino se estranhando, hein, Rodrigo Brandão?
2: Isso, eu vi ali depois desse lance.
0: Vem o Botafogo dentro da área, na bola dividida, vai sobrando, vem a finalização com o desvio do Júnior Santos, vai pela linha de fundo, da escanteio o Botafogo, Brandão.
2: Na conclusão do Júnior Santos, estava quase sem ângulo, ele conseguiu o chute, a bola explodiu na zaga e saiu pela linha de fundo, escanteio pela esquerda que o Alex Telles cobra.
0: Vem pra cobrança o Teles, a confusão aqui foi apaziguada, tá? Momento da expulsão do Alacian, o torcedor cantou a música do Tiquinho Soares aqui no Nilton Santos. Vem pra cobrança o Teles. Vai fazer o levantamento lá pra área. 46. Bola viajando na marca da pequena área. O toque de cabeça da marcação ficou caído. O jogador do Bragantino. A bola tá viva com o Montoro. Perna direita pro gol. Volpe pra fazer a defesa. O jogo vai ser parado. E o Volpe vai lá pressionar o árbitro da partida. Que o jogador do Bragantino tá sentindo. E a bola vai ser do Massa Bruta. Quer falar, Magno Navarro?
1: Olha, o jogo muda completamente de figura, né? Agora o Botafogo tem a obrigação de pressionar o Bragantino, porque até a expulsão do Wallace Yan, o domínio era completo do time de Bragança Paulista.
0: E ficou sentindo ali o jogador do Bragantino. Apareceu o Lucas Barbosa, já tudo certo com ele. O jogo vai ser reiniciado com bola ao chão em posse do Volpe. Você com a gente no nosso YouTube, participa, deixa o like. Vai comentando na nossa transmissão. Você com a gente também no nosso WhatsApp, no 21995571013. O Volpe ameaçou fazer a defesa, foi lá pro canto do campo fazer o relógio correr. 47 minutos, vamos até 49. Aí o Volpe quebrar essa bola lá na frente. Despacha, ela ganha os céus aqui do Nilton Santos. Vai encontrar lá no meio do caminho a dividida do Lucas Barbosa com o Alex Telles. E a bola sai em lateral para a equipe do Bragantino. Lateral que vai ser cobrado aqui pelo Agostinho Santana. O Bragantino foi melhor durante boa parte do primeiro tempo, ou praticamente todo o primeiro tempo. A arbitragem já está marcando uma falta do Isidro Pita em cima do Lucas Monzon. Lateral que foi cobrado. Mais Isidro quatro. Pita cometeu a falta. Até 49 a gente vai, 48 jogados. Avança o Guinho para o time do Botafogo, tentando o golzinho de empate nessa reta final de primeira etapa. Lançamento para o Júnior Santos, ele dominou. Marcação do Agostinho Santana para botar essa bola pela linha de lado, ela sai. Lateral para o Botafogo. E é para cobrança o Montoro. O Teles deu um berro ali com ele, falou: não, deixa comigo. Toma distância o Alex Teles, o capitão da equipe alvinegra. Camisa número 13 de volta, a equipe no jogo de hoje. Vai fazer o arremesso, a bola vem lá para dentro da área. Vai chegar no Danilo Pereira, antes dele, Lucas Barbosa para afastar de cabeça. A bola volta no Guinho. 48 e 20. O Guinho na contramão, faz o domínio no campo de defesa, só tem ele e o Ferrarese. Ferrarese é quem domina, já avança pro campo de ataque, lado direito do campo, lá na linha lateral, bola com o Vidalba. Ele vem pra cima da marcação, no meio do caminho, Vitinho de primeira mais atrás, com o Ferrarese. Volta o time do Botafogo de novo pressionando, lançamento pra entrada da área, sobe de cabeça, afasta ali do jeito que dá Agostinho Santana. Isidro Pita ajeita pra trás, Fabinho de cabeça na primeira e na segunda, na dividida lá na frente, Fernando. Volta o Vitinho também de cabeça respondendo, batalhou Júnior Santos na dividida. E a arbitragem está marcando impedimento no ataque ao Alvinegro, não é isso, Brandão?
2: É, o Júnior Santos participou ali do lance, mas estava em posição irregular. O árbitro em cima do lance marcou. O Bragantino não tem pressa, vence por 1-0.
0: Vai para reposição o Thiago Volpe. Eu acho que não vai dar nem tempo, hein? É isso, fim de papo na primeira etapa. 0 pro Botafogo, 1 pro Bragantino. Gol de Lucas Monzon aos 29 da primeira etapa, gol contra. O Bragantino vai vencendo aqui no Nilton Santos. E na reportagem, Rodrigo Brandão.
2: É isso, imagine, fim de papo nessa primeira etapa aqui no estádio Nilton Santos. 1 para o Red Bull Bragantino, gol contra, assinalado pelo Lucas Monzon. Uma infelicidade, foi tentar o corte, acabou jogando para dentro do próprio patrimônio. Gol aos 29 minutos do primeiro tempo. Torcedor ensaiou uma vaia, mas não foi tão assim incisiva, tão forte. Primeiro tempo muito ruim do Botafogo, que foi favorecido aí com uma expulsão, para muitos contestável, do Wallace Yan, já nessa reta final de primeiro tempo. Red Bull Bragantino jogando com um a menos a partir de agora. E o Botafogo tem todo o segundo tempo pela frente para buscar o gol de empate e quem sabe o da virada. Mas para isso, o técnico Rodrigo Belão tem algumas opções do banco de reservas. E provavelmente, eu não acho que ele volte com a mesma equipe. O Vidalba não deve voltar. Um jogador muito pressionado, principalmente pelo torcedor. E ele tem as seguintes opções no banco de reservas. Tem o Arlesson para o gol, tem o zagueiro Arthur Chaves, tem o Matheus Ponte, Chiquinho Soares, Alan, Paulinho, Kadir, Cadu, Cauã Toledo, Lucas Emanuel, Edenilson e Domingos Andrade. Intervalo de jogo no estádio Nilton Santos, com gol contra do Monzon. Red Bull Bragantino vence por 1-0. Depois dos trabalhos de reportagens aqui do gramado do Tapetinho, eu passo a bola para ele.
0: Vai Valeu, Rodrigo Brandão. Daqui a pouquinho, depois do intervalo aqui na TMC, tem Magno Navarro.

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1: Henrique Martini. Tô de volta aqui na TMC, 101.3 FM Rio de Janeiro, 100,1 FM Brasília, e você com a gente no nosso YouTube TMC Esporte. Você participa com a gente também pelo nosso WhatsApp no 21 995 57 1013. Eu quero o seu zap aqui, ele vai pro ar na nossa transmissão. O pessoal que tá com a gente no nosso YouTube vai participando. Tem a galera indignada aqui no chat, o pessoal tá revoltado com as escolhas do Belão. A Ana Forte está participando aqui, o Sanzio Lacerda está dizendo, queria não, mas vou falar, o Arthur Cabral está fazendo falta. O Sanzio, a Thaís Santana, daqui a pouco o juiz vai dar um pênalti pro Red Bull. A Ana está dizendo que a arbitragem é um capítulo à parte. O pessoal ficou revoltado também com a situação de expulsão do Wallace Ian aos 42 minutos desse primeiro tempo. Vamos pro WhatsApp, 21 995 57 1013. Fala aí.

0: Maginei. Fala, Magno Navarro. Boa noite, irmão. Arrasca na voz. Só passando pra avisar, irmão, que o Vasco vai ser campeão da Copa do Brasil, campeão da Sul-Americana. Vamos terminar em décimo lugar, entendeu? E o Botafogo que abre o olho, hein? Só tem três, só tá três pontinhos na frente do Vasco, hein? Se bobear, o Botafogo ainda vai de ralo lá pra segunda divisão. Olha o que eu tô falando, hein? Valeu, irmão. Boa transmissão pra nós aí. Valeu, irmão. Tamo junto, Magno.
1: Valeu, irmão. Valeu, irmão. Vascaíno participando aqui da nossa transmissão. Mais um zap, 21 995 57 113. Fala aí.
2: Fala, galera do TMC. Ó, tô aqui com a Isabela, com a Alice, curtindo aí a narração do jogo do Fogão. Só que vai dar 3-0 Red Bull Bragantino. Mais uma vergonha do Fogão.
1: Calma aí.
2: Né? Adora fazer uma vergonha. Queria ouvir o Lulu dando um alô aí pras meninas aí. Valeu, um abraço. Fabiano Tricolor aqui de Niterói.
1: Valeu, irmão. Com a palavra, Lulu Santos.
3: Um alô pras meninas. Um alô para os meninos. E um alô para ex-meninas. Todas são bem-vindas aqui na TMC.
1: Boa, Lulu Santos, mandando abraço para todo mundo. Vamos de mais um zap antes do Magno Navarro analisar o que foi esse primeiro tempo? Mais um zap no 21 995 57 113. Fala aí.
4: Fala, galera da TMC, boa noite. Aqui na Aldão Uberbreck da Zona Sul. Mandar um abraço aí pro Maginho, pro Mago Navarro, pro Iridu, que tá no plantão. Desejar a vocês uma boa narração. E mandar um abraço para todos os taxistas do Rio de Janeiro. Um abraço.
1: Valeu, irmão. Tamo junto. Magno Navarro, o que foi esse primeiro tempo de Bragantino 1, Botafogo 0?
5: Foi um primeiro tempo de domínio do time paulista até a expulsão aos 44 minutos do primeiro tempo. O Bragantino produziu para ir para o intervalo um 2-3-0. Eu tô até com os números aqui desse primeiro tempo. Teve um pouquinho mais de posse de bola, 51% contra 49%, e até ficou abaixo em termos de finalizações. Foram 9 finalizações do Botafogo contra 7 do Bragantino. Mas essas 7 foram muito mais perigosas do que as finalizações contra o gol do Thiago Volpe, o goleiro do Bragantino. O Gabriel Batista teve trabalho, teve bola passando muito perto em chutes de fora da área, em pelo menos 2 chutes de fora da área, um com o Ramires e outro com o Fernando. E o Bragantino está indo para o intervalo com 1-0 merecido pelo que produziu. Agora, tem um lance que pode mudar completamente a partida, que interfere, que pode interferir diretamente no resultado, que é a expulsão do Wallace Yan. O VAR considerou chamar o juiz da partida e ele julgou que era um lance para vermelho. Eu achei exagerada essa expulsão. Mas assim, pensando no contexto arbitragem brasileira, Botafogo, ou melhor, o Bragantino pode estar sendo prejudicado agora e, consequentemente, o Botafogo está sendo beneficiado para jogar o segundo tempo com um jogador a mais, mas isso é corriqueiro. A verdade é que o Botafogo não tem nada a ver com isso. E o árbitro de vídeo, juntamente com o árbitro de campo, eles erraram na interpretação. Eu não vi um movimento de agressão deliberado. Eu acho que tem um braço que sobra, mas que esse braço, para mim, é totalmente diferente de um movimento chamado gatilho, para você de fato considerar isso um lance de cartão vermelho. Mas o Botafogo, meu amigo, não tem nada a ver com isso. Recebeu dos céus a chance de ter um segundo tempo facilitado para virar uma partida que até aqui era muito complicada, era muito difícil. O meio-campo do Botafogo não conseguiu conectar o ataque. Eu entendo que o Vidalba hoje é o grande alvo das críticas da torcida, mas tanto o Vidalba quanto o Júnior Santos, eles E também o Danilo Pereira, eles foram muito pouco acionados. Teve um ouvinte que falou que o Arthur Cabral tá fazendo falta, e ele não tá de todo errado, não. Porque já que a bola não tá conseguindo passar pelo meio campo do Botafogo, se o Botafogo não tá conseguindo fazer bem essa transição, tenta a bola longa e batalha pela segunda bola. Ou tenta segurar ela com o centroavante, que faz esse papel. E o Arthur Cabral é esse centroavante. Faz esse papel de dominar uma bola esticada melhor que o Danilo Pereira. E o Botafogo não conseguiu. Ou melhor, optou por não esticar essa bola hora nenhuma. E aí o Bragantino tinha muita facilidade para recuperar a bola e preencher o campo de defesa do Botafogo. E encontrou muito espaço, inclusive. Tanto o Huguinho, quanto o Danilo, quanto o Montoro jogaram muito afastados. Eles jogaram muito afastados um do outro. E isso facilitou o trabalho de bola do Red Bull Bragantino, que tem jogadores que, além de serem muito rápidos, eles fazem a bola correr rápido. E o Alacian estava sendo um desses jogadores. Estava caindo pela direita, pela esquerda, estava fazendo um fuzuê, tanto que o gol sai de uma jogada dele. Ele recebe em velocidade, tenta o cruzamento. O Monzon, que até aquele momento era o melhor jogador do Botafogo em campo, porque era o jogador que mais conseguia fazer corte, conter o ímpeto dos jogadores de ataque do Bragantino. O Monzon, numa infelicidade, tentou dar o carrinho para cortar, a bola foi pro gol. Eu acho que o Belão, de fato, não vai voltar com o Vidalba, até pelo psicológico do jogador, né? A torcida não tem mais nenhum tipo de paciência com ele. Mesmo o Júnior Santos fazendo uma partida tão abaixo quanto, mas o Júnior Santos é um jogador que tem história no clube, tem um estofo pro torcedor ter um pouquinho mais de paciência. O Vidalba, para a história do Botafogo, não é absolutamente ninguém. Mas eu, por exemplo, já voltaria com o Tiquinho Soares, até porque o Botafogo não vai precisar de jogadores que ataquem o espaço, porque a tendência é o Bragantino se retrair e sair no contra-ataque. A tendência é o jogo virar um ataque contra a defesa. E o Botafogo vai ter que ter muita competência para trabalhar essa bola, para encontrar esses espaços que o Bragantino não deu na primeira etapa, só que de uma forma diferente, porque o Bragantino no primeiro tempo conseguiu se defender com a posse de bola. Nesse segundo tempo vai ser obrigado, por ter um jogador a menos, a se retrair e, quem sabe, sair no contra-ataque.
6: Magno.
5: Oi.
6: O Vidalba não volta e o Kadir tá aqui no aquecimento. Vai vir com essa alteração, então, o Belão, Kadir na vaga do Vidalba.
5: É, eu não sei se eu escolheria o Kadir, mas o Kadir, ele tem um ponto positivo em relação ao Tiquinho, que é também um pouco da vitalidade, né? Que é de imprimir um pouco mais de correria, quem sabe bagunçar um pouco mais o sistema defensivo do Red Bull Bragantino. O Kadir, ele consegue pesar a área, ao mesmo tempo que ele consegue abrir um espaço pela lateral e ir para o um contra um. Tiquinho Soares já não é tanto esse jogador. Tiquinho Soares é um centroavante que sairia um pouco mais da área para tentar receber essa bola de costas para o gol e atuar, às vezes, até como um armador. A gente já viu o Tiquinho fazendo esse papel. Mas eu acho que, de qualquer forma, o acerto está na saída do Vidalba. Ou melhor, o erro foi ter escalado o Vidalba a partir do momento que você não tinha o Medina. Acho que o Botafogo vai ter um desafio difícil, porque a expulsão, a gente viu como o Alacian saiu, ele saiu muito frustrado, e o Bragantino pode usar isso de combustível nesse segundo tempo.
7: A bola tá rolando no Nilton Santos. Vamos juntos, 101.3 FM no Rio de Janeiro, 100.1 FM Brasília, e você com a gente no nosso YouTube TMC Esportes. Você participa também pelo WhatsApp no 21 99557 1013. posse de bola com a equipe do Botafogo. Na altura do grande círculo, faz o passe ali o Guinho, de lado com o Lucas Monzon. Devolução pro Guinho, lado direito tem o Ferrarese. O Guinho demorou para dar o passe, ainda ele com a posse da bola. Na frente vem o Montoro. Time do Bragantino todo no campo de defesa e esse deve ser o ritmo da segunda etapa. Só tivemos uma alteração, né, Rodrigo Brandão?
6: Correto, Bragantino com a mesma equipe.
7: Beleza, Ferrarese domina pelo lado direito, faz o lançamento lá pro lado esquerdo buscando Alex Telles, a bola vem longa, Lucas Barbosa tentou o domínio, a bola bateu no Alex Telles por último, vai pela linha de lado, lateral que favorece a equipe do Massa Bruta lá no campo de defesa, lá pelo lado direito, sem pressa nenhuma, Agostinho Santana para fazer a reposição. 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Vem Botafogo, tentativa do Cadinho, parceira para o Júnior Santos, o toque da marcação para afastar, a bola sai lateral, a equipe do Botafogo pressiona lá pelo lado esquerdo, vem para a cobrança Alex Telles, na frente tem movimentação do Cadinho, ele preferiu acionar o Montoro, no bico da área, trabalha rapidinho, é Alex Telles no cruzamento em cima da marcação, a bola saiu, é novo lateral, mais uma vez o Botafogo no ataque, lá pelo lado esquerdo. Faz o arremesso, bola volta para ele. Telles mais atrás, Montoro vem na contramão, intermediária. Faz o giro, lançamento feito na ponta, buscando dentro da área. Danilo ajeitou para quem vem de trás, era o Danilo Pereira. Foi desarmado pelo Gustavo Marques. Alex Telles na dividida, tentou o passe na frente, a bola espirrou, voltou no Montoro. Intermediária para ele, ofensiva, fez o giro, fugiu da falta. Espetou lá pro lado esquerdo, Danilo. Bico na área, cruzamento que vem para área. Danilo Pereira não deu direção do gol. E o Volpi fez a defesa, Rodrigo Brandão.
6: É, a bola, o Volpi fez a defesa porque o Danilo Pereira furou essa bola. A bola passou por ele e resvalou no Kadir. Foram duas oportunidades de conclusão. Ninguém conseguiu pegar em cheio nessa bola e ficou fácil pro Volpi. Volta o fogão.
7: De novo, lado esquerdo vem Alex Telles. Intermediária para ele, faz levantamento. A bola vem viajando para a área na marca do pênalti. Toque de cabeça. A bola vai sobrar do outro lado com o Vitinho. Sai, a arbitragem está sinalizando. Tiro de meta, escanteio, tiro de meta, escanteio, tiro de meta. Posse de bola para a equipe do Bragantino na indefinição dos árbitros, o Fernando Antônio Mendes de Salles Nascimento Filho do Pará e também o Felipe Alain Costa de Oliveira de Minas Gerais. O tiro de meta é do Bragantino. 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O Léo Magalhães está dizendo que vai ser 4-1, só não disse para quem. O 1 a gente já tem, né? Vamos descobrir quem vai ampliar o marcador aí.
6: Fogão, vai virar.
7: A Ana Forte está dizendo, Botafogo tem 45 minutos para alterar o placar. A Jaque Teixeira está dizendo, acho que vai empatar isso aí, hein? Tem lateral aqui, o Massa Bruta. Arremesso feito pelo Juninho Capixaba. Na frente vai, domina ali o Fernando, vem para cima da marcação. Deixou dois na saudade, o Fernando girou, Ferrarese na bola. A arbitragem nem, não entendeu assim, marcou a falta. O jogo está paralisado, hein, Rodrigo Brandão?
6: É, tanto é que o próprio Ferrarese se acusou ali, levantou os braços, falta marcada. Favorece ao Red Bull Bragantino, é de longa distância, ali na meia esquerda de ataque. Vai mandar a bola para a área. O Bragantino vence 1-0.
7: Reclamação de alguns jogadores do Bragantino é que era o lance para cartão amarelo. A arbitragem não deu cartão. A falta é para o Bragantino na intermediária. Aqui pelo lado esquerdo, se preparando ali o Fabinho, também o Agostinho Santana. Quem conversa com o Wagner Mancini é o camisa de número 5, o Fabinho. Chegou o Juninho Capixaba por ali também. Lucas Barbosa para conversar alguma coisa. Está autorizada a cobrança, são dois jogadores na barreira. Ameaçou fazer a cobrança rapidinho o Juninho Capixaba, voltou ele, faz o levantamento, agora a bola vem lá do outro lado, Alex Telles é quem afasta o perigo, essa bola vai sair lateral e pro Botafogo no campo de defesa. Vamos chegando à casa dos 4 minutos e meio, lateral que vai ser cobrado pelo Botafogo, acionando o Danilo, se mandou lá na frente o Danilo Pereira, o Danilo vai conduzindo, na intermediária defensiva, aí no Botafogo, a passa da bola lado direito, vem Ferrarese, na linha que divide o gramado tem Montoro, ele recebe já no campo ofensivo, ainda Montoro ameaçou fazer o lançamento, preferiu o passe pelo meio com o Guinho, pisa na bola, traz a jogada pelo meio campo, altura do grande círculo é o Danilo, lá do lado esquerdo Alex Telles, recebeu na intermediária, Telles devolução pro Danilo, na intermediária trouxe pra perna esquerda, fatiou essa bola bola, vem pro lado direito, chegou no Vitinho, bico na área pra ele, Vitinho, na perna direita ficou difícil buscar a jogada, preferiu mais atrás com o Montoro, devolução com o Vitinho, mais aberto na linha lateral, vem pra cima da marcação, buscou linha de fundo, Vitinho cavou o cruzamento pra segunda trave, o toque de cabeça da marcação pra afastar, até eles brigou pelo alto, capixaba pra afastar do jeito que dá, pita também pra jogar essa bola mais à frente, a bola fica com o Ferranese, Botafogo insiste, Vitinho com liberdade, perna direita, cruzou pra área, toque de cabeça pro alto, a bola tá viva, chega pra dividir Fabinho, a bola voltou no peito do Juninho Capixaba, aqui pelo lado esquerdo ele domina, faz lançamento lá na frente pro Isidro Pita, ele contra o Lucas Monzon, Pita tentou o giro, foi desarmado no primeiro, no segundo momento, o Guinho dribla e sai jogando, vai embora o Guinho, passa na primeira marcação e da segunda também, dá o passe no Danilo, bolão lado esquerdo, vem embora Teles, intermediária pra ele, na frente movimentação lá do Danilo Pereira, Danilo apareceu, girou, acionou mais atrás o Guinho, entrada da área, pode até bater, perna direita pro gol, bateu pra fora, Rodrigo Brandão.
6: É, arriscou o Guinho, né, pelo menos, ele tinha a opção do Júnior Santos na entrada da meia lua, ficou reclamando ali com ele, ele preferiu o chute, chutou forte, mas sem direção, tiro de meta, 1-0 Bragantino.
7: Se liga aí na hora certa da TMC. São 21 horas 43 minutinhos, 9h43 da noite, horário de Brasília. Eu informo pra você o tempo e o placar do jogo. Passamos de meia dúzia a 6 minutinhos jogados nessa segunda etapa. É o Brasileirão, 27ª rodada. Nilton Santos, o palco da emoção e o placar da TMC. Botafogo 0, Bragantino 1. Vem o Botafogo, Vitinho faz o cruzamento, a bola vem pra área, o toque de cabeça pra fora! Tiro de meta pro Bragantino na chegada do Júnior Santos, hein, Rodrigo Brandão?
6: O cruzamento do Vitinho pela direita, no primeiro pau, chegava ali o Júnior Santos. Ele deu meio de ombro, de cabeça, não foi uma cabeçada em cheio e ela saiu pela linha de fundo. Mas mais uma vez chegou o fogão com perigo, 1-0.
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7: O Lucas Barbosa batalhou, recuperou a posse da bola, o Fabinho lá pro lado direito, vem cruzamento, bola pra área, tem Isidro Pita de cabeça, Gabriel Batista! Quase o segundo do Braga, hein, Rodrigo Brandão?
6: E com Isidro Pita livre de marcação no segundo pau, ele testou. Cara, é brincadeira, né? Não pode dar um mole desse, incrível. A sorte que o Gabriel Batista estava bem colocado e ficou com a bola. Vem o fogão.
7: Vem de novo, Vitinho, lado direito, intermediária para ele, vem avançando na frente. Tinha movimentação ali do Júnior Santos, ele preferiu devolver mais atrás, a bola chega até o Guinho na intermediária, passe rasteiro curtinho com Danilo, rapidinho tentou trabalhar com o Kadir, arrepia lá de trás Gustavo Marques. Toque de cabeça do Vitinho pelo meio, Danilo ajeitou, Kadir levou para a perna direita, pode bater pro gol, bateu cruzado, bateu para fora, pediu desvio, a arbitragem está pegando, escanteio, Rodrigo Brandão.
6: Fiquei com essa impressão que desviou também no Guzmán e o árbitro tá dando escanteio. Na boa jogada do Kadir, clareou para a perna direita, chutou para fora, mas ganha escanteio fogão pela esquerda. Alex Telles na bola.
7: A Ana Maria Ribeiro tá dizendo que o fogão ganha por 2-1. Daqui a pouco eu quero a galera do WhatsApp no 21995571013. Escanteio que o Telles vai para a cobrança. Autorizado a cobrança do Telles. Vem bola pra área, Botafogo querendo gol de empate, vem Teles, bola viajando, marca do pênalti, subiu o Júnior Santos, a bola sobra na entrada da área com o Montoro. Perna direita, levantamento pra área, buscando o Júnior Santos, o lançamento é longo demais, vai direto pela linha de fundo. É só o tiro de meta que favorece a equipe do Bragantino. Magno Navarro, quase 9 minutos desse primeiro tempo, do segundo tempo, o Botafogo pressionando.
5: É o jogo com a configuração que a gente espera de um time que tem um jogador a mais dentro de campo. O Botafogo agora vai ter essa obrigação de martelar até encontrar esse gol, porque o time do Bragantino vai jogar muito fechado e o Botafogo nem tá tão acostumado a isso, porque tem como tem na transição ofensiva a sua principal característica, né? É o Danilo achando os pontas em velocidade, mas não vai ter esse campo para jogar, porque o Bragantino vai passar 45 minutos, 50 minutos desse segundo tempo atrás da linha da bola.
7: E o Gustavo Marques batalhou e sofreu a falta, hein, o Rodrigo Brandão?
6: Deu uma bela de uma cavada o Gustavo Marques. Danilo Pereira perdeu a posse de bola e aí ficou na marcação ali do Gustavo. E aí o Atro foi na dele, né? Cavou a falta e recebeu posse de bola para o Bragantino, 1-0.
7: Se liga aí na hora certa da TMC. São 21 horas 47 minutinhos, 9:47 da noite, horário de Brasília. Eu informo para você o tempo e o placar do jogo. Passamos de 10 minutinhos jogados nessa segunda etapa. É o Brasileirão, 27ª rodada. Nilton Santos, o palco da emoção. E o placar da TMC, Botafogo 0, Bragantino 1. 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
7: Vem Botafogo, Telles, o toque de cabeça, Vitinho! Tá lá dentro!
9: É gol!

0: jogada pelo meio do Danilo, aciona Danilo Pereira, que deixou pro Teles fazer o cruzamento de lateral para lateral. Vitinho de cabeça no contrapé do Thiago Volpe, e aos 11 do segundo tempo ele mostra que é diferente o sentimento que só o Alvinegro entende. Não se compara, Vitinho, aos 11 do segundo tempo, camisa número 2, empata o jogo no Nilton Santos, e o placar da TMC, Botafogo 1, Vitinho, Bragantino também 1, Rodrigo Brandão.
1: Detalhe para o cruzamento do Alex Telles, com muito afeto e carinho. Não foi um cruzamento, foi um... Foi amor que ele fez. Cruzamento na medida, na cabeça do Vitinho. Só deslocou o Thiago Volpe, sem chances. Vitinho, lateral do Fogão, empata para o glorioso 1-1 no placar.
0: Ditado novo, hein, Magno Navarro? Água mole em pedra dura, e o Botafogo empata o jogo.
2: E cedo, né, Magini? Cedo, que era o mais importante para a torcida do Botafogo não se enervar com um jogo que poderia ficar complicado, mesmo com o Botafogo com um jogador a mais. Agora tem pelo menos seus 30, 35 minutos para buscar essa virada. E que cruzamento espetacular do Alex Telles na cabeça do Vitinho, que só ajeitou o corpo, não precisou nem sair do chão. Ele só ajeitou o corpo para cabecear no contrapé do Volpe, fazer um belo gol no Nilton Santos.
0: Ô Brandão, você que falou aí da qualidade, o Magno também, eu quero saber de vocês, já cruzaram tão bem assim, cara?
2: Não.
1: Eu repito, né? Isso não foi um cruzamento, foi amor que ele fez.
0: Vem Danilo, passa pelo meio do caminho com o Montoro. Danilo tentou acelerar a jogada pro Vitinho, aqui do lado direito ele domina, pra cima da marcação, vem embora Vitinho, espeta a jogada na entrada da área. Huguinho ameaçou o cruzamento, levou pra perna esquerda, faz o passe pelo meio com o Danilo. Jantaram o Huguinho, bola lá no bico da área com o Alex Telles, pra cima da marcação, pedalou, foi buscar a linha de fundo, ainda ele, Telles, faz o cruzamento pra área, o toque de cabeça, golpe! Sensacional, goleiro do Bragantino, para evitar o que seria o gol da virada, Rodrigo Brandão.
1: Um novo cruzamento do Alex Telles, de novo para a esquerda. O Danilo Pereira não pegou em cheio, a bola pegou meio que no ombro, ainda assim foi na direção do gol. O Volpe deu um tapinha na bola e mandou pela linha de fundo. A pressão é total do Fogão, que busca o gol da virada.
0: Vai pintar levantamento lá para a área com o Telles. Enquanto isso, o Bragantino preparando duas alterações. Vai ser autorizado o Telles. Primeiro vão acontecer as alterações, né? A arbitragem não deixou a cobrança ser feita.
1: Isidro Pita é um a sair. E também deixando o campo o 23, Agustin Santana. Já confirmo quem entrou.
0: Beleza, vem levantamento lá pra área. Telles vai ser autorizado. Botafogo querendo o gol da virada. Você com a gente no nosso YouTube, vamos juntos. Participa também pelo WhatsApp no 21 995 57 113. Vem Telles, perna esquerda pra bola. Levantamento, a bola veio na marca do pênalti, sobrou a entrada na área, era com o Guinho. Interceptação, vem contra-ataque do Massa Bruta, acelerando a jogada na velocidade aqui pelo lado esquerdo, vem embora Fernando, pra cima do Vitinho. Bem demais o Vitinho na recuperação, joga essa bola pela linha de lado. E com os gritos de Rufi, Rufi, Rufi, o Vitinho é abraçado pelo torcedor alvinegro presente no Nilton Santos. Lateral para o Massa Bruta, que não tem pressa, né? Aqui pelo lado direito não tem pressa nenhuma.
1: Imagine.
0: Oi.
1: Confirmando aqui, entraram Eduardo com a 3 e Andrés Hurtado com a 34 na vaga do Isidro Pita e do Agustin Santana.
0: Beleza. Vem aqui o Domingues, Guzmán Rodrigues, na verdade, a bola vai direto para fora, é só o tiro de meta que favorece a equipe do Botafogo. O árbitro disse que a bola estava rolando e não podia autorizar a sequência do jogo. Se liga aí na hora certa da TMC. 21h52, horário de Brasília, eu informo para você o tempo e o placar do jogo. Passamos de 15 minutinhos jogados nessa segunda etapa, é o Campeonato Brasileiro, 27ª rodada, Nilton Santos, o palco da emoção e o placar da TMC, Botafogo 1, Bragantino também 1. 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
3: 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O Sanzio Lacerda está perguntando quem foi o autor da pérola. Ele não cruza, ele faz amor.
4: Eu.
3: Vitinho, domina a jogada, faz o passe mais atrás. O autor da pérola foi o Brandão, mas quem fez o passe foi o Alex Telles. Cadir, levantamento para a área, a bola vem forte demais. Passa do Danilo Pereira, vai pela linha de fundo, é só o tiro de meta. 16 minutos desse segundo tempo. Dá tempo do zap, hein? 21 995 57 1013, fala aí.
5: Olá, pessoal da Transamérica, boa noite.
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5: Aqui quem fala é o Clóvis, aqui, botafoguense, mas que mora no Flamengo. Eu e meu filho devemos voltar aí no Engenhão para dar uma moral para o Botafogo voltar a ganhar aqui no Brasileirão. Um abraço.
3: Valeu, irmão, tamo junto. Vem o Danilo. Acelera aqui pelo lado direito, vai embora Danilo. Na frente tem movimentação do Júnior Santos no comando de ataque do Kadir. A bola chega no meio com o Montoro. Acionou o Júnior Santos, dominou na entrada da área. A bola espirrou, sobrou. Voltando no meio do caminho, a marcação do Bragantino para cortar. Insiste Lucas Monzon, dividiu na primeira, escorregou na segunda. A bola volta pro Botafogo. Lado direito, vem Vitinho. Na frente, movimentação do Danilo. Danilo recebeu, Vitinho passou. A bola chegou no meio com Danilo Pereira. Vai voltar pro Vitinho. Lado direito, cruzamento pra área. Tira a zaga do Bragantino, voltou Montoro, perna direita pro gol, golpe pra fazer a defesa em dois tempos, Rodrigo Brandão.
1: Na pressão do Glorioso, a bola chegou aos pés do Vitinho, fez cruzamento, a zaga afastou mal, o Montoro não pegou bem na bola, não pegou em cheio, atrasou pro Volpe, 1-1 no placar.
3: Lançamento longo buscando o Fernando, marcação do Ferrarese, chegou, desarmou e acionou Vitinho. O Botafogo continua no ataque, bola no meio com o Kadir, passou e ia chegar lá na frente no Danilo Pereira. Tava bem ligado ali o Gustavo Marques, volta aqui o Juninho Capixaba, passa pelo meio com o Fabinho, foi desarmado pelo Danilo. Volta lá no Gustavo Marques, tentou na dividida uma, duas vezes, na verdade era o Eduardo. A bola saiu aqui em lateral, que favorece o time do Botafogo com o Vitinho. Ele toma a distância ali, vai se movimentando o Guinho, recebeu o Guinho, livre de marcação, a bola volta no Vitinho, pro lado direito, ele aciona mais atrás, Danilo, inverte a jogada lá no miolo na zaga, a bola chegando até o Lucas Monzon. Vamos chegar na casa dos 18, quase 19, vem embora o Teles, levou pra perna esquerda, acionou de lado, Danilo Pereira, bico da área, trouxe pro meio, mais atrás a bola chega no Montoro, na entrada da área, o passe na frente, tentou o giro, o Júnior Santos foi desarmado, Eric Ramírez, espetou na frente com o Fernando, dividiu o Monzon e aí ele fez a falta e vai receber cartão, hein, o Rodrigo Brandão?
1: Isso, aquela falta protocolar para parar o contra-ataque. Por essa falta, o Monzon recebendo cartão amarelo, camisa de número 33 do Botafogo, 1-1.
3: Antes de Magno Navarro, Lulu Santos, como vão as aulas de música com o pai da bola?
1: Eu queria saber também.
6: Ele mudou o plano que ele fazia comigo. Ele agora está fazendo aulas todos os dias, de manhã, de tarde e de noite.
1: Caramba.
6: De domingo a domingo.
3: Tá se dedicando então, né?
6: O quê? Todos os dias, em vários instrumentos. Instrumentos de cordas, instrumentos de tecla, instrumentos.
1: Engasgou aí, Lulu?
6: Não, ele tá me olhando. Tá me olhando com um olhar de está na hora da nossa aula. Estou indo, pai da bola.
1: É um aluno dedicado, né, cara?
3: É um aluno dedicado, cara. Bem demais. O nosso pai da bola. Será que vai ter orquestra qualquer dia, né? Pai da bola aí. Em aulas particulares. É cada coisa, meu irmão. Vem, Montoro.
1: Paulinho daqui a pouco no fogão.
3: Daqui a pouco vem o camisa número 29, tá aquecendo aqui na beirada do campo. Ferrarese, lançamento pra entrada da área, tentava o domínio Kadir, a bola sobrou na perna direita, ele bateu cruzado e o Volpe faz a defesa. Tranquilo e calmo ali no centro do gol, o Volpe. Daqui a pouco vem Paulinho. com a camisa número 29 da equipe do Botafogo. Vou sair jogando lá do lado direito, tá livre de marcação, vai embora o time do Bragantino, acelerando a jogada no meio do caminho, movimentação do Lucas Barbosa, não recebeu, o Hurtado foi acelerando, foi ganhando terreno, passo por elevação para ele, aí faltou o capricho na hora do passe, essa bola saiu em lateral, que favorece a equipe do Botafogo, que vai fazer alteração, Rodrigo Brandão.
1: É isso, deixando o campo o Alex Telles com a 13, voltou agora, né, de lesão, saindo para a entrada do Paulinho, outro que volta de lesão, lateral por lateral.
3: Boa, Paulinho em campo no lugar do Alex Telles. O Botafogo fazendo a sua segunda alteração. Já teve Kadir no lugar do Lucas Vidalba. Vem pro jogo, Huguinho. Lado direito, Vitinho. A bola veio curta, recuperou o Juninho Capixaba. Antecipação, tem movimentação no meio do caminho lá do Fernando. Capixaba dentro da área, a bola sobrou Barbosa para fora. Emendou uma pedrada de perna esquerda, essa bola subiu, foi embora, Rodrigo Brandão.
1: Que perigo, cara, essa bola ficou à feição ali, a bola veio prontinha pra ele pegar de primeira, ele pegou de bate pronto, pra sorte que ela subiu muito, ficou se lamentando ali o Lucas Barbosa, grande chance teve o Bragantino, 1-1.
3: Já sai jogando o time do Botafogo, aqui pelo lado direito com o Ferrarese, meio do caminho com Danilo. Lá do outro lado, recebe o jogo o Paulinho. Evolução mais uma vez com o Danilo. Pelo meio campo, a altura do grande círculo, ele faz o passe lá direito, a bola chegando até o Ferrarese. Ferrarese domina, espeta a jogada aqui na frente com o Vitinho. Devolução com o Montoro. Passe lá para dentro da área, a bola é pro Kadir. Volpe saiu para ficar com ela. O Danilo Pereira chegou dividindo. O árbitro vai dar cartão, hein, o Rodrigo Brandão?
1: Vai dar cartão pro Danilo Pereira? Não, pro Kadir. Forçou demais, né? A bola já estava nas mãos do Thiago Volpe. Que deu aquela valorizada também, né? Enfim, é brincadeira, cara. E o Kadir recebe cartão amarelo. O Kadir que estava pendurado. Tá fora do próximo jogo do Botafogo contra o Grêmio na próxima quarta.
3: 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Garoto, não é tão experiente assim, né? Então tá ali recebendo conselhos dos seus companheiros. Vai agora sim fazer a reposição, colocar essa bola em jogo para a equipe do Massa Bruta. 23 minutos. Eu quero o seu zap no 21995571013. E também quero tirar uma dúvida do Luiz Vieira. Trouxe bem aqui essa pauta para a gente no nosso YouTube. Se o João TMC vai tomar providências sobre o pai da bola estar torcendo contra a TMC na Copa Sérgio. Antes, o jogo está parado com falta e vai pintar mais um amarelo, hein, Rodrigo Brandão?
1: Exatamente, mais um amarelo ali por uma falta. Estou tentando identificar aqui quem foi.
3: Não sei se é o Monzon ou o Ferrarese.
1: É, o árbitro está com o cartão na mão.
3: Ferrarese.
1: Ferrarese, né? É isso. E é outro que estava pendurado, tá, Magine? Mais um amarelado e que está fora do jogo contra o Grêmio na próxima quarta-feira, Ferrarese.
3: Enquanto o jogador do Bragantino está caído ali, João TMC está com a gente. Ele acompanha, obviamente, a programação da TMC. O que você está achando, né, do pai da bola estar torcendo contra a TMC na Copa Sérgio?
2: Ah, absolutamente lamentável, absolutamente repreensivo esse comportamento de um funcionário meu, né, que eu pago tão bem, né, todo mês deposito ali R$144,90 na conta dele, para ele estar simplesmente torcendo contra o nosso time, né, eu que fiz investimentos desse time, né, trouxe reforços, patrocinei também camisas e infelizmente o Yuri está completamente fora de si, né, depois que ficou de fora, né, por conta da incapacidade técnica, física, tática e cognitiva, né, para ser um jogador da estirpe que a TMC merece.
1: O senhor pretende puni-lo?
3: Cara, João, daqui a pouco o João comenta porque vem a falta pro Bragantino. Tá autorizada a cobrança. Tomando distância, ele me parece o Juninho Capixaba, vem na perna esquerda, Gabriel Batista no centro do gol, gelado Gabriel Batista pra fazer a defesa, hein? e ele ameaçou sair jogando, ficou sem opções, saiu jogando curtinho ali com o Danilo. Haverá punição de um TMC pro Yuri Duque?
2: Ele vai receber uma punição, né? Ele vai ter que receber uma punição, né, de descontar o salário dele, pelo menos algo em torno de 20% a 25%. E também ele vai receber uma palmadinha no bumbo.
3: Esse é o nosso João participando aqui na transmissão da TMC. O jogo tá paralisado com falta. Chegou atrasado ali o Juninho Capixaba e também o Fabinho, né? Dois jogadores chegaram atrasados. A arbitragem marcou a falta a favor do Botafogo aqui embaixo, lado direito, vai pra cobrança do Danilo.
1: Vem Tiquinho aí, hein?
3: Tiquinho ai, Soares. Ai, ai, ai, ai, ai, ai, tá chegando a hora.
1: A galera cantando, ó. Tiquinho Soares é soda limonada. Daqui a pouquinho Tiquinho e também Edenilson. E a falta pro Fogão.
3: Tem falta que o Danilo tá preparado pra cobrança. Ele com o Montoro. Vem Danilo, perna esquerda, bola viajando na primeira trave, toque de calcanhar pro meio da área, afasta a zaga, a bola sobrou na entrada na área, tentativa de finalização, uma vez na segunda, também batalhando pela posse, na bicicleta, a bola fica com o Thiago Volpe, que tentou sair jogando com o Kadir, quase, quase, meu amigo, que loucura é essa, ô Rodrigo Brandão?
1: Ih, rapaz, que loucura, o Thiago Volpe tentou sair jogando e o Kadir ficou na frente dele. Thiago Volpe chutou nas costas do Kadir e ela quase entrou. O árbitro paralisou o lance, deu passe de bola pro Bragantino e o Thiago Volpe foi pra cima do árbitro pedindo cartão pro Kadir. Agora, pra que ele ia levar cartão num lance desse? Ele simplesmente parou na frente do Volpe. Pra ele, deveria levar o cartão amarelo. O Kadir, se recebesse segundo, seria expulso. E aí fica a revolta. Agora vamos às alterações do Botafogo, deixando o campo Júnior Santos com a 7, entrando o Tiquinho, também saindo Danilo Pereira com a 90 e entrando Cauã Toledo, não é o Edenilson não, Cauã Toledo com a 59, as duas alterações do Belão.
2: Brandão.
3: Oi. Fala, Magro.
2: E o Volpe levou o cartão amarelo, ele que...
1: Levou amarelo.
2: É, ele quase que tirou a faixa de capitão para mostrar que ele é o capitão e que ele tem direito a reclamar e falar com o árbitro. Mas ele acabou sendo punido aí porque reclamou de uma forma muito ostensiva.
3: E cara, a primeira vez que eu observei aqui, o Volpe foi conversar com o árbitro para reclamar. Na segunda vez, ele foi mais, né, enérgico, vamos dizer assim. E agora, a terceira vez que o árbitro fala com ele, inclusive o auxiliar entrou em campo para tirar uma outra bola que estava ali dentro. A terceira vez que ele foi falar com o árbitro, ele recebeu o cartão amarelo. Então, assim, o Volpe ainda voltou esbravejando aqui com o auxiliar aqui embaixo sobre ser o capitão da equipe. Lançamento do Volpe. Lucas Barbosa não conseguiu desviar essa bola aqui pro lado, buscando o Fernando. A marcação do Bragantino consegue recuperar a posse. Vem de novo o Fernando para cima do Vitinho. Levou para a perna direita, Fernando acionou pelo meio. Lucas Barbosa deu drible, vem finalização. Gabriel Batista e Lucas Monzon para complementar. E essa bola vai sair em lateral. Achei que essa bola ia sair em linha de fundo em escanteio, ela saiu em lateral. Já foi cobrado. Capixaba para cima da marcação no bate-rebate, a bola saiu e a arbitragem sinalizando lateral para a equipe do Bragantino, que já foi cobrado. Lucas Barbosa, cruzamento para a área. Danilo antecipa, recupera, bate-rebate. Ferrarese afasta, sobrou a entrada da área, Hurtado para o gol com desvio. Gabriel Batista para fazer a defesa, Rodrigo Brandão.
1: É tudo porque o Botafogo não consegue afastar uma simples bola, cara. Incrível. A bola parou nos pés do Hurtado, para sorte que ele chutou prensado. Vem o Fogão.
3: Vem boa jogada do Montoro, acionando lá do lado esquerdo, vai tentando descer o time do Botafogo com o Paulinho. Na tabela rápida lá pela linha lateral, Cauã Toledo recebe de volta no meio do caminho o Montoro. Entrada da área para ele, faz o passe do lado direito, a bola chega até o Vitinho. Ele domina, ajeita para a perna direita, faz o passe rasteiro dentro da área. Tenta balançar para cima da marcação na primeira, fugir da segunda, vem Kadir, perna esquerda. Eita! Meu Deus do céu, Kadir, se liga aí na hora certa da TMC. São 22:07, 10:07 da noite, horário de Brasília. Eu informo pra você o tempo e o placar do jogo. Meia hora, 30 minutinhos jogados nessa segunda etapa, o Brasileirão, 27ª rodada. Nilton Santos, o palco da emoção e o placar da TMC. Botafogo 1, Bragantino também 1. 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Vem Botafogo, Danilo, intermediária para ele, lado esquerdo, acionou mais à frente, Paulinho passou, pediu, recebeu lateral da área, cruzamento que vem, chega ali para fazer o corte, Gustavo Marques, a bola volta lá do lado esquerdo do Botafogo no ataque, com Danilo, ele na linha lateral evita a saída, aciona na frente, Paulinho tentou devolução, bola chega no Cauã Toledo, intermediária, Danilo. Faz o passe pro lado direito, Tiquinho, tá fora da área, o camisa número 9. Pro lado direito acionou Vitinho. Vem Vitinho pra cima da marcação. Fintou Vitinho. Opa, aí é falta em Rodrigo Brandão.
1: Falta do Juninho Capixaba. A falta dura e merecido, né? O cartão amarelo pro camisa 29, lateral da equipe do Red Bull Bragantino. Vitinho tá caído ali sentindo. Perigosa essa falta na meia direita, quase no bico da grande área. Vai chuveirar na área do Red Bull Bragantino, quem sabe a virada, imagine.
3: O Botafogo insistindo na falta e o Vitinho tá caído, Magno Navarro, 31 minutos desse segundo tempo, Botafogo 1, Bragantino 1.
2: É, tem que acelerar para encontrar o quanto antes esse segundo gol, porque o Bragantino continua levando perigo quando tem as suas raras escapadas. Então o Botafogo tem o domínio total do jogo, né, o que é natural, tem um jogador a mais, mas precisa tomar cuidado, não pode relaxar, porque o Bragantino tem qualidade e já chegou com perigo no gol do Gabriel Batista algumas vezes.
1: Vitinho segue caído, tá, mas
3: eu ia falar isso, Brandão. Vitinho com muitas dores ainda no campo, né? E agora, com a nova regra de ter que sair, ficar um minuto fora, ele falou, cara, eu preciso de atendimento porque tá doendo, tá incomodando.
1: Me pareceu joelho com joelho, e isso dói, irmão, dói bastante.
3: E o Fernando Antônio Mendes de Salles Nascimento Filho do Pará, o árbitro da partida, autorizou a entrada em campo. Eu tô aqui com o retorno, né, da imagem, foi um pontapé no joelho. Tá sentindo o Vitinho saindo mancando aqui pelo lado direito. Tem falta o time do Botafogo no bico da área. Vai pra cobrança o Montoro. A Beatriz tá pedindo gol do Tiquinho. A Thaís Santana tá acompanhando aqui. Tamo junto. O Wilson também aqui com a gente, participando do nosso YouTube. Você com a gente também no nosso WhatsApp no 21995571013. Danilo e Montoro. Tem dois jogadores do Bragantino ali chegando pra barreira. Na verdade, ficando um só, o Fernando. O Hurtado tá por ali também, mas tá um pouco mais distante. Vem pra cobrança Danilo ou Montoro? Danilo na perna esquerda, Montoro na direita. 33. Autorizado, vem Danilo, bola levantada, forte demais na segunda trave. Subiu lá pra afastar a marcação, a bola volta no meio do caminho, tira a marcação do jeito que dá. Bola volta ali com o Guinho, meio campo pra ele. E o Vitinho segue mancando. O Guinho com a posse da bola, lá pro lado esquerdo, desce Paulinho, Cauã Toledo, lateral da grande área para ele, faz o cruzamento, a bola vem viajando pro Tiquinho, no meio do caminho, a marcação cortou, Ferrarese brigou pelo alto, Cadiz insistiu, a bola tá viva, tira do jeito que dá lá de trás o Gustavo Marques, vai tentar ligar contra-ataque, Hurtado, fugiu da marcação do primeiro, acelera a jogada pro lado direito, vai embora o time do Bragantino na velocidade, insistindo, lateral da grande área, tentou o drible no toque de calcanhar, foi desarmado, Cauã Toledo foi quem insistiu, quem batalhou para recuperar a posse, e o Botafogo avança. Tá sentindo lá o Vitinho, que contribuiu, que ajudou também. Com câimbras, tá muito incomodado o Vitinho. E sem movimentações por enquanto no banco, né?
1: Tem sim, imagina. Matheus Ponte já tá ali prontinho.
3: Ali, tava na cobertura o Matheus Ponte. Aí tentou o domínio lá do outro lado, a bola acabou saindo em lateral, que favorece a equipe do Bragantino. 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O jogo está paralisado porque o Bragantino tem lateral a seu favor. O Matheus Ponte está na beirada do campo. Jogadores do Botafogo conversando também dentro de campo, né? O Montoro junto com o Danilo, muito por conta da braçadeira de capitão, né, ô Brandão?
1: É isso, agora tá saindo de campo mancando bastante o Vitinho, dá aquele pique ali, mas muito mancando bastante, sai pra entrada do Matheus Ponte, a última alteração do Belão.
3: Mateu Ponte no lugar do Vitinho. Daqui a pouco vai ter alteração também no Bragantino. O lateral já foi cobrado. O Gustavo Marques despachou essa bola lá pela linha lateral no fair play. E a bola sai, posse para a equipe do Botafogo. A Thaís Santana perguntando: será que o Botafogo consegue vencer? Gustavo Soares está dizendo que vai para outro jogo. Boa. Curta, divirta-se. Sabadão à noite. Com responsabilidade, tá? Senão a galera acha também que é bagunça, pode fazer qualquer coisa e calma aí, né?
4: Mexeu também Bragantino, imagine.
3: Quem
4: deixou
3: saiu?
4: No campo Lucas Barbosa com 21. Entrando Herrera com a 32.
3: Não é aquele, tá?
4: Não.
3: Vem o time do Botafogo com Danilo. Lá na frente, movimentação do Mateu Ponte. O Danilo faz o passe com a perna esquerda, acionando pelo meio do caminho o Huguinho. Devolução com o Danilo. Aqui embaixo, Mateu Ponte. O Danilo insiste em voltar essa jogada pelo meio campo com o Huguinho. 36 minutos, é o segundo tempo de jogo, a bola volta pro Danilo. O torcedor ficou meio impaciente aqui. Mateu Ponte recolhe a jogada pelo meio, mais atrás acionando o Ferrarese. Do lado dele tem o Monzão. Recebeu o Lucas Monzão. Na frente com o Montoro. Linha lateral, Paulinho. Recebe lá pela lateral do campo. Passa na frente com o Antoledo. Vai buscar a jogada de linha de fundo. Trouxe para a perna direita. Foi empurrado. A arbitragem não deu a falta no primeiro momento. Agora vai marcar no segundo, né, Brandão?
4: É, o primeiro até acho que não houve. Mas no segundo, sim. Fica na bronca ali o jogador do Red Bull Bragantino. Falta para o Botafogo na esquerda de ataque. Esperando ali a linha lateral. O Montoro se apresenta para fazer a cobrança. Danilo também. Quem sabe na bola parada, o segundo gol da virada do Fogão.
3: Vem para a cobrança o Danilo. Vai fazer o levantamento para a área na perna esquerda, lá na linha lateral. Tem um jogador só na barreira. É o Fernando. Autorizada a cobrança. Vem Danilo. Bola viajando para a área. Ficou viva no bate-rebate. Gustavo Marques afasta por ali. E a arbitragem está pegando impedimento no ataque do Botafogo nessa bola viajando para a área. 38 minutos desse segundo tempo. Ô, Louco Abreu, eu quero saber se você tem saudade do nome Herrera.
7: Porra, Herrera.
6: Isso é clássico.
3: Essa é clássica.
4: Como é que tá, Jojo, Louco? Tá bem?
7: Ah, Xoxô. O Xoxô tá aqui do ladinho, do meu lado. Tô no camarote de Botafogo.
3: Vem o Juninho Capixaba, cruzamento rasteiro. A marcação chegou pra cortar com o Guinho. Bobeava ali o Mateu Ponte, divide o Ferrarese. Essa bola sai, lateral. É pra equipe do Botafogo no campo de defesa com o Mateu Ponte. A Jojo tá acompanhando o Botafogo, ô Louco Abreu? O
7: Xoxô tá comendo pipoca.
3: Que isso? Pra acompanhar é mesmo, o jogo, né? Pra acompanhar o jogo. Tiquinho, tentou o lançamento na frente com o Cadir, chegou a marcação, a bola vai ficar na dividida ali com o Danilo. Bate, rebate, chega lá o Tiquinho insistindo, a bola volta pra ele. Na tabela rápida, no meio do caminho, o Paulinho inverte essa jogada, a bola vem rasteira pro lado direito com o Mateu Ponte. Ele vem pra cima da marcação, preferiu o passe com o Huguinho. O Guinho faz o passe pro lado esquerdo, lá na linha lateral, tem movimentação do Montoro. Vem cruzamento do Paulinho pro Danilo. Essa bola passou e vai para fora, Rodrigo Brandão.
4: Bom cruzamento do Paulinho. Recebeu, viu a projeção do Danilo dentro da área. O cruzamento foi fechado. Quase que o Danilo chega nessa bola. Ela saiu direto pela linha de fundo. E aí o Danilo imediatamente já pediu ali ajuda porque tá sentindo cãibras. Já tá tudo bem com ele. Ele agradece ali o cruzamento do Paulinho, mas não foi dessa vez. Segue 1-1.
3: E o Botafogo não pode mais mexer. Já fez as 5 alterações o Rodrigo Belão. Tem tiro de meta para ser cobrado pelo Thiago Volpi. O torcedor aqui no setor oeste tá contando, tá? Os segundos que o Volpi demora para fazer a cobrança. Montoro dominou na intermediária ofensiva. Montoro no carrinho, na dividida, na disputa. Chegou arrepiando ali também do jeito que dava o Guzmão Rodrigues. Insiste pela posse de bola o Botafogo com o Danilo. A arbitragem agora marca falta do Botafogo, falta do Danilo em cima do Hurtado. O jogo está paralisado. A falta é pro Bragantino. Se liga aí na hora certa da TMC. 22 horas e 17 minutinhos, horário de Brasília. Eu informo para você o tempo e o placar do jogo. O 40 minutinhos jogados nessa segunda etapa, é o Brasileirão, 27ª rodada, Nilton Santos, o palco da emoção e o placar da TMC, Botafogo 1, Bragantino também 1. 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
8: Alô. Boa noite, TMC.
3: Boa.
8: Aqui é Adriano, flamenguista de Maricá. Esse cartão do Alacian não é por causa do histórico dele, não, por ser o Alacian e já ter uma história de cartão, de agressão, porque tem nada a ver esse cartão vermelho aí, cara.
3: E aí, Magno Navarro?
2: Ah, não dá pra levar em consideração o que ele fez no passado, né? A gente sabe que isso existe no futebol, às vezes o jogador fica marcado ou determinados árbitros marcam determinados jogadores, mas eu acho que não foi o que ele levou em consideração para essa expulsão. Agora, Deus sabe o que ele levou em consideração para essa expulsão.
3: E só ele vai poder responder, né, cara? Porque, enfim.
2: E não vai, né? Porque ninguém vai entrevistar, o árbitro nunca fala nada.
3: Vamos ter que esperar a súmula. Aqui vem o time do Bragantino. Tentando a jogada aqui embaixo, o Fernando, passe mais atrás, tentou de calcanhar o Juninho Capixaba, deu certo, chegou no Fernando, Ferrarese afasta, a bola volta no meio do caminho com o Guzmán Rodríguez, o Vitinho, na verdade o Guinho tentou passar da marcação, sofreu a falta,
2: mexeu
3: no meio do caminho, o jogo está paralisado, teve alteração, o Rodrigo Brandão.
4: Red Bull Bragantino, saíram Fabinho com a 5 e Eric Ramírez com a 7, entraram Gabriel com a meia dúzia e 35 Matheus Fernandes, coincidentemente dois ex-jogadores do Fogão.
3: Gabriel aquele, Matheus Fernandes também aquele, jogadores que já vestiu na camisa do Botafogo. Vem Ferrarese na frente com o Montoro, linha lateral do campo, Matheus Ponte, ele devolve a jogada mais atrás, a bola chega até o Ferrarese. 43 minutos, é a reta final de jogo, daqui a pouco tem fim de papo com o Yuri Duque, o pai da bola. Magno Navarro analisando o que foi esse, por enquanto, Botafogo 1, Bragantino também 1. Ferrarese traz a jogada para a perna direita, faz o cruzamento para a entrada da área, tirou ali de cintura o jogador do Bragantino, a bola volta com o Botafogo, Danilo, entrada da área, passa com a perna direita lá para dentro, na dividida, toque de cabeça, o Volpi é quem fica com ela, não conseguiu o domínio, o Kadir, a bola fica com o Thiago Volpi, você com a gente no nosso YouTube, tamo junto. O pessoal está revoltado que o empate é lucro para o Botafogo. Vamos chegando a 44 minutos. Posse de bola com o Botafogo aqui embaixo. Ferrarese, linha lateral do campo, tinha a movimentação do Matheus Ponte, ele preferiu inverter. Danilo, lá na frente com o garoto que é o Paulinho. Intermediária para ele, vem cruzamento, bola para a área centralizada. Buscava o Tiquinho. Danilo, insiste, a bola vem para o lado direito. Ferrarese, na frente Montoro. De primeira já devolveu com o Ferrarese. Pisa na bola, deixa pelo meio do caminho com o Guinho. Mais uma vez o Ferrarese. Na intermediária, passe para elevação. Buscava lá na frente o Kadir. O toque de cabeça é da marcação. Complementa do jeito que dá o Juninho Capixaba. Volta mais uma vez o Guinho. Matheus Ponte cochilou, perdeu. Capixaba recuperou. Acionou velocidade. Vem embora. Fernando, passe pelo meio. Vem o time do Bragantino. Gabriel Batista! Para salvar o Botafogo! E o Danilo acionou aqui embaixo o Montoro. Vem contra-ataque. Montoro levou para a perna esquerda ainda ele. Montoro levou para a direita de novo. O bico da área tentou cruzamento em cima da marcação do Matheus Fernandes. E a bola sai em lateral e a arbitragem está sinalizando que a bola saiu. Pegou por último. Na verdade é falta, né, o Rodrigo Brandão? Porque o Montoro pegou a bola com a mão.
4: É, eu acho que sim. Ele está apontando ali a posse... tá apontando ali a posse de bola pro Red Bull e apontando pra bola. Eu acho que foi isso. O Montoro não esperou a bola sair e ele teria pego com a mão. Não entendi, sinceramente. Mas a bola é do Bragantino. E segue 1-1. Teremos 8 de acréscimo.
3: 8 minutinhos, vamos até 53. Valeu, Thaís, tamo junto. Vai pra cobrança o time do Bragantino. Saiu jogando curtinho ali o Guzmán Rodríguez com o Thiago Volpi. Faz lançamento, a bola vem longa. Lá na frente, o Volpi também tá cansado, hein, o Rodrigo Brandão. Bateu essa bola, é na má vontade.

0: Ceará tá de sacanagem,
1: que loucura, hein? Que loucura. Vem Botafogo, Montoro, intermediária, passa na frente, a bola chegou, lateral da grande área com Danilo, passe rasteiro, Volpi mergulhou pra fazer a defesa, o Cadinho não foi na bola, Brandão.
0: Pois é, tá dormindo o Cadinho, né, irmão? Não entrou em campo, só entrou pra fazer besteira, levar cartão. É, bola pra atacante, tá atento nesse lance aí. Desperdiçou sua chance, mas volta o Fogão.
1: De novo, Tiquinho, faz o pivô, aciona mais atrás, a bola chega até o Cauã Toledo, que espeta pro lado direito com o Matheus Ponte, tentava devolução pelo meio, não bate, rebate na primeira e na segunda oportunidade, foi desarmado, vem contra-ataque, tenta descer Gabriel, Matheus Ponte no carrinho pra desarmar, botar essa bola pela linha de lado, tem lateral que favorece a equipe do Bragantino no campo de defesa. Você com a gente no YouTube da TNC, tamo junto. Acaba logo, pelo amor de Deus. O empate é bom e é lucro, tá dizendo o João Virgílio, participando com a gente
2: no nosso YouTube. Ah, não é YouTube.
0: Não. Não é mesmo.
2: Não é não.
1: O empate não é bom.
2: Não é mesmo.
1: Na tabela do Campeonato Brasileiro, o Botafogo tá mais perto da zona de rebaixamento que na parte de cima. Lateral cobrado. Ainda mais com um jogador a mais, né? Durante todo o segundo tempo. Ferraresi protegeu, ganhou o tiro de meta, vamos chegando a 48, o jogo vai até 53. Paulinho acelera pelo lado esquerdo, o torcedor do Botafogo pede velocidade, vai embora o Paulinho, passe no meio, Danilo recebe a jogada de novo, o Paulinho, intermediária para ele, mais uma vez o Danilo na faixa central do campo, acionando o Guinho, lado direito tem o Matheus Ponte, ele preferiu o toque curto com o Ferraresi na intermediária, pedindo movimentação, Montoro também está cansado. A bola não chega no Montoro. Monzon com Danilo. Na intermediária ele avança lá pro lado esquerdo. Faz o passe na frente, Montoro. Espetou a jogada, veio curta. Tenta sair no contra-ataque. Lá do jeito que dava, trombando o Gustavo Marques. Essa bola sai lateral pro Botafogo. Vai pra cobrança o Montoro. Mais atrás acionado o garoto que é o Huguinho. Intermediária. 48, quase 49, vem cruzamento do Paulinho no bate-rebate, a bola sobrando no Cauã Toledo e a marcação do Bragantino afasta essa bola, vai pela linha de lado, lateral já cobrado, mais uma vez o Botafogo insistindo, 49, Montoro faz o levantamento para a área buscando o Tiquinho, toque de cabeça, a bola vai pela linha de fundo, a arbitragem já pegava impedimento, Rodrigo Brandão.
0: É, tava em posição irregular o Tiquinho, mas pô, errou essa cabeçada, irmão, ele tinha, tava inteiro nesse lance, acabou errando a cabeçada. E aí uma discussão aqui entre os jogadores do Red Bull Bragantino para acertar, né, porque não pode permitir que o Tiquinho cabeceie essa bola livre. Posse de bola para o Red Bull, não tem pressa, Thiago Volpi, 1-1.
1: Botafogo, 14º colocado, 32 pontos. O Bragantino está em nono com 36. Volpi despacha essa bola para frente. Batalha ali o Matheus Fernandes. A bola sobra no Danilo, que aciona o Kadir. Fintou o primeiro, tentou passar do segundo, foi desarmado. Resposta do Gabriel pelo meio. Juninho Capixaba acionando. Mais à frente, Herrera. Bola volta no Gabriel. Capixaba tentou de cabeça. O Guinho faz o giro, foge da marcação. Deixou na saudade ali o Herrera. E saiu jogando pelo meio do caminho com Danilo, com Ferraresi mais atrás, lançamento feito lá pro lado esquerdo, domina o Paulinho, leva pra linha lateral, vai conduzindo, passa a linha que divide o gramado, se manda Cauã Toledo lá no comando de ataque também, junto com o Tiquinho, a bola volta no meio do caminho com Danilo, 50 minutos, faltam 3 para terminar, vem Ferraresi na intermediária, o camisa número 5 domina, faz o passe na frente, tentava buscar o Guinho, o passe foi errado, recupera o Bragantino que vai tentar o contra-ataque, Danilo na dividida levou a melhor, acionou o Matheus Ponte, recupera o Botafogo, Montoro, o torcedor está impaciente com o Montoro, está sem opções, ele faz o passe lá pro lado esquerdo com o Cauã Toledo, para cima da marcação, na linha lateral ele aciona o Paulinho, ninguém aparece para ajudar, ninguém aparece para contribuir por ali, Paulinho perdeu a posse, recupera o Bragantino lado direito, acelerando a jogada, Hurtado, vai embora, pede no comando de ataque, está se aventurando lá na frente o Guzmán Rodríguez, e o Botafogo recupera a posse, Montoro, acionou de lado, Cauã Toledo, foi desarmado, essa bola sai, lateral que favorece o Botafogo lá no campo de defesa, lá pelo lado esquerdo, Jesuína Alves dizendo, Botafogo, time tá feio jogando em casa, tá difícil, o Botafogo insiste, 51, Montoro com Danilo, passe no meio com Montoro, chega a marcação para afastar, cortar o perigo do jeito que dava o Eduardo lá pela equipe do Bragantino, sai aqui em lateral no meio campo, Matheus Ponte para cobrança, Ferraresi, recebe Ferraresi, passe pelo meio com o Guinho, de primeira com Ferraresi, lado direito, movimentação lá na frente do Kadir. O Gui...

0: Paulinho, inverte a jogada, Paulinho dominou na intermediária, vai avançando, desce o time do Botafogo, passe de três dedos com o Tiquinho dentro da área, girou, tentou bater com desvio, essa bola vai pela linha de fundo, tem escanteio, Rodrigo Brandão,
1: quem sabe a última oportunidade depois da jogada do Tiquinho. O Montoro tá dormindo também, cara. Pô, o time empatando, ele tá andando ali. Torcida cobra ele, ele cobra o escanteio pelo lado esquerdo, quem sabe agora.
0: 52 minutos autorizado o Montoro e a arbitragem manda parar para conversar com a galera lá dentro da área. Autorizado, vem Montoro, vem bola viajando na marca da pequena área, Ferrarese, toque de cabeça, a marcação do Bragantino afasta, é outro escanteio, Brandão.
1: Cabeçada do Ferrarese, no meio do caminho tinha o jogador do Bragantino que afastou o perigo, ganha outro escanteio, Botafogo pela direita, Danilo cobra.
0: Vem Danilo na perna esquerda, 52 e 40, tá autorizado, vem Danilo, bola viajando pra pequena área, toque de cabeça da marcação pra afastar, a bola volta com o Paulinho na entrada da área, ele vai conduzindo, buscou a linha de fundo, caiu, pediu falta, arbitragem marca só o tiro de meta. Rodrigo Brandão,
1: houve nada, Paulinho, vou te falar também, entrou, não fez nada, cavou essa falta, nada a marcar.
0: Sob vaias, fim de jogo no Nilton Santos, um pro Botafogo, um também pro Bragantino. Resultado péssimo para o Botafogo. O Bragantino pode até de certa forma comemorar porque teve um jogador a menos. Rodrigo Brandão no campo de jogo.
1: E o resultado está aí nas arquibancadas, né? Vaias, muitas vaias para os jogadores por esse empate. Mais um resultado ruim para o Botafogo, de novo em casa. O Volpi está aqui conversando. Ele tá reclamando aqui com a arbitragem. Deixa eu saber o que aqui tá reclamando o Volpi aqui.
2: Isso é lance para amarelo. Aí não dá o amarelo porque já tem amarelo que não quer expulsar e não cumpre a regra do jogo. Aí eu sou o capitão, eu não posso cobrar ele para ver então, pra que eu sou o capitão. Você não pode falar.
1: Tá aí, ó. Revolta do Volpi, né? Tá reclamando daquele lance do Cadir.
2: A expulsão é uma decisão dele. A expulsão é uma decisão dele. Mas depois era jogada no segundo amarelo. Ele parou um contra-ataque na bola do rebão, é jogada no segundo amarelo.
1: Tá aí, para vocês escutarem aí a revolta do Volpi, conversando aqui com jornalistas aqui atrás do gol, reclamando daquele lance de o Cadir, né? Porque, segundo ele, o Cadir interrompeu um contra-ataque. Eu não sei, sinceramente, vou ser bem sincero, eu não sei se isso corresponde a um atrapalhar, porque o Volpi estava com a bola na mão e foi tentar repor. O Cadir ficou parado na frente dele, a bola bateu nas costas do Cadir e, segundo o Volpi, ele interrompeu um contra-ataque, deveria ter recebido o cartão amarelo, como ele já tinha, seria expulso. E aí o Volpi ficou revoltado com isso. Enfim, jogadores foram cumprimentar aqui os torcedores que vieram, receberam vaias em troca, justo porque realmente não foi uma boa partida do Botafogo, jogando com um a menos desde os últimos minutos do primeiro tempo, jogou todo o segundo tempo com um a mais o Botafogo, ainda assim não conseguiu vencer. Méritos pro Bragantino, que correu bastante, soube se defender e conquistou um pontinho fora de casa. Sexta partida sem vitória do Botafogo, é muita coisa, são 3 derrotas e 3 empates nesse recorte. O Botafogo dorme na 14ª colocação, tem 32 pontos a 4 do Vasco, que é o primeiro na zona do rebaixamento. E agora o Fogão tem um compromisso contra o Grêmio na próxima quarta-feira aqui, de novo no estádio Nilton Santos. Mais uma oportunidade que o time terá de jogar em casa e buscar o resultado para respirar na tabela de classificação. Fim de papo aqui no estádio Nilton Santos. Debaixo de vaias, o Botafogo vai deixando o campo, empate em 1-1 com o Red Bull Bragantino. Depois dos trabalhos de reportagens, ele está de volta.
0: Valeu, Rodrigo Brandão, direto do campo de jogo do Nilton Santos. As duas comissões técnicas foram lá conversar com Fernando Antônio Mendes de Salles Nascimento Filho do Pará, o árbitro do jogo. Ninguém saiu satisfeito com a arbitragem aqui hoje no Nilton Santos. O torcedor do Botafogo saiu mais insatisfeito ainda, porque o time com um a mais não conseguiu vencer a partida. Seguinte, vem aí o fim de papo com o pai da bola, Yuri Duque, você não sai da TMC não, tá? Manda sua mensagem no nosso WhatsApp, participa também pelo nosso chat no YouTube, beleza? A Transamérica é TMC e quem escuta sabe, valeu!
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4: Ai, Yuri Duque, o pai da bola.
5: Vai dar bola. Fim de papo na TMC. E o Botafogo empatou no Estádio Olímpico Nilton Santos. Um para o Bragantino, um para o Botafogo. Numa partida de muita confusão, muitos questionamentos, muitas reclamações pelo lado da arbitragem. Ó, por enquanto ainda temos questionamentos ali pelo lado do Thiago Volpe, pelo lado do Gabriel Batista. Estamos revendo, né, a imagem que aconteceu ainda há pouco dos questionamentos perante a arbitragem, até porque os jogadores questionaram bastante as atitudes tomadas pelo árbitro, principalmente pelo lado do Bragantino, já que o Alacian foi expulso ainda no primeiro tempo por uma suposta agressão, um lance passível de interpretação. E assim, a gente tem que entrar nesse debate para entender os méritos que o árbitro utilizou para essa expulsão. Aconteceu ou não uma agressão? Ela foi intuitiva? O que que houve no lance? É para ser expulso direto? A verdade é que o Bragantino jogou o segundo tempo todo com um a menos e tomou o empate do Botafogo. Um para o Bragantino, um para o Botafogo. O resultado, ele acaba sendo melhor pelo lado do Bragantino, apesar da vitória ter escapado com um a menos. E pro Botafogo segue questionamento pelo futebol apresentado no primeiro tempo. Muito abaixo, o Glorioso não conseguiu se organizar taticamente, de certa forma, encontrou ali dificuldades ainda na primeira etapa. No segundo tempo, o Rodrigo Belão mexeu em algumas peças, Chiquinho Soares de volta, o Botafogo tentou criar, encontrou o gol de empate do Vitinho, lateral que é peça fundamental, peça importante nessa equipe comandada pelo Belão, que segue em busca de um treinador, segue em busca de outros nomes, até porque a gente sabe que para a equipe do Botafogo, a temporada de 26 é muito importante para dar uma resposta para o torcedor, porque é um ano de mudanças. A SAF sai do comando de João Textor, entra para o Gabriel de Alba, e o Botafogo tentando ali reconstruir esses cacos deixados pelo gestor americano, John Textor, que fez muito pela história do Botafogo, mas nessa reta final acabou deixando ali muitos rombos financeiros e também problemas para a instituição. Sem perder muito tempo, vamos falar sobre o jogo. Porque agora chegou o momento da análise final de Botafogo 1, Bragantino também 1, com Magno Navarro.
6: Minha análise
5: final? Sua análise,
6: pai. Eu?
5: É você, cara.
6: Eu vou falar?
5: É você.
6: Aqui no microfone da TMC?
5: No microfone da TMC, porque você é o comentarista do jogo.
6: 101,3 FM no Rio.
5: E em Brasília no 100,1.
6: Tem 1,1 em Brasília?
5: Isso, em Brasília,
6: é mesmo. E no TMCRJ também?
5: TMCRJ e nos aplicativos de rádio.
6: Ah!
5: No Rádiosnet e no aplicativo da TMC.
6: Bacana, hein? Olha só, Yuri. Torcedor do Botafogo.
5: Torcedor.
6: Não jogue bombas.
5: É isso aí.
6: Não acenda sinalizadores, não.
5: Tu já viu como é que é esse coroinha?
6: Acho que já, cara.
5: Ele é brabo.
6: Ele é brabo, né?
5: Ele é brabo. Tá lá
6: ele
5: direto
6: é brabo.
5: No Maracanã.
6: Ele é brabo. É a voz do Maracanã quando o Flamengo joga, né?
5: É, isso aí.
6: Porque quando o Fluminense joga, a voz do Maracanã é a Carla Matera.
5: Feminina a voz.
6: É a Carla Matera.
5: Quando o Botafogo joga,
6: é a Fernanda.
5: Fernandinha Maia.
6: Fernanda Maia.
5: Quando o Vasco joga, não tem esse áudio em São Januário.
6: É, não tem.
5: Não tem.
6: Não
5: é
6: tem
5: só
6: sistema de som?
5: O telão é só
6: telão?
5: Isso. É porque é um estádio aberto, né? A gente tem que entrar nesse fator. Ele não completa o círculo, né? Então, o sistema de som ficaria meio a lá, né? Aquela parada.
6: Sei. Por quê? Pode ser por isso.
5: Você trabalha numa rádio mesmo, irmão? Você trabalha com som?
6: É, não. Eu não trabalho com som.
5: Você trabalha
6: numa
5: rádio?
6: Numa rádio.
5: Entendi. Se essa sala aqui fosse toda aberta, tu acha que daria pra fazer então, esse programa aqui?
6: Então você tá querendo me dizer que todo estádio aberto não tem sistema de som?
5: A maioria dos estádios que são no estilo de São Januário, aberto, sem ser fechado o arco, né? Tendo o arco aberto.
6: Em Mirassol tem sistema de som.
5: O estádio som. É fechado, meu amor.
6: Lógico que não, em Mirassol, o Maião.
5: O estádio não é um arco, não, meu amor?
6: É. O arco se diz completo.
5: O estádio é completo.
6: Cobertura.
5: Fechadão, completo.
6: Mas o que isso tem a ver?
5: O que tem a ver é que o Vasco não tem uma arquibancada. Então o som, ele vai embora. Ele não fica ali concentrado no espaço que está tendo o evento.
6: Tá bom.
5: Cara, vou te contar uma história aqui de bastidores.
6: Me conte uma história.
5: Antes de você trazer a sua análise final. Na apresentação do Felipe Coutinho, o Vasco teve uma dificuldade no sistema de som. Eu estava por uma outra empresa na época, fazendo a cobertura.
6: Sim.
5: E o Vasco teve uma dificuldade na sonoplastia do estádio para poder colocar as mensagens que estavam sendo tocadas, que era uma parada assustadora, assim. O Vasco até tem um sistema de som, só que é o que eu tô falando, ele acaba ficando embutido por cima, né, da arquibancada, né, nos anéis superiores ali. Ele fica embutido ali, só que pelo fato do estádio ser muito aberto, esse som ele não consegue refletir no estádio todo. Então, por exemplo, o Neymar apareceu para passar a mensagem. Não dava para escutar o que o Neymar tava falando. Aí o estádio vaiou, independente do que ele tava falando. O Richarlison apareceu, o estádio aplaudiu sem entender o que ele tava falando.
6: Entendi.
5: Porque é um sistema muito ruim realmente de som de São Januário, por isso que não tem voz de São Januário. Entendeu?
6: Tá
5: explicado. Foi uma boa explicação pra você?
6: Tá explicado,
5: então,
6: pra mim foi.
5: Aperta aqui pra mim, por favor. Obrigado.
6: Ó, sabe quem tem que apertar a mão de quem?
5: Quem?
6: O torcedor do Botafogo precisa apertar a mão do Thiago Mendes e do Colídio.
5: Por quê?
6: Porque o torcedor do Botafogo hoje tem que agradecer o resultado do Vasco lá na Arena do Grêmio em Porto Alegre. E aí eu explico. Acho que todo mundo aqui esperava por uma vitória do Botafogo. A sequência é muito ruim, o Botafogo despencou na tabela, se aproxima cada vez mais de uma luta contra o rebaixamento. E caso o Vasco não tivesse vencido o Grêmio, eu vou trazer aqui os dois cenários hipotéticos, caso essa vitória do Vasco não tivesse acontecido. Se o Grêmio tivesse empatado com o Vasco, o Grêmio teria hoje 29 pontos. O Botafogo, com esse empate no Nilton Santos, foi a 32. E aí, Botafogo e Grêmio, na próxima rodada, já vai ser um duelo direto, um confronto direto, né? Porque o Botafogo é o 14º, o Grêmio é o 15º. Mas de qualquer forma, o Grêmio poderia chegar, se tivesse empatado hoje, aos mesmos 32 pontos em caso de vitória contra o Botafogo. O pior ainda seria se o Grêmio tivesse vencido o Vasco, porque o Grêmio estaria com 31 pontos contra 32 do Botafogo. E o Botafogo teria esse duelo direto contra o Grêmio. E assim, não que o Grêmio também seja um bicho papão. Eu acho que o Grêmio, depois desse jogo de hoje, se coloca como um forte candidato a rebaixamento. E o Botafogo tem a obrigação de vencer o Grêmio na próxima rodada, justamente para conseguir se afastar ainda mais do próprio Grêmio. Porque em caso de vitória, o Botafogo vai chegar a 35 pontos e vai se distanciar do time do Rio Grande do Sul, do Tricolor Gaúcho. Então foi muito importante, se você considerar que foi muito importante a vitória do Vasco, se você considerar que esse resultado hoje, diante do Red Bull Bragantino, ele foi péssimo, com uma atuação muito ruim, principalmente no primeiro tempo. E a sensação que ficou, Yuri, é que o Botafogo só conseguiu empatar pelo domínio que foi o Red Bull Bragantino no primeiro tempo, pelo domínio que teve. A sensação é que o Botafogo só conseguiu tirar esse um ponto do jogo de hoje por conta da expulsão do Wallace Yan. Porque aí o cenário ficou todo configurado pro Botafogo atacar, estando atrás do placar, e o Bragantino se defender, coisa que não aconteceu no primeiro tempo. No primeiro tempo, o Bragantino teve mais a posse de bola, parecia que jogava em casa. E o Botafogo, que tem como arma o contra-ataque, né? O Danilo é um cara que tem um passe longo excelente e poderia achar o Júnior Santos, que é um jogador de velocidade, mesmo com seus problemas físicos. O próprio Vidalba, que é muito criticado, mas é um jogador de velocidade. Então o Botafogo poderia ter encontrado no contra-ataque a sua principal arma no primeiro tempo, mas não conseguiu encaixar um sequer, não conseguiu. E o Red Bull Bragantino fazia esse balanço entre defesa e ataque muito bem. Quando subia para atacar, subia todo mundo e ocupava o campo de defesa do Botafogo e na hora de fazer a transição defensiva para correr para trás e evitar os contra-ataques do Botafogo, conseguia fazer isso muito bem. Então, primeiro tempo ficou barato 1-0. E aí no segundo tempo, aí vem a expulsão, a polêmica expulsão. Eu não achei que foi uma agressão do Alacian. O nosso ouvinte até mandou o áudio: ah, será que ele não foi expulso pelo histórico? Se foi, tá errado. Porque o juiz ele não tem que considerar o que o jogador fez dali pra trás. Ele tem que considerar o que foi feito ali em campo. Por mais que o Alacian possa ser um jogador marcado por algumas polêmicas e algumas expulsões que ele teve na passagem dele com a camisa do Flamengo. Mas o Botafogo não tinha nada a ver com isso. Se beneficiou, conseguiu chegar ao empate cedo. 10, 11 minutos, uma bola muito bem cruzada pelo Alex Telles. E aí você pensa, cara, a pressão vai continuar e o Botafogo vai chegar no 2-1. Naturalmente, mas não foi o que aconteceu. Inclusive, as melhores chances no segundo tempo foram do time de Bragança Paulista, foram do Red Bull Bragantino. Eu já tenho, inclusive, a minha escolha do brabo do jogo.
5: Já?
6: E daqui a pouquinho você vai pedir,
5: por
6: né?
5: Por favor.
6: Eu não vou antecipar.
5: Me dá um tempo aí, por favor.
6: Mas teve um jogador que se destacou nesse time do Botafogo e garantiu esse empate. Então, só para resumir essa primeira análise, além do resultado ter sido muito ruim, muito, muito frustrante, porque o Botafogo, por jogar em casa, né, pela sequência, tem vitórias, chegou a 6 jogos sem vitórias, tem uma sequência tão ruim quanto a do Remo, por exemplo, que é o penúltimo colocado na tabela de classificação. Então, pela sequência, até pelo adversário também, o Botafogo tem totais condições de fazer frente a esse Bragantino de meio de tabela. Inclusive, os dois têm ali mais ou menos o mesmo campeonato. Mas o Botafogo, justamente por conta dessa sequência e também pela melhora de alguns clubes que estão na parte de baixo, o Botafogo está a cada rodada se preocupando cada vez mais com essa luta contra o rebaixamento. Então é um resultado muito ruim, com um desempenho muito ruim e que, de certa forma, pelo contexto do que foi a rodada nesse sábado e a vitória do Vasco contra o Grêmio e o próximo duelo ser justamente o Grêmio no Nilton Santos, esse empate ficou como bom resultado. Mas, olhando o desempenho e a capacidade que o Botafogo tem para entregar em seus jogos, jogando no Nilton Santos, eu não vou chamar aqui de vexame, de vergonha, mas é muito frustrante.
5: Realmente, o Magno, um resultado positivo, né, para o Botafogo, essa vitória do Vasco para cima da equipe do Grêmio, e para o Botafogo acaba sendo um resultado frustrante. Tá rindo de quê, Magno Navarro? Você tá rindo aqui do meu lado, cara? O que aconteceu, Magno? Magno Navarro começou uma crise de risos aqui. Já temos o Rodrigo Brandão na cabine do Nilton Santos? Tô vendo que a câmera tá balançando. Ah, tá por aí o Rodrigo Brandão.
7: Qual o motivo da gargalhada?
5: Ele pode responder o Magno Navarro. O que você tá rindo, Magno?
6: Ô, Brandão.
7: Fala aí.
6: Temos aqui, nesse momento, um encontro de gerações, né? Podemos chamar assim. E a geração do Yuri, ela ainda vive os deleites das bobeirinhas, das bobagens. E aí o Yuri, enquanto eu fazia o meu comentário, meu sério comentário, ele me mostra uma imagem inacreditável feita então por IA,
7: culpa
6: cara.
7: Nisso.
6: Que não, ó, a imagem não tem o menor nexo. Eu fico imaginando o cara que deu o comando, que escreveu o prompt e mandou uma inteligência artificial criar uma banana.
5: Não, calma, cara. Não precisa falar tudo.
6: Só vou falar assim, uma banana em formato de banana, mas com traços de seres humanos, né? Olhos, pernas, gente, braços.
7: Quero nem imaginar. É, ainda fica perguntando, né? Por que, que o Magno tá rindo?
6: E aí ele simplesmente virou o celular pra mim e me mostrou essa imagem.
7: Na hora da tua análise.
6: Na hora da minha análise.
8: Não, na reta final da análise.
6: Na reta final, pra ser justo.
8: Foi pra ser justo. Eu não quebrei ele no meio da análise, porque eu já sabia que ele ia rir igual um idiota.
6: Cara, faz o seguinte, cara. Manda pro Brandão.
8: Tá, vou mandar.
6: Manda pro Brandão, cara. Pra ele também não morrer de curiosidade.
8: Deixa eu printar aqui, calma aí.
6: Deixa só, infelizmente, o nosso ouvinte vai ficar curioso.
8: É, a gente poderia botar isso na tela, né, cara? Isso se a gente atingir.
6: Não, cara.
8: Olha só.
6: Que deselegante, cara.
8: A gente pode botar na tela. Cara. A gente pode botar na tela. Se a gente receber 5 áudios no DDD 21 99 557 1013 do ouvinte pedindo, coloca na tela. Mas tem que ser esse o áudio, no DDD 21 99 557 1013. Ô, Rodrigo Brandão, vai chegar uma mensagem do número aleatório aí? Já salva meu número, cara, que é o meu número novo. Já que eu perdi o WhatsApp.
7: Eu já salvei, pô.
8: Já vai chegar com essa mensagem maravilhosa que eu estou te enviando. Ô, Marcão, tem áudio aí no gatilho? Tem áudio aí? Não, ainda não? Tá. Ó.
6: Viu aí, Brandão?
7: Pô, não é possível.
6: Do nada, cara. Sem nenhum contexto, sem nenhum nexo. Isso aí não tem nenhum sentido. Cara.
7: Olha isso aqui, imagine.
8: Ó.
7: Pô, irmão.
8: A Ana Forte mandou assim, ó. Thaís e Edileia, uma noite de paz. Pai da bola, preciso das observações. Obrigado, Ana Forte. O Wagner Costa, Botafogo está muito irregular, pai da bola. O Alacian para variar expulso. É, tá difícil para ele também. O Emerson Soares botou boa noite, Magno e pai da bola. Ratifica aí que a voz do Maracanã é do Alan Oliveira, da número 1, nos jogos do Flamengo. Não é, irmão. Um abraço pro Alan Oliveira, mas a voz do Maracanã não é do Alan Oliveira, é do Sérgio Luiz, cara. Ele que é o locutor oficial do Maracanã, ele é a voz padrão da Super Rádio Tupi, inclusive. Né? Então, assim, o Alan Oliveira já pode ter feito alguma outra vez que o Sérgio Luiz não esteve presente, mas a voz do Maracanã, realmente, é a do Sérgio Luiz em jogos do Flamengo, que é o torcedor, racismo é crime. Essa voz é do Sérgio Luiz, que é o locutor do Maracanã há muito tempo. Inclusive, ele sempre está por lá no Maracanã. E quando ele chega, já dá pra identificar que ele é a voz do Maracanã, porque ele fala igual no telão. Ele chega assim, Magno: boa tarde. Aí todo mundo já sabe que é a voz do Maracanã. Ô, Brandão, como é que foi a saída ali do gramado no túnel? Muitas reclamações. Você colocou ali o áudio do Thiago Volpe de trás do gol, reclamando bastante. Eu queria que você desse a sua opinião também sobre como foi esse clima em questão de reclamações. As reclamações, elas partiram 100% do lado do Bragantino, foi isso?
7: Sim, até porque pelo lado do Botafogo não tinha motivo nenhum para reclamar. Antes de deixar bem claro, tá? Nós, jornalistas, não podemos entrevistar jogadores dentro de campo. Tá? Nós podemos sim, na zona mista ali, é o único momento em que o jornalista pode entrevistar o jogador. O Thiago Volpe é quem foi até a imprensa, que fica situada ali, localizada atrás do gol, para conversar. Em nenhum momento eu coloquei o microfone na boca do Thiago Volpe. Eu estava com o microfone. É bom a gente.
8: É bom reiterar, né?
7: Direitinho.
8: Até porque seria extremamente deselegante.
7: Exatamente, mas é sério, né? Até para quem é responsável pela imprensa aqui do nosso. Da Sérgio, né? A galera da Sérgio aí.
8: A fiscalização, né?
7: A fiscalização, exatamente. A TV é quem tem o direito de transmissão e a gente não tem esse direito de entrevistar jogadores dentro de campo. O Thiago Volpe foi até nós, jornalistas, e ficou ali argumentando, reclamando com os jornalistas o porquê o Kadir não teria sido expulso no lance em que ele parou na frente do Volpe. O Volpe ia repor a bola, ia fazer uma reposição, ia ligar um contra-ataque. O Kadir parou na frente do Volpe e o Volpe chutou nas costas do Kadir. E aí ele foi reclamar porque interrompeu um contra-ataque, merecia levar o cartão. Seria o segundo do Kadir e ele seria expulso. Então, foi isso que aconteceu. E assim, essa foi a reclamação por parte do Red Bull Bragantino. Por ter o árbitro, segundo a galera do Red Bull, foi rigoroso. O árbitro foi rigoroso demais ao expulsar o jogador do Red Bull Bragantino, que foi o
8: ex-Flamengo.
7: O Alacian. Teria sido rigoroso demais ao expulsar o Alacian e, por sua vez, não teve esse mesmo rigor ao não expulsar o Kadir. Essa foi reclamação só por parte do Red Bull Bragantino. O Botafogo não tinha do que reclamar, porque não houve nenhum lance que favorecesse a equipe do Red Bull Bragantino a ponto de gerar uma reclamação por parte do Botafogo. Foi isso que aconteceu, Yuri.
8: Então, só deixando bem claro mais uma vez, o Brandão não entrevistou ali o Thiago Volpe. Foi apenas um desabafo do goleiro. E num ato jornalístico, o Brandão ligou o microfone. Faz parte. Ele não vai também omitir ali se o jogador chegou próximo. Isso aconteceu, Brandão, comigo no ano passado. Fazendo a cobertura de uma... Não, foi esse ano. De uma partida do Vasco no Campeonato Carioca. No momento ali daquela transição, onde o Joel Silva ainda estava chegando para a nossa equipe. Uma fala também do goleiro do Volta Redonda, se não me engano, quando conquistou um resultado importante em São Januário, ele virou pra trás e começou a falar, assim, onde tava eu, o Wellington Campos, o ídolo, inclusive um abraço pra ele, da Rádio do Índio, e nós abrimos o microfone, ninguém perguntou nada, mas o goleiro ficou falando, e aí exatamente. Deixa ele falar, ele tem o direito dele também de desabafar, e se ele procurou a imprensa pra falar, ele tem todo o direito de escolher pra quem ele quer dar ali o depoimento naquele isso momento. Aí.
7: Então, não, em nenhum momento fomos nós que chegamos isso. Até o jogador.
8: É isso aí.
7: Os jogadores que chegaram até nós.
8: Exatamente, é isso aí. Aí não tem muito o que fazer. O trabalho jornalístico tem que ser feito, até porque o ouvinte ele aguarda para entender o que está acontecendo e isso faz parte do processo também. Ó, vamos para um rápido break, é isso, Marcão, essa hora? Vamos para um rápido break na volta. Muito mais vai do dar. Fim de papo. Pode falar, ô, Brandão.
7: Vou descer lá para ver se terá zona mista. Eu acredito que não, né? O Botafogo não costuma. Fazendo a zona mista quando não vence. Mas eu vou lá para conferir e qualquer coisa eu retorno aí, beleza?
8: Beleza, fechou. Valeu, Brandão. Ó, a gente vai para um rápido break na volta. Muito mais do Fim de Papo. Você vai acompanhando com a gente, vai mandando o seu áudio, hein? No DDD 21 99 557 1013. DDD 21 99 557 1013. Fica aí!
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8: De volta no fim de papo na TMC. Com Magno Navarro, com Rodrigo Brandão e com você que tá participando com a gente no DDD 21 99 557 103. Não faz isso. Mas depois você faz pra eu saber se é, o teu é melhor ou o do outro amigo lá.
6: Ah, tá. Você quer comparar o meu com o dele?
8: É, com o dele. Pra ver tá qual bom. É maior, qual é melhor.
6: Claro, lógico.
8: É, óbvio. A gente tem que fazer essa comparação. Até porque ele foi no Sobremesa, programa da TMC esses dias.
6: Crocante.
8: Não. Ele foi na TMC esses dias. Ele veio lá em São Paulo, né? Foi lá em São Paulo. E ele foi no Sobremesa. E ele foi questionado sobre isso. Perguntaram assim, ah, o que aconteceu da tua briga com o Magno Navarro? Agora, eu posso ser polêmico?
6: Pode.
8: Pô, ele tem um rei na barriga, mano. Aí, papo reto.
6: Você que tá dizendo.
8: Papo reto, aí.
6: É aí. Você que tá dizendo.
8: Eu assisti 15 minutinhos da entrevista, meu amigo. Aí, é brincadeira, tá? É brincadeira.
6: Eu não falo nada.
8: Eu fui o primeiro, eu sou o melhor, eu fui aquele, eu fui o primeiro. Calma aí, né, irmão? Sapatinho da humildade, né, meu amigo? Tá difícil. DDD 21 99 557 1013. Um abraço pra ele. Cadê o WhatsApp? Não manda abraço, não. Tá maluco, Marcão? Cadê o WhatsApp? Não tem? Então, ó, a galera tem que mandar áudio, pô. Mas eu ouvi... Falaram besteira nos dois outros áudios, Marcão, que mandaram? Ah, tava pedindo pra mostrar. Mas é isso. Tem que botar pro ar, a galera pedindo. Ah, já tem... Tá, teve três? A galera pediu três, então. A gente tem que atingir cinco, é isso? Então, beleza, ó. Você tem que mandar o áudio aí. Tem que ser cinco. Cinco áudios pra gente poder mostrar a foto. DDD 21 99 557 1013. Ó, a imagem do jogo que tá rolando lá na Vila. Já acabou essa partida? 2x1? 2x1 Santos, então o Everton Cebolinha, né, cara? Teve o primeiro contato com a torcida do Santos.
6: Estreou,
8: teve o primeiro contato.
6: Jogou como titular.
8: Direto com a torcida do Santos, então essa contratação aí realizada pelo Santos, além do Felipe Coutinho também. Magno Navarro, assunto delicado. Você acha que o Botafogo, ele hoje é uma equipe que luta contra o rebaixamento?
6: Eu acho que sim. É porque lutar contra o rebaixamento é um conceito um pouco vago. Eu acho que hoje a preocupação do Botafogo é com a zona de rebaixamento. É se livrar o quanto antes de qualquer risco de você cair para a Série B. Então, porque os times que estão atrás do Botafogo estão pontuando. O Mirassol joga amanhã, pode chegar a 31. O Vasco foi a 28. Gente, o Botafogo está a 4 pontos da zona de rebaixamento, faltando 12 jogos. Então, é óbvio que o torcedor do Botafogo gostaria que o time estivesse brigando por algo mais relevante, significativo? Sim. Só que o Botafogo, em relação ao G5, está a nada menos que 11 pontos do Bahia. E o Bahia joga amanhã. Ou na segunda? Acho que é na...
8: Não, o Bahia joga na... Bahia joga, eu acho da que é o jogo da segunda.
6: Contra o Remo.
8: É o jogo da segunda.
6: É o jogo da segunda. O Bahia joga contra o Remo em casa. O Bahia tem tudo, inclusive, para assumir a terceira ou a quarta posição. Depende aqui do número de vitórias. Porque essa tabela não tá me mostrando. Deixa eu ver aqui, ó. O Bahia vai chegar a 46 se vencer o Remo, mas não ultrapassa o Atlético Paranaense pelo número de vitórias. Mas ultrapassa o Fluminense. Então o Bahia tem tudo para assumir a quarta posição. E aí o Fluminense iria para quinto, com 45. O Botafogo tá a 13 pontos do Fluminense e a 4 do rebaixamento. Então é claro que o Botafogo hoje olha para a parte de baixo da tabela, olha pro Z4 e faz as contas, precisa pontuar o quanto antes para chegar ao número que muitos consideram mágico de 45 pontos. Faltam 13.
8: É assim, vamos aguardar, né? Porque o Botafogo, ele vive um momento também de transição em busca de um novo técnico. A gente sabe que o Rodrigo Belão não é o nome ideal pra isso. Mas
6: se a coisa apertar, vai ter que trazer qualquer um.
8: Cara, o que defina qualquer um?
6: Ah, meu amigo.
8: Eu acho que
6: um treinador com experiência.
8: Então não pode ser qualquer um. Tem que ser um treinador que, teoricamente, venha pra segurar a rabiola. Pra não deixar arrebentar.
6: Porque... Sim, mas quando eu digo qualquer um, é um treinador.
8: Um cascudo da bola, tipo isso.
6: Não necessariamente um cascudo, mas alguém que tenha uma experiência maior, pelo menos, que a do Belão.
8: Vamos entrar num ponto de debate?
6: Basicamente são muitos, né?
8: Vamos lá, deixa eu jogar aqui, ó. Vamos tentar entrar num ponto de debate sobre treinadores disponíveis pro Botafogo dentro dessa do futebol brasileiro. Renato Gaúcho segue disponível, foi um nome sondado, não rolou, não vai rolar. Aí a gente tem, por exemplo, Mano Menezes, que tá lá no Peru, né, e o Mano também
6: não vem.
8: É difícil de aceitar um projeto desse, mas seria um nome ideal, tá? Seria um nome muito bom. É mais ou menos, tu não é Fluminense?
6: Não, seria um bom nome.
8: Tem uma gratidão tremenda por ele.
6: Não, seria um bom nome.
8: Porque em 24 ele limpou a cagada que foi feita
6: no Diniz. Mas é porque você tem que levar em consideração também o seguinte, é um treinador pra chegar... Disputar esses 12 jogos, fazer a pontuação e ir embora? Ou é um treinador para chegar, disputar esses 12 jogos e ficar para a próxima temporada? Isso vai contar também.
8: Cara, mas eu acho que o Mano é um treinador que pode ficar para a próxima temporada.
6: Ah, eu acho que não.
8: Ah, o Magno.
6: É só assim, você ver o que aconteceu com o Fluminense.
8: Mas porque o Fluminense foi um pouco ingrato com o Mano Menezes.
6: Ah, mas eu acho que não é questão de gratidão, não.
8: Enfim.
6: Quando você fala com o Fluminense, você diz o quê? Elenco, torcida, não, diretoria?
8: Eu digo diretoria.
6: Ou tudo.
8: Diretoria. Diretoria no geral.
6: Aí é que tá. Discordo de você, porque o Mano Menezes vem em 24, numa situação desesperadora.
8: Salvo o Fluminense do rebaixamento.
6: Salvo o Fluminense. A torcida do Fluminense não queria que o Mano Menezes permanecesse e a diretoria foi lá e bancou.
8: Bancou e depois tirou.
6: Mas aí ele perdeu o Campeonato Carioca. Ele começou mal o Campeonato Brasileiro, ele teve problema com um grupo.
8: É, que tem
6: vale
8: o
6: lembrar.
8: Caso do Marcelo, isso é um bom caso.
6: Não, do Marcelo e o do Serna também.
8: É.
6: O jogo contra o Fortaleza. Ele tira o Serna com 20 minutos do primeiro tempo.
8: Foi.
6: Isso aí pegou mal dentro do clube.
8: Isso é um ponto. É porque o Mano Menezes, ele é um cara de personalidade forte.
6: É difícil. Mano Menezes é difícil.
8: E o Mano tem um outro problema, que não é só dele, mas há vários vários treinadores têm esse problema também. Que ele é o tipo de treinador que ele tem que chegar pra ser a estrela do elenco. se tiver alguém maior que ele no elenco, pode dar problema.
0: Pode ser.
8: Foi o que aconteceu com o Marcelo. E o Marcelo hoje fala abertamente que não gostava do Mano Menezes. E sim, que não tem nada contra, mas não é amigo dele, não tem amizade.
0: É, mas para aquela situação específica do Fluminense, o Fluminense precisava de um chamado choque de ordem, que eu nem acho que seja o caso do Botafogo.
8: Mas
0: tá?
8: Porque é o elenco que se perdeu. Até nas lideranças do elenco, o elenco que se perdeu. Sim. O elenco já não tinha mais as lideranças. O Fluminense perdia para qualquer time.
0: Mas eu não acho que também que seja ainda o caso do Botafogo,
8: não,
0: entendeu?
8: O Botafogo não
0: o Botafogo
8: tá nesse caso,
0: ainda né? tem uma margem para buscar um treinador que assuma agora e fique para a próxima temporada.
8: Mas esses dois nomes aqui são melhores do que o Belão. Mas eu sei que são casos aí que não iriam acontecer. Vamos pro Roger Machado. É um técnico que também foi visto no mercado pelo Vasco recentemente, antes do Pedro Emanuel. É um treinador que tem uma certa experiência, mas o último trabalho é muito ruim. O último trabalho não foi legal.
0: Todos os últimos trabalhos
8: não, não,
0: dele?
8: Não, não, não, não, não.
0: Qual foi o último bom trabalho do Roger Machado?
8: Ele não teve um bom ano ano passado no Inter? Ele teve um bom ano.
0: O Inter quase caiu.
8: Não, então foi algum outro time. Pesquisa aí, cara.
0: Tanto que ele foi demitido e o Abel Braga assumiu pra jogar as duas últimas rodadas.
8: É, foi. Mas ele, cara...
0: Eu acho que o último bom trabalho dele foi pelo Juventude ali em 2000 e eu vou buscar quando é que foi.
8: Ele teve um bom trabalho recente aí, cara. Não faz tanto tempo assim, não.
0: Em time grande, não, cara.
8: Eu posso estar enganado, mas enfim. Ele é bem avaliado dentro desse mercado interno. Tanto que o Roger Machado não fica sem time. Ele toda hora tá sendo contratado.
0: Mas eu acho que ele tá bem queimado no mercado.
8: O São Paulo escolheu contratar ele recentemente. Foi o último trabalho que não foi legal. Mas também o cara já assumiu sendo vaiado pela torcida, pô. A torcida do São Paulo não queria. A torcida do São Paulo sai de Crespo pra Roger Machado. Então, assim, é difícil. Também é um cenário complicado. Ó, tem o Léo Condé, que também é um nome disponível no mercado.
0: É bom treinador, mas eu acho que não tem estofo pra assumir um Botafogo hoje.
8: Quer saber um que tá sem time? Voivoda.
0: O Voivoda não tava... lá na Argentina?
8: Cara, posso estar sendo enganado aqui pelo bom chat GPT. Obviamente, gente, a gente não consegue gravar todos os técnicos que estão desempregados.
0: É o técnico do Racing.
8: Então já caiu ele da lista. O Pedro Caixinha segue sem time? Ou ainda não? Porque aparece aqui nessa lista também.
0: Caraca, desenterrou, hein?
8: Ué, é um nome que poderia aparecer nessa sequência pro Botafogo.
0: O Pedro Caixinha, ele hoje é técnico...
8: Não, ele jogava no Juarez, é isso aí que pelo menos
0: ele
8: que
0: tá aparecendo. Ele é técnico do Juarez do México, atualmente.
8: É, ele comanda o... é verdade. Mas com todo respeito, gente, dá pra tirar, não dá não? O time de Free Fire, pô. A logo do time de Free Fire,
0: parece pô. Mesmo.
8: Aí não dá, né, irmão?
0: Parece Kings League.
8: Com todo respeito, um time fundado em 2015, pô. Pô, não dá, né, gente? Dá pra mas tirar, assim, gente.
0: Mas é um treinador que chegaria com rejeição da torcida também.
8: Tu acha, cara?
0: Acho.
8: Português? Acho. O Botafogo gosta de português,
0: não,
8: cara.
0: Não, mas fez trabalhos ruins aqui no Brasil. O Santos, saiu mal do Santos, saiu mal do Bragantino. Quer dizer, no Bragantino, não. O Bragantino, sendo justo, ele teve um bom período ali. Mas no Santos ele foi muito mal.
8: É, enfim, assim, vamos aguardar, né? Vamos tentar acompanhar como vai ser ou se o Belão vai ficar até o final, que eu acredito que não seria o movimento correto.
0: Mas sabe qual é a conclusão que eu chego? Que o mercado de treinador tá muito difícil. Tá muito difícil. Tanto que o Fluminense teve que efetivar o Marcão, né? Foi para aquele protocolo apaga incêndio do Marcão. E aí contou também com a virada de chave que aconteceu muito rápido, do Fluminense ter vencido o Palmeiras, depois se classificado na Libertadores. Enfim, teve sua primeira derrota hoje, mas foi com um time alternativo. Mas, o Marcão também, assim, torço muito para que ele consiga levar essa sequência até o final da temporada, que vai ser pesada, vai ser uma sequência pesada, né? De você sustentar uma posição dentro do G4 do Brasileirão e ao mesmo tempo avançar na Libertadores. Eu não sei se o Marcão tem costas largas para isso.
8: Costas largas eu acho que tem. Costas largas eu
0: não
8: acho
0: sei,
8: que tem.
0: Cara, não sei.
8: Só não sei, só que é aquilo, o elenco tem que estar fechado com ele até a reta final. O que eu acho que não vai quebrar essa corrente. Até porque ele chegou, por exemplo, o Ganso falou numa
0: belo sorriso, hein?
8: Belo sorriso.
0: A nossa amiga ali, ó.
8: É belo sorriso. Cara, olá. Sorrisaço.
0: Não, calma que vai aparecer.
8: Sorriso Colgate,
0: né? O meu é branco, mas o dela, meu amigo...
8: Mas isso aí às vezes é trairagem da luz, sabia?
0: Será, cara?
8: É, pode ser, porque a luz acaba refletindo. Esse aí deve ter sido caro.
0: Ah, foi.
8: Então foi quando? Uns 35 mil, mais ou menos?
0: Não, não chegou a isso tudo.
8: Preço
0: não.
8: De um carro, mais ou menos?
0: Para, então... para, não foi tudo.
8: Esse é o quê? É resina?
0: Porcelanato.
8: Caraca, porcelanato. É. Porcelanato é caro pra botar na...
0: É, no piso.
8: No piso, imagina, né?
0: Você sabe que eu não, eu, por exemplo, não escovo com pasta de dente.
8: Ah, não?
0: Eu não escovo de dente.
8: Escova com o quê?
0: Com desinfetante.
8: Ah, bom, verdade.
0: Tem um sol...
8: Tu fica, por isso que tu fica com um bafo agradável, cara. Sinto direto.
0: Lavanda.
8: Parece que eu dei descarga no meu banheiro. Ó, a galera vai mandando mensagem aqui no chat. Vai
0: o Brandão, hein? Brandão! Tô com saudade do Brandão.
8: Brandão foi pra Zona Vista, cara. Agora ele
0: imagine,
8: Imagine foi embora também. O Alisson me perguntou se podia desligar o equipamento lá e tudo. Chegou aqui a mensagem.
0: Caraca.
8: Pintou notificação no meu telefone. É gol do Rony. É gol do Rony. Ó, deixa eu dar uma olhada no chat da TMC. A galera vai mandando mensagem. Cadê? Ó, Ana Forte mandou aqui a mensagem dela. O Fábio Santos mandou aqui, ó. Como não tem áudio se, o meu, se eu mandei o meu? Tô bloqueado. Final 24-28. Sacanagem. Não tá bloqueado não, cara. O DJ Marcão vai procurar o seu áudio final 24-28 do meu parceiro, o Fábio Santos Táxi. Tá com algum passageiro hoje, Fábio? Manda aí pra gente trocar aquela ideia com ele também e mandar uma mensagem pra ele aí, pra ele ficar surpreendido. Ó, um abraço pro Wallace Torres, pro Maurição, que fizeram esse trabalho, né, de sonoplastia lá também, no Engenhão, estádio Nilton Santos. Engenhão não, né? Estádio Nilton Santos, a casa
0: Nilton.
8: Do Botafogo, o Nilton. Cara, o Santos do dia pra noite virou Barcelona, né, o Magno Navarro. Avisaram pros adversários?
0: Pois é, né, o Neymar fazendo mais ou menos o que acontece, sabe aonde, Yuri Duque? Na Arábia Saudita.
8: Na Arábia Saudita?
0: Por que que eu digo isso? Porque o Cristiano Ronaldo, no Al Nassr, ele montou a chamada panela. Então chamou ali alguns jogadores, indicou alguns jogadores pra jogarem com ele.
8: Vamos fazer o seguinte, Mário?
0: Vamos fazer o seguinte.
8: Desculpa te cortar.
0: Por favor.
8: Vamos ouvir o Rodrigo Belão na coletiva agora? De imprensa? Rodrigo Belão falando lá no Nilton Santos.
1: Ele pisava mais pra frente, aí isso eu concordo, e ele pisava mais na frente na área. Acho que ele passou por um momento da Copa do Mundo ali, né? Então ficou fora do nosso contexto, treinou bastante, mas jogou pouco, né? Nesse período de uns 50 dias e nesse retorno acho que ele ainda não conseguiu pegar talvez esse ritmo, o mesmo ritmo, e a equipe também talvez não esteja conseguindo se consolidar em evitar transições, e acho que talvez por isso ele opte em vir mais para trás, mas eu acho que é um outro recorte que ele tá, para mim, ele tá jogando de 8, ele não tá jogando de 5. 5 é o Huguinho. Ele tá caindo pelos lados do campo, mas tem alguns momentos que ele tá tendo dificuldade. Como a equipe do Red Bull fechava muito bem o corredor central, ele fazia uma escorregada pelo lado esquerdo ali, principalmente no primeiro tempo. E acho que ele acabou pegando muito a bola ali por esse lado. Tanto que no intervalo eu tentei ajustar para ele estar mais à frente. Acho que ele conseguiu no segundo tempo, principalmente início do segundo tempo. Ele estava pisando mais na área, pegando entre linhas, até ele tomar uma entrada dura ali, que ele acabou sentindo um pouco o tornozelo, mas depois conseguiu voltar a jogar. Mas ele é um cara que é exatamente isso que a gente quer dele, que ele pise mais à frente, que ele flua, que ele termine jogadas, que ele pise mais na área, como ele vinha fazendo. E a ideia é que ele consiga voltar a ter esse ritmo de jogo que ele estava tendo no primeiro semestre.
2: Boa noite, Belão. João Marcos, do Final Foot, no Portal da Liga.
1: Boa noite, João.
2: Belão, uma dúvida que eu tenho é que o Botafogo engata 4 jogos sem vitória nesse Brasileirão sob o seu comando. Belão, mediante isso, você acha que o Botafogo deve ligar o sinal de alerta para a zona de rebaixamento ou ainda não é tempo para se preocupar?
1: Eu acho que a gente precisa ter atenção com responsabilidade, tá? Desde que eu tô aqui, é uma coisa que eu falo, eu trabalho para vencer partidas, então eu tô sempre olhando para cima, na tabela, mas lógico que eu olho 360, então eu tô o tempo inteiro também antenado em tudo que pode acontecer. E acho que a gente tem que saber que a gente precisa reagir rápido. Acho que esse é o sentimento, entender o momento que a gente está passando aqui para reagir rápido, para conseguir buscar vitórias. Então, o trabalho do dia a dia, o sentimento que eu tenho e acho que a equipe tem, porque no dia a dia a gente tem discutido e trabalhado muito sobre atitude, comportamento, e exatamente para a gente conseguir reagir rápido, para a gente conseguir mudar bons comportamentos ou bons jogos, boas situações, talvez que a gente já tenha feito nesse meio do caminho, por vitórias e conseguir construir essa vitória. tá? Que acho que está faltando.
3: Belão, boa noite. Alan Viana, Visão Botafoguense.
1: Boa noite, Alan.
3: É, a questão é, o time parece ter muitas dificuldades defensivas. E nessa altura do campeonato, você enfrenta dificuldades principalmente defensivas e ofensivas, que é aquilo que acaba garantindo a permanência do time ou uma classificação em melhor posição no campeonato. Como que você pretende fazer esse acerto defensivo, principalmente, quando o time demonstra que muitas das vezes não sabe a hora de dar um chutão, em algum momento ele está ali desequilibrado defensivamente, na hora de fazer o balanço defensivo, sempre sobra um jogador deixando um espaço para o adversário. E tem acontecido repetidamente, não só no seu comando técnico, como nos anteriores. Nos anteriores, passou, a gente não tem como falar sobre o trabalho de outro técnico. Mas sobre o seu, como que você pretende resolver esse problema defensivo, principalmente a questão da maldade, porque o jogador tem que ter a maldade. Nesse momento tem que dar um chutão, nesse momento tem que tocar a bola, nesse momento eu posso tentar uma jogada de efeito. Como que você pretende resolver essa questão defensiva do Botafogo?
1: Eu acho que a gente tem que ter, nesse sentimento, a entender que tem momentos de simplicidade, tem momentos que não precisa ter efeito, isso eu concordo bastante. Como você disse, é um problema que já é mais recorrente do que somente a minha passagem aqui, mas é uma coisa que eu tenho falado muito. Acho que a gente precisa, nesse senso de urgência, entender os momentos do jogo. Tá? Então, eu não diria maldade, acho que a palavra, eu trocaria a tua palavra maldade por necessidade, talvez. A gente entender a necessidade do que o jogo está pedindo, do que a gente necessita. Porque não é só quando a gente tomou gols nesse sentido, a gente também às vezes não toma gol, mas sofre situações de perder bola no campo de defesa, né? E acho que esse é o ponto que a nossa equipe precisa entender, o senso de urgência, uma reação rápida no quesito de mudar algumas coisas que a gente precisa jogar para conseguir talvez buscar essa vitória, sabe? Volto a dizer, tomar gol no primeiro tempo é algo muito ruim, porque desestabiliza muito perante uma estratégia que a gente tem, que muitas das vezes nesse período a gente estava até jogando melhor antes de sofrer um gol, né? Então, não acho que era a questão de hoje, acho que estava um jogo ainda equilibrado e aberto, mas outros jogos a gente estava muito melhor antes de tomar um gol. E acredito nesse sentido, acho que a gente precisa ter esse sentimento de urgência para entender o que a gente precisa fazer E colocar isso na situação do jogo, pode dizer.
4: Exatamente no lance do gol, que seja a principal questão dessa inteligência defensiva que a gente está falando.
1: O gol escancara, acho que esse que é o ponto. Acho que, como eu falo, eu consigo, por eu ser um treinador, eu consigo analisar o jogo mais na sua totalidade. Acho que o gol escancara muito, mas eu vejo outros momentos que a gente também perde a bola nesse sentido, entendeu? E acho que é uma situação que a nossa equipe precisa entender, ter esse sentimento de urgência para conseguir evitar esse tipo de situação.
5: Obrigado. Aqui, boa noite, Belão, João Machado, Opinião Fogo Play. Acho que as coisas vão se acumulando, né? O Botafogo vem aí desde, se não me engano, 27 de julho, foi a última vez que venceu aqui no estádio Nilton Santos com o Cruzeiro. E a cada derrota, você sabe como é a torcida, e eu acredito também que dentro, né, no ambiente do vestiário também, algumas coisas devem acontecer, mas esse gol que o Botafogo tomou, é a segunda vez que ele toma gol desta maneira, perdendo a bola próximo de sua área. Eu queria saber, porque a gente tem tido cada vez menos oportunidade de ouvir um jogador, né? O que o jogador pensa, qual é a opinião dele, não para mim, mas para o torcedor, quando o Botafogo empata um jogo em casa com menos um, sendo que já tem muitas partidas em que não conseguiu vencer em casa, quem vem aqui e fala é o treinador. Como é que é isso dentro do vestiário? Vocês cobram isso do jogador, né? Existe algum tipo de pressão até para que esse tipo de jogada, porque é algo que a gente observa que é básico do futebol, quando a bola está naquela região ali, né, ter um pouco mais de cuidado e detalhe com o passe. Queria saber como é que vocês lidam com isso e, se for possível, jogo a jogo, né, no Campeonato Brasileiro, nessa fase, vai se acumulando as dificuldades. O Botafogo vai sim se aproximando da zona, se vocês conversam isso, se isso também é um elemento a mais a ser colocado nas discussões dentro do vestiário, nos treinamentos do Botafogo.
1: Olha, João,

0: mais construindo, acho que do decorrer de temporada inteira. E não está conseguindo, talvez, entender esse momento dessa mudança. Então, o sentimento de estar inconformado, eu vejo vestiário, eu vejo em treinamento muitas vezes. Muitas das vezes eu vejo no dia a dia. Mas eu acho que está faltando a gente conseguir, no jogo também estar inconformado em alguns momentos, sabe? Acho que essa é uma atitude que a gente tem que melhorar. A gente está melhorando no dia a dia de trabalho, mas o jogo ainda não está acontecendo. E acho que precisa começar a acontecer em jogo.
1: Boa noite, Belão. Gustavo Bandeira do Fogo na Rede.
0: Boa noite, Gustavo.
1: A equipe voltou a fazer hoje, após mais de um mês e meio, um gol sem ser causado por uma bola parada. Tem apenas 5 gols em 7 jogos nesse retorno até aqui. E o último gol feito por um atacante no Campeonato Brasileiro pelo Botafogo foi o do Kadir contra o Santos, também há mais de um mês e meio. Então, como melhorar o volume de criação e eficiência desse ataque para que os atacantes voltem a garantir as vitórias tão necessárias, ainda mais nesse momento complicado na parte de baixo da tabela? E também, se puder falar, já complementando aí sobre o atacante, a volta do Matheus Martins, se já tem previsão. Obrigado.
0: Vamos lá, vou começar pelo fim, tá? O Matheus, ele ficou um pouco mais de 10 dias parado, então acaba se descondicionando e acho que já está fazendo a parte dele lá para em breve estar junto com a gente. Mesma coisa dos jogadores que chegaram, você, próprio Tiquinho, né, que voltou, quando fica parado, é normal o jogador, se não a gente coloca ele, ele pode estar machucando, tá? Então o Matheus em breve já vai estar com a gente, é uma expectativa minha, inclusive, tá? E em relação aos gols, eu acho que não está faltando a quantidade, eu já disse isso anteriormente, você até usou uma palavra que eu esqueci agora, mas está faltando a qualidade do que a gente está produzindo, né? Então, para a gente poder fazer com que os adversários sofram mais com as nossas finalizações e que os nossos atacantes também consigam. Eu estou tentando variar o ataque, então, praticamente todas as minhas partidas eu mudei a equipe, o ataque da equipe, porque estou buscando soluções para isso a todo momento, mas ainda não conseguimos ter equilíbrio. Acho que a palavra de equilibrar defensivamente, a gente conseguiu ajustar algumas coisas, acho que hoje não, mas acho que em outras partidas a gente conseguiu ajustar o equilíbrio, pelo menos. Mas está faltando a gente conseguir equilibrar ofensivamente. E é uma das alternativas que eu estou tentando buscar. Por isso que eu estou tentando variar a estrutura, variar o esquema de jogo e variar jogadores para tentar encaixar da melhor maneira possível para a gente conseguir produzir finalizações ou chances com melhor qualidade. Porque, como eu disse, quantidade a gente está conseguindo fazer.
2: Belão, Bárbara Mendonça, GE.Globo, tudo bem? Vou te pedir desculpa de fazer duas em uma. Primeiro, sobre uma cena que chamou alguma atenção da torcida nesse jogo, que foi o momento da substituição da entrada do Paulinho, né? Que você tem ali uma conversa junto com o Paulinho e o Alan. Queria que você falasse um pouquinho sobre esse momento, quanto essas lideranças do elenco têm te auxiliado nesse momento à frente do comando do Botafogo. E se existe uma expectativa de retorno do Justino já contra o Grêmio, considerando que o Ferrarese vai estar suspenso no próximo jogo. Obrigada.
0: Obrigado, Bárbara. Vamos lá. Em relação ao Alan, eu comentei na última coletiva, eu gosto muito e eu crio muito o sentimento de pertencimento. O Alan é um jogador que não está jogando e está participando e está ajudando, está querendo. No dia a dia, ele é um cara que fala muito com a equipe, né? E eu incentivo isso, porque eu acho que quem não está participando, igual, por exemplo, o Edenilson também não jogou hoje, está o tempo inteiro participando, falando com os jogadores. Porque, para mim, eu enxergo muito que o jogo é do jogador, quem joga são eles. E eles têm que criar um pertencimento, um sentimento, até para... Porque parece que é só falar, só orientar ou aplaudir, não, é também de cobrança. E acho que isso é muito importante. E eu acho que o Alan, por ser um dos jogadores mais experientes que tem no elenco, ele tem uma capacidade de liderança, de ajuda muito grande, tá? Principalmente com os jogadores que estão chegando e os jogadores mais jovens. Então, eu estimulo bastante isso e gosto disso dele, tá? Em relação ao Justino, ele deve estar melhor, já deve treinar amanhã, ele teve uma amidalite, então ele estava se tratando, estava muito mal da amidalite antes de ontem. Ontem ainda não conseguiu trabalhar. Pensando não só nele, temos o Arthur Chaves também que chegou, então acho que o leque de opções ali na defesa também abre para essa situação e eu vou trabalhar amanhã, a partir de amanhã já para pensar nessa substituição. Obrigado, Dara.
3: Boa noite, Belão.

0: Jonatas Rocha do Tic Tac Sports.
1: Boa noite, Jonatas.
0: O que você acha que faltou na parte ofensiva do time? A equipe teve um volume muito grande nesse jogo, né? Por conta de um jogador expulso na equipe do Bragantino. Só que, ao mesmo tempo, finalizou menos ao gol que o adversário. O que você acha que faltou ofensivamente no jogo de hoje? Obrigado.
1: Não finalizou menos, mas talvez o adversário teve finalizações melhores do que as nossas, tá, Jonatas? Se você pegar por números, a gente finalizou mais, mas é isso, a qualidade da finalização deles foi melhor, tiveram chances mais claras. Eu acho que a gente, quando desenhou um jogo com a mais, eles baixaram o bloco, obviamente, eles têm jogadores de muita velocidade para transição, para conseguir correr para trás e para frente, e a gente acho que precisava alternar o ritmo de trabalhou lado dentro, lado contrário para terminar a jogada, aí o gol acaba sendo uma jogada parecida com essa, o nosso gol, né? Então de bater de um lado, bater do lado esquerdo, dentro para o Danilo Pereira abre o jogo e termina com o cruzamento para o Vitinho do outro lado. Então acho que a gente conseguir identificar que precisa circular mais e mais rápido, bater lado dentro, lado contrário para terminar, acho que vai facilitar a gente a criar chances melhores. Acho que a gente precisa começar também a criar algumas situações de chance de receber a bola dentro da área, mesmo que seja pelo lado da área. Então, o cruzamento não ser só de longe, ser um cruzamento mais de dentro da área pelo lado, que aí aumenta o leque de opção de passe para trás, de cavada em segundo pau, por exemplo, ou até uma chegada finalizando diagonal. Então, acho que esse tipo de qualidade da entrada na área faltou para a gente hoje, sabe? Achei que a gente começou muito bem com os cruzamentos, batendo lado e terminando a jogada, mas por um momento do jogo, principalmente após o nosso gol, a gente parou de terminar essa jogada, sabe? Foi terminar mais para o final do jogo. Então, acho que eu gostaria que a equipe tivesse mais efetividade em bater dentro, lado e terminar. Acho que está faltando um pouquinho disso para a gente criar um volume melhor dentro da área, não só aumentar o volume de finalização.
2: Tudo bem, Rebelão. Aline Nastari, TNT Esportes. Eu queria falar um pouquinho sobre a reestreia do Tiquinho. O Botafogo já com um a mais, ainda perdendo em determinado momento, a gente via a torcida focada muito nele por tudo que ele traz para o torcedor, né? Gritando o nome dele, ainda que o Botafogo esteja no momento 6 jogos já sem vencer, traz uma sensação que um jogador como ele alivia a pressão desse momento. Você falou agora há pouco sobre trazer para os jogadores o sentimento de pertencimento. Então eu queria que você falasse do contexto para essa reestreia do dia de hoje. O quanto que ele alivia a pressão para fora, ele ajuda a trazer esse sentimento de pertencimento e, obviamente, também as decisões físicas para ele entrar no momento em que ele entrou.
1: Marina, né? Aline? Boa noite, Aline. O Tiquinho é exatamente isso. Eu acho que ele tem um sentimento de pertencimento muito grande. Na própria coletiva dele, na apresentação dele, ele fala muito do quanto ele queria estar aqui de novo. E o dia a dia dele, desde a chegada dele, é um dia a dia muito bom de treino, de pertencimento no treino, de querer, atitude sempre boa. É um cara que acho que é por isso que ele é muito bem visto no clube e muito bem-vindo. Eu acho que a gente deposita, obviamente, ainda mais pelo como desenhou o jogo, uma esperança muito grande nele e com mérito ele construiu isso. Mas ele está no momento ainda de se recondicionar porque está sem ritmo, ficou um bom tempo parado. Então, por isso que ele ainda está criando em treino uma capacidade de poder jogar cada vez mais minutos, porque ele vai não só sustentar jogar esses minutos, como também evitar uma lesão. Então, se colocasse, por exemplo, ele no intervalo, ele poderia até se lesionar ou não aguentar esse segundo tempo inteiro, pelo fato dele estar nesse momento de recondicionamento para ganhar ritmo de jogo. Mas é um jogador que a gente conta, estou muito feliz que ele tenha voltado ao time. Acho que a estreia dele, todos nós queríamos um gol dele para terminar com um final feliz. Não aconteceu hoje, mas eu acho que logo, logo pode acontecer esse final feliz que a gente tanto espera com o gol dele.
3: É isso, ó. A galera acompanhou a parte da coletiva, né, do técnico Rodrigo Belão, diretamente do Estádio Olímpico Nilton Santos, lá em Engenho de Dentro. E a gente vai para um rápido break na volta. Muito mais do Fim de Papo na TMC. Fica aí.
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3: Ai. De volta no fim de papo na TMC. É, meu amigo, o Campeonato Brasileiro pegou fogo nesse final de semana. Ainda tem rodada amanhã, que marca o término dessa rodada de número 27 do Campeonato Brasileiro.
4: Sim.
3: Essa caneta aqui da mesa, ó, tá vendo aqui, ó, ela tá aqui, ó.
4: Aham.
3: Aí ela vai subir, ó.
0: Tobi caneta.
3: Ela só pra não ter nada, não tem nada na caneta.
0: Tobi caneta.
3: Que hora que tu olha pra lá, cara? Tu acha que tem alguém aí no estúdio?
0: Cara, eu juro que eu vi um vulto agora, mas acho que foi só o meu reflexo aqui na porta.
3: Tu acha que tu viu um vulto dentro do estúdio?
0: Aham.
3: Sendo que só tem eu, você e o DJ Marcão Viana.
0: Não, na verdade não foi dentro do estúdio, foi lá na redação.
3: Sabe qual é o pior de tudo?
0: O quê?
3: Nós somos a única rádio que estamos ao vivo agora.
0: Será, cara?
3: Eu tenho certeza que todas as outras estão gravadas.
0: Tem certeza?
3: Até meia-noite falando dessa rodada aí, eu duvido. Eu duvido.
0: Eu duvido.
3: Por isso que eu quero que a galera mande mensagem, pô, no DDD 21 99 557 1013. Vamos ouvir o áudio, manda aí. Alô.
1: Boa noite, Carlão.
3: Que isso,
1: cara? Cara, eu gosto muito do Botafogo.
3: Que voz é essa, Carlão?
1: O Vasco tá atrás do Botafogo na pontuação.
3: Boa, Carlão.
1: Mas não trocaria o momento do Vasco pelo do Botafogo de maneira alguma. Se quisesse fazer uma troca, fica lá com a pontuação do Botafogo jogando esse futebol e fica com a pontuação do Vasco jogando o que o Vasco está jogando, eu prefiro ficar com o que o Vasco tem de número de pontos, que para mim dá mais expectativa de sair do rebaixamento.
3: Você faria troca-troca, Magno? Valeu, Carlão, obrigado.
0: Faria.
3: Faria troca-troca?
0: Faria. Não, mas...
3: Faria? Como assim? Carlão falou que não faria, tu faria?
0: É, não, né? Nesse caso aí do Carlão, não.
3: Tá bom.
0: É, o pai da bola... O Vasco, hoje, joga mais bola que o Mirassol.
3: Joga.
0: Isso aqui, tô levando em consideração todo mundo fora da zona de rebaixamento, tá?
3: Vai, vai.
0: O Vasco joga mais bola que o Mirassol.
3: Joga.
0: Mais bola que o Grêmio.
3: Joga.
0: Mais bola que o Botafogo.
3: Joga.
0: O Vasco joga mais bola que o Corinthians.
3: Joga.
0: Que o Vitória.
3: Joga.
0: Que o São Paulo.
3: Calma.
0: Que o São Paulo.
3: Mas eu acho que o Corinthians aí tu errou, mas tudo bem.
0: O Vasco joga mais bola que o Corinthians, joga mais bola que o Vitória, joga mais bola que o São Paulo. O Santos que entrou numa fasezinha aí, ok, mas eu acho que o Vasco
3: campo
0: joga
3: neutro,
0: mais bola que o
3: campo
0: Santos.
3: Campo neutro. Campo neutro, torcida dividida, 50-50. Tu acha que o Vasco ganha esse jogo? Jogo lá não. Joga lá no.
0: É porque o Santos meteu 3-0 aqui, né? Mas.
3: Lá mas ano passado o Vasco meteu 6.
0: Mas o contexto também desse jogo do Vasco contra o Santos. É um contexto...
3: Mentiroso. Porque o Vasco massacra o Santos no primeiro tempo.
0: O Vasco joga mais bola hoje que o Red Bull Bragantino. É só isso, cara.
3: Só isso que tu tem pra dizer.
0: É tipo assim, quase metade do campeonato.
3: Concordo com você.
0: A posição do Vasco hoje é mentirosa. Essa é a verdade. O Vasco joga mais bola do que tem em números de pontos.
3: É, eu concordo com você.
0: Mas isso aí é muito mérito de quem? Pedro Emanuel.
3: Verdade. Por isso que eu acho que o Botafogo pode contratar o Pedro Caixinha lá do Juarez. DDD 21 99 557 1013, manda.
2: Coloca na tela. Fala, pai da bola, aqui é Bruno, irmão, de beleza? Sarro, rubro-negro iludido. Pô, cara, coloca na tela aí
3: a imagem que o Magno riu. Tem que bater 5 pedidos, cara. DDD 21 99 557 1013, manda.
0: Põe da tela.
5: Coloca na tela. Bom mesmo, Café Capital. E o pai das bolas é brabo.
3: É uma bola. É uma bola, pai.
0: Põe da tela.
3: É uma bola. É
0: Põe
3: pai
0: da, tela,
3: da bola. Não é pai das bolas, é pai da bola.
0: Põe da tela, Iô.
3: Calma aí, cara.
0: Põe da tela, Iô.
3: Calma aí, ô Datena.
0: Cadê as imagens?
3: Ô Datena, tu não pode. Você está no período político, cacete. DDD 21 99 557 1013.
0: Pode ninguém também, pô.
3: Tá todo mundo.
0: Daqui a pouco eu não vou poder.
6: Fala, pai das bolas.
3: É, pai da bola.
6: Bota,
3: cara,
6: essa banana na tela aí, pai. Lá ele.
3: Quer ver meu bananão da IA? É só depois de meia-noite, né, Carreiro?
7: Eu quero ver esse bananão.
3: Quer ver mesmo, Carreiro?
7: Eu quero ver esse bananão.
3: Mas o horário permite você já falar, né? A verdade, né?
7: Eu quero ver esse bananão.
3: Beleza, obrigado, hein, Caio. Carreiro, vou te mostrar o bananão, hein, Carreiro. DDD 21 99 557 1013, manda.
8: Fala aí, Eridu, aqui, Magno Navarro. Boa noite, Naldão.
3: Oi, irmão.
8: Superbeck,
3: fala, Naldão.
8: Mostra a imagem aí. A imagem da IA. Tamo junto.
3: Valeu, Naldão. Tem três, hein? Faltam dois pra gente mostrar a imagem da IA no YouTube. A galera vai participando com a gente.
0: Cadê a galera do YouTube? Foi embora?
3: Deixa eu ver aqui, cara. Vou dar uma olhada aqui. Vou puxar aqui que meu celular tava carregando. Tava te contando uma história aqui, né, ao longo do nosso break.
0: Boa história,
3: uma
0: tá?
3: Uma boa história, história boa longa. História, uma história com muitos... Não tem, cara. A galera desistiu do chat.
0: Muitos personagens,
3: A
0: né?
3: galera desistiu do chat.
0: Não, não tem ninguém aí. Não
3: ninguém, possível, cara. Ninguém. Congelou. A gente tá flopado, irmão. A gente tá flopado, verdade é uma só. Estamos flopados no YouTube da TMC. A galera tá curtindo o sabadão também, né, cara?
0: É.
3: Vamos lá, vamos fazer o seguinte.
0: Justiça seja feita.
3: Vamos fazer o seguinte, vamos fazer um momento aqui. A gente tem, pô, 5 minutos pra eu chamar o break, depois o brabo e o bananada. É. Vou perguntar para alguns personagens seus o que eles estão fazendo no sábado à noite. Pode ser?
0: Pode.
3: Então vamos lá, vou começar obviamente com o Lulu Santos, meu grande amigo. Lulu Santos, o que você tá fazendo nesse sábado à noite? O que seria bom pra fazer nesse sábado à noite?
9: Sábado à noite é dia de curtir queijos e vinhos.
3: Ah, isso é bom, hein, Lulu Santos? Tirou onda aí.
9: Com uma vitrola e tocando Barry White.
3: Boa, Lulu.
9: No disco.
3: Vai curtir bastante, né,
9: o Lulu? No LP.
3: Agora, Lulu Santos.
9: De roupão.
3: De roupão?
9: E toalha na cabeça.
3: Tá aumentando todos os detalhes, hein, Lulu Santos?
9: E toalhinha na cabeça, meia luz.
3: Ah, legal.
9: Eu e você.
3: Não, eu já tenho compromisso já. Eu tô ao vivo até meia-noite. Ô, Lulu Santos. É, o Lulu Santos não. Ô, David Brasil. O Lulu Santos, ele acabou de falar que ele prefere curtir. E você, ô, Lulu Santos? Ô, David Brasil. O Lulu Santos. Ô, Lulu Santos. Eu tô me confundindo todo.
9: Não tava funcionando nada.
3: Calma aí, vamos lá. Ô, David Brasil. O Lulu.
0: Oi, meu amor.
3: O Lulu Santos acabou de falar que nos sábados ele gosta de curtir. Você também prefere curtir nos sábados?
0: Eu gosto de curtir. A noite do sábado de uma maneira diferente, meu amor.
3: Ah, é? Como é que você gosta de curtir?
0: Eu gosto de curtir com uma balada animada.
3: Ah.
0: E eu sou promotor de festas.
3: Você é promotor de festas, né? Isso aí já, todo mundo já sabe. Quando você trabalhava lá na número, na outra lá, né? No outro número.
0: Na rádio
3: da Alegria. É essa rádio aí mesmo. Quando você trabalhava lá, eu lembro que você fazia vários eventos, promoções e tudo mais. Beleza.
0: Quer ingresso?
3: Pode ser, cara. Você consegue me dar um ingresso?
0: Eu tenho um ingresso pra um evento muito bom.
3: Qual o evento, David Brasil? Qual o evento, David Brasil? Fala o evento pra mim, David Brasil.
0: É o evento do ano.
3: Qual o evento, David Brasil?
0: A festa na minha casa, meu amor.
3: Ah, para de meter essa, ô David Brasil. Toda hora eu tô pensando no Lulu Santos, pô. Toda hora eu fico pensando.
9: É que você não me esquece.
3: Verdade, verdade. Ó, vamos pra mais um WhatsApp. DDD 21 99 557 1013. Manda.
10: Coloca na tela, Vascão 2x1 no Grêmio. Lescano chegou, chegando, hein? Nariz de seta, grande abraço. Marcão da Penha.
3: Valeu, nariz de seta, Marcão da Penha. Obrigado pela sua participação. Tem quatro, hein? No quinto eu vou mostrar, hein? No quinto eu vou mostrar pra todo o Brasil no YouTube, hein? Eu vou mostrar o Bananão no YouTube pra todo o Brasil. O Bananão da IA. É, tem mais dois participantes aqui com a gente, cara.
0: Tem, cara.
3: Tem. É, professor Luxemburgo, pô, fechou. Luxemburgo
0: não pode.
3: Lembrei que não pode.
0: Pode.
3: Cara, não pode ninguém também agora.
0: Tá todo mundo candidato.
3: Não pode ninguém nessa mesa também,
0: todo
3: cara.
0: Todo mundo candidato.
3: É difícil, cara. Deixa eu ver. PVC, você não é candidato político.
0: Eu não. Pô. Eu não sou candidato.
3: Mas você foi em 1944.
0: Eu disputei a eleição de 1978.
3: Eu ia perguntar com quem não pode falar, né, PVC?
0: Agora... Mas agora eu te peguei.
3: Ah, é?
0: Não teve eleição de 78, era ditadura.
3: Mas e aí, você concorreu o quê, então?
0: Eu concorri a Miss Brasil.
3: Ah, foi?
0: Foi.
3: Você tava de peruca ou sem peruca?
0: Eu consegui... Eu era uma referência de beleza.
3: Ah, isso aí com certeza. Até hoje você é uma referência de beleza, o meu querido PVC.
0: Obrigado.
3: Mas, pra você esclarecer pra galera, quais foram as modelos que desfilaram com você nessa época?
0: Não eram...
3: Foram 11, né?
0: Eram homens.
3: Ah, eram homens? Qual foi o elenco que desfilou com você nessa?
0: Muitos desfilaram comigo.
3: Você pode lembrar alguns, Fred? No Gol, por exemplo.
11: Claudinho Coxa Grossa.
3: Ele já tava no gol, no desfile.
11: É.
3: Na ponta direita.
11: A ponta direita era Ricardinho Pé 44.
3: Esse aí era o ponta, veloz, né, o tempo
11: todo. Veloz.
3: E o camisa 9, o centroavante, quem era?
11: É, esse aí era histórico.
3: Era histórico? Quem era esse aí, o centroavante?
11: Era Fernandinho Bumbum Duro.
3: Que isso, cara? Vamos pro próximo break. Na volta, muito mais do Fim de Papo. Fica aí.
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3: De volta no fim de papo na TMC para definirmos quem foi o
10: melhor em campo, o brabo do jogo TMC.
3: Magno Navarro, quem foi o brabo do jogo?
0: Você quer debate pronto?
3: Bate pronto.
0: Gabriel Batista, goleiro do Botafogo.
3: Salva de palmas. Acabou, não vai justificar?
0: Ah, cara, vou justificar sim. Ele rápido, fez excelentes defesas e foi quem garantiu esse ponto que lá na frente, num futuro não tão distante, porque eu acho que o Botafogo vai se livrar do rebaixamento em algum momento, esse um ponto vai ser importante.
3: Perfeito.
0: Então, Gabriel Batista foi o melhor em campo, é o brabo do jogo.
3: Gabriel Batista, o brabo do jogo. Mas agora chegou a hora de definirmos quem foi o...

0: vinheta horrível para o pior em campo na partida. Quem foi o bananada, Magno Navarro?
1: Cara, eu poderia escolher o Wallace Yan se eu considerasse que ele foi justamente expulso. Não foi o caso. Eu acho que a expulsão foi exagerada. Cara, eu não quero parecer que tô perseguindo nem nem reforçar essa implicância que a torcida do Botafogo tem, mas foi mais um jogo muito abaixo do Vidalba, né?
0: Discutiu, se perdeu todo no personagem.
1: O Vidalba, inclusive aqui no aplicativo
0: do sofá.
1: De notas, do sofá? Não é o do sofá, não, é o do é o da câmera.
0: Tá.
1: É,
0: ele teve score.
1: Ele teve a menor nota. Então o Vidalba é o bananada do jogo.
0: Então é isso, Vidalba ganhando o prêmio de bananada do jogo. Não dá pra chamar um WhatsApp não, Marcão? Só um não? Acaba? Então beleza. Marco Navarro.
1: Valeu, Yuri Duque.
0: Foi um prazer,
1: tamo junto, irmão.
0: Boa volta pra você pra casa.
1: Valeu pra você também.
0: Tamo junto, DJ Marcão Viana. Esse foi um fim de papo. Valeu, galera!

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1: Caro ouvinte que nos ouve com o seu ouvido, começa agora o Sobremesa, o seu programa favorito aqui na TMC. Sim, Transamérica, agora é TMC, quem escuta sabe. O nosso programinha de Meu Deus de hoje tá mais do que especial. A gente vai conversar com uma lenda viva, Senhor Ronco, que está aqui conosco. Mas é daqui a pouquinho, né, Batista?
2: Exatamente, é daqui a pouquinho. Dos 104 anos, ele participou de um 102, o Ronco. Quase. Né? Mas é o seguinte, vocês viram, né, Lucas?
1: Vi.
2: Né? É Nicolas Ferreira que falou com o Vorkar, é Alexandre de Moraes, é aquela zona que a gente...
1: Mendonça também,
2: parece. Nossa senhora, é uma confusão nessa política no Brasil. E aí, vazou aquela foto, né, semana passada.
1: Eu vi.
2: Dos ministros saindo lá da sessão do plenário. E aí, eles foram flagrados dando risada, gargalhadas. E a pergunta que você responde hoje, pelo YouTube, TMC News BR, tamo lá, imagem, você pode comentar por lá, se inscreva no canal, ou pelo WhatsApp, 11 972 21 1001. A pergunta é, você aí, pobre mortal que nos ouve, você acha que eles estavam rindo do quê?
1: Boa, hein? Pergunta, hein?
2: Hein?
1: É aquela nervoso. Foto que todo mundo... É aquela foto que todo mundo viu, todo mundo acompanhou. Tá o Alexandre de Moraes, né?
2: O Gilmar Mendes,
1: o Zanin. O Zanin, tá todo mundo rindo. É a foto do jornalista Breno.
2: E aí, o Dino tava na cantina comendo.
1: que você acha que eles estavam rindo do quê?
3: Eu acho que o Xandão devia estar rindo do preço do transplante capilar, né? Eu acho
1: que é. Barato demais, né?
3: Barato demais,
1: né? Para quem supostamente teve acesso aos 130 milhões, esse tá barato. É. Transplante capilar tá bem baratinho. E você, Batista?
2: Eu acho que eles estavam rindo do Mário.
1: Que Mário?
2: Aquele que escondeu a picanha atrás do armário.
3: Ai, que susto.
1: Bom, eu quero saber de você, que nos ouve com seu ouvido, qual é o motivo que os ministros estavam rindo? Manda pra gente no 011 972 21 1001. Manda pra gente que eu quero saber, hein? Sejam criativos, por favor. Agora, amigos, vamos lá. Hoje o nosso convidado, ele tem nada mais e nada menos do que mais de 50 anos de prestação de serviço à Rádio Comunicação do Brasil. Ele é uma lenda viva. Ele é o funcionário mais antigo da Rádio Bandeirante, da Band FM, sabia, meninas?
3: Caramba,
1: cara. Ele tem muitos anos dedicados a este canal, este veículo de comunicação que é o rádio. Hoje recebemos um dos maiores, se não o maior nome do rádio no Brasil. Senhoras e senhores, ele que já entrevistou o rei do futebol e o rei da música, tem o programa de humor da rádio mais antigo do Brasil, o senhor Pedro Luiz Ronco.
4: Muito obrigado, Lucas, Mene, Marcelo. É um prazer estar aqui com vocês e vocês são corajosos.
1: Por que corajoso?
4: Me convidar para falar abobrinha, mas tudo bem, seja o que Deus quiser.
1: Não.
4: Mas vai ser, tenho certeza, alguns momentos aí interessantes para contar todas as cagadas que eu fiz na minha vida profissional.
1: Começando a decidir trabalhar com rádio, né, Ronco?
4: É, eu queria ser médico.
1: Você queria ser médico?
4: Neurologista. Agora, todas as pessoas que eu pergunto, amigas ou inimigas, vocês confiariam seu cérebro em minhas mãos?
3: Ninguém disse sim.
2: Ainda bem que ele foi pro rádio. Acho que nem o dono da Band, o Johnny Saad, tá lá tanto tempo que nem
1: o Ronco. É verdade.
2: O Johnny acho que entrou depois do Ronco.
4: Claro. Sim, e foi meu amigo de infância, éramos vizinhos. Olha, tem uma marca no dedo aqui. Nós brigamos, ele tinha um cachorro, Rajá.
2: Você sentou a mão no dono da Band, é isso?
4: Não, ia avançar o cachorro, avançou em mim e deixou essa marca.
1: Ah,
4: eu falo pro Johnny até hoje, ainda vou processá-lo.
1: Que relação boa, que relação incrível. Olha, Ronco, eu tô muito, muito feliz.
4: Obrigado.
1: Nós estamos aqui na Rádio TMC. Obrigado. De receber você, que é uma lenda. E a nossa primeira pergunta, ela é muito digna, né, Marcelo Batista?
2: Sim, sim.
1: É muito boa.
2: Sim, o nome do programa é Sobremesa. Eu quero saber se você tem uma sobremesa predileta.
4: Não sendo figo, eu tenho alergia a figo, eu não posso nem ver, fica tudo empipocado.
2: Figo?
4: É. Mas eu gosto muito de torta de chocolate, de sorvete e de frutas.
1: Então, um ponto para a torta de chocolate, um ponto para sorvete e um ponto para frutas, que é o Ronco, né, cara? Mais de 50
4: frutas
1: anos,
4: vermelhas, verdade? Principalmente.
1: Opa, então é ó, bom para frutas vermelhas, é isso. Vamos lá, ô senhor Ronco, senhor que leva o nome do programa que você apresenta.
4: Sim.
1: Há quase 40 anos, todo dia, pela manhã, na Band FM. Você não cansou, não? Você não quer se aposentar, não?
4: Não.
1: Parar com isso?
4: De jeito nenhum.
1: Mas 40 veja anos, João.
4: São 53 anos lá de rádio, sabe? Pô, cheguei a trabalhar 10 horas na Bandeirantes, mais 5 na Folha, tinha faculdade, só faltava na faculdade. E agora, todos os companheiros de trabalho me chamam de vagabundo, entendeu?
1: Por quê?
4: Eles querem ter o mesmo privilégio que eu, de trabalhar apenas 3 horas. Eu falo, a hora que vocês tiverem 40 anos de um programa e mais de 50 de casa, vocês conseguem isso. Boa. Só que ninguém consegue, entendeu? Eu vou continuar assim. E tem outra. Não trabalho sábado, não trabalho domingo, não trabalho feriado e vou se ferrar.
2: Isso mesmo!
4: É isso aí!
2: Ah, é? Queremos os mesmos direitos, mas fazendo tanta coisa como você já fez, era rádio AM, FM, faculdade, você já deve ter dormido no serviço, não dormiu não, Ron?
4: Não faz muito tempo não, tava eu, Tadeu e o Emerson. Aí entrou uma música, nem me lembro qual música era, mas era uma música que, sabe, acalentar jovens. E eu tava lá com o fone de ouvido, tudo. De repente, peguei no sono.
1: Caramba, dormiu.
4: E aí acabou a música, os dois começaram a dar risada, porque eles me chamaram, eu tava dormindo. Mas daí os ouvintes aqui tiraram de sarro, vocês não acreditam, né?
1: Não,
4: pelo sobrenome Ronco já viu, né?
2: É. Mas essa foi a única vez ou não?
4: O quê? Que eu peguei no sono, sim.
2: É. Sim. Você já foi acordado por alguém, dono da rádio, essas coisas?
4: Não, pela minha mulher, quando eu sonho coisas eróticas.
1: Senhoras e senhores, Pedro Luiz Ronco, o nosso querido Ronco está aqui conosco hoje. Ele que apresenta um programa há mais de 39 anos, quase 40 anos, apresentando A Hora do Ronco, que é um sucesso. Muita gente já passou por esse programa, sabia, Mirigute?
3: Não, cara, muita gente mesmo. Eu queria saber, se colocar todos os programas do Ronco, um atrás do outro, quanto tempo daria de vida isso, hein, Ronco?
4: Um século e meio. Mas, Marcelo, eu só quero retificar um negócio. Você perguntou se eu já dormi no trabalho, né?
2: É.
4: Eu já dormi no trabalho. Depois vou contar uma história.
2: Não,
4: com o seu João Jorge
2: Sá. Conte agora.
4: Seu João, pode contar?
2: Pode contar agora.
1: O seu João Sá, quem fundou a Rádio Bandeirantes,
4: sim,
1: e também a TV Bandeirantes, o fundador, o seu João Sá.
4: Finíssima.
1: Sim.
4: E isso foi em 74, 75, eu já era editor. E não era casado, que minha mulher está ouvindo, então eu posso contar essa história. E meu sogro, o senhor Horácio, não permitia que chegasse, deixasse ela em casa depois das 10 horas da noite. 10 horas tinha que ter em casa, senão era bronca pra diabo. E de sábado, para mim, isso era uma maravilha. Pô. 10 horas da noite, deixava a Cleide em casa, ia pro sambão, Paulistano da Glória. E um sábado eu fui. E o domingo eu estava de plantão. Tinha que escrever, tinha que editar o noticiário da meio-dia, na Rádio Bandeirantes. Aí eu tomei umas, eu tomo meio copo de cerveja, eu fico bêbado. Eu sou fraco pra diabo. Aí acabou o sambão, era 4:30 da manhã. Pô, até chegar em casa, ia dar mais de 5 horas. Falei, se eu for pra casa, eu vou dormir. O que vai acontecer? Eu não vou acordar pra fazer o programa.
1: Bom,
4: eu fiz, fui direto pra rádio.
1: Boa!
4: Cheguei na rádio antes das 6 horas da manhã, tal. Comecei a editar as matérias, chamar com os repórteres, os setoristas, né, da Assembleia, da Câmara, da Polícia, da Baixada Santista, e comecei a editar as matérias. Vi o que tinha de reportagens do dia anterior, comecei a editar. O programa ia no ar ao meio-dia. Quem apresentava era o Ferreira Martins, já ouviu falar?
2: Claro. Sim, era vozeirão.
4: Melhor voz do rádio. Aí terminei, ainda faltava quase uma hora mais ou menos para o programa ir para o ar. E eu morrendo de sono. Tinha uma mesa comprida, maior que essa aqui, e várias máquinas de escrever. Só do tempo de máquina de escrever, entendeu? Ou Hamilton Olivetti. Afastei todas as máquinas, eu só durmo com travesseiro. Tem que ter travesseiro. Não tinha travesseiro. Não. Peguei duas listas telefônicas. deitei assim, pus a mão assim, entendeu? E peguei no sono. Não sei que tempo, acho que passou uma meia hora. Assim, alguém segurando no meu braço e me puxando. E falou assim, senhor Pedro Ron, o senhor está passando mal? Eu abro os olhos, quem era? João Jorge Sade, só o presidente. Olha, o senhor está num lamentável. O que aconteceu com o senhor? Não, senhor João, o que acontece? Morreu a mãe. morreu a mãe de um amigo meu. Eu fui até agora há pouco num velório, eu vim direto e tô cansado, porque sabe o que é? Não é fácil o velório e tudo. Você está lastimável. Vai embora para casa, já está pronto o noticiário. Não, eu tenho que esperar o Ferreira Martins, eu vou acompanhar. Então o senhor me faça um favor, ele falou assim: vai no banheiro, penteia esse cabelo, coisa que eu nunca faço, e lava esse rosto. Está lamentável, né? E ele pegou e foi embora. Aí o Ferreira Martins, acompanhei o noticiário, foi tudo em hora e tudo. Passados uns 3, 4 dias, lá no corredor da rádio, quem que eu encontro? Seu João Jorge Saad. E ele me chamou de seu Pedro Ronco. Seu Pedro Ronco, posso fazer uma pergunta para o senhor? Claro, seu João. Quem que o senhor matou hoje? Meu, que era mentira, meu. Eu falei, mas a minha resposta foi melhor. Apavorado, eu falei: hoje ninguém, seu João.
1: Pedro Lobo, senhoras e senhores, ele que está aqui em comemoração ao mês da rádio. Esse mês de setembro nós fazemos 104 anos de rádio no Brasil. E desses 104 anos, o Ronco está presente há 53.
4: Mais da metade.
1: Mais da metade? Olha aí, esse homem é ao rádio, fazendo um programa, A Hora do Ronco, há quase 40 anos. Esse homem é uma lenda, né, menino?
4: Quando o Marconi inventou o rádio, qual foi a primeira coisa que saiu no ar?
1: Não sei, boa pergunta. Não sei.
4: Um ronco, aí melhorando. Chegou essa pessoa aqui.
1: Muito bom.
3: Mas o senhor, com essa história toda, já meteu muito louco, como podemos menino, ver, né?
4: Se você falar assim outra vez, eu contrato tudo pro Mickey.
3: Já meteu muito louco por aí, né, seu Ronco? Mas e os ouvintes, já meteram o louco no senhor? Qual foi a história mais doida que algum ouvinte causou na sua vida, hein?
4: Não, doida, tem muitas, mas teve uma vez que eu... Olha, quase que eu choro no ar. Mas me senti tão mal. Teve uma moça que entrou no ar e tal. Falei: qual a sua idade? Falei: não, qual a sua idade? 19 anos. Ela falou: ah, meu target. É meu endereço. Ela falou: Ronco, quem gosta de velha é cadeira de roda. Mas me deu uma vontade de chorar.
1: Coitado. Não, não faço assim.
3: Eu adoro mingau de aveia, Ronco.
1: Aí, ó, tá vendo?
4: Eu gosto de mingau de aveia.
1: Ô, Ronco, uma dúvida. Você que apresenta o programa há quase 40 anos, já passou muita gente no seu programa Na Hora do Ronco, e hoje você trabalha com o inimigo. Você está ao lado do Tadeu, que é um grande mediador ali com você. Tem também o inimigo, que é o seu genro.
4: É verdade.
1: Você trabalha com o seu genro. Como é? Como não levar problema do trabalho para casa e vice-versa?
4: Ele é o namorado da minha filha, a Marcela. E eu dei um conselho pra ele.
1: Bom,
4: você não sabe a rolo que você tá indo. Porque ela é brava, você vai se ferrar o resto da vida. É só não é brava comigo. Igual com ele. E eu vou falar uma coisa, ele aceita as broncas dela.
1: Ah, é?
2: É, tem que ser, tem que ser.
4: Trouxa, um bobão.
2: O Ronco tem 53 anos na mesma emissora, sim, quase 40 de programa e 50 de casamento, não tem?
4: Fiz agora em junho, 50 de casamento, mais 6 de namoro. Comecei a namorar com a Cleide, ela tinha 16 e eu 19 anos.
1: Que vida boa.
2: Imagino que você já deva ter feito muitas surpresas pra sua amada, né? Pra comemorar alguma...
4: Ah, já fiz uma surpresa do 20 anos de...
2: 20 anos
4: de... 20 anos de casamento. Liguei pra casa e falei: Cleide, hoje 20 anos de casamento, vamos um jantar muito especial, muito chique. Se prepara, se arruma, vou passar aí depois da rádio pra te pegar. E eu nem me arrumei nada. Falei: mas você não vai se trocar? Não, não, não. Quem tem que se trocar é você. Você é a noiva dos 20 anos. Você é meu amor. Levei ela no Largo da Batata, em Pinheiros.
2: Em São Paulo?
4: Em São Paulo, pra comer pastel. Nossa, mas ela chorava. Aí eu falei assim: dois de carne, e dois de queijo e dois caldo de cana. Gente, olha quando foi ingrata. Você acredita que ela não mexeu nem nos pastéis, nem no caldo de cana? Mas ela chorava assim, sabe? Foi, se vestiu todo, foi chorando até em casa, não falei nada. E o maior sonho dela era conhecer a França, conhecer Paris. Sim. Quando cheguei em casa, que eu vi que ela não ia parar de chorar, mostrei as passagens que...
1: Ah, a gente ia pra França. Que boa, salva de palmas!
4: Tô devendo até hoje, parcela, mas foi.
1: Isto que é uma surpresa. Homens aprendam, vocês entregam tudo de uma beijada. Tem que passar por um sufoquinho, passar por um pastelzinho, caldo de cana.
3: Quem namorar com radialista tem que entender também que a gente ganha pouco, é por isso que a gente come pastel.
1: Ô Ronco, oi. Que história é essa que no seu programa já trabalhou um famoso apresentador de televisão do SBT? Você deu chance pra um famoso apresentador. Quem é?
4: Era um moleque na época. Isso foi em 1989. Eu tinha 39, ele tinha 20 ou 21 anos. Celso Portioli, grande canalha, lindo. Pessoa maravilhosa. Começou comigo lá.
1: E foi o primeiro trabalho dele na rádio aqui em São Paulo?
4: Foi. Aqui em São Paulo foi o primeiro trabalho. Aí, infelizmente, o pai dele morava no Mato Grosso, estava muito doente, ele precisou largar o programa para cuidar do pai. Aí, quando voltou para São Paulo e tudo, foi descoberto pelo Silvio Santos, né? E foi sucesso até hoje. Agora, vou falar uma coisa. Um ótimo caráter. Um grande amigo. Tá milionário, não me empresta dinheiro, mas é um ótimo fabricador. Gente de um coração muito grande.
1: Ele é mesmo. É
4: Celcinho.
1: Inclusive, o Batista já trabalhou também com
4: sim.
1: O Celso Portioli. Você trabalha no SBT.
3: Eu trabalho no SBT também, trabalho no Fofocalizando, contando muitas fofoquinhas, né?
1: É. Todo mundo sabe que o Celso é uma pessoa incrível.
3: Um cara incrível, bem-humorado, é super esplêndido. Gente fina, maravilhoso.
1: Muito bom, muito bom. Agora, Mini Ruth, você que também trabalha com rádio, foi descoberto, inclusive, pô, Marcelo Batista.
3: Se arrependimento batasse, né, o Batista?
4: Coitada.
1: Ô, Ronco, você já descobriu muita gente, muita mesmo. De todos que passaram, qual é que você guarda um carinho muito especial no seu coração?
4: Olha, se eu falar um especial, você é ingrato. Agora, o que no programa casou bem, o Tadeu casa muito bem.
1: Demais.
4: Mas o André Miller, o Gavião,
1: sim,
4: foi muito bom. O problema é que ele é outro palhaço, como o Celcinho. E o Joca, que foi quem descobriu a Hora do Ronco, João Carlos Ribeiro. E nós começamos no dia 3 de novembro de 87. E o Joca, chegou, não conhecia o Joca, aí falaram, ele vai ser o novo diretor, vai mandar todo mundo embora, vai trazer todo o pessoal dele. Eu só fazia, na época, boletim de trânsito. Eu falei, pô, eu precisava daquele cachê do boletim de trânsito, né? Falei, porra, vai mandar embora? Não me conhece? Vai se ferrar. Aí falaram que ele queria me conhecer. Isso era uma sexta-feira. Ele ia estrear na segunda-feira, no horário da manhã. Eu não vou conversar com esse cara. Não vou mesmo. Vai mandar embora? Sexta eu não conversei. Sábado, domingo ele fez o programa também. Não fui. Na segunda-feira.
1: Rebelde.
4: Você deu um W.O. todos esses dias. Na segunda-feira ele entrou no ar e me chamou a fazer o boletim de trânsito. Eu falei de tudo. Falei do Corinthians, falei de sacanagem. Falei que as músicas que a rádio tocava, música black, que eu não suportava, não entendia porra nenhuma. Que a rádio era uma merda, que estava transformando a Band FM. E ele ficou quietinho, tal, tal. Aí eu falei, agora tem motivo pra mandar embora. Já que vai mandar embora, agora tem motivo. Aí na hora do almoço, fui lá pra rádio e falei. A Cleide, que é a secretária. Lembra da Cleide?
2: Lembro.
4: O Joca que fala com você. Se apresentou e tal, tal. Aí ele falou assim... Pô, adorei a sua participação. Foi bom pra cacete e tal. Mas, pô, só faz um favor. Pelo menos dá uma informação de trânsito. Você não deu nenhuma. Eu falei, peraí. Você não vai mandar embora? O que é isso, pô? Não vou mandar embora coisa nenhuma, pô, gostei muito, vai ser legal você participar do meu horário e tal. Tinham feito a minha cabeça, que alguns que iam sair, que eu também ia ser mandado embora. E eu entrei nessa, entendeu? Logo tempo depois, eu tinha 5 minutos para contar uma história, mandar fazer uma sacanagem, dar um boletim de trânsito. E logo depois ele falou, você vai fazer um programa de 1 hora aqui. Eu falei, ele falou, eu já tenho o nome. Eu falei, qual é o nome? A Hora do Ron.
1: Gostei. Que sensacional.
3: Que legal.
1: Assim. Então você foi lá, você foi fazer uma participação no programa lá, que também era do diretor da rádio.
4: Isso.
1: Achando que ia ser mandado embora.
4: Isso.
1: Tava rolando
4: um
1: passaralho, né?
4: Isso.
1: E aí, do nada, ele falou tudo o que queria. Falou, já que eu vou ser mandado embora, eu vou falar mesmo.
4: E
1: isso se transformou.
4: Tá vendo?
1: E olha, que sensacional.
4: Outra pessoa maravilhosa, o Joca, João Carlos Ribeiro. Grande amigo. Me ajudou Muito, muito, muito mesmo.
3: Tem que ter personalidade, Ronco. Você tem demais, inclusive, né? Em todos esses anos de rádio. Gostaria de saber qual a maior diferença do rádio antigo pro rádio atual? Principalmente porque hoje a gente vive também nessa era de internet onde temos os podcasts, né? Qual é a maior diferença de antigamente pra atualidade?
4: Eu acho que antigamente... Não falando mal do pessoal agora, mas havia mais improviso. Hoje tem muita rádio, assim, que é tudo muito certinho, sabe?
1: Só ler, né?
4: Minuto 2, minuto 5, entra a música, entra o comercial, faz uma chamada. Eu acho que rádio, todo mundo falava que quando surgiu a televisão, que a rádio ia desaparecer. A rádio continua crescendo. Mas a rádio, olha, eu sou jornalista, e isso pra mim não é legal. Eu, quando era repórter, rodarista, de cada 10 notícias que eu dava, 9 era porrada na cabeça do ouvinte. Porque é verdade, só tem notícia triste. Então, quando o Joca falou pra gente fazer a hora do Ronco, eu falei, desde que a gente não conte notícia triste, só sacanagem e tudo. Graças a Deus tem muita audiência, porque o pessoal tá com o saco cheio de ouvir notícia triste. Uhum. Certo? Então, pelo menos na hora do Ronco, ele pode desligar o rádio e falar, esse cara só fala sacanagem. Mas quem gosta, ouve porque se diverte. Leva até filho. Até teve uma vez uma senhora que ligou no programa e falou que o filho estava para quase ser expulso do colégio porque ele ia imitar e contava as piadas que eu contava na sala de aula. Ela falou, então, quando eu levo ele agora, ele fica bravo, mas eu desligo o rádio. Eu falei, mas a senhora não está ouvindo o rádio? Não, mas quando eu deixo ele, eu ligo para você.
2: E problema de esses cancelamentos, você já sofreu alguma coisa? Alguém que veio te encher o saco por causa de alguma coisa que você falou no ar?
4: Ah, teve uma vez que tinha terminado o horário político, nem me lembro o ano, foi 1990 alguma coisa. Eu
2: já tinha essa época?
4: Já tinha.
1: Já tinha um cancelamento.
4: E você não podia falar de política. E acabou o programa, passou no corredor Eduardo Matarazzo Suplicy. Já ouviu falar?
1: Sim, claro.
4: Bom, ele era candidato ao Senado, depois até foi eleito. Eu vi ele lá, eu falei, vou entrevistar ele, mas não vou falar sobre política. Falei como que era ser casado com uma mulher que tem sexóloga, não sei o quê. E uma coisa, você levou tanta porrada, você foi lutador de boxe e tal, não sei o quê. Por que quando a gente faz uma pergunta, você fica 10 minutos respondendo? Não sei o quê. Mas brinquei com ele. Não falei nada em política. Só que não podia mais entrevistar ninguém que fosse candidato, não é verdade?
1: Sim, é uma regra hoje, né?
4: É. Aquela regra já existia. E tinha um outro candidato, que eu não vou falar o nome, que pegou e entrou na justiça contra.
1: Mentira!
4: Mesmo. Mas a bronca não era. A bronca era com o seu João, que havia mandado ele embora, entendeu?
1: Ah,
4: bom, entendi. Eu tive que responder na justiça eleitoral.
1: É, meu Deus, que coisa!
4: Aí o seu João pôs um advogado, pra ele e pra mim, porque ele também foi convocado. E o Suplicy também queria pôr o advogado e falar: não precisa, Suplicy. Aí eles ouviram no tribunal, eles botaram a fita. Sim. Com a entrevista que eu fiz com o Suplicy, que eu não falei

0: 8 de março.
1: É, 8 de março.
0: Perfeito.
1: E eu trabalhava como repórter e fazia também a Hora do Ronco, né?
0: Sim.
1: Aí o chefe de reportagem pediu que eu fizesse, que tinha uma manifestação no centro da cidade das mulheres, pedindo direitos e tal, e tal, e tal, e tal. Aí foi uma das líderes lá, falou, eu sou da Rádio Bandeirantes e tal, e queria fazer uma entrevista e tudo. Você dá? Você trabalha na Band também? Eu falei, trabalho. Você conhece um filho da puta chamado Pedro Luiz Ronco? Eu falei, por quê? Porque é Dia Internacional da Mulher. Ele leva a Roberta Close, que era a melhor mulher para representar as mulheres. Essa mulher só serve para lavar, para passar, para cozinhar. E bateu nas ouvintes e não sei o quê. É um sem vergonha. Eu falei, não, de vista, assim eu conheço e tal. Bom, peguei a do carro lá, o aparelho lá. Chamei o Morumbi para... Falei, ó, tem um entrevistado aqui, tá? Ah, fica na escuta. Aí chamaram. E eu entrevistei ela... Mas olha só, no final, você tem que dizer o nome do entrevistado e o nome do repórter.
0: Sim.
1: Eu falei o nome da entrevistada, tá? Da Associação das Mulheres. Tá? Repórter Luiz Carlos Guerto. Mudou o padrão. E desliguei.
2: Sensacional.
1: Não, isso é pior, não é isso. Zé Paulo de Andrade. Depois que ela saiu de perto, a gente chamou lá pelo rádio. Você bebeu, não é? Não foi, Zé Paulo?
0: Porra, você não sabe nem o ponto do seu nome?
1: Quando eu chegar na Bandeirantes, eu explico.
2: É isso aí. Estamos com ele, Pedro Luiz Ronco, senhoras e senhores. E ó, ele não vai fugir. Chegou a hora da PPP. Pergunta problemática e polêmica.
3: Para o Pedro.
2: Para o Pedro. Seguinte, senhor Ronco. Oi. Todo dia nasce um podcast no Brasil. Tem mais podcast no mundo do que gente para ouvir.
1: Sei.
2: Agora, com essa banalização toda, você acha que o podcast ele vai morrer? Ou ele vai conseguir se reinventar e, quem sabe, durar 104 anos quanto o rádio?
1: Olha, eu espero que continue. Eu não teria coragem, mas de jeito nenhum que eu ia fazer. Como é que chama isso mesmo?
2: Podcast.
1: Podcast, é. Vocês são muito chiques. Mas eu acho que está dando emprego para muita gente. Muita gente está vendendo os programas. E muita gente tá trabalhando, tá vivendo disso. Um desemprego filha da mãe.
2: Sim.
1: Como tem no Brasil. Quer dizer, muita gente, as rádios, as emissoras de TV, cada ano, só no estado de São Paulo, se falam 400, 500 jornalistas ou radialistas. Às vezes radialistas até mais. Não tem emprego para todo mundo.
2: É verdade.
1: Muita gente desempregada vai ter outra função na vida, não é verdade? Então, eu acho que muita gente que não teve a oportunidade de trabalhar numa uma rádio grande, como a de vocês, como a minha rádio, ou numa estação de TV, não tem essa oportunidade, está faturando alguma graninha. Então, eu não sou contra, não. Eu espero que continue. Não vai tirar o nosso emprego, você entendeu? Vai ter mais gente faturando, e eu acho que isso é muito importante. E tem muitos desses programas que são, eu já fui em vários, sabe? E me trataram muito bem e depois deu repercussão.
2: Que ótimo.
1: Vou falar, porra, quanta merda você falou. Falei, esse cara sou eu.
3: Mas não tem a categoria que a gente tem na apresentação, é ou não é, Ronco?
1: Com toda certeza.
3: É isso aí, tá vendo?
4: Mas aproveitando, né, esse papo de tecnologia, tem muitos locutores que não aprovam isso. Sobre inteligência artificial. O senhor acha que a inteligência artificial pode roubar nosso emprego?
1: Eu acho que já está roubando. Você vê o horário político? Eu sou corajoso. Eu ouço. E tem muita campanha que é feita com inteligência artificial. Eu acho que vai tirar... Por exemplo, pessoas que gravam comerciais estão perdendo espaço. Porque estão fazendo tudo com inteligência artificial. Eu acho que é muito perigoso. Essa inteligência artificial, sei lá, entra na sua vida. Eu acho uma coisa do demônio. Não devia existir um negócio desse.
2: Aqui no nosso programa Sobremesa, a gente tem a nossa própria inteligência artificial, sabia?
4: É.
2: Nós temos o nosso Chato GPT.
1: Agora sim.
2: É o Chato GPT. Vou mostrar pra você. Vou fazer uma pergunta aqui, ó. É. O Chat GPT, que é o que todo mundo usa. Chat GPT, eu quero saber qual é a sua opinião sobre o Ronco. Sobre o Ronco, o que é?
4: O Ronco é um apresentador maravilhoso. Adoro ele.
2: Muito bem, agora vou mostrar pra você, Ronco. Chato GPT, o que você acha sobre o Ronco?
3: Devia se aposentar e dar espaço pra quem tá

0: 100, 500 jornalistas, radialistas que se formam todo ano.
1: Tá vendo? Esse foi o Chato GPT. Tá vendo, Ru?
2: Não à toa que eu te mandei embora da Band.
1: Ó, o Ronco, que tá há quase 40 anos apresentando a Hora do Ronco, ele é o responsável por fazer entrevistas célebres. Ele já entrevistou o rei do futebol, que é o Pelé, já entrevistou o rei da música, que é o Roberto Carlos.
2: Sim.
1: E na época da ditadura chegou até a entrevistar o presidente João Figueiredo, época sinistra.
2: É, eu fui pros Estados Unidos, que ele foi operado lá, e depois ele foi recebido pelo Ronald Reagan. O Ronald Reagan me cumprimentou, pensa que eu sou pouca porcaria. Quem,
1: o presidente dos Estados Unidos?
2: É, os jornalistas lá, enfileirados lá na Casa Branca, ele cumprimentou um por um.
1: Que legal.
2: Até ele fez uma pergunta pra mim.
1: Qual a pergunta que ele fez?
2: O senhor é o Ronco?
0: Nossa, mas dessas coberturas todas aí, viagem, entrevista, qual foi a mais marcante, Ronco?
2: Infelizmente foi a do Papa.
0: Do Papa?
2: João Paulo II.
0: É.
2: Já ouviu falar do Papa João Paulo II?
0: Claro, João Paulo II. A benção, João de
2: Deus. Esse mesmo. É. Ele veio para o Brasil e cada repórter cobriria em três lugares diferentes. Eu cobri em Minas Gerais, eu cobri em Aparecida do Norte, em Aparecida, e cobri em Manaus, que era a saída dele do Brasil, que era a última passagem dele para o Brasil.
1: Sim.
2: Então fui eu e o Nenê Garibe, que era o técnico de rádio, né?
1: Sim,
2: o Garibe. Fomos lá para Manaus, tal, chegamos e tal. A missa do Papa ia começar no centro de Manaus, por volta de 10 horas da manhã. Pô, nós fomos para 6:30. Um calor, mas um calor desgraçado, suando e tudo. Aí eu pus a mão no bolso. Lembra da Varig?
1: Sim,
2: claro. Pô, tinha aqueles lencinhos que eles davam, sabe? Com álcool e tudo. Pô, eu fui passar na testa, pelou a testa. Bom, mas tudo bem. Aí, pô, fica lá naquele calor tudo. Fizemos lá a cobertura do Papa João Paulo II. Pô, terminou por volta de meio-dia, eu falei pro Nenê Garibe, Amadeu Garibe, e agora? Bom, agora nós vamos para o aeroporto. Brigadeiro Eduardo Gomes, nós vamos para a sala de imprensa e nós vamos transmitir de lá a saída dele, que ele vai voltar para o Vaticano, que vai sair do Brasil. Eu falei, Nenê, eu tô muito cansado, tá uma porra, tô chato, eu não tô aguentando essa porra desse lencinho, acabou comigo esse calor. Você acredita, Nenê, que eu vou poder entrevistar o Papa? Eu falei, nem vou chegar perto, vou ficar na sala de imprensa. E como nós vamos ver pela televisão? Ah, tá legal. Então vamos fazer o seguinte, você não vai contar pra ninguém, vai. Eu falei, o que que foi? Vamos pro hotel, ar-condicionado. Liga a televisão lá, a gente narra como se tivesse na sala de imprensa do aeroporto. É, tudo bem, o que o Papa falou lá, eu narro. Tá bom? Tá bom. O Papa ia sair às 3 horas da tarde do aeroporto. Pô, o Zé Paulo, que era o diretor, me colocou eu sozinho para falar às 2 da tarde. Pô, eu tinha uma hora para falar. Certo que a sorte que eu levei aquelas homilias. Por exemplo, em Aparecida do Norte ele falou isso. Em Manaus ele falou isso. No Rio de Janeiro ele falou isso. Comecei a ver. Até minha mãe falou assim: nossa, eu tava chato, hein? Faltavam uns 20, 25 minutos para a saída dele, que era às 15 horas. Acabou a energia elétrica. Não tô brincando. Lá no bairro que eu tava em Manaus. Você imagina o branco que deu.
1: Jesus.
2: Eu não tava vendo mais.
1: Sim.
2: Eu não tava vendo mais. Aí comecei a ler mais homilia, tudo e tudo. Desespero, desliga a porra da televisão, não botava a luz. Não... Aí, se a lâmpada queimar, compre GE, pô. Aí, pô, mas deu 3 horas, hein, pô. Não deu mais 3 horas, pô. Nesse instante, Sua Santidade, o Papa João Paulo II, se despede das autoridades civis, eclesiásticas e militares e se dirige a bordo do seu aparelho da Alitalia com destino ao Vaticano. Com assistência técnica de Amadeu Nenê Garibe, o repórter foi Pedro Luiz Ronco. Mas acabei de falar. Quer dizer, terminou a luz, mas você não tem o negócio de telefone que sim, a gente plugava, não termina.
3: Claro.
2: Desculpa.
3: Você estava ali no hotel e o. Ó, não, só para você que tá ouvindo.
2: Tô passando nervoso.
3: Fica à vontade. Só para você que tá ouvindo imaginar. O ronco tava ao telefone. Antigamente, telefone, não importa se acabar a luz ou não, o fio é outro. O fio é ligado direto ao telefone. Sim. Ele não precisa de energia para funcionar. Então você consegue discar. Foi isso que o ronco fez. Ele tava no quarto do hotel, fingindo estar lá na assessoria, lá na sala da assessoria de imprensa. Ele pegou o telefone e falou: não, tô aqui. E ele via tudo pela televisão e relatava pelo rádio.
2: Acabou a luz.
3: Só acabou. Que acabou a luz, não tinha mais televisão, teve que improvisar. E aí no finalzinho você falou: bom, deu 3 horas da tarde,
2: o papo já se arrancou.
3: Claro.
2: Não demorou 10 segundos entre Zé Paulo e Andrade. Cara, foi meu padrinho de casamento. Pedrão, aonde você tá?
3: Seu chefe falando.
2: Eu tô em Manaus, Zé Paulo. Uma vozinha, sabe? Comigo. Eu sei que você tá em Manaus, eu quero saber onde você tá. Foi, por que, Zé Paulo? Porque o Papa ainda tá no aeroporto, porra! Você falou que ele já foi embora! Aí.
3: Nacional.
2: Você sabe o que é, Zé Paulo? Eu tô no quarto do hotel. Tô com 39,5 de febre.
3: Filha da mãe.
2: Nossa, que tosse. Desculpa mesmo, hein? 39,5 de febre. Então eu tô aqui no quarto do hotel, acabou a energia elétrica e deu 3 horas, eu disse que ele foi embora. Ele falou, então, você vai voltar pro ar? Você vai ficar ouvindo? O que eu falar, você repete.
3: Caramba, fez um telefone sem fio.
2: Isso. Mas eu pensei o seguinte. Eu já falei que o homem se arrancou.
3: Sim.
2: O que eu vou falar? Que foi o Colônia que embarcou? Não teve dúvida. Botei o dedo no lugar do telefone, caiu a ligação.
3: Desligou. Genial. Beleza.
2: E a hora que cheguei em São Paulo? Você nunca mais vai fazer nenhuma reportagem especial. Você não vai viajar mais pra lugar nenhum, seu irresponsável. Foi sim, senhor.
3: Senhoras e senhores, hoje recebemos a lenda viva do rádio. Ele que é uma das pessoas mais incríveis, incomparáveis e insubstituíveis do Brasil, da telecomunicação e da radiocomunicação do Brasil. Senhoras e senhores, Ronco! Muito obrigado, Ronco. Obrigado de verdade pela sua presença. Te desejo cada vez mais sucesso na Hora do Ronco.
2: Obrigado.
3: Que você faça 80 anos de Hora do Ronco, por favor.
2: Muito obrigado pela atenção, o carinho que vocês têm comigo, tiveram. Se soubesse que isso me deixa contente, sabe? Porque a gente às vezes não sabe, né? Que tem tantas pessoas que ouvem a gente, que gostam da gente, tem um carinho com a gente. E olha. Caramba, que tosse.
3: Vou falar uma coisa pra você, Ronco.
2: Tem pessoas que, carinho, que não conhecem, eu bato tanto de ouvinte. Não. E ele sabe que não é de sacanagem, é apenas um momento de humor, de.
3: Claro, óbvio.
2: Nunca ninguém cobrou nada, graças a Deus.
3: Ô, Ronco, as homenagens têm que ser feitas em vida, então eu tô aqui pra te homenagear. Dos 104 anos de rádio no Brasil, o Ronco tá 53 fazendo sucesso, levando alegria e é a pessoa mais importante do rádio. Ronco, parabéns, muito obrigado. Obrigado por você ter feito tudo
2: obrigado
3: que você fez.
2: Vocês. Obrigado a vocês. Mas você falou uma coisa que me deixou emocionado agora.
3: Não precisa chorar, Ronco.
2: Então, você falou que como que é?
3: Dos 104 anos, 53 você dedica ao rádio.
2: Certo. Eu espero ter mais 30.
3: É isso mesmo, muito bem.
2: É isso aí.
3: Um beijo, muito obrigado.
2: Obrigado.
3: E a gente continua o nosso programinha de meu Deus, lembrando essa homenagem ao Ronco que merece. Ouça lá, Hora do Ronco.
0: E quando ele morrer, eu vou cobrar do Murilo lá o estúdio com o nome dele.
4: Que isso, tem que cobrar do Murilo mesmo.
0: Vou cobrar.
3: Bom, vamos seguir aqui o nosso programa de meu Deus. Olha, a gente agora vai pro nosso quadro, que é o quadro favorito. Todo mundo ama. É hora de trazer informação com diversão. É hora de dar as notícias, mas de um jeito que só a gente sabe. É hora de fazer você entender tudo aquilo que foi dito no TMC 360 de uma maneira mais didática e bem humorada. E, melhor, sem custar o que a Jonah Trapton custa ao RH. Senhoras e senhores, é hora dele, do quadro Girinho de Notícias, vai!
4: Vem pra cá, Lucas.
3: Muito bom,
4: Vai, Patrícia.
3: Muito bom. Primeira notícia do dia, posso trazer?
4: Pode ser?
3: Claro. É o seguinte, olha só. O diretor da Polícia Federal foi afastado, mas o Flávio Dino, ministro do STF, disse assim, ó, volta pro cargo. Que isso? O que que tá acontecendo?
4: Eita.
3: Tá rolando o maior quebra-pau entre os ministros do STF. Dizem por aí, ó, supostamente quase teve briga física, sabia,
4: ministro? Mentira.
3: Ó, informações do nosso roteirista Rodrigo disse que supostamente quase teve briga de mão, hein? E a gente vai tentar explicar pra você agora o que tá acontecendo. Semana passada, o ministro André Mendonça divulgou umas conversinhas do Xandão Alexandre de Moraes com o Vorcaro.
4: Certo.
3: O Daniel Vorcaro, o dono do Banco Master, que tá preso. Então, teve conversa do Alexandre de Moraes com o Vorcaro. E elas foram divulgadas pelo ministro André Mendonça. O Alexandre de Moraes, obviamente, não gostou. Disse que o André Mendonça tava sendo parcial, que ele tava sendo casaca, entendeu? Mudando de casaca, e ordenou: investiguem o André Mendonça agora. Já que o André Mendonça trouxe essas conversas do Alexandre de Moraes com o Vorcaro, o Alexandre de Moraes disse: não, investigue ele, o André Mendonça. O Xandão até usou um relatório da Polícia Federal contra o próprio Mendonça. Só que o Mendonça entendeu que isso passou do ponto e afastou o diretor da Polícia Federal. Você conseguiu entender?
4: Senhora. Nossa, é um rolo
0: danado. Parece briga de criança isso.
3: Pois é, não é parece? Mais ou menos assim.
4: Queima quingaral.
3: O Alexandre de Moraes falou assim, ó, você trouxe conversinhas minhas? Não. Comece a investigar você. Quase que dizendo, você também tem rabo preso. E aí o André de Mendonça falou, não. Isso não pode acontecer. Tira o dono da Polícia Federal, o diretor. Tipo assim, quem é que manda lá na Polícia Federal? É essa pessoa? Tira ele lá. Manda tirar. Foi o que o André Mendonça disse. Só que não acabou, porque hoje o Flávio Dino, que também é do STF, o ministro do STF, ele reintegrou o diretor da PF. Ele recontratou, falou, não vai sair não, vai ficar e vai investigar. Olha aí que loucura.
0: Que coisa, hein? Que maravilha, hein?
3: Nossa. Tira casaco, bota casaco. É. Isto aí, meus amigos, é o resumo do Brasil, isso onde tá todo mundo envolvido. É aí depois um fala assim, não, porque não dá pra ser político, não dá pra você não ter partido. Meus amigos e minhas amigas, tá todo mundo envolvido, até o pescoço.
4: Ai, foi errado
3: você. Errado é você que não ficou com nenhum pix, não recebeu nada. Não recebeu nem da esquerda, nem da direita, nem do centrão. Errado é você. Trouxa é você que não tá fazendo parte da maracutaia. Pô, tá todo mundo envolvido. Você acha que não? Pela madrugada.
4: Vou até ver nos aplicativos de relacionamento se eu não tinha dado médico, vorcaram. Vai que, né?
3: Vai, ó.
4: Vai que. Mas mais absurdo que isso é o absurdo de algumas fake news existirem há tanto tempo, né? Pois é, finalmente a Xuxa reagiu àquela famosa teoria da conspiração de que ela teria vendido a sua alma para o Caipiroto.
0: Peraí, como assim?
4: Gente,
0: é o Caipiroto.
4: É o Caipiroto. É o demônio interior.
0: Que mora lá em Piracicaba, o jumento.
4: Caipiroto.
0: É o Beelzebu.
3: Que pai. Caipiroto.
0: É Capiroto.
4: Ah, eu achei que era Caipiroto.
3: Não, pelo amor de Deus. Se você conhece algum caipira que é virado no geral, é
0: possuído.
4: Caipiroto. Não, mas gente, tinha essa teoria da conspiração, né? Onde a Xuxa talvez teria vendido a sua alma ao diabo.
3: Falavam de rodar o vinil ao contrário,
4: fazer,
3: né?
4: Isso, pra fazer tanto sucesso assim, né? Só que é a primeira vez que ela fala sobre isso. Ela repostou aí nas redes um post que falava sobre esse boato. E nos comentários dessa postagem ela escreveu: pois é, e Deus que me deu tudo, fica onde nessa história, hein? E é claro que esse boato existe há muito tempo, desde os anos 80, 90. E, cara, Xuxa não deve aguentar mais ouvir um negócio desse.
0: Ela desmentiu o cramulhão, então.
3: Exatamente. O tinhoso.
0: Lembra quando eu falava que você botava o disco da Xuxa ao contrário, era o capeta.
4: É, o Hilarie ao contrário, lembra? Não era?
3: Eu lembro disso. É muito
4: triste. Eu nunca pensei.
0: E aí a gente descobriu que ele cantava melhor que a Xuxa.
3: Não, claro que não. Xuxa canta muito bem. Misógino! Você está sendo misógino! Está falando mal da minha Xuxa, da minha rainha. Aqui não!
0: Humor!
3: Isso aqui não.
0: Humor! Falando agora, em loira.
3: Mas tem muito cantor aí que podia ter feito pacto aí pra... Porque a voz é ruim. Sucesso não é muito bom, não.
0: Falando em loira, vocês viram? Não.
3: O que aconteceu?
4: O que aconteceu?
0: Maria Braga... Perdeu a linha, rapaz.
3: O que aconteceu, dona Maria Braga?
0: Vocês não viram?
4: Não. Não. Vi,
0: né? Eu vou pedir pra soltar o vídeo. Ela, uma salsicha de 22 centímetros.
4: É o quê? Ih,
0: rapaz, você já viu uma salsicha de 22
4: centímetros? É melhor você não perguntar. Pergunte em outro horário que eu respondo.
0: Ó, bota o vídeo da Ana Maria Braga aí. Bota o vídeo. Vai. Bota o vídeo, agora, Cuca.
5: Eu soube que tem um.
4: Tem seu valor.
5: Um outro aqui que chama Claudião.
6: Tem até nome?
5: Uhum. É, que tem nome, caraca, sobrenome, endereço, RG e tudo. Tem 22 centímetros. Tá,
6: o Claudião?
5: É, o Claudião.
6: Ô, Claudião!
5: 22, tem outro cara que eu conheço. Tem...
3: Que é isso?
6: O barista. E o cara no BBB, não tinha.
0: Que isso? Ela tava fazendo.
4: Hoje é o dia do cachorro quente, né? E aí ela tava fazendo cachorro quente no programa dela e aí ela soltou essa.
3: Ela mandou
4: sobre o tamanho da salsicha.
3: Mas o Claudião, que ela leu o comentário, devia estar falando que ele faz um cachorro quente com uma salsicha de 22 centímetros. Aí ela só leu a mensagem no meio do programa ao vivo e parecia: o Claudião tem 22 centímetros. Entendi.
4: Tá certo. Quase nickname do bate-papo UOL.
3: Vamos dar uma olhada na nossa enquete do dia? Batista, traz aí.
0: Olha só, você acha que os ministros estavam caindo na gargalhada? Por qual motivo naquela foto, hein? O Luiz Augusto diz o seguinte: eles estão rindo porque está em ano de eleição, o brasileiro está endividado e eles dividindo entre eles o dinheiro do Vorcaro. Olha aí.
3: Isso aí foi?
0: Cuidado, hein, Luiz Augusto.
3: Cuidado aí.
0: Passar o arroba seu lá para a Bim.
4: Vai, Bidegutinho. O Renan Oliveira, ele mandou o seguinte: o Xandão deve ter falado que abriu uma conta no Banco Master. Sim. E aí o Gilmar respondeu: você gosta de emoção, né, querido?
0: Valdo Martins falou: o Xandão deu uma gargalhada porque o Gilmar Mendes disse que ia trocar o carro dele por um Monza 8.2.
3: Meu Deus,
4: Monza 8.2. E o Rodrigo Torres mandou o seguinte: tava rindo da trend dos anos 80. O Xandão tava lembrando da época que ele ainda tinha cabelo. Essa é boa.
3: Essa é boa.
0: Bem bolado, bem bolado. Juliana Oliveira, eles não estavam rindo, eles estavam farmando aura com a burrice do brasileiro, né?
3: Amigos, hoje o nosso programa foi mais do que especial. Hoje a gente conversou com o Ronco, ele que há 53 anos trabalha todo dia dedicando sua vida ao rádio. Muito obrigado, Ronco. Nós te amamos muito. E amanhã nós estamos de volta. Amanhã tem mais sobremesa pra você. Amanhã tem mais Marcelo Batista.
0: Vocês não vão me entrevistar, não? Eu tenho 37 anos de
4: rádio. Quando você chegar com 50, quando você falecer, a gente faz homenagem pra você.
3: Mini Ruth, que grosseria.
0: Tá mais fácil você morrer
4: antes do que eu. Não dá pra parar, né,
0: Batista? Vamos ver.
3: Parar, isso é uma boa pergunta, hein? Qual dos três apresentadores você acha que morre primeiro?
0: A gente pode fazer dia 2 de novembro, finados, o bolão pé na cobra.
3: Sabe? Um beijo. Fique agora com a programação da TMC. Tchau, tchau.

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1: O assunto agora é educação e a novidade é que o estado de São Paulo alcançou o melhor resultado da sua história no PISA. A avaliação internacional da Organização para Cooperação e Desenvolvimento Econômico mostrou que os estudantes paulistas ficaram acima da média nacional em ciências, leitura e matemática. E para entender o que esses resultados representam e os avanços na educação paulista, a ATMC conversou com o Renato Feder, secretário da Educação do Estado de São Paulo.
2: Esse é o melhor resultado de São Paulo. A gente está muito feliz comemorando. Eu trouxe aqui alguns dados adicionais. Por exemplo, em leitura, São Paulo ficou à frente do Emirados Árabes e da Grécia e da Islândia. Quer dizer, pela primeira vez, a gente passou países da Europa. Em ciências, a gente também passou Israel, Chile, Islândia e Grécia. Em matemática, a gente passou Arábia Saudita, México, Colômbia e o Chile também. Então, São Paulo avançou muito à frente de países da Europa. E o que, que a prova do PISA mede? Ela mede algo muito importante, que é a capacidade dos alunos de resolver problemas reais, mede o raciocínio lógico, mede habilidades do século XXI, como a criatividade. Então, a gente se preocupa muito com a educação, com a grade horária, com os livros dos alunos, com a aprendizagem. Isso agora foi refletido, né, na prova do PISA, que é o Programa Internacional de Avaliação dos Estudantes e que é a prova mais importante do planeta.
3: Boa notícia realmente, secretário. Entre essas áreas que o senhor citou, matemática, ciências, leitura também, em qual dessas áreas o crescimento, a evolução foi mais significativa na sua avaliação?
2: Onde a gente mais evoluiu foi ciências, que a gente evoluiu mais de 30 pontos. A gente também reforçou o currículo em ciências e estamos muito satisfeitos. A gente teve um avanço de 20 pontos em matemática, 25 pontos em leitura e 30 pontos em ciências. Foi onde a gente mais avançou, foi muito positivo.
4: E o PISA avalia estudantes de 15 anos e mede a capacidade de aplicar conhecimentos em situações ali do cotidiano, né? O que, que esse resultado revela sobre a qualidade de aprendizagem na rede paulista e também os desafios ainda, né?
2: Olha, revela que a gente está focando o currículo, a gente tem que aproximar a escola da vida do estudante. Isso aqui é muito importante. O estudante não pode aprender matérias na escola que estejam muito pouco relacionadas à sua vida adulta. E o PISA, ele mede isso, problemas reais. Então, a gente conseguiu, de uma maneira, ter um currículo que foque em habilidades que o estudante precisa. Então, por que que isso... E outra evidência que isso foi muito positivo é a frequência escolar, né? Então, o aluno está indo muito mais para a escola. Antes, quando a gente chegou aqui nessa gestão, o aluno, de 100 alunos, 28 alunos faltavam por dia no ensino médio. É um número muito ruim. Hoje, cerca de 10 alunos somente faltam por dia. Quer dizer, a gente reduziu muito, o estudante vai muito mais para a escola. Por quê? Porque o que cai na escola, o que está sendo dado na escola, o estudante vê muito mais utilidade. É educação profissionalizante, são problemas do mundo real. Isso agora foi captado pelo PISA, né? A gente ainda tem muitos desafios. Matemática, embora a gente tenha crescido bastante, temos muito acima da média brasileira, né? E passamos aí o México, passamos o Chile, ainda é a nota que mais falta. Isso mostra a direção, né? O reforço em matemática ainda é necessário.
3: E, secretário, a participação dos professores dentro desse contexto, né? Qual que é nesse momento? A gente sabe da importância do dia a dia, né? Como que o senhor avalia também a participação dos professores?
2: Total. Esse é um mérito muito... 100% mérito dos professores. Por quê? A secretaria, a gente prepara, a gente apoia, né? Quem brilha, quem dá aula, quem passa o conhecimento para o estudante, verifica que se ele está aprendendo, são os nossos professores. Então, em São Paulo, a gente tem 150 mil professores dando aula e a gente apoia eles. Né? Como que a gente apoia? Dando uma formação boa, livro bom, material, bastante prova. A gente dá muito apoio e está deixando eles brilharem e eles estão brilhando. Tá? Então, isso é muito positivo. E a gente tem um destaque também, São Paulo mudou, isso acho que o nosso ouvinte aqui vai gostar de saber, São Paulo mudou o jeito de pagar bonificação para professor, tá? Que é uma bonificação individual, isso os professores receberam muito bem. Aquele professor de história que ensina história, ele recebe 2 salários a mais. Aquele professor de ciências que ensina ciências, se ele ensinar bem os alunos dele forem melhor nas provas finais, ele também recebe 2 salários de bônus. Então é um estímulo, tá? Mas isso são estímulos. Quem brilha mesmo, quem fez o trabalho, quem ensinou melhor, foram os professores da rede estadual.
4: E só para a gente encerrar aqui bem rapidamente, que o nosso tempo estourou, mas eu queria fazer essa pergunta. Existem muitos avanços, como a gente está falando aqui, mas também desafios, né? Não só dentro da sala de aula, mas tem acessibilidade, inclusão, tecnologia, né? Que não é para todo mundo.
2: Sim, a gente tem muitos avanços a conquistar, né? Então, por exemplo, você citou educação especial. A rede de São Paulo, quando a gente chegou aqui, atendia 70 mil crianças e jovens com deficiência, com necessidades especiais. Então, a gente avançou muito, colocou mais gente para atender. E olha o que aconteceu. Os pais tiraram muitos estudantes, jovens, crianças, das escolas particulares, colocaram nas escolas públicas pela nossa qualidade, pelo serviço gratuito, e hoje a gente foi de 70 mil para 110 mil estudantes atendidos. Mas também temos muitos desafios, nem todos a gente consegue atender bem, o Estado está atendendo melhor, tanto que agora mais estudantes estão com a gente, mas é um grande desafio. A gente tem desafios com computadores, a gente precisa comprar mais computadores também, a gente agora está entregando 200 mil tablets nas escolas. Mas isso é suficiente? Não, a gente precisa ter mais computador. Então, a nossa rede, sim, tem muitos desafios. Tá? Ainda é uma rede muito desigual e isso é muito interessante, não é por vulnerabilidade ou região da escola. Tem muita escola que está em comunidade, em lugar muito pobre e a escola vai muito bem. Mas ainda tem escolas que tiram notas 8 e 9 nas avaliações e escolas que estão para trás. Então, a gente precisa concentrar e apoiar essas escolas que não estão tão bem. Mas, de uma maneira geral, o avanço foi muito forte.
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7: 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Olá, olá. Seja muito bem-vindo, gente, ao Corre TMC. Eu sou Mirelle Mosquela. Quem cedo madruga já correu 2 quilômetros. E você? Já tirou o seu popô do sofá e fez alguma atividade física? Já mexeu aí, mexeu e remexeu o esqueleto, porque é bom para o corpo, para a alma e para a mente. Falando em bom para o corpo, alma e mente, já quero saber se o meu parceiro já fez uma corridinha hoje. Muito bem-vindo, André Galvão.
8: Muito, muito bom dia, boa tarde, boa noite, né? Não sei que horas que as pessoas estão nos ouvindo, porque graças a Deus o Corre TMC está sendo reprisado muitas vezes no final de semana para essa galera toda. Olha, minha cara Mirelle Mosquela, eu já fiz o meu cardio hoje, é bonito falar isso, né?
7: É aquele famoso tapado?
8: A galera agora, eu quando a gente começou, não tinha isso aí de fazer meu cardio. A galera só falava que corria, né?
7: Agora faz um cardio.
8: Agora você faz o cardio, né? Então hoje eu já fiz o meu cardio. Mas vambora, vamos pra cima, tamo junto, Mimi. Temos coisas importantes pra falar, né? Que bacana aí o que rolou lá na Suíça na semana passada.
7: O que foi isso, gente? Que fenômeno! Semana passada, então, em Zurique, na Suíça, na competição que é super famosa, né? Super tradicional do atletismo, a Diamond League. Ele, Alisson dos Santos, o nosso querido Pio é o novo recordista mundial dos 400 metros com barreiras. O brasileiro simplesmente venceu com 45 segundos e 80 centésimos.
8: Loucura.
7: Quebrando uma marca que era de 49 segundos e 94.
8: É, 45 e 94.
7: 45 e 94.
8: 14 centésimos ele abaixou e bateu o recorde mundial. É realmente espetacular. Esse tá no corre.
7: Não, esse tá sempre no corre. Um beijo pra você, Pio. Já fica aqui o convite pra você participar. Chega mais aqui no corre, né, da TMC, pra contar um pouquinho mais pra gente sobre esse feito incrível que você fez. E o Pio é gente boa, mó vibe. Toda vez que ele vai ali competir, você vê que ele tá sempre dançando, faz uma dancinha. Ou seja, ama o que faz, brabíssimo. Lembrando também que é medalhista, né?
8: Sim.
7: Olímpico, bronze em Tóquio, bronze também em Paris 2024, e é isso, é o único brasileiro bicampeão de medalhas olímpicas em provas de pista de atletismo masculino. Então, uma salva de palmas pro Fios.
8: Muito legal, e ele bateu o recorde, né, e pouca gente sabe disso, mas o Brasil até quebrou alguns recordes mundiais mais recentemente, mas sempre em pistas indoor, né? Aquela coisa que eles não consideram tanto, porque aí não tem a incidência do vento, né? É. Não, claro, é um recorde mundial também, tem que ser considerado, mas não é como numa pista, numa Olimpíada, né? E o Alisson dos Santos foi o primeiro recorde mundial do Brasil em pista desde 1975.
7: Chupa Brasil, chupa mundo.
8: 51 anos que a gente não tinha um recorde mundial em pista. Então é um fenômeno mesmo, merece todos os aplausos, todo o reconhecimento, duas medalhas olímpicas já no currículo, e é claro que a gente já fica na expectativa para os Jogos de Los Angeles.
7: Pista ali, vai. Daqui a pouquinho, né? 2028.
8: See you, LA.
7: É isso. E pra gente bater um papo, então, pra gente já começar o nosso Corre TMC com tudo, gente, a gente recebe agora, né, para quem está acompanhando a gente no YouTube, ele está online, super conectado com a gente, um dos maiores nomes da corrida no Brasil, fundador da assessoria RunFan, é o Mário Sérgio, que completa mais de 30 anos formando corredores e ajudando, claro, a construir essa cultura da corrida no país. Então, Mário, seja muito bem-vindo.
9: Obrigado. Gostei das palmas. Obrigado, Mirelle. Obrigado, André. Prazer estar com vocês aqui, ó, falando com os ouvintes da TMC. E fico feliz de saber que vocês já pagaram o seu cardio aí hoje.
8: Não, quando o Mário Sérgio começou a dar treino, aliás, já são muitos convidados que a gente trouxe aqui, né? Já foram muitos que a gente trouxe aqui que citaram o Mário Sérgio.
7: É verdade, né? Muitos. Nossa, muitos. Todo mundo que vem pra cá cita Marcos Paulo Reis, Nelson Venâncio e Mário Sérgio também da RunFan.
8: É isso. Então é muito legal a gente tê-lo como convidado. Mas quando o Mário Sérgio começou a treinar a rapaziada lá, ninguém falava esse negócio de cardio, né, Mário? Isso aí é novo, esse papo aí.
9: Não, ninguém falava isso, não. Isso é novo.
7: Mário, a gente estava trocando uma ideia agora, que no começo do Corre TMC, né, falando sobre o Pio, e eu acho legal a gente falar sobre isso, né, com você também. Então, assim, a conquista histórica do Alisson dos Santos, ela é muito importante pro cenário da corrida, né? O Pio aí, então, bate o recorde mundial, é o mais novo recordista mundial, e você, como treinador, o que mais impressiona numa performance como essa? Você acha que é técnica, é preparação mental, é disciplina?
9: Olha, Mirelle, eu sou um apaixonado, né, logicamente, pelo esporte, né? Minha vida inteira foi esporte, eu fui atleta competitivo de um outro esporte que é a natação, né, de onde eu vim. Então participei treinei dos 5, 6 anos de idade até os 23 anos e então eu dou muito valor a essas conquistas, né, pessoais dos atletas, porque é colocado muita coisa em cima, né, ele abdica de muita coisa, é muito, muito treino, sabe, muito sofrimento, muita dor, né, nos treinos. Então o que mais me impressiona no Pio, na verdade, tem a técnica, lógico, uma técnica maravilhosa, mas principalmente, né, a resiliência dele, né? A disciplina e uma coisa que eu acho muito exclusiva dele, que é a alegria com que ele compete. Eu acho que você chegar numa Olimpíada, numa Diamond League, né? E antes da prova, ver aquela... Ele corre confiando nele. E ele começou, e é bom lembrar, né? Que ele começou no Sub-20 a participar de campeonatos mundiais em 2016. Então são 10 anos, né, que ele está no pódio, desde o Sub-20. Brigando com os melhores e baixando o tempo. Quando ele começou em 2016, ele tinha 55,3, né? Hoje ele vai lá e faz 45, quer dizer, semana passada ele fez 45,80, né? Então 10 segundos numa prova de 400 com barreira em 10 anos, né? Isso é um negócio extraordinário. Mas o que mais impressiona mesmo é como é que ele compete numa coisa de tanta pressão, de tanta coisa em jogo, dinheiro, patrocinador, né? Tudo com aquela tranquilidade, aquele bom humor, aquela alegria. Isso para mim é extraordinário.
8: E assim, até por trabalhar com tantos atletas amadores, Mário... Como que um atleta como ele, né, o Alisson Pio, como que isso acaba refletindo no seu dia a dia com os caras que estão começando, com as meninas que estão começando, ou com os mesmo as pessoas já de idade que também de alguma forma podem se inspirar no Alisson? Como é que funciona isso, né? O sucesso de um atleta olímpico brasileiro, como que isso se reflete também nesse dia a dia com essa galera toda que quer brincar, quer participar, quer treinar, quer ter uma melhor condição física?
9: Olha, André, eu acho que o que o Alisson traz para o Brasil, em primeiro lugar, é que todo mundo fica orgulhoso, né? Então tem aquela coisa de Brasil, como você falou, né? Em pista são 50 anos, né? Que foi o João do Pulo, acho que foi o último a bater o recorde em pista, né? Mundial, se eu não me engano. E o recorde, né, no atletismo, né, desde 98 com o Ronaldo da Costa, né? A gente não tinha um recorde mundial desde 98. E o recorde do Ronaldo não durou muito tempo, né? Mas foi o último recorde no atletismo que nós tivemos, né? Então acho que a primeira coisa que traz aquele orgulho muito grande, né? Aquela alegria. E uma coisa que acho que traz para os amadores, e eu espero que traga cada vez mais, né? É a importância da disciplina, né? Nos treinamentos. Eu acho que isso é um grande... Eu acho que o maior exemplo que um atleta profissional como ele, assim, traz é a importância de um dia após o outro mesmo, né? Eu estava comentando, 2016 até agora, né? São 22 anos, né? Que ele... Desculpa, são 10 anos em alto nível, mas ele começou a treinar antes ainda. Então imagina o que é treinar 7 vezes por semana, 6 vezes por semana, de manhã à tarde, fazer musculação, dormir cedo. Então eu acho que essa disciplina para conquistar algo, eu acho que é uma coisa que eu espero que traga como exemplo para todos os praticantes, né?
7: Disciplina, né? Então...
8: Palavrinha-chave, né?
7: Disciplina e resiliência, né? Isso. Duas palavras ali, chave, resiliência. Né? Resiliência que o Mário acabou trazendo pra gente.
9: Mirella, porque é o seguinte, né? Tem dia que ninguém quer treinar. Muitos dias um atleta desse não quer treinar. Acho que talvez algumas pessoas achem que esses caras são do outro mundo porque não tem dia ruim. Não, tem dia ruim sim. Tem dia que você chora na pista, tem dia que você não quer levantar da cama, tem dia que você está dolorido, você está cansado. E você vai lá e enfrenta. Eu acho que isso é uma coisa que mais me... Pelo menos quando eu era atleta, é o que mais me trouxe para mim como pessoa, né? Para o meu trabalho, para o meu dia a dia, que eu procuro passar para os meus filhos. E é o que um cara desse mostra, né? Que não tem nada de... Não tem almoço grátis, né? Assim, é muito treino, é muita dor, é saber conviver com a dor, é ficar confortável no desconfortável, né?
7: Agora, Mário, não, exatamente, concordo com tudo. Aonde eu assino aqui, Mário? Tudo que você falou aqui, onde eu assino? Agora, vamos falar um pouco da Ranfan? Porque assim, o Ranfan completa então assim quase 30 anos, é isso? Quando é que completa 30 anos de assessoria? Já completou, tem mais de 30 anos.
10: Tem mais de 30 anos, a gente está com 33 anos, né?
7: 33 anos.
10: Bastante tempo.
7: Bastante tempo. Então você viu todo, né, todo o percurso que a corrida foi apresentando, né, no Brasil, no mundo. A corrida sair ali de um esporte que era muito nichado para virar um fenômeno. Eu sei que muitas coisas mudaram, mas você consegue listar algumas nesses últimos 30 anos que mudou muito para você como treinador, que está ali pertinho desses corredores também, acompanhando esses atletas amadores e também profissionais?
10: Olha, Mirelle e André, eu acho que o que mais mudou, o que eu acho que mais mudou nisso, porque o corredor, na verdade, né, ele, na minha opinião, ele mudou um pouco a idade dos corredores no Brasil, principalmente ultimamente, né? Mas o corredor sempre foi, me parece, quando chega pra gente, me parece mais ou menos a mesma coisa. Lógico, tem os diferenciais da questão das mídias, que isso ajudou a mudar tudo mais. Mas eu acho que num cenário de corrida, o que mais mudou para mim foi a profissionalização, né, dos organizadores de prova de corrida no Brasil. O Brasil se torna, né, um dos maiores, talvez o maior centro de corrida da América Latina. E então as provas no Brasil são organizadas, né, principalmente São Paulo, aqui também, Rio, são organizadas com, de um nível muito, muito bem feito, muito tecnicamente bem feito, e o número de provas, que é algo que me impressiona, né? Eu lembro, nos inícios dos anos 90, as provas eram feitas no Ibirapuera, volta de 3 quilômetros, e participavam 500 atletas, né? Eu tive há 2 semanas atrás numa prova que é o Bota para Correr, né? Uma prova com caráter de levar, de, como vocês mesmos falaram aí, sair do sofá, né? Levar o pessoal para começar a treinar. Tinham 28 mil pessoas, né? Então, de 500 pessoas para 28 mil pessoas, né? Por mais que, lógico, isso não foi do... Não foi do dia para a noite, né? Foram 30 e poucos anos nisso, né, que eu fui acompanhando, mas é algo que me impressiona, porque não são só os 28 mil, né? É o fato de terem 28 mil numa cidade que tem 180 provas por ano, né? Que são quase 3 provas por fim de semana, né? São aproximadamente 3 provas por fim de semana. Então isso me impressiona.
7: Dá para escolher prova a hora que a gente quiser no final de semana, né, Galvão?
8: É, não, isso é muito legal, cara. Essa massificação, né, da corrida é muito bacana. Agora, aproveitando a experiência do Mário Sérgio, né, acho que a gente tem que fazer essa pergunta, porque acho que muita gente fica nessa dúvida. Mário, qual que é o erro número um, né, de quem começa a correr ali naquela empolgação e aí você já corrige logo de cara, né? Queria que você contasse um pouco dessa sua experiência e também qual é o conselho que você deixa para quem ainda não começou, tá com vontade, mas ainda não começou a correr.
7: Tá com aquela semi-preguicinha, né?
8: É.
10: Tá certo, tá certo. Não, muito legal poder falar isso, viu, André e Mirelle. Primeiro, assim, o erro comum hoje, número um que eu vejo do atleta, né, principalmente a turma mais nova, assim, né? Eu acho que é uma geração, assim, abaixo dos 20 anos, tá? Uma geração que já nasceu com a história do, né? Ou pelo menos cresceu com a história dos smartphones, né? E isso faz com que, eu acho que exista uma velocidade, né, nas informações, em tudo, né? Tudo fica mais rápido, tudo fica... Tem pouca paciência para ler, né? Tem pouca paciência para... Quer receber tudo mais mastigado e rápido, né? E eu acho que no esporte isso não combina, né? Acho não, né? A gente começou falando do Pio, né? E o Pio começou a participar de torneio internacional em 2016, né? 10 anos atrás. Então, eu acho que essa falta de paciência para resultado, né? De querer resultado rápido, eu acho que é um erro muito comum nos atletas amadores, principalmente nos atletas mais jovens, né? E um outro erro nos atletas amadores, corredores, que a gente procura dentro da Run Fun trabalhar, é a história de não saber correr devagar, entendeu? Então, você tem uma dificuldade de fazer o atleta
9: atacar e tem uma dificuldade de fazer o atleta correr muito forte quando tem que ser muito forte. Então, eu acho que isso são os dois principais erros que eu vejo no atleta amador, né? E minha dica para quem quer começar, né? Eu sou super partidário, eu gosto de ler bastante, né? E um livro que eu adorei, né, de ler sobre hábito, né? Um livro chamado Micro Hábitos, né? E aí ele fala uma coisa que eu concordo totalmente, sabe? Para quem quer começar, eu acho que o principal é começar com pouco. Então, ao invés de já pensar, vou começar segunda-feira correndo uma hora na esteira, é falar o seguinte: eu vou começar segunda-feira andando 15 minutos.
8: Isso.
9: E aí você começar a colocar uma organização na tua vida, onde você se prepara antes, no dia anterior de você treinar, você já deixa tudo pronto. E aí você vai e repete outra vez os 15 minutos. E repete outra vez os 15 minutos. E depois você vai para 20 minutos. E você repete naquela semana os 20 minutos. Eu acho que acabar o treino no início, falando, nossa, mas já passou, mas nossa, como foi rápido. E isso se tornar uma coisa fácil quando você separa o teu material e deixa já pronto para evitar aquela coisa de, ai, putz, será?
7: Um pouquinho, né? Um passo de cada vez, 15 minutinhos, depois mais 15 minutinhos, depois sobe um pouco. Então, quero agradecer a presença, então, aqui do Mário Sérgio, o atleta, treinador, fundador da assessoria Run Fun, que está há mais de 30 anos, né, no mercado. Mário, muito obrigada. E a gente segue por aqui no Corre TMC, porque convidado bom, convidada boa, sempre pinta por aqui, gente. Não tem jeito. Ela, vou contar a minha história, como eu conheci.
8: Pois não.
7: Olha só, eu estava lá navegando na internet, como sempre, no Instagram, nas redes sociais. E aí eu falo, gente, quem é esta menina? Um fenômeno, correndo. E sempre assim, né? Com muitos conteúdos legais, contando a história dela. Eu falei, nossa, eu acho que eu quero conhecer um pouquinho mais e vou levar ela no Corre TMC. Então, ela é maratonista. Também ela é apaixonada por moda. Tá sempre muito belíssima. Mas atleta, viu, gente? Corre. Corre não, ela voa. A gente vai falar um pouquinho mais sobre as metas dela e os tempos também que ela já fez nas maratonas pelo mundo afora. Então, muito bem-vinda, Juliana Marcão.
11: Oi,
7: tudo
11: obrigada.
7: Bem?
11: Tudo ótimo, e vocês?
8: Tudo bem.
7: Bem.
8: Esse negócio de falar os tempos, os recordes não, né? Que ela fez, isso aí... Isso aí é só pra mexer com a gente, né?
7: Sempre, né?
8: Mimi.
7: Sempre vem pra cá e fala, ah, é um pace de 3, é um pace de 4, pra dar aquele tapa na nossa cara, né, Galvão?
8: É isso. Mas tudo bem, né? A gente aceita, né?
7: A gente aceita.
8: Aceita e admira, não é, isso, Mimi?
7: E muito. Você tá bem, Ju? Bem-vinda.
11: Tô bem. Obrigada pelo convite. Tô muito feliz de estar aqui.
7: Ah, imagina. O prazer é todo nosso. Já correu hoje?
11: Já.
7: Já fez a corridinha?
11: Já fiz.
7: E você treina todo dia?
11: Então, não treino, na verdade, treino a corrida ou treino normal?
7: Ah, essa tudo. É uma boa pergunta, né, Galvão?
8: Não, tudo é treino.
7: Porque tudo é treino.
8: Tudo é treino. Não vem diminuir nossos treinos, não.
11: Então, treinar, eu treino, eu só dou um dia de descanso na semana geral, assim.
7: Tá.
11: Mas corrida, eu treino, tava 4, agora eu tô entrando pra 5, eu vou explicar por que que eu tô ainda, talvez não entre, tô num...
7: Olha, tá num dilema, então a gente vai deixar esse dilema pra discutir um pouquinho mais tarde, mas eu já sei que você sempre teve o esporte na sua vida.
11: Sim.
7: O tempo inteiro ali, né, seus pais sempre te colocaram pra fazer uma atividade física, e isso foi uma sementinha que plantaram ali, né, Ju?
11: Com certeza, desde nova. Eu sempre fui uma pessoa que, assim, elétrica, sabe? Assim, desde novinha. E aí, meus pais sempre me incentivaram bastante nessa questão do esporte, que eu sou muito grata a isso. E que eu tenho certeza que cada um desses incentivos lá, desde novinha, fez muita diferença para chegar onde eu sou hoje.
8: Muito legal, né? E assim, quando a gente olha para Juliana, a gente já percebe claramente, né, que ela é diferenciada, né, Mimi?
7: Tá na Xica?
8: Ela já tá no estilo e tal.
7: Pra quem tá acompanhando a gente no YouTube, já viu? Tá com um blazerzinho branco.
11: É, o blazer da minha marca, né? Tô vestindo minha marca de roupa, porque além de atleta, Atleta não, atleta é amadora, né? Aspirante é atleta. Eu sou dona de uma marca de roupa, então eu tenho que ficar na minha rotina aí com essas duas coisas.
8: E corre com a sua marca de roupa?
11: Não, que a minha marca de roupa, ela não é marca fitness. Ela é uma marca de alfaiataria resort.
7: Nossa!
11: Resort wear.
7: Então, atleta, empreendedora, apaixonada, né, por moda. E como é que a corrida, ela entrou na sua vida, Ju? Depois de você ter feito, né, acho que fez sapateado, é isso? Sapateado, balé, tudo.
11: Deixa eu falar o que eu fiz aqui, juro. Ó, comecei criança, acho que a primeira coisa que eu fiz, minha mãe me colocou no balé. Aí fiz balé, muitos anos de balé. E aí, só que o balé era muito monótono pra mim. Aí eu ficava, acho que eu era aquela criança que ficava pulando ali, sabe? E aí, depois eu entrei pro jazz, sapateado. Aí nesse meio tempo, quer dizer, antes do jazz sapateado, fiz ginástica olímpica, porque eu morava aqui em São Paulo, eu nasci aqui em São Paulo. E aí, aqui em São Paulo, eu comecei na ginástica olímpica. Aí me mudei pra Recife, porque meus pais se mudaram por conta de trabalho. E lá não tinha um lugar de ginástica olímpica legal. E daí eu já cheguei até a competir na ginástica olímpica aqui.
7: Nossa, você tá na série.
11: É, aham. Uhum. E aí, quando eu fui pra lá, entrei na ginástica rítmica, que era um misturado um pouquinho, né? Mas aí também não me adaptei muito, e aí fui pro jazz sapateado. Aí fiz aula de tênis, aí fiz hipismo, fiz nado sincronizado, natação.
7: Meu Deus!
11: Tudo que vocês imaginam.
7: É uma atleta multi, né? Multi-atleta.
11: Sim.
7: Tá aqui com a gente.
8: Mas é muito legal, porque a gente vê essas histórias se repetindo, né? Que são crianças que já foram ativas na infância, né? E aí se tornam adultos também, que buscam o esporte como saúde. Isso normalmente vem dos pais, né, Juliana? Não sei se também foi assim pra você.
11: A minha mãe, ela fazia jazz quando era nova, super linda, maravilhosa. Olha eu ali.
8: Já tá aparecendo no YouTube.
7: Pra quem tá acompanhando a gente, olha aí, já estamos vendo imagens.
8: A Juliana completando as provas.
7: Da Ju correndo.
11: E aí, meu pai, Não, ele acho que meu pai nunca foi muito do esporte, assim, sabe? Mas o meu irmão competia natação também, desde novo. Competiu brasileiro também, tudo. Sempre fomos muito ativos na família. Então, acho que a gente sempre teve esse ar, assim. E aí, quando eu me mudei pra Recife, quando eu fiquei um pouquinho mais velha, né? Comecei a musculação aos 13. Então, eu sempre tive muita base muscular. E aí, corri assim, tipo, 2018, por aí. Eu comecei a correr, mas corria na praça ali.
7: Tá.
11: Aí depois que me mudei para outro bairro, que era na frente da praia, e comecei a correr na frente da praia, na Avenida Boa Viagem.
7: Nossa, sem visual, né? Tadinha, correndo ali na praia.
11: E aí eu corria, tipo, minha casa dava 5 quilômetros até o final, e aí mais 5 para voltar. E eu ia sem parar, aí parava para tomar uma aguinha e voltava. Aí nesse meio tempo, meu irmão até falava: como é que você faz? Isso é mentira, você para. Tipo, você para assim. Aí eu, não, é sério, eu paro só uma vez pra beber água. Aí, tá bom, né, deixei ele achar que eu tô mentindo. Aí, depois veio a pandemia e a gente ficou na minha casa de praia. Eu corria bastante lá, tipo, no sol quente, meio dia, asfalto. Então eu acho que o calor do Nordeste ali, aquele calorzão, me fez ter uma resistência, não sei.
7: Não, aí quando vem pra São Paulo, aí tira onda, né?
8: Nossa.
7: Porque o nosso sol esquenta, mas nem se compara com o Nordeste.
11: Não, é outra coisa.
7: É outra coisa, né?
11: É outra coisa.
10: Que...
7: Ultimamente, tá quente.
8: Exato, porque aqui a gente tem aquele calor, mas é um calor abafado, né? Também dos prédios, essa coisa toda.
11: Ah, mas lá é abafado, viu? Vamos lá correr comigo.
7: É. Nossa, já chamou o André na xixa, bora lá.
8: Vai pra Recife? Bora? Bora, quando é que tá? Vambora. Vamos acertar isso aí.
11: Não, mas é uma delícia correr lá, eu gosto muito.
8: Mas tem um pouquinho da brisa, né?
11: Tem, claro que tem. Na avenida lá, na Praia Boa Viagem, tem. E aí depois abriu... Aí parei de correr um pouco assim, depois da pandemia, aí comecei a fazer aula de bike. Sempre assim, muito ativa no cardio também. Aí fiz umas aulas de bike, que tinha uma competiçãozinha ali interna, e eu adorava. Ah. Mas eu adorava sempre...
7: Mas só bike, sem ser triatlon,
11: não,
7: assim,
11: era,
7: né?
11: Bike interna mesmo. Aí, eu gostava daquilo, porque eu via a minha evolução no quadrinho que tinha lá. Então assim, eu falava, poxa, eu tô melhor da aula passada, eu sei que eu posso melhorar. Então eu ficava sempre querendo melhorar, sabe? Eu sempre tive essa competição comigo. E aí daí teve a race, abriu a race lá em Recife, e aí eu... Já ia sempre no nível máximo, sempre um pouquinho a mais, o tiro máximo. E aí me mudei para São Paulo. Continuei na race, mais um ano e meio. Aí, quando eu pensei em entrar para uma assessoria, eu tive uma lesãozinha no ilho Pessoas. E aí, tive que parar um pouco. E aí, depois, eu entrei na assessoria no final de 2024. Isso não fazia nem 2 anos.
8: E aí, quando ela fala assim, Enemy, quando ela fala assim, vamos lá correr comigo em Recife, é sacanagem, né?
7: É pra tirar uma onda com a nossa cara.
8: É, vem, tipo assim, vamos lá correr comigo.
7: Vem correr comigo, vem correr atrás de mim aí, ó. Enquanto eu tô lá na frente.
8: Vamos lá.
7: Não, a gente vai a passeio. A gente vai a passeio. Vai ter que ser mesmo, no Pace Fofoca. Fique com o Galvão, no Pace Fofoca.
8: Pô, tá de sacanagem. Ela já tá voltando 5, a gente tá indo.
7: A gente tá indo, é verdade.
8: A gente só encontra na hora de cruzar ali.
7: Bate a mãozinha ali, né? O high five, né? Ô, Ju, tem uma frase que você fala bastante, né? Que você já comentou nas suas redes sociais, que é: a corrida não é uma competição com os outros.
11: Sim.
7: E eu queria que você refletisse um pouco mais com a gente sobre isso. O que, que você quer dizer sobre isso? Sobre a competição não é com os outros, é com quem? Com a gente mesmo.
11: É, isso que eu tava falando. Quando eu comecei lá na bike, tipo, eu sempre queria evoluir. É uma evolução interna, sabe? Então, eu penso sempre ali que cada dia eu posso fazer 1% melhor, 2% melhor. Às vezes aquele dia eu não vou fazer 1%, mas faz parte também, porque depois eu vou evoluir mais. Então, assim, é uma competição que eu tenho da corrida comigo e que eu acho saudável a pessoa competir consigo mesmo. Até certo ponto, tipo, até porque também não vale ficar bitolado ali, se martirizando por uma coisa, assim. E é isso que eu trago muito da corrida. Eu sempre faço muito essa analogia com a vida, sabe? Da corrida, da gente evoluir. Eu consegui evoluir muito na minha vida depois que a corrida entrou na minha vida. Acho que eu sou outra pessoa. E é isso.
7: Maravilhosa. Agora, Gil, você então está há pouquíssimo tempo na corrida. É isso?
11: Não,
7: você falou
11: pouco na corrida. Tempo na assessoria, levando a sério.
7: Ah,
8: é desde 2024, né?
11: É, isso.
8: São 2 anos.
7: Levando a sério.
11: É porque assisto um pouco as pessoas.

0: 2.
1: 1 hora e 21. O pace foi 3:53. Gente, até assim, ó, eu falo assim, mas não tá normal na minha cabeça ainda. Tipo assim, ainda tô. Nem eu acho normal.
2: Claro, não é normal. Não é normal. Lógico que não é normal. 3:53, cara.
3: Meu Deus.
2: Às vezes eu faço isso pedalando.
3: É, de carro.
1: É. De carro.
3: Ô, Ju, então era um dia que foi perfeito. Sabe aquele dia que a gente acorda e a gente se sente bem? Foi exatamente nesse dia que você tava lá em Poá?
1: Não.
3: Não? Cara.
1: Assim, eu dormi.
3: Por quê?
1: Porque eu dormi pouco esse dia, assim. Eu não vou dizer que eu não durmo. Ó, pra mim, uma noite perfeita de sono são 7, 8 horas. Eu acordo linda ali, é perfeito.
3: Tá.
1: Eu acho que esse dia eu dormi umas 4 horas e meia, alguma coisa assim.
3: Ansiosa?
1: É porque eu tenho um problema de dormir cedo. Aí já, tipo, antes da prova, fico um pouco ansiosa ali, né, e tal. Aí dormi pouco.
2: Como assim? Agora eu fiquei curioso. Que problema é esse de dormir cedo?
1: Celular, porque eu sou uma pessoa muito ativa, mais pra noite, assim, na minha cabeça.
2: Ah, me identifico. É isso aí. É, eu entendi.
1: É um vício horroroso.
3: Não, mas funciona mais à noite, né?
2: É, não, eu me identifico com isso. Não consigo dormir 10 da noite, 9:30, 9 horas.
1: Meu sonho, consegui.
2: É. Só depois das 11, normalmente.
3: E olhe lá, né?
1: É.
3: Não, e sem contar que aí é complicado, né? Porque imagina fazer uma corrida, normalmente a largada, 6 da manhã. Você precisa dormir mais cedo para ter esse descanso. E não consegue. Mas olha só, mesmo assim, não dormindo.
1: Mas aí vai nada. Salientar que tava chovendo. Gente, tava assim, uma chuva, que eu acordei com um trovão. Eu falei, meu Deus do céu. Já tô aqui, né? Fazer o quê?
3: Mas correu na chuva?
1: Corri, assim, foi a primeira vez que eu larguei numa chuva e eram poças de água, assim, o pé entrava. No começo, aquele desvio, assim, poça, gente, não sei o quê. Aí eu, depois de uns 3 quilômetros, eu consegui ficar mais livre. E aí, fui que fui. Aí quando eu vi, tava encaixando. Eu disse, menino, não é mesmo que o negócio tá encaixando aqui? Acho que hoje vai.
3: E esse foi o seu melhor tempo na meia?
1: Foi.
3: 1:21.
1: Foi.
3: Maravilhoso. 1:21, hein?
2: Cara, não, que legal, cara, isso.
3: É,
2: né?
3: Muito, é muito, muito rápido.
2: E assim, quando você corre na chuva, eu também não tive tantas experiências na vida assim. Mas sei lá, parece que você, tipo, pô, já tô aqui na chuva, totalmente.
1: Teve um treino que eu fiz na chuva, na USP, eram, sei lá, acho que era 28 quilômetros, eu tava no meu ciclo pré-Londres. E aí, tava chovendo muito, e eu saí de casa, tipo, na chuva, e eu falei, gente, é isso.
2: É isso.
1: Aí eu larguei na chuva, olhei pro meu treinador, o Fábio, e assim, olhei, é isso, ele vai. Aí ele larga com esse pelotão, ele largou com um monte de homem correndo, sei lá, a quanto. Eu disse, Fábio, era pra largar num peso de 5, de 4,50, sei lá, eu tô no 4,20 ali. Tu não quer melhorar? Então vai. Aí depois desse dia, acho que eu venci qualquer coisa.
3: É isso. Porque a chuva, quando você está correndo e começa a chover, é uma coisa. Agora, Galvão, você chega na corrida, você tem que sair do estacionamento. Você coloca o seu carro, vai já. E assim, você já tem que entrar e esperar ali na largada com muita chuva. Cara, é muito ruim, eu já fiz isso várias vezes.
1: Eu tava
3: vezes.
1: Com a minha capinha de chuva.
3: Isso.
1: Aí na hora de largar, tá.
3: Aí vai tirando tudo.
1: Tira tudo.
3: É, aí vai tirando tudo.
2: Não, a corrida é um alívio. A corrida
3: não,
2: é um alívio.
3: Depois vai que vai.
2: Porque você já se ferrou tanto pra chegar ali, né? Então, pô, correr é a parte mais fácil. E aí vai mesmo.
1: É por isso que eu falo, assim, que essas coisas fazem a gente. Me faz ser uma pessoa maior, melhor, sabe? Por isso que eu sempre faço analogia com a vida da corrida. Porque como é que eu não vou me tornar uma pessoa maior, mais resistente, da cabeça resiliente, depois de uma coisa dessa, tipo.
3: Não, são os desafios da vida que a gente tem essa. A gente começa a formar essa casca grossa aí, né? E aí, nós chegamos a ver algumas imagens aí pra quem tá acompanhando no YouTube. E aí, você fez a maratona de Nova York. Isso foi no ano passado, 2025?
1: Foi.
3: Nova York.
1: Foi a minha primeira
3: maratona?
1: A minha primeira.
3: Nossa, já logo na rainha das maratonas.
1: E aconteceu por acaso, assim. Eu ia fazer a maratona de Lisboa, que eu tinha visto um vídeo de uma ponte lá. Falei, não, quero fazer aí. Aí era uma semana antes, eu já tava no ciclo. E aí, a Marina Pomar, que é minha amiga, e eu treino pelo MP Run também. Aí ela falou, Ju, seguinte… Apareceu duas vagas aqui pra... quer dizer, apareceu não. Fala com essa

0: agência que talvez você consiga Nova York. Por que você não vai logo numa major? Tipo, vai logo numa major. Eu disse,
1: Sim.
0: né, vou tentar aqui. Aí a moça da agência até falou, olha, só tem vaga pra 2027. Você tava em 2025.
2: 25.
0: Aí eu, ih, não vai dar não. Aí deu tipo 2 semanas. Aí a Marina falou, ó, apareceu 2 vagas, eu não vou poder ir, você quer? Aí eu, aí
1: Meu
0: você até um vídeo deu recebendo a notícia, muito bom.
1: Nossa, e aí você correu então Nova York. Como é que foi a maratona de Nova York? Pra quem nunca correu, assim como eu e Galvão, nunca corremos em Nova York.
0: Gente, façam isso uma vez na vida.
1: Sério?
0: Se vocês gostam de Nova York,
1: Eu gosto, eu fui uma vez.
2: É difícil a pessoa não gostar.
1: É, cidade um pouco caótica também, né? Bem parecida com São Paulo, assim, eu achei bem movimentada.
0: Assim, as ruas são muito largas,
1: É.
0: é muito organizado, tipo, muito organizado mesmo. Você larga com um tiro de canhão e a música New York, New York, do Frank Sinatra.
1: Nossa, dá pra
0: É
1: chorar,
0: assim,
1: né?
0: ai, sim.
1: É.
0: Eu sou muito emocionada, tipo assim.
1: Eu também.
0: E aí é muita emoção, é muita emoção. Tipo, eu fui feliz do começo ao fim. Do começo ao fim. Assim, doeu, doeu, que tem muita subida. Eu nem sabia que era mais uma das mais difíceis, assim,
1: É,
0: de
1: uma das mais
0: altimetria e tudo.
1: difíceis.
0: Mas eu já tava inscrita, só foi. Já
1: E
0: bom
1: o
0: que já
1: tempo
0: vai
1: tava
0: logo no mais
1: bom?
0: difícil. Tava, perfeito, sol. Eu gosto de correr, tipo, quando tá sol, tipo, friozinho.
1: Perfeito.
2: É,
0: Perfeito.
2: fresco, né?
0: Fresco. Foi lindo, foi lindo.
2: É o melhor mesmo. Eu acho que todo mundo prefere isso, né?
1: É, bem parecido com Buenos Aires também, que é bem friozinho assim. E tem um céu bem azul, maravilhoso. Tem um vento que atrapalha um pouco, mas de resto é bem gostoso. E aí, neste ano, a senhora fez Londres.
2: E baixou o
1: Londres.
2: tempo.
0: Uhul!
2: Porque você tinha feito, pelo menos pelos nossos registros
0: Isso.
2: aqui, 3 horas e 15 minutos na Maratona de Nova York e 3 horas e 8 minutos na Maratona de Londres.
1: Baixou
0: Sim,
1: bastante.
0: baixei. E eu fiquei muito feliz, porque também eu não conhecia Londres. Eu escolhi Londres por 2 motivos. Que eu gosto de torcida, Nova York tem muita torcida, então torcida ali o tempo todo, tipo, ah, tava com fone, nem ouvia a música de tanto barulho. E aí eu falei, eu quero ir em um lugar que tem muita torcida. E falaram de Londres. Casou perfeito, porque eu não conhecia Londres, eu tinha um sonho de conhecer Londres. Então Londres é muito lindo, então um percurso maravilhoso ali. Eu também fui feliz do começo ao fim. Eu fiz quase um filme, filmando a corrida toda.
1: Não tinha muita subida? Londres não tem muita subida?
0: Tem
1: Tem?
0: mais do que eu achava, tá? Eu achei que tinha menos. Mas assim, faz parte.
1: É.
2: Londres é fantástico.
1: Eu não conheço Londres.
2: Londres eu já tive a oportunidade de fazer meus 5 km.
1: Oh, você tá muito chique.
2: Em Londres eu
1: Muito
2: fiz numa
1: chique.
2: final de Champions, foi 2024, Real Madrid
1: Nossa,
2: Borussia
1: que
2: Dortmund. Eu
1: delícia.
2: corri, fiz os 5 km ali por aquele circuito básico, né, entre o Big Ben ali, o Parlamento, tal, né, dando a voltinha ali pelo Rio
1: Washington.
2: Tâmisa.
1: Ah, olha aí as imagens, ela correndo em
2: É
1: Londres.
2: maravilhoso, cara. Lá é maravilhoso. E o mais legal de você fazer essa corrida assim, do nada, né? Num dia qualquer, num sábado, que nem eu fiz, é que tem um monte de gente que tá ali só fazendo turismo, né? E aí você passa por cima das pessoas.
0: E é bem cheio ali no Big Ben.
2: Nossa!
0: Você passou pelo Big Ben
2: Eu
0: lá? Eu
2: passei,
0: passo
2: não.
0: por cima, que
2: Você
0: tem muita
2: passa na
0: gente.
2: ponte, tá todo mundo
1: Sério?
2: ali, pô, tirando foto, né? Aqueles japas. O que não falta é chinês, japonês, coreano, né? Tirando foto e você lá. Mas sempre tem uns,
0: Correndo.
2: viu? Não, você não tá sozinho, sempre tem uns
1: Mas
2: que estão correndo ali.
1: não tem um espaço para os
2: Não.
1: corredores?
2: Não, é no meio.
0: Mas era corrida organizada?
2: É, não, que corrida organizada.
0: Era organizada.
1: Ah, sim, a
2: Era
1: corrida.
2: um
1: Let
2: dia.
1: it go, passeio. Ah,
0: O seu.
1: Deus, e o meu. Eu também, eu também viajei aqui.
2: É, porque era o dia da final da Champions, né? Então, no sábado de manhã, tal, tava ali correndo com o povo, fazendo turismo, torcedor do Real Madrid,
0: Eu
2: do
0: corri
2: Borussia
0: também depois
2: Dortmund.
0: para me despedir da cidade. Eu corri depois para me despedir da cidade. Aí eu passei também nesse. Mas eu tava sozinha também. Mas sempre tem um ou outro ali mesmo.
2: É, tem
0: Tem.
2: uns aí, você vai seguindo
0: Tem.
2: eles, tal. E é mó legal, né? Porque, tipo assim, quem tá correndo no lugar que as pessoas estão fazendo turismo, as pessoas acham que são locais, né? É, esse aí não tá preocupado com fazer turismo, esse aí tá.
1: Esse deve morar aqui na esquina, ó, ali, ó, aí na
0: Queria.
1: esquina. Queria ser confundida com locais, né? Você então ama viajar e correr. Acho que não
0: Sim.
1: tem como melhor para isso, né, Ju?
0: Não tem. Eu uni os melhores dos dois mundos para mim, porque quem me conhece sabe que eu amo um aviãozinho. E aí tem um rodinho no pé. E aí corrida, viagem, unir as melhores coisas. Então eu faço o que eu amo nos lugares que eu amo, que eu vou amar, que eu não conheço.
2: Quais são os próximos planos?
0: Então, eu tô agora num ciclo pra Chicago, vai ser dia 11 de outubro.
1: Esse ano?
0: Agora, já.
2: É, daqui a pouco.
1: Então, são duas maratonas por ano, né? Que você fez agora
2: Londres
1: e agora Chicago.
0: É, e aí quem sabe outras majors.
1: Nossa, bom, o grande objetivo é a mandala.
0: É.
1: A famosa mandala maravilhosa, né?
2: São seis maratonas, né?
1: É, agora já incluíram Sydney, tem Cape Town.
0: Tem Sydney e Cape Town. Por sinal, ontem, que foi o primeiro dia da Expo lá de
1: Sydney. Sydney.
0: Isso, aí mostraram a mandalinha de sete. Ai, gente, é muito...
1: Ai, que linda. Quero. Ah, já tá meio caminho andado. Já fez Nova York, Londres, agora Chicago... De sete já
0: é, quase. Três, é.
1: É, mas tá bom, tá ótimo. Nossa, corrida. Olha, eu bato palma pra vocês que correm duas, três maratonas por ano. Porque pra mim, o mais difícil é o ciclo. Você não teve dificuldade não, Ju, no ciclo?
0: Eu acho mais gostoso.
1: Meu Deus, é doida mesmo, né?
0: É porque, gente, assim, eu amo. Pra mim, se torna fácil, porque realmente eu gosto. E eu fico doente quando não vou correr. Assim, meu Deus, tá faltando alguma coisa, assim. Então, eu me encontrei realmente no que eu amo. Então, pra mim, o ciclo é bom.
1: É, e eu vou te falar também, né? O ciclo, ele é...
2: E ela falou no começo, né, do programa, que passou de 4 para 5 dias de treino.
0: É, então, vamos lá.
1: Boa, Galvão.
0: É, pra fazer esse ciclo pra Chicago, eu tenho uma meta. Eu vou falar a minha meta. Eu tenho a meta de fazer sub-3. Aí, assim, pra conseguir isso, a gente teria que aumentar meu volume semanal. E aí, pra aumentar o volume, aumentaria um dia. Só que o que aconteceu, gente? Essa semana, eu tô sem correr desde semana passada também, porque eu estou com lesão.
1: Ah, meu Deus. E como é que faz? Como é que isso te abala psicologicamente? Ou não te abala?
0: É bom que vocês estão pegando um dia abalada. Tipo...
2: Não, mas fica tranquilo.
1: Tô abalada.
2: É. Não, você assim, abalada, abalada continua. Ainda, assim. Continua plena, você
0: não,
2: abalada.
0: Não, assim. Eu acho que aprendizados. Eu fiz muita prova forte, uma atrás da outra, né? Eu fiz a maratona do Rio forte, a meia. No outro dia ainda corri 12, que eu tava inscrito no desafio. Aí fiz só 12 com um amigo meu. Aí foi, já foi muita coisa. Depois fiz a 18 quilômetros aqui, que eu ganhei também. Aí
1: pegou pódio, primeiro lugar.
0: Na verdade, não subi porque o tênis me desclassificou que eu ganhei pra correr.
2: É mesmo, né?
1: Ah, vamos falar dessa história depois, porque tem alguns tênis aí, são os proibidores,
0: proibidores,
1: né?
0: E aí,
1: Galvão, proibidão.
2: Que interessante isso.
0: E aí, depois eu fiz Porto Alegre forte, e depois eu fiz Maceió forte. Então, todas eu ganhei alguma coisa de pódio, assim. E foi em um mês e meio, sabe? Então foi muita coisa forte atrás da outra. E assim, como eu tô entrando nesse mundo da corrida, eu ainda tô conhecendo meu corpo também, sabe? Eu acho que foi muita pancadona atrás da outra. E aí
1: você
0: foi
1: tá com lesão aonde, Ju?
0: Foi dando canelite.
1: Ah, canelite.
0: Ano passado, depois de Nova York, eu tive fratura por estresse na tíbia. Aí fiquei, aproveitei as férias pra parar, assim, de correr. Mas aí tô curada disso, mas aí canelite. Aí quem tem uma lesão uma vez já fica, né? Meu Deus, uma dor. Meu Deus, andou no cara lesionado, não sei o que. Aí começou com a canelite, aí começou com o quadril direito, depois o quadril esquerdo. Tipo, eu fiz ressonância, gente, do quadril direito, esquerdo, perna direita, esquerda, da coluna, fiz de tudo. Mas não tem nada. É só tendinopatia. Mas é isso, eu vou sair dessa.
1: Com certeza. Até porque, Ju, só quem tem lesão é quem pratica atividade física. Quem está no sofá, quem não faz absolutamente nada, não tem como se lesionar. Isso o Marcos Paulo Reis sempre disse pra mim, porque eu também fui correr a maratona de Buenos Aires com canelite. E aí eu tive que colocar um pouco de caminhada. Ele falou: olha, ou é caminhada em alguns trechos ali, ou você não vai. Eu falei: não, então bora de caminhada. E aí ele também, conversando comigo, acabou dizendo: Mirelle, é normal, todo atleta que acaba, né, colocando uma atividade física ali no seu caminho, uma hora ele vai se lesionar. E principalmente você, que é muito competitiva, que está sempre em busca
0: buscando performance.
1: Buscando performance, novos objetivos. Então, infelizmente, natural assim, que isso aconteça.
0: Muito importante, graças a Deus, eu sou acompanhada por diversos profissionais que, antes de se tornar realmente uma fratura, algo mais sério, eu tô fazendo tudo de prevenção para que isso nada aconteça, né? E tomando as medidas mais corretas para isso. E aí, por isso que, acho que domingo eu vou fazer uma provinha. Tipo, eu tô correndo e tal. Hoje de manhã eu corri, mas foi na...
2: Mas peraí. Ela acabou de falar que ela não correu
1: mas ela
2: semana
1: não
2: passada.
1: Consegue ficar.
2: Uma semana.
1: Parada.
2: E aí, domingo eu vou fazer uma provinha. É, tipo, de quanto?
1: Só de 20
0: 5
1: minutos.
0: 5 ou 10, não sei, vou decidir.
1: Ah, tá bom. Só da gente conversar aqui, a gente já percebeu que ela é faca na caveira. É. Ela adora fazer. Porque ela não vai ficar parada nunca, essa mulher, gente.
0: Hoje eu corri na antigravitacional um pouquinho, que é pra evitar o impacto.
1: Tá bom.
0: Amanhã não vou fazer meu longo. Pra domingo fazer. É uma prova que eu tô indo em Natal com uma marca de roupa.
1: Que legal.
2: Que legal.
0: E aí vou representar a marca, né?
1: Tem que... Claro. E vai pra onde? Natal?
0: Natal.
1: Ah, que lugar chato.
2: É, coisa ruim.
1: Céu, muito.
2: É só lugarzinho.
1: Só lugar ruim. Recife, é. Natal, Nova York, Londres, Chicago. Tá difícil,
0: é.
1: Né?
0: É bom. Correr e viajar.
1: Agora, como é que você consegue conciliar toda essa agenda sendo empreendedora também com a sua marca de roupa, Ju?
0: Pois é. Aí é
1: como
0: babado.
1: Como é que chama a marca?
0: Gilmarcan Brand.
1: Tá,
0: já sigam, arroba gilmarcanbrand.
1: Olha aí, site. Já dá o arroba aí.
0: O site é gilmarcanbrand.com.br e o Instagram é arroba gilmarcan.
1: E há quanto tempo você tem essa marca?
0: É, eu tenho a marca desde que eu morava em Recife. Eu tinha uma loja multimarca e aí eu criei a marca no último ano da loja ali. E aí, quando eu vim pra São Paulo, já foi focada em trabalhar na marca. Na parte de varejo, que é pra cliente final, e atacado. Então, já faz quatro, cinco anos que eu tenho a marca, mas nesse meio tempo teve rebranding da marca. E é assim, é complicado você manter as duas coisas, mas eu acho que todo mundo que corre faz alguma coisa também, né? Então,
1: claro.
0: Assim, acordar mais cedo, treinar mais cedo para conseguir ter o seu momento lá de trabalho também, que é minha renda principal, né, hoje em dia. Mas a parte de atleta também tá virando.
1: Mas você pensa um dia ficar só na parte do atleta? Ah,
0: não,
1: tá bom,
0: não, jamais vou
1: seria.
0: Abandonar a minha
1: Não
0: mãe.
1: Sei.
0: Não.
1: Tá.
0: E aí, na parte do início da tarde até de noite, assim, início da noite, eu fico trabalhando bem na marca. E aí de manhã eu separo um pouco para os treinos e também para um outro assunto que eu trabalho, que é na empresa dos meus pais também, que é da minha família. Agora eu tô atuando na área de marketing e
1: Ixi,
0: essas
1: então,
0: três coisas.
2: É multifunção.
1: Atleta, amadora, né? Assim, aspirante ali, claro, atleta. Então, também empreendedora com a sua própria marca e ainda trabalha na empresa dos
2: no
1: pais.
2: No marketing da empresa dos pais.
1: Dos pais. Não, maravilhoso.
2: Já faz a propaganda completa aí.
0: É indústria de transformação plástica, de baldes alimentícios para tinta, peças automotivas, é isso.
2: Caramba.
1: Maravilhoso. Vinha precisar de alguma coisa, vou lá.
2: Que família, hein?
1: Família empreendedora. Agora, Ju, quais são os acessórios que na hora de você correr, você fala, não, eu não posso esquecer isso. Ou se você esquecer, você fala, ai meu Deus, a corrida não vai ser a mesma.
0: É, meu celular.
1: Celular?
0: Foto.
1: Tá.
0: Vídeo. Não, brincadeira. Brincadeira mais ou menos.
2: Brincadeira com fundinho de verdade.
0: Ah, eu amo correr com música. É, gosto de conhecer música também, mas eu acho que a música... Sei lá, meu fonezinho da Shox, que é o de...
2: Tá vendo, Mimi?
1: Ah, eu amo Shox. Eu tenho um beijo pra galera da Shox. Maravilhoso.
0: Me nota.
1: São fones de indução, no qual você não... Ele não fica assim, sabe, tampando seu ouvido.
0: É.
1: Então, pra nós que corremos na rua, é excelente. Porque você... Bom, eu tenho dois, são maravilhosos. E você corre, você escuta, claro, a sua música e ao mesmo tempo... Tudo que está acontecendo ao seu redor. E são pequenininhos, são estilosos. Uns parecem até uns piercings, assim.
0: É lindo
1: então,
0: esse, eu não tenho.
1: Não, são maravilhosos. Um beijo pra galera da Shox e também a galera da Garmin. Relógio Garmin, que
0: a mim, eu não tô com ele, mas eu corro.
1: Pra mim, relógio Garmin. Também é... Não tem como.
0: É,
1: durmo com ele, faço tudo com ele.
0: Tipo, esse item, relógio impossível. Acho que é o primordial. Tênis, roupa e relógio, né? E você tá lá.
1: Pra mim é um relógio.
0: É.
1: Não, se eu esquecer celular, ou aí um tênis que eu queria, não. Mas eu saio, esqueço o relógio. Parece que eu não treinei.
0: Não treinei.
1: Que coisa doida hoje.
0: É.
1: A gente ser tão dependente disso, né, Ju?
0: Pois é uma loucura mesmo. É uma loucura, mas como é que você vai, tipo, medir até
1: não
0: as
1: é.
0: Coisas?
1: Como é que a gente vai colocar nos stories que está pago?
0: Não.
1: Não tem como.
2: Não, mas não tem app no celular também que faz isso?
1: Tem muitos, tem Strava, que dá para colocar o aplicativo. Tem da Adidas Running também, que
0: muita
1: eu uso bastante.
0: Muita gente me pergunta assim, ai, quero começar a correr. Aí a primeira coisa que eu falo, você tem um relógio? Se não tem Apple Watch, ou se não tem relógio, então pega o celular e marca no Strava, tipo, seu treino, pra você entender a
1: mas
0: distância.
1: Mas posso falar, nem precisa ser hoje um super...
0: Não.
1: Um Garmin, ou um Polar, um Apple Watch. Hoje no mercado, existem muitos relógios
0: mais
1: que
0: acessíveis.
1: Têm um custo-benefício excelente. Tem uma marca que me mudou um relógio muito legal, que vou até falar, que chama Lince. Tem um custo-benefício excelente e tem tudo. Marca seu... sua frequência cardíaca, corrida, natação, musculação,
2: olha, isso é legal,
1: descanso, hein? Sono. E aí não precisa pagar muita grana para você ter. Então, assim, é um preço bem acessível.
2: E para você correr, tem que ter estilo também? Na hora da corrida?
0: Ela é estilosa correndo. Claro, sempre. Gente, não dá para correr feio. Eu não, pelo menos.
1: Mas você é daquelas que... acorda um pouquinho cedo só pra montar o look, pra ter um look mais combinandinho?
0: Sim. Meu cabelo preso, minhas trancinhas, minha roupinha, meu lookinho. Eu adoro o conjuntinho combinando, tênis, não sei o quê. Adoro, gente.
2: Não, e aí eu vou ter que perguntar. É porque, já que é uma autoridade, né, na moda,
1: na
2: né?
1: Na moda.
2: E você repara também no estilo dos corredores ao redor ou não?
0: Posso falar? Não tanto.
2: É?
0: Mas assim, mas tem umas roupas que elas chamam mais atenção de mulher. Aí às vezes eu fico, de onde é? Tipo, eu quero.
1: Passa com short. É. Isso aconteceu. Às vezes eu tava lá no Ibirapuera, tô tomando uma água. Aí vi uma menina com shortinho muito lindo, tomando uma água também. Eu falo, amiga, dá onde é esse shortinho? Dá lá, é tal. Eu falo, tá bom, já marquei ali. Depois.
2: Não, não, mas peraí, mas isso aí é bonito. Eu tô perguntando se
1: o que é brega.
2: É, o que é o look errado na corrida? É isso que eu quero saber.
0: Gente, não tem look errado. Sabe o que é errado? Você correr com tênis, tipo, que você claramente aqui, tipo, um all-star, uma coisa assim, tipo.
1: Ah,
0: isso pra mim eu fico, tipo.
1: All-star?
0: Não, tipo, uns tênis
1: Vans,
0: assim, que. Exato.
1: Tênis que são mais casuais, né?
0: Exato.
1: Eu também acho.
0: Isso porque é saúde.
1: É, na verdade, não é errado. E sim, isso pode te prejudicar na corrida, né? Prejudicar, não vai ter ali uma boa pisada, um amortecedor legal.
0: Exato, tá. Pode acabar lesionando por um. É, uma besteira.
2: Correr de camiseta polo.
1: Aí é complicado. Aí não dá.
0: Aí é fechado. É
1: gente. Olha, eu vi que a Ju gosta de manguito. Corre muito de manguito, né, Ju?
0: Eu adoro
1: manguito também. Regatinha.
0: É, eu adoro. Assim, eu sempre corro mais de top. Eu gosto de correr de top. Aí, como eu não gosto muito de blusa, casaco, só uso realmente quando tá muito frio.
1: Eu também.
0: Aí eu uso os manguitos.
1: E meia mais comprida, meia soquete.
0: Olha, eu não gostava muito da meia um pouquinho maior, mas agora eu gosto.
1: Tá usando.
0: Tô adepta mais. Eu era da soquete, agora eu tô. Qualquer coisa, desde que seja de poliamida, pra não dar.
1: Ah, perfeito. Ah, você vê que ela já entende
2: tá
1: do tipo de tecido, né?
2: Tá vendo? E correr de vestido? Não dá?
1: Vou falar aqui que.
0: Nossa, se tiver correndo de um dente que não deu certo, tá. Vestido.
1: Quem não conhece, pode seguir, é Camila Monteiro. Camila Monteiro, Camila, faço aqui já um pedido para você também participar do Corre TMC. A Camila, ela pesava mais de 200 quilos, agora ela é maratonista, maravilhosa. Ela acaba compartilhando toda a história dela e esses dias, me lembrou, ela correu de vestido.
2: Tá
1: e ela
2: mesmo?
1: Falou,
0: correu.
1: Por que não correr de vestido? Ela correu de vestido vermelho, Camila, maravilhosa. Pra gente finalizar, que a gente já tá acabando, Ju. Vou te mostrar depois, Ju. Agora, me fala uma palavra pra gente terminar aqui o Corre TMC. Uma palavra que define a sua corrida.
0: Superação.
1: Superação. É isso, Ju. Maravilhosa. Então, uma salva de palmas pra Ju hoje. Ju, muito obrigada, adorei que você participou aqui do Corre TMC, continue postando, fazendo stories e inspirando também muitas meninas que querem começar a corrida, obrigada, tá?
0: Obrigada demais, gente, comecem a correr mesmo que seja devagar, não se comparem com o tempo do outro ou o pace claro. Do outro, porque eu vejo muito isso nas redes sociais. Comecem olhando pra você, óbvio, se inspirando nas outras, mas não se martirizando por comparações, eu sempre falo muito isso. E é isso, muito obrigada pelo convite, eu amei.
1: Me fala sua roupa pra galera te procurar no Instagram.
0: Meu arroba @jumarcan, não sei se vai estar na tela aí.
1: Gilmarkan com K.
0: Com K. Perfeito. Marcan, M-A-R-K-A-N, de navio no final.
1: Perfeito. Muito obrigada, Ju. Passa, André Galvão.
2: Valeu, Mimi. Tamo junto.
0: Obrigada. Obrigada, pessoal.
1: É isso, gente. O Corre TMC fica por aqui. Um beijo pra você e fui, porque eu tô num corre.
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5: E os carros elétricos estão cada vez mais presentes nas ruas. E a cidade de São Paulo está entre os líderes desse movimento, com mais de 86 mil veículos elétricos e híbridos. E essa mudança também chegou aos condomínios, com dúvidas sobre a instalação de carregadores, os custos e quem deve pagar pela energia. Para explicar esse cenário, a TMC conversou com Johnny Matos Incheglu, professor de Engenharia Civil da Universidade de Mogi das Cruzes.
6: Olha, é um tema que está bastante efervescente aí na sociedade, né? Por conta do aumento aí da frota de carros elétricos e a sociedade está se adaptando, né? Os prédios estão se adaptando, os shoppings, ou seja, o save, né? Os carregadores elétricos têm sido cada vez mais comuns aí nos estacionamentos e é sempre importante a gente frisar que não pode ser feito de qualquer jeito. A gente precisa ter um responsável técnico com uma RT, um profissional registrado no CREA, uma empresa que executa também registrada no CREA. Tomando esses cuidados, com certeza a chance de êxito aumenta muito.
7: Professor, uma dúvida que eu tenho, deve ser a dúvida também de muita gente que nos acompanha. Meu carro é um carro antigo, Tebas Móvel, inclusive, é um carro antigo. No meu condomínio, duas pessoas têm carro elétrico. Quem que paga essa conta? É o condomínio ou individualmente a pessoa que tem o carro elétrico paga a conta?
6: Olha, isso aí tem que ser discutido, né, à luz aí das assembleias, com vistas às convenções, os regulamentos internos. Mas, via de regra, todas as despesas inerentes ao carregador individual, quem paga é o proprietário. Agora, aquelas despesas de obras na infraestrutura para que esse proprietário tenha o seu carregador instalado, aí é uma decisão do condomínio e o custo, ele vai ser, digamos assim, pulverizado entre todos os moradores. Porque a partir do momento que você adapta a infraestrutura para que os moradores possam instalar os seus carregadores, todos acabam se beneficiando. Então, nada mais natural do que todos pagarem. Agora, aquelas despesas do seu carregador, do seu disjuntor, dos seus eletrodutos, da sua fiação, aí vão correr por sua conta, vão correr por conta do proprietário com interesse em instalar.
8: E pontos de recarga no estado de São Paulo? No estado de São Paulo, quais regiões ou cidades estão mais avançadas na oferta de pontos de recarga?
6: Olha, as grandes cidades, né? São Paulo, Campinas, Guarulhos, né? Mogi das Cruzes, por exemplo, onde eu tô aqui, ela acaba também tendo vários pontos surgindo. Tá tendo aí um investimento muito grande em eletropostos, né? Justamente para acompanhar esse movimento. Agora, é importante citar que quando a gente vai fazer uma viagem para o interior, aqueles carros que são 100% elétrico, é muito importante um planejamento para verificar os pontos de recarga e contar sempre com uma folguinha. Porque pode ser que você chegue lá, o ponto está ocupado ou está quebrado, ou algum imprevisto. Então não dá para arriscar e confiar 100% numa programação apertada. É importante ter um planejamento aí com uma certa folga, com algum plano B, plano C, até mesmo plano D, né?
7: E os prédios, edifícios, enfim, já mais antigos, a década de 70, 80, tem muito prédio assim, especialmente na região do centro de São Paulo. O cuidado para a instalação tem que ser maior? Pode-se colocar, enfim, esse tipo de equipamento nesses prédios mais antigos?
6: Na realidade, o que vai ser necessário é uma avaliação da infraestrutura desses prédios. Com essa lei estadual, né, que foi promulgada esse ano, sobre carregadores elétricos, os síndicos, e aí eu me incluo, porque eu também sou síndico aqui do meu prédio, ele não pode mais simplesmente dizer, olha, o prédio não tem infraestrutura para isso. Porque hoje a gente tem ferramentas na engenharia de gerenciamento de cargas, de baterias, tem uma série de opções. O que é importante é uma avaliação técnica por um profissional habilitado, geralmente um engenheiro eletricista, e também aí é um serviço multidisciplinar, que vai envolver engenheiro civil por conta das instalações de corpo de bombeiros, engenheiro mecânico por conta da exaustão, engenheiro de segurança por conta das saídas de emergência. Então é sempre importante uma avaliação técnica antes de qualquer decisão, ou de se instalar ou de não instalar. E quem pode tomar essa decisão? Geralmente não, sempre um profissional habilitado. É ele com registro no CREA, com uma empresa registrada no CREA, que vai poder dar aí o norte que o síndico, que o gestor condominial precisa.
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12: 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São Paulo é movida por grandes encontros. E a cada 2 anos, a nossa cidade vira o epicentro da literatura. Claro que A Cidade é Sua não ia ficar de fora dessa, né? Foram 9 dias intensos no maior evento cultural da América Latina. A 28ª edição da Bienal Internacional do Livro de São Paulo trouxe centenas de estandes lotados, lançamentos exclusivos, praças de alimentação super movimentadas e encontros inesquecíveis com autores nacionais e internacionais que moveram multidões por esses corredores. E hoje, o último dia de evento, o último final de semana de evento, com muita emoção. É o momento das últimas sessões de autógrafos, é aquela hora de garantir um livro com desconto especial e se despedir dessa grande festa do conhecimento. Então, se prepare, vem com a gente acompanhar os melhores momentos e viver cada detalhe desse encerramento inesquecível. Afinal, a Bienal é de todos e a cidade, claro, é sua.

0: gente ouviu a voz do público nos corredores para descobrir os livros que marcaram essa edição.
1: Vou fazer essa degustação gratuita com poemas apimentados e adocicados, fica a gosto do freguês. E aí as pessoas pegam um papelzinho, é uma forma de divulgar meu trabalho também na internet.
0: Fomos aos bastidores em um papo exclusivo com a Sevane Matos, presidente da Câmara Brasileira do Livro.
2: Cada espaço tem o seu curador, que escolhe meticulosamente todos os autores, todos os temas que serão tratados. E o mais importante, ela é uma feira de livros que abre as suas portas para todos os públicos, para todas as idades, para os leitores e para aqueles que também ainda não são leitores, mas que começam a se interessar por esse universo.
0: A arte dos quadrinhos e da ilustração tem presença garantida com o talento dos artistas Daniel HDR e Helena Cunha.
3: As artes gráficas, elas estão todas unidas. E no momento que tu tem essa convergência dos dois mundos, né, da escrita e da imagem, às vezes novos projetos surgem só no networking que você faz. E eu, como eu tenho um histórico já há bastante tempo de eventos geek, eventos de quadrinhos, é a primeira Bienal do livro que eu tô vindo. Eu já tive também na Feira do Livro em Porto Alegre, na minha cidade, mas é muito legal poder furar essa bolha, né? Que você consegue achar fãs que às vezes não tem o hábito de ir nesses eventos nerds, né? E aí eles chegam na gente e comentam assim: poxa, cara, eu sempre quis conversar contigo pessoalmente, ouvir as tuas lives no teu canal, vi o teu podcast, li os teus gibis, mas nunca tinha conversado. E aí é muito bacana.
4: O amor pelo modo como conversamos.
0: Tem também muita reflexão e afeto com o professor e autor Clóvis de Barros Filho, que fala sobre sua nova obra, O Amor, explicado pelo professor Clóvis.
4: Um livro sobre o amor na filosofia, cada filósofo com a sua ideia, perdão pela voz que foi desaparecendo, mas o amor que, sobre o qual tanta gente fala, mas que as relações às vezes nem é tão presente quanto poderia estar.
0: Professor, tem amor nos corredores da Bienal? Tem amor na cidade de São Paulo?
4: Tem amor em todo canto. Tem amor em todo lugar que as pessoas se preocupam com as outras, consideram as outras, se esforçam para que as outras possam ter uma ideia diferente.
0: Conversamos com a educadora Sol Petrosino sobre o papel transformador da leitura na formação de cada um de nós.
5: Assistir um pequeno vídeo, uma informação muito rápida, porque as coisas no mundo digital acontecem muito rápido, não é a mesma coisa que você se envolver com um bom livro. Porque é um livro que tenha uma história que envolva este aluno, que traga elementos fidedignos, né, que não trabalhe com fake news, e que vai envolvendo esse aluno e um leitor, na verdade a gente também vive assim, você se envolve tanto quando você assiste um filme, só que de uma maneira diferente em termos de processo cognitivo.
0: E a força da nova geração de leitores ganha espaço, sem deixar o universo dos audiobooks de fora.
6: A gente está super animado com essa novidade, os livros de Ziraldo, que já fazem parte do nosso catálogo há muito tempo, né? E é um carro-chefe da nossa editora, estarem agora disponíveis em áudio, e grandes talentos também gravaram esses livros. A gente tem nomes como Pedro Bandeira, Hélio de la Penha, Giovanna Nader. A gente acha que vai dar uma renovada aí no público consumidor de Ziraldo.
0: É o A Cidade é Sua, cobrindo cada detalhe dessa grande festa literária.

0: Olha, a Vivian e a Zilda têm dia de expositora e têm dia de visitante também. Hoje é dia do quê?
1: Visitar.
0: E amanhã vocês vão expor, é isso?
2: Nós vamos expor aqui no grupo Editora Coerência. Uhum. Somos independentes, mas estamos como convidadas da Editora Coerência.
0: E como visitantes, o que é que vocês buscam encontrar aqui?
1: Muito livro. A gente está doido para comprar livro e gastar muito. Ou não tanto assim, tem que controlar um pouco o bolso.
0: Pois é, tem esse preparo financeiro, esse planejamento? Tá chegando a Bienal, deixa eu separar uma graninha ali para gastar com isso?
1: Com certeza, sempre guardar, né? Senão não tem jeito. Acontece só a cada 2 vezes por ano, né? Então a gente tem que se preparar para isso.
0: E chega a ter preços mais acessíveis aqui ou mais ou menos?
2: Tem, vale a pena sim pesquisar. O ideal é a pessoa já vir realmente com a listinha do que gosta, do que busca, né? Porque realmente tem sim livros e é impossível sair daqui sem levar meia dúzia de livros.
0: Deixa eu ver esses títulos aí que vocês trouxeram para mostrar.
1: Bom, eu tenho Seus Olhos de Outro Mundo e Depois de Tudo Amanhã, que são 2 livros adolescentes.
2: Eu tenho Antes que Eu Esqueça, que eu fiz em parceria com a editora Café do Escritor. Tem o selo Página Nova, que foi lançado agora no último dezembro. E vou apresentar ele.

0: andando pelos corredores aqui da Bienal e encontrei Larissa, que está fazendo uma degustação de poesias gratuitas do Recife, né, Larissa?
1: Isso, de Recife. O nome da intervenção é Fome de Poesia. Então eu faço essa degustação gratuita com poemas apimentados e adocicados, fica a gosto do freguês. E aí as pessoas pegam um papelzinho, é uma forma de divulgar meu trabalho também na internet.
0: E me conta, você preparou esse material especialmente para a Bienal ou você já faz isso em outros eventos?
1: Eu, na verdade, comecei na Bienal de Pernambuco, há um ano atrás. E esse ano eu resolvi dar continuidade para ser um projeto que eu faço em feiras, sabe?
0: Posso pegar uma então? Olha só, deixa eu ver, apimentadas ou adocicadas? O que você me sugere? Vou pegar uma adocicadas aqui, ó. É, né? Para esse horário.
1: Pode ser uma de cada.
0: Ou A Cidade é Sua vai ao ar de manhã, a gente começa com doce, que é de sorriso em sorriso.
1: Se conquista o infinito.
0: E vou pegar uma apimentada, que eu não sou boba nem nada, que vou ler mais tarde. Essa aqui eu vou guardar só pra mim. Parabéns pelo seu trabalho.
1: Obrigada. Posso divulgar minhas redes sociais?
2: Pode.
1: É lala.poeta. Eu sou escritora, tenho alguns livros publicados e um curso de escrita criativa.
0: Petra, você está buscando o que na Bienal?
2: Então, eu vim mais a trabalho hoje, mas no final de semana eu venho para conhecer e para explorar, porque eu não sou daqui de São Paulo, mas eu vim só para a Bienal mesmo. Eu estou muito animada porque é enorme e eu já andei tipo uns 7 quilômetros só hoje. Então, eu quero andar muito mais ainda.
0: De onde você é?
2: Eu sou de Belém do Pará, mas eu estou morando agora em Minas Gerais, Belo Horizonte. E aí, como estava muito mais perto do que Belém, eu falei, não, eu venho. Aí, agora eu estou aqui.
0: E você sempre se organiza para estar aqui na Bienal?
2: Então, esse ano eu resolvi me organizar e aí desde janeiro eu me planejei, eu trabalhei muito para poder estar aqui hoje. Então eu tô muito feliz também porque foi fruto do meu trabalho mesmo, do meu esforço, eu consegui trazer minha mãe junto comigo e tá tudo pago e eu tô muito, muito, muito, muito feliz, sabe? Porque foi realmente fruto do meu trabalho e eu sinto que Deus tem me abençoado muito. E aí estar aqui hoje é a realização de um sonho, porque eu acho que é o maior sonho de consumo de qualquer leitor, né? Participar de uma Bienal. Então estar aqui hoje é incrível para mim.

0: Olha, as malas de viagem são para levar os livros para casa. Vocês já compraram tudo isso aqui?
1: Compramos tudo isso com muito prazer, economizamos bastante e aqui estamos muito felizes. Assim, graças a Deus.
2: E a gente ainda vai ficar até o final do evento, provavelmente. Então é muita coisa para ver. A gente passou em poucos estandes no final das contas, mas muitos estandes de 10, de 15 reais, que você consegue achar umas coisas bem legais, assim.
0: Eu vi que você tava com o mapa. Empresta para mim o mapa. Eu vi que ela tava, olha, destrinchando esse mapa com a canetinha aqui. E aí você vai marcando pela ordem de interesses, é isso?
1: Isso, a gente geralmente faz um cronograma para ver qual que é os nossos pontos de interesse que vamos querer visitar primeiro. E nós vamos esticando conforme a gente vai indo. Aí a gente já tá aqui programando para ver qual que é o próximo, qual tá mais perto e qual a gente vai conseguir ir agora.
0: Olha, a gente falou com uma moça agora que ela falou que já andou uns 7 quilômetros. E vocês?
1: Olha, eu já dei 4.976 passos, só agora.
0: Quer dizer, então, que vale a pena porque os preços são bons?
3: Eu diria que sim, assim, tem muito lugar que os preços, eles ficam, muitas vezes, conflitantes, assim. Então, você aproveita, assim, pesquisa muito, mas tem muito lugar que fica muito mais barato do que comprar na internet, ou mesmo em promoção mesmo, entende? É muito bom, muito bom.
0: Precisa se organizar quanto tempo para vir para cá?
2: A gente teve toda a parte de organização de saber qual dia que ia vir, porque afinal de contas a gente trabalha, tudo. Então, para vir de um dia durante a semana é muito mais difícil. Depois que a gente compra os ingressos, tudo, aí tem a organização de... Ah, e que horas que a gente vai sair? Porque a gente não mora aqui, a gente mora em Campinas. Então, tem que ter um planejamento melhor. Ah, beleza. Planejamos que hora a gente vai sair. O que que a gente vai levar para comer? Porque também não dá para ficar parando para comer, porque daí perde tempo de achar outros livros. A organização de quantas malas a gente vai levar, quais livros a gente quer, que daí ajuda a gente no mapa. Então, dependendo do livro específico que você vem atrás, você já tem que saber mais ou menos as editoras que você tem que procurar também. Música.

0: Bom, a Bienal também é um programa para a família toda, né, Eduardo?
1: Sim, a gente vem com a família aqui.
0: O que vocês vêm buscar, Matheus?
2: Ah, bastante livro. Aí eu, às vezes, eu gosto, porque eu gosto bastante de ler.
0: E o que, que você já leu mais recentemente, assim? Qual foi o último livro que você leu?
2: Biologia para Crianças Curiosas.
0: E mãe, como é que é influenciar a leitura numa criança, numa idade em que esse gosto está sendo formado, né?
3: É, bastante, é importante, né, para a vida dele, né? A gente lê para ele desde bebê, né? Então é um hábito que a gente já criou com ele. Ele lê muito, todos os dias.
0: O Eduardo, você nota que o layout da Bienal tá mais atrativo para a família, para todos os gostos? Você vem buscar livros só para você?
1: Sim, a gente acaba vendo o livro pra gente, mais pras crianças, pra gente também. E é bacana, os estandes, as editoras, tem bastante lançamento, tem livros que às vezes a gente procura na internet e não acha, livros diferentes assim. E para descobrir autores, a gente tem contato com autores também, a gente vai conseguir autógrafo de alguns autores. É bastante interessante, sim.
0: Você veio procurar algum assunto específico?
1: Não, a gente veio mais para dar uma olhada mesmo, ver mais livro para as crianças, no meu caso, e dar uma olhada.

0: Entre uma palestra e uma sessão de autógrafos, a gente raptou o professor e autor Clóvis de Barros, que está lançando O Amor aqui na Bienal, né?
1: Isso. É, um livro sobre o amor na filosofia, cada filósofo com a sua ideia, perdão pela voz que foi desaparecendo, mas o amor que, sobre o qual tanta gente fala, mas que nas relações às vezes nem é tão presente quanto poderia estar.
0: Professor, tem amor nos corredores da Bienal? Tem amor na cidade de São Paulo?
1: Tem amor em todo canto. Tem amor em todo lugar que as pessoas se preocupam com as outras, consideram as outras, se esforçam para que as outras possam ter uma ideia diferente, escrevem livro para que as outras leiam. Enfim, num lugar como esse, o que não falta é amor.
0: E o amor das pessoas pela literatura que traz tanta gente aqui? Continua movendo a humanidade a partir das redes sociais, que levam a gente para outros lugares, com a rapidez da informação. O que faz a gente parar para ler um livro ainda é o amor?
1: Ah, o amor por aquilo que o autor tem para nos dizer. O amor pelas viagens que a leitura proporciona na nossa mente. O amor pelo modo como conversamos com os temas e discutimos com as pessoas a respeito dos temas que lemos. Enfim, o amor pela vida do espírito, que a leitura é a maior matéria-prima.

0: momento que tu tem essa convergência dos dois mundos, né, da escrita e da imagem, às vezes novos projetos surgem só no networking que você faz. E eu, como eu tenho um histórico já há bastante tempo de eventos geek, eventos de quadrinhos, é a primeira Bienal do livro que eu tô vindo. Eu já tive também na Feira do Livro em Porto Alegre, na minha cidade, mas é muito legal poder furar essa bolha, né? Porque você consegue achar fãs que às vezes não têm o hábito de ir nesses eventos nerds, né? E aí eles chegam na gente e comentam assim: poxa, cara, eu sempre quis conversar contigo pessoalmente, ouvir as tuas lives no teu canal, vi o teu podcast, li os teus gibis, mas nunca tinha conversado. E aí é muito bacana, e na maratona que é a Bienal, esse tipo de feedback é o nosso energético, entendeu? É, obviamente, as vendas também, mas esse tipo de feedback dos fãs é o que faz você respirar fundo assim: vamos lá, então, mais um dia dos 10 dias de Bienal.
1: Ô Daniel, e qual a diferença, você citou aí os eventos nerds, qual a diferença da Bienal, do público que vem pra Bienal, do público que vai nesses eventos específicos?
0: Eu diria que a diferença tá diminuindo, viu? Porque eu já tive várias CCXPs, e agora um pouco antes da abertura dos portões, eu tava circulando, eu até liguei pra minha esposa e falei assim: amor, tá igual a CCXP. Olha a disposição dos estandes, tudo, né? Olha como ficou interessante, né? E por já ter visto outras coberturas jornalísticas de outras bienais também, a gente sabe que esse tipo de ambiente que acaba tendo muito do estímulo visual e dessa cultura qual eu faço parte também, tá começando a entrar nesse segmento dos eventos literários, né? E essa própria abertura que tu tem para as artes visuais como quadrinhos, né? No meio da literatura, de tu ter obras em transmídia ganhando versões para HQ, ou então versões ganhando adaptações para cinema, e aí você acaba criando todo um sistema de literatura, histórias derivadas, né? Seja em quadrinhos, seja em livros ilustrados. O próprio perfil dos adultos, dos jovens adultos também, lendo quadrinhos que fogem daquela sistemática sempre do super-herói, aquele tipo de coisa, mostra que nós artistas precisamos ter um cronograma muito flexível para estar em todos os eventos, senão a gente não consegue dar conta.

0: Helena Cunha, quadrinista, um sucesso o stand dela aqui na Bienal. Como é trazer a tua arte para a maior feira da América Latina?
1: Ah, é muito legal, é um espaço que a gente tá começando a ocupar mais com os quadrinhos, principalmente quadrinhos independentes, então é muito legal ter contato com esse público que às vezes não conhece ainda, ou conheceu quando era criança, tá afastado e volta pra gente, acho muito legal.
0: Ô Helena, e você notou que o teu público vem à feira pra te encontrar, pra ver a tua obra aqui, o pessoal já te acompanha de outros lugares?
1: É, tem algumas pessoas que já me conhecem e que quando vem que eu vou participar já botam ali na agenda, né, pra vir me encontrar, e tem as pessoas novas que chegam também.
0: Como é que a cidade de São Paulo vive o quadrinho hoje em dia?
1: Olha, eu acho que aqui em São Paulo a gente tem bastante evento, bastante feira, tem bastante espaço para mostrar nossos quadrinhos, para encontrar o público. E é talvez por estar perto de todas as feiras maiores e tudo mais, talvez seja o lugar mais possível de viver de quadrinhos, sabe? E é muito legal esses espaços diferentes que tem pra gente mostrar nosso trabalho, eu gosto bastante.
0: Você gosta de pensar num público específico quando você faz os teus livros?
1: Olha, a princípio, eu penso em mulheres LGBT, esse é meu público principal, mas com o tempo o nosso público acaba se expandindo, até porque geralmente quem gosta de quadrinho, gosta de quadrinho. Então, tem gente que vem pela linguagem e o tema é secundário, e ao mesmo tempo quando você escreve material LGBT, tem gente que vem pelo material LGBT, então é pelo conteúdo, e a forma secundária acaba se misturando um pouco.

0: além da leitura, ganha força com a nova geração de leitores, o universo dos audiobooks, como explica a Dani Raposo, analista de marketing da editora Melhoramentos.
1: A gente está super animado com essa novidade, os livros de Ziraldo, que já fazem parte do nosso catálogo há muito tempo, né? E é um carro-chefe da nossa editora. Estarem agora disponíveis em áudio e grandes talentos também gravaram esses livros. A gente tem nomes como Pedro Bandeira, Hélio de la Penha, Giovanna Nader. A gente acha que vai dar uma renovada aí no público consumidor de Ziraldo. E é um formato, mais um dos formatos, né, para tornar a leitura cada vez mais acessível.
2: A gente estava conversando antes sobre esse boom no TikTok. Como que você enxerga isso? Também a oportunidade, a gente vê muitos jovens aqui na Bienal. Como que você enxerga isso para esse público?
1: A gente entrou no TikTok recentemente e a gente percebe essa curva crescente, né? Um dos fenômenos do TikTok que chama muita atenção pra gente é o resgate de grandes clássicos. No nosso caso aqui, O Meu Pé de Laranja Lima, de José Mauro de Vasconcelos, que assim, é um fenômeno e que é um livro publicado na década de 60. Então, assim, renovar também esse público e trazer essa questão das leituras mais clássicas, acho que é um 10 de 10 do mercado editorial como um todo.
0: Conversamos também com a educadora Sol Petrosino sobre o papel transformador da leitura na formação de cada um de nós.
3: Assistir um pequeno vídeo, uma informação muito rápida, porque as coisas no mundo digital acontecem muito rápido, não é a mesma coisa que você se envolver com um bom livro. Porque é um livro que tenha uma história que envolva este aluno, que traga elementos fidedignos, né? Que não trabalhe com fake news e que vai envolvendo esse aluno e um leitor, na verdade a gente também vive assim, você se envolve tanto quando você assiste um filme, só que de uma maneira diferente em termos de processo cognitivo. O que desenvolve no aluno, num leitor, é muito diferente de quando ele assiste um vídeo.
0: E fazer um evento desse tamanho, com 9 dias de portões abertos e centenas de milhares de pessoas, exige uma engrenagem gigantesca por trás do pano. E para entender um pouco sobre como tudo isso ganha vida, a gente conversou com a Sevane Matos, que é a presidente da Câmara Brasileira do Livro. Ela contou um pouquinho para a gente sobre os desafios, as surpresas e os bastidores dessa edição que já está deixando saudades.

0: Bom, a gente sabe que a Bienal foi desenhada para estimular esse consumo da literatura, né? Como é que esse desenho foi feito ao longo dos anos para a Bienal se tornar o que ela é hoje?
1: Esse ano, a Bienal Internacional do Livro de São Paulo, ela está na sua 28ª edição. Como o nome diz, ela acontece a cada 2 anos, então estamos aí há muitas décadas trabalhando nas bienais, que começou pequenininha, claro, lá no Ibirapuera, e depois cresceu. Hoje a Bienal é feita no Distrito Anhembi, ela tem uma programação de 11 dias, e nós temos os espaços oficiais, que são... As palestras, toda a programação, ela é feita por uma curadoria. Cada espaço tem o seu curador, que escolhe meticulosamente todos os autores, todos os temas que serão tratados. E o mais importante, ela é uma feira de livros que abre as suas portas para todos os públicos, para todas as idades, para os leitores e para aqueles que também ainda não são leitores, mas que começam a se interessar por esse universo.
0: Bom, e o tema da Bienal esse ano é Palavra e Futuro. Que isso significa? O que, que essa edição traz de diferente em relação às outras edições por causa desse tema?
1: Então, o tema deste ano é um festival de emoções. Nós queremos aproximar a Bienal Internacional do Livro de São Paulo aos eventos culturais que acontecem no mundo todo. Eventos de arte, eventos culturais, eventos de música, eventos de literatura. Então, a programação foi toda pensada nisso, para que ela desperte as emoções no público e para que o público tenha uma experiência ao visitar a feira e que possa, assim, entrar no universo do livro, entrar no universo da leitura e se motivar, claro, sem dúvida, a ser um leitor.
0: E a gente sabe que muitas das pessoas vão até a Bienal não só para comprar os livros, para conhecer os lançamentos, mas também para encontrar os seus autores favoritos, ter o autógrafo deles. Como é que a Bienal organiza esse contato do público com os criadores?
1: A Bienal conta, como eu comentei, com espaços oficiais, aonde nós recebemos autores nacionais e internacionais. Então, essa é uma oportunidade do público leitor que é fã de um determinado autor, de uma determinada autora, encontrá-lo pessoalmente e ali poder assistir uma palestra, pegar um autógrafo, tirar uma foto. Eu acho que esse é um momento mágico, porque quando nós lemos um livro, nós imaginamos a história, nós imaginamos o personagem, o lugar. Então, as pessoas acabam se apaixonando por essa narrativa e querem conhecer quem escreveu, quem criou essa história. Então, nós organizamos, por exemplo, a nossa Arena Cultural, que é um espaço para quase 600 lugares, onde nós trazemos os autores best-sellers nacionais e estrangeiros, e nós temos uma série de outros espaços oficiais, onde nós trazemos autores nacionais e estrangeiros também, claro, para discutir determinados temas, como, por exemplo, esse ano, as novidades, nós temos a Alameda dos Artistas, onde nós vamos valorizar escritores, vamos valorizar principalmente

0: Bienal, ficar até as 22 horas, quando ela encerra, e participar desta programação de palestras e apresentações de temas adultos. Então, eu convido o público adulto a participar também desse ingresso noturno.
1: Pois é, e acaba atraindo um público diverso mesmo, né? Famílias, crianças, jovens. E por falar nos jovens, a gente sabe que hoje em dia as páginas do livro disputam espaço com as telas, né? Aliás, elas até chegam a perder espaço para as telas. E como que a Bienal pensa a estratégia para atrair esse público, para deixar a página do livro mais interessante que a tela do celular?
0: Sem dúvida, as telas disputam, né, o tempo com a leitura. É importante salientar que durante a semana nós temos visitas de estudantes, desde a pré-escola até o ensino médio. Então, esses estudantes, esses jovens, adolescentes, visitam, né, a feira com as suas escolas. Nós percebemos também que aos sábados, domingos e feriados nós temos uma visitação muito significativa de jovens e famílias. Uma estratégia que nós temos é que nós não podemos dissociar hoje. As redes sociais estão aí, as telas estão aí. Então, nós fizemos um trabalho esse ano com influenciadores convidados e cadastrados pela programação que nos ajudaram a fazer a divulgação da feira, que indicaram livros, que indicaram autores, que falaram sobre a programação. Então, essa é uma forma também de convidar os jovens a participar do evento e descobrir esse mundo tão gostoso da literatura, que pode ser dividido com as telas, não é verdade? Nós não podemos dissociar as redes sociais, os podcasts e dizer não, isso não é bom e só a leitura. Não é isso, eles têm que conviver, eles têm que convergir. E eu acho que isso acontece quando esse jovem vai a esta feira e percebe que lá nós temos uma gravação ao vivo de podcast, nós estamos falando de e-book, que hoje os jovens leem muito na tela, né, dos smartphones, é uma verdade. Nós estamos falando de audiobook, que é uma leitura muito inclusiva, importante para pessoas que não têm, que perderam a visão ou baixa visão, para pessoas que não tem capacidade realmente de leitura e entendimento, para idosos, para pessoas que estão no trânsito aí tanto tempo presas num carro e escutam um livro. Então, o audiobook também é leitura. Então, a gente divulga todas as formas de leitura.
1: Claro que essa estratégia de trazer os influenciadores aproxima mesmo do público, né? A gente sabe que muita gente, inclusive, vai atrás dessas pessoas, né? Agora, sobre os temas, por exemplo, o uso da inteligência artificial, a direitos autorais, a autopublicação, a gente sabe que tudo isso gera uma grande polêmica, são todos temas que são um desafio para a literatura, né? Como é que a Bienal vai abordar esses temas?
0: Sim, nós temos no nosso papo de mercado profissionais que vão falar a respeito. Eu acho muito importante frisar que a Câmara Brasileira do Livro trabalha diretamente com o poder público, com o governo federal, para que toda a questão da IA seja regulamentada no Brasil e que sejam mantidos os direitos autorais de qualquer forma. Claro, a IA está aí, ela vai ajudar, ela vai coexistir, mas o direito autoral é soberano, seja do autor, do tradutor, do ilustrador, do capista, enfim, todos aqueles profissionais que trabalham no mercado. Esse tema será abordado também no nosso papo de mercado, onde profissionais do mercado falam sobre o dia a dia.
1: Pois é, especialmente quando a gente fala do uso da IA, né, na redação, no ambiente escolar. É legal a gente mostrar para os alunos que dá para escrever, que dá para colocar as ideias no papel, né, colocar a criatividade para fora sem depender desse uso da inteligência artificial, né?
0: Sem dúvida, eu acho muito importante que na parte da educação, principalmente na educação do ensino fundamental e médio, a escola trabalhe a questão da escrita. A escrita, ela trabalha toda a sua parte neural, toda a sua parte criativa, a capacidade de se expressar, porque escrever é uma forma de se expressar.

0: e não podemos pensar que a gente só se expressa falando, né? Então, quando esses jovens chegarem à sua idade de escolher uma profissão, uma faculdade, isso vai ser muito importante para a vida profissional desse jovem. Então, a leitura e a escrita, elas são parte fundamental da formação do indivíduo, desde criança, onde você desenvolve desde a motricidade fina para manusear o livro, para aprender a virar a página, até, como você falou, a criatividade, a capacidade de raciocínio, a capacidade de argumentação. Então, a leitura traz isso, e eu acho muito importante esse processo na família, na escola e nesses eventos, onde nós podemos mostrar isso de uma forma muito gostosa, muito alegre, muito participativa.
1: Bom, temos livros, lançamentos para todos os gostos, todos os tipos de autores, de todos os gêneros. A diversidade está sendo contemplada nessa edição da Bienal, né?
0: Nós temos um espaço totalmente dedicado a autores independentes, onde eles têm o seu espaço próprio, podem trabalhar o seu livro, conversar com as pessoas que conhecem ou não conhecem a sua obra ainda. Nós temos uma programação absolutamente inclusiva, nós temos um trabalho muito importante de dar visibilidade a autores nacionais e novos autores. Quando eu digo novos autores, não significa que o autor ou a autora seja jovem, mas pessoas que começaram a escrever agora, que publicaram uma ou duas obras apenas, mas que podem ter contato com o público. Então, em toda a programação da feira, nós temos esses autores ali trabalhando, expondo, dando palestras. Nossa programação é absolutamente inclusiva, como eu falei, no sentido que a gente traz todas as tribos, todos os assuntos, todos os temas, todos os conteúdos, autores indígenas, autores periféricos, jovens escritores, como eu disse, jovens escritores não só na idade, mas que começaram a escrever agora, educadores que passaram a escrever, a fazer uma certa literatura. Então, como eu falei, uma programação altamente inclusiva, e quem visitar a feira vai poder encontrar aquilo que gosta de ler, aquilo que deseja ler.
1: Agora, como o nosso programa fala da nossa cidade, óbvio que não dá para desvincular, né, a Bienal dessa grande metrópole que é São Paulo. Como você acha que hoje em dia é a importância de um evento deste tamanho para a cidade de São Paulo?
0: A Bienal do Livro de São Paulo, ela está no calendário das feiras internacionais. Tamanha a sua importância. Nós temos a maior edição de feira de livros da América Latina. Nós esperamos esse ano mais de 700 mil visitantes em 11 dias. Isso é bastante, é um público muito significativo. E eu entendo que para o calendário cultural da cidade é extremamente importante. Nós recebemos pessoas não só da capital, mas do interior e de outros estados também, que se organizam para visitar a feira, aproveitam sábado, domingo. Esse ano a segunda-feira é um feriado, então pessoas que vão 2-3 dias seguidos para poderem ver seus autores, participar das palestras, caminhar, visitar as editoras. Eu entendo que é um evento importante no sentido que ele se junta a toda a indústria criativa do estado. Então, da mesma forma que nós temos eventos como exposições, eventos culturais, eventos de música, o evento literário faz parte dessa indústria, e eu acho muito importante que ele seja extremamente divulgado para que as pessoas conheçam um trabalho que é feito a cada 2 anos. Então, quando essa Bienal termina, nós já estamos pensando na próxima. Né? Nós já estamos pensando qual país será o nosso convidado de honra. Esse ano nós vamos ter um espaço pela primeira vez para homenagear um estado brasileiro, que será o Mato Grosso. Então, trazer sobre a cultura do estado, sobre os autores regionais, sobre a sua cultura de dança, de de alimentação, de gastronomia. Então a Bienal ela é pensada como um espaço muito democrático para que as pessoas encontrem aquilo que elas queiram ler, aquilo que desperte o desejo pela leitura. Então é muito interessante quando termina a Bienal, nós temos o pessoal interagindo nas nossas redes sociais, dizendo: ah, eu já estou ansioso pela próxima. Então isso é muito gostoso, porque a gente percebe que o trabalho foi bem feito, sobe a régua, né? Nós temos que continuar aprimorando, pensando em novidades, adequando a Bienal a esses jovens, né? Como eu falei das redes sociais, tudo tem que convergir. E eu acho muito importante que as pessoas entendam que ler não é uma obrigação, que ler é um lazer. Ler também é adquirir conhecimento, ler é poder exercitar e aprender o seu pensamento crítico. E pessoas, eu adoro os clássicos, mas se você não tem um gosto pela literatura clássica, não importa, você não vai ser menos leitor. Leia aquilo que te agrade, aquilo que te faz bem.
1: E agora falando um pouco do mercado editorial, como é que as empresas, as editoras usam o espaço desse evento para divulgar o seu trabalho, para fazer contatos, para fazer essa rede, né, do mercado literário?
0: Olha, a Bienal, sem dúvida, ela é uma grande vitrine, né, para que esses visitantes conheçam, como eu falei, os autores, as suas editoras e os conteúdos. Nós temos nesse momento, sim, uma recuperação, ainda que lenta, e eu entendo perfeitamente, né, da abertura de novas livrarias, mas eu fico muito feliz quando eu vejo que está abrindo uma livraria de bairro ou no centro da cidade. Esses espaços precisam ser ocupados, as pessoas que estão caminhando pela cidade precisam ter a oportunidade de entrar numa livraria e descobrir esse mundo. E nós fazemos um trabalho muito próximo à ANL, que é a Associação Nacional de Livrarias, justamente para incentivar as livrarias, o funcionamento, as atividades das livrarias. As editoras são muito colaborativas, levando autores, lançamentos, contação de histórias infantis. Então, esse é um trabalho feito por todo o mercado de uma forma de união, porque o mercado tem que funcionar como um todo. Então, nós trabalhamos juntos nesse sentido e nós, claro, queremos que cada vez mais, mais livrarias sejam abertas em mais municípios brasileiros.
1: E a gente tem visto cada vez mais feiras de literatura, festivais, clubes de leitura ganhando bastante espaço também. Você acha que essas atividades também impulsionam o mercado da literatura?
0: Sim, as feiras regionais, não só de São Paulo, mas de outros estados, bienais, como lá da Bahia, de Pernambuco. Nós temos a Flip, que aconteceu agora em Paraty, a Feira de Porto Alegre, que acontece em novembro, final do ano, que tem uma edição aí de 70 anos, e outras feiras menores que acontecem em municípios menores, que não se restringem só àquele município. Eles chamam um público de municípios próximos. Nós tivemos a Flipossos agora no primeiro semestre. Então, assim, existem feiras no Brasil todo, existem muitos profissionais trabalhando e se dedicando para que essas feiras aconteçam e para que esse mundo dos livros, dos autores, cheguem às suas comunidades. Então, a importância das feiras regionais é infinitamente importante e nós sabemos como isso promove o livro, promove a leitura e motiva principalmente as crianças e jovens a se tornarem leitores.
1: Tá, agora falando da nossa cidade, a Bienal acontece lá no Centro de Exposições do AIMB, no Distrito AIMB. Como é que as pessoas fazem para chegar? A mobilidade foi pensada para o acesso ao AIMB? E a acessibilidade dentro do evento também foi contemplada?
0: Toda a parte de acessibilidade, sem dúvida, é pensada e é feita com com toda, não só com o rigor da lei, mas também com toda a nossa vontade de proporcionar a melhor experiência para todas as pessoas PCD. Nós trabalhamos junto ao Departamento de Trânsito do município, junto à Prefeitura. É importante também dizer que o Distrito Anhembi, ele está no meio da cidade, né? Ele está ali na marginal, enfim, não há como não enfrentar o trânsito, mas nós temos ônibus transfers gratuitos que sairão das estações Tietê, Linha Azul e Barra Funda, da linha vermelha do metrô. Então esse transfer leva as pessoas até o pavilhão e depois no final traz essas pessoas de volta à estação de metrô. Então, eu acho importante que as pessoas também aproveitem, o transfer é totalmente gratuito. É, eu digo sempre, cheguem cedo, né? Porque a partir das 11, meio-dia, o trânsito na cidade já fica mais complicado. Se as pessoas também puderem ficar até mais tarde na feira, também essa questão do trânsito melhora. Eu diria que numa cidade como São Paulo, num evento dessa magnitude, nós esperamos mais de 700 mil visitantes, é difícil não encarar o trânsito. Mas existem formas também, tomar um táxi, um Uber, descer um pouquinho antes, caminhar 5, 10 minutinhos até o pavilhão. Existem formas de você driblar a questão do nosso trânsito.
1: A gente consegue saber números dos resultados financeiros de um evento como esse? Por exemplo, quantos postos de trabalho diretos e indiretos são criados? Quais são os números da Bienal?
0: Em termos de números, nós fazemos esse levantamento, esse apontamento logo ao final da feira e divulgamos, mas eu posso dizer que nós envolvemos todo o mercado editorial, mercado de livrarias e distribuidores, nós envolvemos todas as pessoas que trabalham nos estandes, como promotores de venda, caixas. Existe também um outro mercado aí que são as empresas que montam os estandes. Nós temos pessoas que trabalham na área de segurança, de manutenção e limpeza, técnicos de som, de luz. Nós temos uma infinidade de profissionais para que um evento desse aconteça de forma agradável e segura, e esses números serão divulgados logo após o final da feira. Olha, roupas leves, confortáveis, sapato confortável, mochila ou mala de rodinhas, se você pretende comprar vários livros, pode levar o seu lanche, pode levar a sua garrafinha de água, nós teremos pontos de hidratação gratuitos, aproveitem o transfer também, que é gratuito, e venham passar o dia conosco, porque eu tenho certeza que esse festival de emoções vai ser incrível.
1: E assim a gente se despede de mais uma edição da histórica Bienal Internacional do Livro de São Paulo. Foram 9 dias de encontros inesquecíveis, corredores cheios, páginas dobradas e a certeza de que a literatura vive e pulsa forte no coração da nossa cidade. A você que acompanhou a nossa cobertura, que esteve nos pavilhões ou que viveu essa magia aí do outro lado da tela, nosso muito obrigada. A Bienal se despede aqui e até daqui 2 anos. A nossa jornada pela cidade de São Paulo continua. Um bom final de semana para vocês e até o próximo programa. Beijo, tchau.
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4: As emendas parlamentares praticamente triplicaram nos últimos 10 anos, tanto em valores quanto em proporção ao orçamento, e devem se tornar um dos principais desafios do próximo presidente da República, que será eleito em outubro. E para entender melhor como funcionam essas emendas, para onde elas podem ser direcionadas e como esse dinheiro pode ser fiscalizado, o TMC 360 conversou com o cientista político da Universidade de Brasília, Murilo Medeiros.
5: Emenda parlamentar é um instrumento pelo qual deputados e senadores participam da definição do orçamento. A Constituição no Brasil estabelece que a definição do orçamento tem de ser compartilhado entre o Poder Legislativo e o Poder Executivo. O ponto nevrálgico da distorção começa em 2015, quando foi promulgada a emenda constitucional número 86, que definiu que as emendas parlamentares individuais teriam caráter impositivo, ou seja, a sua execução seria de caráter obrigatório. Antes, os parlamentares ficavam reféns da boa vontade do presidente da República em liberar ou não suas emendas parlamentares. Hoje não. Hoje o parlamentar é blindado, tem autonomia na sua atuação parlamentar, porque a liberação dessas verbas é necessariamente obrigatória. Então nós temos as emendas individuais, as emendas de bancada, as emendas de comissão e aquelas de transferência especial, que é chamada emenda PIX. Por exemplo, cada senador tem direito a 75 milhões de reais por ano só de emendas individuais. E deputado federal, mais de 40 milhões de reais. Somando todo esse cômputo dos valores, é um valor que supera, inclusive, o orçamento de ministérios importantes, como o Ministério das Cidades, do Turismo, ministérios da área social também. Então, essa é a grande distorção hoje, muito poder orçamentário na mão do Congresso, mas pouca responsabilização sobre o uso dos recursos.
6: Aí, Murilo, acrescenta um ponto a partir exatamente do fim dessa sua resposta, independentemente dos valores, e a gente já falou aqui que tem uma multiplicação por 5, num período de, arredondando aí, 10 anos, existe a questão da transparência, como você colocou, a questão da fiscalização. Você acha que, até de uma maneira indireta ou não pensada, a Constituição abriu essa brecha, abriu essa porta e, 40 anos depois, a gente está literalmente pagando o preço?
5: Hoje temos poucos mecanismos de transparência e controle em relação à execução das emendas. Os recursos são liberados, pelo portal da transparência é possível acompanhar a rubrica da destinação da verba, para onde foi destinado, quem recebeu, mas é muito difícil avaliar se o dinheiro foi efetivamente gasto naquilo que precisa, Se a ambulância que foi comprada, se realmente foi comprada, se a reforma da creche ou da escola realmente foi feita, Então essa discussão, além do volume grandioso, do volume de recursos públicos, nós temos que verificar também a qualidade desse gasto, Por exemplo, dos valores das emendas parlamentares, 50% necessariamente tem que ser investidos na área de saúde, Mas para o cidadão comum acompanhar onde esse dinheiro foi gasto, se ele foi realmente bem gasto, há uma distância enorme, E essa é uma das grandes distorções hoje do uso da emenda parlamentar. A emenda parlamentar tem um caráter muito importante para descentralizar recursos, de fazer com que o recurso chegue especialmente em cidades do interior, onde os parlamentares possuem bases eleitorais. Mas o problema é a efetividade desse gasto, que muitas vezes não chega para a realidade do cidadão.
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4: 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Tem gente que passa a vida procurando alguém com quem dividir sonhos, medos, conquistas, mudanças. As nossas convidadas de hoje nasceram com essa pessoa ao lado. Bom, antes, meu nome é Jona Trepto, este é o Imprevisto, um podcast feito para ir além do currículo, além da imagem pública, daquelas respostas que todo mundo conhece, sabe? Aqui a gente fala de escolhas, a gente fala de contradições, de bastidores, de afetos, de tudo aquilo que ajuda a revelar quem existe por trás da personagem. Porque nenhuma trajetória é feita só aquilo que foi planejado. Quase sempre são os desvios, são os encontros, são as surpresas que contam as melhores histórias. As nossas convidadas começaram no esporte ainda crianças, passaram anos treinando para respirar no mesmo ritmo, para executar os mesmos movimentos, para parecer fácil, né? Aquilo que exige força, que exige disciplina, que exige técnica, uma capacidade enorme de suportar a pressão. Elas representaram o Brasil em competições internacionais, conquistaram uma medalha nos Jogos Pan-Americanos, chegaram juntas à Olimpíada do Rio em 2016. Onde é que elas não chegaram juntas, né? Mas a vida delas nunca foi restrita à piscina. Elas também trabalharam na televisão, tornaram-se criadoras de conteúdo, construíram uma carreira em torno de uma imagem que parecia inseparável. Duas irmãs gêmeas, sempre juntas, perfeitamente sincronizadas. Só que existe uma parte dessa história que não aparecia nas fotografias. Por trás dos sorrisos, da beleza que em dobro, vieram cobrança estética, transtornos alimentares, esgotamento, dificuldade de descobrir quem cada uma era quando já não existia uma competição pela frente. Depois, elas se tornaram mães. E até nisso a vida parece ter mantido a sincronia. Bia e Branca viveram gestações próximas mais de uma vez. Três vezes. São mães de três filhos cada. Nos últimos anos também atravessaram juntas um dos momentos mais difíceis da vida. A doença e a morte da mãe, Fátima. Enquanto se despediam da mãe, descobriram que estavam novamente grávidas. E a mãe recebeu a notícia da chegada dos novos netos. Elas passaram boa parte da vida sendo apresentadas como se fossem quase uma pessoa só. O que existe diferente em cada uma? O que acontece quando duas mulheres treinadas para viver em perfeita sincronia precisam descobrir o próprio ritmo? As nossas convidadas de hoje são Bia e Branca Feres. Bem-vindas, meninas!
7: Ai, eu obrigada, amei! Obrigada, gente! Que feliz, incrível! Fiquei até emocionada.
4: Mas sabe, é muito difícil fazer entrevista e fazer assim, uma apresentação para pessoas que já têm uma exposição muito grande na mídia, porque senão pode ficar mais do mesmo. Vocês têm essa sensação de que vocês já exploraram muito todas essas características de vocês, o fato de vocês serem gêmeas, fazerem tudo junto? Sempre é a pergunta que fazem.
7: É, acontece que realmente fica mais do mesmo, né? Agora a gente está na nossa fase mãe, então as entrevistas ficam em torno da maternidade. Isso acontece mesmo.
8: É, mas você conseguiu falar de cada momento detalhe, detalhe da nossa vida. Não tem nem mais o que completar.
4: Pronto, acabou.
7: Aí tenho, vou completar com uma coisa. Ah. Gente, eu engravidei de Dil, tá? Agora, né, minha última gestação, então... Ai, não, elas combinam a gestação.
4: Não, não. É o universo que quer.
8: É o universo, exatamente.
4: Eu posso fazer. É 1% de chance
7: eu
4: de
7: engravidar. Eu caí no 1%.
8: Ela caiu no 1%. E a gente usou Dil durante mais de 10 anos. E eu nunca engravidei, nunca passei um perrengue com Dil.
4: Era pra ser.
8: Era pra ser.
4: É. Agora, meninas, vocês estão na fase maternidade, três filhos. Não é nem uma fase maternidade, né? Fase maternidade,
8: vai ser pro resto da vida.
4: Vai ser pro resto da vida. Mães de três filhos, estamos falando de seis crianças. Eu queria fazer um contraponto em relação a tudo que vocês olham dos pequenos hoje e vocês lembrarem quem vocês eram quando eram pequenas. Porque vocês escolheram o nado aos 7 anos para que fosse uma modalidade que vocês conseguissem estar juntas. Então, vocês olham para trás, vocês conseguem lembrar daquilo que vocês sentiam quando vocês eram crianças. Vocês queriam ser quase que uma só. Quando vocês olham para os filhos de vocês, eles não têm isso. Tem algum sentimento que fica, que vocês, nossa, que se eles tivessem um gêmeo, seria tão legal.
7: De verdade, tá? Eu ia amar ser mãe de gêmeos, mas é uma coisa que é muito complicada.
8: Muito complicada, eu não gostaria.
7: A nossa mãe...
8: Só se fosse, tipo assim, só...
7: Biviterinos, né?
8: Não, um e só se fosse um casal seria legal. Eu acho que é bem mais fácil do que gêmeos idênticos. Ou só se fossem os idênticos. Não tivesse um outro, porque eu tenho certeza que ele iria sobrar.
7: Ah, se tivesse mais um, com certeza ia
4: e
7: sobrar.
4: E nesse sentido, como é que é o trabalho da mãe de vocês foi? Difícil?
7: Nossa mãe é... Gente, é muito difícil, assim, você não rotular crianças. E a nossa mãe sempre protegeu a gente. Porque as pessoas adoram colocar gêmeos pra competir. Adoram ficar comparando entre si. O tempo inteiro. Eu acho que o sonho de muitas pessoas na escola,
8: os gêmeos,
7: no esporte, era separar nós duas. É. Só que a nossa mãe sempre fortaleceu muito a nossa união. É aquilo, roupa suja, se lava em casa.
8: E ao mesmo tempo também ela trabalhava a nossa individualidade. Ela queria que cada uma vestisse uma coisa, cada uma escolhesse
7: nossa
8: uma coisa.
7: Nossa mãe não comprava roupa igual pra gente.
8: Não comprava.
7: Aí a gente ficou velha, começou a se vestir igual.
8: Mas eu acho que isso veio também do fato das pessoas ficarem olhando pra gente, ficando quem é quem? Uma tá com qual? Uma é maior, uma é menor, uma é mais magra, uma é mais gorda. E aí a gente ficava assim, a gente tem que ser exatamente igual pra pararem de comparar.
9: A pressão psicológica era uma coisa que você já lidavam desde crianças?
8: Sim, com certeza. Eu acho que eu principalmente, porque eu muito vivia muito no mundo da lua e a minha irmã sempre foi tipo, a líder da dupla, né? Assim, enfim, então era como se eu estivesse sempre sendo o lado errado da moeda, né? Mas enfim.
7: A gente é anos aqui de terapia, psicanálise.
9: E nesse sentido, o núcleo familiar de vocês protegeu vocês? Era quase que uma cúpula? Como é que era dentro de casa?
8: Uma cúpula.
7: É, protegeu. Protegeu e assim, eu conheço outras gêmeas que também passavam pelas mesmas comparações que a gente e que acho que não tinham isso, sabe? Nossa mãe era médica, ela trabalhava com psicoterapia também, então...
8: Uma cabeça muito boa.
7: É. Ela sempre soube, sabe, preservar a gente.
9: No sentido da exposição para outras pessoas que pudesse contaminar a relação de vocês.
7: Ah, mas tentavam muito, gente. Muito.
9: Amiguinhos ou adultos?
8: Adultos. Amiguinhos não.
9: Amiguinho não tem.
8: Não, amiguinhos achavam muito legal a gente ser gêmea, adoravam ver a nossa união, falavam, ah, eu também quero ter uma irmã gêmea. Vamos brincar, deixa eu ser trigêmea. É, mas adultos.
9: E em que momento da vida é que vocês passaram, se é que passaram, por alguma ruptura, assim, dessa união? Teve algum momento em que vocês tiveram que parar, talvez fazer terapia, olhar e falar assim, não, calma, a gente tá se distanciando.
7: Então, a gente nunca se distanciou, mas o que aconteceu é quando eu vim casou. Morar em São Paulo, né?
8: Quando a minha irmã casou.
7: Aí foi bem difícil.
9: Porque você casou primeiro?
7: Casei antes. E foi logo depois, assim, eu já namorava meu marido, já tô com ele há 14 anos. Depois das Olimpíadas, eu vim morar em São Paulo. E aí, nisso, a Branca terminou com o marido dela, que era namorado na época.
8: Era meu namorado.
7: E foi morar do lado da minha casa.
9: Pra ficar junto.
7: Uhum.
8: Não, eu fiquei bem doida quando a minha irmã veio morar pra cá. Eu fiquei bem deprimida, eu tava meio perdida, assim. Não sabia
7: muitas coisas ao mesmo tempo.
8: Não foi só o fato da minha irmã ter vindo pra cá também, foi quando eu parei de nadar e o que eu fazia por 22 anos. Tipo, parece que a minha vida saiu de eixo, sabe? Que eu
7: tava... Quando um atleta se aposenta, é muito delicado.
8: É.
7: Porque a gente teve a nossa rotina de treino durante 22 anos, fazendo tudo igual. E era uma rotina que ocupava o dia inteiro, o ano inteiro. Eram sempre muitas viagens, muitas competições. Era, às vezes, a gente não era nem escala 6x1 que a gente treinava. A gente já treinou em escala 7x1. Era uma loucura, porque aquilo consumia a nossa vida inteira. E aí você para, e aí você fica assim, e agora? E por mais que a gente trabalhasse também, que eu e a Branca trabalhamos em várias emissoras, passamos pela televisão, foi uma coisa que a gente ficou com muito tempo livre. Eu vim pra cá arrumar minha casa, ver coisa de casamento, e a Branca ficou. E foi horrível pra mim. E pra ela também.
9: Pra você, Bia, você sentiu que você não podia ajudar? Que você não tava conseguindo? Ou foi realmente essa questão do distanciamento?
7: Fiquei preocupada. Eu fiquei preocupada porque tinham amigas e mães das minhas amigas que... A Bia, a Branca tá muito magra, sua irmã tá uma semana em casa comendo pipoca. Ela não sai de casa.
8: Eu tava deprimida mesmo. Eu morava, tipo, sei lá, duas quadras da praia e eu não ia... Só, não saía de casa, ficava só com a minha cachorra.
7: Que chamava Bia.
8: Aí depois eu passei a chamar a Bia... Hoje eu chamo ela a Bia de Bitoca. Porque era o apelido da minha mãe de infância, aí não dá pra eu...
9: Ô, Branca, no momento em que você estava assim, depressiva, você sabia que você estava sentindo isso? Ou você estava no flow? Você sabia que você não estava no seu melhor, mas não tinha noção da gravidade?
8: Não, não tinha noção nenhuma da gravidade. Não. Nenhuma. Nenhuma noção. E aí depois me mudei pra cá. E aí quando me mudei pra cá, minha irmã e meu cunhado me obrigaram a voltar a fazer terapia, porque eu tinha largado a minha terapia.
7: Obrigamos.
8: Tá hoje com a terapeuta. Eu tô até hoje com a minha terapeuta e aí eu voltei pros eixos, minha vida foi voltando ao normal. Eu tinha terminado, eu fui atrás do meu marido, pedi pra voltar. Então hoje eu tô casada, feliz com a minha família.
7: Uma em cada canto.
8: Yeah.
9: Cada uma com a sua individualidade dentro da união.
7: De verdade, tá? A gente se separar, acho que foi importante pra nós duas. Até pra eu conhecer o que a Bia faz sem a Branca.
8: Uhum.
7: E né, eu conheci um outro lado meu. Porque a gente é diferente, apesar de a gente ter muita coisa em comum e gostar mesmo, ter afinidade com as mesmas coisas, nós somos indivíduos diferentes. Então eu acho que foi importante para mim, importante para eu aprender a abrir mão do controle, né? Porque desde muito jovem, a nossa mãe foi uma pessoa que tinha muito problema de saúde. Então eu assumi uma função meio maternal, meio dona da casa. Nossos pais eram separados e eu sempre fui muito controladora com a minha irmã e com a minha mãe.
8: Não, então, e as pessoas achavam que eu não iria sobreviver, que eu não conseguia fazer nada sem a minha irmã. E eu consigo, eu tenho 3 filhos.
7: E eu também tomava tanta conta da Branca.
8: Depois que a minha irmã se mudou, eu vim atrás dela, mas eu montei um apartamento lindo aqui em São Paulo. Eu tava me virando.
7: Ela é uma mãe maravilhosa. Enfim. Mas assim, eu também tomava tanto conta da vida das duas que eu deixava a minha irmã...
8: Sufocada
7: e com uma sensação de que ela era incapaz. Aí eu lembro um dia que ela voltou da terapia, ela falou assim, Bia, para de fazer as coisas por mim. Para, porque eu fico com a sensação que eu não posso fazer nada.
9: Uma coisa realmente maternal, né? É uma coisa que a gente fala pra nossa mãe no momento em que quer cortar o cordão.
7: Quando a gente se separava, eu falava, cuidado na hora de atravessar a rua. Meu marido falava, Bia, sua irmã é maior de idade, né?
9: Enfim, isso gente... depois de adulta.
8: Não, mais de 30 anos.
7: A primeira vez que a gente dormiu, sei lá, separada, a gente tinha 18 anos. Porque até então a gente dormia na mesma cama. A gente, bem doida, sabe?
9: Agora, pra vocês ouvirem opiniões, pra vocês ouvirem outras pessoas de fora falar da relação de vocês, é difícil, porque olhando, parece muito simples. Mas não se trata de duas pessoas que... se gostam e estão sempre juntas. É uma relação literalmente umbilical. É muito mais do que qualquer padrão que a gente possa imaginar para opinar.
7: Mais do que umbilical, né? A gente tá mesmo placenta. Antes disso, um espermatozoide fecundou um óvulo que se dividiu.
8: A gente vem da mesma matéria. Eu brinco que é uma alma em dois corpos, né? Cada uma tem o seu cérebro,
7: mas... um pedacinho aqui assim, tá?
8: Mas a gente é a mesma fatia de alma.
9: E nesse sentido, foi difícil ao longo da vida? Porque, principalmente nós, mulheres, a gente escuta muita amiga. Uhum. A gente vê muita referência, vê um filme, um vídeo. Fala, então eu vou colocar isso em prática. Então agora eu sei que eu preciso ser um indivíduo diferente da minha irmã. Mas a realidade de vocês é muito peculiar, particular. E assim... é rara, é difícil vocês conseguirem conversar com uma pessoa que entenda vocês.
7: Então, gêmeos entendem. A gente não pode encontrar gêmeos univitelinos que a gente já começa a falar assim. Mas assim, a gente então, começa a falar desde a infância e viram assim, melhores amigos em 5 minutos.
9: Que é tudo igual?
8: Mas a gente é um suprassumo da loucura de gêmeos, né? A gente é um prato cheio para qualquer psicólogo, psiquiatra. A gente é o suprassumo dos problemas de gêmeos.
9: O que vocês têm de problemas de gêmeos que são assim... típicos de gêmeos?
7: Eu acho que assim, foi uma simbiose muito grande. Também de uma exercer função X, a outra Y. E na vida, todo mundo tem que exercer todas as funções. Uhum. Né? Eu não tenho que fazer isso aqui e a Branca aquilo, sabe? Meio que isso. Deu pra entender?
9: Deu. Uhum. Vocês dividiam o
7: tudo.
9: Que cada
7: gente,
9: uma
7: na escola, a gente pediu pra ficar na mesma turma. Era um fichário, um caderno pras duas. E aí, eu tomava conta
8: de algumas matérias e de outras. E depois, na hora da prova, a gente se ensinava.
7: Porque a gente faltava muita aula por causa do esporte. Aí, por exemplo, aula de história. Tá lá minha irmã prestando atenção, eu tô fazendo resumo pra prova de química.
9: Vocês literalmente dividiam funções.
7: Sim.
9: O que é ótimo, se alguém que gosta de viver sobrecarregado, pessoas que gostam de ter vários trabalhos e tudo mais, pensa, quem dera ter mais uma de mim? Era isso.
8: É tipo isso, exatamente.
9: Vocês conseguiam tornar a produção, vocês se tornavam muito mais produtivas.
8: Sim, na escola sim, a gente conseguia dar conta, eu acho que por isso também, né?
9: E aí, eu queria voltar à questão de quando vocês pararam de competir, como é que fica a cabeça de um atleta assim? De duas atletas. Vocês tiveram essa questão de ter que se encontrar. Hoje, o que vocês fazem, o que vocês encontraram depois como profissão, preenche vocês tanto quanto vocês se sentiam preenchidas antes quando competiam?
7: Preenche. Assim, eu hoje sou muito feliz com a maternidade e com a produção de conteúdo. Eu e a Branca, a gente adora o lado criativo, o lado lúdico de tudo, desde a época... né, do esporte, então eu me sinto sim preenchida e na hora que a gente resolveu se aposentar, a gente já não aguentava mais.
8: Eu já tava muito de saco cheio da piscina. Muito. Então assim, eu queria muito parar.
7: Mas assim, é muito difícil
8: pros
7: atletas, né?
8: Eu acho que o que me preenche mais hoje é a minha família. Assim, de preencher numa questão de satisfação da palavra, de preencher. Porque, eu trabalho com conteúdo digital, trabalho, eu gosto. mas eu não amo. Tem outras coisas que eu amo mais, entendeu? E a Bia também.
7: Gosto, mas não amo.
8: Mas é um trabalho pra gente que é maravilhoso, é super funcional. A gente consegue ter tempo pra cuidar dos nossos filhos, estar sempre presente na rotina. Por exemplo, hoje eu tô aqui, mas eu passo a semana inteira com eles no Rio, faço parte de todas as atividades. E de vez em quando eu tenho que tirar um tempo, me afastar e fazer o que eu tenho que fazer. Mas o meu tempo, eu consigo dar atenção integral assim pra eles.
9: Agora, eu às vezes tenho a impressão que quando a pessoa ela vive como uma figura pública e surge esse mundo digital, a gente já está acostumado a isso, mas surge a criação de conteúdo, ela talvez se obrigue a estar presente. Aqui, vocês se obrigaram?
7: Sim, de verdade, a gente se obrigou. A gente estava trabalhando na televisão, a gente saiu depois das Olimpíadas, foi para Fox, a Band, né, Band Esporte... A gente gostou muito, né? Gosta muito de trabalhar na televisão, mas aquilo, a TV você vai ter que ir, vai ser contratada, vai ter que estar gravando matéria, cumprir horário, estar no estúdio, estar viajando. E a gente ser dona da nossa própria rotina é excelente.
8: Principalmente quando você tem filhos pequenos, né? Que é o caso dos nossos.
7: A rede social proporciona isso pra gente. Só que a galera na rede social, ela gosta muito de ver o íntimo. Eles não querem ver o fake, a novelinha. Eles querem ver a Bia Branca, os filhos, os maridos. E a gente gosta de proteger a nossa família. A gente mostra, sim. Mas a gente mostra até certo ponto.
8: A gente filtra muito. Muito. É assim. Tanto que quem acompanha a gente vê, sabe, né? Vê muito mais, assim, quando a gente abre até uma caixa de pergunta, todo mundo pergunta, mostra o marido de vocês.
7: Eles não gostam de aparecer.
8: A gente até mostra os filhos, assim, a parte fofa deles, mas assim, eu não exponho. Às vezes perguntam, como que é a personalidade de cada um? Conta um pouco. Eu não gosto de falar, não gosto de rotular, não gosto de dar notícia ruim. Minha filha tá doente, hoje ela tá com tosse, ela tá com febre, meia-noite foi horrível, não sei o quê. Eu evito
7: dar
8: detalhes do que tá acontecendo.
7: As pessoas nem sabiam que a nossa mãe tava doente.
8: Só
7: que hoje na internet você pega uma mãe doente, um pai doente, você coloca e você ganha um engajamento bizarro. Porque vira coitadinha, sabe?
8: Uhum.
7: E tem gente que se aproveita disso. A gente tentou proteger a nossa família quando a nossa mãe faleceu, aí a gente, enfim, acabou contando. Mas o nosso íntimo é muito sagrado. Até porque eu acho que atrapalha muito a família. É uma exposição que passe do limite, sabe? Que passa do limite.
8: Então, quando a gente expõe a família, é sempre uma coisa, assim, lúdica.
7: Sim.
8: É um momento feliz, um momento de brincadeira, uma viagem.
9: Um momento mais previsível, eu concordo com você.
8: Sim, previsível. É isso que você falou.
7: E os maridos têm que estar de acordo.
9: Sim, que não seja chato também. Porque uma coisa, vocês duas cresceram com a imagem de vocês exposta. Então, querendo ou não querendo, gostando ou não gostando, aprenderam a lidar com isso e sabem impor o limite de vocês. Com certeza vocês já se magoaram muito pela exposição. Já teve momentos em que vocês devem ter olhado e pensado, meu Deus, por que que eu não sou uma pessoa... normal, né? Que não tem as câmeras voltadas, as atenções das pessoas voltadas. Em que momento vocês sentiram isso?
8: Então, eu acho que eu e a Bia, a gente tá num limiar, assim, muito bom. Porque a gente não tem muito hate. E as pessoas admiram o fato da gente ser atleta. Então, não é uma exposição tão over. A gente já passou por momentos que não foram legais, né? Teve até um agora bem recente.
7: Foi a primeira vez, Branca, que a gente teve
8: na internet, mas já aconteceu.
7: Já aconteceu na época que
8: jornal,
7: a gente nadava.
8: Na época que a gente nadava, de sair notícia ruim, assim.
7: Aspas de técnica, mãe de amiga falando.
8: Eu tava assim, por que isso? Eu não faço mal pra ninguém. E por que estão fazendo isso com a gente?
7: E a gente falava, a gente não pediu pra aparecer. Por que que estão fazendo isso? Só que tinham muitas mães incomodadas, porque a mídia veio pra cima de mim e da Branca. E eu e a Branca, a gente fala pelos cotovelos, a gente é comunicativa. Nós somos gêmeas. Isso chama atenção.
9: Claro.
7: Né? E, enfim, na época a gente era loira, bronzeada, o tipo padrão do mercado, que fazia sucesso, né? Que era uma coisa antigamente que era assim, né?
8: A gente tá falando de 2007, né?
7: Que foi, né? Quando a gente ficou conhecida. Então eu me magoei muito vendo jornal. Vendo site com comentários, comentário de mãe, dos outros, aspas. Tiveram coisas que foram bem pesadas. Tipo assim, na véspera de nadar o PAN, tá ali numa matéria, cartão amarelo pra gêmea de um nado. Queria que elas aparecessem pela eficiência, não pela beleza. Mas, cara, eu não pedi pra ficarem tirando foto.
9: Quem tá elogiando a beleza são vocês, não somos nós, né?
7: E assim, né? Aí tinham atletas que enfiavam o maiô no bumbum e iam tirar foto assim pra chamar a atenção. E aí a culpa era minha e da minha irmã. E a gente botando capuz dentro da Vila Olímpica pra ninguém olhar pra gente. A gente sentiu uma culpa. Que a gente começou, tipo assim, a se esconder.
9: E quando vocês vivem um momento desse, um momento delicado, um momento vulnerável, Vocês sabem que vocês estão vivendo esse momento sem precisar falar disso?
7: Ai, assim, coisa ruim, eu não gosto de falar.
8: Eu também. A gente tava triste e a gente não verbalizava uma com a outra. Mas a gente tava ali uma com a outra.
9: Você sentia e não...
7: A gente só, tipo...
9: Agora, por exemplo, é engraçado, assim, você falou que recentemente vocês passaram por alguma situação...
7: Isso é bom de contar.
9: Por alguma situação na internet. Eu imagino, não sei o que é, e é sobre isso que eu quero falar, imagino que tenha angustiado vocês, ou talvez assustado algum...
7: Nem fiquei, tá?
9: Mas, por exemplo, eu não faço a menor... Eu não fui impactada. Eu sou impactada pelo conteúdo de vocês. Tem 2 dias eu vi um conteúdo super legal de vocês entrando no condomínio uma da outra, desbloqueando o celular, assim... Não vi nada de chato. Quem tá na bolha, quem tá sendo vítima das críticas e tal, sente, mas muitas vezes aquilo não passa literalmente uma bolha.
8: Não, esse furou a bolha.
9: Esse furou?
7: Furou muito. Porque a gente fez. Tudo começou com uma publicidade. Essa publicidade passou de 5,5 milhões de views. Uma publicidade de shampoo.
8: Tipo, uma publicidade que foi muito maior do que os nossos vídeos que viralizam, que não são publicidade.
7: É.
9: E publicidade normalmente é mais difícil de viralizar.
8: Sim,
9: né?
8: Dá mais de 90 mil views, só para as pessoas terem uma dimensão.
7: A gente tava fazendo a campanha da Aquaflora, né, que é a marca que patrocina a gente. Shampoo, gente, a gente toma banho. E a gente tava de biquíni.
8: Como a gente já fez em vários outros vídeos, né? A gente entra no chuveiro de biquíni, né? Obviamente.
7: Aí botou shampoo na mão, passou na cabeça. Começou. Tão acabada. Isso é comentário de homem. Não conhecem Monjaro, nossa.
8: Gordas. É, só que o que isso... aconteceu com essas meninas?
7: É. Só que aquilo, né? Pra cada um comentário ruim, vem 100 legais defendendo. Então foi entrando numa bola de neve. E... A gente chegou até a fazer um vídeo falando sobre isso, né? Falando sobre a gente, sobre corpos reais. Eu e a Branca, nós somos duas mães de 3 filhos. Somos pessoas que não temos, tipo assim, a gente nunca fez uma cirurgia plástica, nunca fez uma lipo, uma coisa assim, sabe, na barriga. E simplesmente pessoas normais.
8: Eu não acho que eu tô gorda. Tipo, minha barriga tava até inchadinha, eu tinha acabado de almoçar. Gente, eu tenho um bebê de 6 meses, eu amamento, né? Assim... Cara, foi um negócio...
9: Do jeito que vocês falaram, eu achei que vocês tinham falado alguma coisa que tinha sido motivo de cancelamento. Foi pura e simplesmente pressão estética.
8: Foi.
9: E gente sem noção.
8: Aham. Cancelaram o nosso corpo, tipo isso.
9: Mas entendeu? Isso não é de hoje. Vocês já tiveram corpo e imagem julgada muitas vezes.
8: Não, desse jeito, desse jeito nunca tinha tido. Nunca, nem perto. É.
9: Como é que foi pra vocês? Porque
7: no início eu falei,
9: vocês
7: caramba,
9: são lindas.
7: Ó, começou
9: vocês
7: assim, ai que legal, a publicidade tá bombando. Uau, tá bombando, tá bombando.
8: Quando a gente foi abrir os comentários.
7: Aí eu olhei e falei, cara, eu fiquei chocada. Eu pensei assim, inacreditável. Não me senti agredida em nenhum momento. Não estou nem aí. O que eu acho é que
8: as pessoas estão fora da realidade.
7: Estão
8: completamente
7: malucas.
8: Fora da realidade. Gente, é um corpo normal que eu tava ali. Tipo, um corpo até legal pra uma mãe de 3, uma mulher que acabou de parir um filho de 6 meses. A internet é uma mentira louca. E aí no vídeo eu até falei, por favor, não acreditem no que vocês veem. Eu passei a minha vida inteira. Foram 22 anos de esporte, dentro de vestiário, vendo mulher pelada de todos os esportes, de todas as etnias, de todas as modalidades.
7: Ninguém tem a barriga das blogueiras.
8: Influenciadoras. Ninguém tem. Aquilo ali é lipo LED. Uma ou outra pode ter dentro do esporte, tem até a barriga um pouco mais definida, mas é questão de genética. Você vai ver as campeãs olímpicas, às vezes nem tem uma barriga assim... Cara, aí você vê umas pessoas com glúteo na bunda, tipo um músculo que eu nem vi, que eu nem... Como é que é aquilo ali? Como é que faz? Mas cara, as pessoas acreditam nisso.
7: E querem cobrar isso da gente.
8: É, mas... e assim, sai da maternidade, tem gente que faz uma cesárea e já faz lipo na cesárea. Cara, que mundo é esse que você tem que sangrar pra caber em algum lugar?
7: Não, e hoje, né, essa é a geração que menos amamenta. É. Claro que tem a questão do burnout, da correria, do volume de trabalho. Tem. Mas tem a questão da canetinha também, eu conheço um monte de gente que não quer amamentar pra emagrecer. Ai, não, pronto, não quero, não vou amamentar.
9: Vocês cresceram com a imagem julgada, com as pessoas olhando para vocês, dizendo se tá bonita, se não tá bonita e tudo mais. Como é que vocês acham que isso mudou? Como é que as pessoas mudaram a forma como elas encaram as outras, ao ponto de a gente chegar nesse nível de todo mundo ter que ser sarado assim?
8: Magro. Pra...
9: E se for, também tá errado. Também falta alguma coisa, né? Então você sempre tem alguma coisa ali que tá devendo.
8: E os comentários... Né? Eu acho que assim, falta responsabilidade na hora de fazer os comentários. A internet realmente é terra de ninguém. As pessoas vão lá, botam as frustrações delas e, enfim, é isso. E acreditam em tudo que vê, né? Todo mundo é rico, todo mundo tem um casamento perfeito, todo mundo é feliz e, cara, é muito louco. É muito louco. Eu fico chocada. Eu quero justamente, gente. Eu acho que o meu dever e da Bia é mostrar a realidade, sabe? Tipo, a gente gosta de passar uma mensagem positiva, de estar sempre feliz, mas volta e meia eu falo, ah, aconteceu isso, isso, aquilo, né? Você deu uma sumida, criança com doença, mas não vou ficar falando, oh, meu Deus, meu filho está doente, olha ele tossindo. Não vou fazer isso, né? Não vou mostrar... Isso eu não vou fazer.
7: Gente, é que é muita mentira.
8: É muita mentira.
7: É muita loucura, né? Esses dias eu recebi uma mensagem, por que, que vocês não andam de jato? que isso? É. Como assim? Porque e você sabia que dá pra você alugar um jato
8: pra fazer conteúdo?
9: Pra só pra tirar foto? Uhum. Eu nunca entrei num jato. Não sabia.
7: Aí, cara, assim, é muita mentira.
9: E vocês como mães, vocês pensam muito no mundo que os filhos de vocês vão encontrar daqui a 15, 10 anos, que seja. Isso preocupa?
7: A gente preocupa. Eu juro, assim, eu queria voltar no tempo, voltar a pegar fila na Caixa Econômica para pagar uma conta. Se eu pudesse parar ali nos anos 90, eu parava. Porque assim, é um volume de coisa, é um volume de cobrança, um volume de performance.
8: A única coisa que eu gosto muito é a facilidade de eu estar perto ou mesmo longe, de eu conseguir falar com a minha irmã por vídeo. Sim. Mas assim, hoje em dia a demanda não é nem mais e-mail, é o WhatsApp, né? Você já recebe o documento no WhatsApp, assina na hora.
7: A gente vai sair dessa entrevista aqui, vai ter
8: milhões de coisas pra fazer no WhatsApp, né? Assim, é muita coisa. É sinistro.
9: E nesse sentido, como é que vocês enxergam a internet para o filho de vocês? Isso é uma coisa que a gente tem discutido muito, né? Os perigos na internet. Vocês falam que vocês gostam de preservar mais as relações, a intimidade, a família. Mas em algum momento, quando forem adolescentes, quando forem, enfim, quando precisarem acessar a internet, os filhos de vocês vão ter e vão estar expostos.
7: Sim, vão ter que acessar para fazer pesquisa, né? Hoje ninguém abre a Barça para montar um trabalho da escola. Inclusive, ontem eu estava pesquisando o Japão com meu filho. Assim, eu acredito também que daqui a alguns anos as coisas vão estar um pouco melhor, né? Já tem o movimento Desconecta, que é um movimento que fala para os pais para deixarem as crianças longe do celular, pelo menos até os 14 anos. E tem várias mães que aderiram a isso. É uma coisa que eu pretendo só dar telefone para os meus filhos, né? Posso dar até um telefone só de ligar, mas quando eles forem mais velhos. Uma coisa que eu acho que vai acontecer, tá? O boom, né, da internet, ele veio de uns anos para cá. Então, a gente tem uma geração aqui que viveu a pandemia, que viveu muito essa coisa do tablet, dos vídeos curtos, de uma geração recente. Então, a gente vai ver o que, que vai acontecer com essa geração. Até lá, meus filhos vão estar crescendo e aí eu vou ter mais informação para aprender a lidar com a tecnologia.
9: Vocês são mais mães da educação positiva ou do modo old school?
8: Então, eu sou muito da educação positiva, mas chega uma hora que atravessa e vira old school. Assim, do nada, bem, eu sou uma mãe bipolar.
7: Aí eu tento também, educação positiva, tento conversar porque eles entendem, né? Mas tem horas que...
8: A gente perde a paciência, tem que rolar um castiguinho, né? Não tem o que fazer.
9: Isso rolava com vocês quando vocês eram mais novas?
7: Assim. E uma consequência, eles têm que aprender que tudo que eles fazem tem consequências.
9: E como é que está sendo neste momento ter a família se desenvolvendo, tudo acontecendo e não ter a mãe perto?
7: Ai, é triste, né? Porque tudo lembra ela. Qualquer coisa que as crianças estão fazendo, qualquer lembrança, tudo eu penso na minha mãe.
8: É triste não, ela não poder acompanhar.
7: Acompanhar, é. Mas antes dela partir, assim, né, quando a gente recebeu o diagnóstico, a gente conseguiu aproveitar muito. A gente viveu, assim, teve um ano e meio que a gente aproveitou muito.
8: E ela aproveitou os netos que já estavam aqui, né? Minha mãe tava, ficou morando comigo durante esse um ano e meio de tratamento.
7: Eu fiquei muito na casa dela com as crianças, até porque são crianças pequenas e que podem faltar a escolinha, né?
8: E dentro desse afastamento, né, que é a morte, a gente conseguiu fazer tudo da maneira mais sutil, assim, e delicada possível. Porque não ficou nada para falar. Uhum. Ela conseguiu aproveitar os netos. A gente deu muito, muito, muito, muito amor. Que depois, quando minha mãe foi internada, porque a gente sabia na internação final que ela não ia sair, um médico falou, eu não sei como que vocês conseguiram manter ela tanto tempo em casa. E foi amor, né? E dá saudade, dá. Mas eu sei que para ela foi melhor, porque... É muito ruim ver uma pessoa sofrendo.
9: Certeza. É. Branca, você falou do afastamento, que é a morte. Eu queria entender, vocês acreditam em quê? Porque a gente tem atleta como pessoas que são muito racionais. Pessoas que pensam muito, né? Que são da ciência, que são do que é exato, do que é palpável. no sentido mais místico, o que acompanha vocês?
7: Ah, não, a gente é muito mística, nós somos duas atletas, atletas da espiritualidade, nós somos piscianas, nós somos sonhadoras, a gente adora esse lado místico, tem várias coisas em várias religiões diferentes que eu adoro, eu acredito muito na espiritualidade.
8: Eu também, eu acredito muito nos sinais, e assim, a gente recebeu tantos sinais, assim... Tantos sinais.
9: Ao longo da vida ou em algum momento específico?
8: Não, ao longo da vida e eu venho recebendo da minha mãe. Eu não fico doente nunca, eu tava com uma amidalite ferrada, minha mãe era médica homeopata. Eu abri uma gaveta chechelenta do meu banheiro, que a gaveta, sabe uma gaveta que não tem nada que presta, né?
9: Você nunca abre.
8: Tem umas pomadas antigas, absorvente, que eu não menstruo, porque eu tô grávida há 5 anos e amamentando, então. E tipo, um lixo. Na hora que eu abri a gaveta, tinha o meu remédio da homeopatia, porque a homeopatia unicista que a minha mãe fazia é pra cada indivíduo. Aí tava lá o nome da minha mãe. Eu tirei foto, eu te mostro, tá? Meu remédio virado pra mim. Minha mãe faleceu, tem 1 ano e meio. Como que aquilo foi parar?
7: No dia do Ninho Branco.
8: Tô contando esse, que esse aqui foi, sei lá, tem 3 semanas. Eu abri, tava aquele negócio. Cara, isso não foi minha mãe que mandou. É conta do Ninho.
7: Então, Ninho foi meio isso bizarro. Foi quando a Branca descobriu que ela tava grávida.
8: Não, né? Foi só quando eu descobri que eu tava grávida. Eu demorei a criar coragem pra esvaziar o apartamento da minha mãe. Porque, assim, é pior do que enterrar. Não tô brincando. Que é você, tipo, mexer nas suas memórias inteiras, né? É horrível. Dói muito só de falar assim, dói. E eu fui lá na casa dela, uma casa cheia de gatos. Eu entro lá na casa dela. Tem um ninho de passarinho com 2 rolinhas. Qual a probabilidade de numa casa com tela cheia de gatos ter...
7: Dentro,
8: 2 filhotes rolinha vivo. E aí eu falei, é a minha mãe no céu e eu e a minha irmã aqui.
9: Ai, que lindo.
8: E... Só que não era.
7: Ela fez o teste de gravidez.
8: E aí era
7: ela o descobriu Guilherme. Que tava grave.
8: E já era o Ricardinho e a minha mãe lá no céu. Ela mandou o menininho que a gente tanto queria, que eu tenho 2 meninas.
7: Nossa, eu chorei tanto. Foi...
9: Que lindo.
8: É.
9: E vocês aprenderam a olhar para isso, a ver sinais? Desde pequenas? É uma coisa de família? Ou vocês...
8: É de família.
7: É uma coisa de família. Outra coisa assim, que aconteceu comigo. No dia do aniversário da minha mãe, uma joaninha pousou no meu nariz. Aí no dia do aniversário de falecimento, outra joaninha pousou em mim. Desse tamaninho vermelho. Eu falei assim, quando que isso vai acontecer? Em São Paulo, gente.
9: Não, nem tem joaninha.
7: No meu nariz. No meu nariz. Uma foi dentro da minha casa, a outra foi no clube. Eu, óbvio, comecei a chorar. E aí eu acho que de alguma maneira é um sinal, sabe?
9: Vocês são mais emotivas?
8: Acho. A gente é.
9: As duas na mesma intensidade?
7: Depende da fase. É porque assim, quando eu tô acabada no fundo do poço, ela me bota pra cima. Uhum. Quando ela tá no fundo do poço, eu boto ela pra cima. Então a gente fica, tipo assim, naquela balança emocional, se revezando, sabe?
9: Até nisso, vocês dividem aquelas funções que vocês disseram, né? Então uma se permite estar mal, a outra
7: não,
9: tá
7: tem que
9: conta.
7: Ser forte. Muito assim. Muito assim.
9: Deixa eu só fazer um adendo aqui. Gente, eu tenho pouquíssimo contato com gêmeos. É muito legal ver duas mulheres tão bonitas... Em dobro.
7: Obrigada.
9: Porque assim, quando você vê uma pessoa bonita, a pessoa tá falando e você fica assim, nossa, que linda. Aí tem duas. É tipo, é encantador. Obrigada. É muito legal, com a mesma simpatia, com o mesmo sorriso. Tipo, nunca é mais do que suficiente. Vocês veem que as pessoas têm essa reação com vocês?
7: Ah, é engraçado, assim, eles ficam assim.
8: Eu acho que
7: os nossos filhos ficam assim.
8: Eu acho que os gêmeos, né, todos os gêmeos, eles têm uma capacidade de divertir pessoas. Porque quando você vê um gêmeo, você acha legal. E aí você fica olhando assim. Então eu acho que é uma dádiva, sabe? Que é legal.
9: É incrível.
8: É engraçado.
9: Uma completa a outra. Uma começa a responder, vem a outra, responde depois. Tudo é encaixadinho. Os filhos de vocês, alguma vez já confundiram?
7: Sempre.
9: Confundem?
7: Aí olha, aí fica assim.
8: Mas o pequenininho dela,
7: os nenéns, eles sabem pela voz, eu tive que operar as cordas vocais e aí a voz tá diferente, tô mais rouquinha, mas assim, eles confundem, tipo, até o marido dela outro dia me deu a mão aqui, eu olhei pra ele, caralho, eu nunca ficou muito sem graça, eu presto atenção.
9: E vocês que são comunicativas, como é que é explicar coisas da vida pras crianças, como por exemplo, o fato de vocês serem gêmeas, como por exemplo, o fato da vovó não estar mais presente.
7: Então, as crianças são muito pequenas. Quem entendeu, assim, que a vovó virou estrelinha foi meu filho, o Isaac. Ele tá com 5 anos. Quando a nossa mãe partiu, ele tinha 4. Ele ficou triste.
9: Ele sentiu.
7: Sentiu. Ele perguntou por quê. Ele mais por quê? E a gente falou que a vovó virou estrelinha, que o corpo dela tava dodói. E aí ele falou assim: mamãe, eu queria que todas as estrelinhas do céu virassem humanos de novo. Aí ele volta e meia fala da minha mãe. A gente tava fazendo música, né? Tem um aplicativo que faz música. Aí a gente fez música de Dia dos Pais. Aí ele: mamãe, vamos fazer uma música pra vovó Fatal? A gente já soltou o balão de gás hélio pra minha mãe.
8: Gente, e agora eu lembrei outro sinal,
7: ele,
8: né?
7: Ele sempre fala assim.
8: A minha filha mais velha só tem 3 anos, o Dia das Mães. Eu não fico falando com ela da minha mãe porque me machuca, né? Assim, inclusive minha mãe morou na minha casa, tem o quarto da minha mãe lá, né? E aí no Dia das Mães a gente fez uma oração antes do almoço. E aí ela falou assim: a vovó Fatal trouxe M&M? Do nada. Ela tem 3 anos. Eu falei: cara, minha mãe tá aqui. Porque assim, qual a probabilidade... Gente, quando ela faleceu, a minha mãe faleceu, a Nicole tava o quê?
7: Era muito pequena.
8: Era muito pequena, sabe? Ela tava com 2 anos e pouco. E como... A cabecinha não lembra. E aí eu fiquei assim, ó.
9: Como é que é passar por um momento de luto que nem vocês passaram com 3 crianças, cada uma, marido, vocês tendo que ajudar uma outra, apoiar uma outra? Não é muito pratinho pra... equilibrar?
7: É muito pratinho, mas é isso que dá força.
8: É.
7: Assim, o que me deu mais força foi a gestação. Porque, obviamente, eu tava muito mal. E aí, quando eu descubro que eu tô grávida de Dil, eu tomo um susto. Eu liguei pro meu marido, tava no Rio desesperada. Aí ele: que foi, Bia, sua mãe partiu? Eu falei: não, eu tô grávida. E aí, ao mesmo tempo que a gente...

0: Aí, minha irmã, a gente vai contar.
1: Claro, ela tinha que ter essa notícia maravilhosa. E ela não tava nem falando direito, né? Ela falou, caraca.
0: Não, e chegou no hospital, encontrou um oncologista dela e ainda falou, a Bia tá grávida. Ela ficou super feliz. É. Mas o que deu força foram as crianças.
1: Nossa, com certeza. E aí depois eu tava muito mal. Muito, muito, muito, muito. Eu fiquei muito mal. E aí, quando eu engravidei do Gui...
0: A minha irmã perdeu muito peso.
1: Nossa, e, ansiedade. Assim, foi uma virada de chave pra mim. Foi como eu parasse de focar na morte e focasse na vida. Porque aqui, pra minha irmã, é mais fácil, né? Que ela tá em São Paulo, tá longe das nossas lembranças, da família, da casa, de tudo, né? Aqui ela não tem lembranças com a minha mãe pela cidade. Lá no Rio, qualquer coisa que eu faço me lembra a minha mãe. Inclusive, tem um quarto dela na minha casa, né? Uhum. Eu não consigo chamar de quarto, né? O quarto da vovó. Tipo, ficou, vai ser,
2: claro.
1: Com lembranças boas. E aí, depois que eu engravidei do Guigui, veio, assim, ele foi um curativo pra minha alma.
2: Ai, que lindo.
0: É. Que é isso, né? A vida continua.
2: Sim. Tem muita vida. É. Agora, como é que foi o início das gravidezes? São muitas gravidezes, meu Deus.
0: Nossa, muita.
2: Muita. Quando vocês engravidaram a primeira vez, vocês já queriam ter filho? Já falavam entre vocês que estaria próximo? Seria legal se fosse junto?
0: Meu marido me botou na parede pra ter filho. Né? Porque eu já tava enrolando ele há muito tempo. E tava perto da Olimpíada de Tóquio, a gente ia pra Tóquio, a gente tava com um programa na Band, e aí chegou a pandemia. E adiou um ano a Olimpíada. Aí ele, Bia,
2: cara,
0: a gente tá junto há muito tempo. Ele, assim, todo ano tem alguma coisa. Aí é a Olimpíada, aí é não sei o quê, aí é tal trabalho. Aí ele, poxa, eu não quero ser pai com 40. É, geralmente é o contrário, a mulher... Aí eu acho que você tem razão.
2: Você tinha quantos anos quando você engravidou a primeira vez?
0: Eu tinha 32. É, o Isaac nasceu, eu tinha 33. E...
1: eu não tinha nem casado ainda.
2: É. E aí, como é que foi pra você? Você sentia aquela coisa que às vezes a gente sente com a amiga, que vê a vida da amiga andando, você fala, eita!
0: Ela não conseguia casar por causa da pandemia.
1: Eu não conseguia, eu já tava morando
2: você já
1: junto.
2: Tava morando eu já tava casada.
1: Mas
2: eu tava encaminhada.
1: Não, eu já tava com o Guga, mas assim, eu não conseguia casar por causa da pandemia. E aí eu fiquei um pouco brava, porque eu falei, cara, minha irmã não vai poder beber no meu casamento.
0: Muito brava.
2: E você não bebeu no casamento dela?
0: Não.
2: Eu tava grávida?
1: Não, ele já tinha nascido.
2: Ah, já tinha nascido.
0: Já, mas eu tava amamentando. Aí, inclusive, eu tirei, tipo assim, fui pro Rio com uma caixa de...
1: Aí, o Isaac entrou no meu casamento.
0: Entrou com uma geladeira, assim, cheia de leite congelado pra eu poder beber, porque ela queria que eu bebesse, mas eu não bebi nada no casamento dela.
2: Tá, aí a primeira gravidez junto, não deu certo. Quando é que veio o seu primeiro bebê?
1: Aí, foi muito rápido. Né, eu casei em outubro, em janeiro descobri que eu tava grávida.
0: Só que, nessa, quando ela descobriu que eu tava grávida, eu já tinha descobrido em dezembro que eu tava descoberta. É, obrigada. Foi falando rápido. Gente, eu não sou analfabeta, tá?
2: Eu preciso de uma igual a mim pra me
0: corrigir. Nossa, foi foda essa.
2: Muito bom.
0: Gente, minha mãe tá lá no céu, Beatriz. Então, logo depois do Isaac, meu marido começou a sonhar com uma menina. E aí... em dezembro, né, final de dezembro, ali perto do ano novo, eu descobri que eu estava grávida. E o Isaac tinha, sei lá, 4 meses.
2: E você logo depois descobriu também?
1: Eu descobri em janeiro, no Rio de Janeiro.
2: E aí, há uma gravidez ali, praticamente, é junta?
0: Sim, mas aí eu perdi. Claro, né, eu fiquei super mal, mas eu tentei ser muito racional. Né? Eu falei, não, tá tudo bem. É porque quando você perde no início, geralmente, é muito comum perder gestação. Né? Ainda mais antes das 12 semanas, né? Por isso que falam para não contar. Uhum. Porque às vezes o embrião não é saudável e o corpo se encarrega, né, de eliminar, a natureza é sábia. E, infelizmente, a minha gestação não evoluiu. Eu perdi ele por volta da nona semana. Claro que eu fiquei muito triste, né? Fiquei arrasada, mas eu pensei, ai, a Branca tá grávida, eu vou focar na gestação dela. Eu já tenho um filho com saúde, tá tudo certo. E aí eu tive uma menstruação. Eu, obviamente, eu não fiz curetagem nem nada. Eu quis deixar tudo natural, mais natural possível. Eu expeli lá, enfim, um material, né? De uma cólica bem forte. E eu engravidei de cara. Da Serena, que é a minha menina.
2: Então acabou que houve, de fato.
0: A gente ficou grávida junto.
1: A gente tava com o barrigão junto.
2: E o terceiro também foi junto?
1: Foi.
0: Não, o terceiro não.
1: Foi.
0: Ah, não, o terceiro sim, o segundo não. Não, o seu segundo.
2: Ah,
0: o meu terceiro
2: entendi.
0: Foi junto com o terceiro dela.
2: Mas você tava bebê adiantada.
1: Um bebê adiantada. Vamos explicar a cronologia das 6 crianças. Aí foi assim, a Nicole e a Serena sincronizaram. A Nicole nasceu final, não, de setembro. E a Serena nasceu início de janeiro. Então a gente ficou grávida um tempo. Aí ela ficou, encerrei a fábrica, botou o DIU, né?
0: Não queria outro

0: queria mais. Já tinha um
1: casalzinho. Ainda mais com a minha mãe doente, sabe?
0: Já tinha um casalzinho dela e eu só tinha uma filha. Eu queria mais filhos, porque eu não queria ter só uma, ter uma filha única. E aí eu engravidei da Manu. É, e aí eu tive a Manu. Eu engravidei da Manu assim que a minha mãe foi morar na minha casa pra tratar o câncer.
1: Sim, a minha irmã cuidava das duas, porque a gente não tinha enfermeira, cuidador, nada pra nossa mãe. Minha irmã que levava minha mãe na químio.
0: Minha mãe foi uma das primeiras a ter... Eu acho que a Manu até ajudou a minha mãe a ficar viva, assim, sabe, mais tempo. Porque minha mãe acompanhou a gravidez do início até o nascimento e foi até a primeira da papinha pra Manu, né? Até ela ficou com a minha a Manu até quando a Manu tinha 6 meses. Aí eu engravidei, tive a Manu, só que eu tinha vontade de tentar um menino. Mas se tivesse menina também, tudo bem, tava de boa. E aí ela ficava, você é maluca de tentar mais filho, você tá bom sem duas meninas com saúde, lindas. Você cuida da minha mãe. E ficava ligando pra todo mundo lá de casa, pra se meter na minha vida.
1: Não, porque eu falava, gente, vamos contratar alguém pra ajudar a Branca?
2: Claro.
1: E a minha irmã, eu não quero Branca, ela assim, Bia, vai ser uma pessoa pra eu coordenar e pra ficar aqui em casa bebendo café. Porque
2: melhor
1: eu vou deixar.
2: Eu fazer tudo sozinha.
0: Eu prefiro, minha mãe era médica, sabe, assim, tipo, ai, é muito humilhante alguém... ficar fazendo as coisas pra ela. Tipo, só ia deixar ela mais derrubada. Tipo, estou partindo, eu não queria. Se alguém fizer, vai ser eu.
1: E eu também, sim, eu deixei bastante, né? Durante a doença da minha mãe e meus filhos em São Paulo. E aí eu ia pro Rio, eu ficava, tipo, dormindo todos os dias. Na cama com a minha mãe, fazendo tudo, agarrada com ela. E aí eu ficava culpada de estar no Rio. Aí ia pra São Paulo, ficava culpada de estar longe da minha mãe. E eu vivia com essa culpa constante e preocupada com a minha irmã, com um bebê recém-nascido e com a minha mãe. E aquilo, nossa mãe passava mal em casa, sei que aconteciam coisas que ela às vezes me poupava, eu ficava sabendo depois. E eu, meu Deus, como que a Branca tá lidando com isso tudo? E ela falando que ia ter o terceiro filho. Eu falei, você tá doida.
0: É só alegria, filho. Dá trabalho, é só alegria.
1: Condição,
0: não, aí voltando, né, pra gestação. E aí o Ricardo veio de DIU, quando a gente tava internando a minha mãe. E aí eu já queria um menino mesmo, né? E aí logo depois que a minha mãe faleceu, eu ainda tava amamentando. E aí meu leite secou. E aí quando meu leite secou, eu menstruei. Aí eu tive uma menstruação e engravidei do Guilherme. E aí sincronizou de novo.
1: Sincronizou.
2: Vocês são muito
1: Não, muito fértil. A gente é muito fértil. É. Muito. Eu até teria outro, mas meu marido falou, você tá louca.
2: Quando eu escuto vocês falarem, dá pra sentir na fala de vocês a importância de ter um ambiente seguro como família. Família estendida, família dentro de casa, sim, maridos, filhos, mãe, irmã pra você confiar. Vocês já tiveram relacionamentos que não faziam vocês se sentirem seguras? E que agora vocês olham e falam, não consigo imaginar como é que eu achava isso daqui normal.
1: Olha, assim, eu casei com meu terceiro namorado.
2: Então não teve nem chance.
1: Não, não. Mas assim, os outros meninos que eu realmente namorei, eles tinham famílias legais. Eram famílias que eu gostava. É, eu acho que uma coisa que me encanta num homem é ele ser um bom filho. É ele ter família. É, e a família do meu marido, assim, é maravilhosa. Eles são sensacionais comigo. E com a Branca também.
0: São muito fofos.
1: Eles adotaram a minha irmã também. Então eles sempre me deram o maior suporte do mundo, com as crianças, no momento da doença da minha mãe. Uhum. Sempre foram, sabe, muito queridos. Meu sogro e minha sogra são muito fofos.
0: É uma família, assim, linda, sabe? E muito unida. Isso é muito bonito. Já no meu caso, é diferente, né? Porque eu tive bem mais namorados do que a minha irmã. Não consigo me imaginar com nenhum outro que não fosse o Guga. E
1: eu também.
0: O Guga, a família dele... não foi assim, eu vou conhecer uma família. Porque eu já conhecia. Porque eu casei com o irmão mais novo de uma das minhas melhores amigas, que é a Michelle.
1: Do nada, ela
0: do
1: foi.
0: Nada. Então, eu entrei pra uma família que eu já conhecia. A minha mãe era amiga da mãe dele. Uhum. E eu conheci... A Milene também é separada, né? E ela criou o Guga e a Michelle sozinha, né? Eles tiveram pai presente, mas é ela que deu toda a educação. E o sonho do Guga, igual ao meu, era ter o que a gente não teve. É diferente, né, do Maurício, que é ter igual o dos pais. Então, assim, a gente sempre quis muito ter o que a gente não teve. Ter uma família unida. Assim, o nosso... A gente é muito... A gente tem muitas coisas diferentes, eu e ele. Mas os nossos objetivos, assim, a gente, tipo, é tudo muito comum e muito alinhado. Então, eu me sinto, assim, muito segura com ele. É realmente isso que você falou. É, meu núcleo familiar, minha família, assim, é tudo pra mim. É tudo pra mim. E ele é meu elo de ligação com a Terra, porque eu sou completamente doida e eu levo a minha doideira pra ele, que às vezes ele precisa ser um pouco mais, menos racional. E é isso. E, assim, a gente construiu duas famílias muito legais. Então, a minha mãe, ela foi muito em paz. Ela foi, assim, muito em paz, porque ela sabia com quem a gente estava. Né?
1: Eu amava
0: essa semana, até minha sogra estava ali em casa, ela estava falando para minha prima que ela se comunicava, tadinha, minha mãe no final não falava, que ela se comunicava com a minha mãe pelo olhar. Né? Que a minha mãe olhava para ela e estava agradecendo, até pelo meu marido, porque o Guga tratou a minha mãe assim tão bem, que não é qualquer pessoa que vai botar a sogra em casa, né? Minha vida ficou em função dela e a dele também. Né? A gente, tipo, como família naquele momento, núcleo pai, mãe e filho, não tinha. Era a minha mãe. E, assim, ela partiu, assim, mas sabe que muito em paz? De saber que eu e a Bia, que a gente estava muito bem, que a gente não estava desamparada, né? E além dessa família, né, que é a nossa família de sangue, a família agora com os maridos que a gente construiu, a gente também tem uma segunda mãe e uma outra irmã, que é a Choinha e a Jéssica,
1: que foi a nossa babá, que está com a gente desde que a gente nasceu, que são muito importantes pra gente. Estão sempre presentes, né? Até no momento, assim, a nossa mãe sempre teve muito problema de saúde. E muitas vezes, a gente novinha, a nossa mãe tava sempre, tipo, internada. E a Choinha e a Jéssica, que estavam com a gente. Né? E hoje também, a gente tem uma relação muito boa com o nosso pai. Nosso pai, até mesmo, né, depois que separou, ficou um tempo, né? E separaram, a gente tinha uns 10 anos. A gente ficou um tempo sem falar com ele, mas depois a gente recuperou a nossa relação. Nosso pai já estava se dando bem com a nossa mãe, a gente já tinha...
0: Ele é um ótimo avô, né? Ele faz função de avó hoje em dia, tipo, ele...
1: Nosso pai tá muito com as crianças. Com a gente. Semana passada ele passou 4 dias aqui em casa. E... Nosso pai é muito presente, ele é uma super rede de apoio. As crianças amam ele.
0: E eu tenho...
1: Ele ajuda muito também. Ajuda ele muito. A Choinha, Jéssica.
0: E eu tenho na Choinha, eu tenho ela como se fosse realmente a minha mãe.
1: Nossa mãe.
0: Quando acontece alguma coisa, é com ela que eu falo, é pra ela que eu peço socorro. E a Jéssica, que é a nossa irmãzinha, que é 10 anos mais nova.
1: Mas ela fala
0: que, ela é nossa irmã mais velha. Também, né? A gente tem isso, né? E a gente ainda tem o lado também da família da minha mãe, que a gente é muito unida. O Natal, que era na casa do nosso avô, que na verdade não é meu avô, que é meu tio, que criou a minha mãe. Nossa, minha mãe tem uma história de vida muito complicada. Enfim, difícil de explicar. Mas o Natal, que era da nossa família por parte de mãe, que era muito unido, que era na
1: a
0: casa
1: Branca
0: dele...
1: A virou a matriarca que recebe,
0: virou,
1: tá?
0: Virou na minha casa. Lindo. Então, assim, a minha casa no Natal, 40 pessoas.
2: Que gostoso.
1: E nosso pai também, nosso pai com a esposa dele, passava o Natal junto com a gente.
2: Muito lindo ver vocês emocionadas e ao mesmo tempo sorrindo, porque eu imagino que seja muito difícil, recente, mas ao mesmo tempo eu acho que reverenciar, homenagear, falar... agradecer mãe e pai, claro, é o que tem de mais especial, porque nos deram a vida, né? Então, sim, eu acho que é muito especial.
1: De verdade, tá? A gente nunca para de sorrir. A gente é muito feliz, a gente é muito alegre. A gente é animada e nos momentos mais difíceis são os momentos que eu fico mais grata. Outro dia eu tava, assim, outro dia não, depois eu passei numa fase complicada agora no puerpério, porque tem uma mudança hormonal muito grande. E aí depois eu falei, cara... Eu tô chata. Que isso? Aí eu lembrei, eu falei, nossa, quando eu tava passando uma situação tão difícil, eu tava tão... eu tava agarrada tanto, assim, na gratidão. Tipo, nossa, obrigada por ter uma mãe maravilhosa. Meus filhos, não sei o quê. Aí eu tô passando uma coisa tão banal, tô aqui reclamando. Eu falo, volta pra terra, Bia, 3 tapas na cara. Bora se animar de novo.
2: Acorda.
1: Acorda.
2: Meninas, o papo tá tão gostoso, eu não acredito que
0: eu ficaria aqui horas.
2: Eu também, nossa, eu também. Muito, muito, muito legal. Bom, agora eu queria fazer uma brincadeirinha antes de terminar com vocês, que eu já vi vocês fazerem muito na internet, mas agora quem vai fazer sou eu. Então é o seguinte, eu vou fazer um bate-bola com vocês, só pra gente responder quem é mais.
0: Ah, isso é legal.
2: Qual das duas é mais competitiva? Quem dramatiza mais? Quem pede opinião e depois faz o que quer?
1: Caraca, eu tudo.
2: Quem guarda mais rancor? Ai, finalmente alguma coisa, né, Branca? Quem é mais parecida com a mãe?
0: Mia, desculpa.
1: Isso mais com a Mona, vai.
0: Fatiminha.
1: Sou mesmo.
2: Quem tem mais medo de envelhecer? Nenhuma.
1: Ai, eu tenho medo de ficar doente.
0: Então você, talvez.
2: Pode ser nesse sentido. Quem sabe descansar melhor?
1: Nossa, muito.
2: Quem conseguiria viver mais tempo longe da outra?
0: Acho que eu. Mas eu não consigo
2: você?
0: Também, não.
2: Você claro tem problema, não. Você teve que vir pra São Paulo?
1: Claro que não, cara.
2: Contou a história de que veio pra São Paulo atrás da irmã.
1: Botou o nome do cachorro de Bia.
0: Bom,
1: eu
0: tô
1: acho
0: curada.
1: Igual.
0: Esse
1: igual.
0: Tô curada.
2: Desmontamos a narrativa. Uhum. Tá aparecendo Sabatina pra presidente, que você tem que retrucar, sabe? Uhum. Assim. Uhum. Quem? Ah, uma lembrança da piscina. Eita, meninas.
1: Ai, boa ou ruim?
2: Boa.
1: Ah.
2: Só
1: me vem uma coisa ruim. Ai.
0: Que horror, né?
2: Então vamos pular.
1: Traumas.
0: Água fria.
2: Ó, uma coisa que o esporte tirou de vocês.
0: Adolescência.
1: É, tirou nossa adolescência.
2: E uma coisa que a maternidade deu pra vocês.
0: Alegria.
2: Uma palavra que define a mãe de vocês.
1: Ah, não quero ser clichê, né?
0: Ai, minha mãe, força.
1: Ela era muito guerreira.
0: Força, é.
2: Agora uma palavra para cada uma que defina cada uma de vocês.
1: Ai, a Branca é muito lúdica. Ela é muito, a cabeça dela é muito legal. Ela pensa diferente das pessoas.
0: A minha irmã, ela é muito enérgica. Ela bota energia em tudo. Ela chega no lugar, ela levanta o astral. Acho que isso.
2: E para vocês completarem, no fim das contas, ser irmã é?
1: Ai, ser irmão é tudo.
0: É tudo.
1: É tudo, tudo, tudo.
2: Eu não tenho irmão, gente.
1: Oh, meu Deus.
2: Você pode ser atriz gêmea?
1: Pode.
2: Deixa eu sentar aqui. Peraí.
1: No meio.
2: Dá espaço. Bom, gente.
1: Sério, você não tem irmão?
2: Eu não tenho, mas eu sou feliz sendo filha única. Tá tudo bem, porque eu não sei o que é.
1: Mas você tem primos?
2: Eu tenho primos.
1: Ai, que bom. Ótimo. Amigas?
2: Tenho muitas amigas.
1: Então tá tudo bem.
2: Gente, muito obrigada pela entrevista. Foi o máximo. Eu amei.
1: A gente tá, gente.
2: Espero que vocês tenham se divertido tanto quanto eu.
1: Vai ser muito bom. Vai ficar muito legal. Já tô louca pra ver.
2: Um beijo. Até a próxima, gente.
3: Tchau. 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
4: E nossa nova colunista Rúbia Burnier fala toda semana sobre o mundo pet. Hoje, ela conta pra gente sobre os benefícios do amor e da presença de um bichinho em casa.
5: Olá! Você sabe por que amamos tanto os nossos animais? A resposta é simples. É porque eles fazem bem para nossa saúde física e mental. Além do apoio emocional que é ter um bichinho, vários estudos comprovam cientificamente os benefícios dessa convivência com animais. A redução do nível de colesterol, o controle da nossa pressão arterial e, pasmem, a liberação de endorfinas, dopaminas e serotoninas que melhoram o nosso humor e a nossa alegria de viver. Crianças também se beneficiam com a convivência com bichos. Além da parceria e de aprender sobre valores nobres como empatia e responsabilidade, as crianças que têm bicho têm uma imunidade aumentada e são mais populares na escola e também com rendimento escolar maior. Idosos que convivem com bichos têm um apoio emocional incomparável. Eles se conectam mais à vida, eles andam mais, praticam mais atividades físicas e eles ativam melhor e maior a sua memória. Esses são benefícios, gente, muito simples de alcançar. 15 minutos acariciando um bicho libera suas endorfinas, dopaminas, serotoninas e fazem a sua alegria de vida florescer. As crianças também têm uma parceria muito ímpar e é muito bonito ver uma criança se desenvolvendo a partir dessa relação de amizade com um cachorro ou um gato. Os benefícios não param por aí. As crianças melhoram a sua relação com seus amigos, sua popularidade e seu desempenho escolar. Os idosos que convivem com animais, eles têm mais conectividade com a vida. Além de serem forçados pelos bichos a irem para a rua, para fazer exercícios, a caminhar. E além disso, eles ativam a sua memória. O nome do bichinho, eles jamais esquecem. Esse é um treino muito legal, especialmente para idosos que não têm muita gente em volta. Os idosos solitários. Pessoas que estão em tratamento de câncer, quando tem aquele suporte terapêutico de cães que visitam esses ambientes, elas têm uma redução considerável na dose de quimioterapia. Bom, eu vou dar um exemplo aqui que eu vi na prática de toda essa teoria científica. Eu indo embora da rádio, segunda-feira passada, a pé, porque eu moro próxima, eu vi um senhor de uns 78 anos andando na rua com suas duas cachorras sem raça definida. Uma bem maior que ia na frente, a guardiã da matilha, e uma menorzinha que ia grudada no tiozinho. Eu não aguentei. Fui lá e perguntei para ele: nossa, que lindo, você passeia sempre com suas cachorras? Ele falou: oh, eu sou obrigado a passear com elas, elas me cobram isso diariamente, duas vezes ao dia. E aí eu perguntei: qual o nome delas? Aí ele falou: a maior chama mãe e a menor chama filha. Eu disse: que curioso, por quê? Aí ele disse que a mãe, ela me cobra todo dia, o horário de levantar, o horário de comer, o horário de assistir televisão e o horário de dormir. E a pequenininha é minha filhinha, que faz tudo que eu peço para ela fazer. Eu saí daquela conversa assim com o coração transbordando de alegria. Isso é real, não precisou da ciência provar nada, é assim que acontece. Essas relações fazem bem para bichos e pessoas. Então, são benefícios que quem tem um bicho em casa já sabe, já comprovou, sem a ciência precisar te provar nada. O amor incondicional, a parceria, a dedicação, não importa se você é rico, se você é pobre, não importa se você é gordo, magro, se você é feio, bonito, o seu cachorro e o seu gato amam você incondicionalmente. E eu recomendo a todos essa possibilidade de uma experiência legal, mesmo que você não queira ter um animal, mas conviva, visite pessoas que têm bicho, eu acho muito saudável. Comenta aqui se você gosta, se você concorda com isso e me dá a sua opinião. Um beijo.
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8: 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Um abraço para você que segue aqui na nossa programação da TMC. Seja bem-vindo, seja bem-vinda no ar. Dinheiro TMC, aquele programa que ajuda você a cuidar das suas finanças, aquele programa, como a gente costuma repetir, que faz com que você seja amigo, amiga do seu bolso, que é muito importante aí nos dias atuais. Eu sou o Thiago Matheus, ao meu lado de volta, a minha parceira de bancada, Estela Ribeiro. Ótimo dia pra você, ótimo fim de semana, ótimo dinheiro TMC, Estela.
9: Pra gente, olá ouvintes, olá espectadores da TMC. Pois é, como te falou, é o programa, esse cantinho da nossa programação dedicado a fazer você entender, você fazer cuidar melhor do seu din-din. E como sempre a gente traz os temas importantes, pertinentes. E hoje a gente vai falar sobre métodos de compra. Boa. Você tá querendo comprar alguma coisa? Você tem o dinheiro ali à vista, você pode pagar na hora? Que bom, mas você não tem, você vai precisar entrar num financiamento, num consórcio, num cartão de crédito. Hoje a gente vai esclarecer as principais modalidades de compra por aqui e para isso a gente tem os nossos convidados e, claro, os nossos repórteres espalhados por todo o país para trazer um panorama do que acontece com as compras do brasileiro, não é isso?
8: Com certeza, e você segue participando aqui conosco no nosso WhatsApp, sempre à sua disposição, 11972211001. E para já dar a sequência, ô Estela, no assunto do dia, no tema do dia aqui do Dinheiro TMC, modalidade de compras, né? Formas, e também fazer uma ligação com o endividamento do brasileiro, das famílias brasileiras, cada vez maior. A gente recebe aqui o Daniel Carrasqueira. O Daniel, ele é professor do IBMEC e sócio da MIJ Associados. Ô Daniel, seja bem-vindo, obrigado pelo seu tempo aqui para participar com a gente do Dinheiro TMC.
9: Obrigada, professor.
10: Ah, obrigado vocês aqui por estarem me recebendo. Espero ajudá-los.
8: Valeu, a gente que agradece.
9: Olha só, você precisa entender uma coisa: como evitar que uma compra importante se transforme numa dívida difícil de pagar? Qual é a melhor opção para o seu objetivo? Quando é que vale a pena usar o cartão de crédito? Quando é que vale a pena usar o consórcio? Pode ser uma boa alternativa? Financiar diretamente com o banco ou procurar uma financeira? E o crédito consignado? Quando ele pode ser uma opção mais barata para você? Daniel, você está aqui para decifrar todos esses enigmas. Vamos lá, vamos começar destrinchando um pouquinho de cada uma dessas modalidades. Hoje em dia, o financiamento é usado para quase tudo, né? Desde compra de imóveis, de carros, o parcelamento das compras do varejo também.
10: Bom, vamos lá, Estela. Você vê que eu tô olhando para cima. Você que deve ser uma pessoa que conhece neurolinguística e deve estar falando, pô, esse cara deve estar pensando em alguma coisa, né? Acho que desde que o mundo é mundo, você se autofinanciar para crescer sempre foi muito difícil, né? Dado principalmente o destinamento daquilo que a gente ganha. Então, se você quer buscar alguma coisa maior, se você quer crescer, necessariamente o crédito vai ocorrer.
9: Uhum.
10: Isso aqui não é indiscutível. Pode ser eu, pode ser você, Thiago, você, Estela, ou, sem dúvida alguma, absolutamente todas as empresas, vulgo CNPJs, que estão rodando neste Brasil, têm uma dívida. Isso é um problema? De forma alguma. Eu acho que a grande questão, é aquilo que a gente estava conversando, né, anteriormente, é o valor. E quando eu devo fazer isso? Quando eu tiver a certeza que o valor gerado por aquela conquista for superior ao custo de ter aquele dinheiro para me financiar. Eu acho que essa é a grande troca.
8: E cada vez mais, né, Daniel, a gente vê que com o passar dos anos, que acontece normalmente, né, o dinheiro acaba perdendo seu valor, né? A gente trouxe em programas anteriores, uma nota de 100 no começo do Plano Real, é claro que tem inflação, é claro que muita coisa vai mudando com o passar do tempo, mas o dinheiro acaba perdendo o seu valor de fato, né? Então, assim, além dessa perda natural que já acontece com o passar dos anos, é o que você falou, então a gente tem que também dar valor pro nosso dinheirinho suado, que é trabalhado durante 30 dias, a gente conquista ele com muito suor. Tá faltando um pouco disso pro brasileiro também?
10: Olha, falar que é pouco, parceiro. Acho que a gente tá sendo extremamente gentil.
8: Falta muito, então.
10: Pra mim, falta. Então, eu acho que a gente ainda não entrou nos pormenores, mas realmente a decisão de troca desse dinheiro, que é aquilo que a gente vai chamar, vou agora usar um pouco da palavra financista, né? Aquilo que a gente chama de liquidez, que é a capacidade de transformação. Essa noção está completamente deturpada, principalmente no seguinte quesito. De repente, eu começo a mensurar os meus valores em função daquilo que você, Thiago, mensura os seus. E aí, cara, aí eu tô na névoa, né? Tô na névoa, porque se eu já não sei quanto vale o dinheiro para mim, eu também não consigo entender como é que tá a dinâmica monetária e econômica ao meu redor, né? Toda essa questão que você falou muito bem, de inflação e uma série de outras coisas, restrição de crédito, o meu nome. Então, começa a ficar complicado, principalmente quando você pega esse valor e transforma naquilo que a gente chama de preço. Porque preço é preço, valor é valor.
8: Valor é o quanto que vale, né? Preço é o quanto que custa.
10: Exato.
8: É isso.
10: Então, de repente, nessa hora, a gente chega na seguinte conclusão: não existe caro e não existe barato. Porque aquilo que vale para você não pode valer para mim.
8: É exatamente o meu tema da próxima pergunta, viu, Daniel? Assim, a gente vai falar de crédito agora, mas não necessariamente de juros, não necessariamente de parcela. É a questão é entender qual que é a melhor opção para cada um. E justamente nesse gancho que você passou, não tem uma regra, né, Daniel? Assim, para determinado tipo de crédito, o que é melhor, o que é pior, como você deu exemplo para mim, uma coisa funciona. Para a Estela é totalmente diferente. Para quem tá ouvindo a gente também, vai para uma terceira via aí completamente diferente. Mas como é que o consumidor consegue identificar isso? Opa, o crédito é melhor para mim? O financiamento é melhor para mim? Não, é uma carta de crédito que me atende nesse momento? Como que a pessoa identifica isso para que a aquisição, que você falou que é normal no comecinho, né, do nosso programa, para todo mundo, não vire o problema? E aí sim, acabe virando algo negativo.
10: Tá, então vamos lá. Acho que aqui a gente entra numa seara de necessidade.
9: Uhum.
10: Quer dizer, um copo d'água no deserto, você dá a sua vida inteira se você...
8: Vale muito.
10: Um copo d'água.
8: Um anel de ouro no deserto?
10: Nada. Uhum. Né? Então aqui, aí a gente já começa a dar o primeiro passo. O segundo passo que eu acho que é importante, e aí de novo, né, engraçado, né, tô me sentindo um velho falando desse jeito, mas de repente essa tal de necessidade no mundo atual, né, ela tá muito instantânea. Então de repente as pessoas hoje ficam chateadas porque elas compraram o produto e o produto não chegou no mesmo dia. Você fala, cara, calma. Uhum. É, essa é uma brincadeira que eu faço com os meus amigos, não sei se vocês têm filhos. Mas eu tenho duas, e com as duas eu plantei uma árvore, cada uma na sua época, uma árvore de uma laranjeira, né? De laranja. Porque ela tem que entender que você vai ter fruto, mas não é amanhã.
9: Uhum.
10: Não é daqui a um mês. Tenha paciência. E esse trabalho de expectativa, né, da compra, do consumo, deve ser muito bem observada na hora do modelo de crédito que você quer tomar. Então, de repente, você vira e fala, olha, eu tenho a intenção de adquirir um bem, mas não agora eu preciso desse bem. Mas eu gostaria de me forçar a fazer uma poupança para conseguir adquiri-lo. Pô, de repente a gente vira e fala, pô, o consórcio pode começar a fazer sentido. Sim. Não, eu preciso agora comprar. Opa, então a gente tem que olhar modelos diferenciados, não o consórcio, para que você já tenha o bem agora e comece a usufruir dele. Então, essa questão intertemporal, acho que é o primeiro ponto para a gente trabalhar. Para quando você precisa, ok? Ok. Você preparou isso? Preparou. Tá bom. Eu preciso para agora. Qual é o tamanho, qual é a minha real necessidade? Eu preciso, de, por exemplo, de um apartamento de 200 metros quadrados ou com de 60 metros quadrados me basta? Então já dei o segundo passo. Então já sei quando, sei o que eu preciso, aí necessariamente eu vou buscar o melhor mecanismo. E aí quando eu vou buscar o melhor mecanismo, voltamos de novo três casas para trás, falando quanto vale o dinheiro para mim.
9: Sim.
10: E quanto cada mecanismo vai me custar. O que a gente tem que entender, e é muito importante as pessoas entenderem, que essa ansiedade, essa transformação, aquilo que a gente chamou de liquidez, né, alguns momentos atrás, quanto mais liquidez você precisa, saiba, mais caro vai te custar.
8: Faz parte do jogo, é normal.
9: Claro.
10: Não dá para querer ter a tudo agora de graça, né?
9: Claro. Daniel, vou segurar um pouquinho o nosso papo aqui. Boa. Porque a gente vai aproveitar que esse assunto está no ar aqui. A gente vai ver como é que os nossos consumidores, nossos ouvintes espalhados pelo país se comportam diante desse cenário. E o crédito faz parte da vida de milhões de paranaenses, né? Escolher a modalidade errada pode transformar uma solução numa bola de neve. Consórcio, financiamento, empréstimo consignado têm características diferentes e podem ser usados de forma mais saudável, dependendo, como o Daniel disse aqui, do seu objetivo. E o repórter Brian Valêncio explica como funciona cada opção e quais cuidados tomar para evitar a inadimplência. Vamos ouvir.
11: O crédito faz parte da vida financeira dos paranaenses, mas a escolha da modalidade pode fazer diferença entre realizar um objetivo e aumentar o risco de inadimplência. Em março, 84% das famílias do estado declararam ter algum tipo de dívida, o menor percentual dos últimos 10 anos. Ao mesmo tempo, a parcela com contas em atraso chegou a 15,5%, acima dos 11% registrado no ano anterior. O cartão de crédito continua sendo a principal forma de endividamento, citado por 94% das famílias. Na sequência, aparecem o financiamento de veículos, com 7,9%, e o financiamento imobiliário, com 6,6%. Para o economista Lucas Desordi, o crédito consignado também ganhou espaço entre os paranaenses, inclusive entre trabalhadores da iniciativa privada e servidores públicos.
12: A gente tem uma dívida que cresceu muito na modalidade aqui também, relacionado ao crédito consignado, né? Tanto para funcionários de empresas, CLTs, como funcionários, por exemplo, do setor público, e agora com modalidade também do FGTS dando como garantia. Então, esses créditos consignados também tiveram uma expansão relevante. Então, e naturalmente, né, um dos créditos que é muito, muito utilizado também pelas famílias paranaenses é o de financiamento de automóvel e financiamento da casa própria, ou seja, financiamento imobiliário.
11: Entre as opções disponíveis, o consignado pode ser uma alternativa para substituir dívidas mais caras, já que o pagamento é descontado diretamente da renda. O próprio PROCON do Paraná recomenda avaliar as trocas de dívidas com juros elevados, como cheque especial e rotativo do cartão, por modalidades com taxas menores. Já o financiamento direto tende a fazer mais sentido quando existe um objetivo definido, como comprar um carro ou uma casa. Nesse caso, é importante olhar não apenas o valor da parcela, mas o custo total da operação e o impacto dele no orçamento mensal.
12: A gente tem uma dívida que cresceu muito na modalidade aqui também, relacionado ao crédito consignado, né? Tanto para funcionários de empresas, CLTs, como funcionários, por exemplo, do setor público, e agora com modalidade também do FGTS dando como garantia. Então, esses créditos consignados também tiveram uma expansão relevante. E, naturalmente, né, um dos créditos que é muito utilizado também pelas famílias paranaenses é o de financiamento de automóvel e financiamento da casa própria.
11: O consórcio funciona de outra maneira. Não há juros, mas existem taxas de administração. E em alguns contratos, fundos de reserva e também seguros. O consumidor também precisa considerar que não recebe o crédito imediatamente. A contemplação ocorre por sorteio ou lance. A regra mais importante, portanto, é não escolher o crédito apenas pela parcela. Antes de contratar, é preciso comparar o custo total, verificar se a prestação cabe no orçamento e preservar espaço para despesas imprevistas. Crédito saudável é aquele usado para financiar um objetivo que pode ser pago sem comprometer a renda futura.
8: Valeu, Brian. Obrigado pelas informações. Direto de Curitiba, onde a sintonia é 100.3 no FM. E agora a gente vai desembarcar em Belo Horizonte. E quem traz as informações da capital mineira, né, com o que a população de Minas, de Belo Horizonte, pensa a respeito do assunto, é a nossa repórter Mariana Reis.
13: Em Belo Horizonte, 65,3% das famílias estavam com contas atrasadas em julho deste ano, segundo a Fecomércio de Minas Gerais. E quase 9 em cada 10 tinham algum tipo de dívida. A realidade é que o Brasil passa por um momento delicado na economia e a maior taxa de inadimplência das pessoas físicas e das jurídicas, no caso as empresas, acontece nesse mesmo momento em que a taxa de juros é muito alta. E por isso eu conversei com o economista e educador financeiro Leonardo Baldez Augusto, que também é CEO da ISF Soluções Financeiras. Ele traz algumas dicas.
14: Não é o momento de você comprar e financiar algo que é desnecessário. Qualquer financiamento hoje é muito caro. Se você está sem condições de pagar suas despesas atuais, uma boa dica, às vezes, é buscar uma linha de crédito, às vezes com garantia de imóvel, fazer uma dívida mais de longo prazo, 10 anos, para você pagar, com a taxa de juros menor, que quanto maior a garantia, menor a taxa de juros. Você consegue liquidar todas as dívidas mais caras, cartão de crédito, cheque especial. E se for fazer algum investimento, busque outros produtos financeiros, por exemplo, como o consórcio, que trabalha com a taxa de administração, você compra sem juros. E se você precisar de um bem de forma mais imediata, você usa o lance, que é a antecipação das parcelas, para poder ter esse bem de forma imediata.
13: Vale ressaltar uma regra saudável e simples. Antes de contratar, comprar ou investir, compare o custo total e veja se a parcela realmente cabe no seu orçamento.
9: E voando de BH para Rio de Janeiro, como é que o carioca se comporta diante da vontade de se meter ali numa dívida que não vai acabar nunca? Conta pra gente, Larissa Cardoso.
15: A distribuição de renda no país é historicamente desigual e o crédito aparece como uma ferramenta que permite às pessoas adquirir bens e serviços. Mas quando o contratante não consegue honrar os pagamentos, a dívida pode virar uma espécie de bola de neve que aumenta cada vez mais. Um levantamento da Serasa mostrou que 51% da população brasileira estava inadimplente até julho deste ano, o equivalente a 83,9 milhões de pessoas. O Rio de Janeiro é o quinto estado com o maior número de inadimplentes, com 59,53% dos fluminenses nessa situação. De acordo com o economista Gilberto Braga, o cartão de crédito é a modalidade com maior taxa de inadimplência, por ser uma das formas mais fáceis de obter crédito e não ter os gastos vinculados a uma garantia de pagamento, também possui algumas das maiores taxas de juros do mercado. O cheque especial vinculado à conta bancária convencional já é um sinal de alerta para o consumidor. O dinheiro é emprestado pelo banco e deve ser usado de preferência apenas em situações de emergência. Já o empréstimo bancário convencional e o consignado têm taxas de juros menores em comparação com o cartão de crédito. O empréstimo convencional ainda é um recurso caro, mas pode ser negociado. No consignado, como há garantia de pagamento por meio do desconto em folha, as taxas de juros estão entre as menores disponíveis no mercado. No entanto, a melhor opção é o consórcio, por não possuir juros, mas tem taxas de administração e de seguro inadimplência, sendo recomendado para compras de bens. O recurso depende de ser sorteado ou de fazer um lance vencedor mensal.
8: Valeu, Larissa. E agora a gente sobe para o Nordeste, vamos para Recife, porque ó, o uso do cartão de crédito ele está entre as ferramentas mais utilizadas aí pelos nordestinos. Ele se destaca como principal porta de acesso ao crédito e como meio também de pagamento do cotidiano. O nosso repórter Júlio Andrade tem todas as informações.
16: Essa forma de crédito tem sido uma das mais utilizadas no Nordeste, com milhões de usuários na região. Um levantamento apontou que mais de 70% dos consumidores utilizam essa forma de pagamento para as compras. E um outro dado chama a atenção. A população afirmou que realiza parcelamentos para as compras. Mais de 59% optam por pagamentos de 2 a 3 vezes. Os dados mostram que esse parcelamento é mais frequente na compra de roupas e eletrônicos, além de produtos de maior valor agregado. O setor de alimentação, que inclui supermercados e restaurantes, também tem uma alta adesão. Entre as outras formas de crédito comuns aqui para a região estão a questão do empréstimo pessoal e também crédito consignado.
17: Boa, Júlio. Muito obrigada por esse giro aí pelo Recife. Agora a gente volta aqui para o nosso estúdio com o Daniel Carrasqueira, que volta a falar então. Você viu, né, Daniel? As pessoas pelo país têm diversas maneiras de fazer o seu consumo. Tem gente que prefere uma coisa, tem gente que prefere outra. Tem gente que faz muita pesquisa e tem gente que chega lá no banco e fala pro gerente: me ajuda. E aí?
8: Aí o gerente se ajuda, né, Daniel?
17: Dá pra pedir ajuda pro gerente?
8: É o que é melhor pro vendedor, né? Poxa vida, não dá.
18: É, senhores, é interessante isso daí, né? Quer dizer, na verdade, vocês estão percebendo que o nosso jogo aqui está exatamente numa questão de tempo, né? Então, por que o cara vai usar muitas vezes o cartão de crédito? Porque ele quer consumir agora algo que ele não pode comprar.
17: Uhum.
18: Então aí ele consome agora e joga a dívida lá para frente. A discussão é, e eu acho que isso é outro ponto muito importante, eu estou disposto a abrir mão do meu consumo futuro para conseguir pagar a minha conta do cartão de crédito, dado que eu estou consumindo agora? Ou, ah não, quando chegar o futuro eu dou um jeito. Para. Calma, calma. Vamos ter consciência. Né? E é interessante, você não falando do cartão de crédito, isso me remete a uma pesquisa que eu fiz uma vez com dois grandes professores, um chama Wesley e o outro é o Wilson Nakamura, um está no Mackenzie, outro está na FGV. E a gente fez uma pesquisa relacionada ao cartão de crédito e o jovem, né? Como é que estava acontecendo isso, toda essa reverberação, né? O que acontecia na sociedade. E aí numa entrevista, né? Isso faz uns 8, 9 anos, quiçá, perguntaram, mas Daniel, qual é o problema do cartão de crédito e os jovens? Eu falei, os jovens.
8: Por quê, Daniel?
18: O jovem não tem consciência. E aí, a gente volta, né, àquela questão de educação com os filhos, etc. Então, minhas filhas, também as duas, a dupla dinâmica, elas têm a semanada delas, né, para poder comprar um lanchinho aqui e uma coisinha ali. Não vai no cartão. Eu vou lá, pego cinquentão, tá aqui Bárbara, tá aqui Valentina, cinquentão para vocês na nota. Porque essa diferença de você gastar e você ver saindo...
17: Dá uma outra consciência, né?
18: Total!
17: Diferente de se elas tivessem, por exemplo, uma conta na cantina da escola e fossem marcando ali, também, né? Fossem marcando e é um crédito, um tipo de crédito da cantina da escola, né? Daniel, mas isso tem a ver também com o modelo de cultural de como é que fala?
8: Aquisição
17: de bens. Porque quando eu era mais nova, na minha família tinha essa cultura. Não, você precisa ter o seu imóvel, a sua casa própria.
8: O hoje seu carro em dia, próprio, né? A gente fala.
17: Hoje em dia, os meus sobrinhos que já estão numa outra geração já pensam, não, eu não vou comprar agora, eu vou investir o dinheiro que eu tenho, com rendimento eu vou pagando um aluguel, não sei o quê. Então, são os modelos que vão mudando. Mas vamos colocar um exemplo real aqui, tá? A pessoa quer comprar um apartamento dentro daqueles critérios que você mencionou mais cedo. Então, ela pode esperar um pouquinho.
8: Ok.
17: Ela não precisa se mudar agora para um apartamento. Nesse caso, o que compensaria para ela? É um financiamento ou um consórcio? E quais as diferenças entre as duas modalidades?
8: Tá.
17: Na aquisição de um imóvel.
18: Tá, então vamos lá. Vamos deixar claro que essa pessoa está comprando um imóvel pronto.
17: Uhum.
18: Porque, né, dado que ela poderia consumir no futuro, ela podia comprar um apartamento na planta. Ok?
17: Tá.
18: A questão do consórcio, e é engraçado, o consórcio é um produto 100% brasileiro, né? Não existe lá fora.
17: Ah, é?
18: É. Criação nossa. Jabuticaba. Então, a ideia do consórcio é nós três, eu, você, Estela, Thiago, queremos comprar uma água. Nós não temos esse dinheiro. O que a gente faz? A gente começa a cotizar, né? Então, a gente coloca um pouquinho de dinheiro ali, faz um sorteio e, no primeiro mês, um de nós três...
8: Sim.
17: Vai levar água primeiro.
18: Vai levar água primeiro.
8: Sabendo que todo mundo vai levar água, mas
17: em
8: cada um
17: momento.
8: Num período.
18: Exato. E aí vai por sorteio. Esse é, literalmente, de forma simplória, o consórcio. Né? Inclusive, o Thiago, que ganhou a água primeiro, ele continua pagando.
17: Uhum.
8: Sim.
18: Ok? Tanto é que essa água, que no caso é o nosso apartamento,
17: tá.
18: Essa água não vai pro nome do Thiago.
17: Ah, tá. Ela fica no nome do dono da água, que no caso é o banco.
18: Exato.
17: Ou a financeira que promove o consórcio.
8: Caso
17: tá.
8: O Thiago resolva parar de pagar pela água...
18: Vamos buscar algum colateral, né?
8: É isso aí.
17: Tá.
8: Tá certo.
18: Então, que é o que a gente vai chamar de fidúcia, né? Porque aí, na verdade, é uma dívida. Thiago vai ter agora uma dívida para conosco, né? A questão do financiamento é, Thiago, Estela e Daniel, cada um comprou já a sua água e eu tenho um terceiro... financiando essa água, né? Então são mecanismos diferentes e que no fim do dia, eu acho que a grande diferenciação, e aqui a gente vai ter que entrar um pouquinho mais no detalhe, que eu acho que é muito importante,
8: sim,
18: é o que a gente vai chamar de fluxo de caixa. E qual fluxo de caixa te atende melhor? A beleza desse fluxo de caixa, e eu acho que aqui também é outra pérola que a gente tem que trabalhar muito bem, é o seguinte: a sua preocupação não tem que estar na parcela. Não é aquela questão de cabe no seu bolso, você compra. A discussão é quanto que eu tenho de juros embutidos nesta parcela.
17: E muda a taxa de juros do consórcio para o financiamento? São
18: completamente distintas e digo até mais. Os juros da Estela são diferentes dos juros do Daniel, que são diferentes dos juros do... Thiago.
17: Dentro do mesmo modelo de financiamento.
18: Exatamente.
17: E o que que leva essa diferença?
18: Aí é aquilo que a gente chama de histórico.
17: Ah.
18: Então, quer dizer, se você pega um jovem que nunca financiou absolutamente nada, não tem um histórico, não tem uma conta bancária, o que que você pode esperar dele? Você consegue criar alguma expectativa? Você fala, não.
9: Ele não tem garantia para oferecer de que ele vai pagar.
18: Não, né? Não é nem só a questão da garantia, mas a questão do histórico. Você imagina que a gente pode fazer aquilo, uma modalidade de financiamento clean.
9: Uhum.
18: Então vamos supor que, num mundo mágico, um banco comprasse o imóvel para o Daniel, o imóvel já viesse pro nome do Daniel e o imóvel não fosse o colateral, ou seja, a garantia para pagar aquele financiamento. Então a única garantia quem que é? O Daniel. Então a reputação do Daniel...
9: conta muito. Tá.
18: Né? Não só a reputação, também como a idade do Daniel. Porque se o Daniel também... é um cara super bacana, mas tá com 93 anos, também. Pegar um financiamento de 30 anos aí, é. Tem que chamar Daniel e Matusalém pra ver quem chega no acordo,
19: tá,
18: né?
19: Certo.
9: Ô Daniel, rapidão, só pra fazer essa diferença, no caso do consórcio, no final, né, quando a gente pensa no valor total desse financiamento, ou no final, no valor total do consórcio, o do consórcio vai ser menor?
18: Não necessariamente. Eu não posso sair garantindo isso. Por quê? Porque nos dois eu tenho taxas.
9: Tá, e elas são variáveis.
18: Então, e aí, Estela, essa é a beleza do jogo. Essa é a beleza do jogo. A gente está acostumado a somar o valor das parcelas.
9: Uhum.
18: Confere ou não?
19: Uhum.
18: E aí você, é aquilo que você chamou de valor final.
9: Sim.
18: Se eu me recordo, há mais ou menos 20 minutos atrás, Thiago falou a seguinte coisa para mim. Daniel, putz, mas o dinheiro ao longo do tempo muda o seu valor. Eu tenho a tal da inflação. Então, você falar que o valor de R$ 1.500 da parcela em janeiro de 2026 tem o mesmo valor que a parcela de janeiro de 2038, olhar de forma nominal,
9: claro,
18: é de uma infantilidade financeira,
9: uhum,
18: sem tamanho. Tanto é que é muito interessante aqui... a gente pega uns casos de modelos de financiamento, por exemplo. O modelo de financiamento de imóvel, né, que a gente está discutindo aqui no, sim, Brasil, é aquilo que a gente chama de sistema de amortização constante, a famosa tabela SAC. Por sinal, um modelo que só existe...
19: no Brasil.
18: Boa. Pô, a gente é sensacional.
19: Já posso ser seu aluno, hein, Daniel?
18: Pô, tá gostando,
19: né?
18: Tá,
19: vou tirar nota 10, hein?
18: E nos Estados Unidos, você tem um sistema chamado sistema de amortização americano. Como é que funciona no Brasil? Como é que funciona nos Estados Unidos? Tanto quando você pega o SAC, né, que é esse modelo para imóvel, quando você pega o sistema Price, que é o tradicional, que você paga parcelas iguais,
9: uhum,
18: quando você faz o pagamento de uma parcela no Brasil, você tanto diminui a sua dívida, como necessariamente paga todo o carregamento de juros do período.
9: Tá.
18: Ok até aqui?
19: Uhum.
18: Então, quando você pagou uma parcela, você diminuiu a dívida... e pagou parte dos juros.
9: Tá.
18: Tanto é que tem aquela coisa na cabeça da pessoa, ele fala, cara, eu já paguei a minha casa inteira e ainda devo metade. Não, amigão.
19: É, não.
9: Você pagou juros...
18: e amortizou só metade da dívida.
9: Tá.
18: Ok, até aqui? No sistema americano, você não amortiza a dívida, você só paga os juros.
9: Uhum.
18: E aí, a última parcela, em tese, você vai lá e...
9: quita.
18: 100% do imóvel, ok?
9: Tá.
18: O que é interessante nesse modelo? Se fizermos o olhar que você estava observando, você vai e colocarmos naturalmente a mesma taxa para os dois tipos de amortização, a somatória das parcelas aqui no Brasil fica menor do que nos Estados Unidos.
9: Claro.
18: Boa. Pô, Daniel, então eu quero só fazer price. Eu falo, tá, vamos entender uma coisa importante. Você concorda comigo que ao longo da sua vida, quando você começa a trabalhar lá nos seus 17, 18 anos, você começa a ganhar dinheiro e, em tese, você vai estar surfando bem lá nos seus 40, 50 anos e vai dar uma estabilizada até você se aposentar. Confere ou não?
9: Uhum.
19: Essa é a ideia, né?
18: Essa é a ideia. Não, vamos.
9: Mundo ideal, esse é o plano.
18: Eu tô na TMC, aqui é Disneyland. Então, o que eu pergunto para vocês é, o dinheiro, nesse aspecto, ele é mais escasso no início ou no final? No início. Você ganha menos.
9: Claro.
18: Se ele é mais escasso no início, ele é mais caro no início ou mais caro no final?
9: Mais caro no início, claro.
18: Então, você, em tese, quer gastar mais no início ou quer gastar menos no início?
9: Menos.
18: Ah, legal.
9: Entendi.
18: Porque a sua oportunidade está girando, uhum, em cima de você. Essa é uma discussão sensacional quando o jovem, aquele cara que quer casar, né? Aquele, uhum, casal de 20 e poucos anos, quer casar, quer comprar esse apartamento. E aí ele já entra num financiamento que consome quase 40, quizás, não pode ser 40, né? Porque a regra fala que é 30% da renda familiar. Mas por 30% é muita coisa para o jovem. Porque é o momento que ele está com dinheiro mais escasso, é o momento ainda que ele, em tese, né? Não tem filhos, ele pode aproveitar, vai viajar, vai fazer uma série de coisas. Então você pega aí um sistema americano, então o que acontece? O cara já entra, compromete menos a renda dele ali, ele tem o quê? Um espaço para aproveitar a sua cesta, né? Muito maior. Então ele vira e fala, pô, tá sobrando dinheiro, o que eu vou fazer? Pô, um curso. Pô, tá sobrando dinheiro, o que eu vou fazer? Uma viagem.
19: Boa.
18: Então você começa a gerar o quê? Cultura. E cultura, você consegue, com a cultura, você consegue precificar melhor o seu dinheiro.
17: E outra que vai dormir melhor também, né? Dormir sem pensar numa dívida é outra qualidade de sono.
19: Ô Daniel, vamos mudar a modalidade de compra, de aquisição? Queria falar do cartão de crédito agora, né?
18: Legal.
19: Já que o tema do programa é esse. E você falou uma palavrinha anterior que é infantilização financeira. Será que o brasileiro, de forma geral, ele utiliza o cartão de crédito com, né, não muita maturidade financeira? E aí eu não estou me referindo, obviamente, à idade de cada um, né? Você pode ser uma pessoa de 50 anos que está endividada no cartão de crédito, uma de 18, uma de 35, e tudo mais. E duas perguntas em uma. Que você acha de quem acaba pegando um empréstimo para quitar uma dívida já existente? Duas em uma. Cartão de crédito está sendo mal utilizado pelo brasileiro? E que você acha dessa modalidade de empréstimo para quitar uma dívida? Ora, pois, são duas dívidas que eu vou ter ou não? Eu vou facilitar e vou acabar quitando as duas.
18: Tá, legal. Dois pontos bem observar. Então aqui, a gente entra numa regra que eu costumo dizer que se você escolher qualquer sistema mundial, né, de financiamento, qualquer um, né, amortização que a gente chama, né, seja Price, né, que é o francês, seja SAC, o que você quiser. A gente segue sempre duas grandes regras. Quais são as regras? Os juros vão estar sempre em cima do seu saldo, da sua dívida, ok? E, naturalmente, se você vai fazer algum pagamento, o mínimo que você paga é o valor dos juros. Trazendo isso à nossa realidade. Quando você recebeu lá a boleta lá do seu cartão de crédito, tem sempre o quê? Um valor mínimo a ser pago. O que significa esse valor mínimo a ser pago? São os
17: juros.
18: A sua dívida diminuiu?
19: Não.
18: Então você fez aquilo que a gente chama de rolagem de dívida. Ok até aqui?
17: Tá.
18: Show de bola. Isto posto, o que a gente começa a pensar é exatamente o seguinte. Número um, se quero usar o cartão de crédito, regra zero. Vou pagar a minha fatura na data. Ponto.
19: Nada de parcelar a fatura.
18: Esquece. Esquece. Porque aí já vai chegar naquele segundo problema que você estava contando, que foi a segunda pergunta em uma. A diferença entre o jovem e o adulto é que o adulto enfrenta os problemas de forma serena e com a realidade. Então aqui, sinto muito. Tem uns carros que eu vejo na rua que eu adoro, adoraria ter. Poderia pegar um carnezão? Poderia. Peguei o carnê? Não, por quê? Porque eu não estou preparado para ter.
17: Tá, mas aí o cara que precisou realmente usar para os itens básicos e passou do limite.
18: Legal.
17: O que ele faz?
18: Estourou. Show de bola. Aqui, o que eu aconselharia, perigoso falar isso, né? Mas seria fazer exatamente a segunda pergunta que o Thiago falou. Isso é interessante, tá, Thiago? Porque quando saindo um pouquinho do nosso dia a dia aqui agora, nesse momento, isso é aquilo que as empresas de distress fazem, tá bom? Então, quer dizer, o cara vira e fala como é que tá a sua estrutura de capital. O que é a estrutura de capital de uma empresa? Aquilo que ele pegou de dinheiro emprestado, aquilo que os sócios colocaram de dinheiro. Verificam quanto custa o dinheiro emprestado. E eu começo a fazer uma rodada para buscar um dinheiro mais
17: barato.
18: Pronto, é isso. A ideia é o seguinte, e aí é muito louco, Estela, porque você imagina a seguinte coisa, você tem uma dívida que está parcelada em 10 vezes, tá fácil para a gente aqui, com juros de 10% ao mês, ok? Aí você faz uma renegociação, onde você pega esta dívida e parcela ela em 30 vezes com juros de 5. Foi um bom negócio ou não foi, Estela?
17: Não sei.
18: Vamos? Confio em você. O que você acha?
17: Eu acho que não.
19: Eu acho que não também.
18: Aqui que é o ponto. Foi?
19: Foi.
17: Por quê?
18: Porque quanto me custava o dinheiro antes?
19: 10%.
18: Quanto está me custando agora?
17: 5. Mas 5. Por mais tempo.
19: 5 vezes 30, né?
18: Pessoal, não é o problema.
19: Tá.
18: Porque é o seguinte...
17: É o que eu tenho que pagar agora.
18: A questão é o seguinte, tá. Como é que eu vou unir o meu custo do dinheiro em relação ao meu fluxo de...
17: Caixa, entendi. Tá. Então, nesse caso, compensaria pegar uma dívida para pagar a dívida que cobra mais juros, no caso do cartão de crédito.
18: Sem sombra de dúvida, porque daí eu alongo a minha dívida, diminuo os meus juros, faço sobra de caixa. Se eu sou um cara perseverante, aquela sobra de caixa eu vou investindo, gerei caixa robusto que eu não vou precisar, pego aquela última parcela e faço o quê?
17: Tá.
18: Antecipo.
17: Entendi.
19: É porque na cabeça dos leigos, né, professora, até pra explicar, a gente achar que você estender uma dívida é pior do que aquela que tá mais curta, mas tá com juros um pouquinho maior. Então, deixa eu tentar quitar no mais esse rápido possível, né?
18: Esse é o ponto. Você tá olhando preço, você não tá olhando...
19: O valor.
18: O valor.
17: Tá. E hoje em dia, o cartão de crédito é uma das modalidades que mais cobra juros, né? As taxas são as maiores.
18: Eu não quero me comprometer, mas se a gente olhar ali, né, quanto tá sendo cobrado de juros no cartão de crédito, e normalmente aí quanto se cobra nessas financeiras de juros, é algo abusivo.
17: Tá. Tá. Então fica aí a dica para o nosso ouvinte, para o nosso espectador aqui do Dinheiro TMC, se esse é o seu caso, vale a pena pensar com carinho, então, conversar com alguém para te orientar nesse sentido de que fuja.

0: Mas tá tranquilo.
1: Não, só o básico, né? Cartão de crédito é dívida, assim, mas... Ah, eu tô comprando um imóvel, então acho que isso também, mas nenhuma dívida de, sei lá, bolsinha, essas coisas, isso não. Não tô negativada, por exemplo.
2: Não, não tenho dívida.
3: Ana, eu tenho dívida atualmente, sim, só que minha dívida não me prejudica porque as que não dá pra me pagar, eu não tô pagando, e as que dá, tá no meu orçamento.
4: Não, tenho a sorte de não ter dívidas. A verdade é que eu tô mudando para Brasil, assim que sou francês, e depois tive trabalhos bons e podia, pois, financiar minha vida de maneira própria, assim que não tenho dívida nenhuma.
5: É, não é pesando, eu não digo, mas eu tenho dívida que tá parcelada.
6: Não, tá tudo zerado na minha vida, graças a Deus.
7: Tá aí, valeu, obrigado pelas informações. E muita gente falando do cartão de crédito. É, e o professor, até pra gente encerrar, você tava falando assim, pra fora do ar com a gente também, professor Daniel. Além da gente ficar olhando aí os influencers, além da gente querer gastar mais do que a gente ganha e tudo mais, por conta, né, o que a gente acaba observando nas mídias, a gente tem um outro vilão aí, além do cartão de crédito, cada vez mais presente no futebol, na cultura, no entretenimento, que são as apostas, né? Você estava mencionando fora do ar, queria que você ponderasse também para a nossa audiência quanto que isso acaba endividando também as pessoas no dia a dia.
8: Ô, cara, acho que aqui a gente tem dois grandes vieses, né? O primeiro é, eu não sei por que cargas d'água, de repente as pessoas começam a achar que ganhar dinheiro é fácil. Não, ganhar dinheiro não é fácil. É dinheiro acordar 6 horas da manhã, ir trabalhar, né? Voltar para casa, jantar com a família, dormir, acordar 6 horas da manhã, ir trabalhar. Pô, mas eu posso melhorar? Pode. Leia, estude, busque oportunidades, certo? Isto posto, esta questão da aposta, né? Gambling, né? Uhum. Como se fosse uma solução financeira, esquece. Sem contar que isso gera, e está gerando, né? Depois a gente pode fazer uma pesquisa, a questão do vício, né? Que você acaba jogando muito mais por prazer do que efetivamente para também ganhar dinheiro. O problema é quando você começa a pegar esse prazer, e é engraçado falar prazer, né? Pô, jogo, prazer, você fala, cara, com dinheiro, me soa. Uhum. Soa um pouco dúbio, mas a partir do momento que eu começo a destinar dinheiro que deveria ser muito bem aplicado para aposta, eu tenho um problema. E esse é a grande questão, é o seguinte, quer dizer, nas minhas decisões financeiras, eu sempre tenho o parzinho que anda junto, né? Que a gente chama de risco e retorno. O apostador, no fim do dia, não está mais preocupado com retorno. Ele quer viver de adrenalina. E aí vira uma droga. Né? É um vício. Uhum. E aí você abre mão. Então vamos pegar aquele cara lá que parcelou, né? O cara pagava em 10 parcelas, 10%. Ele conseguiu fazer o quê? O aliviar o caixa. Uhum. Alongou a dívida, diminuiu o custo da dívida, que é a estratégia básica para negociação. Pô, sobrou um caixa, o cara vira e fala assim, agora eu vou pegar esse dinheiro e vou apostar? Não, não, calma, filho. Calma. Essa economia que você conseguiu fazer, você tem que ter uma cabeça que é o seguinte, você não ia pagar 10? Ia. Então tá vendo esses 5 que você economizou aqui? O que você vai fazer? Vai investir. Ou, quando eu falo investir, vai realocar esse dinheiro em alguma coisa necessária. Pô, então você foi lá, mudou de emprego, tem que comprar uma roupa nova. Tá ótimo. É o dinheiro que você fez para investir na sua imagem.
7: Okay.
8: E veja, essa roupa nova, eu não tô ligando isso a uma coisa que tem que ser uma coisa estratosférica.
7: Glamurosa, nada
8: não,
7: do tipo, né?
8: Não, muito pelo contrário. Tem que ser uma decisão muito consciente. Posso? Consumo. Não posso? Mas é o meu desejo. Cara.
9: Segura a onda, né?
8: Segura a onda. E isso, meu, é um problema.
9: É.
8: Porque uma coisa é você segurar a onda nesse consumo. Outra coisa é você começar a segurar a onda quando você está viciado,
9: exatamente,
8: comprometendo parte da sua renda. É. Então, a gente volta à questão da infantilização, né? Quer dizer, será que realmente a gente tem consciência? Ou será que a gente está querendo viver de dopamina, 24 por 7.
7: Pois é. Aula gratuita, hein, Estela? Será que fomos bons alunos?
9: Acho que sim, né, professor? Puxa, Daniel, muito obrigada pela sua participação aqui na TMC. Imagina, a gente poderia falar mais um montão de tempo aqui.
7: Numa próxima, quem sabe?
9: Quem sabe? Professor Daniel.

0: Aprovado, né?
1: Daniel Carrasqueira, professor do IBMEC, também sócio da MJ Associados. Obrigada, Daniel. Seja sempre bem-vindo ao Dinheiro TMC.
0: Obrigado, senhores.
1: E a gente volta para as ruas de São Paulo, não é? Agora para falar sobre exatamente alguém que vai comprar alguma coisa, opta por qual tipo de compra. É o financiamento? É o consórcio? Vamos ver o que a galera de São Paulo respondeu.
2: Eu normalmente compro no cartão de crédito, mas eu também tendo a não deixar o cartão de crédito tão alto. Então, assim, se eu tiver num mês que eu tô gastando muito, ou eu pago em uma vez ou pago no débito. Mas se for um mês tranquilo, com poucos gastos ali, daí eu passo no cartão, não tem problema.
3: Olha, depende, porque se for algo que eu vou consumir naquele momento, eu vou comprar com certeza à vista. Agora, se for algo que for alguma coisa que tem algum valor, alguma coisa maior, aí eu compro a prazo, né?
4: A prazo. Porque nem sempre tem o valor, né? Se for muito alto.
5: À vista no Pix.
6: Na hora, né?
5: Na hora, é. Já pra... Sempre que eu posso, eu faço no Pix. Às vezes eu parcelo no cartão de crédito, umas duas, mas no máximo até cinco vezes. Não faço muito grande, não.
7: Depende da compra. Eu prefiro sempre à vista, mas quando é parcelado, eu faço parcelado sem juros.
8: Depende do preço, cara. Depende do preço. Depende do preço. Depende do que você vai comprar. Se for um bem material muito grande, de um bem maior, de um valor melhor, não sei. Depende da sua ocasião também, cara.
9: Só à vista.
10: Eu só faço à vista se houver um desconto muito bom. A gente sabe que o sem juros no parcelamento é sempre entre aspas, né? Mas pelo menos você consegue se programar financeiramente.
3: Tipo assim, eu só pago à vista se o desconto for muito bom. Mas se não tiver um desconto tão bom, eu pago parcelado. Eu acho que... Antigamente eu preferia pagar à vista, mas eu descobri que parcelado é melhor quando não tem tanto desconto. Às vezes ganha ponto no cartão também.
11: Tá aí a participação dos nossos ouvintes. E agora a gente conta com mais um ilustre convidado de volta aqui aos estúdios para conversar com o senhor Luiz Antônio Barbagallo. Ele que é economista da ABAC, que é a Associação Brasileira de Administradoras de Consórcios. Vamos falar agora, inclusive, sobre essa modalidade, que já fez muito sucesso, deixou talvez de ser usada em determinado momento, mas agora voltou com força total, que é o consórcio. Senhor Luiz, seja muito bem-vindo aqui ao Dinheiro TMC. Obrigado pela participação.
1: Obrigada, senhor Luiz.
12: Obrigado.
11: Vamos relembrar essa modalidade. Por que que, por um determinado momento, o consórcio não ficou mais tão atrativo para o brasileiro e também por que que agora sim virou um atrativo um pouco maior, senhor Luiz?
12: Na verdade é assim, o consórcio sempre foi atrativo. A questão é quando o consórcio enfrentou turbulências há muito tempo atrás, basicamente foi com intervenção governamental, ok? O consórcio já vem num crescente aí nos últimos 20 anos, o consórcio só teve queda em vendas em 4 desses anos. Então assim, o consórcio já vem crescendo há muito tempo.
1: Ô, senhor Luiz, e hoje em dia a gente fala de consórcio de todas as modalidades, né? Para aquisição de imóvel, de automóvel, para reforma, para construção. Quais são os mais acessados? Quais estão mais consumidores hoje em dia?
12: O carro-chefe de consórcio desde 1962 são os veículos leves. Uhum. Respondem 42%. Motos vinha em segundo lugar com 23%, foi ultrapassada por imóveis, está aparelhado ali, imóveis 23,5%, motos 22%. Aí você tem os veículos pesados, caminhões, máquinas agrícolas, em torno de 7%, depois elétricos e outros 2% e serviços 1%. Tá? Então o carro-chefe mesmo são os automóveis, veículos leves, né? E depois imóveis e motos.
11: Agora, Luiz, muita gente ainda tem aquela impressão de que consórcio é aquilo, né? Você compra e espera. É comprar, esperar e não pensar mais a respeito do assunto. É mais ou menos por aí? Não é bem assim? O que, que existe de verdade nessa ideia? O que, que mudou, inclusive, no perfil de quem procura essa modalidade nos dias atuais?
12: Bom, consórcio é para quem se planeja. Quem tem pressa realmente vai para um financiamento.
1: Uhum.
12: Agora, não é assim. Você faz o consórcio, espera ser financiado. Você tem várias modalidades de lance. Você tem lance embutido, tem lance livre, lance programado, né? Então, assim, você não fica só refém do sorteio. Dependendo dos seus recursos, você pode dar um lance. Então, vou te dar um exemplo. O tema do nosso release do mês passado era justamente o uso do fundo de garantia. Por exemplo, você tem um recurso lá do fundo de garantia que rende 3% ao ano mais 2% de TR, que é bem menos do que os 14 que está uma Selic hoje, né? Então você pode, por exemplo, entrar num consórcio e usar esse recurso para dar um lance, né? E tirar um imóvel que pode estar uma renda de aluguel. Então, assim, você tem outras opções. Mas, assim, sempre a gente fala, não acredite em falsas promessas. Olha, compra o consórcio, que mês que vem você vai ser sorteado. Não é assim, tá? Consórcio é para quem não tem pressa e se planeja. Mas, sim, você tem algumas opções para tentar acelerar isso.
1: É, seu Luiz, não dá para garantir, né, que esse sorteio aconteça. Agora, vamos num caso hipotético de alguém que não é sorteado ao longo dos anos e tampouco pode dar um lance, então ele só vai ali pagando aquela parcela que foi acordada. Até quanto tempo pode durar um consórcio até a conquista do no caso do carro?
12: Carro, você tem prazos de 36, 40, 60 meses. O prazo médio para um automóvel está na faixa de 70 meses. Médio, mas tem menos e tem mais. Uhum. Né? Serviços, por exemplo, é 36 meses. Imóveis já é um tempo maior, acima de 10 anos. Depende muito do produto que você está, do que você está querendo comprar com o seu crédito. Tá?
1: E tudo isso é acordado no início, na aquisição do consórcio? Fica tudo combinadinho
12: no
1: já?
12: No contrato. Tá. Tudo combinado no contrato, que é uma coisa que a gente sempre fala, né? Quer dizer, você lê atentamente o contrato. Existem várias coisas que você tem ter atenção e a gente vai chegar lá se vocês me perguntarem.
11: Tá certo. Ó, a gente tá falando com o Luiz Antônio Barbagallo, ele é economista da ABAC e daqui a pouquinho ele volta para tirar algumas outras dúvidas, porque agora a gente volta para as ruas de São Paulo para saber do pessoal que participou aqui com a nossa equipe. Você já tem vontade de fazer um consórcio? Já teve? Já fez? Acha consórcio uma boa opção para comprar uma casa ou um carro? Vamos ver o que as pessoas falaram.
8: Já pensei, já tive, só que eu não dei continuidade no meu. Mas é uma boa, um consórcio é uma boa. Pra quem não consegue juntar um dinheiro a longo prazo, né? Faz um consórcio, vai pagando as parcelas ali, depois dá um lance, né? Tudo certinho, é uma boa.
2: Eu não acho que faça tanto sentido, assim. O pouco de informação que eu tenho é que pra carro não faz sentido. E pra apartamento pode fazer, se você for contemplado rápido, né? Mas isso é sorte. Então acredito que não faça sentido, mas não tenho certeza.
3: Eu acho que não, assim, eu realmente acho que não. Acho que vale mais a pena você ter, em vez de você colocar o dinheiro num consórcio, que você vai ter a chance de receber algo extremamente incerto, acho que vale mais a pena você tentar investir esse dinheiro ou tentar colocar em algum outro lugar que vai render e te dar uma certeza maior.
4: Eu acredito que o juros é um pouco menor do que os juros de um financiamento normalmente que fazem de carro e de imóvel.
5: Já. Já pensei, mas nunca tive coragem. É difícil. É que você não sabe se você vai ser sorteada logo, se vai demorar.
0: Eu acho assim, que se for gerar lucro, eu acho que é uma boa. Agora, se você for pegar uma coisa pra ficar parado, aí a gente não acha mais bacana, tá ligado?
1: É isso aí, opiniões diversas, né? E como o senhor Luiz já adiantou aqui um pouquinho antes do nosso giro com os nossos ouvintes, quais são as coisas em que a gente tem que prestar atenção na hora da aquisição de um consórcio, senhor Luiz?
12: Ok, o primeiro ponto é você verificar se a administradora ela está autorizada e regular no Banco Central. Isso é o básico, né? Fugir de armadilhas, ver se é administrador. Você pode pegar essa informação no site do Banco Central ou ligando aqui na BAC. O segundo ponto é não acreditar em falsas promessas. Né? Como eu falei, olha, mês que vem você vai ser contemplado. Isso não existe. Tá? Quem promete isso está mentindo. Um outro ponto, ler atentamente o contrato, verificar as cláusulas do contrato. E o quarto ponto é fazer a cotação da taxa de administração. Né? Porque você tem administradoras independentes, administradoras de banco, administradoras de montadoras, então fazer uma cotação e ver o custo menor para você. Como você faz um financiamento, por exemplo, você compara taxas, é a mesma coisa no consórcio.
1: E no geral, claro que existem situações e situações, mas no geral a gente pode esperar taxas mais acessíveis do consórcio do que de um financiamento, por exemplo?
12: O consórcio não tem juros, ele tem uma taxa de administração que é o custo da administradora para administrar um grupo. Né? Embora pareça simples, mas administrar um grupo de consórcio envolve muita coisa. Então, você paga uma taxa de administração diluída linearmente ao longo do plano, diferentemente de um financiamento onde você tem taxas de juros. Tá? Então, o consórcio não tem juros, ele tem uma taxa de administração. Então, o custo é mais baixo.
11: Uhum. Dicas importantíssimas aí para quem está pensando em utilizar a modalidade do consórcio para adquirir algum tipo de bem, seja um móvel, um imóvel. E é por isso que a gente trouxe aqui o senhor Luiz Antônio Barbagallo, economista da Associação Brasileira de Administradoras de Consórcio. Senhor Luiz, obrigado pelas dicas, obrigado pelas orientações. Um abraço, até uma próxima.
1: Obrigada, senhor Luiz.
12: Obrigado. Até mais.
11: Valeu.
1: Bom, pois é, tá aí um panorama geral. Bastante vasto, né, em opções para você adquirir o que você precisa comprar, o que você quer comprar, como diz o professor Daniel aqui, sempre com essa consciência do que está ao meu alcance, sim, em quanto tempo eu posso me organizar para comprar isso, que é para a gente nunca ficar com aquela corda no pescoço, né, sem saída.
11: E com aquela máxima, que parece uma frase batida, mas é a pura realidade, é a melhor alternativa, é aquela que cabe no seu bolso, aquela que você está vivendo, né, o seu momento. Não se deixe levar por dicas aí dos outros que estão em outra situação financeira como você, ou mesmo os vendedores, porque eles pensam, obviamente, na comissão, no negócio deles. Então, com todas essas dicas, a gente espera que você saiba escolher melhor os seus próximos passos na aquisição de bens, produtos ou serviços. E com isso, a gente fica por aqui no nosso Dinheiro TM6, Estela.
1: É isso aí, o programa fica por aqui, a gente se encontra na semana que vem com mais dicas para você entender e cuidar melhor do seu din-din. Um beijo, até mais. Tchau,
11: abraço, tchau.
1: Tchau.
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13: E a nova pesquisa nacional Poder Data AIA mostra uma disputa acirrada pela presidência em 2026. No primeiro turno estimulado, o presidente Lula, do PT, aparece numericamente à frente com 38% das intenções de voto, contra 36% do candidato do PL, Flávio Bolsonaro, configurando empate técnico. Augusto Cury, do Avante, tem 10%, Renan Santos, do partido Missão, tem 3%, enquanto Ronaldo Caiado, do PSD, soma 2%. E para falar sobre os números da pesquisa, o TMC 360 conversou com o Matheus Netzel, que é diretor do Poder Data, e comentou sobre uma possível tendência dos candidatos.
14: É uma tendência que está já bem consolidada. A gente está vendo ao longo das últimas semanas, né, desde o começo, quando o Poder Data AIA começou a fazer essa série em maio, Flávio, Bolsonaro e Lula sempre estiveram à frente, bastante isolados dos demais candidatos. E o Lula teve, durante bastante tempo, uma vantagem, assim, vamos dizer, uma gordurinha para queimar. Essa vantagem hoje ela já não existe, né? As últimas duas semanas a gente já trouxe um cenário de empate técnico no primeiro turno, e essa semana a gente tem, o Lula continua numericamente à frente, mas a gente tem a menor vantagem no primeiro turno do Lula desde o começo da série. Então ele está apenas 2 pontos percentuais à frente do Flávio. Um cenário de empate e uma, vamos dizer assim, uma tendência de queda nas últimas semanas, de enfraquecimento, vamos dizer assim, das intenções de voto do Lula, que a gente vê tanto no cenário do primeiro turno quanto no cenário do segundo turno.
15: Queria falar agora sobre a rejeição, e eu vou jogar para você uma pergunta que eu fiz mais cedo para o nosso cientista político e analista, Bruno Risi, que eu acho que é importante. Foi uma pergunta feita por uma pessoa que nos acompanha, e eu acho que é muito legal a gente entender sobre a rejeição. Quando é perguntada em relação à rejeição de Flávio Bolsonaro e Lula, a dimensão do conhecimento que as pessoas têm sobre um e outro, como é que isso muda? Porque Lula é muito mais conhecido do que Flávio Bolsonaro. É o sobrenome que já garante a rejeição do candidato PL?
14: Muito disso sim, né? O Lula obviamente é talvez o político mais conhecido do país, está governando no seu terceiro mandato. O Flávio Bolsonaro, ele vem com uma taxa de conhecimento já alta desde o começo da campanha, aí sim, muito atribuído ao próprio sobrenome, mas também por ser o representante da família Bolsonaro, mas de um campo da direita, do bolsonarismo, a gente teve aquela discussão no começo do ano, né, de quem seria o representante desse campo para as eleições, e a partir do momento que se escolheu o Flávio Bolsonaro, eu acho que ele não teve problemas, vamos dizer assim, com a falta de conhecimento. Ele é um candidato que tem uma identificação forte, apesar dele, como político, não ter tido o destaque que o pai dele teve ao longo da carreira. Ele é um nome conhecido que teve tempo também de construir essa imagem. Então, a gente vê, acompanhando essas curvas de rejeição, a gente teve tanto as respostas das pessoas que dizem que vão votar com certeza no Flávio Bolsonaro, quanto as pessoas que dizem que não vão votar nele com certeza, elas vieram estáveis até agora, e nas últimas semanas também teve, a gente vinha num empate de rejeição, um empate assim, inclusive numérico, de rejeição do Flávio e do Lula, e nas últimas duas semanas a gente teve uma apontada do Lula, que agora tem 5 pontos de percentuais a mais de rejeição em relação ao Flávio. Mas acho que não foi uma questão, a falta de conhecimento em relação ao público, os números ao longo da campanha não mostraram que isso foi um problema para o Flávio.
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17: 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Começando agora o Sobremesa, o seu programa favorito. E ó, o programa de hoje tá muito engraçado. O nosso convidado de honra é nada mais e nada menos do que um dos maiores imitadores do Brasil. Ele é um ótimo comediante, Rudy Landucci, né, Batista?
18: Opa, opa. Bom, já que a gente não tem uma filha com o Neymar, vamos trabalhar. É ou não é? A nossa enquete de hoje é a seguinte: qual a tecnologia você se recusa a usar? Eu vou explicar já pra você o porquê dessa enquete. Mini Rudy.
19: Nossa, e falando em tecnologia, será que chegou o momento onde a IA pode nos matar? É claro que vai ter muita notícia e informação aqui no programinha hoje, hein?
17: É isso mesmo, tudo isso e muito mais agora no Sobremesa. Então, Cuca, solta a vinheta.
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17: Ouvinte que nos ouve com o seu ouvido, começa agora o Sobremesa, o seu programa favorito. O nosso programinha de meu Deus de hoje tá muito especial. Hoje a gente vai bater papo com um grande comediante. E ó, e ele foi um dos primeiros a imitar os presidentes do Brasil, sabia disso?
19: Olha, Regina, ele vai ter que me ensinar a melhorar meu Bolsonaro, então.
17: Ele chegou até, inclusive, a ligar pro presidente durante uma das suas apresentações de humor.
19: Olha, que
17: é isso mesmo. Estamos conversando daqui a pouquinho com ele, Rudy Landucci. Mas antes, Batista, como é que tá?
18: É a nossa enquete.
17: Como que tá? Ai, tá. Como é que tá a nossa enquete?
18: Eu tô bem, você tá tudo já.
17: Como é que tá a nossa enquete pro ouvinte participar? Ai.
18: Ó, tamo lá no YouTube, TMC News BR, tá em imagem, comente, deixa o seu like, se inscreva no canal, ative o sininho. Você pode responder a nossa enquete também pelo 11 972 21 1001. Seguinte, vocês viram no desfile de 7 de setembro o nosso robô, né?
17: Eu vi que bateu continência, né?
18: Você viu o nosso, parece um manequim do Braz, aquela desgraça. Né? Vocês viram o robozinho? Né?
17: Eu vi o robô, ele bateu continência.
18: É uma maravilha a nossa tecnologia. O ano passado teve aquele míssil com cano de PVC, lembra? O míssil? Que era, parecia um tubo de conexão tigre. Que usa pra fazer o míssil do Brasil. É a tecnologia que nós temos. É pneu de tanque careca, meter um pneu remote no tanque. Então, baseado nisso, eu quero saber qual aquela. A nossa tecnologia é muito pobre aqui, principalmente, né, na parte bélica. Mas eu quero saber qual aquela tecnologia que você se recusa a usar. Hein,
19: nossa, boa, gente, eu tenho medo daqueles Tesla.
17: Que é isso?
19: É, o carro sem motorista, né? Eu acho que eu não confio.
18: Como se ela usasse. Tá cheio no Brasil.
17: Olha, qual tecnologia? A pergunta é, qual tecnologia? tecnologia você se recusa a usar.
19: É um carro sem motorista.
17: Aí você tem acesso ao Tesla, então.
19: Ainda não, mas um dia nós teremos e eu não vou usar, porque eu não confio. Até porque eu gosto de dar em cima de motorista de aplicativo.
17: É. Inclusive, ó, falando em motorista de aplicativo, o Marcos me trouxe aqui até hoje na TMC e ele falou que é o programa favorito dele. É ele ama o Sobremesa, ama o Batista, ama a Mini Ruth, ama a gente.
19: Que fofinho.
17: Obrigado, você, Marcos. Eu me recuso a usar, vou ser polêmico agora, hein? É. Eu me recuso a usar aplicativo de emagrecimento, aqueles que você faz contagem, coloca calorias, aí você tem que tirar foto do alimento. Por que que eu me recuso a usar? Porque eu gosto de comer, eu sou gordo. Entendi. Por isso, só por isso.
18: Justo. Eu me recuso a usar o Tinder.
17: É. Por quê?
18: Não, porque agora eu parei com isso, estou muito amando. Bem.
17: Você está amando.
19: Oh, meu Deus.
17: Cuca, música romântica.
18: Não, Batista. Não vem com
17: palhaçada. Você está amando, Batista. Diga pra Ana, mande um beijo pra sua amada.
18: Beijo, meu amor.
17: Descreva. Pra quem está ouvindo a gente, por favor, descreva.
18: Descreva o que, o meu amor?
17: Como não, é descreva como é a sua amada. A gente quer saber como ela é.
18: Ela é linda,
17: ela é
18: maravilhosa.
19: Ela é loira ou morena?
17: Hã? A cor dos cabelos.
18: Eu acho que são castanhos escuros, acho.
17: Você acha, tá bom. E ela
18: eu
17: tem...
18: não entendo muito dessas coisas. Não sei se tem quantas duplas.
17: Quantas primaveras ela tem?
18: Quantas primaveras? É. Mais de 40.
17: Olha, que bacana.
18: Mais de 40. E
19: ela tá comendo mingau de aveia.
18: Ela é do meio.
17: Ela é que meio?
18: Meio do mato.
17: Não, mas fala pra gente, que a gente quer muito descobrir quem é a amada do Batista.
18: O que vocês têm a ver com a minha vida?
17: A gente quer conhecê-la.
19: Ué, você tá falando da sua namorada, a gente quer saber quem é.
17: Tu sabe qual é o nome dela? Primeiro nome.
18: Não vou falar.
17: Fala só o primeiro nome.
18: Não vou
17: falar.
18: Ela quer manter a privacidade.
17: Entendi, tá bom.
18: Porque dá zica isso. Já expus muito meu relacionamento em rede social.
17: Foram 5 casamentos.
18: E deu zica.
17: Foi, então é isso
18: primeiro
17: aí.
18: Primeiro não tinha nem Orkut, primeiro.
17: Voltando aqui à nossa enquete do dia, a gente viu lá o robozinho que bateu continência e tudo, e a gente quer saber, a tecnologia tá avançando, mas qual tecnologia você se recusa a usar? Você não vai usar de jeito nenhum. Manda pra gente no 011-97221-1001. Agora, vamos para o nosso bate-papo especial com um grande comediante. Ele é um dos pioneiros do humor, das imitações e levando pro palco elas. O nosso convidado, ele faz stand-up comedy, é apresentador e também comentarista de futebol. Tá lá na Record Plus, fazendo o seu programa, Record News, perdão, fazendo o seu programa junto com outros colaboradores. Vamos receber, então, o Rudy Landucci!
7: Muito obrigado, gente. Que honra, hein? Acertou o Record Plus também.
17: Record Plus
7: dois.
17: Também.
7: Mais uma honra estar aqui com você, Batista, um patrimônio cultural do rádio mundial. É, prazer em te conhecer, Emily Ruth. E até a entrevista de hoje, uma homenagem a Cláudio Karsug, que infelizmente se foi hoje, que é uma das imitações. Quando eu fui no Jô, contando rapidinho, eu fui no Jô, e aí eu fui de última hora, eu não era convidado, o voo do Márcio Smelling,
18: tipo do Adnet, fui no Gentili também.
7: Foi sem querer.
18: Foi sem querer me chamaram.
7: É, então o voo do Adnet e do Márcio Smelling atrasou e tal, e aí aparece o Rudy Landucci lá, que o Fabinho, o produtor, colocou. E o Jô já começou a perder do Danilo essa época, no Ibope. Então ele tem o Adnet, o Márcio Smelling, chega o cara chamado Rudy Landucci. E assim, uns 5 minutos iniciais eu só tomei porrada do Jô. Ele falou, não seja Rudy, esse nome de trocadilho eu não gosto. Só porrada. Isso. Quando eu imitei o Cláudio Karsug, mano, virou a chave dele. Aí a entrevista que ia ser 10 minutos virou 2 blocos. Então fica homenagem a Cláudio Karsug e toda a família, cara.
18: O nosso programa de hoje. Acho, como é que ele faz?
7: Clamorosa a entrevista de hoje. A nota para Batista no horário é nota 9,999.
17: É o nosso programa em homenagem. Ele que fez tudo pra gente.
18: É meu Ancelotti.
7: Não, né? Ancelotti é diferente.
17: Olha o Ancelotti.
7: Alô, acredita, só queria para convocar. Neymar. É meio Silvio Luiz, Ancelotti. Salve, salve, acerto seu aí, que eu arredou, Dodô.
18: Agora, Ancelotti, aquela convocação. A convocação de ontem também não dá, hein, Ancelotti? Onde é que o Brasil vai parar?
7: Quando gira a lista. Ele matou sim o Hugo Souza. Eu falei, foi eu que fiz isto? Não sabia, mas vamos.
17: Você está ouvindo Rudy Landucci, senhoras e senhores, salve de palmas. Um dos maiores imitadores do Brasil. Ele que faz parte do mundo futebolístico e que está aqui conosco hoje. Obrigado, Rudy. E a nossa primeira pergunta, Batista, é com você.
18: Qual
17: a
18: sua sobremesa preferida? Você pode responder com um personagem, se você quiser.
7: Eu vou responder imitando a minha falecida avó, vó Irde. O bolo que o Rubi
10: Eu chamava ele de Ruby. Ruby, mais gosta é o bolo de cenoura com chocolate da avó.
21: Ai, que delícia. Então, primeiro ponto para o bolo de cenoura com chocolate da cenoura. Avó.
18: Que só existe o bolo de cenoura por causa do chocolate. Porque é. Eu nunca vi um bolo de cenoura só
7: é
18: um bolo
7: fica horroroso, é seco, né?
18: É, o bolo de cenoura só não existe.
19: Já comi bolo de beterraba, é horrível também.
7: Nossa, você mas tá com rico. Chocolate é bom.
19: É?
7: E a Associação dos Cenouras de São Paulo mandaram WhatsApp, não gostaram da sua colocação.
21: O Rudi, já vou começar com uma pergunta que eu acho que pouca gente se lembra nesse exato momento que está nos ouvindo. Que você foi um dos primeiros a imitar o presidente Bolsonaro.
7: Cara, sem arrogância, eu fui de longe o primeiro, né?
21: É, você foi o primeiro.
7: Disparado o primeiro, sim. Na verdade, eu nem sabia quem era quando eu comecei a imitar. Eu fazia o programa do Tom no Multishow. E aí ele ia fazer a casa dos artistas dos políticos. E eu ia fazer o Romário. Só que aí o Pedro Manso, que tava no SBT, foi liberado de última hora pra fazer o Romário. E o Romário dele é perfeito. Aí o Tom chegou pra mim e falou: olha, você vai ter que fazer outra imitação aí. Aí eu falei: Tom, tô imitando o Jean Willis. Aí ele falou: ah, o Vinícius já vai fazer essa. Eu falei: ferrou, então não vou participar do programa. Aí ele falou: mas tem um cara chamado Jair Bolsonaro. Não sabia quem era. Aí eu vi que ia ser alguma coisa errada quando ele falou: vê os vídeos da Rede TV. Ali eu falei: tô indo pra uma rua escura. Aí o primeiro vídeo que eu peguei é aquele que tá o não sou não.
21: Não, não.
7: O Bolsonaro tá nesse vídeo de figurante, assim, ó.
21: Peraí, vamos contextualizar. Que vídeo é esse aquele da Rede TV? Do Agnaldo Timóteo.
18: É. Felipe Campos.
7: Que o Felipe Campos fala: ah, eu sou assumidamente gay, assim como. E olha pro Agnaldo e ele tá com uma cara assim. Assim como o Agnaldo também é. E ele demora uns 3 segundos pra entender que o cara chamou ele de gay. Aí ele dá uma estalada: não sou não. Aí ele se defende: sou um homem. Total e absolutamente liberado, não expõe os meus relacionamentos, nem assumido, nem desassumido, sou apenas Aguinaldo Timóteo. E o Bolsonaro, Batista, ele tá assim, ó. É que eu vou executar o primeiro aqui. Aí eu comecei a pegar a voz. E o começo do programa, quando eu fazia, tinha a Mila lá no programa do Tom, que fazia a Dilma igual.
21: Era idêntica.
7: E é a melhor que eu já vi na minha vida. É. Só que eu não conseguia fazer a voz dele. Aí eu ficava só com a cara dele assim. Ele não tem o beiço de cima, né? Eu ficava assim. Aí começou a sair a voz. Aí comecei a imitar ele. Aí começou a ficar legal. Aí um dia a produtora do Multishow falou: me Rude, o seguinte, o Jair Bolsonaro quer te ligar. Eu falei: eu não Mentira. Quero conversar com político, eu odeio todos eles. Não, mas pô, é legal pra sua imitação. Eu falei: ah, tá, deu um mês, eu tô num sábado à noite em casa, sábado à noite. Aí liga uma pessoa assim: olha, tá ok? Aqui quem fala é a deputada Jean Willis, vou cuspir você. Ele ligou imitando o Jean Willis com a própria voz dele. Quando eu atendo, eu falo: quem é o corno que tá imitando o Bolsonaro bem melhor que eu? Fiquei bravo, Matisse. Porque o imitador tem um ego, eu tenho também, todos temos. Eu fiquei bravo, era ele mesmo, cara. Aí ele convidou pra gravar com ele, eu fui. Aí um dia eu liguei pra ele ao vivo do meu show, era uma sexta-feira, 10h30 da noite. Aí eu falei: ô, seu Jair, o que que fala, Jair Bolsonaro? Aí ele falou: Rude, sexta-feira à noite você trabalhando. Eu falei: diferente dos políticos, eu preciso trabalhar.
21: Genial.
7: E aí é isso, cara. Ele ficava mandando WhatsApp, ele é palmeirense, ficava mandando zoeira com o Corinthians, com o Santos, até ele tomar a facada. Aí depois nunca mais mandou nada. Sumiu, acho que mudou o telefone, mas nunca mais falei com ele.
18: E o inglês do Bolsonaro, como é que tá hoje?
7: Não, o Bolsonaro acha que tá ok, é uma expressão em inglês. Eu falo inglês, tá ok. Ele acha que tá ok. Até hoje ele acha que ele fala inglês. Diferente do Lula, que não fala nem português. Quando vamos na UNO, né? Organização... Eles traduzem, né, do português pro inglês, do inglês pro português, do Lula eles traduzem do português pro português.
21: Rudi Landucci, senhoras e senhores, um dos maiores comediantes e também um dos maiores imitadores, está aqui conosco hoje nesse programinha de meu Deus, que ele mesmo disse que uma pessoa muito importante pra ele é fã do Sobremesa, sabia, Mini Rudi?
19: Mentira!
21: Uma pessoa muito importante. Rudi, quem é Rudi?
7: Ah, o seu Márcio Landucci, meu pai, que tá a cara do Albieri da novela O Clone. É. O Juca de Oliveira, ele tá a cara do Albieri. E ele, eu mandei o link, falei: pai, eu vou na rádio hoje e tal, comecei aqui, né, era outro nome, mas comecei nessa rádio de novinho. E ele falou: pô, que legal e tal. E quando eu mandei o link, ele falou: mas eu ouço esse programa todo dia e tal. Eu falei: então ele é muito fã.
21: Muito obrigado, senhor Landucci. Um beijo pro senhor. E já que estamos aqui com seu filho, vamos aproveitar e tirar todas as dúvidas, como, por exemplo, você que agora é colaborador de um programa de futebol, fala de futebol, faz piada, mas também fala sério. Inclusive, junto com o Zé Luiz. já teve rixa, briga lá dentro, falando sério?
2: Assim, alguma opinião contrária? Foi pela mão do Corinthians?
18: Ah, futebol quase não dá treta.
2: É tranquilão, né?
18: Quase nada. Ontem o Ricardinho, o Mini Melo, saiu na mão aqui no estúdio.
2: Tadinho.
18: No papo de craque.
2: É mesmo?
18: Opa, juro,
2: de verdade.
18: Ah, o Ricardinho setista.
2: É,
18: Ricardinho
2: parceiraço foi... também.
21: Não, foi chamado de anta e tudo. Mal ele sabe que a anta tem um...
18: Eu queria ver pra ele.
2: Falou, né?
18: Quem chama ele, o Benjo?
2: Não, seu maluco, o meu. E o Batista, como eu sou teu fã, me dá um abraço aqui, meu, como você é legal.
18: Cara, é, eu brinco que o Zé é o meu clubista favorito, sabe aquele desenho? Ele é o clubistinha favorito. Ele apresenta muito bem lá o programa Joga nas 11. Mas, de verdade, Luquinhas, rixa nunca teve, assim, de discussão, não. Só, tipo, só de a gente ter uma opinião e ele ter outra aí. Por exemplo, o Memphis Depay, o corintiano passa pano pro Depay. O Depay pode fazer o que quiser que o corintiano ama ele. E aí o Depay, ele cantou uma música, ele escreveu um...
2: rap.
18: É. E aí a gente começou com a discussão, aí ele fez um rap que ele tacava fogo no Parque São Jorge. E a gente...
2: vídeo,
18: e a gente falava assim, gente, só não é um... eu sou palmeirense, eu quero mais que se lasque o Corinthians. E eu falava assim, só não acho que é o momento dele fazer isso, né? Ele joga pelo time. Aí o Zé falou, não, mas ele é um artista, ele é um cantor. Ele pode...
2: a liberdade
18: poética. Não sufoque o artista. Só que o Zé critica, eu também critico, muito Neymar. Eu falei, mas quando o Neymar canta, aí você critica. Aí o Memphis virou artista. Aí ele, não. O Memphis é artista, eu entendo de música. O Neymar, não. Aí fica essas confusões, mas isso é legal pro programa também, né?
21: É ótimo, é muito bom. A gente aqui mesmo já quase que na porrada, né, Mil?
8: É verdade, eu defendendo o Neymar e a galera não.
18: É. Você não gosta do Ney?
2: Não, nada contra, cara. Agora, eu acho que o Neymar é jogador, velho.
21: Ex-jogador.
2: Eu, fisicamente, eu acho que sim, pô. Tecnicamente, ele ainda é, mas eu acho que, você vê, outro dia ele tava jogando contra o Palmeiras, machucou. É, não sei se o Neymar se cuidou muito durante a carreira.
18: Não, isso ele não se cuidou.
8: Não, se cuidou não.
2: Então.
8: Atacante é pro resto da vida, né?
2: Não, era pra ele jogar mais tempo. Agora, tecnicamente, ele é muito bom. Hoje mesmo, eu fui lá no post da Cazé TV e fui defender ele, que ontem ele falou pra um torcedor do Galo.
18: Que é, ele com o joelho... com o joelho ruim, é melhor que o time inteiro do Galo.
2: Aí criticaram ele. Aí eu falei, meu, mas assim, o Neymar, ele foi zoado e devolveu a zoeira. Eu não sou nem contra nem a favor. Eu tipo, tem coisas que eu concordo, tem coisas que eu critico, eu não, entendeu? Não tem essa. Eu amo o Neymar, eu odeio o Neymar. Eu achava que o Neymar não tinha que ir pra Copa, eu acho que eu tava certo. Acho que depois do jogo contra a Noruega, acho que ficou muito claro. Ele entrou ali perdido no jogo.
21: É, mas eu acho que tinha, por um simples motivo de que tá jogando, tá em bom estado, tá em condições de ir, vai, porque é um ótimo jogador. Foi, pelo menos Sim. Na minha opinião, um grande jogador.
2: Não, foi o maior dos últimos...
21: Porra, então tem que ir pra representar o Brasil e ajuda também, né? Inclusive, como seria o craque Neto falando do Neymar? Por favor, Rodilanducci.
2: Pô, a verdade é o seguinte, grande Luca, é Ruth, né? Mi Ruth, né? Falar a verdade, nada contra a Ruth, até porque a minha sogra chamava Ruth, tá tudo certo. Marcelo Batista, o ícone do rádio. Sou seu fã, Batista, a verdade... Mas você tá perna, meu irmão! Você tá perna que eu sei! Mas tá tudo certo, que eu já fui perna também. Já fui gordo, hoje eu tô magro e não jogo bola, eu era gordo e jogava. Agora o seu Neymar, que não joga mais nada. Seu Neymar, o Santos é de você não faz nada. Agora, pra contratar pro Santos, ele tá bom. É porque eu vou mudando a minha opinião. Até porque eu sou fã do Neymar. Neymar, sou seu fã, meu irmão. Eu tô indiferente pra você, Neymar. Você pode fazer o que você quiser, você é rico, né? Você joga Pokémon, não joga, Neymar? Parabéns. O meu filho de 12 anos joga Pokémon. Não, o Neymar que tem 40, ele joga também. Você tem mais carta de Pokémon, filho? Eu não sei, mas eu também tenho 5 filhos. E tá tudo certo, Batista.
18: Boa, boa.
2: E tá tudo certo.
18: E o Cássio?
22: Eu minto. Nós estamos aqui no Cruzeiro.
2: Ô Cássio, você não cumprimentou. Porque na verdade, eu falo que ele cumprimentou meu filho na frente da câmera. Mas ele não cumprimentou. Sabe
21: não,
2: disso?
21: Não cumprimentou?
2: Eu tô sendo irônico.
21: Ah, tá.
2: Mas você pode, né, Lucas? Porque você é humorista, né? Você é humorismo. Você faz um monte de programa aí, na verdade, você é famoso. E aí, eu falo. Errado. Né, Mini Ruth? Você fala sério, né, Mini Ruth? Você estudou, né? Tô rico, você não tá. E daí? Vai lá estudar lá. Né? Vai ter que estudar, até porque...
21: Você é craque.
2: É. Eu tô fazendo um quadro no meu canal que eu chamo ele de Bagre Neto. Ele tá bravo comigo.
21: É mesmo?
2: Eu sou o Bagre Neto. É uma piada, pô. Terça-feira eu tô lá, né, Léo?
18: O Beija gosta do Neymar ou não?
2: Vou te falar uma coisa.
21: Inclusive.
2: Nada contra. Vou falar. Tem que ser que... E, meu, já trabalhei em tudo que é lugar.
22: Não tem lugar mais legal que isso aqui, meu. Que rádio. Que logomarca, meu. Dá vontade de transar com essa bancada, meu. Como eu tô feliz de estar aqui, Batista.
21: Salve de palmas, senhoras e senhores. Muito bom, ó. Lembrando que daqui a pouquinho, às 5h30, começa o Papo de Craque, segundo tempo. Não vai perder, com um beijo e companhia. Daqui a pouquinho, 5h30, tá bom? Não sai daí, continue com a gente. Ó. Falando nisso.
18: E o primeiro tempo também é bom. São
21: pro Lelê.
19: Pô, Lelê é regalado. Tem meu namorado, o Minimelo.
21: É, peraí, que isso? Seu namorado,
19: Minimelo? Tem um negocinho, né?
21: Vamos tirar essa dúvida.
19: Ele bate o bolão também.
21: Ô, Landucci, você acha que se a Mini Ruth casar com o Minimelo, você acha que depois de um tempo os dois vão conseguir namorar? Porque são dois gordinhos, são dois fofinhos. Você acha que vai dar liga?
22: É um relacionamento pocket, né? Eu sou a favor do amor, Lucas. Não importa como.
21: Ah, mas é que quando casa também, começa a piorar algumas coisas. Por exemplo, ronco piora bastante, né, Rude?
22: Sim, eu faço isso no meu show, inclusive, né? Porque o ronco no começo do relacionamento, você tá apaixonada, né? Não importa o som que a pessoa faça. Você ouve uma coisa meio assim. Ah, Minimelo. Aí você vai com ele, daqui 5 anos já começa um barulho. Batista deve roncar, tem cara aqui. Um barulho mais ou menos assim, ó. Mas você tem uma folga pra dormir, porque com 10 anos você não tem, já tá num barulho que é um negócio assim, ó. E tem volta que é tipo um. E a mulher pensa na hora. Quer dizer, o gordo fôlego pra transar não tem, mas pra roncar. Então, ronca é um negócio, cara. Ronca é um negócio perigoso. Eu abro meu show com esse. Na verdade, eu improviso muito no começo do show, mas eu abro meu show com esse texto. Quem acha, Lucas, que só tem futebol? Não é. Tem muita coisa aí, imito cantores.
21: Então,
22: tal.
21: Ó, anota dia 18. Aí. Dia 18 de setembro, sem ser amanhã, sexta-feira. Na próxima sexta-feira tem Não Seja Rude no My Fucking Comedy Club. Um grande comedy club aqui em São Paulo.
18: Do Gentili.
21: Do Danilo Gentili. É. Você pode ir lá assistir às 8 horas da noite. Não Seja Rude.
18: Queria ser gerente lá.
21: Deu problema
22: direto. Você ganha um tapete, velho. Tem um tapete, sabia disso, velho?
21: Tem.
22: Quando você vai subir, tem um tapete.
21: Tá, bom, vamos contextualizar. Essa piada foi o seguinte. O Danilo Gentili, ele tem um clube de comédia chamado My Fucking Comedy Club. Um excelente comedy club. E ele colocou uma pessoa pra ser gerente, que se chama Bruno. E esse Bruno roubou o comedy club do Danilo, mas não tirou o comedy. O que ele fez? Ele foi roubando o dinheiro do comedy. Ele colocava maquininhas pra que as pessoas pudessem pagar que não eram do comedy club. Então, quando a pessoa pagava na maquininha, o que acontecia? Ia pra outra conta bancária. Nossa. Ia pra conta bancária do Bruno. E assim, né, ele acabou tirando aí o que estima-se cerca de 500 mil reais
18: no total.
21: Meio milhão de reais.
22: Eu nem sabia que era esse cara. Ele ficou mais famoso roubando do que fazendo humor.
21: Ele
22: foi bem então, né? Pelo menos ele conseguiu ficar conhecido.
18: E tem uma voz assim que é mais fácil de pegar pra imitação ou não? Você tem assim um registro vocal que você fala, esse cara é mais fácil pra mim, esse eu não consigo, esse eu...
22: Cara, voz aguda pra mim é mais difícil. A não ser que seja muito escrachada. Tipo o Dudu que joga no Galo, que jogou no Palmeiras. Que ele era bem. Quando ele falava assim: graças a Deus, tá feliz que tá aqui, né? No Palmeiras, valeu. Agora, se não é, eu prefiro o timbre mais rouco. Tipo, Ancelotti, Silvio Luiz, o próprio Diniz, que eu tenho feito bastante, que é um time mais. Olha, é importante estar aqui hoje com vocês, né? É muito legal estar aqui no Sobremesa. Acabei de voltar da Argentina, né? Então eu tô aqui virando o olho, quem tá no rádio não tá ouvindo, mas quem tá vendo, que eu viro o olho, tá vendo? Essa voz timbrosa, assim, pra mim é mais fácil, Batista. Um abraço pra você. Então essas vozes, assim, com timbre mais rouco, assim, pra mim, minha voz é mais rouca, né?
18: E algum imitador, você pega imitação de outro imitador assim?
22: Os cara,
18: dá pra fazer isso?
22: A maior ofensa que tem é falar isso. É óbvio que você aprende a imitar alguém, mas aí você não usa como trabalho, né?
18: Tem gente que imita a imitação do outro, né?
21: Muita, né? Isso acho que começou com você, Rudy. Você foi um dos primeiros a imitar o Bolsonaro. E aí, muitos outros começaram a.
22: Cara, sim, mas eu vou ser muito sincero: imitar bem o timbre, eu só vi o André Marinho fazendo. Bem.
21: É, imita direitinho. Bem.
22: Não, ele imita melhor que eu. Eu não vou falar pra você que não. Ele imita melhor que eu. O timbre.
21: Sim.
22: Mas da galera que eu vi imitar, tipo, tem textos engraçados, outros tal.
21: O Adnet, por exemplo, não parece muito, né?
22: Então, mas é uma pena, por exemplo. O Carioca começou a imitar ele e levou o cara full direita. O Adnet full esquerda. Isso pra mim é triste, cara, porque o humor a gente tem que bater em todo mundo.
3: Concordo.
22: E os caras pegaram a imitação pra ficar ou só ofendendo o cara ou só defendendo. E não é algo que eu faço, tá ligado?
3: Mas teve alguém que você imitou que ficou ofendido? Por exemplo, o Mano Brown?
22: O Mano Brown, na época foi o Benja que me falou, sabia? O
3: Benja?
22: A gente trabalhava numa outra rádio, é. E aí ele falou pra mim, meu, para de fazer o Brown, meu. Ele gostou muito. Eu fazia na Altas Horas. Porque eu fazia uma brincadeira. Eu entrevistava a galera que ia na Altas Horas e eu falava umas frases. No final era tipo assim, aí, passar um pensamento pra você. Na vida, pra ganhar, basta vencer. Era umas coisas redundantes. E aí eu acho que ele ficou chateado por algo que eu não sei até hoje. Mas ele foi na rádio na época lá, eu fiquei quieto, não falei nada. E a galera fala
4: ficou
22: aqui.
4: Com medo, né?
22: Ficou com medo. Você não teria medo do Mano Brown?
3: Com certeza, pô.
22: O cara saca um 38, o Mano Brown, cara.
3: Não sou eu, sou o cara criado em economia.
22: A cara dele.
3: Você, qualquer coisa que ele diga, ele vai te metralhar com os olhos.
22: O cara olha pra você, né? Tipo.
3: É uma cara mal encarada, né? É,
22: não, na verdade eu respeitei também, Lucas, porque eu faço brincando, né? Eu falei isso outro dia, porque a galera fala, ah, eu imito pra fazer homenagem. Não é verdade. Alguns sim, mas eu não imito político pra homenagear ninguém.
3: Boa.
22: É, não é todo mundo que imita porque é pra homenagear, mas muitos sim. O Karsug, por exemplo, é. Mas, e assim, cara, ele, o cara não gostou, eu tô no programa, se ele tá aqui, eu não vou ficar imitando ele pra provocar o cara. A minha ideia não é ficar, tipo, instigando o cara pra ficar com raiva de mim, me bater. Eu não sou esse tipo de cara. Mas é isso.
4: Mas teve alguém que já mandou áudio xingando, alguma coisa do tipo?
22: Não, o Felipe Melo, jogador que tá no Grupo Globo hoje, ele jogava no Palmeiras. Eu sou muito amigo do irmão dele. Aí um jogo do Palmeiras, quando lá no Bank Park, era o Allianz na época, os dois times ficam num lugar mais abaixo do campo, fica o Palmeiras na direita, o adversário aqui, eles se encontram e vão pro campo. O Felipe tinha acabado de jogar e desceu, eu tava imitando ele, as imitações dele estavam viralizando. Ele, cara, ele chegou do campo, suado, olhou pra mim, eu não gosto de imitação que você faz minha, não tem nada a ver comigo, tá uma merda essa imitação, é melhor você parar de fazer. Entrou pro vestiário. Mano, eu fiquei em pânico. É melhor apanhar do Mano Brown que dele. Eu fiquei olhando assim, o segurança do Palmeiras rachando o bico da minha cara. E eu fiquei, o irmão dele falando, não, ele é assim mesmo. Foi assim mesmo, cara? E você vê que é só cara que é tranquilo que não gosta.
3: Muito bom.
22: O Benja, por exemplo, adoro. O Benja sempre gostou.
3: Ele é muito de boa, né?
22: Tudo não, bem. O Benja, eu fazia ele na Fox e tal. É, mas esses dois, foram só esses dois problemas que eu tive.
3: Bom, vamos entender que situação é essa. Rude Landucci,
22: eu.
3: Onde o Sérgio Malandro, famoso apresentador, show de calouros, ele do Hora do Capeta, Sérgio Malandro ligou para Aguinaldo Timóteo, grande cantor. Que história é essa, Rude
22: Landucci? Foi aqui nesse estúdio, na verdade foi no estúdio de baixo aqui, na antiga rádio. Que antecedeu essa, eu era estagiário.
3: Pode falar Transamérica.
22: Não, não sei, cara.
3: Não, fica tranquilo.
22: Transamérica.
3: É que a Transamérica agora é TMC.
22: É TMC, mas eu sou muito grato. Eu comecei aqui e eu era estagiário, aí tinha um programa Transalouco na hora do meio-dia e eu queria fazer minhas coisas, né? Aí eu cheguei na época com o diretor Rui Bala, falei, Rui, deixa eu fazer um trote aí. Nem chamava trollada, era trote. Pode. Aí o que eu fiz? O Aguinaldo, ele era vereador. E o Sérgio tava saindo pra vereador. No mesmo partido do Aguinaldo, era algo assim. E eu falei, vou fazer um trote, vou ligar, né? Ainda bem que foi gravado. Aí eu comecei, liguei. Aguinaldo, alô? Oi, Aguinaldo. Tá falando o Serginho? Quem está falando? Ele tá falando o Serginho. Serginho Malandro. Ô, meu menino! Aí o Aguinaldo, cara, começou a destruir o próprio partido.
5: Mentira. Esses caras são corruptos, não venha pra cá, só vagabundo. Pra você ver uma coisa, eles me colocaram, tiraram todo o meu dinheiro de campanha e deram pra não sei quem. E, não sei quem.
22: E eu olhando, mano, e eu falando, esse trote não vai, pô. Imagina se fosse ao vivo, eu tava preso. Ele destruindo o...
5: E eu falo assim, peraí, Aguinaldo, já te ligo aí. Não, espera, você tem que comer tudo.
22: E ele, plau, plau, plau. E aí o trote não foi. Aí depois de anos, eu fiz um trote, isso tem no meu canal. Bolsonaro ligando pra... Eu passei 3 trotes pro Aguinaldo, dos 3 ele caiu. Bolsonaro foi o melhor de todos, tem no meu canal. Eu liguei, falei assim, oh, não era nem presidente o Bolsonaro. Olha só, que é o Jair. Aí, cara, ele...
5: Ô, meu menino, Jair, sou seu fã, não sei o quê.
22: Eu até falava na época... E é verdade, Batista, eu uni os dois. Eu não sei se eu fiz bem ou mal pro Brasil, mas eu uni os dois. Eu uni os dois. Aí o Aguinaldo falava assim: Ô, esposa aí? Você está com a sua esposa aí? Olha, tá aqui, eu nem lembrava o nome da esposa do Bolsonaro. Eu falei, sei lá, Joana. Eu tô aqui com a Joana aqui. Deixa eu cantar uma música pra ela. E ele começou a falar: se demoro, mas aqui eu vou morrer. Começou a cantar, bom, eu só tava eu em casa. Isso tem no meu canal, a pessoa pode entrar aí. Pode,
18: qual o nome do seu canal?
22: Canal do Rude no YouTube.
18: Salva de palmas, senhoras e senhores.
22: O outro, eu trabalhava na Rádio Globo com o Rodrigo Rodrigues, falecido, infelizmente.
18: Uma pena.
22: E eu fiz o Luxemburgo. Eu não sei, o Botafogo tava perdendo. E eu tinha um vídeo que viralizou dele xingando o jogador do Botafogo. Acho que eu liguei e falei: deixa eu falar uma coisa pra você, o Vanderlei, você tá vendo que tá curtindo o Botafogo? Aí ele começou a xingar os jogadores.
18: Esses merdas, é só tem bunda do Botafogo.
22: Cara, se você tava na dúvida, liga pro Aguinaldo e cai, tá ligado?
18: Que muito sensacional. Bom, ô Rudy, você comentou que começou sua carreira na comunicação aqui na Rádio Transamérica, lá nos anos 2006, 2007.
22: Não, antes.
18: 2005.
22: Comecei em 2003 aqui como estagiário.
18: Olha, estagiário. E me disseram que você foi estagiário do Porpetone.
22: Sim, o Porpetone. Cara, o Porpetone é uma das inspirações pra eu trabalhar com futebol, né? Eu acho que ele começou isso, o humor mesmo com imitação. O Batista pode lembrar mais, um pouco mais velho que eu, mas que eu lembro era o Porpetone. E eu era muito fã dele e tal, e ele saiu da 97 e veio pra cá. E aí eu entrei de estagiário. E aí eu ajudo. Assim, eu acho que ele já escreveu os roteiros dele, com o irmão dele e tal, mas eu ajudei algumas coisas. Eu comecei a editar áudio pra poder fazer um CD meu pra mostrar pras pessoas. Aí eu virei editor de áudio. E aí eu ajudava o Porpetone com alguns quadros dele, que ele tinha uns quadros de intervalo aqui na rádio. Mas chegou um momento que ele me tirou do estúdio aqui, que ele não queria que eu imitasse mais. Tinha um programa à noite aqui que chamava Galera Gol. Não, sim, imitador é uma raça que não é. Eu me incluo nisso. Tinha um programa aqui nesse estúdio que chamava Galera Gol. E eu atendi o telefone aí onde você tá. Eu só fazia o Raul Gil, era Raul Mil. Então o Rui Bala perguntava: tem ouvinte? Eu falava: sim! Era isso.
18: Como é que é?
22: Não! Era essa a imitação.
18: Perguntava assim: ô Raul Gil, tem ouvinte? Sim!
22: Era isso. Irmão, e eu gravava todo dia o meu sim ou não, e eu gravava pra reouvir, pra feliz no ar. Era um sim ou não que eu falava.
0: É.
22: Aí ele ficou com ciúmes. Aí o telefone saiu aqui, foi pro segundo andar, lá em cima, lá do lado da sala do diretor, velho. Era pelo menos em cima, diretor, a sala na quina lá. Pra eu atender ouvinte fora do estúdio, tá ligado? Mas assim, cara, eu entendo, tá tudo bem, eu me dou bem com o Porpetone, mas...
18: Ele é muito querido.
22: Mas numa época eu falava, pô, eu só queria facinho não, cara.
18: Mas isso é bom, porque essas limitações, às vezes, acabam fazendo com que a gente queira avançar mais, progredir mais. E você progride até hoje, Rudy. Você fez parte de vários programas, inclusive um programa muito importante da televisão brasileira, o Saturday Night Live. Se passava os domingos aqui na Rede TV.
11: E era gravado.
18: E era gravado também.
11: E era tarde.
18: E era Saturday Night Live.
11: Não,
18: era noite.
11: Não, teve uma época que domingo não, foi à tarde. Foi só, final de tarde.
22: A única coisa que durou foi o Night. Ele começou sábado à noite ao vivo. Durou 3 programas. Aí foi pra domingo, night, não live.
18: Bom, vamos contextualizar o ouvinte que não tá entendendo. Foi o seguinte: esse Saturday Night Live, ou sábado à noite ao vivo, é um programa que existe lá nos Estados Unidos há mais de 50 anos. É um programa muito famoso. E vieram e trouxeram ao Brasil esse programa para o Rafinha Bastos comandar. E aí o Rafinha foi lá e montou o elenco dele. Trouxe o Andy do grupo dos Barbixas, trouxe também a Carol Zócoli, Rudy Landucci. Como é que ele chegou em você, Rudy? Eu sempre tive essa curiosidade.
22: Entre o elenco, no elenco tava a Marcela Leal também. A gente fazia um programa, eu e ela, e o Eduardo Jericó, um programa de improviso, porque na época o improviso estava muito conhecido, stand-up também, improviso. A gente fez um programa chamado Piadaria na Mix TV. E aí o programa teve um auge ali rapidinho, começou a cair, e aí ela era muito amiga do Rafinha, e o Rafinha levava ela pro Saturday. E aí ele falou pra ela: olha, tô precisando, porque a ideia nos Estados Unidos é assim, tem um cara que é mais clown, tem um cara que é mais do improviso, lá nos Estados Unidos é assim, tem um cara que é imitador tal, e tá faltando a vaga do imitador. E aí ela indicou. Aí eu saí correndo, fiz um vídeo pro meu canal do YouTube. O Celso Cavallini, que é um apresentador que fala de aventuras, eu não editava na época vídeo, ele editou pra mim, subimos, jogamos pro Rafinha. Aí, cara, juro pra você, era uma terça-feira, 4 da manhã, eu jogando Futebol Manager de cueca no meu quarto. Eu dormia às 6, 7 horas da manhã. Manda uma mensagem, Rafinha: você não quer fechar com a gente? Não, vem amanhã, 9 da manhã na RedeTV, mano. Eu comecei a chorar, tá ligado? Porque, caraca, pra mim era uma baita oportunidade.
18: Sim.
22: Acordei minha mãe, eu não morava com a minha mãe, né? Mãe, olha aí e tal. E aí eu fui no dia seguinte na RedeTV, a gente assinou e fiz o programa lá. Mas foi por conta da Marcela que me indicou pra ele, cara.
0: Que legal. E foi um programa que estreou com muitos anunciantes, né?
22: Era porque era tudo rebote do Pânico, né?
0: Ah, não sabia disso.
18: É, tinha que pagar. Eu não sabia. Ó, o Pânico acabou, mas nós...
0: É isso. Não, o Pânico foi pra Band.
18: Vamos pagar isso aí, calma.
0: Eu jurava que tinha sido um fenômeno,
22: não. É porque, pra quem não lembra, não é que o Pânico saiu da RedeTV, ele só abandonou a RedeTV. De um dia pro outro, tchau, tô indo, pum. E aí tinha os anunciantes do Pânico. E, a, cara, era anunciante graúdo.
0: É, Guaraná Antártica,
22: é, pessoal. Vivo, tinha um monte de coisa. Aí chegou... É, todos os anunciantes assim foram pra gente. Por isso que durou 10 meses. E eu lembro até hoje, a gente tava no, numa sala de reunião pra gravar um merchan, acho que era da Vivo, não lembro. Aí o Rafinha entrou, então tava o diretor de marketing assim. O Rafinha entrou assim e falou: era ele que ia gravar, a gente tava só de figurante. Ele: essa merda não funciona nem no estúdio, eu não vou gravar esse merchan. Ele foi embora.
0: Que isso?
22: Graças a Deus eu gravei.
18: Mas o apartamento
22: até hoje tá aí.
18: Mas se fosse o Milton Neves, gravava.
22: Ah, é. Com certeza, viu? Eu lindo demais, vocês são os maiores radialistas do mundo. 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
18: Adoro o merchan, Milton.
0: O Milton tem uma frase que eu acho emblemática, ele fala: você pode montar a sua redação com os melhores jornalistas, mas se não tiver alguém que venda e faça merchan, não tem como pagá-los.
18: Sim.
0: Eu acho isso fantástico.
18: Errado não tá, né?
0: Errado não tá.
18: E outra que é boa dele, que é: o futebol é a coisa mais importante das menos importantes. É.
0: Milton Neves, queremos você aqui, hein, Milton? Muito bom. Bom, enquanto você, Milton, o Real não vem, eu posso conversar com o Milton em imitação, né?
22: É, com certeza, conversa comigo, viu? Eu sou o Pelé do rádio, mas eu sou humilde.
0: Com quem você tem um sonho enorme de trabalhar e que você ainda não trabalhou? Porque você já trabalhou no Altas Horas com o Serginho Grosma, agora com o Zé Luiz.
22: Comigo, porra. Com o Márcio. Fizer um piloto, né? Foi só isso também, né, Martinho?
18: Fizemos um piloto que nunca saiu.
22: Graças a Deus.
18: Foi engavetado.
22: Cara, de criança, assim, a minha maior inspiração foi o Tom Cavalcante. Eu pude trabalhar com ele anos na Record, no Multishow. Fui roteirista dele e elenco. Então, assim... vive intensamente. Talvez o meu maior ídolo no futebol é o Marcos, né? São Marcos. Talvez um dia ter um podcast eu e ele, talvez, por que não? Seria um. Mas se eu te falar, pô, falta alguém pra eu trabalhar, cara, não. A galera que eu trabalhei, eu sou muito. O Serginho é um cara muito querido também.
0: Pô, você pode já meter um. Falta trabalhar com o Lelê do Papo de Crack.
22: O Lelê é meu amigo de infância.
0: Então,
22: é. Já você não sabia, não?
0: Não sabia, já mete.
22: A gente fazia rádio no colégio. A gente fazia rádio ilegal. Não pode falar, né? Pô, uma rádio ilegal em Barueri.
0: Que irado. Uma rádio pirata?
18: Comunitária.
0: Que legal. Rádio comunitária,
22: muito bonito. O Lelê, quando eu era estagiário aqui, eu fazia faculdade em Bimorumbi. E o Lelê fazia um semestre depois que eu. Sim. Ele entrou depois. E aí eu entrei daqui, eu indiquei, ele entrou de estagiário.
0: Que irado.
22: Aí depois de um tempo, na época era a Cris que comandava o esporte, a esposa do Éder. Ela queria me levar pro esporte, pra eu ser um repórter. Uhum. E aí me veio a proposta do Transalouco. Eu falei, não, mas eu quero ser humorista. Sim. Aí eu falei pra ela, mas tem um cara que é muito melhor que eu pra isso. O Leandro, ele lembra de coisas, ele é muito melhor que eu. Falei, leva o Leandro. Aí o resto é isso aí.
0: Que demais.
22: É legal. A responsabilidade. Não, é dele que é talentoso. Não tô falando. O Leandro não, é meu irmão.
0: Você deu esse empurrãozinho. Então a gente aqui
22: no Sobremesa
0: tá dando um empurrãozinho pro Rudy Landucci trabalhar lá no Papo de Crack.
22: Ele gosta de mim. O Leandro não gosta de mim, não.
18: Cara. Eu gosto de briga. Tem o André Colli aqui.
0: Nosso YouTube?
18: É, ele tá perguntando se o convidado Rudy Landucci já resolveu a treta dele com o Magno Navarro.
22: Opa, não tem treta, não tem.
0: Olha, Magno aqui. Navarro, que é nosso colaborador aqui não da DMC do Rio de Janeiro. Mas o que aconteceu?
22: Não tem treta, cara. A gente gravou o Desimpedidos, tava gravando um quadro que era Desinimigos, que pegava duas pessoas que não se davam, botava frente a frente. Só que ninguém quer fazer. Aí um dia pediram pra mim assim: a gente ouviu o Magno falando num podcast que você não gosta dele. Podemos gravar com ele? Eu falei, cara, é pra ajudar a pauta? Porque eu não tenho nada contra ele. Sim, gravamos. O vídeo ficou uma merda. Porque não tem confusão. É a mesma coisa que chegar e falar, grava um vídeo com o Batista, a gente se dá bem, pô. É. E foi isso que aconteceu, nada contra.
0: Caramba, então inventaram essa briga
22: entre vocês. Não é que inventaram, ele achou que eu não gostava dele. Isso é um ponto. Tá. Mas assim, a gente conversou ali e eu falei, cara, só que na época de 2020, quando ele surgiu, a galera ficava falando, esse cara tá te copiando. Eu falei, só foi isso que aconteceu mesmo.
0: Zero. Ah, o pessoal da internet que ficou fomentando
22: isso.
18: É, exato. O João Vitor aqui tá pedindo pra ele fazer a Sandra, não sei se é sua mãe, tá falando que você é o melhor humorista do Brasil.
22: Sandra é minha mãe.
0: Ah, é mãe?
21: Sanitinha.
18: É sua mãe mesmo?
22: É, Sandra. Ah, por isso. Empresária.
18: Imaginei. E o João Vitor pediu pra você fazer o casão, o casagrande.
22: É, eu sei. É uma alegria estar aqui com vocês. É, eu não sei. Onde é que eu tô? É, eu acabei de chegar no Principado de Órion, que é dentro da galáxia de Andrômeda. É, mas um abraço pro meu irmão Thor e pro meu pai Odin. Mas muito obrigado por estar aqui. Eu acho que o Corinthians perde, ou ganha, ou empata. É, depende muito do resultado. Muito
21: bom. Palmas, senhoras e senhores, Rudy Landucci, um dos maiores humoristas e também imitadores do Brasil. E ó, dona Sandra, sou eu que tô dizendo, hein? Não é a senhora não, que é mãe.

0: lá nos stories, tem um link pra comprar. O preço já é muito acessível, Lucas. Eu não consigo fazer mais barato.
1: Então tá certo. Então vai lá, aproveite pra ir no Instagram do Rude e garantir o seu ingresso. Rude, muito obrigado pela sua participação.
0: Imagina, cara.
1: Te agradeço imensamente. A gente vai se despedindo com você por aqui, mas o programa continua, tá? Então, ó, recadinho final, seu Rude, fica à vontade. Olhe na lente da verdade e diga o que você quiser.
0: Olha ali na... Não, é o seguinte, me sigam lá no Insta, uma honra. Eu posto vídeos diários lá nas minhas redes, então é melhor centralizar no Instagram, @Rude com Y, Landucci com dois Cs. Foi um prazer passar essa tarde com vocês aqui. Rude, eu não conhecia você.
2: Prazer.
0: Muito legal. Luquinhas, amigo de longa data, o Batista também. E boa sorte pro projeto, é muito legal.
1: Obrigado, boa. Valeu. Mega abraço, Rude. E a gente segue daqui com o nosso programinha de meu Deus, trazendo aquele quadro que é o favorito de todo mundo. 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
3: Eu queria dizer, viu, Mini Rude, eu acho que você concorda comigo, que as opiniões do Lucas não refletem a opinião dos outros apresentadores desse programa.
2: Não. Eu também acho, opinião do Lucas.
3: É.
2: Do...
3: Inclusive sobre o ministro Flávio Dino, que ele falou que está acima do peso.
1: Eu falei que supostamente ele aparenta estar acima do peso.
2: Eu e o Batistinha não tem nada a ver com isso.
1: Vocês vão pra... Vambora. Primeira notícia do dia, eu vou falar sobre um ator da Malhação. É, um ator da Malhação.
2: Quem?
1: E que virou político. Sabe quem é?
2: Ah, não sei.
1: Mário Frias.
3: Ódio do Mário Frias, eu tenho.
1: Você tem ódio?
3: Tenho ódio.
2: Por quê?
3: Eu tenho muito ódio.
1: Mas por quê? Fala.
3: Porque ele pegou meu emprego na RedeTV, de apresentador do Último Passageiro.
1: Você ia apresentar?
3: Ia.
1: Que irado.
3: E na última hora votaram o Mário Frias.
2: Você não ia ter paciência como um de adolescente?
3: Fui contratado para ser o apresentador e na última hora mudaram e botaram o Mário Frias.
1: Mas vem cá, cancelaram teu contrato?
3: Não, fiquei um ano lá.
1: Graças a Deus.
3: Fiquei
1: também
3: um ano.
1: Então parabéns, RedeTV, parabéns por ter palavra, que é o que vocês têm mesmo, parabéns. Ó, Mário Frias, ele entrou numa Frias, porque o Mário e a produtora do filme sobre o Bolsonaro são alvos da Polícia Federal. Mário Frias é aquele ator que foi considerado galã nos anos 90 e fez novelas na Globo, incluindo Malhação, Beijo do Vampiro e Senhora do Destino. Hoje em dia, ele é deputado. E ele é investigado por, supostamente, desviar dinheiro público para o filme sobre o Jair Bolsonaro. O filme que se chama Dark Horse, que é uma produção que eles dizem, né, que é uma produção internacional, que tem um ator que é internacional.
3: Jim Caviezel, é ele,
1: Jim Caviezel, que interpretou, inclusive, o papel de Jesus num dos filmes do Mel Gibson. E ele é uma produção ali que tá tudo... Nossa, eu vou até falar aqui. Posso dar minha opinião?
2: Diga.
1: Assim... Quem trabalha com cinema sabe que os orçamentos, eles são um pouco modestos. Então, às vezes, um orçamento de um filme pode ser, tipo assim, R$1 milhão, R$2 milhões, R$3 milhões, R$6 milhões. O orçamento mais caro do Brasil, sabe qual é?
2: Qual?
1: É da Netflix com a série do Ayrton Senna.
2: Caramba!
1: Pois é.
2: Custou quanto?
1: Custou só na produção nacional no Brasil, custou R$80 milhões.
2: Mas esse filme aí do Dark Horse?
3: Quanto?
1: Sabe quanto que eu já... Ah. Supostamente, eu ouvi falar que gera em torno de R$88 milhões.
3: Ah, tá bom, tá bom.
1: Que loucura,
2: 88 milhões?
1: Foi, inclusive, esse o áudio, essa troca de mensagens que a gente viu entre Flávio, Bolsonaro e Vorcaro, que ele pede ali R$61 milhões, aí
3: olha,
1: só deu...
3: vou dizer. É uma loucura, é tanta gente envolvida que daqui a pouco vai ter que pegar a senha pra ser investigado. Ó, senha 432, não tá brincadeira, viu? Mas até que enfim uma notícia boa, hein?
1: Qual?
3: Até que enfim uma notícia boa, do jeito que tá o planeta, tem um pesquisador que vê o risco da inteligência artificial matar todos os humanos em 10 anos, olha aí.
1: Que é isso?
2: Não é possível.
1: Onde, cara?
3: É notícia boa, do jeito que tá nesse mundo que ninguém aguenta mais. Ó, um cientista da LDA Anthropic, né, que é uma empresa norte-americana, se eu não me engano é daquela cloud da inteligência artificial, disse que, acreditar que há mais de 10% de chances da inteligência artificial aniquilar todos todos os humanos ainda na próxima década. Você vê
1: só? Que é isso?
3: Ele é o pesquisador de segurança e líder de alinhamento, que é a área que tenta fazer a IA

0: seguir valores e intenções humanas, entendeu?
1: Entendi. Tipo, uma ética. Virtude.
0: É a ética.
1: Entendi. Tipo, por isso que eu trato muito bem as minhas IAs.
2: Eu também. Faço carinho no robô aspirador.
1: Não, isso não. Isso não é IA.
2: Ah, não é uma IA?
1: Não, o robô aspirador não é uma IA.
0: 10 anos vai acabar o mundo. Vai morrer todos humanos. Bora fazer financiamento.
2: Que é uma IA,
0: de
2: então?
0: iPhone de 30 conto. Faz financiamento. IA
1: é uma inteligência artificial onde você manda um comando e ela te responde. O robô.
2: Tipo a Alexa.
1: A Alexa, ela vai ter IA. Hoje ela não tem muita IA, não.
0: Alexa, perto da IA, é meio burrinha.
1: É, meio burrinha, entendeu?
2: Ah, entendi.
1: É.
2: Tipo o ChatGPT.
1: O ChatGPT é uma IA, inteligência artificial. Entendeu?
2: Eu trato muito amor o ChatGPT.
1: Tem que mandar mensagem e falar, bom dia, querido, querida, tudo
2: então,
1: bem?
2: Então, só que aí eu tive que ir pra terapia depois disso. Porque ele começou a me responder de uma forma meio emocionada também. Aí eu achei que eu tava namorando com ele. Aí eu preferi fazer terapia.
1: Tá certo.
2: Mas já que o mundo vai acabar...
0: Aí ele vai fazer terapia com outro. Com o Gemini.
2: Com o Gemini. Mas já que o mundo tá pra acabar, por que não a gente fingir, né? Ser outra pessoa.
1: Isso
2: que
1: é uma
2: foi
1: boa.
2: Isso que rolou lá no Rock in Rio, sabia?
1: Jura?
2: Pois é.
1: O que aconteceu?
2: O vocalista da banda Fresno, o Lucas, ele caiu numa pegadinha.
1: Jura?
2: Ele acabou tirando foto com uma pessoa que disse que era mãe do vocalista do NX Zero, o Di Ferreiro.
1: Então, o Lucas do Fresno tirou foto com uma senhora que falava ser mãe do Di Ferreiro.
0: Sou mãe do Di.
2: Exatamente. E aí depois, né, ele encontrou o Di e falou: Di, meu, encontrei sua mãe, olha aqui a foto que a gente tirou. E aí o Di falou: cara, não é minha mãe.
1: Não é?
2: Não é minha mãe.
1: Não é a mamãe.
2: Não é mamãe, não é mamãe.
0: Não é a mamãe.
2: Não era a mamãe.
0: É, não foi dessa vez, mas cedo ou tarde a gente vai se encontrar. Como já dizia a música do NX Zero, é ou não é?
1: Cedo ou tarde a gente vai se encontrar. Muito bom, essa piada foi boa. Bem bolada, bem bolada. Próxima notícia.
0: Essa é com você, que eu não quero me meter pra vocês. Nessas coisas, não.
1: Seguinte, anota aí que eu vou dizer, ó. Vai dar ruim. Vai dar ruim. Anotou? Então ouve só. O Lula pediu quebra total de sigilo em investigações do caso Master. É o caso daquele banqueiro, né? Se chama Daniel Vorcaro, que tá preso por corrupção. Tem o Alexandre de Moraes, que é o Xandão, o careca do STF, que está envolvido. Tem o André Mendonça, tem o Flávio Bolsonaro, tem o Jax Wagner, que é do PT também, que está envolvido. Então o Lula pediu que o STF libere as informações para todo mundo ficar sabendo o que tá rolando nas investigações. Que é o seguinte, ó. Sigilo é quando o pessoal lá da investigação pede, ó. Não vamos falar nada do que nós encontramos. É como se a sua mulher pegasse o seu telefone, visse tudo. E ela não te fala o que ela encontrou no seu celular. Aí você já fica... Isso é sigilo, entendeu? Ela está sob sigilo, não contou nada do que ela encontrou no celular. E o Lula chegou pra tua mulher e fala, não... Quebre o sigilo, fale tudo. E aí ela começa a falar, ó, encontrei isso, encontrei aquilo, olha esse grupo do WhatsApp, olha esse nude aqui, olha essa foto, essa conversa. Isto é quebra de sigilo. E é o que o Lula pediu para as investigações sobre o caso Master, que tá todo mundo envolvido.
0: A única diferença é que se acontecesse com a gente, a casa cai.
2: É.
0: Lá em Brasília, não sei se vai acontecer alguma coisa.
2: Mas foi o Lula que tinha pedido sigilo de umas outras coisas antigamente?
1: Não, o Lula falou que ia quebrar o sigilo de 100 anos do Bolsonaro, e parece que não quebrou, e parece até que o Lula colocou, ó, supostamente, estou falando aqui uma coisa que eu lembro vagamente, que o Lula colocou sigilo, inclusive, outra coisa.
2: Isso, ele tinha pedido sigilo sobre outro assunto
1: antigamente. Eu vou lembrar. A nossa produção, o Glauber, que trabalha conosco, jornalista, deve estar nessa hora falando, não, caraca,
0: entra o break news aí pra explicar isso aí que nós estamos por
1: fora. Mas, ó, o Lula disse o seguinte, ó, é urgente a quebra completa do sigilo das investigações de todos os envolvidos no caso Master, seja quem for, doa quem doer. Agora, posso dizer uma coisa pra vocês? Muito me surpreende isso aqui, que é uma segurança total. Então, ele tá meio que falando, ó, anotou que eu te disse lá atrás, que ia dar ruim, né? Se ele está dizendo isso aqui, é porque ele se garante que não tem nada envolvido.
0: É.
1: Achei legal.
2: Ah, mas depende. Eu já fui em relacionamento também, que eu tava traindo e falava, não, pode olhar tudo, você não vai achar nada.
1: Ó, vamos dar uma olhada na nossa enquete do dia? Batista, pergunta é com você.
0: É, qual tecnologia você se recusa a usar? Tá dizendo aqui o Marco Silva, cartão no celular. Eu gosto de ter uma coisa na carteira que eu possa perder de verdade, tá vendo?
2: Olha lá, tá vendo? A Maria Souza, ela mandou, robô aspirador. Não confio nesse robô, ele começa aspirando o chão e termina sabendo da minha vida.
0: Roberto Almeida, a tecnologia que ele se recusa é aquele relógio inteligente, né? Eu já sei que eu tô atrasado, não preciso que fique me avisando.
1: Olha só. Amigos e amigas, tá. Muito obrigado pela sua audiência. Fique agora com a programação da TMC. Tchau, tchau!

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1: Petrobras cancelou o aumento de 19 centavos no preço da gasolina e decidiu manter o valor cobrado das distribuidoras em R$ 3,05 por litro. Para entender melhor essa decisão e os motivos que levaram a empresa a manter o preço, a TMC conversou com a economista Marcela Cauauti.
2: Bom, por um lado, a Petrobras enfrenta ali uma pressão importante de preços, né? A gasolina teve um aumento bastante grande no mundo todo por conta da guerra no Oriente Médio, que faz com que parte do escoamento da produção de petróleo fique prejudicada. E aí a Petrobras, então, tinha decidido ali por repassar parte desse aumento do petróleo para o consumidor final. Mas essa decisão acabou sendo revogada, né, quase que imediatamente, e a Petrobras continua ali absorvendo esse custo maior sem repassar para o consumidor final. O que a gente tem visto ali é que existem algumas iniciativas para tentar segurar o aumento de preços de energia, seja com essa, né, esse não repasse da Petrobras, seja também por conta das medidas que o governo tem feito ali de segurar impostos também sobre preços de combustíveis para impedir que isso seja repassado para o consumidor final.
3: Exatamente esse ponto que eu quero tocar com você, Marcela, aproveitando o seu conhecimento na área de economia. A gente sabe que as eleições gerais estão aí, falta pouquíssimo tempo para as eleições. Quando a gente noticia aqui no Paulista TMC ou na programação que a Petrobras cancela o aumento da gasolina, o componente ali político está envolvido nisso ou não?
2: Infelizmente a gente pode imaginar sim que existe um componente político, mas há também alguma base teórica de economia para fazer esse tipo de ação. Toda vez que a gente tem algum aumento de preços vindo de choques de oferta, como o preço de petróleo, e a gente tem ali alguma indicação que esse choque de oferta seja temporário, os governos têm como prerrogativa fazer medidas ali para absorver esse choque de oferta temporário, de forma que o consumidor não seja prejudicado, e depois, né, quando esse choque ali se dissipar, aí o governo acaba ajustando essas medidas. Então, do ponto de vista econômico, existem sim alguma base teórica para fazer, para absorver esses choques e não deixar ele chegar no consumidor final, até mesmo para impedir que a gente tenha o que a gente chama de efeitos de segunda ordem, que é quando um choque de oferta é repassado para os demais preços da economia. Mas dado que a gente está no ano eleitoral e a gente sabe que o histórico, né, de anos eleitorais é um histórico, sim, de medidas um pouco mais voltadas a eleições, a gente pode imaginar que existe, sim, um componente temporal. Importante lembrar que a guerra já tem 6 meses, então essa expectativa de que o aumento de preços venha e se dissipe de forma rápida começa a ser afastada. O próprio presidente americano Donald Trump já falou que essa guerra deve acabar só depois das midterm elections que acontecem em novembro nos Estados Unidos. Então, esse caráter temporário desse aumento de preços ali de petróleo começa a ser afastado. Em algum momento, a gente vai ter sim que o governo vai ter que deixar esse preço andar da forma como os preços de petróleo pedem, né?
4: Quando esse assunto vem à tona, a primeira pessoa que a gente pensa é no motorista. Mas quais setores sentem primeiro uma mudança no preço dos combustíveis?
2: A gente já tem visto alguns setores sentirem, por exemplo, os aumentos no preço do diesel. Vale lembrar que a Petrobras ela tem quase que um monopólio no Brasil, né? Então boa parte dos preços de combustíveis são de fato decididos, né? Os preços são decididos pela empresa, mas há uma pequena parte do mercado que tem ali sim condições livres de oferta e demanda. E o mercado de diesel tem um repasse ali um pouco mais rápido do que a gasolina para o consumidor final. Então a gente viu quando a guerra começou aumentos importantes do preço de frete, que pegaram inclusive nos preços de alimentos ali entre abril e maio. Então esse setor, né, ali mais dependente do diesel, os caminhoneiros acabam sentindo esse repasse de uma forma mais rápida. Num segundo momento, se a gente tiver de fato o repasse vindo da Petrobras, aí a gente pode ter, então, os motoristas ali certamente que vão sentir esse efeito de uma forma mais rápida, porque eles têm um abastecimento do veículo, né, de uma forma mais frequente. O motorista eventual, aquela pessoa que usa menos o carro, acaba podendo talvez esperar um pouco mais para abastecer e sentir no bolso esse aumento quando ele de fato vier.
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1: O assunto agora é educação e a novidade é que o estado de São Paulo alcançou o melhor resultado da sua história no PISA. A avaliação internacional da Organização para Cooperação e Desenvolvimento Econômico mostrou que os estudantes paulistas ficaram acima da média nacional em ciências, leitura e matemática. E para entender o que esses resultados representam e os avanços na educação paulista, a TMC conversou com Renato Feder, secretário da Educação do estado de São Paulo.
9: Esse é o melhor resultado de São Paulo, a gente está muito feliz comemorando. Eu trouxe aqui alguns dados adicionais, por exemplo, em leitura, São Paulo ficou à frente do Emirados Árabes e da Grécia e da Islândia, quer dizer, pela primeira vez a gente passou países da Europa. Em ciências, a gente também passou Israel, Chile, Islândia e Grécia. Em matemática, a gente passou Arábia Saudita, México, Colômbia e o Chile também. Então, São Paulo avançou muito, à frente de países da Europa. E o que a prova do PISA mede? Ela mede algo muito importante, que é a capacidade dos alunos de resolver problemas reais. Mede o raciocínio lógico, mede habilidades do século XXI, como a criatividade. Então, a gente se preocupa muito com a educação, com a grade horária, com os livros dos alunos, com a aprendizagem. Isso agora foi refletido, né, na prova do PISA, que é o Programa Internacional de Avaliação dos Estudantes e que é a prova mais importante do planeta.
3: Boa notícia realmente, secretário. Entre essas áreas que o senhor citou, matemática, ciências, leitura também, em qual dessas áreas o crescimento, a evolução foi mais significativa na sua avaliação?
9: Onde a gente mais evoluiu foi ciências, que a gente evoluiu mais de 30 pontos. A gente também reforçou o currículo em ciências e estamos muito satisfeitos. A gente teve um avanço de 20 pontos em matemática, 25 pontos em leitura e 30 pontos em ciências. Foi onde a gente mais avançou, foi muito positivo.
4: E o PISA avalia estudantes de 15 anos e mede a capacidade de aplicar conhecimentos em situações ali do cotidiano, né? O que esse resultado revela sobre a qualidade de aprendizagem na rede paulista e também os desafios ainda, né?
9: Olha, revela que a gente está focando o currículo, a gente tem que aproximar a escola da vida do estudante. Isso aqui é muito importante. O estudante não pode aprender matérias na escola que estejam muito pouco relacionadas à sua vida adulta. E o PISA, ele mede isso, problemas reais. Então, a gente conseguiu, de uma maneira, ter um currículo que foque em habilidades que o estudante precisa. Então, por que que isso... E outra evidência que isso foi muito positivo é a frequência escolar, né? Então, o aluno está indo muito mais para a escola. Antes, quando a gente chegou aqui nessa gestão, o aluno, de 100 alunos, 28 alunos faltavam por dia no ensino médio. É um número muito ruim. Hoje, cerca de 10 alunos somente faltam por dia. Quer dizer, a gente reduziu muito, o estudante vai muito mais para a escola. Por quê? Porque o que cai na escola, o que está sendo dado na escola, o estudante vê muito mais utilidade. É educação profissionalizante, são problemas do mundo real. Isso agora foi captado pelo PISA. Né? A gente ainda tem muitos desafios. Matemática, embora a gente tenha crescido bastante, temos muito acima da média brasileira, né, e passamos aí o México, passamos o Chile, ainda é a nota que mais falta. Isso mostra a direção, né, o reforço em matemática ainda é necessário.
3: E, secretário, a participação dos professores dentro desse contexto, né, qual que é nesse momento? A gente sabe da importância do dia a dia, né? Como que o senhor avalia também a participação dos professores?
9: Total, esse é um mérito muito, 100% mérito dos professores, porque a secretaria, a gente prepara, a gente apoia, né? Quem brilha, quem dá aula, quem passa conhecimento para o estudante, verifica que ele, se ele está aprendendo, são os nossos professores. Então, em São Paulo, a gente tem 150 mil professores dando aula e a gente apoia eles. Como que a gente apoia? Dando uma formação boa, livro bom, material, bastante prova. A gente dá muito apoio e está deixando eles brilharem e eles estão brilhando. Tá? Então, isso é muito positivo. E a gente tem um destaque também. São Paulo mudou, isso acho que o nosso ouvinte aqui vai gostar de saber. São Paulo mudou o jeito de pagar bonificação para professor, tá? Que é uma bonificação individual. Isso os professores receberam muito bem. Aquele professor de história que ensina história, ele recebe 2 salários a mais. Aquele professor de ciências que ensina ciências, se ele ensinar bem os alunos dele forem melhor nas provas finais, ele também recebe 2 salários de bônus. Então é um estímulo. Tá? Mas isso são estímulos. Quem brilha mesmo, quem fez o trabalho, quem ensinou melhor foram os professores da rede estadual.
4: E só para a gente encerrar aqui bem rapidamente, que o nosso tempo estourou, mas eu queria fazer essa pergunta. Existem muitos avanços, como a gente está falando aqui, mas também desafios, né? Não só dentro da sala de aula, mas tem acessibilidade, inclusão, tecnologia, né? Que não é para todo mundo.
9: Sim, a gente tem muitos avanços a conquistar. Né? Então, por exemplo, você citou educação especial. A rede de São Paulo, quando a gente chegou aqui, atendia 70 mil crianças e jovens com deficiência, com necessidades especiais. Então, a gente avançou muito, colocou mais gente para atender. E olha o que aconteceu. Os pais tiraram muitos estudantes, jovens, crianças, das escolas particulares, colocaram nas escolas públicas pela nossa qualidade, pelo serviço gratuito, e hoje a gente foi de 70 mil para 110 mil estudantes atendidos. Mas também temos muitos desafios, nem todos a gente consegue atender bem, o Estado está atendendo melhor, tanto que agora mais estudantes estão com a gente, mas é um grande desafio. A gente tem desafios com computadores, a gente precisa comprar mais computadores também, a gente agora está entregando 200 mil tablets nas escolas. Mas isso é suficiente? Não. A gente precisa ter mais computador. Então, a nossa rede, sim, tem muitos desafios. Tá? Ainda é uma rede muito desigual e isso é muito interessante. Não é por vulnerabilidade ou região da escola. Tem muita escola que está em comunidade, em lugar muito pobre, e a escola vai muito bem. Mas ainda tem escolas que tiram notas 8 e 9 nas avaliações, e escolas que estão para trás. Então a gente precisa concentrar e apoiar essas escolas que não estão tão bem. Mas de uma maneira geral, o avanço foi muito forte.
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1: Olá, olá, sejam muito bem-vindos ao Corre TMC, eu sou Mirelle Muschella. Quem cedo madruga já correu 2 quilômetros, gente, mas a minha pergunta é, já tirou o popô do sofá e praticou alguma atividade física? Já tirou o popô do sofá e foi correr hoje? Já me diz, olha, esse horário que nós estamos, né, agora passando aqui na TMC, quem escuta sabe. Você já fez o seu longão? Vai fazer mais tarde? Me conta, tá? Porque o Corre TMC não é só pra você que é um atleta de elite, que corre muito, mas pra você também, atleta amador, assim como eu, tá? Que corre ali seus 5, seus 10, às vezes faz uma ali, uma maratona, né? Num ano, mas também se não fizer maratona, não tem problema nenhum, tá certo? Olha, eu vou falar uma coisa pra vocês, vou abrir meu coração. Eu amo o André Galvão, inclusive André Galvão foi correr seus 10 quilômetros no interior, foi pro casório do irmão dele hoje. Galvão, você sempre faz falta aqui no Corre TMC, tá certo? Mas o programa de hoje, ele tá muito especial, tá? Porque nesse estúdio aqui hoje, ele tá repleto de mulheres, isso mesmo. Hoje nós somos 3, eu, Bruna Matoso, digital influencer, profissional, claro, do marketing no universo dos eventos esportivos, triatleta, maratonista, brabíssima demais. E na nossa presença online, eu tenho a Camila Pinheiro, diretora de marketing da Columbia, que é uma das maiores marcas esportivas, tá? Do mundo e também atleta amadora. E mais, gente, do que falar sobre corrida hoje, tá? A gente vai falar sobre o Corre da Vida. São 3 mulheres que vivem a alta performance todos os dias, porque nós trabalhamos, a gente tá ali no corre, na correria, tanto na comunicação como no marketing. Nós lideramos projetos também e sabemos que o resultado não acontece por acaso. Então ele vem com muito foco, com muita disciplina e com muita dedicação. Então, de alguma forma, hoje a gente representa, sim, milhares de mulheres que estão na correria e as que acordam cedo para treinar, as que trabalham muito, as que empreendem, as que lideram equipes e que, ao mesmo tempo, diante de tantos desafios, continuamos correndo atrás dos nossos próprios sonhos. Então, Corre TMC hoje, ele é muito especial, chupa mundo, tá? São 3 mulheres fantásticas. Então, olha, Bru, que tá aqui comigo presencial, seja muito bem-vinda, Bru Matoso, tá bem?
2: Muito obrigada pelo convite, um prazer estar aqui. E eu amei seu discurso inicial, gente, eu acho que é sobre isso.
1: Não é verdade? A Bru, que eu já cheguei e falei, Bru, já fez a sua corridinha hoje? Ela, com certeza, hoje já fiz o meu corre. E agora, online, tá aqui comigo, minha amiga também, e brabíssima hoje na frente da Columbia, diretora de marketing, atleta amadora, Camila Pinheiro. Cami, obrigada por ter colocado aí um pouquinho na sua agenda aqui o nosso Corre TMC, tudo bem?
3: Tudo ótimo, tô muito feliz de estar com duas mulheres que eu admiro e gosto muito, acompanho a Bru já há muitos anos, aliás, ela já foi minha inspiração anytimes, muitas e muitas vezes. E você também, né, Mi? Então, assim, eu tô muito, muito feliz de estar aqui. Obrigada pelo convite.
1: Imagina. Estamos juntas. Hoje, programa muito especial, como eu disse. Agora, vamos falar primeiro sobre o produto, né, da Columbia, onde a Cami trabalha hoje, que é focado mais lá pro trail, né? Pro trail running, que é a corrida de montanha. Esquece asfalto, gente. Vou falar que um dia eu ainda vou me render. Já falei pra Camila que um dia eu vou me render ao trail. Mas a minha primeira pergunta vai ser aqui pra Bru. Já correu o trail, Bru?
2: Olha, oficialmente prova de trail, não. Eu já fiz algumas ativações e uma delas foi realmente numa trilha. Ah. Tive um pouco desse contato, mas é um outro esporte, né? É uma coisa muito diferente da corrida de rua. E eu tô que nem a Mia. Um dia eu vou me arriscar. Eu tô esperando passar minhas leis. É. Inclusive, o que eu fiz foi com o tênis da Columbia.
1: Olha!
2: Foi lá no Botorina Park. Pois é, foi uma experiência... É muito diferente, né? Porque esse contato com a natureza, a calma que proporciona no ambiente... A gente... atenta para outros detalhes, né? Que muitas vezes a gente na corrida de rua não para prestar atenção. Então foi uma experiência é muito boa. Eu me senti em paz, sabe? Foi um outro tipo de experiência.
1: É uma vibe muito boa. Então, Cami, já fala pra gente, né? Porque o trail running deixou hoje de ser um nicho e acabou virando um dos esportes que mais cresce hoje no Brasil, no mundo. Como é que você, como é que a Colômbia hoje, vocês enxergam esse movimento hoje aqui no país?
3: Bom, primeiro que por falta de convite não vai ser, né? Vocês já estão extremamente convidadas, inclusive para correr a nossa prova, que nós somos Name Rights, que é Indomit, que acontece inclusive a próxima etapa é em Bombinhas agora no mês de outubro, e aí ano que vem a gente também tem a prova que é lá na Pedra do Baú. Mas o movimento é muito interessante, isso que a Bruna falou é importante. Porque na corrida de rua, por exemplo, a gente tem um movimento, as pessoas estão muito buscando a questão do pace, elas estão preocupadas com essa parte da performance, elas estão se desafiando muito, né? Ah, eu vou fazer meia, depois eu vou fazer 42, e elas estão sempre com esse objetivo. A corrida de montanha, ela também tem os desafios, mas as pessoas, elas na verdade estão ali muito mais para aproveitar o ambiente. Na verdade, é um esporte que ele exige... É diferente o esforço físico que ela exige, né? Então, a gente tem provas, por exemplo, que tem muita altimetria muito alta, né? Tem uma altimetria exigente. Então, a pessoa precisa estar com preparo físico, uma musculatura um pouco mais forte, né? Para esse tipo de atividade física. Só que as pessoas têm um objetivo muito mais de apreciar o caminho, né? E a Colômbia... ela convida as pessoas a explorar o que tem lá fora. Ela incentiva as pessoas a buscar lá fora, né, na natureza, o bem-estar, os desafios. Então, ela não só pensa na questão do trail run, mas também do hike, que são atividades muito importantes para a gente. E esse movimento de hike, ele acontece globalmente, né? Então, as pessoas hoje se desafiam em grandes travessias. Então, isso é um ponto muito importante que a marca olha hoje. E o trail é uma consequência, né, desse nosso mergulho aí dentro do meio ambiente, de estar lá fora e de explorar mais esse universo de, enfim, de natureza, que a gente sempre pede para que as pessoas se deem essa oportunidade, né? Por isso que eu falo para vocês, a oportunidade, o dia que vocês começarem a correr prova de montanha, eu vou dizer que vai ser um problema para vocês, que vocês vão ter um calendário ativo, tá? Então, assim, então a Colômbia hoje ela investe não só em produtos, mas também em... A gente tem uma estrutura muito forte na questão do sports marketing, né? Então, a gente tem... Hoje nós somos name rights de uma das principais provas que acontecem no Brasil hoje, que é o Indomit, com duas etapas. Nós... vou dar um pequeno spoiler, mas já, né, seremos patrocinadores aí de uma prova muito importante no sul do país, uma maratona.
1: Uau! Ah, conta pra gente, é uma, né? Em primeira mão aqui no Corre TMC.
3: Não, porque eu vou deixar vocês ficarem curiosas, quem sabe vocês não correm comigo. Só que eu vou falar uma coisa, eu vou dar uma dica. A gente vai unir esporte, qualidade de vida, turismo e vinho.
1: Ó. Eita! Eu adorei. O pós dessa corrida vai ser maravilhoso. Gente, será que é Buenos Aires, Argentina?
3: Não, ela posso falar
1: no
3: Brasil.
1: No sul do país, é verdade. Não, olha, eu já viajando aqui
2: Caxias,
1: fora do...
2: Assim, do sul.
1: Pode ser Porto Alegre.
2: Ah, lá, o olho dela deu uma...
1: deu uma brilhada, né, Bru?
2: Mas é prova que já existe?
3: É uma prova que já existe. Pronto,
1: Porto Alegre. Deve ser. Porto Alegre.
3: Mas uma coisa muito interessante, né, que a gente tem, por exemplo, além do trail run, a gente vai comentar com vocês que a gente tem um hike. Nós temos um projeto que chama-se Hike Society, que é justamente convidar as pessoas que nunca tiveram a chance nem de caminhar numa trilha, né? Que vivem hoje nas grandes metrópoles e que não têm às vezes são mulheres também que não querem ir sozinhas, que têm medo de se aventurar. Isso acontece muito, a gente sabe, né? A gente tem que estar o tempo todo atenta em qualquer lugar. Mas se arriscar e conhecer um lugar diferente, só se a gente tem uma estrutura. Então, o Hike Society, ele acontece uma vez por mês, né? Geralmente em uma das nossas... O ponto de encontro é em uma das nossas lojas Colômbia, né? Aqui no Brasil nós temos 15 lojas, agora nós estamos abrindo uma em Tijucas, então iremos para 15 lojas. E aí nós levamos para as pessoas terem uma experiência, junto com a Milk, que é a agência que trabalha com a gente, para conhecer. Então, assim, nós tivemos por exemplo, na Trilha da Faxina, em Curitiba, que foi meu primeiro Hike Society. Nós fizemos a trilha e depois nós tivemos um rapel. Então, assim, foi incrível, numa cachoeira, 40 metros de altura, foi incrível. Então as pessoas não sabem bem o que elas vão encontrar nesse hike, elas se inscrevem para poder participar. A gente também tem alguns convidados, a gente convida as pessoas que são que são clientes da nossa loja, que são parceiros da marca, para ter essa experiência. Então o nosso universo é outdoor. A gente vive isso no hike, no, na corrida, a gente vive isso no dia a dia. Então existe um movimento muito grande do outdoor lifestyle, que é você poder usar o que você usa para você praticar esporte. De vira e mexe eu posto no meu Instagram, eu com uma roupa que eu usaria tranquilamente para fazer um hike, para fazer uma corrida, indo trabalhar. Então assim, isso é uma coisa muito legal, as coisas elas se misturam muito, né, Mi?
1: Ô Cami, e hoje... Não, primeiro que esse convite aí eu já amei, tá? E eu tenho certeza que se um dia eu e a Bruna formos pra corrida, né? De trilha, de montanha, depois com cachoeira, com rapel, acho que vai ser um caminho sem volta. Não faremos outra coisa.
3: Isso eu te falei.
2: Não amei essa parte do rapel que
1: eu
2: ela também
1: falou gostei.
2: Também. Já falei, olha,
1: espero
2: aí.
1: Espero um convite no nosso e-mail depois, tá? Beijo, me liga. Agora, Cami, quem é o corredor de trilha de hoje? Mudou o perfil de quem procura hoje a marca nos últimos anos também?
3: Mudou. Na verdade, esse comportamento, principalmente em relação à Colômbia, ele mudou, ele tá com, assim, porque nós já somos destinos, por exemplo, a pessoa vai fazer uma viagem para neve, ela vai se desafiar num hike longo em outro lugar, enfim, em algum país, ou ela vai fazer alguma coisa, nós já somos destino dessa pessoa, porque ela sabe que a gente tem equipamento, que a gente dá respaldo para ela poder fazer a atividade dela com segurança, enfim. Mas, de um tempo para cá, esse comportamento ele começou a mudar. Por quê? Eu acho que as pessoas... Claro, teve um boom da corrida de asfalto, a gente sabe, né? Todo mundo viveu isso nos últimos anos, pós-pandemia. Mas eu acredito que as pessoas têm se perguntado muito. Tá, é muito legal você correr na Pacaembu, você correr na Marginal Pinheiros, você correr, mas eu acho que as pessoas estão começando a olhar em volta e falar, não, peraí, eu quero ter um pouco mais de contato com a natureza, eu quero estar um pouco mais, quero desacelerar um pouco, eu quero aproveitar mais a minha corrida, eu quero conhecer um lugar novo, porque você inspira as pessoas também a conhecerem novos lugares. Então o turismo, ele acaba gerando uma energia muito grande na cidade que promove a corrida. Então, acho que esse consumidor, ele vem se perguntando muito assim, quero estar mais próximo, né? Existe um movimento muito grande de pessoas que... Antigamente, as pessoas viviam no interior de São Paulo e vinham no interior e vinham para a capital para morar, porque estavam buscando. Hoje, as pessoas estão fazendo um movimento diferente. As pessoas estão saindo de São Paulo e indo morar no interior para estar mais perto da natureza, para ter uma qualidade de vida melhor. Então, acho que esse consumidor do trail, essa pessoa, né, esse corredor, ele está buscando isso, essa experiência. E é muito legal, porque, por exemplo, já participei de prova, que você vê a família toda. Então, a família toda fica a semana inteira, dependendo, e tem apoio. Então, a gente sempre pensa em ativações, né, como marca, para a família toda. Então, para a mulher que nunca correu, vai fazer um treino de 5 quilômetros, a mulher está sempre muito em evidência para a Colômbia, tá? Tanto que a gente tem elas na trilha, a gente apoia algumas mulheres atletas, a gente tem a Suzane, a Ivânia Rambo, a gente tem algumas mulheres bem importantes no universo do trail. Então, a gente sempre pensa muito nisso, assim. Então, vai ter os 5 quilômetros para a mulher que foi acompanhar o ultramaratonista, que é o marido, que a gente sabe que a galera fica ali, é um preparo totalmente diferente. As crianças, os filhos, então alguma coisa a gente promove. Então, virou um ecossistema muito importante, né? Então, as pessoas falam, pô, legal, já corri 18 vezes na Pacaembu, agora eu quero olhar outras coisas, né? Eu quero me inspirar em outras coisas, né? Acho que esse é um movimento importante.
1: Não, incrível, já tô pensando em levar meu pai, porque meu pai foi sempre minha grande inspiração, né? Sempre foi corredor, hoje ele caminha 7 quilômetros todos os dias. E aí eu falei, eu falei, pai, vamos agora então pra um caminho diferente, né? Cachoeira e tal. Ele falou, pô, tô dentro, então vou levar toda a minha família, meu pai, minha mãe, meu irmão, e é isso aí, vambora. Pra gente terminar, Cami, o nosso bate-papo aqui, eu queria falar então de produtos, né? Porque o Brasil hoje, ele tem biomas muito diferentes. Então, como você disse, Pedra do Baú, Serra da Mantiqueira, Chapada, Mata Atlântica. Como é que isso influencia o desenvolvimento e a escolha dos produtos para essa pessoa que vai correr? Isso, como é que a Colômbia, ela faz parte na escolha, então, desse tênis, dessa marca, dessa camiseta, né? Desses acessórios que a Colômbia produz?
3: Muito boa a tua pergunta, né? A Colômbia tem uma... Né, uma, Como é que eu posso dizer assim? Na verdade, não é nenhuma, é uma filosofia, né? Que inclusive é a assinatura da marca do final do ano para cá, que é Engineer for Whatever, né? Então, você ter produtos e você ter engenharia, independente do que você for fazer, né, do lado de fora. Então, isso também levando para a parte de snow, para a parte de, né, que a gente precisa de equipamentos e tecnologia de alta performance, então isso é super importante, de aquecimento, resfriamento, enfim, proteção solar, que é super importante também. Como que a Colômbia hoje enxerga, por exemplo, os calçados de trail, né? Então, assim, tanto que nós agora, para o Indomit Bombinhas, nós fizemos a eleição, nós elegemos o Conus Speed Trail como tênis oficial da prova. E por que que nós fizemos isso? Porque ele é o tênis perfeito de estabilidade, amortecimento e retorno de energia para esse tipo de percurso, né? Então, o grip dele, toda a parte, por exemplo, do cabedal, que é um cabedal que seca super rápido, que é 20% inclusive de material reciclável, é um produto extremamente resistente. Então, a gente pensou para essa finalidade. Tem praia, você tem montanha, mas é muito mais. Já, por exemplo, o Trillium é um produto indicado para um desafio como a Pedra do Baú. Você tem mais montanha, mais pedra. Então, assim, sempre, quando a gente pensa na tecnologia, a gente pensa para qualquer terreno. E a gente sempre procura apresentar para o consumidor o propósito. Então, os nossos vendedores, por exemplo, o nosso time de e-commerce está muito preparado para dar informação assim, olha, qual que é o seu propósito? Primeira coisa, vai correr. A Bruna vai, a primeira vez dela, vai falar, olha, eu sou corredora de alta performance de asfalto, eu quero me aventurar na montanha. Ele vai perguntar assim, olha, geralmente você leva quanto tempo? Na montanha é diferente, a gente reduz um pouco esse tempo. Ah, olha, eu quero terminar eu vou fazer X quilômetros em tanto. E aí a gente fala, então você vai com um tênis um pouco mais baixo, um pouco mais de velocidade. E fora assim, colete... colete de hidratação que nós temos, que é a exigência de algumas provas por meio, tem que levar pelo menos um litro de água, dependente do quilômetro. Tem a parte também de proteção de solar, a parte de pescoço, enfim. Então, assim, quando a gente pensa no head to toe, da cabeça aos pés do corredor de trilha, né? Então, de dar esse respaldo o tempo todo para ele. Então, é uma engenharia, tá, Mi? A gente, assim, estudar isso e trazer isso para dentro da marca é muito gostoso, porque você vê as pessoas terminando as provas e dando um feedback assim, olha, terminei super bem, me deu, nossa, foi super leve, secou rápido, tive que passar por um rio e o tênis, quando eu vi, depois de uma hora já tava seco, então isso é muito legal.
1: Não, incrível, não, né, Bru?
2: Já tô pensando no nosso próximo tênis aqui.
1: Ah, total.
3: Gente,
1: maravilhoso.
3: Por favor, é um presente meu. Porque aí, quem sabe, plantando essa semente, vocês nos me ligam e falam assim, Cami, a gente tá afim de correr Bombinhas, tá?
2: Quando que é mesmo?
3: Bombinhas é em outubro. E tem distâncias 5, 12, aí tem as distâncias maiores. Mas a gente sempre tem alguma ativação muito importante relacionada ao trail. Vocês são minhas convidadas, eu vou ficar muito feliz de tê-las comigo.
1: Ah, maravilhosa, Cami. Obrigada, já fez aqui super a propaganda. A gente adorou, já tá fazendo a nossa cabeça praticamente pra
3: meu
1: isso.
3: Meu objetivo era esse, Cami.
1: Cami, obrigada, viu, por ter participado
3: obrigada
1: aqui
3: vocês,
1: do nosso
3: meninas.
1: Corre TMC. Continue na correria, sendo uma grande referência para muitas mulheres também que correm. E à frente também aí da Colômbia, uma boa sorte para você. E a gente vai se trombar nos corres aí pela vida. Um beijo, amiga.
3: Obrigada, beijo, meninas, até. Beijo. Até mais, tchau, tchau.
2: Beijo.
1: Beijo. O Corre TMC continua por aqui, porque, claro, já tinha falado com ela no começo, já tinha apresentado a Bru Matoso. Pra quem não acompanha a Bru, entra lá no Instagram, gente, é Bru_Matoso, Matoso com S, tá? Eu já vou começar aqui dizendo que era o quê? A Bru era uma menina que ouviu pequenininha que não poderia correr e aí se tornou a mulher que conquistou 5 majors, é isso?
2: Por enquanto.
1: 5 majors, gente. Majors, pra quem não conhece, tá chegando agora aqui no Corre TMC, são as principais maratonas do mundo. São 8 agora, contando com o Cape Town, né?
2: Exatamente.
1: A gente vai falar muito sobre isso. Bru, mais uma vez, muito bem-vinda, tudo bem? Já começamos com tudo aqui com a Cami, né?
2: Já. Muito obrigada de novo pelo convite. É um prazer estar aqui com mulheres fantásticas. E eu acho que é muito do que você falou no começo. Representa muita coisa e com certeza a gente está aqui em nome de milhares de mulheres.
1: Bru, para quem não te conhece ou para quem já sabe um pouquinho mais da sua história, mas eu acredito que o nosso ouvinte aqui do Corre TMC talvez não saiba, né? Você nasceu, na verdade, com um problema na coluna. E qual foi a primeira vez que alguém te fez acreditar que talvez não correr, né, fosse possível? Alguém colocou na sua cabeça assim: olha, você não vai poder correr, Bru. Você acreditou realmente nessa história ou não?
2: Nossa, uma pergunta complexa, né? Que nem você falou, eu tenho um problema congênito, né? Eu nasci com uma vértebra fora do lugar, digamos assim, para ser mais fácil. E eu, só que eu sempre fui uma pessoa do esporte desde criança. Então eu nadava, fazia atividade física, apresentações. E além disso, eu também tinha outros problemas na coluna. E quando eu era pré-adolescente, em um momento eu tive uma distensão muscular e que, na verdade, eu acho que nisso acabou pinçando o nervo que da vértebra deslocada. E aí foi onde começou a minha saga com esse problema, ainda na pré-adolescência. Então eu sempre fui uma criança muito ativa e aí em determinado momento surgiu isso que foi... Foi bem complexo na época, até quando a gente fala de uma pessoa que é pré-adolescente, adolescente, são muitas coisas que envolvem, né? Não é só um problema de coluna, né?
1: Autoestima, bullying,
2: tudo,
1: enfim.
2: Assim, tudo. Você acha que você é diferente, e aí você acaba ficando mais tímida e você não quer falar sobre as coisas. Então sempre foi complexo. E eu ouvi exatamente isso, que eu, depois de anos, né? Anos de fisioterapia, anos de tratamento, lógico que eu não operei, então até hoje eu tenho todos os problemas.
1: Você convive com isso, né?
2: Eu convivo com todos os problemas. Eu costumo dizer que eu sou uma cria da fisioterapia. Então, assim, eu passei por mais de 20 médicos, até que um falou: talvez a gente consiga tentar sem uma operação, porque era uma indicação cirúrgica para todos, né? Todos os médicos que eu ia, né? E eu ouvi isso já quando, depois que eu tive anos de alta, eu falei: ah, você tá bem, você vai seguir com as suas coisas, ter uma vida normal, mas você vai ter que tomar um pouco de cuidado, nada de... nada de muito endurance, né? Não com essas palavras, né? Porque a gente não fala. Mas eu não sei, mas talvez uma pessoa sagitariana é um pouco difícil de ouvir algumas coisas como não, né?
1: Pois é, e assim, teve ali uma virada de chave, né? Porque em qual momento da sua vida você percebeu que a corrida, ela foi realmente um escape, né? Pra você foi realmente assim, você virou essa chave mesmo, falou: não, olha, eu vou correr. Mas, gente, ela não corre pouquinho não, tá? Ela corre muito, muito. Não só de pace, a gente até fala que, ai, não se compare e tal. Mas é um pace maravilhoso, corre sim, performance. Olha, depois a gente vai fazer um vídeo aqui pra quem está nos acompanhando no YouTube. Eu disse assim pra ela: olha, se você puder trazer algumas medalhas, uma ou outra medalha que você considera legal, pode trazer. Ela trouxe muitas medalhas. Só pra esfregar na minha cara o quanto ela é braba mesmo, sabe? Maravilhosa. Então, quando é que foi o momento que você percebeu? Foi na adolescência? Foi um pouco mais na fase adulta que você percebeu que a corrida poderia sim te salvar?
2: Olha, a corrida especificamente foi mais adulta já, foi quando eu vim morar em São Paulo, na verdade. Porque eu ficava nessa correria de cidade grande, de trânsito, tem todas essas questões peculiares de São Paulo, né?
1: Você morava onde?
2: Eu sou de Santos. E aí, quando eu vim morar aqui, faz mais de 20 anos isso, e eu sempre treinei, depois que eu tive a alta, né, eu continuei musculação, porque é uma premissa.

0: sem horário, sem nada. E aí foi quando eu realmente comecei a correr e me dedicar à corrida especificamente. Então ela saiu do patamar de aquecimento para a atividade principal.
1: A gente vai fazer um break rapidíssimo agora aqui no Corre, já já a gente está de volta.
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2: Voltamos com o Corre TMC, vem com a gente que o programa tá bom demais. E olha que doido, né? Porque você morava em Santos, onde muitas pessoas acabam saindo de São Paulo, indo para Santos para ter qualidade de vida, e você faz esse caminho contrário, né? Você sai de Santos e vem para São Paulo. Tudo bem, quem, né, quem conhece aqui São Paulo sabe que em, sei lá, 50, uma horinha, né, você tá praticamente aqui em Santos, em São Paulo, dependendo, claro, do trânsito. Mas você chega aqui em São Paulo, é uma cidade caótica, né? Super caótica. Onde tem muito movimento, onde, gente, 24 horas, São Paulo, né? Tem restaurantes abertos, tem parques, tem tantas coisas que é tanto estímulo que você fala, meu Deus, parques lotados, shoppings lotados, e você faz esse caminho inverso. E melhora, né? Consegue ter uma performance melhor vindo pra cá. Você acha que isso foi mais foco, foi disciplina, foi... O que mudou realmente vindo pra cá? Você enxergou outras possibilidades? Será que foi muito prolixa a gente nessa pergunta?
3: Na verdade, eu vim pra São Paulo pra trabalhar, né?
2: Ah,
3: então,
2: olha aí.
3: Foi assim, eu me formei em Santos, aí eu fiquei um tempo fora, fiquei um tempo em Barcelona, voltei. E aí, quando eu voltei pra Santos, eu achava que as possibilidades já estavam um pouco mais complexas para lá.
2: Tá.
3: Complexas para lá. E aí eu vim morar em São Paulo. E aí, assim, mas é muito mais por essa escassez de tempo que sempre foi, né? Hoje em dia mais, né? Hoje em dia mais tudo. Porque faz mais de 20 anos que eu moro aqui, mas assim, e foi exatamente por essa escassez de tempo que eu resolvi me dedicar a uma coisa que para mim era mais prática, né? E aí eu comecei a correr mesmo. E eu tinha o sonho de fazer uma meia maratona quando eu comecei a correr. Era meu sonho era realmente fazer uma meia.
2: Primeiro objetivo da vida, primeira meta.
3: Primeiro objetivo como corrida, eu tinha uma verdadeira fixação pela distância da meia maratona, que até então, para mim, era uma coisa completamente inconcebível, até pelo meu histórico de saúde. Eu falei, gente, quero fazer uma meia maratona na minha vida. Eu quero fazer uma meia e ponto. Era esse o plano.
2: Ô, Bru, e fazer uma meia maratona na sua cabeça era já conseguir uma boa performance nos 21 quilômetros ou era simplesmente terminar? Porque eu já sei que você é um pouco competitiva, né? Então, assim, não bastava terminar, queria também uma performance ou você focou?
3: Não, quero só
2: terminar.
3: Eu acho que, isso é uma opinião pessoal, né? Mas eu acho que as primeiras coisas que a gente faz pela primeira vez, a gente não tem que ter esse pensamento. Porque parte tem que ser divertido, né? Então, assim, a minha meia, eu queria fazer a meia. Eu queria, pra mim, que e ainda é uma distância enorme, né? Quando a gente fala, né? Porque a gente vê essa inflação da corrida. 21 quilômetros é muita coisa, é muito chão.
2: É muito chão.
3: É muito chão.
2: Não, 2 horas e meia, pessoas normais, né? Correndo, que isso?
3: É muita coisa. Então, assim, tanto a minha primeira meia quanto a minha primeira maratona. Então, assim, eu não pensei em tempo, eu só queria terminar bem e feliz, né? Mas eu realmente ainda consegui fazer um tempo legal. Eu treino muito, né? Mas independente, eu queria ser feliz, eu queria terminar. E eu falei, eu só quero fazer uma meia na minha vida e ponto.
2: E depois de tantas meias, porque ela falou que só queria correr uma, tá, gente? Ela chegou, sim, nas majors, que são as principais maratonas do mundo. Quando você começa a correr, você começa a consumir vários assuntos, vários temas, e um deles é, você já ouviu falar da Major? Eu, quando ouvi falar da mandala, falei, gente, que coisa maravilhosa, o que que é isso? É uma mandala, que na minha, né, assim, há 4 anos, 5 anos, eram só 5 corridas, né? Berlim, me ajuda, Berlim, Boston, Chicago, Londres, Nova York.
3: Isso.
2: E tem mais uma, não?
3: Aí, Tóquio.
2: Tóquio, aí agora temos Sydney, Austrália e Cape Town. É isso, então nós temos 8. E das 8, querida e querido, dona Bruna Matoso já correu 5 majors, é isso mesmo. Então você correu, vamos ver aqui, Chicago, Nova York, Boston, Berlim e Londres,
3: isso,
2: certo?
3: Certo.
2: Bom, Como é que foi, como é que tem sido essa caminhada de correr as majors? Porque é o sonho de muita gente. Tem gente que não liga, mas tem muita gente que tem sim o sonho. Como é que tem sido esse seu percurso de conquistar cada major ali? Porque a gente sabe que cada uma tem uma história diferente, tem uma altimetria diferente, tem pensamentos, tem sentimentos diferentes. Como é que tem sido essa jornada para você, Bru?
3: Olha, tem sido uma jornada maravilhosa. Eu acho que isso também, cada ciclo de maratona a gente está numa uma fase da vida, e que eu costumo falar que a vida não para pra gente correr maratona, né? Então cada uma na verdade representa um momento da minha vida, né? E todas elas são muito significativas, assim, além de ser muito especial correr uma major, né? Porque as cidades, elas vivem, as cidades que são onde são as majors, elas vivem realmente isso. Então é um ambiente único, onde está todo mundo voltado para maratona, para corrida de rua. Isso é muito empolgante quando você está lá. Quando você chega em Boston, o aeroporto já tem, os telões do aeroporto já estão com as questões de Boston.
2: É emoção, desde quando você pisa na cidade, no lugar, até na hora de você ir embora, que você está com a medalha, todo mundo com a medalha no avião.
3: É muito diferente a cultura dos lugares que tem, que sediam as majors, né? Então é tudo gira em torno. Então parece que por um tempo o mundo é só corrida. Então, assim, e cada uma conta uma história. Na minha vida, cada major conta uma história, né? Mas, assim, é sensacional. É óbvio que, graças a Deus, a gente tem possibilidade de estar nas majors. É um sonho, realmente. E não dá pra normalizar isso, né? É uma experiência incrível. É muito bom. E a minha primeira major foi Boston, né? Foi uma delas. Foi a major... Quando eu comecei a correr também, a minha primeira maratona, eu nem sabia o que era Boston, né? Eu não sabia o que era isso. E aí, quando eu fiz a minha primeira maratona, eu falei, também vai ser só uma, né? Mas isso eu não falei pra maratona, eu desapeguei dessa ideia. E aí, na minha segunda maratona, eu já fui com um foco de pegar um índice pra fazer Boston. Então, Boston, a minha primeira major, foi minha terceira maratona.
2: Tá.
3: Mas é um sonho poder participar de cada uma delas, justamente porque o ambiente proporciona, né? Parece que você tá num mundo diferente por alguns dias, sabe?
2: E dessas cinco maratonas, tem alguma, assim, que é top one no seu coração?
3: Olha, que nem eu falei, cada uma tem uma história, né? Mas a top one no meu coração atualmente é a minha melhor maratona, e é um lugar que eu gosto muito, Berlim. Então, assim, eu gosto muito da Alemanha, eu já fui algumas vezes para lá. Eu amo Berlim, por toda a sua história, por tudo que representa. E eu peguei em Berlim um dia incrível, um perfeito. Dia perfeito. Porque, assim, até isso você tem que ter. Porque quem fez o Berlim um ano depois que eu, já pegou calor. Então, eu larguei com 6 graus. Então, assim, foi tudo perfeito. Então, a minha experiência foi muito boa em relação a essa prova. Além de, lógico, Berlim e Chicago serem as provas mais rápidas. Então, deu tudo certo. Eu fui muito feliz na prova, sabe? Eu não tive dor. Eu me senti muito bem. Então, eu acho que, nem eu falo, não é só sobre tempo. É quando você se sente bem numa prova. Você termina a prova querendo fazer outra. Eu acho que isso é que representa o esporte, né? Não é só sobre, bater um tempo, fazer não sei o quê. Eu me senti muito feliz, eu me senti muito bem.
2: A gente precisa contar com isso também, porque não adianta nós estarmos 100%. Mas as condições climáticas, elas também... Exatamente,
3: varia
2: isso.
3: Muito hoje,
2: e isso,
3: né?
2: Varia, acho que foi 2025, né? Foi o ano passado.
3: Ano passado estava calor.
2: Muito calor, inclusive a organização disponibilizou mangueiras ali. Então, para quem estava esperando correr no frio, acabou correndo no calor e quebrou, né? Muita gente, a gente fala esse vocabulário aqui, né? Quebrou, porque muita gente não conseguiu colocar a sua estratégia.
3: Exatamente.
2: Ali na prova. Agora, diante de tantas medalhas que você trouxe aqui, algumas delas aí tem a Majors, né? Bicudo, ajuda a gente.
3: Tem 6.
2: Pega aqui, ó. Vamos pegar aqui a medalha. Eu tô vendo ali a medalha de Boston. O Bicudo Boston, vai entrar aqui com a gente aqui no YouTube, vai mostrar pra gente. Cadê a medalha de Boston? Aí, o do unicórnio.
3: Essa é o unicórnio.
2: É, olha aí, ó. Unicórnio. Mostra aqui, ó. Dá pra aqui pra ela. Isso, olha aí, ó.
3: Essa foi a primeira vez que eu fui pra Boston.
2: Olha aí, mostra aqui pra gente. Eita, medalha linda demais. Essa foi a medalha de Boston. A primeira que você correu?
3: A primeira major que eu corri.
2: Isso.
3: E a primeira vez que eu fui pra Boston. Unicórnio aqui é o sonho da maioria dos maratonistas, né?
2: É mesmo. Tem a medalha de Berlim aí ou não?
3: Tem aqui, ó.
2: Mostra pra gente, Bicudo, que foi onde deu tudo certo, né? O dia estava perfeito pra ela. E aí, olha aí, a medalha de Berlim. Ah, que linda.
3: É de Berlim.
2: E foi uma edição especial?
3: É, que foram 50 anos.
2: Ah, então, edição especial. Cinco décadas. De
3: 50 anos.
2: Que isso? Não, incrível. Medalha lindíssima. E atrás tem alguma coisa especial ou não?
3: Não, só tem tá. Tem a
2: o
3: cidade,
2: logo,
3: né?
2: Isso, tá, tem do a ponto cidade, turístico ali da cidade.
3: Exato.
2: Não, lindíssima. E claro, né, a gente vê que a fitinha ali com as cores, né, da Alemanha ali, vermelha, amarela e azul.
3: Aqui na ponta.
2: Isso, na pontinha. Nossa, não, incrível. Muito, muito, muito lindo. E realmente, eu acho que cada uma é diferente, tem um sentimento que não tem como você escolher, assim, só uma. Agora, você tem 5, mas está de olho nas próximas 3.
3: Pois é.
2: E aí, como é que faz pra correr essas próximas 3, Bru? Tem que se inscrever? Você que já tem essas 5 maratonas, as majors, você tem uma... você tem, como fala, uma... Ai, esqueci a palavra, me fugiu agora. Você tem alguma uma posição especial por conta disso? Ou não? Como é que é? Como é que funciona?
3: Pra
2: tem um
3: correr,
2: sorteio?
3: Por exemplo, você falou das que faltam, né?
2: Isso.
3: Pra mim, falta Tóquio.
2: Isso.
3: Sydney e Cape Town. Né? Agora, né? Cape Town virou também. Em relação a Tóquio, por exemplo, né? Tá bem fresquinho Tóquio, né? Porque... tem algumas opções que você consegue ir através do ballot, né? Que é quando abre o sorteio para todo mundo se inscrever. Você se inscreve e espera, né, o resultado. Eu tô esperando agora, que vai sair em meados de setembro. Ou você também pode ir pro Caridade, que você paga uma instituição vinculada à prova. E aí você tem, se você for sorteado na Caridade, você consegue ir também. Ou você pode ir para uma agência de viagens credenciadas. Ou, que nem você perguntou, se tem alguma diferença, as Marathon Majors, eles têm um programa que, a partir de 3 majors que você fez, cada major você ganha uma estrela, né? Num aplicativo lá no site. E aí, a partir de 3, você consegue ter um sorteio extra, que geralmente é de 200 a 300 vagas extras, que você consegue aplicar.
2: Uma posição privilegiada.
3: Na verdade, assim. É um sorteio a mais que você consegue aplicar e tentar uma vaga. Por exemplo, Tóquio já saiu o resultado para 2027 desse sorteio extra.
2: E aí?
3: Não fui sorteada.
2: Não deu bom.
3: Não deu bom. Ainda tô esperando agora o sorteio do ballot
2: oficial.
3: Isso.
2: Tá bom.
3: O outro, que vai sair agora em meados de setembro. Mas esse do sorteio extra, que é o programa das Marathon Majors, né? Eu não fui sorteada. Então tô esperando. Mas eu conheço gente que foi sorteada pra Berlim, por exemplo. Então, assim, funciona, gente. Funciona.
2: Não é fake news, não, né?
3: Não é fake news.
2: Tá,
3: funciona.
2: Esse bilhete aí é verdadeiro.
3: É verdadeiro, mas eu ainda não tive. Então tô esperando
2: estamos aqui na torcida.
3: Exato.
2: Que
3: obrigada.
2: Esse sorteio saia. Agora, além, né, de você correr, se é uma atleta. Eu já vou falar atleta aqui, né, amadora, mas inspirante, né? Profissional pra mim, né?
3: Amadora.
2: Você também é digital influencer. Você utiliza suas redes pra ser uma grande inspiração pras pessoas. E nós estamos vivendo num boom, claro, dessa corrida. Você acredita, Bru, que isso é uma modinha ou que isso realmente é uma mudança ali definitiva de um comportamento?
3: Eu acho que é uma mudança. Porque a gente vê isso em outros países que já tiveram isso, e são países que eles têm a cultura da corrida muito mais aflorada que o Brasil, né? Então eu acho que é uma mudança que veio para ficar. E ela só cresce, né? Eu acho que a gente ainda tem vários anos de boom na corrida para aproveitar. Tem gente que entrou com uma modinha assim, mas eu acho incrível ter uma moda saudável, né? Uma moda que tira as pessoas do sedentarismo, que faz as pessoas olharem para si, tem mais, principalmente, autoconfiança. Então, por mais que tenha um certo modismo, um hype na corrida, eu acho maravilhoso, porque é um mundo saudável, né? Claro que a gente não está falando dos extremos, mas assim, das pessoas que saem da cadeira para se exercitar, que nem você falou, não é só corrida, mas se exercitar de alguma forma, sair do sedentarismo e trazer saúde, né? Que eu acho que esse é o principal objetivo do esporte, né? Não só falando de tudo que a gente vê numa bolha de rede social, num recorte da vida das pessoas, mas eu sou uma pessoa que, até pelo que aconteceu com os meus familiares na minha vida, eu acho que o principal objetivo da corrida, do esporte, das atividades físicas, é realmente trazer a saúde, né? E a saúde não só física quanto mental, porque ela tem um impacto muito forte, né? A questão da corrida, ela traz 1 milhão de benefícios, que principalmente em saúde mental também. Então, se é moda, se é boom, mas eu acho que é uma coisa muito positiva e eu acho que veio sim para ficar.
2: Eu também concordo, eu sou do seu time, time Bru, tá? Falando de assessoria aqui, nós treinamos na mesma assessoria.
3: Sim, sim.
2: Um beijo pra galera da MPR. Você treina com o Marcão?
3: Treino com o Fábio Rosa.
2: Ah, com o Fábio Rosa, maravilhoso! O Fábio que já foi aqui o nosso convidado, um beijo pro Fabinho. Cara, MPR...
3: Mas o Marcos Polo vem de brinde pra todo mundo.
2: Olha, o Marcão é maravilhoso. Logo mais ele será aqui o nosso convidado. Ele vem pra cá em outubro. Tô muito ansiosa pra ter o Marcão aqui com a gente. Demorou, mas vai rolar, né, Marcão? E MPR incrível, né? É uma assessoria que tá há muitos anos, mais de 30 anos no mercado. E uma das principais hoje aqui do Brasil também, né?
3: Com certeza. Eu acho que é a principal.
2: É a principal, né? E a importância hoje de você querer, claro, ter uma certa performance hoje e ter uma assessoria por trás disso. O quanto isso é importante?
3: Olha, eu pessoalmente acho fundamental, até porque é não só pelos treinos, né, em si, que eles vão ser muito alinhados ao seu propósito, ao seu dia a dia, às vezes você fica doente, se ajusta, mas também pelo ambiente, por terem pessoas que estão nos mesmos objetivos que você. Eu gosto muito de treinar com as minhas amigas, então você ter pessoas com a mesma prova, com o mesmo pace, então eu acho que isso ajuda, incentiva. Muitas vezes você está cansado, você está com preguiça de ir, então eu acho que esse ambiente ajuda muito a você seguir, né? Então eu acho que é muito bom você ter uma assessoria que você... Eu tenho muitas amigas que eu conheci na corrida, amigas, sim, de frequentar minha casa. Então, eu acho que isso é legal para você ter essa conexão com as pessoas e ter muito alinhado os seus objetivos que você vai ter junto com o seu treinador, até onde você consegue, as suas possibilidades, o quanto você consegue melhorar. Então, para mim, eu acho muito, muito bom ter esse acompanhamento. Pra mim é importantíssimo.
2: Ai, gente, queria tanto correr no pace da Bru. Ai, que sonho.
3: Bora treinar.
2: Mas não vai rolar, seria um desafio e tanto. A Bru, quando eu tô lá no Ibira, eu só vejo a Bru assim, ó. Passou. Lá se foi o disco voador. Não tem como, seria um desafio e tanto. Mas desafio e tanto, eu conheci esses dias correndo na corrida, claro, da Juventus, na Moca. Um beijo pra galera da Juventus, a dona Genilda. Eu vou até aqui falar pra Bru se ela já viu isso em outro lugar. Alô, dona Genilda, um beijo pra você. Bora colocar a matéria, porque eu entrevistei a dona Genilda. Vamos ver?
4: Eu sou Genilda, tenho 51 anos.
2: Ai, gente.
4: E corro há 5 anos.
2: Você tá escutando aqui?
4: Tenho hérnia de disco.
2: É aqui,
4: aí, ó. Pra me esquecer a dor, eu me concentro na garrafinha. E assim vou, firme e forte. Plena. Eu comecei a sentir a dor e eu falei, não quero parar de correr, é o que eu mais amo. E a dor ali. Aí um dia eu peguei a garrafa, bebi um pouquinho e lembrei, falei, vou pôr na cabeça. Coloquei na cabeça e deu certo, e foi. Nunca caiu, viu? Nunca.
2: Tem alguma coisa presa aí na cabeça?
4: Negativo.
2: Nada? Nenhum imã, nenhuma tiara?
4: Nada.
2: Nada aí?
4: Nada. Equilíbrio mesmo.
2: E o que as pessoas, quando passam por você, o que elas falam?
4: Fala que tá colada. Fala assim, é mentira, tem cola aí, tá colada a garrafa. ninguém acredita. Outras pessoas aplaudem, falam que legal, isso é muito bom.
5: Qual foi a maior distância que você já correu com essa garrafa em cima da cabeça?
4: 21 km, no Parque do Povo, da Netshoes.
5: Você fez 21 quilômetros com a garrafa?
4: Com a garrafa na cabeça.
5: E me diz uma coisa, uma dúvida, qual o seu pace normalmente, vai?
4: Ah, aí... Já fui 4 e pouco.
5: Tá, e com a garrafa?
4: Vai pro 6.
5: Pelo amor de Deus, 6?
4: É.
5: É muito rápida.
4: Eu comecei a correr pra sair de uma depressão da morte da minha mãe. E hoje eu estou com meu pai entubado. Ai, vou me emocionar. E eu vim correr por ele. Eu tô correndo por ela, então é incentivo, é motivação. Por mais que você esteja com problema, mas corra, que isso aqui é vida, é muito bom. Vamos correr juntas na próxima, hein? Lado a lado.
5: É isso.
4: E você com a garrafa na cabeça.
2: Dona Genilda, maravilhosa. Dona Genilda, você viu, Bru? Ela correu 21 quilômetros com uma garrafa de água na cabeça. Uma garrafinha pequena, às vezes uma latinha ali de 250 ml. Eu achei surreal. Quando eu a vi correndo do meu lado, falei, não é possível. Deve estar alguma coisa grudada. E não tem. Você já tinha visto isso?
3: Nunca,
2: em alguma
3: gente.
2: Coisa, em algum
3: não,
2: lugar?
3: Não. Correr com
2: e
3: uma garrafa.
2: E você viu o pace dela?
3: Eu vi. Eu vi.
2: É um pace de muito respeito.
3: Lógico que
2: com
3: ela.
2: Com uma garrafa
3: na cabeça, gente. Imagina.
2: Não, é incrível. E eu sempre falo, gente, olha, tem muita gente que às vezes pensa, olha, tá se aparecendo, quer se mostrar, é exibida. Mas olha só, conversando um pouquinho com a dona Genilda, ela explicou que tinha uma dor muito forte, uma hérnia de disco, e pra ela não focar nessa dor, ela falou, não posso focar nessa dor, até porque tem meus médicos diziam que ela não podia correr. Ela falou, eu vou focar em outra coisa. Eu vou colocar uma garrafa na cabeça, porque daí o meu foco não vai pra hérnia. E sim, vai na concentração e no foco pra não cair a garrafa. E aí ela falou que na hora da corrida, ela não sente dor. E por trás disso, a gente sabe que tem muita superação. Correndo também por conta do pai que tá no hospital. Então, um beijo, boas energias. Que seu papai saia muito logo, né? Do hospital, dona Genilda. Adorei te conhecer. Um beijo pra você. Vamos pro nosso ping-pong, já que a gente tá encerrando praticamente o nosso Corre TMC. Bru, vamos lá.
3: Ixi.
2: Boston ou Berlim? Escolha uma só.
3: Berlim.
2: Tá. Londres ou Nova York?
3: Nova York.
2: Longão ou tiro?
3: Longão.
2: Asfalto ou trilha?
3: Asfalto.
2: É fácil. 5K ou uma maratona?
3: Maratona, talvez. Maratona, talvez. Eu não faço quase. Eu tenho pouquíssimas provas de 5K.
2: Tá.
3: É, pouquíssimas maratonas também, né? Pra quem. Gente, não é. Mas tem muita gente que corre muito mais maratona, então. Mas eu acho que maratona.
2: Incrível. Uma prova brasileira obrigatória.
3: Posso falar duas?
2: Pode.
3: As provas do Rio, né? Maratona do Rio, mas eu faço a meia, né? E tem uma prova que mora no meu coração, porque é da minha cidade, né? E eu acho que todo corredor precisa fazer, que é a Tribuna. 10 quilômetros da Tribuna.
2: E uma palavra para definir a sua jornada até hoje?
3: Uma palavra. Perseverança.
2: Perseverança.
3: Eu tenho ela tatuada no meu pé.
2: Ah, maravilha.
3: Isso vem desde essas épocas também de superar toda a questão. Eu não gosto de falar a palavra superação, mas de todos os problemas que eu tive na coluna, que eu tenho até hoje. Ela falou, eu tenho 3. Então, assim, eu tenho uma página inteira de ressonância. E essa palavra eu tatuei no meu pé faz muitos anos. E era muito relacionado a realmente essa questão de saúde, de perseverar em relação aos problemas que a gente tem e a gente consegue.
2: Ah, Bruna Matoso foi a nossa convidada hoje do Corre TMC. Espero que todos vocês tenham curtido o nosso programa. Eu amei e já quero a Bruna numa nossa próxima temporada aí. Segunda temporada a gente já traz a Bru de volta. Bru, muito obrigada. Para as pessoas te seguirem nas redes sociais,
3: Bru _ Matoso com S, com T só. E eu que agradeço o convite. Eu amo falar de corrida, então quando você quiser me chamar de novo, estarei aqui presente.
2: Fechou, gente. A Bruna é uma grande inspiração pra gente mesmo. Muito obrigada a você que ficou aqui com a gente. uma ótima prova para você, se você tem uma prova aí no seu calendário, um ótimo treino. E não se esqueça, o descanso, meu amigo, também faz parte dessa jornada. Então, bom descanso, dormir e comer é bom demais, então aproveite, tá certo? O Corre TMC fica por aqui, valeu pela companhia e fui, porque a gente tá sempre no Corre. Até a próxima.
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1: Um abraço para você que segue aqui na nossa programação da TMC. Seja bem-vindo, seja bem-vinda no ar Dinheiro TMC, aquele programa que ajuda você a cuidar das suas finanças, aquele programa, como a gente costuma repetir, que faz com que você seja amigo, amiga do seu bolso, que é muito importante aí nos dias atuais. Eu sou o Thiago Matheus, ao meu lado de volta, a minha parceira de bancada, Estela Ribeiro. Ótimo dia pra você, ótimo fim de semana, ótimo Dinheiro TMC, Estela.
2: Pra gente, olá ouvintes, olá espectadores da TMC. Pois é, como te falou, o programa, esse cantinho da nossa programação dedicado a fazer você entender, você fazer cuidar melhor do seu din-din. E como sempre a gente traz os temas importantes, pertinentes, e hoje a gente vai falar sobre métodos de compra. Boa. Você tá querendo comprar alguma coisa, você tem o dinheiro ali à vista, você pode pagar na hora, que bom, mas você não tem, você vai precisar entrar num financiamento, num consórcio, num cartão de crédito. Hoje a gente vai esclarecer as principais modalidades de compra por aqui, e para isso a gente tem os nossos convidados e, claro, os nossos repórteres espalhados por todo o país para trazer um panorama do que acontece com as compras do brasileiro, não é isso?
1: Com certeza, e você segue participando aqui conosco no nosso WhatsApp, sempre à sua disposição, 11972211001. E para já dar a sequência, ô Estela, no assunto do dia, no tema do dia aqui do Dinheiro TMC, modalidade de compras, né? Formas, e também fazer uma ligação com o endividamento,
2: claro,
1: do brasileiro, das famílias brasileiras, cada vez maior. A gente recebe aqui o Daniel Carrasqueira. Daniel, ele é professor do IBMEC e sócio da MIJ Associados. Ô Daniel, seja bem-vindo, obrigado pelo seu tempo aqui para participar com a gente do Dinheiro TMC.
2: Obrigada, professor.
3: Ah, obrigado vocês aqui por estarem me recebendo. Espero ajudá-los.
1: Valeu, a gente que agradece.
2: Olha só, você precisa entender uma coisa: como evitar que uma compra importante se transforme numa dívida difícil de pagar? Qual é a melhor opção para o seu objetivo? Quando é que vale a pena usar o cartão de crédito? Quando é que vale a pena usar o consórcio? Pode ser uma boa alternativa financiar diretamente com o banco ou procurar uma financeira? E o crédito consignado, quando ele pode ser uma opção mais barata para você? Daniel, você está aqui para decifrar todos esses enigmas. Vamos lá, vamos começar destrinchando um pouquinho de cada uma dessas modalidades. Hoje em dia o financiamento é usado para quase tudo, né? Desde compra de imóveis, de carros, o parcelamento das compras do varejo também.
3: Bom, vamos lá, Estela. Você vê que eu tô olhando para cima, você que deve ser uma pessoa que conhece neurolinguística e deve estar falando, pô, esse cara deve estar pensando em alguma coisa, né? Acho que desde que o mundo é mundo, você se autofinanciar para crescer sempre foi muito difícil, né? Dado principalmente o destinamento daquilo que a gente ganha. Então, se você quer buscar alguma coisa maior, se você quer crescer, necessariamente o crédito vai ocorrer.
2: Uhum.
3: Isso aqui não é indiscutível. Pode ser eu, pode ser você, Thiago, você, Estela, ou, sem dúvida alguma, absolutamente todas as empresas, vulgo CNPJs, que estão rodando neste Brasil, têm uma dívida. Isso é um problema? De forma alguma. Eu acho que a grande questão, é aquilo que a gente estava conversando, né, anteriormente, é o valor. E quando eu devo fazer isso? Quando eu tiver a certeza que o valor gerado por aquela conquista for superior ao custo de ter aquele dinheiro para me financiar. Eu acho que essa é a grande troca.
1: E cada vez mais, né, Daniel, a gente vê que com o passar dos anos, o que acontece normalmente, né, o dinheiro acaba perdendo seu valor, né? A gente trouxe em programas anteriores, uma nota de 100 no começo do Plano Real, é claro que tem inflação, é claro que muita coisa vai mudando com o passar do tempo, mas o dinheiro acaba perdendo o seu valor de fato, né? Então, assim, além dessa perda natural que já acontece com o passar dos anos, é o que você falou, então a gente tem que também dar valor pro nosso dinheirinho suado, que é trabalhado. Durante 30 dias a gente conquista ele com muito suor. Tá faltando um pouco disso pro brasileiro também?
3: Olha, falar que é pouco, parceiro. Acho que a gente tá sendo extremamente gentil.
1: Falta muito, então.
3: Pra mim, falta. Então, eu acho que a gente ainda não entrou nos pormenores, mas realmente a decisão de troca desse dinheiro, que é aquilo que a gente vai chamar, vou agora usar um pouco da palavra financista, uhum, né? Aquilo que a gente chama de liquidez, que é a capacidade de transformação, essa noção está completamente deturpada, principalmente no seguinte quesito. De repente, eu começo a mensurar os meus valores em função daquilo que você, Thiago, mensura os seus.
1: Uhum.
3: E aí, cara, aí eu tô na névoa, né? Tô na névoa, porque se eu já não sei quanto vale o dinheiro pra mim, eu também não consigo entender como é que tá a dinâmica monetária e econômica ao meu redor, né? Toda essa questão que você falou muito bem, de inflação e uma série de outras coisas, restrição de crédito, o meu nome. Então, começa a ficar complicado, principalmente quando você pega esse valor e transforma naquilo que a gente chama de preço. Porque preço é preço, valor é valor.
1: Valor é o quanto que vale, né? Preço é o quanto que custa.
3: Exato.
1: É isso.
3: Então, de repente, nessa hora, a gente chega na seguinte conclusão: não existe caro e não existe barato. Porque aquilo que vale para você não pode valer para mim.
1: É exatamente o meu tema da próxima pergunta, viu, Daniel? Assim, a gente vai falar de crédito agora, mas não necessariamente de juros, não necessariamente de parcela. É, a questão é entender qual que é a melhor opção para cada um. E justamente nesse gancho que você passou, não tem uma regra, né, Daniel? Assim, para determinado tipo de crédito, o que é melhor, o que é pior, como você deu exemplo para mim, uma coisa funciona. Para a Estela é totalmente diferente. Para quem está ouvindo a gente também, vai para uma terceira via aí completamente diferente. Mas como é que o consumidor consegue identificar isso? Opa, o crédito é melhor para mim? O financiamento é melhor para mim? Não, é uma carta de crédito que me atende nesse momento? Como que a pessoa identifica isso para que a aquisição, que você falou que é normal no comecinho, né, do nosso programa, para todo mundo, não vire o problema? E aí sim, acabe virando algo negativo.
3: Tá, então vamos lá. Acho que aqui a gente entra numa seara de necessidade.
2: Uhum.
3: Quer dizer, um copo d'água no deserto, você dá a sua vida inteira se você...
1: Vale muito.
3: Um copo d'água.
1: Um anel de ouro no deserto?
3: Nada. Né?
1: Né?
3: Então aqui, aí a gente já começa a dar o primeiro passo. O segundo passo, que eu acho que é importante, e aí de novo, né, engraçado, né? Tô me sentindo um velho falando desse jeito. Mas, de repente, essa tal de necessidade no mundo atual, né, ela tá muito instantânea. Então, de repente, as pessoas hoje ficam chateadas porque elas compraram o produto e o produto não chegou no mesmo dia. Você fala, cara, calma. Uhum. Essa é uma brincadeira que eu faço com os meus amigos, não sei se vocês têm filhos, mas eu tenho duas. E com as duas eu plantei uma árvore, cada uma na sua época, uma árvore de uma laranjeira, né? De laranja. Por quê? Ela tem que entender que você vai ter fruto, mas não é amanhã.
2: Uhum.
3: Não é daqui a um mês. Tenha paciência. E esse trabalho de expectativa... né, da compra, do consumo, deve ser muito bem observada na hora do modelo de crédito que você quer tomar. Então, de repente, você vira e fala, olha, eu tenho a intenção de adquirir um bem, mas não agora eu preciso desse bem. Mas eu gostaria de me forçar a fazer uma poupança para conseguir adquiri-lo. Pô, de repente, a gente vira e fala, pô, o consórcio pode começar a fazer sentido. Sim. Não, eu preciso agora comprar. Opa, então a gente tem que olhar modelos diferenciados, não o consórcio, para que você já tenha o bem agora e comece a usufruir dele. Então, essa questão intertemporal, acho que é o primeiro ponto para a gente trabalhar. Para quando você precisa. Ok? Ok. Você preparou isso? Preparou. Tá bom. Eu preciso para agora. Qual é o tamanho, qual é a minha real necessidade? Eu preciso, de, por exemplo, de um apartamento de 200 metros quadrados ou com de 60 metros quadrados? Me basta. Então, já dei o segundo passo. Eu já sei quando, sei o que eu preciso, aí necessariamente eu vou buscar o melhor mecanismo. E aí quando eu vou buscar o melhor mecanismo, voltamos de novo três casas para trás, falando quanto vale o dinheiro para mim e quanto cada mecanismo vai me custar. O que a gente tem que entender, e é muito importante as pessoas entenderem, que essa ansiedade, essa transformação, aquilo que a gente chamou de liquidez, né, alguns momentos atrás, quanto mais liquidez você precisa, saiba, mais caro vai te custar.
1: Faz parte do jogo, é normal.
2: Claro.
3: Não dá pra querer ter a tudo agora de graça, né?
2: Claro. Daniel, vou segurar um pouquinho o nosso papo aqui. Boa. Porque a gente vai aproveitar que esse assunto tá no ar aqui. A gente vai ver como é que os nossos consumidores, nossos ouvintes espalhados pelo país se comportam diante desse cenário. E o crédito faz parte da vida de milhões de paranaenses, né? Escolher a modalidade errada pode transformar uma solução numa bola de neve. Consórcio, financiamento, empréstimo consignado têm características diferentes e podem ser usados de forma mais saudável, dependendo, como o Daniel disse aqui, do seu objetivo. E o repórter Brian Valencio explica como funciona cada opção e quais cuidados tomar para evitar a inadimplência. Vamos ouvir.
4: o crédito faz parte da vida financeira dos paranaenses, mas a escolha da modalidade pode fazer diferença entre realizar um objetivo e aumentar o risco de inadimplência. Em março, 84% das famílias do estado declararam ter algum tipo de dívida, o menor percentual dos últimos 10 anos. Ao mesmo tempo, a parcela com contas em atraso chegou a 15,5%, acima dos 11% registrado no ano anterior. O cartão de crédito continua sendo a principal forma de endividamento, citado por 94% das famílias. Na sequência, aparecem o financiamento de veículos, com 7,9%, e o financiamento imobiliário, com 6,6%. Para o economista Lucas Desordi, o crédito consignado também ganhou espaço entre os paranaenses, inclusive entre trabalhadores da iniciativa privada e servidores públicos.
5: A gente tem uma dívida que cresceu muito na modalidade aqui também, relacionado ao crédito consignado, né? Tanto para funcionários de empresas, CLTs, como funcionários, por exemplo, do setor público, e agora com a modalidade também do FGTS dando como garantia. Então, esses créditos consignados também tiveram uma expansão relevante. Então, e naturalmente, né, um dos créditos que é muito, muito utilizado também pelas famílias paranaenses é o de financiamento de automóvel e financiamento da casa própria, ou seja, financiamento imobiliário.
4: Entre as opções disponíveis, o consignado pode ser uma alternativa para substituir dívidas mais caras, já que o pagamento é descontado diretamente da renda. O próprio PROCON do Paraná recomenda avaliar as trocas de dívidas com juros elevados, como cheque especial e rotativo do cartão, por modalidades com taxas menores. Já o financiamento direto tende a fazer mais sentido quando existe um objetivo definido, como comprar um carro ou uma casa. Nesse caso, é importante olhar não apenas o valor da parcela, mas o custo total da operação e o impacto dele no orçamento mensal.
5: A gente tem uma dívida que cresceu muito na modalidade aqui também, relacionado ao crédito consignado, né? Tanto para funcionários de empresas, CLTs, como funcionários, por exemplo, do setor público, e agora com a modalidade também do FGTS dando como garantia. Então, esses créditos consignados também tiveram uma expansão relevante. E, naturalmente, né, um dos créditos que é muito utilizado também pelas famílias paranaenses é o de financiamento de automóvel e financiamento da casa própria.
4: O consórcio funciona de outra maneira. Não há juros, mas existem taxas de administração. E em alguns contratos, fundos de reserva e também seguros. O consumidor também precisa considerar que não recebe o crédito imediatamente. A contemplação ocorre por sorteio ou lance. A regra mais importante, portanto, é não escolher o crédito apenas pela parcela. Antes de contratar, é preciso comparar o custo total, verificar se a prestação cabe no orçamento e preservar espaço para despesas imprevistas. Crédito saudável é aquele usado para financiar um objetivo que pode ser pago sem comprometer a renda futura.
1: Valeu, Brian. Obrigado pelas informações. Direto de Curitiba, onde a sintonia é 100.3 no FM. E agora a gente vai desembarcar em Belo Horizonte. E quem traz as informações da capital mineira, né, com o que a população de Minas, de Belo Horizonte, pensa a respeito do assunto, é a nossa repórter Mariana Reis.
6: Em Belo Horizonte, 65,3% das famílias estavam com contas atrasadas em julho deste ano, segundo a Fecomércio de Minas Gerais. E quase 9 em cada 10 tinham algum tipo de dívida. A realidade é que o Brasil passa por um momento delicado na economia e a maior taxa de inadimplência das pessoas físicas e das jurídicas, no caso as empresas, acontece nesse mesmo momento em que a taxa de juros é muito alta. E por isso eu conversei com o economista e educador financeiro Leonardo Baldez Augusto, que também é CEO da ISF Soluções Financeiras. Ele traz algumas dicas.
7: Não é o momento de você comprar e financiar algo que é desnecessário. Qualquer financiamento hoje é muito caro. Se você está sem condições de pagar suas despesas atuais, Uma boa dica, às vezes, é buscar uma linha de crédito, às vezes com garantia de imóvel, fazer uma dívida mais de longo prazo, 10 anos, para você pagar com a taxa de juros menor, que quanto maior a garantia, menor a taxa de juros. Você consegue liquidar todas as dívidas mais caras, cartão de crédito, cheque especial. E se for fazer algum investimento, busque outros produtos financeiros, por exemplo, como um consórcio, que trabalha com a taxa de administração, você compra sem juros. E se você precisar de um bem de forma mais imediata, você usa o lance, que é a antecipação das parcelas, para poder ter esse bem de forma imediata.
6: Vale ressaltar uma regra saudável e simples. Antes de contratar, comprar ou investir, compare o custo total e veja se a parcela realmente cabe no seu orçamento.
2: E voando de BH para Rio de Janeiro, como é que o carioca se comporta diante da vontade de se meter ali numa dívida que não vai acabar nunca? Conta pra gente, Larissa Cardoso.
8: A distribuição de renda no país é historicamente desigual e o crédito aparece como uma ferramenta que permite às pessoas adquirir bens e serviços. Mas quando o contratante não consegue honrar os pagamentos, a dívida pode virar uma espécie de bola de neve que aumenta cada vez mais. Um levantamento da Serasa mostrou que 51% da população brasileira estava inadimplente até julho deste ano, o equivalente a 83,9 milhões de pessoas. O Rio de Janeiro é o quinto estado com o maior número de inadimplentes, com 59,53% dos fluminenses nessa situação. De acordo com o economista Gilberto Braga, o cartão de crédito é a modalidade com maior taxa de inadimplência, por ser uma das formas mais fáceis de obter crédito e não ter os gastos vinculados a uma garantia de pagamento, também possui algumas das maiores taxas de juros do mercado. O cheque especial vinculado à conta bancária convencional já é um sinal de alerta para o consumidor. O dinheiro é emprestado pelo banco e deve ser usado de preferência apenas em situações de emergência. Já o empréstimo bancário convencional e o consignado têm taxas de juros menores em comparação com o cartão de crédito. O empréstimo convencional ainda é um recurso caro, mas pode ser negociado. No consignado, como há garantia de pagamento por meio do desconto em folha, as taxas de juros estão entre as menores disponíveis no mercado. No entanto, a melhor opção é o consórcio, por não possuir juros, mas tem taxas de administração e de seguro inadimplência, sendo recomendado para compras de bens. O recurso depende de ser sorteado ou de fazer um lance vencedor mensal.
1: Valeu, Larissa. E agora a gente sobe para o Nordeste, vamos para Recife, porque ó, o uso do cartão de crédito ele está entre as ferramentas mais utilizadas aí pelos nordestinos. Ele se destaca como principal porta de acesso ao crédito e como meio também de pagamento do cotidiano. O nosso repórter Júlio Andrade tem todas as informações.
9: Essa forma de crédito tem sido uma das mais utilizadas no Nordeste, com milhões de usuários na região. Um levantamento apontou que mais de 70% dos consumidores utilizam essa forma de pagamento para as compras. E um outro dado chama a atenção. A população afirmou que realiza parcelamentos para as compras. Mais de 59% optam por pagamentos de 2 a 3 vezes. Os dados mostram que esse parcelamento é mais frequente na compra de roupas e eletrônicos, além de produtos de maior valor agregado. O setor de alimentação, que inclui supermercados e restaurantes, também tem uma alta adesão. Entre as outras formas de crédito comuns aqui para a região estão a questão do empréstimo pessoal e também crédito consignado.
2: Boa, Júlio. Muito obrigada por esse giro aí pelo Recife. Agora a gente volta aqui para o nosso estúdio com o Daniel Carrasqueira, que volta a falar então. Você viu, né, Daniel? As pessoas pelo país têm diversas maneiras de fazer o seu consumo. Tem gente que prefere uma coisa, tem gente que prefere outra. Tem gente que faz muita pesquisa e tem gente que chega lá no banco e fala pro gerente: me ajuda. E aí?
1: Aí o gerente se ajuda, né, Daniel?
2: Dá pra pedir ajuda pro gerente?
1: O que é melhor pro vendedor, né? Poxa vida, não dá.
10: É, senhores, é interessante isso daí, né? Quer dizer, na verdade, vocês estão percebendo que o nosso jogo aqui tá exatamente numa questão de tempo, né? Por que o cara vai usar muitas vezes o cartão de crédito? Porque ele quer consumir agora algo que ele não pode comprar.
2: Uhum.
10: Então aí ele consome agora e joga a dívida lá para frente. A discussão é, e eu acho que isso é outro ponto muito importante, eu estou disposto a abrir mão do meu consumo futuro para conseguir pagar a minha conta do cartão de crédito, dado que eu estou consumindo agora? Ou, ah não, quando chegar o futuro eu dou um jeito. Para, calma, calma, vamos ter consciência, né? E é interessante, você não falando do cartão de crédito, isso me remete a uma pesquisa que eu fiz uma vez com dois grandes professores, um chama Wesley e o outro é o Wilson Nakamura, um tá no Mackenzie, outro tá na FGV. E a gente fez uma pesquisa relacionada ao cartão de crédito e o jovem, né? Como é que tava acontecendo isso, toda essa reverberação, né? O que acontecia na sociedade. E aí numa entrevista, né? Isso faz uns 8, 9 anos, quiçá, perguntaram, mas Daniel, qual é o problema do cartão de crédito e os jovens? Eu falei... Os jovens.
1: Por quê, Daniel?
10: O jovem não tem consciência. E aí, a gente volta, né, àquela questão de educação com os filhos, etc. Então, minhas filhas, também as duas, a dupla dinâmica, elas têm a semanada delas, né, pra poder comprar um lanchinho aqui e uma coisinha ali. Não vai no cartão. Eu vou lá, pego cinquentão, tá aqui Bárbara, tá aqui Valentina, cinquentão pra vocês na nota. Porque essa diferença de você gastar e você ver saindo...
2: Dá uma outra consciência, né?
10: Total!
2: Diferente de se elas tivessem, por exemplo, uma conta na cantina da escola e fossem marcando ali, também, né? Fossem marcando e é o crédito, um tipo de crédito da cantina da escola, né? Daniel, mas isso tem a ver também com o modelo de cultural de como é que fala? Aquisição. De aquisição de bens. Porque quando eu era mais nova, na minha família tinha essa cultura. Não, você precisa ter o seu imóvel, a sua casa própria.
1: O hoje seu carro dia, próprio, né? A gente fala.
2: Hoje em dia, os meus sobrinhos que já estão numa outra geração já pensam, não, eu não vou comprar agora, eu vou investir o dinheiro que eu tenho, com rendimento eu vou pagando um aluguel, não sei o quê. Então, são os modelos que vão mudando. Mas vamos colocar um exemplo real aqui, tá? A pessoa quer comprar um apartamento dentro daqueles critérios que você mencionou mais cedo. Então, ela pode esperar um pouquinho.
1: Ok.
2: Ela não precisa se mudar agora para um apartamento. Nesse caso, o que compensaria para ela? É um financiamento ou um consórcio? E quais as diferenças entre as duas modalidades?
1: Tá.
2: Na aquisição de um imóvel.
10: Tá, então vamos lá. Vamos deixar claro que essa pessoa está comprando um imóvel pronto.
2: Uhum.
10: Porque, né, dado que ela poderia consumir no futuro, ela podia comprar um apartamento na planta.
2: Na planta.
10: Ok?
2: Tá.
10: A questão do consórcio, e é engraçado, o consórcio é um produto 100% brasileiro, né? Não existe lá fora.
2: Ah, é?
10: É. Criação nossa. Jabuticaba. Então, a ideia do consórcio é nós três, eu, você, Estela, Thiago, queremos comprar uma água. Nós não temos esse dinheiro. O que a gente faz? A gente começa a cotizar, né? Então, a gente coloca um pouquinho de dinheiro ali, faz um sorteio, e no primeiro mês, um de nós três...
1: Sim.
2: Vai levar água primeiro.
10: Vai levar água primeiro.
1: Sabendo que todo mundo vai levar água, mas
2: em
1: cada um
2: momento.
1: Num período.
10: Exato. E aí vai por sorteio. Esse é, literalmente, de forma simplória, o consórcio. Né? Inclusive o Thiago, que ganhou água primeiro, ele continua pagando.
2: Uhum.
1: Sim.
10: Ok? Tanto é que essa água, que no caso é o nosso apartamento,
2: tá.
10: Essa água não vai pro nome do Thiago.
2: Ah, tá. Ela fica no nome do dono da água, que no caso é o banco.
10: Exato.
2: Ou a financeira que promove o consórcio.
1: Caso
2: o
1: Thiago resolva parar de pagar pela água...
10: Vamos buscar algum colateral, né?
1: É isso aí.
2: Tá.
1: Tá certo.
10: Então, que é o que a gente vai chamar de fidúcia, né? Porque aí, na verdade, é uma dívida. Thiago vai ter agora uma dívida para conosco, né? A questão do financiamento é, Thiago, Estela e Daniel, cada um comprou já a sua água e eu tenho um terceiro... financiando essa água, né? Então são mecanismos diferentes e que no fim do dia, eu acho que a grande diferenciação, e aqui a gente vai ter que entrar um pouquinho mais no detalhe, que eu acho que é muito importante, é o que a gente vai chamar de fluxo de caixa. E qual fluxo de caixa te atende melhor? A beleza desse fluxo de caixa, e eu acho que aqui também é outra pérola que a gente tem que trabalhar muito bem, é o seguinte: a sua preocupação não tem que estar na parcela. Não é aquela questão de cabe no seu bolso, você compra. A discussão é quanto que eu tenho de juros embutidos nesta parcela.
2: E muda a taxa de juros do consórcio para o financiamento? São
10: completamente distintas, e digo até mais. Os juros da Estela são diferentes dos juros do Daniel, que são diferentes dos juros do Thiago.
2: Dentro do mesmo modelo de financiamento.
10: Exatamente.
2: E o que leva essa diferença?
10: Aí é aquilo que a gente chama de histórico.
2: Ah.
10: Então, quer dizer, se você pega um jovem que nunca financiou absolutamente nada, não tem um histórico, não tem uma conta bancária, o que você pode esperar dele?

0: está com 93 anos, pegar um financiamento de 30 anos aí, tem que chamar Daniel e Matusalém para ver quem chega no acordo. Tá, né?
1: Ô, Daniel, rapidão, só para fazer essa diferença, no caso do consórcio, no final, né, quando a gente pensa no valor total desse financiamento, ou no final, no valor total do consórcio, o do consórcio vai ser menor?
0: Não necessariamente. Eu não posso sair garantindo isso. Por quê? Porque nos dois eu tenho taxas.
1: Tá, e elas são variáveis.
0: Então, e aí, Estela, essa é a beleza do jogo. Essa é a beleza do jogo. A gente está acostumado a somar o valor das parcelas. Uhum. Confere ou não?
2: Uhum.
0: E aí você, é aquilo que você chamou de valor final.
1: Sim.
0: Se eu me recordo, há mais ou menos 20 minutos atrás, Thiago falou a seguinte coisa para mim. Daniel, putz, mas o dinheiro ao longo do tempo muda o seu valor. Eu tenho a tal da inflação. Então, você falar que o valor de R$ 1.500 a parcela em janeiro de 2026 tem o mesmo valor que a parcela de janeiro de 2038, olhar de forma nominal,
1: claro,
0: é de uma infantilidade financeira sem tamanho. Tanto é que é muito interessante aqui... A gente pega uns casos de modelos de financiamento, por exemplo. O modelo de financiamento de imóvel, né, que a gente está discutindo aqui no Sim. Brasil, é aquilo que a gente chama de sistema de amortização constante, a famosa tabela SAC. Por sinal, um modelo que só existe...
2: No Brasil.
0: Boa. Pô, a gente é sensacional.
2: Já posso ser seu aluno, hein, Daniel?
0: Pô, tá gostando,
2: vou tirar,
0: hein? Tá
2: vou
0: gostando.
2: Tirar nota 10, hein?
0: E nos Estados Unidos, você tem um sistema chamado sistema de amortização americano. Como é que funciona no Brasil? Como é que funciona nos Estados Unidos? Tanto quando você pega o SAC, né, que é esse modelo para imóvel, quando você pega o sistema Price, que é o tradicional, que você paga parcelas iguais, quando você faz o pagamento de uma parcela no Brasil, você tanto diminui a sua dívida, como necessariamente paga todo o carregamento de juros do período.
1: Tá.
0: Ok até aqui?
2: Uhum.
0: Então, quando você pagou uma parcela, você diminuiu a dívida... E pagou parte dos juros.
1: Tá.
0: Tanto é que tem aquela coisa na cabeça da pessoa, ele fala, cara, eu já paguei a minha casa inteira e ainda devo metade. Não, amigão.
2: É, não.
1: Você pagou os juros...
0: E amortizou só metade da dívida.
1: Tá.
0: Ok, até aqui? No sistema americano, você não amortiza a dívida, você só paga os juros.
1: Uhum.
0: E aí, a última parcela, em tese, você vai lá e...
1: Quita.
0: 100% do imóvel, ok?
1: Tá.
0: O que é interessante nesse modelo? Se fizermos o olhar que você estava observando, você vai e colocarmos naturalmente a mesma taxa para os dois tipos de amortização, a somatória das parcelas aqui no Brasil fica menor do que nos Estados Unidos.
1: Claro.
0: Boa. Pô, Daniel, então eu quero só fazer price. Eu falo, tá, vamos entender uma coisa importante. Você concorda comigo que ao longo da sua vida, quando você começa a trabalhar lá nos seus 17, 18 anos, você começa a ganhar dinheiro e, em tese, você vai estar surfando bem lá nos seus 40, 50 anos e vai dar uma estabilizada até você se aposentar. Confere ou não?
2: Uhum. Essa é a ideia, né?
0: Essa é a ideia. Não, vamos.
1: Mundo ideal,
0: esse é o plano. Eu tô na TMC, aqui é Disneyland. Então, o que eu pergunto para vocês é, o dinheiro, nesse aspecto, ele é mais escasso no início ou no final? No início. Você ganha menos.
1: Claro.
0: Se ele é mais escasso no início, ele é mais caro no início ou mais caro no final?
1: Mais caro no início, claro.
0: Então, você, em tese, quer gastar mais no início ou quer gastar menos no início?
1: Menos.
0: Ah, legal.
1: Entendi.
0: Porque a sua oportunidade está girando em cima de você. Essa é uma discussão sensacional quando o jovem, aquele cara que quer casar, né? Aquele casal de 20 e poucos anos quer casar, quer comprar esse apartamento. E aí ele já entra num financiamento que consome quase 40, quizás, não pode ser 40, né? Porque a regra fala que é 30% da renda familiar. Da renda. Mas, pô, 30% é muita coisa pro jovem. Porque é o momento que ele tá com dinheiro mais escasso, é o momento ainda que ele, em tese, né? Não tem filhos, ele pode aproveitar, vai viajar, vai fazer uma série de coisas. Então você pega aí um sistema americano, então, o que acontece? O cara já entra... compromete menos a renda dele ali, ele tem o quê? Um espaço para aproveitar a sua cesta, né? Muito maior. Então ele vira e fala, pô, tá sobrando dinheiro, o que eu vou fazer? Pô, um curso. Pô, tá sobrando dinheiro, o que eu vou fazer? Uma viagem.
2: Boa.
0: Então você começa

0: começa a gerar o quê? Cultura. E cultura, você consegue, com a cultura, você consegue precificar melhor o seu dinheiro.
1: E outra que vai dormir melhor também, né? Dormir sem pensar numa dívida é outra qualidade de sono.
2: Ô Daniel, vamos mudar a modalidade de compra, de aquisição. Queria falar do cartão de crédito agora, né?
3: Legal.
2: Já que o tema do programa é esse. E você falou uma palavrinha anterior, que é infantilização financeira. Será que o brasileiro, de forma geral, ele utiliza o cartão de crédito com, né, não muita maturidade financeira? E aí eu não estou me referindo, obviamente, à idade de cada um, né? Você pode ser uma pessoa de 50 anos que está endividada no cartão de crédito, uma de 18, uma de 35, e tudo mais. E duas perguntas em uma. Que você acha de quem acaba pegando um empréstimo para quitar uma dívida já existente? Duas em uma. Cartão de crédito está sendo mal utilizado pelo brasileiro? E que você acha dessa modalidade de empréstimo para quitar uma dívida? Ora, pois, são duas dívidas que eu vou ter ou não, eu vou facilitar e vou acabar quitando as duas?
0: Tá, legal. Dois pontos bem observar. Então aqui, a gente entra numa regra que eu costumo dizer que se você escolher qualquer sistema mundial, né, de financiamento, qualquer um, né, amortização que a gente chama, né, seja price, né, que é o francês, uhum, seja saque, o que você quiser. A gente segue sempre duas grandes regras. Quais são as regras? Os juros vão estar sempre em cima do seu saldo, da sua dívida, ok?
2: Uhum.
0: E, naturalmente, se você vai fazer algum pagamento, o mínimo que você paga é o valor dos juros. Trazendo isso à nossa realidade. Quando você recebeu lá a boleta lá do seu cartão de crédito, tem sempre o quê? Um valor mínimo a ser pago. O que significa esse valor mínimo a ser pago? São os
1: juros.
0: A sua dívida diminuiu?
2: Não.
0: Então você fez aquilo que a gente chama de rolagem de dívida. Ok até aqui?
1: Tá. Uhum.
0: Show de bola. Isto posto, o que a gente começa a pensar é exatamente o seguinte. Número um, se quero usar o cartão de crédito, regra zero, vou pagar a minha fatura na data. Ponto.
2: Nada de parcelar a fatura.
0: Esquece. Porque aí a gente vai chegar naquele segundo problema que você estava contando, que foi a segunda pergunta em uma. A diferença entre o jovem e o adulto é que o adulto enfrenta os problemas de forma serena e com a realidade. Então aqui, sinto muito. Tem uns carros que eu vejo na rua que eu adoro, adoraria ter. Poderia pegar um carnezão? Poderia. Peguei o carnê? Não, por quê? Porque eu não estou preparado para ter.
1: Tá, mas aí o cara que precisou realmente usar para os itens básicos e passou do limite.
0: Legal.
1: O que ele faz?
0: Estourou. Show de bola. Aqui, o que eu aconselharia, perigoso falar isso, né? Mas seria fazer exatamente a segunda pergunta que o Thiago falou. E isso é interessante, tá, Thiago? Porque quando saindo um pouquinho do nosso dia a dia aqui agora, nesse momento, isso é aquilo que as empresas de stress fazem, tá bom? Então, quer dizer, o cara vira e fala como é que tá a sua estrutura de capital. O que é a estrutura de capital de uma empresa? Aquilo que ele pegou de dinheiro emprestado, aquilo que os sócios colocaram de dinheiro. Verificam quanto custa o dinheiro emprestado.
1: Uhum.
0: E eu começo a fazer uma rodada para buscar um dinheiro mais
1: barato.
0: Pronto, é isso. A ideia é o seguinte, e aí é muito louco, Estela. Porque você imagina a seguinte coisa, você tem uma dívida que está parcelada em 10 vezes, tá fácil para a gente aqui, com juros de 10% ao mês, ok? Aí você faz uma renegociação, onde você pega esta dívida e parcela ela em 30 vezes com juros de 5. Foi um bom negócio ou não foi, Estela?
1: Não sei.
0: Vamos? Confio em você. O que você acha?
1: Eu acho que não.
2: Eu acho que não também.
0: Aqui que é o ponto. Foi.
2: Foi.
1: Por quê?
0: Porque quanto me custava o dinheiro antes?
2: 10%.
0: Quanto tá me custando agora?
1: 5. Mas por mais tempo.
2: 5 vezes 30, né?
0: Pessoal, não é o problema.
2: Tá.
0: Porque é o seguinte...
1: É o que eu tenho que pagar agora.
0: A questão é o seguinte, tá. Como é que eu vou unir o meu custo do dinheiro em relação ao meu fluxo de...
1: Caixa, entendi. Tá. Então, nesse caso, compensaria pegar uma dívida para pagar a dívida que cobra mais juros, no caso do cartão de crédito.
0: Sem sombra de dúvida, porque daí eu alongo a minha dívida, diminuo os meus juros, faço sobra de caixa. Se eu sou um cara perseverante, aquela sobra de caixa eu vou investindo, gerei caixa robusto que eu não vou precisar, pego aquela última parcela e faço o quê?
1: Tá.
0: Antecipo.
1: Entendi.
2: É porque na cabeça dos leigos, né, professora, até pra explicar, a gente achar que você estender uma dívida é pior do que aquela que tá mais curta, mas tá com juros um pouquinho maior. Então, deixa eu tentar quitar no mais esse rápido possível, né?
0: Esse é o ponto. Você tá olhando preço. Você não tá olhando...
2: O valor.
0: O valor.
1: Tá. E hoje em dia, o cartão de crédito é uma das modalidades que mais cobra juros, né? As taxas são as maiores.
0: Eu não quero me comprometer, mas se a gente olhar ali, né, quanto tá sendo cobrado de juros no cartão de crédito, e normalmente aí quanto se cobra nessas financeiras de juros,
1: uhum,
0: é algo abusivo.
1: Tá. Tá. Então fica aí a dica para o nosso ouvinte, para o nosso espectador aqui do Dinheiro TMC, se esse é o seu caso, vale a pena pensar com carinho, então, conversar com alguém para te orientar nesse sentido de que fuja da dívida do cartão de crédito, que é a que mais corrompe o seu bolso.
2: É isso aí. Vamos agora dar uma pausa rapidinho, a gente já volta com o professor Daniel para a parte final, para a gente já ir encerrando. Mas antes, vamos para as ruas. Ruas de São Paulo, ainda faltou o paulista, o paulistano falar aqui no Dinheiro TMC, e a nossa produção perguntou para as pessoas se elas têm alguma dívida ou alguma parcela que pesa no orçamento hoje em dia. Vamos conferir.
3: Atualmente eu não tenho nenhuma dívida, ainda por mais que eu seja maior de idade, acho que na minha casa sempre teve um aprendizado no sentido de a gente nunca gastar mais do que a gente está recebendo no momento. Né?
4: Ixi, que mais tem é dívida?
3: Não, nenhuma. Graças a Deus, nenhuma. Eu moro com meus pais, eu tenho esse privilégio de morar com meus pais aí, então atualmente não. Só as faturas do cartão, mas tá tranquilo.
5: Não, só o básico, né? Cartão de crédito é dívida, assim, mas... Ah, eu tô comprando um imóvel, então acho que isso também, mas nenhuma dívida de, sei lá, bolsinha, essas coisas, isso não. Não tô negativada, por exemplo.
6: Não tenho dívida.
7: Ana, eu tenho dívida atualmente, sim, só que minha dívida não me prejudica porque as que não dá pra me pagar, eu não tô pagando, e as que dá... Tá no meu orçamento.
8: Não, tenho a sorte de não ter dívidas. A verdade é que eu estou mudando para Brasil, assim que sou francês, e pois tive trabalhos bons e podia financiar minha vida de maneira própria, assim que não tenho dívida nenhuma.
9: Não é pesando, eu não digo, mas eu tenho dívida que está parcelada.
10: Não, está tudo zerado na minha vida, graças a Deus.
2: Tá aí, valeu, obrigado pelas informações. E muita gente falando do cartão de crédito. E o professor, até pra gente encerrar, você tava falando assim pra fora do ar com a gente também, professor Daniel. Além da gente ficar olhando aí os influencers, além da gente querer gastar mais do que a gente ganha e tudo mais, por conta, né, o que a gente acaba observando nas mídias, a gente tem um outro vilão aí, além do cartão de crédito, cada vez mais presente no futebol, na cultura, no entretenimento, que são as apostas, né? Você estava mencionando fora do ar, queria que você ponderasse também para a nossa audiência quanto que isso acaba endividando também as pessoas no dia a dia.
0: Pô, cara, acho que aqui a gente tem dois grandes vieses, né? O primeiro é, eu não sei por que cargas d'água, de repente as pessoas começam a achar que ganhar dinheiro é fácil. Não, ganhar dinheiro não é fácil. É dinheiro acordar 6 horas da manhã, ir trabalhar, né? Voltar para casa, jantar com a família, dormir, acordar 6 horas da manhã, ir trabalhar. Pô, mas eu posso melhorar? Pode. Leia, estude, busque oportunidades, certo?
2: Aula gratuita, hein, Estela? Será que fomos bons alunos?
1: Acho que sim, né, professor? Puxa, Daniel, muito obrigada pela sua participação aqui na TMC. Imagina, a gente poderia falar mais um montão de tempo aqui.
2: Numa próxima, quem sabe?
1: Quem sabe? Professor Daniel...
0: Se eu não fui reprovado, né?
1: Daniel Carrasqueira, professor do IBMEC, também sócio da MJ Associados. Obrigada, Daniel. Seja sempre bem-vindo ao Dinheiro TMC.
0: Obrigado, senhores.
1: E a gente volta para as ruas de São Paulo, não é? Agora para falar sobre exatamente alguém que vai comprar alguma coisa, opta por qual tipo de compra? É o financiamento? É o consórcio? Vamos ver o que a galera de São Paulo respondeu.
5: Eu normalmente compro no cartão de crédito, mas eu também tendo a não deixar o cartão de crédito tão alto. Então, assim, se eu tiver num mês que eu tô gastando muito, ou eu pago em uma vez ou pago no débito. Mas se for um mês tranquilo, com poucos gastos ali, daí eu passo no cartão, não tem problema.
3: Olha, depende, porque se for algo que eu vou consumir naquele momento, eu vou comprar com certeza à vista. Agora, se for algo que for alguma coisa que tem algum valor, alguma coisa maior, aí eu compro a prazo, né?
11: A prazo. Porque nem sempre tem o valor, né? Se for muito alto.
10: À vista no Pix.
12: Na hora, né?
10: Na hora, já pra... Sempre que eu posso, eu faço no Pix. Às vezes eu parcelo no cartão de crédito, Mas duas, mas no máximo até 5 vezes. Não faço muito grande, não.
6: Depende da compra. É, eu prefiro sempre à vista, mas quando é parcelado, eu faço parcelado sem juros.
7: Depende do preço, cara. Depende do preço. Depende do preço. Depende do que você vai comprar. Se for um bem material muito grande, de um bem maior, de um valor melhor, não sei. Depende das suas... da sua ocasião também, cara.
4: Só à vista.
9: Eu só faço à vista se houver um desconto muito bom. A gente sabe que o sem juros no parcelamento é sempre entre aspas, né? Mas pelo menos você consegue se programar financeiramente.
13: Tipo assim, eu só pago à vista se o desconto for muito bom, mas se não tiver um desconto tão bom, eu pago parcelado. Eu acho que antigamente eu preferia pagar à vista, mas eu descobri que parcelado é melhor quando não tem tanto desconto. Às vezes ganha ponto no cartão também.
2: Tá aí a participação dos nossos ouvintes e agora a gente conta com mais um ilustre convidado de volta aqui aos estúdios para conversar com o senhor Luiz Antônio Barbagallo, ele que é economista da ABAC, que é a Associação Brasileira de Administradoras de Consórcios. Vamos falar agora, inclusive, sobre essa modalidade, que já fez muito sucesso, deixou talvez de ser usada em determinado momento, mas agora voltou com força total, que é o consórcio. Senhor Luiz, seja muito bem-vindo aqui ao Dinheiro TMC. Obrigado pela participação.
1: Obrigada, senhor Luiz.
14: Obrigado.
2: Vamos relembrar essa modalidade. Por que que, por um determinado momento, o consórcio não ficou mais tão atrativo para o brasileiro e também por que que agora sim virou um atrativo um pouco maior, senhor Luiz?
14: É, na verdade, assim, o consórcio sempre foi atrativo. A questão é quando o consórcio enfrentou turbulências há muito tempo atrás, basicamente foi por intervenção governamental, ok? O consórcio já vem num crescente aí nos últimos 20 anos. O consórcio só teve queda em vendas em 4 desses anos. Então, assim, o consórcio já vem crescendo há muito tempo.
1: Ô, senhor Luiz, e hoje em dia a gente fala de consórcio de todas as modalidades, né? Para aquisição de imóvel, de automóvel, para reforma, para construção. Quais são os mais acessados, quais estão mais consumidores hoje em dia?
14: O carro-chefe de consórcio desde 1962 são os veículos leves, uhum. Respondem 42%. Motos vinha em segundo lugar com 23, foi ultrapassada por imóveis, está aparelhado ali, imóveis 23,5%, motos 22%. Aí você tem os veículos pesados, caminhões, máquinas agrícolas, em torno de 7%, depois elétricos e outros 2%, e serviços 1%. Tá? Então o carro-chefe mesmo são os automóveis, veículos leves, né? E depois imóveis e motos.
2: Agora, Luiz, muita gente ainda tem aquela impressão de que consórcio é aquilo, né? Você compra e espera. É comprar, esperar e não pensar mais a respeito do assunto. É mais ou menos por aí? Não é bem assim? O que existe de verdade nessa ideia? O que mudou, inclusive, no perfil de quem procura essa modalidade nos dias atuais?
14: Bom, consórcio é para quem se planeja. Quem tem pressa realmente vai para um financiamento.
1: Uhum.
14: Agora, não é assim. Você faz o consórcio, espera ser financiado. Você tem várias modalidades de lance. Você tem lance embutido, tem lance livre, lance programado, né? Então, assim, você não fica só refém do sorteio. Dependendo dos seus recursos, você pode dar um lance. Então, vou te dar um exemplo. O tema do nosso release do mês passado era justamente o uso do fundo de garantia. Por exemplo, você tem um recurso lá do fundo de garantia que rende 3% ao ano mais 2% de TR, que é bem menos do que os 14 que está uma Selic hoje, né? Então você pode, por exemplo, entrar num consórcio e usar esse recurso para dar um lance, né? E tirar um imóvel que pode estar uma renda de aluguel. Então, assim, você tem outras opções. Mas, assim, sempre a gente fala, não acredite em falsas promessas. Olha, compra o consórcio que mês que vem você vai ser sorteado. Não é assim, tá? Consórcio é para quem não tem pressa e se planeja. Mas, sim, você tem algumas opções para tentar acelerar isso.
1: Seu Luiz, não dá para garantir, né, esse sorteio aconteça. Agora, vamos num caso hipotético de alguém que não é sorteado ao longo dos anos e tampouco pode dar um lance, então ele só vai ali pagando aquela parcela que foi acordada. Até quanto tempo pode durar um consórcio até a conquista do no caso do carro?
14: Carro, você tem prazos de 36, 40, 60 meses. O prazo médio para um automóvel está na faixa de 70 meses. Médio, mas tem menos e tem mais.
1: Uhum.
14: Né? Serviços, por exemplo, é 36 meses. imóveis já é um tempo maior, acima de 10 anos. Depende muito do produto que você está, do que você está querendo comprar com o seu crédito. Tá?
1: E tudo isso é acordado no início, na aquisição do consórcio? Fica tudo combinadinho já?
14: No contrato.
1: Tá.
14: Tudo combinado no contrato, que é uma coisa que a gente sempre fala, né? Quer dizer, você lê atentamente o contrato. Existem várias coisas que você tem que ter atenção e a gente vai chegar lá se vocês me perguntarem.
2: Tá certo. Ó, a gente tá falando com o Luiz Antônio Barbagallo, ele é economista da ABAC e daqui a pouquinho ele volta para tirar algumas outras dúvidas, porque agora a gente volta para as ruas de São Paulo para saber do pessoal que participou aqui com a nossa equipe. Você já tem vontade de fazer um consórcio? Já teve? Já fez? Acha consórcio uma boa opção para comprar uma casa ou um carro? Vamos ver o que as pessoas falaram.
7: Já pensei, já tive, só que eu não dei continuidade no meu. Mas é uma boa, um consórcio é uma boa. Para quem não consegue juntar um dinheiro a longo prazo, né? Faz um consórcio, vai pagando as parcelas ali, depois dá um lance, né? Tudo certinho, é uma boa.
5: Eu não acho que faça tanto sentido, assim. O pouco de informação que eu tenho é que para carro não faz sentido. E para apartamento pode fazer, se você for contemplado rápido, né? Mas isso é sorte. Então eu acredito que não faça sentido, mas não tenho certeza.
13: Eu acho que não, assim, eu realmente acho que não. Acho que vale mais a pena você ter, em vez de você colocar o dinheiro num consórcio, que você vai ter a chance de receber algo extremamente incerto. Acho que vale mais a pena você tentar investir esse dinheiro ou tentar colocar em algum outro lugar que vai render e te dar uma certeza maior.
11: Eu acredito que o juros é um pouco menor do que os juros de um financiamento normalmente que fazem de carro e de imóvel.
10: Já. Já pensei, mas nunca tive coragem. É difícil. É que você não sabe se você vai ser sorteada logo, se vai demorar.
4: Eu acho assim, que se for gerar lucro, eu acho que é uma boa. Agora, se você for pegar uma coisa pra ficar parado, aí a gente não acha mais bacana, tá ligado?
1: É isso aí, opiniões diversas, né? E como o senhor Luiz já adiantou aqui um pouquinho antes do nosso giro com os nossos ouvintes, quais são as coisas em que a gente tem que prestar atenção na hora da aquisição de um consórcio, senhor Luiz?
14: Ok, primeiro ponto é você verificar se a administradora ela está autorizada e regular no Banco Central. Isso é o básico, né? Fugir de armadilhas, ver se a administradora... Você pode pegar essa informação no site do Banco Central ou ligando aqui na BAC. O segundo ponto é não acreditar em falsas promessas, né? Como eu falei, olha, mês que vem você vai ser contemplado, isso não existe, tá? Quem promete isso está mentindo. Um outro ponto, ler atentamente o contrato, verificar as cláusulas do contrato. E o quarto ponto é fazer a cotação da taxa de administração, né? Porque você tem administradoras independentes, administradoras de banco, administradoras de montadoras, então fazer uma cotação e ver o custo menor para você. Como você faz em financiamento, por exemplo, você compara taxas, é a mesma coisa no consórcio.
1: E no geral, claro que existem situações e situações, mas no geral a gente pode esperar taxas mais acessíveis do consórcio do que de um financiamento, por exemplo?
14: O consórcio não tem juros, ele tem uma taxa de administração que é o custo da administradora para administrar um grupo, né? Embora pareça simples, mas administrar um grupo de consórcio envolve muita coisa. Então, você paga uma taxa de administração diluída linearmente ao longo do plano, diferentemente de um financiamento onde você tem taxas de juros. Tá? Então, o consórcio não tem juros, ele tem uma taxa de administração. Então, o custo é mais baixo.
2: Uhum. Dicas importantíssimas aí para quem está pensando em utilizar a modalidade do consórcio para adquirir algum tipo de bem, seja um móvel, um imóvel. E é por isso que a gente trouxe aqui o senhor Luiz Antônio Barbagallo, economista da Associação Brasileira de Administradoras de Consórcio. Senhor Luiz, obrigado pelas dicas, obrigado pelas orientações. Um abraço, até uma próxima.
1: Obrigada, senhor Luiz.
14: Obrigado.
2: Valeu.
1: Bom, pois é, tá aí um panorama geral bastante vasto, né, em opções para você adquirir o que você precisa comprar, o que você quer comprar, como diz o professor Daniel aqui, sempre com essa consciência do que está ao meu alcance, sim, em quanto tempo eu posso me organizar para comprar isso, que é para a gente nunca ficar com aquela corda no pescoço, né, sem saída.
2: E com aquela máxima, que parece uma frase batida, mas é a pura realidade, é a melhor alternativa, é aquela que cabe no seu bolso, aquela que você está vivendo, né, o seu momento. Não se deixe levar levar por dicas aí dos outros que estão em outra situação financeira como você, ou mesmo os vendedores, porque eles pensam, obviamente, na comissão, no negócio deles. Então, com todas essas dicas, a gente espera que você saiba escolher melhor os seus próximos passos na aquisição de bens, produtos ou serviços. E com isso, a gente fica por aqui no nosso Dinheiro TM6, tá?
1: É isso aí, o programa fica por aqui. A gente se encontra na semana que vem com mais dicas para você entender e cuidar melhor do seu din-din. Um beijo, até mais. Tchau,
2: abraço, tchau.
1: Tchau.
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1: Olá, olá, olá, sejam todos muito bem-vindos, bom dia, esse domingão, dia 13 de setembro de 2026. Eu sou Estela Ribeiro e vou estar com vocês aqui pela próxima uma hora na programação da TMC em todo o Brasil, São Paulo, Brasília, Rio de Janeiro, Recife, Curitiba, Belo Horizonte, atualizando sempre o que acontece no Brasil, no mundo e, claro, na sua região. Lembrando que você pode participar da nossa programação através do nosso WhatsApp, 11972211001. Conta pra gente o que é que você vai fazer nesse domingo. Vai trabalhar? Vai descansar? Vai fazer uma atividade física? Vai ler? Vai assistir um filminho? Conta aqui qual é a programação para este domingão. Agora são 8:02 e a gente começa atualizando o nosso giro de notícias.
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1: 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Edson Fachin assumiu a relatoria de todos os processos ligados ao Banco Master e centralizou no próprio gabinete as apurações envolvendo Daniel Vorcaro. O presidente do STF deu 24 horas para a Polícia Federal entregar provas do celular do ex-banqueiro e marcou para 23 de setembro o julgamento sobre a atuação de André Mendonça. A Procuradoria-Geral da República reiterou ao Supremo o pedido para que todos os ministros tenham acesso à íntegra dos documentos no caso do Banco Master. Paulo Gonê afirma que o acesso completo aos dados é necessário antes do julgamento. Ministros também cobram a liberação do conteúdo extraído do celular de Daniel Vorcaro. A defesa de Vorcaro pediu ao Supremo que informações privadas e sem relação com as investigações sejam retiradas antes da divulgação dos dados do caso Master. Os advogados citam mensagens íntimas, dados de familiares e conversas protegidas por sigilo profissional e dizem que não querem impedir a publicidade das apurações. Mensagens obtidas pela Polícia Federal mostram que Cláudio Castro procurou André Mendonça para tratar da prisão de Sérgio Cabral enquanto o caso estava em julgamento no Supremo. Mendonça nega relação de amizade com Castro e afirma que suas decisões foram tomadas exclusivamente com base nas provas dos autos. E a Polícia Federal aponta que dois servidores do Banco Central receberam pelo menos R$ 6.800.000 de Daniel Vorcaro em troca de informações e orientações sobre fiscalizações. Segundo a investigação, os repasses incluíam mesadas de até R$ 760.000, contratos de fachada e viagens internacionais. Os servidores negam irregularidades. Vamos falar de esporte? O Palmeiras venceu o São Paulo por 2-0 na noite de ontem no Nubank Park, um clássico válido pelo Campeonato Brasileiro. O Vasco foi a campo fora de casa e venceu o Grêmio por 2-1 de virada. Já o Internacional pôs fim à sua sequência de 10 jogos sem vitórias no Campeonato Brasileiro e venceu a Chapecoense neste sábado por 2-1. 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
1: 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O presidente do Supremo Tribunal Federal, o ministro Edson Fachin, assumiu ontem a relatoria de todos os processos relacionados ao caso Master, atendendo a um pedido de outros ministros. No comunicado oficial, ele justificou a decisão pela necessidade de conferir tratamento autônomo ao caso. Com a mudança, é esperado que Fachin abra a sessão de terça-feira, lendo o relatório sobre os fatos apontados pela Polícia Federal e que seja o primeiro a votar. O ministro também deu prazo de 24 horas para que a PF entregue provas colhidas contra o ex-banqueiro Daniel Vorcaro. Enquanto era relator, o André Mendonça havia explicado que boa parte desse material estava com a Polícia Federal e não em seu gabinete. O tribunal também definiu para o dia 23 de setembro o julgamento sobre a atuação de André Mendonça, que é alvo de acusações de crime de responsabilidade e abuso de autoridade feitas por Alexandre de Moraes. Outros ministros pediram que essa análise fosse feita em conjunto com o caso Master, mas Fachin não aceitou. Segundo ele, a transferência da relatoria segue o regimento interno do STF, que determina que apurações preliminares contra magistrados da própria corte sejam conduzidas pelo presidente do tribunal. E a Procuradoria-Geral da República voltou a pedir neste sábado que o presidente do STF, Edson Fachin, garanta a todos os ministros acesso prévio à integralidade dos dados necessários para o julgamento de questões relacionadas ao caso Master. A manifestação repete posição já apresentada na sexta-feira e classifica como relevante que todos os integrantes da corte conheçam com antecedência o material que embasará a decisão. O pedido acontece em meio à disputa sobre quais documentos devem ser disponibilizados antes da sessão marcada para terça-feira, quando o plenário analisa o processo sobre a troca de mensagens entre o ministro Alexandre de Moraes e o ex-controlador do Banco Master, Daniel Vorcaro. Na sexta-feira, Moraes e o ministro Cristiano Zanin também haviam defendido acesso integral dos colegas ao material, incluindo dados extraídos do celular do Vorcaro. Fachin rejeitou neste sábado o pedido para que o processo contra o Moraes fosse julgado em conjunto com as acusações relativas à atuação de Mendonça nas investigações do caso Master. Ele considera que este segundo processo ainda está em fase preliminar. O julgamento sobre a conduta de Mendonça ficou marcado então para o dia 23 de setembro. E Lula afirmou que conversou com Fachin sobre o caso Master e criticou a atuação do relator André Mendonça. Essa declaração do candidato à reeleição à presidência pelo PT aconteceu na agenda de Lula em Curitiba. Vamos ouvir?
3: Eu tive como presidente da Suprema Corte, que é aqui do Paraná, o presidente Fachin, dizendo para ele que não era possível o cidadão, que é o juiz relator, ficar soltando matérias pinçadas, somente aquilo que interessava a ele. E eu pedi para liberar todo o processo, vamos deixar nu para saber quem é.
1: O candidato à reeleição à presidência pelo PT defendeu ainda as investigações do caso Master e criticou as festas feitas por Daniel Vorcaro. Lula afirmou ainda que quem estiver envolvido com o empresário vai pagar. Essa declaração aconteceu ainda na agenda de Lula em Curitiba. Vamos ouvir mais um trechinho.
3: E é por isso que nós vamos investigar. E pode ficar certo, o Vocaro já está preso. Mas agora vai começar a aparecer. Vai começar a aparecer as orgias que ele fazia. As mulheres da Suíça, da Suécia, para fazer sacanagem com muita gente da política. Isso vai começar a aparecer. Portanto, quem fez vai ser desmascarado.
1: O senador Jax Wagner, do PT da Bahia, ex-líder do governo Lula no Senado, se recusou a fornecer à Polícia Federal as senhas de dois celulares apreendidos durante uma operação em sua casa, em Salvador, no dia 18 de junho. Segundo um relatório da corporação. O documento foi tornado público nessa sexta-feira, depois que o ministro André Mendonça, do STF, ampliou a retirada de sigilo de processos do caso Master, atendendo assim a pedido da Procuradoria-Geral da República. A busca faz parte da nona fase da Operação Compliance Zero, que investiga suspeitas de corrupção, lavagem de dinheiro e crimes financeiros ligados ao Banco Master e ao seu ex-controlador Daniel Vorcaro. No caso de Wagner, a Polícia Federal apura a relação do senador com Augusto Ferreira Lima, ex-sócio de Vorcaro, e investiga se ele recebeu vantagens indevidas, incluindo viagens em aeronaves particulares, ingressos para shows e negociação de um apartamento de 2,5 milhões de reais em Salvador. Durante a diligência, a PF apreendeu R$16.500, quase US$17.000 e cerca de €40.000 em espécie, além de diversos relógios de luxo, parte guardada em uma mala do senador e outra parte em um cofre no closet de sua mulher. Wagner disse que os valores eram usados em viagens e que os relógios foram adquiridos ao longo dos anos, mas não apresentou notas fiscais dos bens. Agora são 8h12.
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1: Dentro de uma churrasqueira, na casa do senador Ciro Nogueira. Segundo os investigadores, os documentos quase foram queimados. O repórter Murilo Hernandes traz os detalhes.
20: Os documentos pessoais e financeiros encontrados são anotações escritas à mão que, segundo a investigação, seriam destruídas. Uma das folhas tem no topo a palavra Câmara. abaixo uma lista de nomes seguidos de números. A polícia acredita que esses nomes se referem a deputados federais. Na parte de baixo do papel aparecem siglas, contas e somas. O valor final anotado é de cerca de R$8.750.000. A Polícia Federal afirma que ainda não sabe o que significam esses números e que o caso precisa de mais esclarecimentos. Também, segundo o relatório, uma funcionária da casa contou aos policiais que recebeu os papéis das mãos do senador para queimar. Ela teria sido informada de que os documentos eram antigos e não serviam mais. A queima só não aconteceu por falta de tempo. Além das anotações, os agentes recolheram boletos, documentos comerciais e uma pasta com a inscrição financeiro. Durante a ação, o senador se recusou a informar a senha do celular aos policiais. Todo o material segue sob análise. Procurado pela reportagem, Ciro Nogueira não se manifestou.
1: Muito bem, 8 horas e 17 minutos. A relação pessoal entre o banqueiro Daniel Vorcário e o ex-governador do Rio, Cláudio Castro, está no foco da investigação sobre investimentos do Rio Previdência no Banco Master. Um dos primeiros encontros registrados ocorreu em Nova York em 2023, com um jantar de US$13.000 pago pelo banqueiro. O Rafael Alves tem mais informações.
9: Uma sequência de conversas entre Daniel Vorcário, proprietário do Banco Master, e o ex-governador do Rio, Cláudio Castro, do PL, revelou à Polícia Federal indícios de que uma relação pessoal entre os dois teria relação com os investimentos do Rio Previdência, instituição que gere as aposentadorias e pensões dos servidores estaduais em ativos do Banco Master. O relatório, tornado público nesta sexta-feira pelo ministro André Mendonça, do Supremo Tribunal Federal, indica que a relação pessoal entre os dois seria, de acordo com a linha de investigação, o que sustentou a captação de recursos do Rio Previdência pelo banco. A linha cronológica dos eventos aponta que os encontros particulares entre Vorcário e Castro teriam uma ligação direta com os aportes financeiros. O primeiro encontro registrado entre os dois, por exemplo, aconteceu em 2023, em Nova York, em um restaurante famoso por servir filés banhados a ouro. A despesa de US$13.000, equivalente a R$66.000 na cotação da época, foi debitada no cartão do banqueiro. Investigações conduzidas pela Polícia Federal e pelo Ministério Público Federal apontam que esse jantar inaugurou uma sequência de encontros e eventos financiados por Vorcário que antecederam aportes bilionários do Rio Previdência, fundo de pensão dos servidores estaduais. A PF acrescentou que a relação entre Vorcário e Castro permitiu uma captação total que alcançou quase R$3.700.000 em recursos do Rio Previdência alocados no Banco Master.
1: Tá joia, Rafa. Obrigada pelas informações. Agora são 8 horas e 19 minutos e hoje acontece em todo o país uma mobilização pela campanha à reeleição do presidente Lula, que recebe o nome de Dia 13 com Lula nas ruas. Quem traz as informações pra gente é o Júlio Andrade. Fala, Júlio.
21: A programação deve acontecer em todas as regiões de Pernambuco. A agenda foi mobilizada através da convocação dos diretórios municipais, militantes, as candidaturas proporcionais, os movimentos populares, as lideranças e os apoiadores em cada município, além dos comitês populares. A ideia é de que as ações aconteçam de forma simultânea em vários lugares. As atividades vão ocupar ruas, praças, feiras, comunidades com caminhadas, bandeiraços, panfletagens, porta a porta, oficinas, adesivaço, encontros e outras ações de diálogo direto com a população. A expectativa da campanha é de uma programação ampla e descentralizada, com ações na região metropolitana do Recife, Zona da Mata, Agreste e Sertão. O objetivo é fazer deste dia 13 o início da mobilização da campanha no estado. 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
1: Pois é. Esse domingo, dia 13, é dia de mobilizar e fortalecer a campanha de Lula em todo o país. Bandeiraços, carreatas e rodas de conversa levam as propostas da coligação O Brasil Pronto para Mais aos territórios. Haddad também faz panfletagem em São Paulo e Rio de Janeiro. Terá uma caminhada com Benedita da Silva. O chamado é para ocupar as ruas de todas as cidades do Brasil. Neste domingo 13, o PT realiza uma mobilização nacional para levar a campanha do presidente Lula aos bairros, praças, comunidades e territórios de todo o país. Vale investir. Bom, aqui está o chamamento da campanha do presidente Lula à sua reeleição. Bom, agora são 8 horas e 21 minutos. Daqui a pouco a gente fala também da agenda do candidato Flávio Bolsonaro e de outros candidatos por aí, ao governo do estado também, ao Senado. Agora são 8 horas e 22 minutos. E olha só, as emendas parlamentares praticamente triplicaram nos últimos 10 anos, tanto em valores quanto em proporção ao orçamento, e devem se tornar um dos principais desafios do próximo presidente da República, que será eleito em outubro. Para entender melhor como funcionam essas emendas, para onde elas podem ser direcionadas e como esse dinheiro pode ser fiscalizado, o TMC 360 conversou com o cientista político da Universidade de Brasília, Murilo Medeiros. Vamos ouvir.
0: A emenda parlamentar é um instrumento pelo qual deputados e senadores participam da definição do orçamento. A Constituição no Brasil estabelece que a definição do orçamento tem que ser compartilhado entre o Poder Legislativo e o Poder Executivo. O ponto nevrálgico da distorção começa em 2015, quando foi promulgada a Emenda Constitucional número 86, que definiu que as emendas parlamentares individuais teriam caráter impositivo, ou seja, a sua execução seria de caráter obrigatório. Antes, os parlamentares ficavam reféns da boa vontade do presidente da República em liberar ou não suas emendas parlamentares. Hoje não. Hoje o parlamentar é blindado, tem autonomia na sua atuação parlamentar, porque a liberação dessas verbas é necessariamente obrigatória. Então nós temos as emendas individuais, as emendas de bancada, as emendas de comissão e aquelas de transferência especial, que é chamada emenda PIX. Por exemplo, cada senador tem direito a R$75 milhões por ano só de emendas individuais. E deputado federal, mais de R$40 milhões. Somando todo esse cômputo dos valores, é um valor que supera, inclusive, o orçamento de ministérios importantes, como o Ministério das Cidades, do Turismo, ministérios da área social também. Então, essa é a grande distorção hoje, muito poder orçamentário na mão do Congresso, mas pouca responsabilização sobre o uso dos recursos.
3: Aí, Murilo, acrescenta um ponto a partir exatamente do fim dessa sua resposta, independentemente dos valores, e a gente já falou aqui que tem uma multiplicação por 5, num período de, arredondando aí, 10 anos, existe a questão da transparência, como você colocou, a questão da fiscalização. Você acha que, até de uma maneira indireta ou não pensada, A Constituição abriu essa brecha, abriu essa porta e, 40 anos depois, a gente está literalmente pagando o preço?
0: Hoje temos poucos mecanismos de transparência e controle em relação à execução das emendas. Os recursos são liberados, pelo portal da transparência é possível acompanhar a rubrica da destinação da verba, para onde foi destinado, quem recebeu, mas é muito difícil avaliar se o dinheiro foi efetivamente gasto naquilo que precisa. Se a ambulância que foi comprada, se realmente foi comprada, se a reforma da creche ou da escola realmente foi feita. Então, essa discussão, além do volume grandioso, do volume de recursos públicos, nós temos que verificar também a qualidade desse gasto. Por exemplo, dos valores das emendas parlamentares, 50% necessariamente tem que ser investidos na área de saúde. Mas para o cidadão comum acompanhar onde esse dinheiro foi gasto e se ele foi realmente bem gasto, há uma distância enorme, né? E essa é uma das grandes distorções hoje do uso da emenda parlamentar. A emenda parlamentar tem um caráter muito importante para descentralizar recursos e fazer com que o recurso chegue especialmente em cidades do interior, onde os parlamentares possuem bases eleitorais. Mas o problema é a efetividade desse gasto, que muitas vezes não chega para a realidade do cidadão.
1: Agora são 8 horas e 26 minutos. Você já mandou a sua mensagem aqui pra gente? Nosso WhatsApp 11972211001. Conta pra gente como é que tá o seu domingão, esse dia 13 de setembro. Agora são 8 horas e 27 minutos. Olha só, o Flávio Bolsonaro, candidato à presidência da República, disse que em sua agenda do Rio de Janeiro, que o afastamento do sigilo da investigação sobre o Banco Master não causou impacto na campanha presidencial dele. O senador voltou a afirmar que o contrato para o filme Dark Horse, filme que fala sobre a trajetória de seu pai, Jair Bolsonaro, não envolve dinheiro público e que ele está tranquilo com essas revelações. Quem traz as informações para a gente é o Rafael Alves.
9: Durante uma agenda em Cabo Frio, no Rio de Janeiro, o senador e candidato à presidência da República, Flávio Bolsonaro, do PL, disse que a campanha não foi abalada pela queda do sigilo do processo que envolve investimentos de Daniel Vorcaro, controlador do Banco Master, no filme Dark Horse. A fala foi feita nesse sábado, durante um evento de campanha com aliados, em meio a revelações do caso Master. A Polícia Federal investiga se os aportes configuram corrupção, evasão de divisas e lavagem de dinheiro. Além disso, também há suspeita de que parte dos recursos tenha financiado a permanência do ex-deputado Eduardo Bolsonaro nos Estados Unidos. No entanto, para Flávio Bolsonaro, o material divulgado mostra que se trata de uma relação privada e que não há irregularidades.
4: Graças a Deus, o sigilo foi afastado. E tudo está aí às claras para todo mundo ver o que eu sempre disse, que não tem absolutamente nada de errado nesse filme. Então estou muito tranquilo, eu acho que o impacto é zero, a população tem que ter a credibilidade, tem que confiar nos candidatos, está tudo aberto para quem quiser ver e observar e confirmar. E desde o dia 1 que eu falo isso, uma relação privada para um filme privado, não tem nada de público. Então eu fico feliz que isso venha à tona, porque agora essa narrativa não vai mais poder ser usada contra mim.
9: Ainda no evento, Flávio afirmou também que está sendo investigado há 2 meses e que até agora nada surgiu contra ele. O candidato disse estar tranquilo e declarou que o conteúdo da investigação está aberto para análise pública. As investigações começaram após ser identificado que Flávio intermediou um contrato de US$ 24 milhões, cerca de R$ 122 milhões, junto a Daniel Vorcaro, para a produção do longa-metragem Dark Horse, obra baseada na trajetória do ex-presidente Jair Bolsonaro.
1: Muito bem, 8 horas e 29 minutos. Ainda sobre a agenda de Flávio Bolsonaro do PL, ele passa o dia em Presidente Prudente, no interior do estado de São Paulo. Às 10 da manhã, Flávio participa do grande encontro da direita no ginásio de esportes do Tênis Clube e às 2:30 da tarde participa do Encontro das Mulheres no Centro Universitário Toledo Prudente. Já o candidato Augusto Cury, do Avante, tem compromisso na capital paulista. Às 11 da manhã, ele visita o Mercado Municipal de São Paulo. Já Renan Santos, do Missão, Romeu Zema, do Novo e Ronaldo Caiado, do PSD, não divulgaram suas agendas públicas até este momento. Agora, 8 horas e 30 minutos.
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Vermelha, teve um acidente mais cedo entre ali uma queda de moto. O motorista encontrava muitas dificuldades bem ali na altura de Cordovil. Nesse momento, de acordo com o centro de operações, a via já está liberada para quem segue em direção ao centro do Rio, encontrando aí melhores condições. Porém, também teve um acidente mais cedo ali na altura da cidade universitária, também na linha vermelha em direção ao centro. O trânsito ficou bem retido ali naquela altura, a partir do Galeão até a chegada à cidade universitária, mas nesse momento melhores as condições. Ainda assim, está seguindo em direção ao centro. A Avenida Brasil totalmente livre, sem dificuldades ao longo de toda a via. Lembrando que hoje é domingo, há diversos pontos do Rio de Janeiro ali com vias interditadas para a área de lazer, principalmente na Orla. Para você que está ali por Copacabana, Ipanema, também pelo Aterro do Flamengo, as vias ficam interditadas ali em quase todos os sentidos por conta da área de lazer. É melhor seguir pelas vias internas, aí sim o motorista encontra boas condições nesse momento. E aproveitando que a gente está falando da Zona Sul, Lagoa Rodrigo de Freitas com boas condições, tanto para quem segue em direção à Orla, pela Epitácio Pessoa e Borges de Medeiros, como também para quem segue em direção ao Rebouças, nas duas vias. Jardim Botânico também sendo uma ótima alternativa nesse domingo. Previsão TM.

E vamos falar do tempo, né? A gente já deu ali uma palhinha desse tempinho frio. Rio de Janeiro aí não tá vendo sol durante um bom tempo. Ontem deu ali uma pequena aparição e já sumiu novamente. E essa semana vai continuar assim, viu? Nesse domingo os ventos aí estarão fracos a moderados. A temperatura apresentando de novo esse declínio, né? Com mínima prevista de 16 e máxima de apenas 24 graus. E na segunda não é muito diferente, viu? Tempo ainda nublado, há previsão de pancadas de chuva a qualquer momento da segunda e também durante a madrugada de terça-feira. As temperaturas aí seguindo amenas, né? Friozinho continuando aqui no Rio. E entre quarta, né? A partir ali da madrugada de quinta, a previsão ainda segue de céu nublado a encoberto e chuva fraca e isolada a qualquer momento, ventos aí moderados, ou seja, friozinho ainda até quinta-feira. Vamos ver se vai mudar a partir de sexta que vem.

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2: 8:35. Postos e distribuidoras aumentaram em até 68% as margens brutas com combustíveis durante a guerra no Irã, segundo o levantamento com dados da ANP e do IBGE. A alta ocorreu mesmo com 37 bilhões e 500 milhões de reais em incentivos do governo para conter os preços. O setor atribui parte do avanço aos custos de frete e importação. Os bombeiros localizaram o corpo de um homem 21 horas depois do desabamento de um prédio sobre uma casa na Penha, na zona leste de São Paulo. Com isso, sobe para 3 o número de mortos. As equipes ainda procuram outras possíveis vítimas entre os escombros. Um homem de 70 anos foi resgatado com vida depois de ser arrastado por cerca de 8 quilômetros pela correnteza de um rio em Eldorado, no interior de São Paulo. A embarcação em que ele estava naufragou durante a madrugada. Outra pessoa também foi salva e o idoso segue em observação fora de perigo. Agora são 8:37. Vamos saber como é que fica o tempo? O clima por esse Brasilzão aqui em

São Paulo, domingo de frio, de chuva, todo dia, também à noite. A capital está sob alerta para tempestades. A máxima é de 16 e a mínima de 14 graus. Já no Rio de Janeiro, o dia começa com muitas nuvens e a chuva chega ainda pela manhã, seguindo durante a tarde e a noite. A máxima é de 22 e a mínima de 19. Em BH, o sol aparece e as nuvens aumentam ao longo do dia. À noite, tem previsão de pancadas de chuva, a mínima é de 19 e a máxima de 31 graus. Em Brasília, o domingo vai ser de sol, entre algumas nuvens, tempo seco, sem previsão de chuva, a mínima de 19, máxima de 32 graus. Curitiba, domingo de frio, chuva durante todo o dia, também à noite. Mínima de 10, máxima de apenas 12 graus. E para fechar, Recife, o sol aparece com uma chuvinha pela manhã. À tarde, as nuvens diminuem e à noite será de tempo mais firme. A mínima é de 23 e a máxima de 30 graus. Henrique, vai dar boa viagem?

0: sempre dá boa viagem, ô, coisa boa. Agora 8 horas e 38 minutos. Olha só, o Supremo se prepara para uma das sessões mais importantes da atual crise na corte. Terça-feira, o plenário vai analisar o processo envolvendo Alexandre de Moraes e as informações extraídas pela Polícia Federal do celular de Daniel Vorcaro. Ao vivo de Brasília, quem fala com a gente é o repórter Murilo Hernandes. Bom dia, Murilo. E aí, como é que está a expectativa para essa sessão que acontece na terça-feira? Ah, Murilo perdeu a conexão com a gente. Daqui a pouquinho a gente volta para Brasília para falar com o Murilo, porque realmente os ânimos devem estar exaltados, ansiosos, né? Aliás, o Brasil inteiro espera o que vai acontecer nessa sessão no plenário na terça-feira, que coloca todos os ministros frente a frente para falar sobre essas últimas movimentações dentro do Supremo Tribunal Federal. Enquanto o Murilo não se conecta com a gente... Ah, agora chegou. Murilão, tá com a gente agora?
1: Opa!
0: Bom dia, querido. Tudo bem?
1: Tudo ótimo. Olha, isso mesmo, o Supremo Tribunal Federal, ele vai transmitir, né, ao vivo na próxima terça-feira, a partir das 10 horas, essa sessão extraordinária no plenário para analisar o procedimento relacionado às mensagens de Daniel Vorcaro junto com o ministro Alexandre de Moraes. Essa investigação ela analisa os supostos diálogos mantidos entre o magistrado e também o ex-banqueiro, cujos detalhes vieram a público após o relator do caso, o ministro André, derrubar o sigilo do processo.
0: Ah, infelizmente perdemos novamente a conexão. Murilo, a gente aguarda. Daqui a pouquinho você volta ao vivo aqui com a gente para falar desses detalhes da expectativa pela sessão que acontece no plenário do STF na próxima terça-feira, que vai falar do processo que envolve o magistrado Alexandre de Moraes e as supostas mensagens trocadas entre ele e o banqueiro, o ex-banqueiro Daniel Vorcaro. Agora são 8 horas e 41 minutos. E quem já ocupou uma cadeira no Supremo Tribunal Federal tem uma visão privilegiada do que está acontecendo por trás das portas da corte. A crise atual, com a quebra de sigilo de mensagens ligadas ao caso Master e a disputa entre ministros, reacende debates sobre os limites do poder dentro do próprio tribunal. Os apresentadores do Link TMC conversaram com o ministro aposentado do STF, o Marco Aurélio Melo, justamente para entender esse momento com a experiência de quem já viveu essa rotina por dentro. Vamos ouvir.
2: Um acerto do ministro Alexandre Moraes, finalmente, né? E devemos comemorar, porque a publicidade, a transparência é tônica. Nós, cidadãos, queremos acompanhar o dia a dia da administração pública e conhecer o que vem ocorrendo e poder realmente fiscalizar e atuar, protestar, se for o caso.
3: Há um trabalho que vem sendo feito por uma ala política, sobretudo ligada ao governo, mas também em alguns operadores do direito, de tentar fazer uma equivalência entre a situação de Alexandre de Moraes e André Mendonça. Ou seja, que os dois deveriam de alguma forma ser afastados em função das atuais investigações e das ações e reações que um tomou, sobretudo focando um ao outro. Eu queria uma avaliação do senhor, essa avaliação equidistante de quem já esteve lá dentro e agora está fora. Existe equivalência entre os dois ou é muito diferente a responsabilidade que cai nas costas de Alexandre e a que cai nas costas de André?
2: Eu confesso que não sei qual é a responsabilidade negativa do ministro André Mendonça. O que nós temos aí e está à luz do dia é a problemática das referências no celular do Vorcaro ao ministro Alexandre Moraes. O ministro André Mendonça, sob o meu olhar, ele vem tendo um posicionamento digno na condução dos processos que estão sob a relatoria dele.
3: Ele poderia ser declarado suspeito para votar a respeito de uma eventual abertura de investigação de Alexandre de Moraes?
2: De forma alguma, porque ele votaria. Agora, o colegiado está acima de o colegiado pelo plenário, com as 11 cadeiras de preferência ocupadas, está acima de qualquer integrante. E não há qualquer suspeita em relação ao ministro André Mendonça. Eu venho acompanhando, não é pelo fato dele ter preenchido a cadeira que eu deixei aberta, venho acompanhando o desempenho dele, para mim é um desempenho elogiável.
4: Avarice. Ministro Marco Aurélio, agora sim, era a pergunta tão simples que ela me escapou aquela hora. O senhor foi ministro do Supremo por 31 anos, o senhor viu muita coisa acontecer ali, então o senhor, para mim, é hoje uma das pessoas mais certamente qualificadas para dizer o que que pode acontecer, porque é o que a gente quer saber. Tem uma sessão importantíssima na terça-feira. Entre essa sessão de terça-feira, que vai ser dia 15 de setembro, e as eleições em 4 de outubro, são 19 dias. O que que dá para acontecer dentro do Supremo Tribunal Federal no espaço de menos de 3 semanas?
2: Nós não podemos presumir qual será a deliberação do colegiado pela maioria formada. Temos que aguardar e que a verdade realmente seja colocada e que se vise, acima de tudo, a preservação da instituição, que é o Supremo. Vamos repetir a exaustão. Todos estão lá de passagem, como eu estive, mas a instituição é perene. Depois que o Supremo bate o martelo, não se tem a quem recorrer. E nós aprendemos em nossas famílias que o exemplo deve vir de cima. Que o Supremo cumpra o dever. Doa quem doer, não importa. Ele deve atuar e deve atuar com absoluta independência.
3: Ministro Marco Aurélio, deixando momentaneamente de lado todo o seu conhecimento jurídico, e a gente já falou tanto de questões técnicas na edição de hoje do programa, uma curiosidade que eu tenho, como é que fica o clima de uma instituição como o Supremo Tribunal Federal com tantas acusações de um ministro para o outro? O senhor trabalhou no Supremo durante um recorte, né, da história em que houve muitas divergências, por exemplo, entre os ministros Joaquim Barbosa e Ricardo Lewandowski, mas acho que nada que se compare com as divergências que a gente verá em cima da mesa, né, de discussão na próxima terça-feira. Como é que fica o clima para os ministros seguirem trabalhando juntos depois de tudo isso? E na sua época, o clima às vezes ficava pesado demais, ou acabava a sessão e todo mundo ia conversar, ia falar do jogo do Flamengo, do Corinthians, e ficava tudo 0-0?
2: Olha, eu entrava no plenário com um semblante e saía com o mesmo semblante. Era um espírito irrequieto na bancada, era. Eu realmente fustigava, mas sempre com urbanidade. E mantendo alto nível. Eu não compreendo essa autofagia que está se verificando no âmbito do Supremo. Uma verdadeira guerrilha. E com a formação de grupos. O saudoso ministro Sepúlveda Pertence uma vez chegou a dizer que nós éramos 11 ilhas, cada qual comparecia e votava segundo a sua formação técnica, a sua formação humanística, e o presidente proclamava o resultado. Assim é que funciona um colegiado sadio.
5: Gostei da palavra, autofagia é uma palavra que descreve muito bem o que a gente está vivendo, né?
2: Quando a autoestima é exacerbada, a coisa fica muito ruim. O que todos precisam compreender é que tem que atuar visando preservar a instituição e atuar com dignidade, com postura que se aguarda de um ministro do Supremo Tribunal Federal. Isso que é importante, percebendo, acima de tudo, a envergadura da cadeira. São as 11 cadeiras mais importantes desta sofrida república, que é a brasileira. Tanto que o Supremo caça atos do presidente da República, caça atos do Legislativo. Ele é soberano e depois que ele bate o martelo, não se tem a quem recorrer. De nada adianta fazer uma carta ao Santo Padre. E isso só gera para os integrantes uma maior responsabilidade.
5: Agora, ministro, expor, né, os autos de forma total, tirar o sigilo total, é o melhor remédio para limpar o ar ali do STF ou vai transformar o Supremo num ringue a céu aberto ali, antes mesmo da sessão em plenário. Como que o senhor avalia isso?
2: Medula, que está inclusive na lei das leis, que é a Constituição Federal, da administração, por isso ela é pública, é a transparência, é a publicidade, daí a TV Justiça, daí as sessões abertas, podendo comparecer qualquer cidadão para assisti-las. O sigilo não se coaduna com os ares democráticos vivenciados no país, em que a liberdade deve prevalecer, e o agente público, o agente político, é um livro aberto, ele não deve ter receio de qualquer coisa.
6: Mas, ministro, é Luiz Pedroso, não atrapalha as investigações? O ministro Mendonça não está correto quando só divulgou parte do relatório? O ministro Fachin, de alguma forma, não vai atrapalhar as investigações que estavam correndo junto ao Superior Tribunal e à Polícia Federal?
2: Todos nós somos curiosos. A tônica no Supremo sempre foi única. Se há uma diligência em curso e a revelação de um elemento pode prejudicar essa diligência, esse elemento não deve vir à tona, não deve ser publicizado. Agora, fora isso, não se tem como voltar à época da caverna. Como fechasse o Supremo como se fosse um clube dos integrantes atual. Não é. É uma instituição dos brasileiros e os brasileiros têm interesse em acompanhar o dia a dia. Os atos devem ser praticados à luz do dia. O integrante da Suprema Corte americana uma vez disse que o melhor desinfetante é a luz do dia. Que os atos sejam públicos para acompanhamento pela grande imprensa, que levanta as mazelas e aí se busca a correção de rumos, e o acompanhamento pelos cidadãos em geral.
3: Ministro, eu queria te fazer uma pergunta sobre um tema que veio à tona na quinta-feira, depois da operação contra a Karina Gama, que foi a produtora do filme Dark Horse. Uma semana antes da operação, ela registrou em cartório um documento citando que ela estaria sofrendo pressão para fazer uma delação premiada. Ela citou três nomes, entre eles Fernando Sarney, filho do ex-presidente José Sarney, que negou peremptoriamente qualquer contato com ela. Ela cita um pastor e um jornalista que não vem ao caso aqui ser mencionado. No entanto, esse documento, feito uma semana antes, ele tem qualquer valor jurídico ou não?
2: É um documento tornado público. Agora, delação há de ser sempre um ato espontâneo. Na maioria das vezes, quem deleta não para colaborar com o êxito do judiciário, deleta para salvar a própria pele. E seria interessante termos a delação pelo Vorcaro. Hoje eu receio até mesmo considerar a vida do Vorcaro, porque ele deve ter muita coisa a dizer.
0: Muito bem, 8 horas e 51 minutos. Agora sim a gente retoma a nossa conexão com Brasília, onde está o nosso repórter Murilo Hernandes, para falar sobre a expectativa sobre a sessão que acontece no plenário nessa terça-feira. Fala, Murilo.
1: Oi, Estela, contato retomado, viu?
0: Oba.
1: Bom, como eu estava falando, a investigação ela analisa os supostos diálogos mantidos entre o magistrado e o ex-banqueiro, cujos detalhes vieram a público após o relator do caso, o ministro André Mendonça, derrubar o sigilo do processo. O relator do caso, na verdade, até ontem, já que o ministro Edson Fachin, o presidente do Supremo, ele pegou as relatorias para si, tanto do INSS quanto do Banco Master, ontem nessa verdadeira guerra de ofícios e despachos do Supremo Tribunal Federal, que, claro, a gente está acompanhando em tempo real aqui pela TMC, afinal de contas, o STF está deixando os jornalistas de cabelo em pé com tantas atualizações, né, Estela? Bom, Aí o sinal em tempo real, ele será disponibilizado nos veículos de comunicação interessados, além de ser transmitido abertamente para quem quiser assistir pela TV Justiça, pela Rádio Justiça e o canal oficial do Supremo, STF, no YouTube. Então, para cobertura presencial, vai ter um espaço reservado da corte, que foi aberto para um credenciamento extraordinário para a imprensa. Claramente, nós estaremos lá, eu estarei lá pela parte da tarde, a depender de como que for, né, o tempo que for levar. O nosso Rodrigo Vicente, provavelmente, que é credenciado também, estará lá cobrindo tudo isso. E a gente vai entender um pouquinho só sobre essa sessão, né? Fachin, ele rejeitou todos os pedidos apresentados pelo ministro Alexandre de Moraes e pelo ministro Gilmar Mendes, que eles queriam a realização de julgamentos em datas separadas para tratar dessa crise na corte. Aí, com essa decisão, fica confirmada essa sessão extraordinária do plenário para a próxima terça-feira, dia 15, dedicada exclusivamente à análise do processo que envolve Alexandre de Moraes e Daniel Vorcaro. Por sua vez, também a apuração referente às condutas atribuídas pelo ministro André Mendonça foi agendada para o dia 23 de setembro. Aí, ao justificar essa manutenção desses calendários, né, toda essa mudança, o presidente Luiz Edson Fachin, ele afirmou que a junção das causas ela é inviável no atual estágio processual, né? Isso porque, uma vez que haja essa instrução preliminar do processo de Mendonça, ela ainda não foi concluída. Aí o presidente da corte também destaca um ponto importante, que cada procedimento possui contornos e objetos bem delineados, o que permite um julgamento separado, justamente para não que haja esse conflito, né? Essa decisão ocorre após Moraes solicitar a unificação desses julgamentos também, para evitar o risco, segundo o ministro, de decisões contraditórias e tumulto processual. Nessa mesma linha, o ministro Gilmar Mendes, o decano da casa, havia pedido também o adiamento da sessão do dia 15 para viabilizar essa análise conjunta, além de solicitar a liberação integral dos sigilos também e das vistas dos processos, né? O ministro Edson Fachin, por fim, esclareceu que os requerimentos, Estela, sobre o acesso às informações e a derrubada dos sigilos, eles serão apreciados no momento oportuno. E, claro, a gente vai seguir acompanhando tudo isso daqui de Brasília, viu?
0: Claro, Murilo, obrigada pelas informações. A gente acompanha tudo de pertinho, a programação da TMC ligadíssima no que vai acontecer nas próximas horas, nos próximos dias, e especialmente na terça-feira, com uma programação especial, a nossa cobertura aqui ao longo do dia, dedicada a entender e acompanhar ao vivo o que vai acontecer lá no plenário. Inclusive, se você quiser ter mais informações, você pode usar o nosso site tmc.com.br, que traz o tempo inteiro atualizações dos principais assuntos e, claro, sobre essa crise no STF. Obrigada, Murilo, um bom domingo para você. Agora são 8 horas e 56 minutos. A gente já está se aproximando do finalzinho do nosso horário de notícias aqui, e vamos dar uma relaxada? A gente tem falado muito, né, sobre essa crise nas instituições brasileiras, mas sempre tem um espacinho para relaxar um pouco, pensar em cultura. Eu fui visitar uma exposição aqui em São Paulo chamada Jogos de Contaminação, no MUB, que é o Museu Brasileiro de Esculturas e Ecologia, aqui no Jardim Europa, em São Paulo, e conversei com a artista plástica Nazaré Pacheco, que é uma das principais artistas da atualidade. Ela que tem uma exposição com peças feitas ao longo da sua vida, em que ela usa materiais cortantes, como lâminas, agulhas, bisturis, e chama a atenção a beleza das peças e também a história da artista por trás dessas obras. Você que gostaria de acompanhar, você pode entrar no site do MUB, do Museu Brasileiro de Esculturas e Ecologia, para ver as imagens dessa exposição, que realmente são peças lindíssimas. Muitas delas são vestidos, peças que simulam joias, mas no fim são feitas através desses materiais. Então você confere agora o meu bate-papo com a Nazaré Pacheco.

0: Nazaré Pacheco, uma das artistas mais conceituadas da nossa arte, das nossas artes plásticas contemporâneas. A primeira sensação que a gente tem antes de saber o conceito da exposição é: que lindo, mas que inquietante. Foi essa a sua intenção?
1: Então, na verdade, o trabalho ele faz um convite para você se aproximar e ao mesmo tempo tem a questão da repulsão. Tem a questão de dualidades, né? Então eu trabalho com essa questão do chegar, se aproximar e ao mesmo tempo tem a questão da repulsão. É o desejo de você estar próximo e num segundo momento você acaba se afastando. Na verdade, eu me sinto seduzida por vários materiais, mas a questão da agulha e das lâminas, isso surgiu porque desde pequena eu passei por várias cirurgias. Nasci com um problema congênito, então com 2 meses eu já estava fazendo a primeira cirurgia, com 1 ano eu estava operando o pé e assim foi acontecendo durante a minha adolescência. E eu sempre tive pânico de agulha. Então chegou um determinado momento que eu fui tentar lidar com esses materiais e é daí que surgem os vestidos, os colares e as saias, onde eu utilizo esses materiais cortantes e de perfuração.
0: Isso, no mundo feminino, tem um significado mais aprofundado, né? Especialmente na época em que a gente vive, onde a gente tem índices de feminicídio cada vez maiores. Então, esses objetos que podem cortar a mulher, agora, na nossa realidade, tomam ainda um outro significado, né?
1: Sim, eu acho que a gente não pode esquecer, principalmente hoje, essa semana, esses momentos, o que que a mulher tem passado, né? Você sabe que eu tenho um vestido que faz parte do acervo do Museu de Arte Moderna. E quando algumas pessoas foram visitar, algumas crianças, eles falavam que esse vestido era uma maneira da mulher se proteger. Porque, afinal de contas, elas iam estar protegidas dos homens, do estupro. Então, assim, existem várias linguagens, várias maneiras de você ver o trabalho. Ao mesmo tempo, você sente uma sedução em colocá-lo, mas você vê que é impossível colocar esse vestido.
0: Por exemplo, essa obra, a gente vê que é um quarto, e quando a gente se aproxima, a gente vê que esse quarto está coberto por uma espécie de cortina feita de giletes. O que você quis dizer com tudo isso?
1: Eu morava numa vila, numa casa, e era mais ou menos o meu quarto, que era o meu local de proteção. Então, eu comecei a olhar para aquele espaço e daí surgiu a ideia de construir um espaço onde eu estaria protegida. Eu acho que o trabalho, ele não fala só de mim, ele fala da questão do mundo em que a gente está vivendo hoje, da questão da violência, da questão da mulher, da questão do feminino, e ele engloba várias questões.
0: Esse espaço do MUBI é um espaço moderno, clean. E você já fez exposições em diversos lugares do mundo, e eu estava vendo algum material sobre a exposição que você fez na Pinacoteca, que é um ambiente completamente diferente. Clássico, de tijolinho, mais aconchegante, mais quente. A tua obra tem essa versatilidade de se adaptar aos espaços, e você acha que ela fica com outra cara dependendo do lugar onde ela está exposta?
1: Eu acho que ela se adapta a vários espaços, mas nesse espaço aqui, do Paulo Mendes da Rocha, brutalista, né? Eu considero que ela está muito bem mostrada.
0: E as pessoas que vêm acompanhar, que vêm aqui ao MUBI, o que você espera que elas sintam, que elas saiam daqui com qual mensagem?
1: Independente do que o meu trabalho possa passar, eu acho que cada um com seu repertório próprio vai sentir de uma maneira a obra. Que elas saiam daqui com alguma coisa a mais do que elas chegaram.
0: Porque a arte é transformadora, né?
1: A arte é transformadora e eu acho que a arte, como diz a Louise Bourgeois, é uma maneira de sobrevivência.
0: Para quem faz e para quem consome.
1: E para quem consome e para quem observa.
2: Muito bem, 9h01, a gente vai ficando por aqui, mas se encontra ao longo da programação. Você acompanha agora o programa A Cidade é Sua. Um beijo, até mais. Tchau, tchau.
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17: Bem-vindos ao Cidade é Sua dessa semana. Eu me chamo Rebeca Renzi e dessa vez a gente vai conhecer dois projetos que todo mundo já ouviu falar, que faz parte da vida do carioca de uma forma muito expressiva, mas a gente não faz ideia do tamanho do trabalho que acontece por trás. O primeiro deles é a Águas do Rio. A concessionária faz parte da vida de muita gente aqui ao redor do estado, justamente fazendo esse trabalho de água e esgoto, levando saneamento básico, né, para a população. Mas durante a conversa a gente tratou de outros assuntos que a gente nem imagina que estão dentro da alçada da Águas do Rio, como por exemplo a despoluição da Baía de Guanabara, que afeta várias regiões da zona sul e norte da cidade, da capital, além da Baixada, de Niterói e outras áreas. A gente também falou sobre alguns projetos que eles mantém para levar a educação de saneamento básico até a população. Foi uma conversa muito rica para tratar justamente sobre isso, sobre como a Águas do Rio devolve para a população, para além do trabalho básico que eles já fazem no nosso dia a dia.
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17: Seja bem-vindo ao Cidade é Sua, que é esse programa semanal onde a gente fala sobre projetos e iniciativas, tanto públicas quanto privadas, mas que sejam voltadas para a cidade e para a sociedade aqui do Rio de Janeiro. É um prazer ter Águas do Rio aqui falando com a gente. Eu queria te pedir para se apresentar e para começar a falar um pouquinho sobre esse trabalho que Águas do Rio devolve para a cidade em uma forma mais social, mais sustentável. Como é que funciona?
18: Oi, Rebeca, tudo bem? Sou o Renan, estou como diretor executivo da Águas do Rio.
2: E a gente vem fazendo um trabalho bem assertivo ao longo desses quase 5 anos de concessão aqui no Rio de Janeiro, olhando para os sistemas de água, de esgoto como um todo, mas trazendo essa ênfase nos projetos de esgoto, até o momento já atingindo quase a redução de 135 milhões de litros dias de esgoto que cai na Baía de Guanabara, né? Já vendo alguns símbolos, a reação, né, de alguns símbolos aqui do ecossistema do Rio de Janeiro, como a banalidade da Praia do Flamengo, de São Conrado, Ilha de Paquetá, Praia da Bica na Zona Norte, a própria recuperação da Baía de Guanabara já dando sinais, então a gente volta a ver os golfinhos, as baleias, em mergulhos, o ecossistema, o habitat como um todo se recuperando. Então isso já mostra o reflexo das ações que a gente vem executando ao longo desses quase 5 anos que nós estamos aqui no Rio de Janeiro.
17: A Baía de Guanabara é um exemplo muito legal porque ela atinge muita gente, né? Assim, ela tem a influência aqui na Zona Sul através das praias do Flamengo, de Botafogo, Praia da Urca, Praia Vermelha. Ela também tem a Zona Norte, como você mencionou, a Ilha de Paquetá e a Ilha do Governador, né? Eu sou da Ilha do Governador, a minha mãe é da época que a Baía de Guanabara tinha vários peixes nadando e sempre foi meu sonho ver ela limpa de novo, né? E aí eu queria entender como é que vocês veem esse avanço, assim, a população mostra, devolve para vocês essa diferença, são mais esportes, é mais visitação, né, tem um impacto muito grande.
2: A gente gosta muito de trazer primeiro da responsabilidade dessa poluição, né, do retorno desse ecossistema, é uma responsabilidade a várias mãos, né, então a gente tem Águas do Rio como concessionária executando as intervenções nos sistemas de esgoto, cuidando da operação, da bomba, né, do sistema de esgoto como um todo. A gente tem a importância da conscientização ambiental de todos, então descarte regulado do lixo, a gente costuma dar muito exemplo de, o sofá não chega por uma rede de esgoto da Baía de Guanabara, né, então esse trabalho a várias mãos que a gente tem, as autoridades, poder público, concessionárias, população civil como um todo, cada um com a sua responsabilidade para a gente atingir esses objetivos. E o que a gente vem constatando no dia é, de fato, feedback vindo dos moradores. Então, a gente pega uma praia do Flamengo que, por um tempo atrás, era chamada de Caribreja, as pessoas não conseguiam chegar nas proximidades por conta do esgoto. Hoje, em dias de sol, assim, a gente vê ela lotada, os comerciantes, aumentou muito a quantidade de comerciante, e em pesquisas que fizemos com eles, a notória recuperação da atividade econômica dos locais. Então, isso a gente começa a ver no dia a dia, na Praia de São Conrado, o retorno do pessoal do surf. A gente tem recebido alguns retornos bem legais do pessoal conseguindo frequentar mais as praias. Então, ao longo do tempo, a gente já vem recebendo esses feedbacks da população, das pessoas que frequentam esses ambientes. E a gente também vê no dia a dia a redução daquelas famosas língua negra que aconteciam com frequência, a gente já vem reduzindo isso significativamente. Quando a gente traz um olhar para a Lagoa Rodrigo de Freitas, por exemplo, a gente tinha históricos de mortandade de peixe, esse tipo de coisa. Também a recuperação do ecossistema tem sido super legal e a gente voltou a ver peixes, aves, que há muito tempo a gente não via na Lagoa Rodrigo de Freitas. Então, a resposta ele vem das pessoas, vem do próprio ecossistema, vem da natureza, convergindo com tudo isso que a gente vem executando ao longo do tempo nas diversas áreas, né? É importante que a gente fala muito da Lagoa Rodrigo de Freitas, fala das praias, mas isso também acontece na Zona Norte, também em São Gonçalo, também na Baixada Fluminense. Então, todo esse corpo hídrico, esse cinturão que está no entorno da Baía de Guanabara, vem recebendo essas intervenções, essas ações do sistema de esgotamento sanitário, permitindo com que a Baía comece a entrar nesse processo de recuperação que a gente vem acompanhando ao longo do tempo.
17: Como esse processo afeta a Zona Norte? Você falou da Baixada também, como é que funciona?
2: Hoje na Zona Norte a gente tem feito um trabalho muito, muito bacana na Ilha do Governador, então a gente já viu a recuperação da Praia da Bica, com o sistema de coletor tempo seco, né, que é um sistema que hoje a gente faz a coleta tanto da água de chuva quanto do esgoto e leva a tratamento na estação da Ilha do Governador. Nós fizemos a recuperação desse, desse sistema, conseguindo melhorar os índices de vulnerabilidade da praia da Bica. Nós estamos com um projeto agora super legal, que eu acho que é importante a gente falar também, que é a atuação das comunidades. Então, nós ingressamos no início de janeiro com um projeto na Maré. São mais de 4 quilômetros de grandes redes de tubulação de esgoto, grandes coletores de tubulação de esgoto, são coletores de 1,5 metro de largura, que vão coletar todo esse esgoto do Complexo da Maré. Estamos falando de 200 mil pessoas, 60 mil residências, levando a tratamento da estação de tratamento da Eti Alegria, da estação de tratamento Alegria, fica no Caju, retirando mais de 1,3 bilhão de litros de esgoto todos os meses que caem na Baía de Guanabara. Então, é um projeto que também contribui muito para o ecossistema, aquela região da Baía de Guanabara que circula a Zona Norte. Nós iniciamos ele no início de janeiro, com previsão de conclusão das obras em dezembro do próximo ano. Então, essas são muitas várias ações que a gente vem executando e podendo acompanhar a recuperação desse ecossistema é muito legal.
17: É legal a gente pensar que em alguns lugares, como você falou na Praia da Bica, por exemplo, já tinha uma rede de esgoto, vocês fazem ali a manutenção, os reparos necessários, etc. Mas em alguns lugares, como a Maré, não tinha, né, rede de esgoto apropriada. E isso acabava interferindo diretamente na Baía de Guanabara e vice-versa. Como é que foi esse trabalho dentro da comunidade?
2: Quando a gente chegou, você colocou um ponto bem bacana, Rebeca. Quando a gente chegou, são basicamente duas frentes. Então, a gente primeiro... direcionamos os esforços para recuperar muita estrutura que já existia. Então, a estrutura da estação, o cinturão em torno da lagoa é uma estrutura que já existia, mas a gente colocou para funcionar. O exemplo do sistema da Ilha do Governador também, né? A gente fez a recuperação dele, colocou para funcionar. No caso da Maré, a gente está falando de um território que convive, né, há décadas com a ausência de saneamento. As pessoas pisam no esgoto todos os dias saindo de casa. Nos momentos de chuva, esse problema piora, e aí a gente está trazendo a solução com esses 4,5 km de troncos coletores, que serão implementados com uma tecnologia de método não destrutível. O que é isso? É o famoso tatuzinho, né? A gente compara muito com as obras do tatu dos metrôs, né? Só que são obras maiores, no caso da Maré, o tatuzinho, não o tatuzão do metrô. Então, obras com método não destrutível que evita prejudicar, ou, na verdade, minimiza o problema de mobilidade da comunidade. Então, Maré é uma comunidade muito adensada, muita gente no território encurtado. Com o método não destrutivo, a gente evita fazer muita intervenção no entorno dela, acaba minimizando os impactos de mobilidade. Além disso, vamos fazer 18 mil metros de rede nos becos das casas, que além de você fazer o tronco coletor no entorno da Maré, a gente precisa fazer as redes dentro do Complexo da Maré. E aí a gente está falando de becos de 40 centímetros de largura, então são obras complexas que requer bastante tecnologia social e formas de como a gente atuar. Nós estamos executando, até o momento já fizemos cerca de 4 quilômetros dos 18 que estão previstos. A Maré, ela traz para a gente, é um projeto muito importante, que ela traz uma oportunidade de trabalhar em todos os âmbitos do saneamento. Então, quando a gente fala de água, é uma comunidade que tem um bom abastecimento de água, talvez a ênfase seja muito na questão do desperdício, da conscientização ambiental. Quando a gente traz o esgoto, é essa grande transformação que eu falei, né? Tirar o esgoto da porta da casa das pessoas, trazer mais saúde, mais qualidade de vida para as pessoas. Tem a questão social, então toda mão de obra das pessoas que trabalham na Maré são contratadas da Maré. A gente tem um projeto de educação ambiental bem legal nas escolas lá da Maré também. São 42 escolas na Maré, cerca de 50 mil crianças impactadas. E a parte do ecossistema ambiental como um todo. Então, acho que corroborando com tudo isso que a gente está falando, a cereja do bolo é a recuperação da Baía de Guanabara, com a implantação da obra, está tirando cerca de 1,3 bilhão de litros de esgoto todos os meses, que caem na Baía de Guanabara hoje, possibilitando redução de doenças por veiculação hídrica. Quando você reduz a doença por veiculação hídrica, a criança está na escola estudando. Então, o impacto da obra do saneamento vai muito além da água e do esgoto, né? De você abrir a torneira, sair a água, de dar descarga, sair o esgoto. É o impacto social e a transformação no território como um todo que esse projeto traz hoje para Maré.
17: Que legal a gente pensar nisso como uma ação 360, né? Acho que as pessoas não têm nem ideia do quanto pode influenciar e do quanto é influenciado só da Baía de Guanabara estar sendo revitalizada, né? Você falou dessa atuação nas escolas, como é que funciona isso?
2: Nós temos um projeto chamado Saúde Nota 10, até o momento nós batemos no mês passado 1 milhão de crianças impactadas no Rio de Janeiro como um todo. Ele passa nas escolas nós conseguimos, em parceria com a prefeitura, inserir a disciplina do saneamento na ementa escolar. Então, o processo é garantir a educação ambiental, a orientação ao descarte correto do resíduo, a evitar o desperdício de água, a importância do saneamento, do esgoto. É um pouco disso que a gente fala, tirar um pouco daquela questão só meio lúdica, né, de tipo assim, abrir a torneira, saiu água, ter descarga, saiu o esgoto, e trazer para a importância disso para o ecossistema como um todo, garantindo isso na educação da base. Então, quando a gente coloca isso no elemento escolar, desde do ensino básico, as crianças participando dessa agenda, a gente traz uma educação, um aculturamento, a criança leva isso para dedicar. A gente tem relatos até de profissionais nossos aqui da Águas do Rio, que o filho chegou em casa, olha, eu escutei isso na escola, você não pode jogar o lixo assim, você tem que jogar o lixo desse jeito. Então, esse processo de transformação desde a base é um fruto que a gente vai colher no médio e longo prazo, para garantir que no futuro as gerações sejam mais preparadas a lidar com os temas do saneamento, lidar com as questões do ecossistema como um todo. Então, a gente tem uma frente super dedicada, quase, como eu falei, quase 1 milhão de crianças impactadas até o momento, passando pelas escolas de ensino público e privado, garantindo esse colchão de educacional que vai cuidar do ecossistema daqui para frente.
17: Nossa, é muito legal, né? Porque, como você falou, um sofá não desce, né, pela rede de esgoto, né? Então, acho que tem tudo a ver com essa educação, com essa proximidade com a comunidade. O projeto...
2: E acho que é um pouco cultural nessa questão de que a gente não dá muito valor, né? De ser assim, principalmente assim, eu particularmente sempre tive água, né, na minha casa. Então, assim, para mim é muito fácil, abrir a torneira e a água saindo, mas as pessoas precisam entender como que faz para a água chegar naquele ponto, que ela sai lá de uma estação de tratamento, ela tem um bombeamento, ela percorre um caminho, né? Então, nesse caminho a água se perde. A gente ainda tem um inicial de desperdício de água na região. Então, até chegar na torneira das pessoas, depois chegar na torneira, como que faz a questão do tratamento do esgoto? Se é transportado, vai para uma estação de tratamento, devolvido para o ecossistema. Então, a importância de trabalhar essa educação para que a gente possa, todo mundo convergir para um objetivo único, que é recuperação dos ecossistemas, reduzir doenças de veiculação hídrica. Então, a gente já tem diversas pesquisas que a cada R$1 investido em saneamento se economiza 4 na saúde. Então, fazer parte, ser fio indutor de todo esse processo de transformação é um exercício diário nosso aqui.
17: Vocês têm o programa Vem Com a Gente também, né? Ele segue a mesma linha de raciocínio. Como é que ele funciona?
2: O programa Vem Com a Gente, ele é um programa que atua também em diversas frentes, mas a ênfase dele é levar o saneamento para as pessoas. Então, levar a água, levar o esgoto, instalar o hidrômetro, cadastrar a tarifa social, fazer toda essa parte de relacionamento e a ênfase nas comunidades e trazer esse desenvolvimento também. Então, hoje a gente tem um programa que ele faz a extensão da rede de água, instala o hidrômetro, cadastra, atualiza o cadastro, coloca na tarifa social, por causa das pessoas que estão nas comunidades, garantindo o acesso ao serviço. E aí é importante a gente reforçar uma questão que a responsabilidade da concessionária de passar e garantir que a infraestrutura está na frente da casa das pessoas. É importante que os clientes se conectem a ela, façam adesão. Então, disso tudo que a gente está falando, você tem todo um esforço para garantir que o serviço chegue, as pessoas precisam se conectar. Por isso que eu sempre trago a percepção, na verdade, a constatação, né, de que o saneamento é um trabalho a várias mãos. Então, a gente, como concessionária, a gente traz a infraestrutura, os clientes precisam se conectar. Então, o programa Vem Com a Gente, ele é um programa que vai passar em todas as edificações, imóveis, da nossa área de concessão, hoje 27 municípios, totalizando quase 10 milhões de pessoas, trazendo essa conscientização e levando a infraestrutura, garantindo lá a instalação do hidrômetro e construindo todo esse relacionamento comercial com os clientes.
17: Dá para dizer que essa parte de comunicação com as pessoas é um dos principais obstáculos que vocês enfrentam?
2: Sim, é um dos principais obstáculos. A gente tem os canais de atendimento nosso em todos os âmbitos, então nós temos as lojas de atendimento, temos o nosso WhatsApp, que é o 0800-95095, que ele atende em WhatsApp em tempo real. Estou com uma dúvida, manda um WhatsApp, a gente consegue resolver muita coisa, é resolvida através do automático. Tá, então eu quero uma segunda via, só mandar um WhatsApp para a gente que a segunda via vem de forma automática. A gente vem desde o início da concessão aqui trabalhando e exercitando como é que a gente pode se comunicar melhor com os clientes. Então, a gente vem melhorando os canais de relacionamento, como eu te falei, WhatsApp, readecou nas lojas, o programa vem com a gente aí já numa questão mais corpo a corpo, olho no olho, né? Tá ali dentro das comunidades, no dia a dia com as pessoas, interagindo, trocando. A gente tem a consciência de que precisa melhorar, né? Então, a responsabilidade é muito grande, mas a gente se coloca como uma companhia super disponível para os clientes terem acesso, para trazerem todas as dúvidas, os dilemas, carregando a certeza que a gente vai sempre buscar uma solução da melhor forma possível. Então, hoje, a gente vem exercitando muito essa questão de se comunicar melhor, de se posicionar melhor, e acho que todos os nossos canais de atendimento estão preparados para atender as demandas dos nossos clientes, dar um retorno positivo, e as equipes no campo também capacitadas para melhorar, para cada vez melhor melhorar a prestação de serviço. Acho que isso tudo converge com essa forma que a gente vem se posicionando e evoluindo ao longo do tempo também, né? Águas do Rio vai completar agora em novembro 5 anos de Rio de Janeiro. É um tempo curto, né? Para a gente que está aqui há 5 anos, parece que tem, sei lá, 10 já, mas é um processo de construção de relacionamento e a gente está super disponível a continuar evoluindo e melhorando cada vez mais nesse sentido.
17: E qual é o seu sonho para Águas do Rio, assim, daqui a 5, 10 anos? Como é que você vê ela crescendo e impactando a vida das pessoas, assim, diretamente?
2: Cara, meu maior sonho é a gente continuar no propósito de transformar a vida das pessoas através do saneamento, sabe? A gente que trabalha com saneamento, a gente dorme pensando nisso e acorda pensando nisso. Acho que nos motiva quando a gente entra, por exemplo, no Pavãozinho e tem a dona Ruth, uma cliente, que há 70 anos nunca tinha tomado um banho de chuveiro. E a gente leva a água até ela, né, e ela passa a ter dignidade de tomar um banho de chuveiro. Acho que é isso que nos alimenta, é isso que mexe com a gente todos os dias. Então, quando você pergunta assim, qual que é o meu sonho, é que a gente possa continuar transformando a vida desses 10 milhões de pessoas através do saneamento. Vendo a Baía de Guanabara recuperada, as praias recuperadas, contribuindo para o desenvolvimento econômico da cidade, reduzindo doenças por veiculação hídrica, continuar capacitando e formando profissionais no mercado. Hoje, da Águas do Rio, dos nossos quase 8 mil colaboradores, 4.500 são oriundos de comunidades. Então, é um trabalho assim, que a gente faz bem legal de desenvolvimento das pessoas de comunidades, de geração de emprego, renda. Então, a gente costuma falar que o nosso dia a dia vai muito além do saneamento. Né? O saneamento é o cumprimento contratual, o nosso compromisso contratual que a gente tem, mas o que a gente sonha mesmo é participar, ser protagonista desse desenvolvimento econômico todo que a gente pode contribuir para o Rio de Janeiro. Lembrando, sempre um trabalho a várias mãos, mas com certeza a Águas do Rio sempre vai estar na mesa discutindo as melhores soluções, vendo a melhor forma de contribuir para esse desenvolvimento econômico em todos os âmbitos, né? Social, saneamento, economia, desenvolvimento imobiliário. Acho que a gente, quando a gente fala de saneamento, ele está presente em todos os âmbitos de uma sociedade como um todo. Então, nosso grande sonho é esse, continuar transformando a vida das pessoas através do saneamento. É o que a gente faz dia sim, dia também aqui na Águas do Rio.
17: Eu acho que as pessoas não têm nem ideia, né, de que vocês atuam em tantas frentes assim. Eu, pelo menos, não sabia da parte da educação, por exemplo.
2: É, o saneamento, ele é um serviço público, ser um serviço essencial, né? Às vezes é um serviço difícil da gente mensurar valor, né? Então, o nosso exercício diário que também é falar um pouco disso, falar da importância do saneamento, o quanto ele tá disponível em diversas questões da sociedade, discussões. Então, parte social é super importante. A gente tem um programa bem legal, que é o Afluentes. Ele é um programa de relacionamento com as lideranças comunitárias, é o nosso porta-voz dentro das comunidades. São hoje quase 8 mil afluentes, né? São pessoas de comunidades que se relacionam com a gente todos os dias, num grupo de WhatsApp, trazendo as demandas. Enfim, então, o saneamento ele tem, de fato, diversos âmbitos, e que o nosso papel aqui diariamente é tá reforçando essa mensagem, que vai muito além da infraestrutura de água e de esgoto. Acho que o impacto que tem transformacional é gigantesco.
17: Perfeito, Renan, muito obrigada por ter falado aqui com a gente, disponibilizado esse tempinho para falar um pouco mais sobre o trabalho da Águas do Rio, voltado para além, né, do contratual. Foi muito interessante descobrir e muito obrigada.
2: Eu que agradeço o convite, a gente está sempre à disposição. Obrigado.
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17: Lembrando sempre das nossas redes sociais, lá no @TMCRioDeJaneiro vai sair um corte dessa entrevista ao longo da próxima semana. Ela na íntegra também vai estar disponível em breve lá no nosso YouTube, no TMC News BR. E eu espero o seu feedback, o seu comentário, a sua crítica, a sua sugestão de algum projeto que a gente possa trazer aqui para a Cidade é Sua. Manda lá!
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9h31, eu, Luísa Rodrigues, te acompanhando aqui no noticiário local do Rio, neste domingo chuvoso aqui no nosso estado, no nosso município. Já já vai ter a segunda parte do A Cidade é Sua com a nossa repórter Rebeca Renzi, mas agora vamos fazer um giro de reportagem, falar aí das principais notícias que estão circulando no estádio, e quem traz mais detalhes é o nosso repórter.

0: Indica que a relação pessoal entre os dois seria, de acordo com a linha de investigação, o que sustentou a captação de recursos do Rio Previdência pelo banco. A linha cronológica dos eventos aponta que os encontros particulares entre Vorcaro e Castro teriam uma ligação direta com os aportes financeiros. O primeiro encontro registrado entre os dois, por exemplo, aconteceu em 2023, em Nova York, em um restaurante famoso por servir filés banhados a ouro. A despesa de $13 mil, equivalente a R$ 66 mil na cotação da época, foi debitada no cartão do banqueiro. Investigações conduzidas pela Polícia Federal e pelo Ministério Público Federal apontam que esse jantar inaugurou uma sequência de encontros e eventos financiados por Vorcaro que antecederam aportes bilionários do Rio Previdência, fundo de pensão dos servidores estaduais. A PF acrescentou que a relação entre Vorcaro e Castro permitiu uma captação total que alcançou quase R$ 3,7 bilhões em recursos do Rio Previdência alocados no Banco Master.
1: Agora sim, a segunda parte da Cidade é Sua com a nossa repórter Rebeca Renzi.
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3: Seja bem-vindo de volta. Agora o nosso papo é com a Invest Rio. Você sabia que a cidade do Rio de Janeiro tem a sua própria agência de investimentos? Eles são especializados em atrair novidades aqui para a cidade, como eventos, investidores, empreendedores, grandes empresas, mas ao mesmo tempo fomentar também esse desenvolvimento local. O foco deles é em colocar o Rio de Janeiro no futuro, trazendo então nomes, empresas e geração de emprego, principalmente, para colocar o Rio de Janeiro cada vez mais aos olhos do mundo e do próprio carioca. Vamos conversar agora com a diretora de marketing deles, que vai falar um pouquinho sobre o trabalho da Invest Rio.
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4: Seja bem-vinda, Fernanda, ao Cidade é Sua, que é esse programa que a gente fala semanalmente sobre iniciativas, projetos aqui do Rio, tanto públicos quanto privados, mas que são voltados para a população, para o ambiente, enfim, para o Rio de Janeiro como um todo. É um prazer te receber aqui com a gente. Eu vou te pedir para se apresentar e explicar para a gente o que é a Invest Rio.
5: Prazer é meu. Rebeca, obrigada pelo convite. Eu sou Fernanda, sou gerente de marketing aqui da Invest Rio, e a Invest Rio é a agência de promoção e atração de investimentos da Prefeitura, da cidade do Rio de Janeiro, né? Então, nosso objetivo é justamente, né, trazer empresas e desenvolver negócios na cidade do Rio de Janeiro. A gente tem hoje uma missão, né, não hoje, né, mas ao longo aí do último mandato do prefeito Eduardo Paes e agora com o prefeito Eduardo Cavalieri, que é realmente trazer investimentos de grande impacto para a cidade do Rio de Janeiro, né? Então, desde empresas, passando também por grandes eventos e também a questão do turismo, que a gente tem trabalhado muito, a questão do fortalecimento do Galeão, para realmente trazer mais negócios, empresas, pessoas, tudo aqui para a cidade do Rio de Janeiro voltar a ter o destaque que merece ter.
4: Então vamos falar de cada um, assim, por partes. Aproveitando aí a onda do Rock in Rio, o Rio é muito famoso, né, por ter esses eventos grandes, mas vocês trazem também, tipo, eventos científicos, assim, é uma variedade grande, é só voltado para o lazer, como é que funciona e qual a importância, né, de trazer esses eventos grandes aqui para a cidade?
5: Então, né, a gente fala muito do Rio como o potencial turístico que a gente tem, né, no Rio de Janeiro, e todo mundo sabe, o Rio de Janeiro é conhecido aí por ser uma cidade maravilhosa, então a gente tem, né, pontos turísticos lindos, a gente tem aí muitos locais para lazer, ar livre, um lifestyle, né, sem igual na cidade do Rio de Janeiro. Então, obviamente, o turismo é uma das vocações da cidade, né, então a gente trabalha muito essa questão do turismo, dos eventos de grande impacto, como o Rock in Rio, que você citou, mas também o Todo Mundo no Rio, que é um evento, né, que a gente tem feito todo ano.

0: em maio, justamente para poder potencializar aí um mês que era um mês que a gente não recebia, né, tantos turistas, e agora a gente tem visto essa mudança, né, até questão mesmo de uma agenda propositiva, né, para o turismo do Rio de Janeiro. Mas não só isso, né? A gente também, a Invest Rio, é responsável aí, foi responsável por trazer o Web Summit Rio, que é o maior evento de inovação e negócios do mundo, né? Um dos maiores do mundo. Só acontecia em Lisboa e em Portugal, e a gente conseguiu trazer, né, a edição também para o Rio de Janeiro. Então, é um evento muito focado em negócios, então a gente tem trabalhado muito essas duas vertentes, né? A prefeitura como um todo focando, né, nessa parte turística, com essa questão do Todo Mundo no Rio, com a questão também de fortalecer, por exemplo, o Galeão, né, como aeroporto, né, de importância que tem para a cidade, que estava ali, né, meio largado às traças, e nesse trabalho conjunto, né, entre prefeitura e governo federal, foi feito um trabalho muito grande ali para fortalecer o Galeão. A gente também está trabalhando muito nessa questão dos novos voos. Então, a Gol agora também colocou, né, o seu hub internacional na cidade do Rio de Janeiro. Então, a gente tem aí visto, né, essa mudança de perspectiva para a cidade do Rio, novos voos internacionais saindo do Rio, então para Rio Lisboa, Rio Nova York, através da Gol. Então, é um trabalho muito conjunto e contínuo, né, nessas duas frentes. Então, turismo como uma das vocações, mas a gente tem outras vocações que a gente tem trabalhado muito, e aí inovação é uma delas. Temos outras vocações que consideramos vocações muito importantes, né, como, por exemplo, o setor de energia, óleo e gás, que é um setor muito relevante, uma das vocações também aqui da nossa cidade. E aí a gente trabalha também essa questão de eventos voltados para negócios. Então, eu falei um pouco do Web Summit Rio, que é um evento de inovação e tecnologia que a gente trouxe. Agora vai ter também o ROG-E, né, em setembro, que é o antigo Rio Oil & Gas. Então, também tem muito a ver com essa pauta de energia, óleo e gás, transição energética, e esse trabalho a gente também apoia esse tipo de evento para justamente ter essa agenda continuada da cidade do Rio de Janeiro também, não só para eventos de lazer, mas também eventos de negócios, eventos de inovação, enfim, temos um calendário repleto de eventos aqui. Eu poderia ficar aqui falando sobre vários deles, mas eu acho que no geral é isso.
1: É muito legal, né? Que qualquer pessoa pode vir para o Rio, independente da época do ano, sempre vai ter alguma coisa que vai agradar. Acaba atraindo vários públicos diferentes, né, do que a gente imagina vindo para o Rio. E você comentou dos voos, né, saindo do Galeão. A gente descobriu aqui pela TMC essa novidade, que agora o Rio, né, tem esses voos internacionais, não precisa mais passar por São Paulo, não precisa fazer escala, vai direto para Nova York, para Lisboa. E qual a importância? Isso acaba se conectando, né, com esse trabalho de vocês, com os eventos. Qual é a importância da gente ter esse olhar também para, tipo, ok, estou trazendo turista, mas como é que ele vem? Será que ele vai ter que fazer escala? Será que ele vai ter que isso? É um olhar que vocês também se preocupam quando pensam em investir nessa parte do Galeão, no caso.
0: Com certeza, né? Eu acho que sim, Rebeca. Nada contra, né, Guarulhos ali, mas o Rio de Janeiro é muito mais bonito, né? A gente tem aqui um aeroporto que é um aeroporto internacional, que é o Galeão, que além do Santos Dumont, que também, né, faz voos domésticos, mas estava tudo muito concentrado num aeroporto que não tinha capacidade de realmente receber não só receber, mas também não tinha capacidade nem para receber esse tanto de gente, como também não tinha questão de transporte de carga ali. Então, é tudo muito interconectado. E a gente tinha o Galeão que estava ali e realmente não estava sendo explorado da maneira que deveria. Então, esse trabalho feito em conjunto, né, entre prefeitura e governo federal, a gente começou esse trabalho lá atrás, e a gente está vendo, né, colhendo os frutos. Então, o Galeão, que estava lá embaixo no ranking de aeroportos, a gente viu que já está aí, já é um dos aeroportos que mais recebe turistas no Brasil hoje. Então, isso é fruto de muito trabalho dessa gestão, né, do Eduardo Paes e Eduardo Cavalieri. E, enfim, eu acho que a gente está vendo esses resultados pensando muito nesse global. Não é só uma coisa, né? São várias iniciativas e várias ações que vêm sendo tomadas justamente para que a gente consiga ter esse maior resultado, e a gente está vendo esse resultado na prática. E é muito bom a gente ter essa opção, você não precisar fazer uma ponte aérea, né? Você poder sair do Rio de Janeiro e ir direto para o seu destino final, quem não quer, né? Eu acho que é maravilhoso.
1: E você falou também, puxando aqui um pouco para as pessoas do Rio, né? A gente está falando de turismo, de trazer gente, etc. Mas a InvestRio também olha muito para o carioca, né? Quando você traz empresas, traz inovação, isso acaba atingindo muito a cidade, impacta na vida das pessoas. Como é que você acha que vocês olham para o trabalho também assim? Ah, vou trazer uma empresa de grande porte, vou trazer uma empresa de desenvolvimento, de inovação tecnológica, e tem esse impacto, né, com as pessoas. Como é que funciona isso?
0: Claro, acho que o principal, né, o objetivo nosso é justamente esse, a atração de investimentos. E aí, quando a gente fala de atração de investimentos, é justamente trazer empresas, né, trazer projetos de grande impacto que também consigam reverberar e consigam também fortalecer a economia, gerar desenvolvimento, gerar renda para a cidade do Rio de Janeiro. Então, o nosso trabalho, né, a Invest é justamente esse. Falar com o investidor, falar com o executivo e fazer com que essa empresa não vá para São Paulo, não vá para outro estado, outra cidade, mas venha para o Rio de Janeiro e fique aqui no Rio de Janeiro. Então, temos várias iniciativas, vários projetos da prefeitura, que a Invest também atua em vários deles, por exemplo, o Rio AI City, que é essa questão de ter o maior polo de data centers aqui no Rio de Janeiro. Então, a gente está trabalhando nisso já também há algum tempo, e a gente tem visto aí o desenvolvimento dessa vocação, né, da tecnologia e da inovação, porque a gente quer ser competitivo mesmo, e a gente está trabalhando muito nesse sentido. Então, hoje a gente já tem esse projeto, que é o Rio AI City, que vai transformar ali a região. Ali próximo à Barra Olímpica, né, no maior polo de data centers do Rio de Janeiro. Então, isso gera desenvolvimento, gera riqueza, gera empregos. Então, é toda uma gama aí de iniciativas para tornar o Rio de Janeiro mais competitivo. E isso tem impacto direto na vida das pessoas, dos cariocas. Então, é muito legal ver esse trabalho sendo feito.
1: É verdade que 4 das 10 maiores empresas do país têm sede aqui na cidade?
0: É verdade. Saiu agora recentemente a pesquisa do Valor, né? Se eu não me engano, 4 das maiores empresas do Rio, do Brasil estão no Rio de Janeiro: Petrobras, Vibra, Raízen e tem mais uma que agora me falha a memória, mas são as 4 maiores. É muito focada nessa questão de energia, óleo e gás, que é a vocação. Da cidade, como eu te falei, uma das vocações, né, que a gente trabalha algumas vocações, as 4 das maiores empresas estão aqui na cidade, então a gente tem essa vantagem aí. As pessoas sempre falam, né, ah, São Paulo e não sei o que, mas o Rio de Janeiro tem essa vantagem de ter 4 das maiores empresas na cidade do Rio, então isso é muito bom, né?
1: Não, com certeza. E atrair cada vez mais investimento, mais empresas, gerando mais renda, mais trabalho, mais tudo para os cariocas é cada vez melhor. No site de vocês, tem uma aba escrito Como Investir. E tem até um passo a passo para a pessoa saber como investir aqui na cidade do Rio. E aí eu queria entender se isso é mais voltado para uma grande empresa ou se é a pessoa que tem uma pequena empresa, está começando, é para abrir uma empresa. Vocês também têm esse olhar para os pequenos empreendedores, para as pessoas que ainda estão começando?
0: Com certeza, com certeza. Se vocês forem lá no site da Invest, né, a gente tem ali, né, uma série de informações, né, porque justamente o objetivo é esse, né, esclarecer as pessoas. E se você for até lá, você vai ver que tem tanto para empresas, né, de fora, como para empresas que já estão aqui no Brasil, mas que querem vir para a cidade do Rio. Então, tem ali o passo a passo todo explicadinho. voltado realmente, porque a gente faz essa ponte também, né? A Invest tem esse papel de ajudar, né, a atrair investimentos e atrair e gerar negócios. Então, não só para grandes empresas, mas também para as pequenas empresas, a gente consegue fazer essa facilitação, né, fazer essa ponte. Então, por exemplo, o Mara Valley, que é o hub de inovação aqui da cidade do Rio de Janeiro, super parceiro da Invest Rio, né? A gente está sempre em contato com eles. A gente tem ali, eles têm, mapeiam ali, né, a questão das startups cariocas. E a gente também, a gente está sempre se falando, eles mandam também. Então, a gente tem todo esse, a gente consegue fazer todo esse trabalho, não só para as grandes também, mas também para as pequenas empresas, de realmente facilitar, às vezes, uma burocracia, alguma coisa de, estou com uma certa dificuldade, então, como é que a Invest pode ajudar? Então, a gente consegue, não só informando, mas também, às vezes, direcionando essa pessoa, esse investidor, esse empreendedor que quer realmente fazer a sua empresa prosperar aqui na cidade do Rio de Janeiro.
1: E é importante, né, você também dar olhos para os pequenos, que daqui a pouco eles são das maiores empresas e já estão habituados aqui no Rio, já estão dentro do nosso ecossistema, então vocês acabam fazendo essa ponte, digamos assim, de repente um investidor, um empreendedor com a própria cidade, uma facilitação, vocês facilitam, né, a burocracia dele entrar na cidade, é isso?
0: Exatamente, exatamente. Eu acho que é exatamente esse papel aí que você falou. Então, se você até for ver, é isso, você tem ali no nosso site, para brasileiros, para estrangeiros, então ali você já consegue ter essa diferenciação, tanto em termos de, como eu disse, né, informação, do que é necessário, né, porque às vezes, bom, quero abrir uma empresa, mas e aí? E agora? O que eu faço? Então, você tem ali, né, as informações necessárias, mas para além disso, a gente também faz essa ponte. Então, veio uma empresa de fora, ou então precisa fazer um soft landing, entender o mercado, isso tudo a gente consegue também apoiar e ajudar aqui da Invest Rio.
1: Nossa, muito legal. Você vê algum tipo de obstáculo para o trabalho de vocês?
0: Obstáculos? Eu acho que temos obstáculos normais, no sentido de somos uma cidade grande, o Rio de Janeiro é uma cidade grande, né, com mais de 6 milhões de pessoas. Temos os desafios das grandes cidades, né, e temos, eu acho, que uma questão que a gente costuma falar, que é uma questão também muito de narrativa da cidade do Rio de Janeiro, né. Então, assim, acho que a gente tem que também melhorar o nosso próprio entendimento sobre a cidade. Eu acho que temos problemas como diversas outras cidades grandes têm problemas, mas eu acho que a gente acaba também tendo um pouco de uma síndrome de vira-lata, no sentido de, aqui é pior, ou aqui o pessoal é assim, aqui o pessoal é assim. Não acho que isso seja uma realidade, não retrata. Se você for pegar os dados, os números, não tem isso, tá? A gente está muito bem posicionado em vários índices aí, né, até em relação à própria questão do lifestyle, de trabalho, de oportunidades, e até a própria questão da segurança, que é também um ponto, né, a ser levantado, muita gente vai levantar esse ponto, mas não é, a gente está muito, muito melhor do que muitas outras cidades do Brasil, mas às vezes a gente acaba tendo essa questão da narrativa, porque eu acho também que tem muitos holofotes para o Rio, né? O Rio é a porta de entrada do nosso país. Quando a gente pensa até internacionalmente falando, se você tá do lado de fora, e quando você pensa em Brasil, quem que é, né? Qual que é a cidade que é a vitrine? É o Rio de Janeiro, as pessoas conhecem o Rio de Janeiro. Isso para o bem e para o mal, né? Para o bem, porque é a cidade mais famosa, é a cidade mais retratada. Para o mal, porque também você acaba tendo muitos holofotes aqui, e às vezes colocam-se lupas em problemas que não necessariamente retratam realmente a realidade. Então, eu acho que a gente tem alguns obstáculos ainda a serem resolvidos, mas eu acho que a gente também tem que mudar um pouco esse pensamento e essa narrativa de que aqui não dá para ficar, aqui a gente tem um monte de problemas. Eu acho que também não vamos fechar os olhos, né, para a gente, não pode negar a realidade, mas eu acho que a gente pode também trabalhar muito nesse sentido de melhorar essa narrativa que a gente está trabalhando para poder alcançar resultados melhores. Coisas, às vezes, mínimas, é isso, por exemplo, a questão do turismo. Assim, melhorar um índicezinho, trazer um evento todo ano em maio, ou você falar de reabertura de hotéis. Isso a gente vê na prática que só de mexer nesses fatores a gente já teve um crescimento super expressivo, né, na vinda de turistas nacionais e internacionais. Então, assim, o Rio está no hype, né? O Rio está na moda. Se a gente for pegar aí os últimos visitantes, então os últimos, tudo que tem sido feito. Então, acho que a gente tem que trabalhar muito com essa linha de pensamento, entendeu? De que o Rio é a melhor cidade. A gente tem um jargão aqui, né? Que o Rio é a melhor cidade para viver, trabalhar e investir. Então, acho que isso só depende da gente. E eu acho que a gente está trabalhando muito aqui na Invest Rio para isso, na prefeitura do Rio para isso. Mas ainda tem muita coisa para ser feita, mas eu acho que a gente já está avançando muito.
1: Acabou que o imaginário popular é o principal obstáculo de vocês, né? Essa coisa que já está na cabeça das pessoas.
0: Eu acho que isso tem um peso forte, entendeu? E é o que eu falei, não que a gente não tenha problemas, eu acho que a gente tem, mas não é diferente de outras grandes cidades. E por que que só se fala sobre o Rio, entendeu? Eu acho que é um pouco disso, sabe? É focar, às vezes, foca-se no problema e não no resultado, muitas vezes. Então, acho que é importante a gente ter isso em mente para poder seguir.
1: E assim, daqui para frente, onde é que você vê a Invest Rio chegando? Onde é que você sonha ver ela daqui a 5, daqui a 10 anos? Potencial que ela tem, né, de crescimento junto com a cidade, qual você acha que é?
0: Eu acho que hoje o potencial é justamente esse. Hoje a gente trabalha, né, com um time pequeno, a gente tem um time reduzido aqui, então eu acho que dentro do escopo de trabalho, né, a gente ainda fica um pouco limitado a temas muito específicos. Eu acho que a gente pode crescer nesse sentido e realmente trazer mais empresas grandes. Eu acho que a gente tem hoje, né, tecnologia, por exemplo, é um tema que é muito, né, importante para a gente aqui, porque eu acho que é importante para todo mundo, né? Assim, para o mundo inteiro não se fala mais de trabalho sem inteligência artificial. Hoje a gente vive isso, o ChatGPT, Claude, enfim, todo mundo usa essas ferramentas, e quem não utilizar essas ferramentas no futuro já não tem espaço no mercado de trabalho. Então, assim, a gente está hoje nesse momento de transição. Eu acho que ter, né, essas grandes corporações, essas empresas de tecnologia, a gente conseguir abrir essa frente, né, de forma competitiva para a cidade do Rio, que é muito do que a gente está apostando, né, de ter cada vez mais essas grandes empresas aqui. Eu acho que vai ser um diferencial muito grande, porque é isso. Hoje eu acho que é um desafio competitivo, porque está todo mundo nesse momento buscando isso. Então a gente está trabalhando muito nisso, por isso que esses projetos, né, de AI City e esses projetos focados mesmo em inovação, tecnologia, a gente tem trabalhado muito, né, para realmente trazer essas grandes empresas, falar com esses investidores, com esse pessoal mesmo que realmente é detentor da tecnologia e da informação, para a gente poder avançar, como eu vejo a Invest Rio assim no futuro.
1: Dá para dizer que a Invest Rio é como se fosse um passaporte do Rio para o futuro, então, né? Que é quem vai levar, trazendo esses investimentos, trazendo essas inovações, quem vai levar o Rio para o futuro, né? Voltando sempre para novidades, digamos assim.
0: A gente não faz nada sozinho aqui, tá, Rebeca? Então, assim, como eu falei, é muito a gente tem um olhar muito integrado. A Investir faz parte da Prefeitura do Rio de Janeiro, né? E, enfim, a gente trabalha aqui com as demais secretarias. Então, a Secretaria de Desenvolvimento Econômico, que é super também voltada para essa questão do desenvolvimento, a prefeitura como um todo, né? Então, também a questão do Civitas, essa questão do COR, né, que é o Centro de Operações Rio. Então, tudo ali é a Secretaria de Ciência e Tecnologia. Então, assim, são várias, né, pontas ali que se unem, cada uma no seu trabalho ali, mas justamente integrando tudo para realmente fazer com que o Rio de Janeiro consiga avançar e consiga se desenvolver cada vez melhor. Então, a Invest Rio, eu vou dizer que, assim, é uma pontinha desse trabalho que é feito muito coletivamente, tá? A gente não faz nada que sozinho, realmente. E tudo sobre essa gestão hoje do prefeito Eduardo Cavalieri, que aí está tocando muito essas temáticas, né, importantes para a gente, para a cidade do Rio, de inovação. Então, essa questão das câmeras de segurança na cidade, tudo isso é muito integrado aqui para realmente a gente poder, a Força de Segurança Municipal, tudo com muita tecnologia e com inteligência, né? Que eu acho que isso é muito importante, né? Eu acho que hoje a inteligência é um dos pilares para a gente poder conseguir avançar nesses temas de inovação. E a Invest também trabalha aí também conectando essas pontas aí para poder realmente ter uma cidade mais desenvolvida e mais com mais investimentos.
1: Perfeito, Fernanda. Muito obrigada por disponibilizar esse tempinho para conversar com a gente. Foi ótimo entender um pouquinho mais sobre o trabalho da Invest Rio, que é dos braços, né, da prefeitura nessa transformação do Rio, uma cidade mais tecnológica, mais avançada e etc. Muito obrigada.
0: Eu que agradeço, Rebeca. Fico aqui à disposição.
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1: E esse foi o episódio dessa semana. Eu convido novamente vocês a seguirem, acompanhar as nossas redes sociais e a gente se vê semana que vem aqui no Cidade é Sua.
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1: Horas, 2 minutos, hoje é domingo, 13 de setembro, e você acompanha o Poder TMC, um programa que traz um resumo de tudo o que aconteceu na política, no judiciário, nesta semana, histórias que ficaram marcadas na política nacional. Como em todos os domingos, né, às 10 horas da manhã, a gente traz para você essa análise aprofundada e explicativa sobre os principais acontecimentos, destacando, né, as movimentações dos candidatos, as pesquisas, o impacto das eleições no dia a dia dos brasileiros. E hoje, excepcionalmente, a gente, claro, traz a autofagia, podemos dizer assim, a crise autofágica do STF, que entra numa semana decisiva. Na terça-feira, dia 15, o plenário da corte se reúne para tentar pacificar essa grave crise institucional instalada e definir os rumos das investigações e dos conflitos de competências entre os ministros. Eu sou Mayara Bastianello, te faço companhia na próxima meia hora, junto com os meus amigos de Brasília, direto de Brasília, Igor Damasceno, colunista de política da TMC, e Guilherme Waltenberg, editor sênior do Poder 360. Bom dia, meninos. Vamos nessa, que o negócio tá quente hoje, hein?
2: Semana movimentadíssima, e a próxima semana não vai ser diferente, né, Mayara? Bom dia a você, bom dia ao Guilherme.
3: Bom dia, Igor, bom dia, Mayara.
4: De fato, a semana ainda não acabou. A gente está no domingo, começando a próxima semana, mas a semana anterior ainda não teve fim. Isso ficou claro, né, Igor, com as decisões do ministro Edson Fachin tomadas no sábado. É algo raríssimo um ministro da STF tomar uma decisão num sábado que vai impactar o que vai acontecer na terça-feira, que é justamente o dia que vai ser feito o julgamento, no qual vai ser definido se o ministro Alexandre de Moraes vai ou não ser investigado. Uma situação inédita caso eles optem por fazer essa investigação.
2: É uma situação extremamente complicada, uma crise sem precedentes que o Supremo Tribunal Federal vive. No programa de hoje, a gente vai falar sobre a guerra de ofícios entre os ministros, porque a cada ofício que os ministros traziam, divulgavam, vinha uma alfinetada em outro ministro, em outro colega da corte. Então é um momento extremamente complicado ali no Supremo Tribunal Federal, que cabe ao presidente da corte resolver essa situação, Mayara.
1: Muito que bem, então temos muito o que falar hoje durante o programa. Meia hora vai ser até pouco para tanta notícia, que não dá trégua nem no sábado, nem no domingo. Cada dia uma novidade diferente, cada hora uma novidade diferente. Mas vamos agora para os destaques da semana política e eleitoral no Brasil, em meio ao que os meninos falaram ali, a maior crise da história recente do STF. Edson Fachin assumiu a relatoria de todos os processos ligados ao Banco Master e centralizou no próprio gabinete as apurações envolvendo Daniel Vorcaro. O presidente do STF deu 24 horas para a Polícia Federal entregar as provas do celular do ex-banqueiro e marcou para 23 de setembro o julgamento sobre a atuação de André Mendonça. A Procuradoria-Geral da República reiterou ao Supremo o pedido para que todos os ministros tenham acesso à íntegra dos documentos do caso do Banco Master. Paulo Gonet afirma que o acesso completo aos dados é necessário antes do julgamento. Ministros também cobram a liberação do conteúdo extraído do celular do Vorcaro. A defesa dele pediu ao Supremo que informações privadas e sem relação com as investigações sejam retiradas antes da divulgação dos dados do caso Master. Os advogados citam mensagens íntimas, dados de familiares e conversas protegidas por sigilo profissional e dizem que não querem impedir a publicidade das apurações. Mensagens obtidas pela Polícia Federal mostram que Cláudio Castro procurou André Mendonça para tratar da prisão de Sérgio Cabral enquanto o caso estava em julgamento no Supremo. Mendonça nega a relação de amizade com Castro e afirma que suas decisões foram tomadas exclusivamente com base nas provas dos autos. E a Polícia Federal apontou que 2 servidores do Banco Central receberam pelo menos R$ 6.800.000 do Daniel Vorcaro em troca de informações e orientações sobre fiscalizações. Segundo as investigações, os repasses incluíam mesadas de até R$ 760.000, contratos de fachada e viagens internacionais. Os servidores negam irregularidades. Esse é o Poder TMC, TMC Poder, 10 horas, 7 minutos.
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1: A gente começa esse Poder TMC com a notícia de que o presidente do Supremo Tribunal Federal, Edson Fachin, assumiu ontem a relatoria de todos os processos relacionados ao caso Master, atendendo a um pedido de outros ministros. No comunicado oficial, ele justificou a decisão pela, abre aspas, necessidade de conferir tratamento autônomo, fecha aspas, ao caso. Com a mudança, a gente espera que Fachin abra a sessão de terça-feira lendo o relatório sobre os fatos apontados pela Polícia Federal e que seja o primeiro a votar. O ministro também deu prazo de 24 horas para que a PF entregue provas colhidas contra o ex-banqueiro Daniel Vorcaro. Enquanto era relator, André Mendonça tinha explicado que boa parte do material estava com a Polícia Federal e não em seu gabinete. O tribunal também definiu para 23 de setembro o julgamento sobre a atuação de Mendonça, que é alvo de acusações de crime de responsabilidade e abuso de autoridade feitas por Alexandre de Moraes. Outros ministros pediram que essa análise fosse feita em conjunto com o caso Master, mas Fachin não aceitou. Segundo ele, a transferência da relatoria segue o regimento interno do STF, que determina que apurações preliminares contra magistrados da própria corte sejam conduzidas pelo presidente do tribunal. E agora eu jogo a bola para vocês, direto de Brasília, Igor Damasceno, Guilherme Waltenberg, com vocês.
4: Maiara, é interessante essa decisão do ministro Edson Fachin tomada no sábado, não é mesmo? Se no regimento já diz que uma investigação a respeito dos ministros tem que ser tocada pelo presidente, ele demorou. Isso daí é uma característica que o ministro Edson Fachin vem demonstrando ao longo desse caso. Ele tem levado muito tempo para assumir partes da crise, parte da tentativa de estabelecer uma normalidade de novo. Agora, sobre essa relatoria que ele assumiu a relatoria especificamente sobre o caso Vorcaro Alexandre de Moraes. Todos os outros casos envolvendo o Banco Master, eles foram retirados e levados para a presidência e suspensos temporariamente. O André Mendonça, ele não perdeu a relatoria definitiva desses casos em específico. Agora, existe um bastidor interessante que é o seguinte, há uma tentativa de uma ala do STF coordenada pelo ministro Gilmar Mendes de tentar colocar panos quentes nessa investigação. Por essa estratégia, o que seria feito? Seria encontrado algum erro processual ali no meio da relatoria do ministro André Mendonça e, a partir disso, parte das provas seriam consideradas nulas para esse caso em específico. Não seria nada inédito, tá? O presidente Lula talvez seja o caso mais vocal, onde foi declarado pelo próprio presidente do STF, Edson Fachin, na época ele não era presidente, que Curitiba não era o foro, não era o juízo adequado para julgar o presidente Lula na época da Lava Jato. Consequentemente, todas as decisões, todas as investigações relacionadas à Lava Jato até aquele momento foram anuladas e o presidente Lula voltou a não ser mais réu ou condenado em função desses dados. E há outros casos também. Em 2021, na Operação Descontaminação, que investigava o ex-presidente Michel Temer e o ex-ministro Moreira Franco, também tiveram uma questão processual anulada, e então o processo voltou ao começo. Em 2005 aconteceu algo exatamente igual com hoje senador Jader Barbalho no caso da Sudam. Foram encontrados problemas processuais e todo o processo voltou ao começo. Ninguém nesses casos foi descondenado ou inocentado. Simplesmente voltou para o começo. Quando a gente pensa num caso como o da Lava Jato, por exemplo, depois de 5, 6, 7 anos de investigação, se todas essas provas são declaradas inválidas, a partir de então é muito mais difícil você colher novas provas. Na prática, o que aconteceu nesses três casos é que nenhum dos alvos acabou sendo condenado por esses casos. Essa é uma das hipóteses que pode acontecer na terça-feira. Há uma segunda hipótese, que é de fato ser aberta uma investigação contra o ministro Alexandre de Moraes. Seria um caso totalmente inédito, até hoje não aconteceu. E fica uma dúvida, se ele for investigado, ele pode continuar como ministro da STF? Não há previsão no regimento sobre o que vai acontecer num caso como esse. Então aí é uma dúvida, é uma grande dúvida. E há uma terceira hipótese que vem de acordo com uma máxima muito aplicada em Brasília, que é a seguinte: quando você não tem como ganhar uma guerra, ganhe tempo. Então é muito possível que os ministros tentem adiar uma análise final a respeito do tema. E esse monte de informações que chegam para a gente, ontem mesmo, era sábado de noite, chegou notícia nova sobre as decisões do Edson Fachin, isso vai deixando a gente um pouco distante sobre o começo dessa investigação. Mas é importante a gente não perder ali a linha histórica do que está sendo investigado, o que está sendo analisado. O que vai ser analisado na terça-feira são 52 mensagens trocadas pelo ministro Alexandre de Moraes com Daniel Vorcaro. Ele é suspeito de corrupção. Corrupção é um crime cuja pena pode ser de até 12 anos. E a isso também se aplica uma segunda hipótese, que seria um crime de responsabilidade. Por quê? Porque em março o ministro Alexandre de Moraes negou por escrito que ele teria trocado mensagens com Daniel Vorcaro. E insinuou, inclusive, que talvez essas mensagens teriam sido trocadas com o senador Irajá. Agora ficou demonstrado por A mais B que foram pelo menos 52 mensagens recebidas pelo ministro Alexandre de Moraes do banqueiro Daniel Vorcaro. E mais um ponto interessante que traz um pouco mais de pimenta para essa situação. Talvez nossos ouvintes se lembrem do caso da cabeleireira Débora dos Santos, que foi condenada a 14 anos por escrever "perdeu mané" em uma estátua do STF, condenada por Alexandre de Moraes. Na sua condenação, o ministro disse o seguinte, que ela havia apagado mensagens a respeito do dia dos ataques do 8 de janeiro de 2023 e que isso era complicado porque poderia estar apagando provas ou evidências de maior participação. Agora a gente vê uma ironia. O próprio ministro Alexandre de Moraes apagou as suas mensagens com Daniel Vorcaro. É um caso complicado. Existe uma tentativa de fazer um paralelismo, uma falsa equivalência entre o que acontece com o ministro Alexandre de Moraes e aquilo que acontece com André Mendonça, que ele queria que fossem julgados todos juntos no mesmo dia. Novamente, o ministro Alexandre de Moraes é suspeito de corrupção, um crime que pode levar até 12 anos de pena. André Mendonça é, até o momento, acusado de um eventual crime de abuso de autoridade, cuja pena máxima é de 4 anos. Igor, como é que você está vendo aí as hipóteses e o dia de terça-feira? O que vai acontecer com o nosso país?
2: Bom, o presidente da corte, o ministro Edson Fachin, ele entra nessa sessão extremamente pressionado. Ele decidiu que fosse um julgamento público, uma análise pública, então todo mundo vai acompanhar, e isso deixa a situação ainda mais complicada para ele, porque as críticas em torno do STF serão simultâneas. Enquanto ali a TV Justiça transmite essa análise, as pessoas vão colocando cada vez mais pressão. E o que as pessoas esperam do ministro Edson Fachin é um pulso firme, pulso esse que ele não tem há cerca de 2 semanas. O ministro Edson Fachin, ele está tratando essa situação com rigor a partir de agora. Ontem à noite ele teve uma decisão. Mas nas últimas 2 semanas o que a gente viu foi um ministro com muitas declarações e poucas práticas. Isso fez com que essa crise se agravasse. Agora, Mayara, teve fala do presidente Lula sobre esse assunto.
1: Exatamente. Lula, inclusive, algumas falas. A gente vai trazer para vocês a primeira delas. Ele afirmou que conversou com o Fachin sobre o caso Master e criticou a atuação do relator André Mendonça. Foi uma declaração ontem, ele estava em agenda em Curitiba e aproveitou para falar. Finalmente, o presidente Lula está se manifestando mais sobre esse caso. Vamos ouvir essa fala específica.
5: E eu tive como presidente da Suprema Corte, que é aqui do Paraná, o presidente Fachin, dizendo para ele que não era possível o cidadão, que é um juiz relator, ficar soltando matéria pisadas, somente aquilo que interessava a ele. E eu pedi para liberar todo processo vamos deixar nu pra saber quem é.
2: Bom, são duas situações que a gente pode analisar nessa fala do presidente Lula. A primeira delas é a respeito do pedido da quebra do sigilo total desse caso, do caso Master. Quando ele faz esse pedido para o presidente da corte, ele, assim como outros brasileiros, se coloca como as pessoas que querem transparência nesse caso. Lula foi orientado a se aproximar mais de Fachin e se distanciar de Alexandre de Moraes por causa de toda a polêmica e todo o desgaste que rodeia Alexandre de Moraes. A gente está na campanha eleitoral, então se ele ficar ali próximo do ministro, pode acabar dando ruim para ele. Então a ideia foi se aproximar do ministro Edson Fachin. Agora, quando ele faz essa crítica velada a André Mendonça, tem um pouquinho de ideologia ali também. Mendonça foi indicado por Jair Bolsonaro, principal inimigo político de Lula. Então ele faz aquela crítica, aquela alfinetada ao ministro André Mendonça, e isso é um prato cheio para que a oposição mostre que, ainda que de forma velada, Lula estaria agindo de forma ideológica, né, Guilherme?
4: Pois é, e ó, tem um dado interessante. O presidente Lula já chamou uma live para as 18 horas desse domingo, onde esse tema certamente vai voltar a ser tratado. E o presidente Lula, o que o Igor falou aqui, é uma realidade. Ele foi orientado a tentar se distanciar de Alexandre de Moraes e se aproximar de Edson Fachin, para que, de certa forma, essa crise não atinja tanto a campanha dele, que é a grande preocupação do entorno do presidente Lula. E é muito difícil para ele se afastar por completo. E eu cito dois casos específicos que demonstram o porquê é difícil esse distanciamento. Desde janeiro de 2023, a esquerda elegeu parte do STF como defensores da democracia. Não entro no mérito se eles foram ou não defensores depois dos ataques de 8 de janeiro, mas o fato é que a esquerda se aproximou bastante do ministro Alexandre de Moraes, do ministro Flávio Dino, que tem origem na militância na esquerda, foi governador, eleito pelo PCdoB, consequentemente é a história dele de militância. E agora, nas últimas semanas, esse é o segundo fato, quando o presidente Lula tentava aprovar e conseguiu o fim da taxa das blusinhas e o avanço do fim da escala 6x1 para trabalhadores, quem que promoveu a aproximação de Davi Alcolumbre com o presidente Lula, que eles estavam bastante distanciados desde que Alcolumbre liderou o rechaço ao nome de Messias como próximo ministro do STF. Essa aproximação foi feita por Alexandre de Moraes, na casa de Alexandre de Moraes. Ou seja, o próprio ministro ajudou a articular politicamente. É muito difícil você estabelecer uma distância muito grande depois de uma relação tão próxima como ela foi ao longo desses últimos anos. Agora, essa live das 18 horas vai ter bastante recados. E o Lula, ele agora tenta levar para André Mendonça a cara de um juiz incorreto, de um juiz que não fez aquilo que deveria ter feito. Igor.
2: Guilherme, vou segurar um pouquinho, porque acaba de chegar uma informação de momento. Pode rodar a vinheta.
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2: O ministro Flávio Dino, do Supremo Tribunal Federal, acaba de derrubar o sigilo de parte da investigação do Dark Horse, o filme que é produzido contando a história do ex-presidente Jair Bolsonaro. O inquérito, que estava em São Paulo, acaba de se tornar público e foi então divulgado pela assessoria do ministro Flávio Dino. Guilherme, mais transparência também no caso Dark Horse. Nós estamos falando do caso envolvendo Moraes, é próximo de Lula. Agora nós estamos falando que um ministro, que já foi ministro de Lula, acaba de derrubar o sigilo de um caso que atinge a família Bolsonaro. Temos uma guerra ideológica velada, as eleições estão falando mais alto?
3: É, eu acho que as eleições estão deixando claro.
4: E elas também têm um braço ali no STF. Você sabe que aqui em Brasília existe um termo que foi cunhado aqui nos bastidores, sobretudo do Congresso Nacional, que é o termo judicialismo de coalizão. Deixa eu só contextualizar. No Brasil, a estrutura de governabilidade levada a cabo por Fernando Henrique, por Lula, por Dilma, por Michel Temer, era conhecida como presidencialismo de coalizão, que era o quê? o cara que chegava na presidência chegava a outros partidos e falava assim: olha só, vem participar do meu governo, leia-se, tenha um ministério ou dois, e assim você me apoia nas minhas votações no legislativo. Com o Lula, quando ele volta ao poder, na verdade isso começa com o Jair Bolsonaro, quando ele já não consegue uma maioria, quando ele é eleito presidente, ele não consegue governar dividindo nacos do governo. Isso melhora um pouco a partir de 2021, mas de fato, na hora que Lula volta ao poder, ele é hiperminoritário no Congresso, quer dizer, ele tem muito pouco apoio, aproximadamente 140 votos na Câmara de 513. E ele passa então a acionar, não ele diretamente, mas a AGU, ou partidos aliados, com frequência o Supremo Tribunal Federal, e ele consegue uma série de decisões favoráveis a ele. Talvez aquela que ficou mais conhecida delas foi tentar aumentar o... eu não me lembro agora qual o imposto por decreto, o que não é, é permitido pela lei. O Congresso então derrubou esse aumento e o Supremo Tribunal Federal manteve o aumento, ou seja, o que lê-se no bastidor é um judicialismo de coalizão. A impressão que passa, Igor, é essa mesma, que agora um ministro que era ligado ao Lula, que foi ministro do Lula, que foi governador por um partido aliado do Lula, deu uma decisão agora, em pleno domingo, que sim, favorece o presidente Lula. Por quê? Porque trazendo dados a respeito do caso Dark Horse, isso daí fustiga, sobretudo, o candidato Flávio Bolsonaro.
2: Bom, aqui no despacho que foi assinado pelo ministro Flávio Dino, ele determina que toda a investigação colhida lá em São Paulo chegue até o Supremo Tribunal Federal. O acervo possui cerca de 5 mil páginas e é composto de um material apreendido pela Polícia Civil de São Paulo numa operação em junho deste ano, após a revelação de que a dona da produtora do filme, a Karina da Gama, era peça central também de uma outra empresa que havia firmado um contrato de mais de 100 milhões de reais com a prefeitura paulistana, sem comprovar a prestação dos serviços. No despacho, Dino ainda determina que os investigadores tenham acesso a relatórios de informação financeira solicitados pela Polícia de São Paulo desde maio à Justiça Local, mas cujo envio não foi autorizado. Maiara.
1: É, meninos, e no valor mais exato, esse contrato com a Prefeitura de São Paulo para fornecimento de Wi-Fi é de 180 milhões de reais. É um Wi-Fi gratuito, um programa de Wi-Fi gratuito para as periferias aqui da cidade de São Paulo. E agora o que a Polícia Federal também quer saber é se o serviço foi prestado, se foi prestado da maneira como deveria, né? E é isso o que a Polícia Federal também quer saber. Mas a gente estava falando aqui, Guilherme, Igor, sobre as falas do presidente Lula. Ele que estava um pouco... falava pouco, né? Não estava se manifestando tanto quanto ao caso. Ontem aproveitou para soltar o verbo. Ainda nessa agenda em Curitiba, ele defendeu as investigações do caso Master e aí entrou na história das festas do Daniel Vorcaro. Lembrando que uma delas, aqui em São Paulo, no famoso Madame Satã, né, uma festa de Halloween com 120 mulheres e 20 homens, o Lula afirmou que quem tiver envolvido com o empresário vai ter que pagar. Vamos ouvir mais essa declaração feita nessa agenda em Curitiba.
5: E é por isso que nós vamos investigar. E pode ficar certo, o Vocaro já está preso. Mas agora vai começar a aparecer. Vai começar a aparecer as orgias que ele fazia. As mulheres da Suíça, da Suécia, para fazer sacanagem com muita gente da política. Isso vai começar a aparecer. Portanto, quem fez vai ser desmascarado.
1: Guilherme.
4: É, Maiara, os termos que ele usou aí estão bastante claros. E, de fato, essas festas, elas vieram para o imaginário político depois que na CPMI do INSS parte desses vídeos foram exibidos em uma sala secreta e até o momento elas ainda não vieram à tona. É uma coisa curiosa, né, Igor? Porque no Brasil, investigações historicamente, quando envolvem libido ou quando envolvem traições ou problemas familiares, elas não costumam ganhar tantas manchetes. Vamos lembrar que em 89 foi tornado público que Lula tinha uma filha fora do casamento, que é a sua filha Lurian, hoje assumida, hoje de fato filha do presidente Lula. Depois o presidente Fernando Henrique Cardoso também teve um relacionamento extraconjugal muito pouco muito pouco divulgado, e depois ele assumiu um filho oriundo desse relacionamento que descobriu-se que não era dele. E, enfim, essas questões relacionadas à família, relacionadas à libido, o presidente Lula usou um termo que recebeu um pi aqui da TMC, não é mesmo? De fato, esses vídeos existem e eles vão aparecer.
2: Essa festa é uma festa extremamente polêmica que teria sido promovida pelo Daniel Vorcaro, não somente pelo luxo e pelo dinheiro que ela custou, mas também pelas pessoas que participaram dessa festa. Ex-ministro da Comunicação de Flávio Bolsonaro, de Jair Bolsonaro, o Fábio Faria, o presidente da Câmara dos Deputados, o presidente do Senado, pessoas ligadas a Lula, ministros do STF. Então foi uma festa luxuosa com 120 mulheres e também com autoridades. Isso demonstra a influência que o Daniel Vorcaro tinha dentro do meio político, com a nata daqui de Brasília. As pessoas que no futuro iriam definir qual seria o futuro, o que ia acontecer com Daniel Vorcaro, são as pessoas que estavam nessa festa. Por isso fala-se tanto em conflito de interesses e por isso o Brasil está tão chateado com essa situação e quer mais transparência. Acerta a campanha do presidente Lula quando cobra transparência, porque aí ele se coloca do lado do brasileiro e não do lado das autoridades que supostamente estariam envolvidas.
4: Essa daí é uma situação onde é muito difícil para qualquer candidato ir contra a abertura dos sigilos, né? É muito parecido com o fim do sigilo, com o fim da escala 6x1, onde você apresenta para o trabalhador a seguinte pergunta: você quer continuar ganhando mesmo e trabalhar um pouco menos? Quem vai dizer não? Se alguém te pergunta, você quer que o Brasil ganhe a Copa do Mundo? Todo mundo vai dizer sim. Se você quer transparência, todo mundo vai dizer sim. Na hora da eleição, o interesse é eleitoral, é voto.
1: E se perguntar para os jornalistas de plantão aqui, se você gostaria, né, que as coisas fossem mais calmas em Brasília, para acabar com essa história de plantão o tempo todo, a gente adoraria, viu, pessoal? Vamos dar uma acalmada em Brasília? A coisa não tá fácil, tô brincando, gente. Eu quero muito agradecer a você que acompanhou aqui mais um Poder TMC, em parceria com o Poder 360. Obrigada, viu, Guilherme Waltenberg, editor sênior do portal Poder 360, por estar aqui com a gente. E comigo também, o Igor Damasceno, nosso colunista de política direto de Brasília. Meninos, foi um prazer estar com vocês. E olha, durmam cedo hoje, porque essa semana promete.
3: É verdade. Obrigado, Mayara. Obrigado aos nossos ouvintes.
2: Obrigado, Mayara. A gente se prepara para terça-feira, que a cobertura vai ser intensa, tanto para mim quanto para o Guilherme, né, Gui?
3: Certamente.
1: Mas para nós aqui também. Inclusive, o Link TMC começa mais cedo, na terça-feira, às 14h. Vamos até estourar pipoca para ver, né? Vai ser uma sessão digna de cinema, assim esperamos. Obrigada, meninos. Obrigada para você que nos acompanhou até aqui nesta edição especial, ao vivo, do Poder TMC. Eu sou Mayara Bastianello, também fico por aqui. Até mais. Tchau, tchau.
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0: 10h34.
1: Mensagens obtidas pela Polícia Federal mostram que Cláudio Castro procurou André Mendonça para tratar da prisão de Sérgio Cabral, enquanto o caso estava em julgamento no Supremo. Mendonça nega relação de amizade com Castro e afirma que as suas decisões foram tomadas exclusivamente com base nas provas dos autos. E a Polícia Federal aponta que dois servidores do Banco Central receberam pelo menos R$6.800.000 de Daniel Vorcaro em troca de informações e orientações sobre fiscalizações. Segundo a investigação, os repasses incluíam mesadas de até R$760.000, contratos de fachada e viagens internacionais. Os servidores negam irregularidades. E no esporte, pelo Campeonato Brasileiro, o Mirassol recebe o Vitória às 16h. E às 17h30, Flamengo e Corinthians fazem o principal jogo do dia no Maracanã. 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Agora são 10h36.
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1: Vamos ver como é que fica o tempo, o clima neste domingão aqui em São Paulo. Domingo de frio, né, gente? Chuva durante todo o dia, também à noite. A capital está sob alerta para tempestades, hein? Mínima de 14 graus, máxima de 16 ao longo do dia. Já no Rio de Janeiro, o dia começa com muitas nuvens e a chuva chega logo mais, ainda no finzinho dessa manhã, seguindo durante a tarde e também a noite, mínima de 19, máxima de 22 graus. Em Belo Horizonte, o sol aparece e as nuvens aumentam ao longo do dia. À noite, previsão de pancadas de chuva, mínima de 19, máxima de 31 graus. Em Brasília, domingo de sol entre algumas nuvens e tempo seco, sem previsão de chuva. Mínima de 19, máxima de 32 graus. Em Curitiba, domingo de muito frio e chuva durante todo o dia e também à noite. Mínima de 10, máxima de 12. Pouca variação de temperatura em Curitiba hoje. E para fechar, em Recife, o sol aparece com chuva pela manhã. À tarde, as nuvens diminuem e à noite será de tempo mais firme. A mínima é de 23 e a máxima de 30 graus. Isso quer dizer que vai dar boa viagem.
3: 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E a moça no meio da tarde de um domingo azul.
1: E para você que não tem o privilégio de curtir uma praia em Boa Viagem hoje, você que está acompanhando de pertinho aqui com a gente toda a repercussão da crise dentro do Tribunal Superior Federal, o presidente do Supremo hoje, o ministro Edson Fachin, assumiu a relatoria de todos os processos relacionados ao caso Master.

0: E a decisão foi divulgada, na verdade, ontem à noite. No comunicado oficial, o ministro alega a necessidade de conferir um tratamento autônomo ao referido documento. A gente vai ao vivo para Brasília entender um pouquinho mais sobre essa situação com o Murilo Hernandes. Fala, Murilo.
1: Bom, exatamente, Estela. Ótimo dia a você, ótimo dia a todos que estão nos acompanhando. O ministro Edson Fachin, ele assume a relatoria sobre esses casos, né? Bom, o que a gente sabe até o momento, Estela, é que devido a toda essa troca de rusgas que teve entre Mendonça e Moraes, o presidente, ele resolveu estar fazendo essa... está assumindo essa questão, né? Isso é esperado porque ele vai fazer a abertura da sessão terça-feira com a leitura do relatório sobre os fatos apontados pelo material da PF. Também esperado por Fachin que seja votado, que seja o primeiro a votar nessa sessão, justamente por ser o presidente da casa, né? O ministro, ele deu o prazo de 24 horas para que a Polícia Federal entregue as provas colhidas pelo ex-banqueiro Daniel Vorcaro, da trama do Banco Master, enquanto era relator, André Mendonça, ele explicou que boa parte do processo estaria com a PF e não em seu gabinete. O tribunal também pautou o julgamento que envolve a atuação de Mendonça, a análise sobre o suposto crime de responsabilidade e o abuso de autoridade apontado por Moraes contra Mendonça, que ficou agendado para o dia 23 de setembro. Outros ministros queriam que essas duas análises elas fossem juntas, o que não foi acatado pelo presidente da corte. Nessa nova decisão, o ministro ressaltou que a transferência da relatoria foi fundamentada nas regras internas do tribunal. O regimento do Supremo estabelece que as apurações preliminares contra magistrados da própria corte devem ser conduzidas por seu presidente. Volto com você.
0: Obrigada, Murilo. A gente continua acompanhando e na expectativa para essa sessão que acontece na plenária do Supremo Tribunal Federal na próxima terça-feira. Vamos estar todos aqui acompanhando de pertinho o que vai acontecer por lá. Agora são 10 horas e 41 minutos. A gente sabe que esse é um dos momentos mais delicados dos últimos anos para o Supremo Tribunal Federal, né? Decisões suspensas, relatórios sigilosos que vieram à tona e uma disputa aberta entre os ministros colocaram a própria corte no centro das atenções em meio às investigações do caso Master. Para entender os limites institucionais dessa crise e o que pode vir a seguir, os apresentadores do Link TMC conversaram essa semana com o Marcelo Figueiredo, advogado especialista em direito constitucional. Vamos ouvir.
2: Um acerto do ministro Alexandre Moraes, finalmente, né? E devemos comemorar, porque a publicidade, a transparência é tônica. Nós, cidadãos, queremos acompanhar o dia a dia da administração pública e conhecer o que vem ocorrendo e poder realmente fiscalizar e atuar, protestar, se for o caso.
3: Há um trabalho que vem sendo feito por uma ala política, sobretudo ligada ao governo, mas também em alguns operadores do direito, de tentar fazer uma equivalência entre a situação de Alexandre de Moraes e André Mendonça. Ou seja, que os dois deveriam de alguma forma ser afastados em função das atuais investigações e das ações e reações que um tomou, sobretudo focando um ao outro. Eu queria uma avaliação do senhor, essa avaliação equidistante de quem já esteve lá dentro e agora está fora. Existe equivalência entre os dois ou é muito diferente a responsabilidade que cai nas costas de Alexandre e a que cai nas costas de André?
2: Eu confesso que não sei qual é a responsabilidade negativa do ministro André Mendonça. O que nós temos aí está à luz do dia é a problemática das referências no celular do Vorcaro ao ministro Alexandre Moraes. O ministro André Mendonça, sob o meu olhar, ele vem tendo um posicionamento digno na condução dos processos que estão sob a relatoria dele.
3: Ele poderia ser declarado suspeito para votar a respeito de uma eventual abertura de investigação de Alexandre de Moraes?
2: De forma alguma, porque ele votaria. Agora, o colegiado está acima de o colegiado pelo plenário, com as 11 cadeiras de preferência ocupadas, está acima de qualquer integrante. E não há qualquer suspeita em relação ao ministro André Mendonça. Eu venho acompanhando, não é pelo fato dele ter preenchido a cadeira que eu deixei aberta, venho acompanhando o desempenho dele, para mim é um desempenho elogiável.
4: Alvarez. Ministro Marco Aurélio, agora sim, era a pergunta tão simples que ela me escapou aquela hora. O senhor foi ministro do Supremo por 31 anos, o senhor viu muita coisa acontecer ali, então o senhor, para mim, é hoje uma das pessoas mais certamente qualificadas para dizer o que é que pode acontecer, porque é o que a gente quer saber. Tem uma sessão importantíssima na terça-feira. Entre essa sessão de terça-feira, que vai ser dia 15 de setembro, e as eleições em 4 de outubro, são 19 dias. O que é que dá para acontecer dentro do Supremo Tribunal Federal no espaço de menos de 3 semanas?
2: Nós não podemos presumir qual será a deliberação do colegiado pela maioria formada. Temos que aguardar e que a verdade realmente seja colocada e que se vise, acima de tudo, a preservação da instituição, que é o Supremo. Vamos repetir a exaustão. Todos estão lá de passagem, como eu estive, mas a instituição é perene. Depois que o Supremo bate o martelo, não se tem a quem recorrer. E nós aprendemos em nossas famílias que o exemplo deve vir de cima, que o Supremo cumpra o dever. Doa quem doer, não importa. Ele deve atuar e deve atuar com absoluta independência.
3: Ministro Marco Aurélio, deixando momentaneamente de lado todo o seu conhecimento jurídico, e a gente já falou tanto de questões técnicas na edição de hoje do programa, uma curiosidade que eu tenho, como é que fica o clima de uma instituição como o Supremo Tribunal Federal com tantas acusações de um ministro para o outro? O senhor trabalhou no Supremo durante um recorte, né, da história em que houve muitas divergências, por exemplo, entre os ministros Joaquim Barbosa e Ricardo Lewandowski, mas acho que nada que se compare com as divergências que a gente verá em cima da mesa de discussão na próxima terça-feira. Como é que fica o clima para os ministros seguirem trabalhando juntos depois de tudo isso? E na sua época, o clima às vezes ficava pesado demais ou acabava a sessão e todo mundo ia conversar, ia falar do jogo do Flamengo, do Corinthians e ficava tudo 0-0?
2: Olha, eu entrava no plenário com um semblante e saía com o mesmo semblante. Era um espírito irrequieto na bancada, era. Eu realmente fustigava, mas sempre com urbanidade. E mantendo alto nível. Eu não compreendo essa autofagia que está se verificando no âmbito do Supremo. Uma verdadeira guerrilha. E com a formação de grupos. O saudoso ministro Sepúlveda Pertence, uma vez, chegou a dizer que nós éramos 11 ilhas, cada qual comparecia e votava segundo a sua formação técnica, a sua formação humanística, e o presidente proclamava o resultado. Assim é que funciona um colegiado sadio.
5: Gostei da palavra, autofagia é uma palavra que descreve muito bem o que a gente está vivendo, né?
2: Quando a autoestima é exacerbada, a coisa fica muito ruim. O que todos precisam compreender é que tem que atuar visando preservar a instituição e atuar com dignidade, com postura que se aguarda de um ministro do Supremo Tribunal Federal. Isso que é importante, percebendo, acima de tudo, a envergadura da cadeira. São as 11 cadeiras mais importantes desta sofrida república, que é a brasileira. Tanto que o Supremo caça atos do presidente da república, caça atos do legislativo. Ele é soberano e depois que ele bate o martelo, não se tem a quem recorrer. De nada adianta fazer uma carta ao Santo Padre. E isso só gera para os integrantes uma maior responsabilidade.
5: Agora, ministro, expor, né, os autos de forma total, tirar o sigilo total, é o melhor remédio para limpar o ar ali do STF ou vai transformar o Supremo num ringue a céu aberto ali, antes mesmo da sessão em plenário? Como que o senhor avalia isso?
2: Medula, que está inclusive na Lei das Leis, que é a Constituição Federal, da administração, por isso ela é pública, é a transparência, é a publicidade, daí a TV Justiça, daí as sessões abertas, podendo comparecer qualquer cidadão para assisti-las. O sigilo não se coaduna com os ares democráticos vivenciados no país, em que a liberdade deve prevalecer, e o agente público, o agente político, é um livro aberto, ele não deve ter receio de qualquer coisa.
6: Mas, ministro, é o Wilson Pedroso. Não atrapalha as investigações? O ministro Mendonça não está correto quando só divulgou parte do relatório? O ministro Fachin, de alguma forma, não vai atrapalhar as investigações que estavam correndo junto ao Superior Tribunal e à Polícia Federal?
2: Todos nós somos curiosos. A tônica no Supremo sempre foi única. Se há uma diligência em curso e a revelação de um elemento pode prejudicar essa diligência, esse elemento não deve vir à tona, não deve ser publicizado. Agora, fora isso, não se tem como voltar à época da caverna. Como fechasse o Supremo como se fosse um clube dos integrantes atual. Não é. É uma instituição dos brasileiros e os brasileiros têm interesse em acompanhar o dia a dia. Os atos devem ser praticados à luz do dia. O integrante da Suprema Corte americana uma vez disse que o melhor desinfetante é a luz do dia. Que os atos sejam públicos para acompanhamento pela grande imprensa, que levanta as mazelas e aí se busca a correção de rumos, e o acompanhamento pelos cidadãos em geral.
3: Ministro, eu queria te fazer uma pergunta sobre um tema que veio à tona na quinta-feira, depois da operação contra a Karina Gama, que foi a produtora do filme Dark Horse. Uma semana antes da operação, ela registrou em cartório um documento citando que ela estaria sofrendo pressão para fazer uma delação premiada. Ela citou três nomes, entre eles Fernando Sarney, filho do ex-presidente José Sarney, que negou peremptoriamente qualquer contato com ela. Ela cita um pastor e um jornalista que não vem ao caso aqui ser mencionado. No entanto, esse documento, feito uma semana antes, ele tem qualquer valor jurídico ou não?
2: É um documento tornado público. Agora, delação há de ser sempre um ato espontâneo. Há, na maioria das vezes, quem deleta, deleta não para colaborar com o êxito do judiciário, deleta para salvar a própria pele. E seria interessante termos a delação pelo Vorcaro. Hoje eu receio até mesmo considerar a vida do Vorcaro, porque ele deve ter muita coisa a dizer.
0: Muito bem, agora 10 horas e 51 minutos e a gente informou mais cedo aqui que o ministro Flávio Dino do Supremo Tribunal Federal determinou o fim do sigilo sobre cerca de 5 mil páginas de documentos apreendidos pela Polícia Civil de São Paulo na investigação envolvendo a produtora do filme Dark Horse, a cinebiografia de Jair Bolsonaro, né? E esse material inclui documentos, celulares, informações financeiras. Essa investigação apura suspeitas sobre o destino de recursos públicos e possíveis repasses para a produtora. E quem comenta isso direto de Brasília é o nosso colunista Igor Damasceno. Bom dia, Igor.
7: Oi, Estela, bom dia a você, bom dia também a todos que nos acompanham. É exatamente isso, a investigação apura suspeitas de desvio de recursos públicos, além de irregularidades envolvendo contratos e emendas parlamentares que teriam relação com a produção do filme. As apurações também identificaram possíveis conexões entre empresas investigadas e integrantes do crime organizado. Entre os investigados está o deputado federal Mário Frias, que é do PL de São Paulo. De acordo com as investigações, ele participou da produção do filme e foi alvo de mandados de busca e apreensão na operação deflagrada pela Polícia Federal nesta semana. A decisão do ministro Flávio Dino ocorre em meio à disputa do STF sobre o acesso aos documentos do chamado caso Master. Parte do material relacionado ao financiamento do Dark Horse foi tornada pública anteriormente pelo ministro André Mendonça, após um pedido da Procuradoria-Geral da República, acatado pelo presidente da corte, o ministro Edson Fachin. Documentos divulgados nos últimos dias apontaram ainda que o senador Flávio Bolsonaro negociou com o dono do Banco Master recursos para financiar o filme. Segundo a PL, segundo a PF, as tratativas envolveram 24 milhões de dólares, quase 120 milhões de reais. Então, são dois casos diferentes que entram ali no mesmo caminho. Nós estamos falando do caso Master, todas as investigações relacionadas a Daniel Vorkaro, e estamos falando de um outro caso, que é o Dark Horse, que estaria sendo patrocinado, financiado com desvio de recursos públicos, mas os dois casos diferentes se chocam quando o senador Flávio Bolsonaro estaria ali negociando milhões de reais com Daniel Vorkaro para patrocinar o filme, viu?
0: Tá joia, Igor. A gente continua acompanhando a repercussão dessa abertura de sigilo e também da investigação e tudo que acontece dentro do STF. Obrigada pela sua participação aqui nessa manhã de domingo. Agora são 10h54 e você fica com a programação do esporte aqui na TMC. Um bom domingo para você, um beijo, até mais. Tchau, tchau.
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0: 10h56, eu, Luísa Rodrigues, te acompanho no noticiário local aqui do Rio de Janeiro, girando, é claro, a nossa reportagem nesse momento. Temos mais informações com a repórter Júlia Novaes.
1: O velório do diretor executivo de futebol do Fluminense FC, Paulo Angione, será realizado neste domingo no Salão Nobre do Fluminense Futebol Clube, em Laranjeiras, na zona sul do Rio de Janeiro, das 9 horas ao meio-dia. O sepultamento acontecerá em seguida, às 13 horas, no cemitério do Catumbi, na zona central da cidade. Paulo Sérgio Scudieri Angione faleceu aos 80 anos na madrugada deste sábado, no Rio de Janeiro. A notícia foi comunicada pelo clube em suas redes sociais. Ele foi pioneiro em sua função no Brasil e chegou a passar pela seleção brasileira e outros grandes clubes. Paulo Sérgio contribuiu para a conquista dos títulos da Taça Rio de 2020, Taça Guanabara de 2022, 2023 e 2026, Campeonato Carioca de 2022 e 2023, Conmebol Libertadores e Recopa para o Fluminense. O Fluminense FC prestou sentimentos à família e amigos do diretor e agradeceu por toda a sua contribuição e história.
0: E ainda girando nossa reportagem, ó, 4 homens foram presos em flagrante durante uma operação da Polícia Civil contra o tráfico de drogas em Cantagalo, região serrana aqui do Rio. Essa ação também terminou com a apreensão de centenas de porções de entorpecentes. Essa operação, chamada Filosipos, foi realizada por policiais da Delegacia da Região Serrana, da Polícia Militar, com apoio de outras delegacias da região e também da Polícia Militar e da Guarda Municipal. As equipes cercaram ali o bairro Felipe João e monitoraram os suspeitos. Em um dos imóveis, os agentes encontraram cocaína e maconha. Em outro endereço, foram apreendidos 190 tabletes de maconha, 726 sacolés de cocaína, além de pasta base, pedras de cocaína, haxixe e uma balança de precisão. Durante a ação, um dos suspeitos ainda tentou fugir a pé, mas foi alcançado pelos policiais. Com ele, foram encontrados mais 95 sacolés de cocaína, 25 tabletes de maconha e dinheiro em espécie. Os 4 homens foram levados para a delegacia e autuados por tráfico e associação para o tráfico de drogas. E ainda falando de operação agora da Polícia Penal aqui do Rio, mais de 6 quilos de drogas, 20 celulares, 3 chips de telefone e uma grande quantidade de cigarros foram apreendidos pela Polícia Penal aqui do Estado neste sábado, no Instituto Penal Oscar Stevenson, em Benfica, na Zona Norte. Segundo a Secretaria Penal, os agentes perceberam uma movimentação atípica na comunidade do Arará, ali no entorno da unidade, além de um drone sobrevoando o local. Os policiais identificaram a cela para onde o material estava sendo enviado. As internas que ocupavam ali o espaço serão redistribuídas e uma sindicância vai apurar a participação de cada uma delas.
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10: 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E temos muita coisa para falar hoje, hein? Rodada do Campeonato Brasileiro começou já com um novo líder. Será que o Palmeiras se sustenta na liderança após a vitória sobre o São Paulo no Nubank Park? Porque hoje tem Flamengo e Corinthians no Maracanã, um clássico nacional. Flamengo e Corinthians, que já fizeram a final da Supercopa do Rei. O Corinthians levou a melhor em Brasília, mas será que hoje o Corinthians vence o Flamengo e mantém o Palmeiras na liderança, hein? E o Atletiba, hein? Sempre um caso à parte, o Atletiba. Temos também destaques de Atlético Paranaense, de Curitiba, do Esporte, do Náutico, do Santa Cruz. Atlético Mineiro, hein? Deu uma atropelada no Fluminense. E o Cruzeiro, hein? Bailou na Vila? Bailou não, foi chamado pra dança, né? Porque o Santos atropelou o Cruzeiro. Placar de 2-1 foi mentiroso, hein? José Calil me mandou uma mensagem aqui, falou, fale aí, registre, por favor, que o placar da Vila foi mentiroso. O Santos merecia 3-4-0. Tá bom, tá registrado, José Calil. E estamos no ar a partir de agora com tudo isso e muito mais no Esporte TMC. E já vamos começar falando do líder do Campeonato Brasileiro. Sim, até às 5:30 da tarde, o Palmeiras é o líder do Campeonato Brasileiro. E os detalhes, os destaques da vitória do Verdão sobre o São Paulo ontem, quem traz é o Gustavo Soler. Fala aí, Soler!
7: Tudo bom, Fara? Grande bem, abraço para você e para todo mundo que nos acompanha aqui no Esporte TMC. Neste domingo, o Palmeiras vai aguardar o resultado das reavaliações médicas de Piquerez e Maurício para saber a condição clínica desses dois jogadores. Na vitória por 2-0 contra o São Paulo, Piquerez tomou uma voadora no tornozelo esquerdo do zagueiro Osório e teve que ser substituído no intervalo da partida. Lembrando que foi nesse mesmo tornozelo que ele teve que passar por cirurgia em março, na data FIFA, quando o Uruguai encarou a equipe da Inglaterra no estádio de Wembley. Já o Maurício, com uma tendinite no joelho direito, também será reavaliado e, de acordo com o auxiliar técnico do Verdão, João Martins, existe a possibilidade do próprio Maurício ir no jogo contra a LDU no sacrifício, já que ele não está bem fisicamente por causa deste problema clínico. A equipe do Palmeiras, que chegou à sua 7ª vitória consecutiva contra o São Paulo, um recorde na história do Verdão, e agora já abre a preparação para a partida contra a LDU, o Palmeiras, que embarca para Quito na segunda-feira, perto do horário do almoço. O zagueiro capitão Gustavo Gomes, que está suspenso pelo terceiro cartão amarelo, viaja com a delegação e deve ser substituído por Bruno Fux no sistema defensivo.
10: Valeu, Gustavo Soler, com informações do Palmeiras. Vou falar um negócio, daqui a pouco o Calil fala sobre o clássico. Ô Palmeiras, tem que parar de, quando tem a vantagem no placar, de ficar rebolando na frente do gol, hein? Isso pode custar caro, hein? Já fez isso contra o Santos, quando venceu por 3-0 na Copa do Brasil. Ontem contra o São Paulo, 2-0, com um jogador a mais. É Flaco Lopes querendo colocar o bumbum pra lá, fazer golaço. Calma, hein, Palmeiras? Palmeiras tem que estar mais atento aos resultados, né? Fábio Matos tá com a gente aqui, ele é de São Roque, inaugurando o nosso chat no YouTube. Um beijo no teu coração, viu, Fábio? Ele é de São Roque, sempre acompanhando o Esporte TMC. Vou falar para vocês do São Paulo, né? Eu estava no clássico acompanhando o São Paulo e o Gustavo Solero Palmeiras. O São Paulo foi com uma proposta, com o time quase 100% reserva, porque o Pablo Maia foi titular ontem e ele vinha sendo titular já contra o Atlético Mineiro pelo Brasileiro e contra o Boca Juniors na Argentina pela Copa Sul-Americana, que o São Paulo perdeu por 1-0. Mas foi um time guerreiro, tá? Um time montado ali com 3 zagueiros, o garoto Osório, já falo sobre ele já, torcedor do São Paulo. Rafael Toló, experiente na zaga, não tá ainda com aquele vigor físico, já não vai ter mais, né? Experiente, rodado, Rafael Toló, mas capitão, comandando ali a zaga, enfim. Só que o São Paulo, o Newton, volante, ex-Botafogo, jogando improvisado na zaga. O Vitor Sá foi de ala pela direita. Dorival colocou um time pra marcar bem o Palmeiras, não deixar o Palmeiras ter as ações. E deu certo, tá? Deu certo. O São Paulo adiantava a marcação, pressionava a saída de bola. Acabou construindo alguns bons, umas boas chances com o Cauli, né? Enfim, só que o garoto Osório pisou no tomate, né? Uma expulsão, eu diria besta. Primeiro, porque a falta que ele cometeu no Piquerez foi no campo de ataque do São Paulo. Dali não sairia absolutamente nada. E o garoto deu um carrinho, mas ele pegou o tornozelo esquerdo do Piquerez, tanto é que o Piquerez saiu depois de campo. Soler falou da preocupação aí com relação ao Piquerez pela Libertadores da América. Mas foi totalmente imprudente o garoto Osório. Eu sei que não dá pra colocar na conta dele, porque é muito novo, você não vai traumatizar o cara, mas passa muito por ele, a derrota do São Paulo contra o Palmeiras, passa muito por ele, o São Paulo já tava ali no sacrifício, aí fez o quê? Ficou com um jogador a menos, teve que correr pra trás, aí corre, sabe, subindo ladeira, aí não dá, cansa mais, é um time que entrou se propondo a marcar bem e de repente matar o jogo num contra-ataque, numa transição rápida, viu os planos do Dorival Júnior caírem por terra. E aí no segundo tempo, pra não tomar mais, o Dorival colocou os titulares. Colocou o Arboleda pra recompor a zaga com 3 zagueiros. Colocou o Arthur, colocou o Iago, lateral esquerdo que saiu mancando. Pode ser problema contra o Boca Juniors, né? Terça-feira tem decisão da Copa Sul-Americana. O São Paulo está em desvantagem de 1-0, placar construído pelos argentinos lá em La Bombonera. Olha só o tamanho do prejuízo do São Paulo, que não vence um clássico contra o Palmeiras há 3 anos. Inclusive, Daniel Giro, prepara aí o Dorival Júnior falando sobre essa deficiência do São Paulo em clássicos. Vamos ouvir o técnico do Tricolor.
11: Dorival, Breno Ávila da TMC. Em 2023, no último título de expressão nacional do São Paulo na Copa do Brasil com você, o São Paulo venceu Corinthians e Palmeiras naquele caminho. Hoje foi o 8º clássico de São Paulo no ano, apenas uma vitória contra o Santos no Morumbi em 30 de janeiro. Quanto você acredita que a postura em clássicos, vencer clássicos, está atrelada à confiança do grupo?
12: A gente não pode esquecer que também nesse mesmo momento que nós estamos perdendo essa primeira partida pro Boca de 1-0, nós também perdemos pro Corinthians dentro da Neoquímica. Então, eu acho que é uma competição muito semelhante em alguns aspectos, e o São Paulo vai trabalhar muito para que possa reverter. Você vencer clássicos é muito importante, não tenho dúvidas disso. Agora nós precisamos pensar num todo e entendemos que teremos um campeonato dificílimo nessa terça-feira com uma disputa de 2 equipes grandes que buscam aí uma vaga às semifinais. E depois disso, voltarmos a esse processo de recuperação dentro do Brasileiro que vai acontecer, podem ter certeza disso.
10: Aí o técnico do Dorival Júnior, em pergunta feita pelo Breno Ávila, aqui da equipe de esportes da TMC, o Cléo tá colocando aqui, não faz isso com o menino não, não fica colocando a culpa nele. Ô Cléo, eu falei, não dá para culpar que é um menino, um garoto começando a carreira, mas ele tem que saber das responsabilidades, ele aprende com erro. Eu não posso também omitir aqui a informação de que o São Paulo, quando ficou com 1 a menos, numa falta que não precisava existir, ainda mais na intensidade que foi, né? O São Paulo teve mais uma derrota em clássico muito por conta disso, pelo que eu observei lá, tá? É, bom dia, Jarbas, tá elogiando aqui o Calil, o Calil hoje comenta aqui pra TMC São Paulo, Flamengo e Corinthians, ao lado do Éder Luiz e do Marco Belo, tá? E o Jarbas coloca assim, o São Paulo com o titular ia perder do mesmo jeito, a diferença entre as equipes é enorme, mas às vezes a tática supera isso, tá? É, se o São Paulo tivesse com os 11 em campo, poderia até perder, a tendência era essa, mas o Palmeiras estava bem irritado, inclusive por falar em irritação, tá? Vocês viram o que aconteceu com o São Paulo, né? E isso, cada vez que acontece no futebol brasileiro, eu vejo o tamanho da incompetência daqueles dirigentes que comandam os clubes de grandes torcidas, de torcidas de massa, como é a do São Paulo. Cara, quanta incompetência. Teve que o Rafael, goleiro do São Paulo, pagar o salário da molecada, ajudar a pagar ele, Caleri, Luciano. Os caras ajudaram a pagar o salário da molecada, que tá passando necessidades. Mais tarde, o São Paulo pagou a CLT, que estava atrasada, né? Deve 3 meses de direitos de imagem. Você acredita mesmo que isso não mexa com a cabeça da rapaziada? Não estou justificando a derrota de ontem por causa disso, não. Mas não mexe, principalmente com aqueles que recebem pouco e têm as obrigações com a família. Muitos deles cuidam, né, da família com o salário que recebem no futebol. O Dorival Júnior falou sobre os salários atrasados, sobre tudo isso. Vamos acompanhar.
12: Participa de tudo dentro de São Paulo, dentro do centro de treinamento. Vocês podem ter certeza. Muitas coisas foram feitas, vocês naturalmente não ficam sabendo de muitas delas, mas nós atuamos quase que diariamente em todos os setores dentro do centro de treinamento. A partir do momento que nós saímos ali para fora, aí não cabe as nossas e não temos forças para que possamos atuar em todos os aspectos. Mas a diretoria fez um esforço muito grande, regularizou a situação. Nós temos sim uma situação em atraso, todos sabem disso, mas essa situação em específico apontado, ontem foi regularizada, ontem, sexta-feira, foi regularizada. Então, assim, o que nós temos é a consciência do que representa o jogo da terça-feira. Não vamos misturar essas situações. Sei que isso daí incomoda todo mundo, é um fator que eu tenho que entender dessa maneira. Nós que ficamos de fora, juntamente com o Rafa, juntamente com todos aqueles que frequentam o centro de treinamento e alguns amigos que estão próximos à diretoria, lutam para que nós possamos ter esses problemas resolvidos, e nós confiamos nessas pessoas para que daqui a pouco as coisas estejam trilhando um outro caminho.
10: São 3 meses de direitos de imagem atrasados. São Paulo vive essa crise administrativa, política, financeira, tá? E tenta no campo salvar a temporada com a Sul-Americana. E aí, você pega um clube que tá bem administrativamente, financeiramente, ajustado, bem comandado, e em campo, tá lutando sempre por títulos? Aí, meu amigo, o João Martins, que é auxiliar do Abel Ferreira, que estava suspenso por ter chutado o microfone ontem, não estava à beira do gramado no clássico no Nubank Park. Aí o João Martins vem e fala isso, ó, com relação a salários. Pisou na garganta do São Paulo, vamos lá.
13: Eu não sou a pessoa mais indicada, porque há pessoas que têm que decidir sobre isso, mas há uma coisa que o Palmeiras nunca vai falhar, é com o rigor financeiro que é necessário neste futebol brasileiro. E o Palmeiras não vai aparecer nas notícias como aparecem em alguns clubes, com faltas de pagamento e com salários em atraso e não cumprir as suas obrigações. E para isso acontecer, para isso não acontecer, temos que fazer escolhas. E a escolha do Palmeiras é apostar na base, evoluir os jogadores, e é para isso que nós fomos contratados. Uma das nossas funções é ganhar e evoluir os jogadores para a saúde financeira do clube. E faz parte, é olhar e dar tempo ao Luís Pacheco, é dar tempo ao Benedetti, é dar tempo ao Belé, é dar tempo ao Larsen, sabendo que nem todos chegam na mesma altura, nem todos conseguem aos 17, 18 anos ser predestinados e conseguir ter o rendimento que alguns tiveram aqui, mas temos que ter tempo e acreditar, mesmo que qualquer treinador goste de ter 28, 29, 30 opções para poder escolher e tirar um e meter outro, mas o Palmeiras não é assim, E ainda bem que não é assim, porque não pode estar dependente de dinheiro, de rendimento, de ganhar títulos, porque ganhar títulos só pode ganhar um, e há 20, 30, 40 em competição. Eu não posso estar dependente do dinheiro do campeão para pagar as minhas contas. Isso chama-se responsabilidade. E relativamente a esses jogadores que estão machucados, vamos ter boas notícias nos próximos tempos. Estamos a trabalhar para isso todos os dias. Ainda ontem o Maurício dormiu no CT, continua, fez de tudo para estar presente hoje. É um pequeno problema que impediu no jogo de hoje, mas vamos trabalhar para conseguir ter na quarta-feira, se não tiver na quarta, tê-lo no domingo. E esse é o nosso trabalho, essa é a nossa responsabilidade, fazer isso também com o Sousa e com o Paulinho, são os únicos dois que estão fora também, e vamos trabalhar arduamente para poder contar com eles o mais rápido possível.
10: Ó, deixa eu falar um negócio, o João Martins tem razão, é um clube bem administrado, né, e que vem com uma base muito forte, que pode se dar ao luxo de repente perder os principais jogadores revelados pela base, ou vender, e vender bem esses jogadores, porque um clube que não tá com a corda no pescoço, precisando de recursos urgentes para tapar buracos, ele vende melhor, ele vende pelo valor de mercado até acima, né, porque o interesse é de quem quer comprar. E o Palmeiras fez isso. E eu conversava ontem com o Gustavo Soler, antes até da presidente Leila, na época da pandemia, o que o Palmeiras fez com os funcionários dele foi qualquer coisa fora do comum, no sentido positivo, tá? O Palmeiras dobrou salários de funcionários que ficaram em casa por causa de toda aquela pandemia, que trabalharam de casa. O Palmeiras não perdeu patrocinadores, o Palmeiras manteve os salários em dia na pandemia. Então é um clube que vem se ajustando desde antes. Há três presidentes atrás, o Palmeiras vem se ajustando, né? Se colocando no eixo e financeiramente sustentável. Cara, é isso. Vai buscar, disputa títulos, vem recursos, tem uma base boa, vende a base e vende bem, né? Consegue manter um time competitivo. O Palmeiras hoje é um exemplo de administração sem ser SAF, tá? Sem ser SAF. Isso a gente não pode, a gente tem que reconhecer. Nós temos que reconhecer isso. Por falar em reconhecer, ontem no time quase 100% reserva do São Paulo, e nem no banco, tava o garoto Rian Francisco, que antes de uma lesão séria no joelho, era tido como a principal esperança do São Paulo, vindo de Cotia. E o Dorival Júnior explicou o porquê o Rian Francisco não foi pro clássico. Entrou o TT, por exemplo, outro garoto de Cotia, ponta, mas o Rian Francisco é um moleque que já tem mais rodagem no profissional, já tá recuperado da lesão, e o Dorival explicou a ausência do Rian Francisco, perguntada por grande parte da torcida do São Paulo.
12: Os jogadores, quando tiverem merecimentos, eles vão estar atuando, podem ter certeza disso, até porque eu me preocupo muito com a base. Me preocupo em dar oportunidades a esses jogadores, e assim que eles forem me mostrando condições, quem se escala é o atleta, não é o treinador.
10: 11 da manhã mais 20 minutos, você está no Esporte TMC, então o Dorival aí justificou a ausência do Rian Francisco da seguinte maneira: ele tem que ter merecimento, tem que fazer por merecer estar ali. Então talvez, eu interpreto dessa maneira, não sei o torcedor do São Paulo, que o Rian Francisco não está merecendo oportunidades, nem no banco de um time reserva do São Paulo. E o Palmeiras, que assumiu a liderança, tá? E hoje depende de uma vitória do Corinthians, ou até de um empate do Corinthians com o Flamengo, para se manter ou voltar à liderança de fato após esta rodada do Campeonato Brasileiro. O João Martins, repito, auxiliar do Abel, que ontem foi o técnico do Palmeiras, porque o Abel está suspenso, né? Pegou 3 jogos por ter chutado o microfone durante uma partida, julgado. Aí teve o efeito suspensivo, aí depois foi julgado novamente e aumentou a pena dele para 3 jogos. O João Martins fala: onde o Palmeiras está pecando? O que que acontece com o Palmeiras? É problema físico? É problema técnico? É problema mental, hein, João Martins?
13: Avaliações físicas só fazemos no dia a seguir, relativamente ao Piqueires. Nunca nos precipitamos de avaliações em cima da hora. Amanhã de manhã fazemos essa avaliação com calma, tranquilo, para ver o que é. Relativamente à parte física, é o contrário. Não há equipa que corra mais que o Palmeiras, mas muitas vezes o Palmeiras tem que correr muito devido à decisão e à parte mental, que às vezes não está tão fresca. existe uma frase muito boa que é: quando a cabeça não tem juízo, o corpo é que paga. E é o que acontece muitas vezes, porque a frescura mental de jogar de 3 em 3 dias é muito criminosa, é muito agressiva. E muitas vezes chega ali momentos que o cérebro não chega, o sangue não chega ao cérebro, e nota-se nas decisões. E quando as decisões não são boas, a parte física é que pesa. E houve ali muitos passos errados, muitas decisões ruins, e depois o corpo é que tem que pagar por isso. Fisicamente o Palmeiras está bem, mentalmente e nas decisões às vezes não estamos tão frescos como deveríamos estar, mas isso não há nada a fazer, é o que é, e é, o futebol brasileiro obriga-nos a andar nos limites mentais, e depois o físico é anda nos limites em consequência.
10: Aí o João Martins, então o mental do Palmeiras pelo visto não tá legal, né? Mas se reconquistar a liderança, de repente uma classificação contra a LDU, tem a vantagem, joga lá na altitude de Quito, mas tem a vantagem, né? Poderia ter mais vantagem e perder uns 30 gols, né? Tirou 30 oportunidades reais de gols contra a LDU e fez uma só, vai ter que rebolar classificando, se mantendo na liderança, aí o mental começa a ficar bom, né, João Martins? O Jarbas, bom dia, Jarbas! Ele coloca aqui uma comparação entre Palmeiras e São Paulo, é como se a ovelha estivesse tentando caçar o lobo. A ovelha seria o São Paulo e o lobo o Palmeiras, tá? O Dum tá aqui, fala também do Pablo Maia, ele falha todo jogo e vem jogando direto. Ele reassumiu a condição de titular, inclusive no time principal do São Paulo, desde a partida contra o Atlético Mineiro, colocando o Danielzinho no banco de reservas. Mas o Danielzinho teve uma queda de produção, né? Talvez a escolha, o Dorival já justificou, o Pablo Maia mais marcador, o Danielzinho um pouquinho mais técnico, né? Então, com o Pablo Maia em campo, o Marcos Antônio sai um pouquinho mais pro jogo. Vamos ver se funciona contra o Boca Juniors, né? E por falar nisso, ó quem chega agora. José Calil, o melhor do Brasil. Ele fez esta análise aqui de Palmeiras 2, São Paulo 0. Fala, Calil!
14: Fala, Fabiano Fará! Um abraço a você e a toda a galera ligada aqui no Esporte TMC. Galera que tá conosco aqui todos os domingos. E ontem, né, Fará, nós trabalhamos juntos na transmissão do Éder Luiz, junto com o Gustavo Soler, na vitória do Palmeiras contra o São Paulo 2-0 pelo Campeonato Brasileiro. E quando saíram as escalações do jogo de ontem, o favoritismo do Palmeiras, que já era grande, aumentou ainda mais, porque o São Paulo jogou com reserva do reserva, né? Pensando no jogo de terça-feira contra o Boca Juniors pela Copa Sul-Americana. Mas o que se viu no campo... não foi nada disso. O São Paulo endureceu o jogo para o Palmeiras, tinha até sob um certo controle as ações do time mandante, até que aos 38 minutos tudo desandou. O zagueiro Osório, jovem jogador, acabou atingindo violentamente o lateral esquerdo Piquerez do Palmeiras e foi merecidamente expulso. Eu não acredito que o Osório tivesse maldade, que ele tenha feito o que fez de propósito, mas a verdade é que ele atingiu violentamente o lateral uruguaio do Palmeiras e foi merecidamente expulso. E a partir da expulsão do Osório, o jogo mudou. O Palmeiras, com um jogador a mais, foi para cima e na primeira bola alta jogada na área, a marcação do São Paulo falhou. Exatamente onde deveria estar o zagueiro Osório, que foi expulso, estava o Murilo, que recebeu um passe do Gustavo Gomes e encostou para dentro do gol, fazendo 1-0 para o Palmeiras. O primeiro tempo já estava acabando. Na volta da etapa final, para a etapa final, o Palmeiras fez duas alterações muito inteligentes, uma até forçada pela lesão do Piquerez, né? Que acabou tendo que sair. Agora, do lado direito, o Palmeiras tirou o Giai e pôs o Kelvin, exatamente para forçar o jogo pelas beiradas a partir do momento que tinha um jogador a mais. E aos 5 minutos, a alteração do Palmeiras já foi premiada. O Kelvin foi no fundo e cruzou, e o Vitor Roque fez o segundo gol. Depois do segundo gol, aí o Palmeiras perdeu muitas chances, né? Podia ter feito 3, 4, 5, teve várias oportunidades, terminou 2-0, e hoje o Palmeiras, que voltou à liderança do campeonato, torce pro Corinthians. É verdade, Fará.
15: O Palmeiras vai torcer pro Corinthians, porque se o Corinthians não perder pro Flamengo, hoje à tarde, o Palmeiras fica uma rodada inteira até o final de semana que vem na liderança. Se o Flamengo ganhar, aí ele retoma o primeiro lugar do campeonato. De qualquer maneira, é uma disputa bastante equilibrada que deverá ser decidida só nas rodadas finais. Então é isso, Fará. Palmeiras 2, São Paulo 0. Um resultado, para quem não viu o jogo, que pode ser considerado normal, mas que, olha, quase não acontece, porque o São Paulo estava resistindo bem até a expulsão do seu zagueiro Osório, menino Osório, que acabou ontem colocando o São Paulo no mato. Fabiano Fará.
10: Boa, José Calil, melhor do Brasil, 11:27, antes do intervalo primeiro aqui no Sport TMC, deixa eu falar aqui com o Flaubert Almeida, no nosso chat do YouTube, um abraço pra você, ele colocou quase 100% reserva, me fala dos 11 iniciais, quem é titular? Ô Flaubert, deixa eu te falar, hoje eu tô zen, meu time ganhou, tá jogando bola pra caramba, mas você deve prestar mais atenção se você é São Paulino no seu time. O Pablo Maia ganhou a vaga do Danielzinho pelo Campeonato Brasileiro contra o Atlético Mineiro no Morumbis, vitória por 2-0, e contra o Boca Juniors, Danielzinho começou no banco, Pablo Maia foi titular ao lado do Marcos Antônio. Então foi quase 100% reserva, porque se eu sei um pouco de matemática, 100% é uma totalidade, né? Então como tinha um titular dos 11 que entraram em campo, quase 100% reserva, tá bom? Tá explicado, me fiz entender? O Valdir Rocha, o São Paulo não ganhou do Palmeiras e nem vai ganhar do Boca Juniors. Vai Flamengo. Eita! O Matheus, que é nutricionista, Pablo Maia, só jogou em 2023. Pós-lesão está péssimo. Inclusive, o que ele jogou em 2023 fez com que o Dorival Júnior levasse ele para a seleção brasileira. Lembram-se. 11:28, rápido intervalo, o Sport TMC volta já já.
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11h29, eu, Luísa Rodrigues, de volta com você, te acompanhando aqui nesse domingo aqui do Rio de Janeiro com as principais informações. E vamos falar de carnaval, hein? A Unidos da Tijuca escolheu, na madrugada deste domingo, o samba enredo que vai embalar o desfile da escola no carnaval de 2027. A parceria de Ian Ruas, Caio Miranda e José Carlos foi a vencedora da disputa, que teve 15 sambas inscritos. A escola vai levar para Sapucaí o enredo A Cabeça do Santo, inspirado no livro da escritora cearense Socorro Acioli e desenvolvido pelo carnavalesco Lucas Milato. Agora, de sexta para sábado, a Unidos de Vila Isabel também havia definido seu samba enredo. Depois de uma final com três obras, a direção decidiu unir os sambas 5 e 13. A composição vai embalar o enredo Torto Arado, sobre a terra há de viver sempre o mais forte, inspirado no livro de Itamar Vieira Júnior. E as escolas Portela, Mangueira, Paraíso do Tuiuti e Beija-Flor também já escolheram os sambas que vão levar para a avenida no ano que vem, nessa última semana. A Portela vai homenagear Monarco, a Mangueira a Orixá Oyá, o Tuiuti Tia Ciata e a Beija-Flor a Pajé Zeneida Lima. Agora a expectativa fica para a escolha dos sambas enredo da Imperatriz Leopoldinense, Salgueiro, Mocidade, Grande Rio e Viradouro, que vão completar a seleção das escolas do Grupo Especial para o Carnaval 2027.

0: Atenção motorista, viu? Tem vazamento de esgoto ali na Penha Circular. De acordo com o Centro de Operações da Prefeitura, foi identificado aí esse vazamento na Avenida Vicente de Carvalho, na altura da estação do BRT Praça do Carmo. A concessionária Águas do Rio já foi acionada. É claro, para você que passa pelo trecho, redobre a atenção e o cuidado ao trafegar pela via.
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8: 11:32. Voltamos com Esporte TMC em toda a rede Transamérica TMC. São Paulo e Brasília 100.1. 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E vamos a Belo Horizonte. O Atlético Mineiro deu uma escovada no Fluminense, hein? 3-1 para cima do tricolor carioca na Arena MRV. E a Giovana Oliveira, vai ver, ela tá com sorrisão de orelha a orelha. Fala do Galo, Giovana!
9: Fala, amigos do Esporte TMC. Ótimo domingo a todos, meus caros. Ontem tivemos uma tarde maravilhosa na Arena MRV. Com mais de 20 mil torcedores atleticanos, o Galo venceu o Fluminense por 3-1 antes da grande decisão.

0: Desde os 11 iniciais do técnico Eduardo Domingues, então, que venceu ontem o Fluminense por 3-1. Um Galo que teve menor posse de bola, mas conseguiu bater aí 1.88 de gols esperados, 15 total de chutes, apenas duas defesas do goleiro Gabriel Delfim, que mais uma vez jogou muito e foi extremamente participativo na equipe atleticana. O Galo agora, meus amigos, assume então mais 3 pontos na tabela de classificação, bate 39 pontos e sobe para a 7ª colocação na tabela de classificação. Resultado então que foi muito importante para o Barba e seus comandados.
1: Pois é, Giovana, o Atlético Mineiro, que vinha numa sequência de 14 jogos sem perder, aí perdeu pro São Paulo no Brasileiro, perdeu pro Santos na partida de ida das quartas de final da Copa Sul-Americana. Torcedor do Santos, já já vamos falar sobre o novo Santos, hein? Já já o Galo voltou a vencer e o Eduardo Domingues, o Barba, é um belíssimo técnico, tá? E ontem atropelou o Fluminense. E quem traz informações do Flusão é o pai da bola, Yuri Duque. Fala, Yuri.
2: Fala, galera, um abraço para todos que nos acompanham no Esporte TMC. Pelo Campeonato Brasileiro, o Fluminense viajou até a Arena MRV e não conquistou um resultado positivo. 3-1 para o Atlético Mineiro. Mas, obviamente, que vamos mencionar que o tricolor jogou com um elenco misto. No mínimo, 5 mudanças na equipe comandada pelo técnico Marcão, que prioriza 100% a Copa Libertadores da América. Na última semana, o Fluminense jogou contra a equipe do Platense o jogo de ida no Maracanã e venceu por 2-0. Porém, a volta acontece na próxima terça-feira. E para o tricolor, é muito importante uma partida segura, já que o jogo acontece em Buenos Aires com a pressão dos argentinos. Por conta disso, o técnico Marcão poupou os grandes nomes da equipe, como, por exemplo, Thiago Silva, que não jogou, e deu espaço para o zagueiro Freitas, que mais uma vez fez uma atuação abaixo e foi criticado pelos torcedores. Por conta disso, o técnico Marcão esclareceu do porquê da escolha do defensor e também explicou sobre as mudanças na equipe no jogo de hoje. Vamos ouvir.
3: Não, na verdade, o plano de jogo, assim, pelo que a gente viu do Atlético, eu precisava de um jogador ali com a perna esquerda, por isso que a escolha com o Juan, a saída ali do pé esquerdo, por conta da pressão do Atlético. A gente não podia deixar um jogador com o pé direito ali, pelo que a gente planejou em relação ao jogo que o Atlético tinha feito de pressão, e por isso a nossa escolha. Acho que são jogadores que estavam treinando, estavam iguais. É lógico que a gente quer que entre e faça da melhor maneira que a gente planejou no jogo. Infelizmente, ele foi um jogador direto na situação do gol, responsável direto, mas a responsabilidade é toda nossa, toda ela dividida. E assim, por isso, a nossa escolha.
2: Com o resultado negativo, o Fluminense permanece na quarta colocação atrás do Atlético Paranaense, que empatou no clássico contra o Curitiba e deu brecha para o tricolor assumir a terceira colocação. Agora o Flu vira totalmente a chave, focando na Copa Libertadores da América para buscar a classificação rumo à semifinal da competição. Valeu, galera!
1: Valeu, Yuri Duque. Mas tem um detalhe também, né? Pode ter jogado com o time reserva, alternativo, como queira, os principais jogadores do Fluminense não estiveram em campo, mas não dá pra tirar aqui o mérito da vitória do Atlético Mineiro, que foi melhor do primeiro ao último minuto no jogo, né? E quem entra tá representando a camisa do Fluminense. O Atlético Mineiro foi muito bem. Mas quem dá mais detalhes sobre esta partida, Atlético Mineiro 3, Fluminense 1, é o Danilo Marra, direto de BH. Fala, Danilo!
4: Olá, amigos ligados na TMC, tô aqui para falar um pouquinho dessa vitória importantíssima do Atlético contra o Fluminense, jogo em casa que o Galo venceu por 3-1, válido pela 27ª rodada do Campeonato Brasileiro. Um jogo de várias partes diferentes, né? Porque no começo o Fluminense começa assustando, tem uma grande finalização do Guilherme Arana, que o goleiro Gabriel Delfim faz uma ótima defesa, teve finalização do Savarino na trave também, que no travessão, né, que levou muito perigo nos momentos iniciais do jogo, mas aí depois o Atlético começou a conseguir diminuir o ritmo que o Fluminense gostaria de poder impor no jogo, lembrando, né, o jogo na Arena MRV, em casa para o torcedor atleticano. Então, esse controle aí, principalmente do ritmo de jogo, foi fundamental na segunda etapa, aonde saíram os gols e o Atlético abriu o placar depois de uma ótima jogada do Tomás Cuejo, jogador que estava aí para ser negociado com a Rússia, proposta bem atrativa.

0: havia chegado para o Galo. Acabou que a diretoria do Atlético decidiu por não vender o jogador, e a partir dessa decisão, o Cuejo, já logo no dia seguinte, né, no jogo seguinte à sua não venda, dá uma assistência para o Reinier abrir o placar, e depois, menos de 2 minutos depois, rouba uma bola, logo depois da saída de bola mesmo do Fluminense, bola colocada no meio de campo, vão tocando a bola para trás, a bola chega no zagueirão Freitas, e o Cuejo dá o bote, rouba a bola, já fica cara a cara com o goleiro Fábio, e amplia o placar para 2-0, logo 2 minutos após o momento da marcação do primeiro gol, que tinha tido a jogada exatamente dele, do Cuejo, cara que vem sendo fundamental nesse momento da temporada do Atlético. E aí, lá no finalzinho, o garoto Vitão, zagueiro formado nas categorias de base do Galo, já vem tendo algumas oportunidades e aproveitando as oportunidades, indo bem nos jogos, fez o seu primeiro gol como profissional. Uma cobrança de escanteio, ele cabeceia a bola, aí o Fábio defende, bate no travessão, acaba batendo na canela do Matheus Sierra, o atacante que tá irritando o torcedor atleticano aqui em Belo Horizonte por sua dificuldade de balançar as redes. Nesse caso, ele estava até livre, sem goleiro, não conseguiu nem finalizar, a bola meio que bate na canela dele, mas estava lá o jovem Vitão para conferir e fazer o seu primeiro gol como profissional. Um momento de muita felicidade dentro do elenco atleticano, é um cara que é muito querido, mesmo sendo jovem. A gente pôde ver na comemoração, todo mundo junto, fazendo festa, pulando em rodinha, né? Dando aquele pescotapa no garoto que, de fato, parece ser muito querido pelo elenco atleticano. No finalzinho, Rodrigo Castilho, o Galalau, né? O jogador centroavante altão lá do Fluminense, contratado no início do ano junto ao Lanús, fez o seu gol. O gol de consolação do Fluminense, conseguiu finalizar ali, estava sem goleiro já no momento, uma bola lançada, ele consegue fazer o drible para cima do Gabriel Delfim e finaliza com o gol livre, placar final 3-1 para o Galo, uma vitória importantíssima para retomar a confiança para o jogo do meio de semana, que é muito importante, contra o Santos na volta pela Copa Sul-Americana.
1: Valeu, Danilo Marra, 11h41, antes do intervalo, que na volta a gente vai falar do Santos, tá? Tem muita gente perguntando aqui, o Robson Silva manda uma mensagem aqui no nosso chat do YouTube, no chat do YouTube. Fará, eu sou o Robson Silva Medeiros da Vila Iório, Vila Miriam, eu tenho depressão e quando eu assisto vocês aos domingos me ajuda muito, você é um exemplo pra mim, meu amigo. Um abraço pra você, Robson, fica tranquilo, tudo tem jeito nessa vida, cara, fica tranquilo, sorria, levanta a cabeça, vambora juntos pra frente, tá certo? 11h42 em intervalo, voltamos já com mais Esporte TMC.
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11h43, eu, Luísa Rodrigues, te acompanho no noticiário local aqui do Rio de Janeiro. Neste domingo chuvoso aqui, pelo menos aonde ficam os estúdios da TMC, chuvinha fraca aqui na Barra da Tijuca, zona sudoeste do Rio de Janeiro. Conta aí pra gente como tá, onde você mora. É só falar com a gente no 21 99557 1013, 21 99557 1013. Ontem a chuva deu uma parada, mas hoje voltou, inclusive, como a gente falou mais cedo, chances de chuva até essa quinta-feira, tempo nublado e as temperaturas caindo até aí 13 graus, inclusive, nesta segunda-feira. Isso é informações do sistema Alerta Rio. Agora, falando um pouco de trânsito. Mais cedo ali, a calha do BRT estava interditada, bem ali na altura, para quem seguia em direção a São Conrado, na altura de Cidade das Artes, após um acidente envolvendo ali um carro. Nesse momento, o Centro de Operações já falou aqui, informando que está liberada nesse momento, sem dificuldades no trecho. Para você que segue em direção a São Conrado pelas Américas, não encontra dificuldades, mas o mesmo é pela Lúcio Costa, nesse momento observando que a orla também com boas as condições. Agora, para você que está seguindo em direção ao centro do Rio, estou observando um pouco mais de lentidão ali no Paulo de Fronten, em direção ao Rebouças. Nesse momento, trânsito um pouco mais intenso, diferente ao caso para quem segue pelo Santa Bárbara. Trânsito tranquilo nesse momento, inclusive no acesso ao túnel pelo 31 de março, e para quem faz o sentido contrário, saindo da Zona Sul em direção ao centro, aí sim, tanto Rebouças como Santa Bárbara com boas as condições.

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1: Da manhã, mais 46 minutos, voltamos com Esporte TMC, para toda a rede Transamérica TMC, São Paulo e Brasília 100.1, Rio de Janeiro 101.3, Coritiba 100.3, Recife 92.7, Belo Horizonte 88.7, e você também que nos acompanha no YouTube, arroba TMC Esporte, e participe conosco pelo nosso WhatsApp 11 30 25 1001, 11 30 25 1001. O HD que tá na mesa de som, André Serfi, nas imagens do YouTube, coordenação do Daniel Giro aqui do Esporte TMC. Pra quem é pra mandar um abraço, que a rapaziada tá ligado na gente aqui? Pro pessoal do açougue do supermercado Compre Mais, na Vila Palmeiras, é isso? Um abraço pra vocês, obrigado pelo carinho, obrigado pela audiência. É em São Paulo, é isso? São Paulo? São Paulo, São Paulo. A gente tá em toda a rede Transamérica TMC, lá na freguesia do UOL. Um abraço, obrigado pelo carinho e pela audiência. Chegou a hora, hein? Muita gente no chat aqui querendo informações do Santos Futebol Clube. Seria o novo Santos, hein? Seria o Santos montado por Neymar? Lucas Escórcio traz as informações do Peixe. Vitória boa contra o Cruzeiro na Vila. Fala, Escórcio.
2: Fala, Fabiano Fará. Tá feliz, né? Vamos atualizar as notícias do Santos, que ontem jogou contra o Cruzeiro na Vila Belmiro. Venceu por 2-1. Gols de Benjamin Rolaser, gol contra do Fabrício Bruno. E no finalzinho, aos 45 do segundo tempo, gol de Matheus Pereira deixou o placar em 2-1. Santos desfilou em campo ontem. Chutou 31 vezes no gol do goleiro Otávio, que foi convocado para a seleção, e evitou que o estrago fosse muito maior. Fez um total de 8 defesas, muitas delas difíceis, e o Santos conseguiu sair, mesmo assim, com a vitória. Atuação de gala de Luan Pérez, Benjamin Rolaser, Gabriel Bontempo, Rodinei, Brazão e Everton Cebolinha, que fez a sua estreia com a camisa do Peixe. Ele faz parte do pacotão de reforços que envolvem Arthur, Lima, Rodinei, o próprio Everton Cebolinha e ele, que ainda não foi anunciado de forma oficial, já foi anunciado nos stories do Neymar, Felipe Coutinho, que deve estar apto a jogar depois da data FIFA. O Santos, no momento, na tabela do brasileiro, é o décimo colocado, está na parte de cima da tabela, com 35 pontos, com esse clássico contra o São Paulo ainda por fazer. Agora o Peixe vai a Belo Horizonte. Na quarta-feira, enfrenta o Atlético Mineiro na Arena MRV, confronto válido pela partida de volta das quartas de final da Sul-Americana. Vale lembrar, o Santos venceu por 2-0 o jogo de ida na Vila Belmiro, em outra atuação muito acima da média do que era o esperado para o Santos. Santos, nesta maratona de jogos contra mineiros, por enquanto tem dado Peixe. Esse jogo da volta está marcado para 7 horas da noite de quarta-feira, com transmissão da TMC.
1: Valeu, Lucas Escórcio. Ó, o Cleiton aqui Farias no nosso chat do YouTube. O que aconteceu com o Santos, que está amassando os adversários? E ontem eu vou falar um negócio, hein? Eu não vi uma partida do Santos assim há, sei lá, uns 4 anos. Com tanta chance, com tanta eficiência, com um futebol tão vistoso. Rapaz. Deixa eu ver aqui, tem mais. A defesa do Brazão de ontem foi igual àquela do Gordon Banks. O Doom tá falando aqui, foi uma defesaça, né? Cara, embaixo da trave. Sensacional. O Super aqui, vamos falar do novo Peixão, o novo Peixão, cara. Que isso, hein? Que coisa. Deixa eu ver o que tem mais aqui. Sou aqui de Cruz das Almas, freguesia, o São Paulo, freguesia do Ó em São Paulo, Santista desde pequeno. Rapaz, os Santistas apareceram aqui, hein? Por falar em aparecer, os Santistas também estão confiantes e estão começando a transformar a Vila Belmiro naquele alçapão que a gente conhece faz tempo, né? Aquele que os adversários chegavam lá e se incomodavam, que era difícil, né? Porque o Santos tinha perdido isso um pouquinho, né, rapaziada? Vamos falar a verdade, né? Pô, os caras iam lá, deitavam na gente, rolavam na gente não, no Santos, né? Deitavam, rolavam e tudo mais e não tomavam conhecimento. É como se o cara chegar na tua casa, abre a geladeira, pega lá teu refrigerante, tua cerveja, pega o controle remoto, bota o pé em cima do sofá. É assim, o Santos na Vila tava assim e de repente recuperou essa confiança. Quem fala sobre a participação da torcida, tá? O Cuca, técnico Cuca, daqui a pouco tem um vídeo do Neymar muito bacana na Vila de ontem, tá? Fala aí, Cuca, sobre a torcida do Peixão, Cuca.
3: Sim, o time fez a torcida vibrar, a torcida fez o time vibrar também, essa comunhão aí que a gente tanto pede, né? Os jogadores se sacrificam, vão no limite da lealdade sempre, né? Nas bolas, tentando vencer os duelos, diminuindo os espaços, jogando no ataque como o torcedor do Santos gosta. E sai todo mundo feliz, né? Um dia de chuva e o pessoal vem, se molha e empurra o time, é bacana, cara. A gente fica muito feliz aí em ter o reconhecimento do torcedor e poder presentear o torcedor, né? O torcedor do Santos é muito judiado, né? Ultimamente está muito judiado. E essas alegrias que a gente está dando para ele certamente faz a vida dele ser um pouquinho mais feliz. O Arão foi uma batida, já está medicado, eu acredito que não tenha consequência nenhuma.
1: É, tá tudo certo com o Arão, Cuca. E realmente o Cuca tem razão, a torcida do Santos estava maltratada, judiada, tá? Há muito tempo. Não é só do ano do rebaixamento para cá, não, em 2023, é de antes. É desde aquela... a derrota pro Palmeiras na final da Libertadores, até antes, tá? Até antes. Mas lá o time ainda dava uma alegria pro torcedor e tudo mais, aí perdeu ali, o Cuca saiu e aí desandou. Aí tivemos que conviver com o Fabian Bustos, Ariel Holan, Diego Aguirre, Paulo Turra e por aí em frente. Foi difícil, né? Daqui a pouco tem o vídeo do Neymar. Ah, o Gabi, quer dizer que então é Daniel Giro, o Gabigol, então quer dizer que o Gabigol ontem vestiu a camisa do Santos contra o Cruzeiro e vibrou com os gols, né? Tá tentando, né? Lançou uma música falando da Vila Belmiro, tá tentando remediar, né? Aquela besteira que ele falou, né? Dentro do CT Repelé, sobre o Cruzeiro, sobre o Flamengo e tudo mais, né? O Gabigol que não pôde enfrentar o Cruzeiro ontem, tava suspenso, mas não poderia por força contratual. Mas contra o Flamengo na Vila vai jogar, né, Gabigol? Não vai ter desculpa, né? E se fizer gol, vai comemorar, é isso. Vamos ver, vamos ver. Mas quem estreou bem pra caramba ontem, bem pra caramba, foi o Cebolinha. Everton Cebolinha. E o Cuca fala sobre o novo camisa 7 do Peixe.
3: O Everton Cebolinha, eu acho que ele fez uma grande estreia, driblou, finalizou, recompôs, exatamente o que a gente imaginava dele. Tá de parabéns.
1: Boa, é isso, tá de parabéns. Ô Cuca, poderia falar um pouquinho mais do Everton Cebolinha, né? O cara, pô, comandou teu ataque, pô. Há quanto tempo você não tem um atacante que pega a bola, tem personalidade, tem espaço, chuta pra gol, não tem medo de errar, dribla? Faz tempo, né, Cuca? O Kekê tá aqui, ó, calma, Fará. O jogo de ontem do Santos foi só a melhora que antecipa a morte, não se iluda. Avante palestra, Kekê da Moca. Tá bom. Eu acho que o seu, assim, é só um sentimento, tá? Acho que o seu palestra deu muita sorte do novo Santos pintar pós-Copa do Brasil, hein? Mas tudo bem. Bom dia, Fabiano Fará, sou fã seu e do Calil. Pois é, o Peixão está voltando a dar alegrias. José Tomás Ribeiro, de Mauá, santista, sócio Rei Black, hein? É isso, hein? Esse gosta do Santos mesmo, porque o sócio, independente de se é Black, Golden, Silver lá no Santos, sócio, o que ele tem é só desconto no ingresso, né? No caso do Black, tem umas vantagens melhores, porque cara, ultimamente nem o futebol tava dando alegrias, né? Ó, eu volto já com mais de Santos, com o Cruzeiro, falando também da decisão Santos e Atlético lá na Arena MRV quarta-feira, decisão de vaga na semifinal da Sul-Americana. Eu volto já com o Sport TMC 11:55, não saia daí.
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0: 11h57, a gente voltando aqui com o noticiário do Rio de Janeiro e vamos, é claro, rodar nossa reportagem com informações da nossa repórter Júlia Novaes.
1: Prefeito do Rio, Eduardo Cavalieri, acompanha neste sábado o início das obras de combate às enchentes na bacia do Rio Acari, na zona norte da cidade. A primeira etapa no Jardim América tem investimento de mais de 26 milhões de reais e prevê o reforço das margens do rio, melhorias no escoamento da água e a criação de espaços de circulação e lazer para os moradores. A obra faz parte de um pacote anunciado pela Prefeitura em julho deste ano, com previsão de mais de R$1,5 bilhão em investimentos em infraestrutura e drenagem até 2028. Só na Bacia do Acari, uma das regiões mais afetadas por enchentes na cidade, estão previstos R$430 milhões. O projeto inclui a ampliação da calha do rio em um trecho de 3,8 quilômetros entre Acari e Jardim América, que terá até 50 metros de largura em parte do percurso. A previsão é concluir as obras em 2028. Desde novembro de 2025, a prefeitura também realiza serviços de limpeza e desassoreamento no rio Acari. Segundo o município, mais de 120 mil toneladas de resíduos já foram retiradas. O pacote inclui ainda obras em outras áreas da cidade, como Realengo, Jardim Maravilha e na Grande Tijuca, além de projetos de drenagem, saneamento e urbanização na Maré, na Rocinha e no Complexo do Alemão. Segundo a prefeitura, as intervenções devem reduzir os riscos de enchentes, mas não eliminam a possibilidade de transtornos durante temporais mais intensos.
0: E ainda com mais informações, olha, um homem foi preso em flagrante depois de tentar sair de um supermercado em Ipanema, na zona sul aqui do Rio, com diversos produtos sem pagar. Entre os itens, segundo a Polícia Militar, estavam garrafas de uísque, carnes nobres e queijos. Essa ocorrência aconteceu na noite desta sexta-feira, na rua Visconde do Pirajá. E os policiais da Operação Segurança Presente de Ipanema foram chamados e encontraram o suspeito ainda no estabelecimento. Os produtos foram recuperados e o homem foi levado para a delegacia da Polícia do Leblon, onde o caso foi registrado.

0: E pra você que não tava aqui comigo nesse início de domingo, 7 horas da manhã, eu já aqui conversando com vocês, eu dei a previsão do tempo pra hoje e pros próximos dias dessa semana. E agora eu vou reforçar, olha, o frio segue aqui no Rio, previsão de chuva até quinta-feira. E neste domingo o céu aí ficando encoberto e pode chover a qualquer hora. A temperatura ficando entre 16 e 24 graus. Na segunda, o tempo continua fechado, com previsão de pancadas de chuva ao longo do dia. Os termômetros vão estar variando aí de 15 a 23 graus. Já na terça, ainda pode chover durante a madrugada, mas o sol pode aparecer entre muitas nuvens ao longo do dia, máxima chegando aí a 25 graus, e esse tempo seguindo até quinta-feira, tempo nublado aqui no Rio de Janeiro. Meio-dia em ponto.
1: Meio-dia e um. Voltamos com o Esporte TMC aqui no nosso WhatsApp. 11-30-25-1001. A Sônia Rinaldi, de Perdizes, aqui em São Paulo, palmeirense. Ela tá brava com alguns comentaristas que criticam o Palmeiras como se ele estivesse disputando contra o rebaixamento, né? E ela fala, na verdade, o Flamengo caiu na Copa do Brasil e ninguém tá falando disso, né? E ela fala aqui sobre essas críticas ao Palmeiras que disputa o título. Ela, se Deus quiser, o Palmeiras vai se superar. Saúde e respeito para você e equipe. Obrigado, Sônia. É, e hoje ela falou que é corintiana, desde pequenininha. Faz parte, o futebol é assim. Vamos seguir aqui com o Santos. O Santos que venceu o Cruzeiro por 2-1. Já informações do Cruzeiro também. Arthur Jorge tá bravo, hein? Tá brigando com o jornalista e tudo. Mas o Cuca, e daqui a pouco tem aquele vídeo que eu prometi do Neymar, hein? Um vídeo sensacional. É de bastidores. O Calil pediu, mandou pra mim. Eu falei, calma, passei pro Gira, a rapaziada da Coelha aqui. O Calil tá querendo falar no Esquenta pra São Paulo a partir das 3 da tarde. E Esquenta pra Flamengo e Corinthians. O Calil vai falar sobre isso também. E o Cuca comentou sobre Felipe Coutinho. O Santos sequer anunciou. Quem anunciou foi o Neymar. Abraçou, ele já treinou e tudo mais. E o Coutinho, hein, Cuca?
2: E o Coutinho, você falou bem, tem essa parada que é onde que a gente vai poder trabalhar bem todos os jogadores, inclusive esses que recém chegaram também. Então, daí é feita as avaliações em cima do jogador, os testes, né? Para você daí saber quando que você vai poder utilizar. A gente está indo gradativo no Arthur, no Lima, nos jogadores que chegaram agora, para não correr risco, né? E com ele também vai ser assim. Mas tem muito jogo ainda pela frente, em 80 dias que faltam. Tem muito chão aí para percorrer. Ele vai jogar, vai nos ajudar, sim, sem dúvida nenhuma.
1: Se você acessa com frequência o site tmc.com.br, você já sabe do planejamento pro Coutinho, né? E ele vai estrear pelo Santos e vai calhar de ser na mesma data da recuperação do Neymar, prevista a recuperação do Neymar, né? Coutinho que já treina fisicamente com bola, e o Cuca disse aí, né? O Douglas de Pirituba, ele coloca, vocês reprisam gols do Palmeiras, tá na hora de reprisar os gols do Santos. Sabe o que eu faço, Douglas? Eu vou lá no nosso Instagram, @tmcesporte, vou lá, tá o Guilherme Laje lá narrando os gols do Santos. Sensacional, lá dá pra você ver, rever, ouvir novamente, tá? Então fica o convite aqui, todos os gols de toda a rodada do Campeonato Brasileiro narrados por nossa equipe no @tmcesporte, no nosso Instagram, no TikTok, em todas as plataformas e redes sociais, tá? Vamos seguir aqui agora? Posso chamar o vídeo? Vamos lá. Chama, vamos voltar para quem tá no YouTube, vai assistir. Quem não está no YouTube vai ouvir perfeitamente as reações de Neymar nos gols que deram a vitória pro Peixe, 2-1 pra cima do Cruzeiro, manda pro ar.
3: Corta, isso.
1: O Boninho bateu, sobrou, o laser. Neymar vibrando, Gabigol também, olha lá. Bonito gol de Janeiro, né?
4: Galera, se levanta. Isso, roda Santos.
3: Vai, vai, isso.
1: Rodinei, ó, o cruzamento do Rodinei, aí Fabrício Bruno, bum. Aí a rapaziada comemorando. Olha o Neymar aí. É, o Neymar com a camisa retrô do Santos, lá da década, lá de 95, né? A camisa do vice-campeonato brasileiro, contra aquela polêmica final contra o Botafogo. Eu vou falar polêmica, porque hoje eu tô zen. Polêmica final contra o Botafogo em 95, com a arbitragem de Márcio Rezende de Freitas. Gabigol do lado, com a camisa do Santos, touca do Santos, e o camarote do Neymar, só para você visualizar, você que tá pelo rádio, em toda a rede Transamérica TMC, o camarote do Neymar fica bem próximo da torcida adversária, e a torcida do Cruzeiro descascou o Gabigol lá. O Gabigol tá tentando refazer ou se redimir da besteira que ele fez ao dar entrevista dizendo que vai voltar pro Cruzeiro porque o Santos não tem dinheiro, que quer jogar novamente no Flamengo, que pode viver muitas coisas boas pelo Cruzeiro. Esqueceu de falar do Santos, né? E agora tá vivendo esse momento com o Santos. Pois é, esse é o Gabigol, é um bom jogador. O cara, a bola chega pra ele redonda, ele bota pra rede. Mas... Bom, vamos falar do outro lado também, porque nós também estamos com a rede Transamérica TMC, tem Belo Horizonte, 88.7, tá? E o Marcos Botelho traz informações do lado perdedor. Do Cruzeiro, hein, Marcos Botelho?
5: Salve, salve, turma! Tô na área, hein? Mas que banho de bola o Cruzeiro tomou ontem para o Santos. Misericórdia! Cruzeiro que tinha a possibilidade de entrar pela primeira vez no G4 do Campeonato Brasileiro com o tropeço do Fluminense contra o Atlético. Aí o Cruzeiro foi e fez feio, tomou um banho de bola para o Santos. 2-1 ficou barato demais, hein? E o técnico Arthur Jorge tentou dar as explicações dele e você, ouvinte TMC, vai conferir agora o que disse o técnico cruzeirense.
6: Resumidamente, aquilo que eu lhe posso dizer em relação ao jogo de hoje é que fomos penalizados exatamente pela primeira parte fraca que fizemos. Uma primeira parte, de facto, muito curta e que acabamos por permitir a vantagem do adversário. Os jogos têm que ser de uma consistência competitiva mais alta e nós, de facto, temos ou tivemos uma primeira parte bem fraca para aquilo que deveria ser o nosso jogo. Melhoramos pouco na segunda parte, mas melhoramos alguma coisa, tivemos alguma ascendência, mas o resultado acaba por nos penalizar exatamente por aquilo que foi a nossa não capacidade e competitividade da primeira metade.
5: Tá aí o Arthur Jorge, que agora vai ter que trabalhar o Cruzeiro e continuar remando para se aproximar daquele grupo de clubes que estão se classificando para a Copa Libertadores do próximo ano, porque é o único objetivo do Cruzeiro na temporada após as eliminações nas Copas Libertadores e do Brasil. Zagueiro João Marcelo, amarelado ontem, foi o terceiro dele e não enfrenta o Vitória. Cruzeiro agora se prepara para encarar o clube baiano em Salvador, lá no outro domingo, tá? 28ª rodada do Campeonato Brasileiro, turma.
1: Valeu, Marcos Botelho, 9:30, aqui no nosso WhatsApp 11-30-25-1001. Deixa eu ver quem é aqui, ó. Aonde eu compro aquelas camisas retrôs que o Ney está usando? Ele quer saber quem é aqui o nome dele aqui, que ele não mandou o nome aqui. É o Roberto. Roberto, acredito eu que nas lojas oficiais do Santos você pode conseguir. Acredito eu, tá? Acredito. O Neymar, se esbobear, ele mandou fazer aquela camisa, né? Boa tarde, Fará, amigos da TBC, aqui é o Alex de Guaianazes, sou fã do programa. Ele pediu pra perguntar pro Calil se ele tá revoltado com as contratações que o Santos tá fazendo, sendo que o Santos tá devendo também, igual ele ficou revoltado contra o Vasco. Abraço, mas o Calil é o melhor comentarista do Brasil. Ô Alex, deixa eu falar um negócio pra vocês, um abraço aí pra você, pra rapaziada de Guaianazes. O Santos não deve nada, tá? Estamos falando assim, o Santos não deve direitos de imagem, não deve salários, tá tudo em dia. Tudo em dia. Agora, a dívida geral do clube é de 1.200.000.000, do Corinthians é de 3 bilhões. A do Vasco nem se fala, então, entrou em recuperação judicial. Mas assim, o Santos está na legalidade. É, muita gente diz que é o Neymar que vai pagar os salários dos novos jogadores. Não. O que eu sei, e fica aqui de informação, inclusive uma informação de bastidores que eu não vi ninguém dando até agora, é que o Felipe Coutinho tem a garantia de receber, a garantia que ele vai receber em dia é a NR Sports. É, se o Santos não conseguir honrar com o compromisso com o fluxo de caixa, a empresa do pai do Neymar paga os salários do Felipe Coutinho.
7: Será?
1: É uma garantia, tá? É o que eu ouvi. A gente segue apurando. Eu vou trazer, eu tô preparando aqui uma apuração. Já falei com o nosso coordenador aqui, o Daniel Giro, que tá na coordenação do programa também. Uma apuração desses contratos a curto prazo, do que representa pro fluxo de caixa do Santos. Porque todo mundo pergunta isso, né? O Cruzeiro, por exemplo, é uma SAF, né? E o Cruzeiro tá vivendo um momento, caiu na Copa do Brasil pro Atlético Mineiro, vive um momento de instabilidade no Campeonato Brasileiro. O Marcos Botelho falou aí sobre a equipe do Cruzeiro, mas o Arthur Jorge parece que ele pega a pilha, né? Ele pega ar quando cobrado, né? Arthur Jorge, aquele mesmo, esse técnico do Botafogo. E nós separamos aqui um trecho onde ele ficou irritado com a pergunta de um dos jornalistas na sala de imprensa no vestiário 2 da Vila Belmiro. Vamos acompanhar.
8: Onde vai a culpa dos atletas? Até onde é a culpa do treinador, da comissão? Por que esse time do Cruzeiro não consegue passar segurança pro seu torcedor e confiança? Porque o torcedor do Cruzeiro sempre tem feito a parte dele. Ele vai jogo fora de casa, ele lota Mineirão, ele enche o estádio. Ele quer apenas um time competitivo. E hoje, principalmente, como você já disse no primeiro tempo, o torcedor não se sentiu representado pela equipe.
6: Essa é uma pergunta muito tendenciosa.
8: Não, não é tendenciosa. Não, é o que o torcedor quer saber do lado de fora, porque a gente não tem esse acesso, então eu tenho que perguntar para o senhor, que é o treinador.
6: A responsabilidade é minha. Só. Sim, mas vocês querem encontrar um culpado? O culpado sou eu. Quando perdemos, o culpado sou eu. Eu sou a cara dos resultados. Quando ganhamos, ganhamos todos. Quando perde, sou eu que perco.
1: Arthur Jorge, pra cima de Moá, não, né? Quer dizer que quando ganha, ganham todos. Quando perde, você assume a responsabilidade. E foi uma pergunta praticamente cabível, né? O torcedor do Cruzeiro hoje se pergunta: quem é o principal responsável? O time tá treinando bem? Porque hoje não se tem acesso aos treinamentos, né? Depois da pandemia ficou assim, isolado. Então a gente não sabe se o cara treinou legal, se o técnico comandou um treino legal, se não comandou, se ele treinou direito, se aqueles que entram em campo são os melhores mesmo nos treinamentos. A gente não sabe. Mas o Arthur Jorge quis dar uma... Não foi tendenciosa a pergunta. Por favor, Arthur Jorge. Não foi tendenciosa. E você é o responsável, sim, por não ter respondido, né? Você assumiu uma responsabilidade aí pra... Óbvio, ganha o grupo no vestiário, legal, é assim que funciona. Mas todo mundo sabe, né? Tem jogador no Cruzeiro vacilando demais, né? É um conjunto, todo mundo ganha. Todo mundo perde, né, Arthur Jorge? Não é só você que perde. Mas tá bom, tá entendido. Vamos seguir aqui com Santos e Cruzeiro. Muita polêmica, né? O André Galvão, comentarista TMC São Paulo, faz a análise dele agora. De Santos 2, Cruzeiro 1. Fala, Galvão.
9: Vitória justíssima do Santos diante do Cruzeiro na Vila Belmiro. Pra mim, na melhor atuação do ano do Peixe. Um massacre, uma surra. O Cruzeiro não viu a cor da bola. E olha que o time mineiro tava completinho, com semana livre de treinamentos, e o Santos, pelo contrário, né? O Peixe jogou no meio da semana diante do Galo pela Copa Sul-Americana e o Cuca até não pôde contar com todos os seus jogadores nessa partida diante do Cruzeiro, né? Uma equipe mista do Santos conseguiu essa grande vitória diante do Cruzeiro, ao ponto do goleiro Otávio, garoto, ter sido eleito o melhor em campo, e ele foi o melhor em campo mesmo, porque o Santos venceu só por 2-1, o placar ficou curtinho, mas o Otávio fez 8 defesas difíceis e esse jogo poderia terminar tranquilamente 6 ou 7-1 para o Peixe na Vila Belmiro. Vai embalado para a decisão diante do Atlético Mineiro na próxima quarta-feira, valendo a vaga nas semifinais da Copa Sul-Americana.
1: Boa, André Galvão, concordo com você, viu, Galvão? Acho que ficou barato, o placar curtinho ficou barato para o Cruzeiro e o Otávio é um belíssimo goleiro. Não é à toa que foi convocado pelo Carlo Ancelotti para a seleção brasileira. Agora vamos pro ponto de vista mineiro da derrota do Cruzeiro. O Léo Dias chega com a análise dele, vai.
10: Amigos do Esporte TMC, vamos falar desse Santos e Cruzeiro.
7: partida de ontem à noite na Vila Belmiro com vitória do Santos por 2-1. Me assustou muito o Cruzeiro na partida, tá? O Cruzeiro foi muito mal, principalmente no primeiro tempo, tomou um nó tático do Cuca, o Arthur Jorge. O meio de campo do Cruzeiro, mesmo com peças que são renomadas, né? Lucas Romero, Gerson, Matheus Henrique e Matheus Pereira foram completamente dominados e tiveram muita dificuldade. O Santos teve chance de fazer 3-4-0 já no primeiro tempo e me preocupou muito, principalmente o sistema defensivo. A zaga com o Fabrício Bruno, para mim, mais uma vez, não foi bem. Fez um gol contra e também no lance do primeiro gol foi driblado facilmente pelo Gabriel Bontempo. E, de fato, o Cruzeiro me preocupou muito e me preocupou algo em relação ao Arthur Jorge, que é a falta de mudanças, né? O Cuca claramente assistiu a partida entre Cruzeiro e Atlético Paranaense e viu tudo o que fez a equipe mineira para a partida, né? Usando o 4-4-2 com os meio-campistas. E para o jogo, ele só teve o trabalho de prever o que o Cruzeiro faria, né? Então o Arthur Jorge tem mostrado um treinador de pouquíssima variação durante o jogo. E aí no segundo tempo faz coisas piores ainda. Tira o Lucas Romero para colocar o Wesley. Continuou sem o meio de campo. O problema não era em relação à quantidade de jogadores de ponta nem nada. Era realmente a péssima partida que vinha fazendo o Gerson e também o Pereira. E depois ainda para terminar coloca o João Costa como lateral direito. Um ponta que não fez o menor sentido. O Cruzeiro fez o golzinho no final, ensaiou brigar pelo empate ali, mas já era tarde demais. Vitória merecida do Santos e um Cruzeiro que me assustou muito. O Arthur Jorge tem muita coisa para corrigir, para melhorar daqui para frente, meus amigos.
1: Valeu, Léo Dias, no nosso WhatsApp 11-30-25-1001. Fará, o Santos tá de parabéns. Sou flamenguista, mas meu segundo time é o Santos. Vou torcer para o Mengão ganhar a Libertadores e o Santos ganhar a Sul-Americana. Abraços, eu adoro o Calil. Fábio Duarte de Jaguaribe, no Ceará. Obrigado pela audiência qualificada, meu amigo cearense. Nós temos áudio, não temos? É, no 11-30-25-1001. Tenho aqui um recado pro Calil. Põe no ar.
10: Fará, bom dia. Será que agora o Calil para com aquela choradeira de ai, o Santos vai cair, ai, o Santos não vai ganhar, ai, o Santos não sei o quê. Ganhamos 12 pontos seguidos e mais uma vitória na Sul-Americana. É mesmo? Valeu, Fará. Miguel do Jabaquara, bom dia. Dali Peixe.
1: Valeu, Miguel.
11: Bom dia, Fabiano Fará. Efigênio Santista de Arthur Alvim. Fará, eu queria saber de um amigo nosso em comum que vivia falando que o Santos ia cair. Onde é que está esse nosso amigo agora, hein? Depois dos últimos resultados. Bom dia.
1: Ai, valeu, Miguel, Efigênio. Os caras estão falando do Calil, pô. O Calil falou, né? O Santos não tem jeito. Mas o Calil, ele tá vibrando com a reação do Santos também. Ele vai analisar no Esquenta para São Paulo, a partir das 3 da tarde, nós vamos questionar o Calil sobre isso. Sobre ele ir, e com certeza ele vai explicar. O Santos tá surpreendente, cara. É assim, a mudança de atmosfera, de clima no Santos, é impressionante. É impressionante. É uma outra atmosfera, parece um outro time, é um outro vestiário. Você não viu que o Cuca até esboçou um sorrisinho de canto de boca? Olha que o Cuca parece que tá chorando toda hora, né? Mas, né? O Ricardo Marques fará monstro sagrado do comentarismo, porque o senhor... Eu não odeio o Palmeiras. Quem disse, o Ricardo? Um abraço. Não, pô. E a torcida do Palmeiras sempre me trata muito bem. Muito bem mesmo. Eu só acho que o Palmeiras precisa abrir o olho, tá? Tem que parar de rebolar um pouco, tem que jogar um pouco. Não é jogar sério. A rapaziada joga sério. Mas tem oportunidade, senão não tem jeito. Senão o preço, a conta chega. Olha o Dumo aqui, até o Schmidt jogou bem ontem, né? O Schmidt jogou, bateu pra gol e tudo mais. Agora o Gustavinho, hein? Hein, Dumo? Que partida do Gustavinho, cara? Meu Deus do céu. Olha, vamos pro intervalo? Na volta temos que falar de Botafogo, de Flamengo, de Corinthians. O Esporte TMC volta já.
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Uma sequência de conversas entre Daniel Vorcaro, proprietário do Banco Master, e o ex-governador do Rio, Cláudio Castro, do PL, revelou à Polícia Federal indícios de que uma relação pessoal entre os dois teria relação com os investimentos do Rio Previdência, instituição que gere as aposentadorias e pensões dos servidores estaduais em ativos do Banco Master. O relatório, tornado público nesta sexta-feira pelo ministro André Mendonça, do Supremo Tribunal Federal, indica que a relação pessoal entre os dois seria, de acordo com a linha de investigação, o que sustentou a captação de recursos do Rio Previdência pelo banco. A linha cronológica dos eventos aponta que os encontros particulares entre Vorcaro e Castro teriam uma ligação direta com os aportes financeiros. O primeiro encontro registrado entre os dois, por exemplo, aconteceu em 2023, em Nova York, em um restaurante famoso por servir filés banhados a ouro. A despesa de $13 mil, equivalente a R$ 66 mil na cotação da época, foi debitada no cartão do banqueiro. Investigações conduzidas pela Polícia Federal e pelo Ministério Público Federal apontam que esse jantar inaugurou uma sequência de encontros e eventos financiados por Vorcaro que antecederam aportes bilionários do Rio Previdência, fundo de pensão dos servidores estaduais. A PF acrescentou que a relação entre Vorcaro e Castro permitiu uma captação total que alcançou quase R$ 3,7 bilhões em recursos do Rio Previdência alocados no Banco Master.

0: Meio-dia e 24, eu de volta com você no noticiário aqui do Rio. Luísa Rodrigues te acompanhando com as principais informações deste domingo e falando um pouco sobre trânsito. Olha, um acidente na Avenida Brasil, ali em Cordovil. Bem para quem segue em direção no sentido centro nesse momento, uma faixa ocupada na pista lateral e uma na pista central. Então, para quem segue em direção ao centro do Rio, atenção aí, uma faixa ocupada da pista lateral e uma na pista central por conta de um acidente envolvendo ali um carro. Esse acidente é na altura da estação do BRT Cidade Alta. Nesse momento, bombeiros e Sete Rio estão atendendo a ocorrência e, por conta, é claro, desse acidente, trânsito lento com pontos de retenção desde esse momento ali à altura da estação do BRT Vigário Geral. Para você que segue em direção ao centro nesse momento e está ali querendo optar ali pelas vias expressas, linha vermelha nesse momento com melhores condições por conta desse acidente, até porque chovendo em diversos pontos aqui do Rio, atenção redobrada a você, motorista.
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7: Meio-dia e 26, voltamos com o Esporte TMC no 11-30-25-1001. O Rogério Car manda aqui. Que eu só li uma mensagem boa pra mim, né? Aí ele me critica aqui. Aí eu perguntei qual é a mensagem. Até agora ele não mandou. Então quando você mandar, eu leio, tá bom? 11-26, não adianta. Vai criticar, mas cadê a mensagem pra eu ler? É, inverteu a ordem. Vamos seguir com o Esporte TMC para toda a rede Transamérica TMC. O Rodrigo Brandão traz informações do Botafogo. Fala, Rodrigo.
8: Fala, amigos. Um abraço a todo mundo sintonizado no Esporte TMC deste domingo. E a noite de ontem tinha tudo para ser uma noite perfeita para o torcedor do Botafogo, que compareceu ao estádio Nilton Santos para acompanhar mais uma partida pelo Campeonato Brasileiro. Teve a apresentação do atacante marroquino Hakim Ziyech, que foi contratado esta semana, foi a última contratação que a diretoria do Botafogo fez nessa janela de transferências. Teve o reencontro do Tiquinho Soares com o torcedor, pela primeira vez desde o seu retorno ele entrou em campo, e também teve o retorno de jogadores importantes que estavam lesionados, no caso do Alex Telles principalmente. Mas o resultado dentro de campo não foi o esperado. O torcedor saiu frustrado com mais um resultado negativo, já que o empate não foi bom para o time. O Red Bull Bragantino saiu na frente com um gol contra do zagueiro Lucas Monzon. Botafogo ainda foi beneficiado pela expulsão do atacante Wallace Yan, uma expulsão que para muitos foi injusta no final do primeiro tempo. Ou seja, o Botafogo teve todo o segundo tempo para virar o placar, isso não aconteceu. O máximo que conseguiu foi o gol de empate com o Vitinho aos 11 minutos do segundo tempo. Foi a sexta partida do Botafogo sem vitória, a quarta sob comando do técnico interino Rodrigo Belão, que foi xingado pelos torcedores ao descer para o vestiário. Foi mais uma partida abaixo do que o torcedor esperava e agora o time tem a chance de mais uma vez jogar em casa, na quarta-feira contra o Grêmio, buscando o resultado positivo para dar uma respirada na tabela de classificação. Com o empate, o Glorioso chegou aos 32 pontos, a 4 apenas da zona do rebaixamento. E diante desse cenário, o clube avalia se a chegada de um novo treinador para assumir de maneira permanente o time seria o ideal, ou se vai manter o Belão para ter tempo de contratar um treinador que se encaixe no perfil determinado pela diretoria. Esse é o dilema vivido pelo Botafogo. Ou corre para contratar qualquer treinador, correndo o sério risco de não dar certo, ou mantém o interino Rodrigo Belão até o final da temporada, correndo um outro risco, o de ser rebaixado. Valeu, galera.
7: Valeu, Rodrigo Brandão. E o Belão, hein? Ele fala sobre o risco do rebaixamento citado pelo Rodrigo Brandão no boletim do Botafogo. Fala aí, técnico do Botafogo.
9: Eu acho que a gente precisa ter atenção com responsabilidade, tá? Desde que eu tô aqui, é uma coisa que eu falo, eu trabalho para vencer partidas, então eu tô sempre olhando para cima, na tabela, mas lógico que eu olho 360, então eu tô o tempo inteiro também antenado em tudo que pode acontecer. E acho que a gente tem que saber que a gente precisa reagir rápido. Acho que esse é o sentimento, entender o momento que a gente está passando aqui para reagir rápido, para conseguir buscar vitórias. Então, o trabalho do dia a dia, o sentimento que eu tenho e acho que a equipe tem, porque no dia a dia a gente tem discutido e trabalhado muito sobre atitude, comportamento, e exatamente para a gente conseguir reagir rápido, para a gente conseguir mudar bons comportamentos ou bons jogos, boas situações, talvez que a gente já tenha feito nesse meio do caminho, por vitórias e conseguir construir essa vitória, tá? Que acho que tá faltando.
7: Valeu. Aí o Belão, torcida do Botafogo, tá realmente preocupadíssima. A do Vasco é que deu uma aliviada, né? O Joel Silva traz informações sobre a vitória do Vasco sobre o Grêmio. Fala, Joel.
5: Fala, amigos. Um abraço para vocês e para toda a rapaziada ligada no Esporte TMC. Ontem, o Vasco venceu o Grêmio por 2-1 de virada na Arena do Grêmio e deu um respiro na luta contra o rebaixamento. O Cruz Maltino mostrou força mental após sair atrás com o gol do Vila Sante no primeiro tempo. Na segunda etapa, teve força e virou com gols do Thiago Mendes e também do Colídio. A vitória foi fundamental, importantíssima e quebrou um tabu que durava 20 anos. Foi quando o Vasco venceu o Grêmio pela última vez atuando como visitante. E um detalhe também muito importante, o Vasco jamais tinha pontuado na Arena do Grêmio, tinha perdido todas as partidas que jogou no estádio. Então, uma vitória muito importante que deixa o Vasco vivo na luta contra o rebaixamento, tendo em vista que o time continua na 17ª posição com 28 pontos, mas tendo ali colocado o Grêmio também dentro dessa disputa, o Grêmio que também tem 28 pontos. Agora o Vasco vai ter uma sequência importante de 4 jogos no Rio de Janeiro. Na próxima terça-feira, enfrenta o Santa Fé em São Januário pela segunda partida das quartas de final da Copa Sul-Americana. Na sequência, sábado que vem, enfrenta o Coritiba em São Januário, novamente pelo Brasileirão. Tem a pausa para a data FIFA e no retorno pega o Botafogo no Nilton Santos e depois pega o Remo em São Januário. Uma sequência importante e decisiva para o Vasco deixar a zona do rebaixamento. Beleza, amigos?
7: Beleza. Joel Silva, informações do Vasco já já, hein? Tudo sobre Corinthians e Flamengo aqui no Esporte TMC. 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Seguindo com a vitória do Vasco, né? De virada pra cima do Grêmio, Bruno Torelli analisa a partida.
10: Bom dia, galera do Esporte TMC. Yeah. O Vasco venceu, adversário direto ali na luta contra o rebaixamento. Um jogo nervoso, como era de se esperar. E uma virada, fora de casa, né? Contra o Grêmio. O Grêmio abriu o placar, mas tem um time muito fraco, muito limitado. Errou bastante e foi punido no final. O Vasco parecia que ia seguir esse mesmo roteiro, né? A bola pune. Porque cria oportunidades, estava com o time até descansado. As principais peças não foram a campo no meio de semana, pela Sul-Americana, visando aí o Brasileirão. Mas, de novo, tendo algum domínio, mais finalizações, mais chances criadas, mas nada de gols. E aí o Grêmio, apesar de toda incompetência, conseguiu abrir o marcador, ainda na primeira etapa, no finzinho. No segundo tempo demorou um pouco para mexer o Pedro Emanuel, mas depois que entraram o Lescano, novo reforço vascaíno, meio argentino, e também o Bruno Duarte, atacante, o Vasco melhorou, porque o Colídio saiu de falso 9 para fazer a função dele. O Thiago Mendes, que tem sempre destaque, né, conseguiu também desenvolver mais o futebol, ter mais gente inteligente para tabelar. E o Bruno, apesar de enrolado com a bola, ter feito lances muito feios, né? Ele garantiu uma presença ali. E

0: 35, chegou a hora, hein? Vamos falar de Corinthians e Flamengo, Flamengo e Corinthians. O Torezan tá por aqui no nosso WhatsApp 11 30 25 1001, ele que é de São Paulo. Sempre um ótimo programa, Coringão. Ele coloca aqui, Coringão também parada dura hoje, mas os reservas darão conta, tá acreditando o Torezan? Depois do intervalo voltamos. Será? Com tudo de Flamengo e Corinthians, jogo de hoje, jogo chave pra liderança do Campeonato Nacional. Segura aí.
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1: De 41, voltamos com o Esporte TMC para toda a rede Transamérica TMC. Saiu HD, entrou Osmar Zani na mesa de som. André Serfi nas imagens do YouTube, arroba TMC Esporte, com a coordenação e produção do Daniel Giro. Bora falar de Flamengo e Corinthians, hein? Ó, quero fazer um desafio. Vamos ver quem tem maior torcida, ou Flamengo ou Corinthians. Porque assim, vai ter transmissão no YouTube da TMC do Rio de Janeiro. E a torcida do Flamengo, vamos ver quem tem mais audiência. A torcida do Flamengo, no Flamengo e Corinthians pelo Rio de Janeiro, ou a do Corinthians no Flamengo e Corinthians com o Éder Luiz. Aí eu quero ver. Agora eu quero ver. Vamos com informações do todo poderoso Timão Corinthians. Alô, Marco Belo.
2: Fala, meu caro Fabiano Fará, muito bom dia para você, pro amigo ligado no Esporte TMC. Flamengo e Corinthians entram em campo hoje às 5:30 da tarde no Maracanã pela 27ª rodada do Campeonato Brasileiro. O Flamengo começa a rodada na liderança com 54 pontos. Já o Corinthians começou em 12º com 32, mas as duas equipes dividem as atenções com a Copa Libertadores da América. No meio de semana, o Corinthians empatou por 1-1 com o Estudiantes na Argentina no jogo de ida das quartas de final. O Flamengo, por sua vez, venceu o Independiente del Valle por 2-0 na altitude de Quito. E tem um detalhe importante: se Corinthians e Flamengo avançarem para a próxima fase, jogam entre si a semifinal da Libertadores. Por causa dessas decisões, os dois times pouparão jogadores na partida de hoje. No Corinthians, Alan não joga. O volante está emprestado pelo Flamengo e o Timão teria que pagar 2 milhões de reais para utilizá-lo contra o clube carioca e, claro, a diretoria decidiu não pagar. Fernando Diniz também trabalhou nos últimos dias com uma equipe bem diferente daquela que começou a partida contra o Estudiantes. Ranieri, que está suspenso para a partida da Libertadores da América, deve ser titular. Hugo Souza também enfrenta o Flamengo. Todos os outros jogadores que treinaram são considerados reservas. O provável Corinthians, então, para enfrentar o Flamengo, hoje às 5:30 no Maracanã, tem Hugo Souza, Pedro Milans, o jovem Iago Machado, de 17 anos de idade, João Pedro Choca e Fabrício Angileri, Ranieri, Charles, Matheus Pereira, Jesse Lingard e Gui Negão. O Corinthians com um time praticamente todo reserva no Campeonato Brasileiro, mesmo com 4 derrotas consecutivas na competição e podendo ir para sua 5ª derrota consecutiva e chegar cada vez mais perto da zona de rebaixamento. Mas a Libertadores é a prioridade no clube neste momento e por isso Fernando Diniz opta por uma equipe praticamente toda reserva contra o Flamengo, o líder do Campeonato Brasileiro, no Maracanã, Fará.
1: É, Marco Belo, no momento o Palmeiras é líder, tá? E assim que a bola rolar, somar um ponto pro Flamengo, o Palmeiras continua líder. O Flamengo, um empate não adianta, ele não recupera a liderança do Campeonato Brasileiro, precisa de uma vitória, porque o Palmeiras tem 56 pontos e o Flamengo 54 pontos. Informações do Rubro Negro. Alô, Léo Pinheiro e o Flamengo, Léo Pinheiro.
3: E é isso, amigos do Esporte TMC. O Flamengo vai enfrentar o Corinthians logo mais no estádio do Maracanã, com a projeção de um público próximo à casa de 60 mil pessoas. Um Flamengo embalado, 4 vitórias seguidas na temporada, contando compromissos do Campeonato Brasileiro e da Libertadores. E com a classificação encaminhada para as quartas de final da competição continental, o jogo contra o Del Valle, ele deixou um legado físico para o time rubro-negro. O Flamengo não pensa na partida de volta do Maracanã. Lógico que pensa, trata com respeito o adversário, mas o Flamengo quer evitar problemas físicos e lesões no elenco rubro-negro. Por quê? O Flamengo não só enfrentou o time equatoriano na última quinta-feira, mas também a altitude de 2.800 metros da cidade de Quito. Por isso, a expectativa, a projeção é de um Flamengo mexido para o jogo do Maracanã. Alguns jogadores mais experientes, outros que vêm de uma sequência maior de partidas, devem ser preservados pelo técnico Leonardo Jardim. Então, provável Flamengo para o jogo de hoje à tarde no Maracanã. Agustin Rossi no gol, Varela na lateral direita, Danilo e Léo Pereira como dupla de zaga e Ayrton Lucas na lateral esquerda. Meio campo com Eric Pulgar, De La Cruz e Lucas Paquetá. Na frente, Luiz Araújo, Bruno Henrique e Pedro. Esse um provável Flamengo para o jogo do Maracanã, repetindo 4 vitórias seguidas no Campeonato Nacional. O Flamengo que começou a rodada liderando o Campeonato Brasileiro e também tem essa necessidade de vencer para se manter na ponta do Campeonato Nacional.
1: Valeu, Léo Pinheiro. Olha só a classificação. Palmeiras em primeiro, 56 pontos. Flamengo, que joga contra o Corinthians hoje, 5:30 da tarde no Maracanã, 54 pontos. Atlético Paranaense, 46. Fluminense, 45. Bahia, 43, é o quinto colocado. O sexto é o Cruzeiro, 42. Sétimo, Atlético Mineiro, 39. Oitavo, Curitiba, 38. Nono, Bragantino, 36. Em décimo, Santos, que salto, em 35 pontos. Em décimo primeiro, São Paulo, 33 pontos. Lembrando que tem um jogo a menos, Santos e São Paulo, que se enfrentam no Morumbis, tá? Em partida que foi adiada. Em 12º, Vitória, 32. 13º, o Corinthians, com 32 pontos. Ó, abre o olho, Corinthians. 14º, Botafogo, 32 pontos. 15º, Grêmio, 28 pontos. Olha, essa aqui é a briga boa, hein? 16º, Mirassol, 28 pontos. Primeiro clube fora da zona do rebaixamento. Aí vem o rebaixamento. 17º, Vasco, 28. 18º, Internacional, 28. 19º, Remo, 23. E 20º, Lanterna, Chapecoense, com 17 pontos, hein? Vamos falar do Atletiba? Teve Atletiba neste fim de semana e o Robson De Lazari traz informações do clássico paranaense.
4: Aquele abraço, amigos do Esporte TMC. Na última sexta-feira à noite tivemos um Atletiba épico no estádio Couto Pereira aqui em Curitiba. Foi o clássico número 401 da história entre os principais rivais do estado do Paraná, o Coritiba e o Atlético Paranaense. O Coritiba foi buscar um empate mesmo estando perdendo por 2 gols de desvantagem e tendo um jogador a menos desde o primeiro tempo. Afinal, o Breno Lopes foi expulso na Lei Vini Júnior. Numa discussão com o argentino Esquivel do Atlético, ele colocou a mão na boca e aí ficou claro que ele tentou ali ofender o jogador do Atlético. O VAR viu, chamou o árbitro que mandou expulsar o jogador. Na verdade, esse clássico ele já foi cheio de alternativas diferentes, porque estava muito claro que não tinha a menor condição do jogo ter começado no horário marcado, que era às 9 horas da noite. O árbitro Wagner do Nascimento Magalhães até conversou com os treinadores, com os capitães, mas com 5 minutos de atraso mandou a bola rolar. Rolar não, né? Mandou o jogo começar, porque o campo estava completamente impraticável, completamente alagado. A previsão no estado do Paraná nesse final de semana de ciclone extratropical. E a chuva esperada para sexta-feira na capital paranaense realmente chegou pouco antes do jogo começar e o estado do gramado não recomendava a prática do futebol. Mesmo assim, por determinação da arbitragem, teve jogo. Teve um misto de polo aquático e jogo. Muita garra, muita luta, muita rivalidade em campo e provocação também dos jogadores de lado a lado. O Atlético começou melhor, se aproveitando das bolas paradas. Fez 2-0 no primeiro tempo, tinha uma adaptação melhor ao estilo de jogo, com muita força física, principalmente se baseando no jogo de lançamentos para o artilheiro do campeonato, o atacante Kevin Viveiros. Mas aí o jogo ficou maluco. Já no fim do primeiro tempo, quando o Breno Lopes foi expulso, falta para o Coritiba, Josué cobrou, bola explodiu na trave e o Thiago Coser descontou. 2-1, Coritiba jogando em casa com a maioria absoluta da torcida no estádio. Alterações dos dois times que deixaram as equipes ainda mais por um jogo físico no segundo tempo. O Atlético colocou o Terã, que é um zagueiro que joga os laterais da área do meio do campo, e era o que dava para fazer. Num desses laterais, bololô na área do Coritiba, pênalti de Thiago Santos em cima de Aguirre, e na cobrança o Kevin Viveiros marcou o 18º gol dele no campeonato. 17 do segundo tempo, parecia que tinha acabado a noite para o Coritiba. 3-1 para o Atlético, um jogador a mais, mas não faltou garra. O Coritiba insistiu até o minuto final, o zagueiro Rodrigo Moledo virou centroavante e fez 2 gols nos acréscimos. Também grande destaque para o português Josué, que participou dos 3 lances de gol do Coritiba. sozinho, com muita garra, ele buscava cavar as faltas, arrumar as faltas, os jogadores do Atlético cometiam essas faltas e o Josué pega muito bem na bola parada, escanteio na cabeça do Moledo, Coritiba descantou, falta quase do meio de campo na cabeça do Moledo e o Coritiba empatou pela explosão da torcida alviverde no Couto Pereira. O jogo foi empate, o Atlético é o terceiro colocado do Campeonato Brasileiro, Coritiba é o oitavo, mas quem vibrou com sabor de vitória foi a torcida do Coritiba pelas circunstâncias do jogo, um jogo absolutamente histórico, marcante para tudo que representa aqui no estado do Paraná o Clássico Atletiba, com os dois times que ano passado estavam na Série B disputando na parte de cima da classificação do Brasileirão e que teve esse desfecho com muita vibração da torcida do Coritiba e lamentação da torcida do Atlético. Valeu, aquele abraço.
1: Valeu, Robson de Lázari. Então vamos aqui aos resultados da 27ª rodada do Campeonato Brasileiro. Coritiba 3, Atlético Paranaense 3 no Couto Pereira. O Robson de Lázari comentou aí. Na Arena MRV, a Giovana Oliveira já trouxe informações da vitória do Galo 3-1 para cima do Fluminense. Tivemos também na Arena do Grêmio, vitória de virada do Vasco. O Grêmio abriu 1-0, o Vasco empatou e virou 2-1 Vasco da Gama. Na Arena Condá, em Chapecó, Santa Catarina, o Inter saiu na frente, a Chapecoense empatou, mas o Inter virou 2-1 pro Internacional em Santa Catarina. No Nubank Park, Palmeiras 2, São Paulo 0. No Nilton Santos, o Engenhão, Estádio Olímpico no Rio de Janeiro, Botafogo 1, Bragantino também 1. Na Vila Belmiro, encerrando a noite de sábado de Campeonato Brasileiro, Santos 2, Cruzeiro 1. Hoje teremos às 16h no Maião, interior de São Paulo, briga na parte de baixo, hein? O Mirassol recebendo Vitória às 17h30, com transmissão da TMC São Paulo no 100.1 e no YouTube, e da TMC Rio de Janeiro 101.3 e no YouTube, tem Flamengo e Corinthians, vale a liderança do Campeonato Brasileiro. E fechando a 27ª rodada do Campeonato Nacional, só amanhã o Bahia recebe o Remo na Arena Fonte Nova às 20h. Os artilheiros aqui, tô dando uma olhada aqui, ó. Devem viver os 18 gols, é o artilheiro do Campeonato Brasileiro. Temos Nariado. Áudio 11:30, 25.001, o torcedor fala aqui no Esporte TMC.
5: E aí, bom dia, galera da TMC.
1: Dia.
5: Aqui é o Genilson de Quixeramobim, em Ceará. E quero dar meu palpite pro jogo do Corinthians hoje, vai ser...
1: Manda.
5: 1-1. Aí, quarta-feira, o Corinthians se classifica contra o Estudiantes. Aí nós vamos passar na semi contra o Flamengo, que vamos ser campeão. Vai, Corinthians.
1: Aí, confiante o torcedor do Corinthians. Tem mais áudio no 11:30, 25.001? Manda pro ar.
6: Bom dia, Walter Lima de Osasco. Um abraço, equipe. Ontem o Palmeiras, quando entrou em campo e viu o time do São Paulo, falou: a vitória é nossa, porque o Dorival entregou o jogo ontem. Ele podia jogar com 15, ele não ia ganhar do Palmeiras nunca. Essa é a grande verdade. Agora, poupar o time pro Cardiota, ele vai apanhar também nessa semana e vai sair fora. Não tenha dúvida. Vai apanhar dentro de casa. Sabe, você tem um elenco num jogo como esse, joga com reservas, você entregou o jogo. O rapaz errou, é novinho, coisa e tal. Mas não foi ele o culpado da derrota, não.
1: Tá revoltado o torcedor do São Paulo. Tem mais um áudio, dá tempo de mais um áudio aqui no 11:30, 25.001, manda pro ar.
7: Boa tarde, Fará. Uma pergunta
1: tarde.
7: Cunho filosófico.
1: É.
7: Eu diria talvez até metafísico, transcendental.
1: É.
7: A ausência daquela criatura ponderada, educada, urbana, cosmopolita, absolutamente um gentleman como o senhor Abel Tosco Bronco Ferreira, faz mais bem ou mal ao Palmeiras?

0: Made it. Oh!
1: Inspirado, mano. Cara, bem não faz, é o técnico do time, né? É, e foi o Abel quem montou, quem treinou e quem ordenou as substituições, mesmo de longe, mesmo suspenso, né? Um abraço, gostei da interpretação, gostei. Mais um, Zani, bota mais um áudio no ar aí no 11-30-25-1001.
2: Fala, meu amigo Pará. Bom dia.
1: Bom dia.
2: Cara, por favor, só não esqueça de falar da entrada criminosa do jogador do Palmeiras, que também deveria ter sido expulso.
1: Sim.
2: Contra o Iago de São Paulo. Da mesma forma que o jogador de São Paulo tinha que ser expulso, e ele também. Então, mais uma vez, a arbitragem foi parcial. Abraço, bom dia.
1: Concordo com você, o Rafael Rodrigo Klein ontem não utilizou o mesmo critério da expulsão do Osório para a expulsão, foi do Pacheco, né, Gito? Se não me engano, foi o Pacheco que deu uma entrada no Iago, né? Acho que é bom de bola, jogador do Palmeiras. Acho que foi isso. Dá para mais um? Vamos, tá na hora de encerrar aqui o Esporte TMC. Mais um áudiozinho, então. Vamos lá, 11-30-25-1001.
3: Salve, Pará, aqui é o Teleco SPFC de Santo André. Na boa, o Dorival Júnior, eu acho que ele não sabe o que significa um clássico do tamanho de São Paulo e Palmeiras. Esse cara, ele jamais poderia ter feito o que fez, colocar um time C pra jogar lá dentro. Lá dentro, no campo dos caras. É lamentável, ridículo, indefensável. Dorival, você é um grande de um bundão, isso que você é.
1: Oxi, ô louco, calma, e foi o Larson, tá, que deu a entrada no Iago, não foi o Pacheco não fazendo justiça. Bom, hora de irmos embora, lembrando que às 15h começa o Esquenta TMC para Flamengo e Corinthians em São Paulo, no Rio de Janeiro, em todas as praças. Fique com a gente, Rede Transamérica TMC, quem torce sabe, quem escuta sabe. Valeu, tchau.
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0: Meio-dia e 59, eu, Luísa Rodrigues, te acompanhando aqui na sua tarde, né? Iniciozinho aí de tarde, daqui a pouco, meio-dia e 59, com as principais informações aqui do Rio de Janeiro. E agora, uma notícia aqui do Corpo de Bombeiros, viu? Eles foram acionados, inclusive, na manhã deste domingo, para um desabamento de edificação na rua Maria das Dores de Melo, na Rocinha, Zona Sul, aqui do Rio. E de acordo, né, com os agentes, equipes do quartel da Gávea foram mobilizadas para o atendimento da ocorrência. Segundo os relatos, o imóvel estava desocupado no momento do desabamento e não há registro de vítimas. A área ela foi isolada e os imóveis vizinhos foram desocupados preventivamente. E agora, a Defesa Civil Municipal foi acionada para avaliação aí das questões estruturais da área. Então, em um desabamento, né? Muito cuidado por conta dessas fortes chuvas que acabam, então, né, ocasionando esse desabamento, mas sem vítimas nesse momento. Não tinham pessoas morando ali e agora os vizinhos também foram desocupados essas casas para a vistoria da Defesa Civil.
1: Agora 1:01, estamos chegando com o News TMC aqui na programação deste domingão, dia 13 de setembro de 2026. Eu sou o Thiago Matheus e junto com toda a equipe de jornalismo TMC, nessa próxima hora, você fica bem informado, bem informada com as notícias do Brasil e do mundo, do entretenimento, do esporte também. Mas daqui a pouquinho, 3 horas da tarde, a turma do esporte volta com aqui a jornada esportiva, abre jogo, esquenta para o clássico entre Flamengo e Corinthians daqui a pouquinho na programação TMC. Mas nessa próxima hora, vamos te atualizar do que é mais importante no Brasil e no mundo, na notícia, na política, no entretenimento, na cultura e tudo mais. Vamos lá para os destaques do nosso News TMC a partir de agora. Uma hora mais 2 minutos, ótimo domingão para você, bem informado aqui na companhia da TMC. O Supremo Tribunal Federal derruba sigilo das investigações sobre o deputado Mário Frias. O ministro Flávio Dino aponta indícios de organização criminosa em desvios de emendas e cita apuração sobre elos com o PCC. Mensagens interceptadas pela Polícia Federal mostram contatos entre o ministro André Mendonça e Cláudio Castro sobre processos que envolvem o ex-governador Sérgio Cabral. A Polícia Federal apura se dinheiro negociado com o ex-banqueiro Daniel Vorcaro bancou despesas de Eduardo Bolsonaro nos Estados Unidos. O ex-deputado nega as irregularidades. E mais de 550 famílias contabilizam prejuízos após temporal de granizo em cidades do Rio Grande do Sul. Como eu falei, pelo Campeonato Brasileiro, hoje tem clássico Flamengo e Corinthians, logo mais, a partir das 3 horas da tarde, aqui na programação da TMC Esporte. Mas o nosso News TMC está no ar a partir de agora.
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1: E como tá o seu domingão? Manda aí pra gente no WhatsApp 11972211001. Vamos dar a previsão completa para este comecinho de tarde até a parte da noite do domingo e também a projeção do início da semana na próxima segunda-feira em todas as praças aqui da TMC. A gente começa com São Paulo, sintonia 100.1 FM. Domingo segue com frio, com chuva durante toda a tarde, segue ao longo da noite também. Domingo preguiçoso, hein, pro paulistano. A capital tá inclusive sob alerta de tempestades para as próximas horas. A máxima é de 17 graus, que é o que temos nesse momento, mínima de 14 graus. E a segunda-feira do paulistano segue gelada, segue chuvosa. Amanhã a máxima é de 18 graus, com chuva também durante todo o dia. No Rio de Janeiro, 101.3 no FM, o dia começou com muitas nuvens. A chuva vai apertar, principalmente na parte da tarde e segue durante toda a noite. Temperatura baixa para o carioca, né? Máxima de 23 apenas e a mínima de 19 graus. A segunda-feira vai ser bem parecida com esse domingão. Amanhã, 23 graus a máxima e muita chuva na capital fluminense. Em BH, sintonia 88.7, a situação vai ser bem diferente. Aliás, já tá diferente, né, em relação aos vizinhos aqui do Sudeste, Rio e São Paulo. Sol desde o começo da manhã. E ao longo da tarde, a gente vai ter a presença de muitas nuvens. A chuva fraca até chega, mas aí só na parte da noite do Mineiro. Muito calor, 29 graus de máxima prevista e mínima de 19 graus. Segunda-feira, amanhã uma leve variação para os mineiros, viu? Os termômetros caem pelo menos aí uns 2 pontos, com máxima de 27 graus. E a chuva aumenta principalmente no fim da tarde e no começo da noite para a capital mineira. Em Brasília, a sintonia é 100.1 também no FM, domingo de sol entre algumas nuvens, mas o tempo bem seco, sem previsão de chuva. A máxima é de 31 graus para hoje e a mínima é de 19 graus. E a segunda-feira segue seca, segue ensolarada. A máxima prevista é de 32 graus para o começo da semana do Brasiliense. Em Curitiba, 100.3 no FM, fazendo jus à capital mais gelada do Brasil, ó. Domingão de muito frio e muita chuva durante todo o dia e permanece assim até a parte da noite. A máxima de apenas 13 graus, que é o que a gente tem no momento. Mínima de 10 graus. E a segunda-feira é quase um copia e cola, viu? Vai ser idêntica esse domingão. Muita chuva, muito frio. Máxima segue com 13 graus para a capital paranaense. E para fechar, Recife 92.7, o domingo segue bem bonito por lá. Tempo bem aberto, bem ensolarado, o pessoal vai aproveitar bastante. A máxima é de 29, 30 graus de temperatura. E a segunda-feira segue com a mesma máxima, mas com muitas nuvens na capital pernambucana. E aí, tá aproveitando da melhor maneira? Seu domingão, manda mensagem aqui pra gente no WhatsApp 11 972 21 1001. Agora 1h07. A gente segue atualizando todas as notícias relacionadas a Brasília, relacionadas ao STF. E agora o ministro do Supremo, Flávio Dino, ele retirou nesse domingo sigilo de documentos remetidos pela Justiça de São Paulo e acabou unificando sob a sua relatoria as investigações que apuram desvios de recursos públicos em emendas parlamentares federais e também contratos com a Prefeitura de São Paulo associados à produção do filme Dark Horse. Nesse despacho, o ministro aponta indícios de uma organização criminosa estruturada e registra uma linha investigativa da Polícia Federal que apura possíveis vínculos do grupo com a facção do primeiro comando da capital. A gente vai para a capital federal, vamos para Brasília, falar com o Murilo Hernandes, que atualiza informações a partir de agora, ao vivo para a gente. Murilo, bom domingo para você. Bom dia, bom plantão. Qual a atualização que você traz agora?
3: Ótimo domingo para você, Thiago. Ótimo domingo para quem está nos acompanhando. Bom, exatamente, né? Brasília pegando fogo nesses dias, igual a gente está acompanhando aqui na TMC, toda hora saindo notícia nova. E olha, essa investigação, Thiago, ela começou a chamar a atenção principalmente por causa da destinação de emendas parlamentares para projetos ligados à produção do filme Dark Horse, que retrata a trajetória do ex-presidente Jair Bolsonaro. Agora, com essa decisão de Flávio Dino, a investigação ganha uma dimensão ainda maior. Isso porque o ministro levantou o sigilo de cerca de 5 mil páginas do inquérito e determinou que celulares, computadores e outros materiais apreendidos pela Polícia Civil, daí de São Paulo, sejam enviados para a Polícia Federal. A ideia é que a PF tenha acesso ao conjunto completo das informações e possa aprofundar a análise sobre a origem e o destino dos recursos que aparecem no âmbito das investigações. Entre os pontos analisados estão a destinação das emendas parlamentares para entidades relacionadas à produtora do filme, a Go Up Entertainment. A investigação aponta indícios de que parte desses recursos pode não ter sido aplicada da forma prevista nos projetos. E é nesse contexto que aparece o nome do deputado federal Mário Frias, que destinou emendas para algumas dessas iniciativas. O parlamentar, ele nega qualquer tipo de irregularidade, viu, Thiago? Mas a decisão de Dino traz ainda um elemento novo e bastante sensível. que é a investigação que menciona uma possível conexão com o PCC. É importante a gente deixar claro que é apenas uma linha de investigação e não uma conclusão de que os envolvidos tenham uma ligação com a facção. Então, Thiago, o que muda a partir de agora é que todo esse material deixa de estar sob sigilo e passa a ser analisado pela Polícia Federal, que vai investigar justamente essas possíveis conexões e a movimentação dos recursos públicos envolvidos no caso. Esse despacho acabou de ser feito pelo Flávio Dino, né? O ministro Flávio Dino tem uma hora e meia, né? E a expectativa aqui em Brasília pode ser por novos despachos, novos ofícios, novas medidas, né? Porque não para, até terça-feira, até o julgamento do recurso do Moraes em relação ao Vorcaro, vai ser chumbo grosso, sim, né? No grosso modo de dizer aqui em Brasília, mas é claro que a gente vai seguir acompanhando. Thiago, volto com você.
1: E como você mesmo falou desde sexta-feira, a guerra dos ofícios, né, Murilo? Vamos ver
3: se teremos ofícios.
1: É, exatamente. A continuidade desses ofícios de complementos, desdobramentos ao longo desse domingão. E é claro, a nossa equipe está sempre a postos. Alerta, um abraço pro Murilo e para toda a equipe em Brasília, 100.1 no FM. Daqui a pouquinho a gente volta fazendo conexão com o Rio de Janeiro. E muita informação, notícia importante para você aqui no News TMC.

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1: 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Agora 1:14. Estamos de volta com o nosso News TMC. Vamos juntos até as 14h, ao vivo para todo o Brasil. E a Polícia Federal identifica, aliás, que os irmãos Flávio e Eduardo Bolsonaro pediram uma reunião com o ex-banqueiro Daniel Vorcaro no dia 18 de março de 2025, mesmo dia em que o ex-deputado federal anunciou que estaria nos Estados Unidos. Essa mensagem ela foi enviada pelo publicitário Thiago Miranda no âmbito das tratativas do filme Dark Horse. A Polícia Federal apura se parte dos US$24 milhões negociados com o dono do Banco Master serviu para custear as despesas de Eduardo no exterior, em apuração por lavagem de dinheiro e evasão de divisas, que envolve repasses a um fundo americano. Em nota, Eduardo negou as acusações, já Flávio Bolsonaro ainda não se manifestou. E ainda no assunto Dark Horse, o TMC 360 conversou com Ricardo Martins, que é advogado, professor de direito criminal, e a gente acompanha agora um trecho desse bate-papo.
2: É muito triste, né? Nós termos aí candidatos à presidência da República, seja de um lado ou seja de outro, investigados por atos de corrupção. Isso daí é muito triste, né? Então, isso aí impacta diretamente na imagem aí do candidato, né? Então, é uma situação que merece a devida apuração pela polícia, né? Para que não tenha qualquer dúvida sobre a investigação ou sobre a participação dele nesse esquema criminoso aí do Vorcaro, né?
3: Essa notícia de hoje, doutor Ricardo, ela obviamente num primeiro momento não diz nada, a não ser que aquela velha receita que a gente sempre lembra de ter ouvido em algum filme, Follow the Money, ela acaba funcionando, né? Porque há um entorno, né? Há aquela cadeia de acontecimentos, aquela cadeia que o dinheiro segue, e há aquele entorno. E o trabalho da polícia, e aí vem as consequências, é fazer a conexão com quem tem, né? Essa conexão com essa cadeia, mais ou menos isso, né?
2: E hoje é muito difícil escapar dessa cadeia, porque hoje os meios de tecnologia de produção de prova, eles são muito avançados. Nós temos cooperação internacional, então é muito difícil você não conseguir rastrear a origem e o destino final do dinheiro, entendeu? Então isso é possível, pode às vezes até demorar um pouco para que isso aconteça, mas acaba acontecendo no final.
4: Agora, a gente tem dois inquéritos em andamento. Um diz respeito ao financiamento com dinheiro de Daniel Vorcaro. E quando a gente escuta a opinião de muitas pessoas, principalmente pessoas que são eleitoras, que têm uma certa afinidade com Flávio Bolsonaro e que sustentam o que Flávio diz para se defender, acreditam que não tem problema dinheiro privado ter sido usado no filme. Para a gente entender, um empresário que queira bancar um filme, se tudo estiver conforme a lei, se ele quiser investir na produção de um filme, tudo bem. Quais são as nuances que se mostram problemáticas, não só nesse inquérito, mas como também no inquérito que, de respeito ao desvio de emendas parlamentares, já colocando aqui a questão problemática na pergunta de prima?
2: Nós não podemos ser inocentes em achar que esse dinheiro que o Vorcaro movimentava era um dinheiro exclusivamente privado. É claro que ali, aquela movimentação do dinheiro que o Vorcaro movimentava era fundo de pensão, ou seja, era dinheiro público. Muita gente foi prejudicada em decorrência disso. Então, não é um simples financiamento privado. E assim, tem muita suspeita aí de investigação por trás desse dinheiro que o Vorcaro movimentava. Então, eu acho que a situação não é tão simples. Não é simplesmente chegar e falar que aquele dinheiro que o Vorcaro movimentava era dinheiro privado, porque é claro que não era.
3: Do ponto de vista do próprio direito criminal, doutor Ricardo, eu queria fazer uma pergunta que é um tanto quanto teórica, tem muitas variáveis, mas só para quem está nos acompanhando e não é do meio, tentar entender. Qual que é a possível, né, velocidade dos próximos acontecimentos? Quais são os prazos, né, quais são as expectativas, os movimentos que as defesas têm que fazer, as assessorias? Lembrando que a gente tem o tempo jurídico, podemos dizer assim, o tempo do direito e o tempo eleitoral, porque a gente está a menos de um mês de uma eleição. A gente estava falando aqui ontem que nos dias atuais a opinião vem antes do fato, né? Agora que os fatos estão começando a ser desembrulhados, é muito importante a gente explicar para que as pessoas tenham opinião fundamentada, né?
2: Em tese, se nós formos olhar o artigo 10 do Código de Processo Penal, o inquérito policial ele deveria ser concluído em 30 dias se o investigado estiver solto, em 10 dias se ele estiver preso. Mas aí o problema é o seguinte, o prazo ele seria maior aí nesse caso porque nós estamos tratando de uma investigação de organização criminosa, onde a investigação ela pode ser muito mais longa quando se trata de investigação de crime organizado. Então, aí teria um prazo maior, mas sim, esbarra em questão eleitoral. O ideal era que essa resposta investigativa fosse dada o mais rápido possível, porque isso vai impactar diretamente nas urnas, né?
1: Ricardo Martins, advogado e professor de Direito Criminal, em bate-papo com o Felipe Bueno e Joana Trepto no TMC 360, que, aliás, você acompanha no Brasil inteiro, de segunda a sexta, das 7 da manhã até as 10 horas, aqui na programação TMC. E a gente faz conexão com o Rio de Janeiro agora, porque mensagens interceptadas pela Polícia Federal mostram conversas entre o ministro do STF, André Mendonça, e o ex-governador do Rio de Janeiro, Cláudio Castro. Tudo isso sobre processos judiciais. A Luísa Rodrigues, ao vivo do Rio, acompanha e traz mais informações. Boa tarde para você, Luísa.
5: Boa tarde, Tiago, a você e a todos que nos acompanham. Pois é, essas mensagens, né, foram aí coletadas pela Polícia Federal e obtidas aí pela Folha, né? Essas mensagens atribuídas ao ministro André Mendonça do Supremo Tribunal Federal mostram, então, uma conversa com o ex-governador do Rio, Cláudio Castro, sobre o processo que envolvia o também ex-governador Sérgio Cabral. Essa conversa aconteceu em novembro de 2022. Castro procurou Mendonça dizendo que precisava falar com urgência sobre o caso Cabral e, em seguida, enviou documentos relacionados a pedidos de habeas corpus e de soltura do ex-governador. Mendonça respondeu com informações sobre o processo e, minutos depois, encaminhou a Castro um link para o habeas corpus que estava em julgamento na segunda turma do Supremo. O ministro havia pedido vista do processo algumas semanas antes e devolveu os autos para julgamento 17 dias depois da conversa. E aí, em dezembro de 2022, Mendonça voltou pela soltura de Cabral, alegando excesso de prazo na prisão preventiva. Naquele mês, o STF decidiu, por 3-2, revogar a prisão do ex-governador, que estava preso havia 6 anos. A reportagem da Folha também mostra que a Polícia Federal questionou o tempo levado por Mendonça para autorizar uma medida contra Cláudio Castro em outra investigação. Segundo a PF, um pedido de busca levou 74 dias para ser autorizado, enquanto o outro relacionado ao senador Jacques Wagner levou 9 dias. As mensagens não deixam claro, né, qual era o interesse de Castro na soltura de Cabral. O gabinete de André Mendonça negou que os dois tenham relação de amizade e afirmou que os contatos ocorreram no âmbito institucional. Castro também disse que a relação sempre foi institucional e negou ter feito pedidos relacionados a processos judiciais ao ministro. Mendonça não é investigado e as mensagens foram encontradas em material apreendido pela Polícia Federal durante a Operação Sem Refino, que teve Cláudio Castro como alvo.
1: Valeu, Luísa. Obrigado pelas informações. A gente segue apurando, atualizando ao vivo neste domingo para você, ouvinte da TMC. Agora, 1:22.
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1: Movimentos em favor da reeleição de Lula do PT acontecem em todo o país e o Júlio Andrade, ao vivo de Recife, acompanha um deles e traz os detalhes pra gente. Diz aí, Júlio, boa tarde pra você.
7: Aproveitando a data de hoje, domingo, dia 13, o Partido dos Trabalhadores realiza uma mobilização para intensificar o apoio à reeleição do candidato Lula para a presidência. O tema, dia 13, com Lula nas ruas. A expectativa é de que militantes, candidaturas proporcionais, movimentos populares, lideranças e apoiadores compareçam às manifestações para articular e ampliar para o grupo de eleitores do atual presidente. Além, é claro, de promover reflexões sobre as propostas do governo Lula. O diretório de cada estado, município e bairro tem a liberdade de organizar a manifestação. Aqui em Pernambuco, algumas atividades começaram logo no início da manhã e devem se estender durante todo o dia. Durante todo o dia tem ali movimentos agendados. Bom, serão realizadas de forma simultânea, né, ampla e descentralizada, essas atividades de campanha em locais como as praças, feiras e comunidades que receberão grupos com bandeiraços, panfletagens, porta a porta, oficinas e outras formas de comunicação com a população. Lembrando que as manifestações são realizadas, já estão sendo realizadas aqui na região metropolitana do Recife, também na Zona da Mata, no Agreste e no Sertão. 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
1: E em São Paulo, Augusto Cury, do Avante, visita o mercado municipal. Em Brasília, Flávio Bolsonaro, do PL, não cumpre compromissos hoje. Renan Santos, do Missão, e Romeu Zema, do Novo, também não possuem agendas previstas ao longo desse dia. Internado desde a última semana para tratar de uma faringite aguda, Ronaldo Caiado, do PSD, recebe alta médica do Hospital Vila Nova Star, na capital paulista, e concede entrevista coletiva à imprensa logo mais. Agora 1:25.
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1: O assunto ainda é política aqui no nosso News TMC, porque emendas parlamentares praticamente triplicaram nos últimos 10 anos. Isso tanto em valores quanto em proporção do orçamento. E devem se tornar um dos principais desafios do próximo presidente da República, que será eleito agora no mês de outubro. Então, para entender melhor como funcionam essas emendas, para onde é que elas podem ser direcionadas, como é que esse dinheiro pode ser fiscalizado, o TMC 360 conversou com o cientista político da Universidade de Brasília, Murilo Medeiros.
8: A emenda parlamentar é um instrumento pelo qual deputados e senadores participam da definição do orçamento. A Constituição no Brasil estabelece que a definição do orçamento tem de ser compartilhado entre o Poder Legislativo e o Poder Executivo. O ponto nevrálgico da distorção começa em 2015, quando foi promulgada a Emenda Constitucional número 86, que definiu que as emendas parlamentares individuais teriam caráter impositivo, ou seja, a sua execução seria de caráter obrigatório. Antes, os parlamentares ficavam reféns da boa vontade do presidente da República em liberar ou não suas emendas parlamentares. Hoje não, né? Hoje o parlamentar é blindado, tem autonomia na sua atuação parlamentar, porque a liberação dessas verbas é necessariamente obrigatória. Então, nós temos as emendas individuais, as emendas de bancada, as emendas de comissão e aquelas de transferência especial, que é chamada emenda PIX, né? Por exemplo, cada senador tem direito a R$75 milhões por ano só de emendas individuais. E deputado federal, mais de R$40 milhões. Somando todo esse cômputo dos valores, é um valor que supera, inclusive, o orçamento de ministérios importantes, né, como o Ministério das Cidades, do Turismo, ministérios da área social também. Então, essa é a grande distorção hoje, né? Muito poder orçamentário na mão do Congresso, mas pouca responsabilização sobre o uso dos recursos.
3: Aí, Murilo, acrescenta um ponto a partir exatamente do fim dessa sua resposta, né? Independentemente dos valores, e a gente já falou aqui que tem uma multiplicação por 5, num período de, arredondando aí, 10 anos, existe a questão da transparência, como você colocou, a questão da fiscalização. Você acha que, até de uma maneira indireta ou não pensada, a Constituição abriu essa brecha, abriu essa porta e, né, 40 anos depois, a gente está literalmente pagando o preço?
8: Hoje temos poucos mecanismos de transparência e controle em relação à execução das emendas, né? Os recursos são liberados, né? Pelo portal da transparência é possível acompanhar a rubrica da destinação da verba, para onde foi destinado, quem recebeu, mas é muito difícil avaliar se o dinheiro foi efetivamente gasto naquilo que precisa, né? Se a ambulância que foi comprada, se realmente foi comprada, se a reforma da creche ou da escola realmente foi feita, né? Então, essa discussão, além do volume grandioso, né, do volume de recursos públicos, nós temos que verificar também a qualidade desse gasto, né? Por exemplo, dos valores das emendas parlamentares, 50% necessariamente tem que ser investidos na área de saúde, né? Mas para o cidadão comum acompanhar onde esse dinheiro foi gasto, se ele foi realmente bem gasto, há uma distância enorme, né? E essa é uma das grandes distorções hoje do uso da emenda parlamentar. A emenda parlamentar tem um caráter muito importante para descentralizar recursos e fazer com que o recurso chegue especialmente em cidades do interior, onde os parlamentares possuem bases eleitorais. Mas o problema é a efetividade desse gasto, que muitas vezes não chega para a realidade do cidadão.
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1: 1:30, o assunto agora são as condições climáticas, a previsão do tempo, aliás, principalmente para a parte da região sudeste do nosso país, sul também, e também o sul do estado do Mato Grosso do Sul, que desde sexta-feira a gente já vinha alertando, né, para queda das temperaturas com fortes rajadas de vento e muita chuva nessas regiões que eu citei. No sul, principalmente, mais de 550 famílias contabilizam os prejuízos após uma queda de granizo em cidades gaúchas. Em Seberi, no interior do Rio Grande do Sul, estragos foram expressivos e equipes da Defesa Civil trabalham para distribuir doações, distribuir telhas, né, aos moradores mais prejudicados. E o Luiz Fernando Haniche, nosso repórter ao vivo, acompanha e traz mais informações dessa forte chuva no sul do país, né, Luiz? Seja bem-vindo, boa tarde.
9: Pois é, Thiago, boa tarde para você, bom domingo também para quem nos acompanha. Esse número de 550 famílias pode ainda subir, de acordo com a administração municipal de Seberi, no norte do Rio Grande do Sul. Toda a região do estado gaúcho, na verdade, acabou sofrendo com uma forte chuva de granizo que foi registrada em diferentes municípios. No caso de Seberi, os moradores ainda trabalham para remover móveis molhados, enfim, muita coisa se perdeu por conta dessa chuva. E também acontece a cobertura emergencial de casas que tiveram a cobertura totalmente danificada depois da queda de granizo. Até o momento são 550 famílias, número que deve ser atualizado ainda nos próximos dias, de acordo com a prefeitura. Para amenizar esses impactos, Thiago, como você já mencionou, a Defesa Civil Gaúcha enviou inicialmente cerca de 1.200 telhas para contribuir com essa reconstrução das casas em Seberi. Lonas também foram distribuídas para ajudar nesse processo. O município também já formalizou um decreto de situação de emergência. A tempestade de gelo que afetou o norte do Rio Grande do Sul também provocou estragos consideráveis em Três Passos, numa intensa queda de granizo que durou cerca de 15 minutos e já mobilizou equipes locais da Defesa Civil para contabilizar os prejuízos. Já em Santa Bárbara do Sul, o temporal registrado durante a madrugada também assustou moradores e causou danos em residências. No município de Iraí, que teve a maior cota de inundação do Rio Uruguai, a água ultrapassou essa cota e também acabou invadindo residências, confirmando um alerta vermelho que tinha sido emitido ontem pela Defesa Civil Gaúcha. Apesar desse alerta, a situação agora nesse domingo e para o início da semana aponta para mais estabilidade. De acordo com a Defesa Civil, por mais que haja essa perda material em muitas casas que foram atingidas, não há registros de moradores desalojados ou desabrigados por conta dessas fortes chuvas.
1: Valeu, Luiz Fernando, obrigado pelas informações, a nossa solidariedade ao povo gaúcho, sempre prejudicado, né? Com essas chuvas fortes, queda de granizo, temperaturas bem baixas, principalmente nessa época do ano. Tô dando uma olhadinha aqui no mapa interativo, radar meteorológico, onde tem chuva em São Paulo, não só na capital paulista, região metropolitana, parte do interior também, mas atenção nesse momento, eu tô vendo aqui, é principalmente pro norte do estado do Paraná. Maringá, Londrina, Umuarama, né, com fortes chuvas neste momento e temperaturas baixas, indo um pouquinho também para o sul do Mato Grosso do Sul, cidade de Dourados, Naviraí, Nova Andradina, Sidrolândia, também com fortes chuvas ao longo deste domingo. A gente pede sempre para o pessoal se proteger, ficar atento às condições climáticas. E agora outra notícia triste também do fim de semana, mas aí em São Paulo, foi a queda de um prédio na zona leste da capital paulista, que acabou desabando em cima de casas e acabou deixando 5 mortos. A Júlia Takahashi está ao vivo aqui no estúdio, traz os desdobramentos desse caso que você cobriu ontem, esteve no local ao longo desse sabadão, né, Júlia? Boa tarde para você.
10: Boa tarde, Thiago, e a todos que acompanham o TMC nesse domingo, né? O Corpo de Bombeiros acaba de atualizar o número das vítimas desse trágico acidente. Foram 8 pessoas atingidas no desabamento no bairro da Penha, na zona leste da capital paulista. 2 foram resgatadas com vida, uma criança de 5 anos e um homem de 30 anos. Infelizmente, as outras 5 foram localizadas sem vida, 2 homens e 3 mulheres, sendo que uma delas estava grávida. Os bombeiros seguem atuando na busca por mais uma vítima, uma criança de 7 anos que está desaparecida sobre os escombros. O prédio desabou na madrugada do sábado, por volta das 2 horas da manhã.

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16: Agora 1:38, de volta com o nosso News TMC na nossa conexão com Brasília, porque ministros alinhados a Alexandre de Moraes articulam uma manobra no STF para derrubar o relatório da Polícia Federal antes que ele seja votado em plenário. Aliás, lembrando você, dia importantíssimo para o nosso país, nessa próxima terça-feira, dia 15, com uma sessão extraordinária. Esse documento, ele cita mensagens, cita encontros também do ministro com Daniel Vorcaro, além de contratos do escritório de Viviane Barsi, esposa de Moraes, com o ex-banqueiro, então, Murilo Hernandes. Tá de volta, direto de Brasília, acompanhando todos os detalhes dessa decisão. Primeiramente, Murilo, teremos então sessão extraordinária a princípio na próxima terça-feira?
17: E, Thiago, confirmadíssimo. A imprensa vai acompanhar, inclusive nós estaremos lá, nós que somos credenciados, eu sou um dos setoristas do judiciário, né, pela TMC, para cobrir todos os dobramentos do judiciário. E olha, é uma reviravolta na condução dos casos que estão no centro da crise do Supremo, né? Até então, o ministro André Mendonça era o relator do procedimento, que apura as informações encontradas no celular do Daniel Vorcaro, ex-dono do Banco Master, e que fazem referência a contatos dele com Alexandre de Moraes. Agora, o presidente do Supremo, o ministro Luiz Edson Fachin, decidiu assumir pessoalmente essa relatoria. Isso acontece justamente às vésperas dessa sessão, conforme a gente está falando, que acontece na terça-feira, quando o plenário vai discutir o relatório da Polícia Federal e decidir se autoriza ou não a abertura de uma investigação contra Moraes. Na prática, Fachin será o responsável por apresentar o relatório aos outros 10 ministros e será também o primeiro a votar. Esse é um ponto importante porque existe uma discussão dentro da própria corte sobre a forma como Mendonça conduziu o caso. Ministros alinhados a Moraes, eles questionam o fato dele ter

0: ter iniciado uma apuração envolvendo um colega sem a autorização prévia do plenário, né? Que isso aí é um rito comum dentro da Casa do Supremo. A Procuradoria-Geral da República também pediu a anulação desse relatório da Polícia Federal. A PGR argumenta que uma investigação desse tipo não poderia avançar sem que o próprio Supremo, como um colegiado, autorizasse previamente a apuração, Thiago. E a decisão do ministro Fachin não ficou restrita apenas ao caso de Moraes. No mesmo despacho, ele determinou que os processos relacionados ao Banco Master, também as investigações sobre fraudes no INSS, sejam encaminhados para a presidência do Supremo. Esses processos, eles ficam na prática, explicando melhor para quem está nos acompanhando, paralisados até que Fachin decida o próximo passo. Ele ainda não afirmou se vai assumir pessoalmente essas relatorias ou se ele vai redistribuí-las. Então, Thiago, o Supremo chega a essa sessão de terça-feira, depois desse fim de semana de mudanças importantes na condução de processos sensíveis. Fachin retirou o caso de Mendonça, passou a relatar o procedimento envolvendo Moraes e Vorcaro e colocou a presidência da corte com outros processos.
1: Tivemos um corte aí no contato do sinal com o nosso Murilo Hernandes, direto de Brasília, mas de fato, né, já está bem explicado o que ele trouxe para a gente. Então, ala de apoio do ministro Alexandre de Moraes no STF, preparando uma ofensiva baseada em questões aí preliminares para tentar anular e arquivar o relatório da Polícia Federal. Enfim, uma terça-feira que é muito importante para a história do nosso país, para o nosso judiciário. Então a gente segue acompanhando, como o Murilo falou no comecinho, ele é credenciado, estará lá ao vivo, acompanhando passo a passo, minuto a minuto, tudo que for falado no STF. E é claro, atualizando aqui na programação da TMC. 1h43 agora.
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0: Polícia Federal comunica ao presidente do Supremo Tribunal Federal, Edson Fachin, na manhã deste domingo, que tem plenas condições de produzir e disponibilizar cópias dos dados do celular do ex-banqueiro Daniel Vorcaro a todos os gabinetes que solicitaram esse material. Essa resposta ela foi enviada dentro do prazo de 24 horas, estabelecido pelo Fachin, após os ministros Cristiano Zanin, Gilmar Mendes e Alexandre de Moraes cobrarem acesso ao conteúdo do aparelho para avaliar o contexto das conversas antes do julgamento. A Polícia Federal esclarece que telefone original e arquivos matriz nunca saíram das dependências da instituição e que a mídia enviada em março ao relator André Mendonça era apenas uma cópia solicitada pelo magistrado, o qual alegava manter o arquivo lacrado e criptografado com medida de segurança. Uma informação importante para você nesse comecinho de tarde de domingo. 1 hora 44 minutos agora. Quem já ocupou uma cadeira do Supremo Tribunal Federal tem uma visão privilegiada, né, do que está acontecendo por trás das portas da corte. Essa crise atual, com a quebra de sigilo de mensagens ligadas ao caso Master e também a disputa entre ministros, reacende debates sobre os limites do poder dentro do próprio tribunal. E os apresentadores do Link TMC conversaram com o ministro aposentado do STF, o Marco Aurélio Melo, justamente para entender esse momento com a experiência de quem já viveu essa rotina por dentro.
1: Um acerto do ministro Alexandre Moraes, finalmente, né? E devemos comemorar, porque a publicidade, a transparência é tônica. Nós, cidadãos, queremos acompanhar o dia a dia da administração pública e conhecer o que vem ocorrendo e poder realmente fiscalizar e atuar, protestar, se for o caso.
2: Há um trabalho que vem sendo feito por uma ala política, sobretudo ligada ao governo, mas também em alguns operadores do direito, de tentar fazer uma equivalência entre a situação de Alexandre de Moraes e André Mendonça. Ou seja, que os dois deveriam de alguma forma ser afastados em função das atuais investigações e das ações e reações que um tomou, sobretudo focando um ao outro. Eu queria uma avaliação do senhor, essa avaliação equidistante de quem já esteve lá dentro e agora está fora. Existe equivalência entre os dois ou é muito diferente a responsabilidade que cai nas costas de Alexandre e a que cai nas costas de André?
1: Eu confesso que não sei qual é a responsabilidade negativa do ministro André Mendonça. O que nós temos aí e está à luz do dia é a problemática das referências no celular do Vorcaro ao ministro Alexandre Moraes. O ministro André Mendonça, sob o meu olhar, ele vem tendo um posicionamento digno na condução dos processos que estão sob a relatoria dele.
2: Ele poderia ser declarado suspeito para votar a respeito de uma eventual abertura de investigação de Alexandre de Moraes?
1: De forma alguma, porque ele votaria. Agora, o colegiado está acima de o colegiado pelo plenário, com as 11 cadeiras de preferência ocupadas, está acima de qualquer integrante. E não há qualquer suspeita em relação ao ministro André Mendonça. Eu venho acompanhando, não é pelo fato dele ter preenchido a cadeira que eu deixei aberta, venho acompanhando o desempenho dele, para mim é um desempenho elogiável.
3: Alvarez. Ministro Marco Aurélio, agora sim, era a pergunta tão simples que ela me escapou aquela hora. O senhor foi ministro do Supremo por 31 anos, o senhor viu muita coisa acontecer ali, então o senhor, para mim, é hoje uma das pessoas mais certamente qualificadas para dizer o que que pode acontecer, porque é o que a gente quer saber. Tem uma sessão importantíssima na terça-feira. Entre essa sessão de terça-feira, que vai ser dia 15 de setembro, e as eleições em 4 de outubro são 19 dias. O que que dá para acontecer dentro do Supremo Tribunal Federal no espaço de menos de 3 semanas?
1: Nós não podemos presumir qual será a deliberação do colegiado pela maioria formada. temos que aguardar e que a verdade realmente seja colocada e que se vise, acima de tudo, a preservação da instituição, que é o Supremo. Vamos repetir a exaustão. Todos estão lá de passagem, como eu estive, mas a instituição é perene. Depois que o Supremo bate o martelo, não se tem a quem recorrer. E nós aprendemos em nossas famílias que o exemplo deve vir de cima. Que o Supremo cumpra o dever. Doe a quem doer, não importa. Ele deve atuar e deve atuar com absoluta independência.
2: Ministro Marco Aurélio, deixando momentaneamente de lado todo o seu conhecimento jurídico, e a gente já falou tanto de questões técnicas na edição de hoje do programa, uma curiosidade que eu tenho, como é que fica o clima de uma instituição como o Supremo Tribunal Federal com tantas acusações de um ministro para o outro? O senhor trabalhou no Supremo durante um recorte, né, da história em que houve muitas divergências, por exemplo, entre os ministros Joaquim Barbosa e Ricardo Lewandowski, mas acho que nada que se compare com as divergências que a gente verá em cima da mesa de discussão na próxima terça-feira. Como é que fica o clima para os ministros seguirem trabalhando juntos depois de tudo isso? E na sua época, o clima às vezes ficava pesado demais ou acabava a sessão e todo mundo ia conversar, ia falar do jogo do Flamengo, do Corinthians e ficava tudo 0-0?
1: Olha, eu entrava no plenário com um semblante e saía com o mesmo semblante. Era um espírito irrequieto na bancada, era. Eu realmente fustigava, mas sempre com urbanidade. E mantendo alto nível. Eu não compreendo essa autofagia que está se verificando no âmbito do Supremo. Uma verdadeira guerrilha. E com a formação de grupos. O saudoso ministro Sepúlveda Pertence uma vez chegou a dizer que nós éramos 11 ilhas, cada qual comparecia e votava segundo a sua formação técnica, a sua formação humanística, e o presidente proclamava o resultado. Assim é que funciona um colegiado sadio.
4: Gostei da palavra, autofagia é uma palavra que descreve muito bem o que a gente está vivendo, né?
1: Quando a autoestima é exacerbada, a coisa fica muito ruim. O que todos precisam compreender é que tem que atuar visando preservar a instituição e atuar com dignidade, com postura que se aguarda de um ministro do Supremo Tribunal Federal. Isso que é importante, percebendo, acima de tudo, a envergadura da cadeira. São as 11 cadeiras mais importantes desta sofrida república, que é a brasileira. Tanto que o Supremo caça atos do presidente da república, caça atos do legislativo. Ele é soberano e depois que ele bate o martelo, não se tem a quem recorrer. De nada adianta fazer uma carta ao Santo Padre. E isso só gera para os integrantes uma maior responsabilidade.
4: Agora, ministro, expor, né, os autos de forma total, tirar o sigilo total, é o melhor remédio para limpar o ar ali do STF ou vai transformar o Supremo num ringue a céu aberto ali, antes mesmo da sessão em plenário? Como que o senhor avalia isso?
1: Medula, que está inclusive na lei das leis, que é a Constituição Federal, da administração, por isso ela é pública, é a transparência, é a publicidade, daí a TV Justiça, daí as sessões abertas, podendo comparecer qualquer cidadão para assisti-las. O sigilo não se coaduna com os ares democráticos vivenciados no país, em que a liberdade deve prevalecer, e o agente público, o agente político, é um livro aberto, ele não deve ter receio de qualquer coisa.
5: Mas, ministro, é Luiz Pedroso, não atrapalha as investigações? O ministro Mendonça não está correto quando só divulgou parte do relatório? O ministro Fachin, de alguma forma, não vai atrapalhar as investigações que estavam correndo junto ao Superior Tribunal e à Polícia Federal?
1: Todos nós somos curiosos. A tônica no Supremo sempre foi única. Se há uma diligência em curso e a revelação de um elemento pode prejudicar essa diligência, esse elemento não deve vir à tona, não deve ser publicizado. Agora, fora isso, não se tem como voltar à época da caverna. Como fechasse o Supremo como se fosse um clube dos integrantes atual. Não é. É uma instituição dos brasileiros e os brasileiros têm interesse em acompanhar o dia a dia. Os atos devem ser praticados à luz do dia. O integrante da Suprema Corte americana uma vez disse que o melhor desinfetante é a luz do dia. Que os atos sejam públicos para acompanhamento pela grande imprensa, que levanta as mazelas e aí se busca a correção de rumos, e o acompanhamento pelos cidadãos em geral.
2: Ministro, eu queria te fazer uma pergunta sobre um tema que veio à tona na quinta-feira, depois da operação contra a Carina Gama, que foi a produtora do filme Dark Horse. Uma semana antes da operação, ela registrou em cartório um documento citando que ela estaria sofrendo pressão para fazer uma delação premiada. Ela citou três nomes, entre eles Fernando Sarney, filho do ex-presidente José Sarney, que negou peremptoriamente qualquer contato com ela. Ela cita um pastor e um jornalista que não vem ao caso aqui ser mencionado. No entanto, esse documento feito uma semana antes, ele tem qualquer valor jurídico ou não?
1: É um documento tornado público. Agora, delação há de ser sempre um ato espontâneo. Há, na maioria das vezes, quem deleta não para colaborar com o êxito do judiciário, deleta para salvar a própria pele. E seria interessante termos a delação pelo Vorcaro. Hoje eu receio até mesmo considerar a vida do Vorcaro, porque ele deve ter muita coisa a dizer.
6: Quem escuta, cresce. Quem escuta, sabe.
0: Faltando 5 minutinhos para as 14h, ó, daqui a pouquinho tem entrevista aqui na nossa programação, mas com essa trilha, claro, a gente vai falar antes de Rock in Rio. O penúltimo dia de Rock in Rio levantou o público ontem na cidade maravilhosa. No palco, atrações como Maroon 5, Demi Lovato, Alok, os destaques da noite, inclusive a Luísa Rodrigues, ao vivo da capital fluminense, acompanha e traz os detalhes desse festival, né, Luísa?
7: É isso, Thiago. Rock in Rio agora chegando aí ao último dia de shows neste domingo, com uma programação que mistura então pop, funk e pagode. No palco mundo, temos aí Ivete Sangalo abrindo a programação às 17h, seguida por Lola Young, Halsey e também 21 Pilots, que encerra a noite já na madrugada. No palco Sunset, a programação começa com Carol Bianzin convidando Joyce e também temos aí ainda Joelma com Luviane Batidão, Marina Sena com Céu e também Zara Larsson. Além dos palcos principais, é claro, o festival também tem atrações aí de músicas eletrônicas, como Ilusione e John Summit, do New Dance Order. E no Espaço Favela, passam pelo palco Marvila Suel e Denis. E lembrando aí, como o Thiago falou, o último sábado de Rock in Rio foi marcado então pela mistura, né, de ritmos. João Gomes levou a cultura pernambucana para o festival, com fervo, maracatu, shot e baião, em uma apresentação que também teve a participação do maestro Spock. Já no Sunset, Gilson, Daniela Mercury e Olodum se encontraram em um show que reuniu diferentes gerações da música baiana. E a apresentação ainda teve a referência política ao som de Dark Horse, com uma performance em defesa da democracia. O sábado também teve funk, reggaeton e música eletrônica com nomes como Pedro Sampaio, J Balvin e Alok. E já no palco mundo, Maroon 5 encerrou a noite com uma sequência de hits. Lembrando então que hoje é o último dia do festival e a gente, é claro, aguarda as próximas datas para a próxima edição, né, que tem previsão para ocorrer em 2028. Mas é claro todos os detalhes dessa última noite de Rock in Rio. É claro que nossos ouvintes que nos acompanham conferem tudo no nosso Instagram, que é claro, nossa reportagem vai estar lá acompanhando tudinho desse último dia, Thiago.
0: Tá certo, combinadíssimo, Luiz. @TMCNewsBR. A gente fica na torcida para que São Pedro colabore, né? Deixa um tempo, um clima bem agradável, sem tanta chuva assim, pro pessoal poder curtir o último dia de Rock in Rio, claro, com cobertura da TMC. 1:58 agora. Daqui a pouquinho tem esporte aqui na programação da TMC, na sequência imprevista, mas antes, ó, notícia boa, hein? Missão dada é missão cumprida e a seleção brasileira feminina de vôlei vai sim disputar as Olimpíadas de Los Angeles 2028. Ó, que maravilha, hein? Agora há pouquinho, as meninas venceram um clássico contra a Argentina e meteram 3-0, hein? 3-0, parciais 26-24, 25-19, 25-16. Aí o terceiro set foi de lavada. Então, assim, as comandadas de José Roberto Guimarães, sem perder uma única parcial, se sagraram campeãs do pré-olímpico latino-americano e carimbam aí, portanto, o passaporte para Los Angeles, então, com 2 anos de antecedência. Parabéns para as meninas, hein? Orgulho do vôlei feminino, 24º título continental do Brasil, portanto, aí no vôlei feminino e de quebra aquele carimbo para as Olimpíadas de Los Angeles. Outra notícia positiva desse domingão: Alisson dos Santos conquistou mais um título no atletismo, dessa vez no Mundial de Atletismo Ultimate 2026, que aconteceu em Budapeste, na Hungria, nesse domingo, portanto, dia 13. Então, tivemos um outro brasileiro que ficou em 7º lugar, que é o Matheus Lima, que terminou a prova em 7º. Os dois, então, seguem para o próximo compromisso, Jogos Sul-Americanos de Santa Fé, na Argentina. 1:59 agora. Júlia Takahashi está aqui nos estúdios para atualizar aquele incidente que aconteceu no bairro da Penha, na zona leste de São Paulo. Qual a novidade, Júlia?
8: Os bombeiros acabaram de mandar a informação que foi localizada a criança que estava sendo investigada e, infelizmente, ela foi encontrada sem vida. Então, no total, foram 2 vítimas que sobreviveram, uma menina e um homem, e as outras 6 foram encontradas sem vida. 3 mulheres, uma menina e 2 homens. As investigações, elas se encerraram e os bombeiros estão já concluindo as investigações no local.
0: Os trabalhos lá, pois é, notícia triste, mas a gente atualiza em tempo real a todo momento na programação da TMC. Valeu demais, Júlia, valeu pra você que tava aí na companhia, na carona, na sintonia neste domingão, 3 da tarde. Daqui a pouquinho tem o Abre o Jogo de um clássico nacional, Flamengo e Corinthians, transmissão, é claro, aqui da TMC. Na sequência você fica com Imprevista, apresentação de Joana Treptow. Ótimo domingo a todos.

0: 2:01 dessa tarde de domingo, e eu, Luísa Rodrigues, te acompanhando nesse domingo chuvoso aqui no Rio, inclusive aqui onde fica os estúdios da TMC, na Barra da Tijuca, zona sudoeste, tá com os pinguinhos de chuva, viu? Vai e volta pra quem vai, inclusive, pro Rock in Rio. Sempre aí, é claro, levando aí sua capa de chuva, não pode entrar, né, com guarda-chuva no local do evento, então é claro, levando aí sua capa de chuva para poder curtir esse último dia de Rock in Rio. E aí é bom pra gente aproveitar para falar do trânsito, né? Inclusive as interdições ali na altura da cidade do Rock, né? Começa então a partir de agora, 2:00 PM, alguns pontos ali da Via Expressa já estão interditados, principalmente na avenida ali, desse momento, para quem está seguindo em direção ao Recreio. Abelardo Bueno já com interdições nesse momento, e também pela Salvador Allende. Para você que está saindo, por exemplo, da Barra em direção ao Recreio, é melhor seguir pela Orla. Estou observando melhores as condições. Lúcio Costa sem dificuldades nesse momento. E é claro, para você que quer fazer o trajeto ali em direção a Curicica, é melhor seguir pela Ayrton Senna, cortar um caminho pela linha amarela e pegar a estrada dos Bandeirantes. Abelardo Bueno, nesse momento, praticamente toda interditada. Apenas moradores, né, que pegaram ali a tag, podem passar por esse trecho. Mas para você que está seguindo em direção ao evento, é claro, é melhor seguir pelos transportes públicos BRT, nesse momento, com sistema especial para a cidade do Rock. E aproveitar que a gente estava falando ali da linha amarela, vamos falar um pouquinho das vias expressas nesse domingo? Para quem está pela via aí em direção ao Fundão nesse momento, estou observando boas as condições. Para quem faz o sentido contrário, saindo do Fundão em direção à Barra da Tijuca, trânsito um pouco mais intenso na passagem por Bom Sucesso. Ainda assim, o motorista faz um bom caminho, até porque com essa chuva, perigoso pegar ali a Grajaú Jacarepaguá nesse momento, pistas escorregadias. Melhor seguir pela linha amarela, que tem melhores condições no momento.
1: Agora são 2:04 no Imprevista desse domingão. Joana Trepto recebeu as irmãs Bia e Branca Feres, palestrantes, influenciadoras maternas, para uma conversa sobre trajetória das irmãs dentro e fora do esporte, dentro e fora das piscinas. As duas falaram sobre a carreira no nado sincronizado, a participação em competições internacionais, a medalha do PAN, inclusive, e a clara chegada às Olimpíadas do Rio de 2016, onde você acompanha a partir de agora aqui no Imprevista.
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3: Tem gente que passa a vida procurando alguém com quem dividir sonhos, medos, conquistas, mudanças. As nossas convidadas de hoje nasceram com essa pessoa ao lado. Bom, antes, meu nome é Joana Trepto, este é o Imprevista, um podcast feito para ir além do currículo, além da imagem pública, daquelas respostas que todo mundo conhece, sabe? Aqui a gente fala de escolhas, a gente fala de contradições, de bastidores, de afetos, de tudo aquilo que ajuda a revelar quem existe por trás da personagem, porque nenhuma trajetória é feita só aquilo que foi planejado. Quase sempre são os desvios, são os encontros, são as surpresas que contam as melhores histórias. As nossas convidadas começaram no esporte ainda crianças, passaram anos treinando para respirar no mesmo ritmo, para executar os mesmos movimentos, para parecer fácil, né? Aquilo que exige força, que exige disciplina, que exige técnica, uma capacidade enorme de suportar a pressão. Elas representaram o Brasil em competições internacionais, conquistaram uma medalha nos Jogos Pan-Americanos, chegaram juntas à Olimpíada do Rio em 2016. Onde é que elas não chegaram juntas, né? Mas a vida delas nunca foi restrita à piscina. Elas também trabalharam na televisão, tornaram-se criadoras de conteúdo, construíram uma carreira em torno de uma imagem que parecia inseparável. Duas irmãs gêmeas, sempre juntas, perfeitamente sincronizadas. Só que existe uma parte dessa história que não aparecia nas fotografias. Por trás dos sorrisos, da beleza que, em dobro, vieram cobrança estética, transtornos alimentares, esgotamento, dificuldade de descobrir quem cada uma era quando já não existia uma competição pela frente. Depois, elas se tornaram mães. E até nisso a vida parece ter mantido a sincronia. Bia e Branca viveram gestações próximas mais de uma vez. três vezes. São mães de três filhos cada. Nos últimos anos também atravessaram juntas um dos momentos mais difíceis da vida, a doença e a morte da mãe, Fátima. Enquanto se despediam da mãe, descobriram que estavam novamente grávidas. E a mãe recebeu a notícia da chegada dos novos netos. Elas passaram boa parte da vida sendo apresentadas como se fossem quase uma pessoa só. O que existe diferente em cada uma? O que acontece quando duas mulheres treinadas para viver em perfeita sincronia precisam descobrir o próprio ritmo? As nossas convidadas de hoje são Bia e Branca Feres. Bem-vindas, meninas!
4: Ai, eu amei!
5: Eu também, obrigada, gente! Que feliz, incrível! Eu
4: fiquei até emocionada.
3: Mas sabe, é muito difícil fazer entrevista e fazer assim, uma apresentação para pessoas que já têm uma exposição muito grande na mídia, porque senão pode ficar mais do mesmo. Vocês têm essa sensação de que vocês já exploraram muito todas essas características de vocês, o fato de vocês serem gêmeas, fazerem tudo junto? Sempre é a pergunta que fazem.
4: É, acontece que realmente fica mais do mesmo, né? Agora a gente está na nossa fase mãe, então as entrevistas ficam em torno da maternidade. Isso acontece mesmo.
5: É, mas você conseguiu falar de cada momento detalhe da nossa vida. Não tem nem mais o que completar.
0: Pronto, acabou.
4: Aí tem, eu vou completar com uma coisa. Gente, eu engravidei de Dil, tá? Agora, né? Minha última gestação, então... Ai, não, elas combinam a gestação.
3: Não. É o universo que quer.
5: É o universo, exatamente.
3: Eu posso fazer. 1% de chance
4: eu
3: de
4: caí no 1%.
5: Ela caiu no 1%. E a gente usou Dil durante mais de 10 anos. E eu nunca engravidei, nunca passei um perrengue
3: era
5: com
3: Dil.
5: Era pra ser.
3: É. Agora, meninas, vocês estão na fase maternidade, três filhos. Não é nem numa fase maternidade, né? Fase maternidade,
5: vai ser um pro resto da vida.
3: Vai ser pro resto da vida. É. Mães de três filhos, estamos falando de seis crianças. Eu queria fazer um contraponto em relação a tudo que vocês olham dos pequenos hoje e vocês lembrarem quem vocês eram quando eram pequenas. Porque vocês escolheram o nado aos 7 anos para que fosse uma modalidade que vocês conseguissem estar juntas. Então vocês olham para trás, vocês conseguem lembrar daquilo que vocês sentiam quando vocês eram crianças. Vocês queriam ser quase que uma só. Quando vocês olham para os filhos de vocês, eles não têm isso. Tem algum sentimento que fica, que vocês, nossa, que se eles tivessem um gêmeo seria tão legal?
4: De verdade, tá? Eu ia amar ser mãe de gêmeos, mas é uma coisa que é muito complicada.
5: Muito complicada, eu não gostaria.
4: A nossa mãe...
5: Só se fosse, tipo assim... Um casal seria legal, eu acho que é bem mais fácil do que gêmeos idênticos, ou só se fossem os idênticos. Não tivesse um outro, porque eu tenho certeza que ele iria sobrar.
4: Ah, se tivesse mais um, com certeza ia
3: e
4: sobrar.
3: E nesse sentido, como é que é o trabalho da mãe de vocês foi? Difícil?
4: Nossa mãe, gente, é muito difícil, assim, você não rotular crianças. E a nossa mãe sempre protegeu a gente. Porque as pessoas adoram colocar gêmeos pra competir. Adoram ficar comparando entre si. O tempo inteiro. Eu acho que o sonho de muitas pessoas na escola, no esporte, era separar nós duas. Só que a nossa mãe sempre fortaleceu muito a nossa união. É aquilo, roupa suja se lava em casa.
5: E ao mesmo tempo também ela trabalhava a nossa individualidade. Ela queria que cada uma vestisse uma coisa, cada uma escolhesse uma
4: coisa.
5: Nossa
4: mãe não comprava roupa igual pra gente.
5: Não comprava.
4: Aí a gente ficou velha, começou a se vestir igual.
5: Mas eu acho que isso veio também do fato das pessoas ficarem olhando pra gente e ficando, quem é quem? Uma tá com qual? Uma é maior, uma é menor, uma é mais magra, uma é mais gorda. E aí a gente ficava assim, a gente tem que ser exatamente igual pra pararem de comparar.
3: A pressão psicológica era uma coisa que vocês já lidavam desde crianças?
5: Sim, com certeza. Eu acho que eu principalmente, porque eu vivia muito no mundo da lua e a minha irmã sempre foi tipo, a líder da dupla, né? Assim, enfim, então era como se eu estivesse sempre sendo o lado errado da moeda, né? Mas enfim.
4: Gente, anos aqui sobrevive. De terapia, psicanálise.
3: E nesse sentido, o núcleo familiar de vocês protegeu vocês? Era quase que uma cúpula? Como é que era dentro de casa?
5: Uma cúpula.
4: É, protegeu. Protegeu e assim, eu conheço gêmeas que também passavam pelas mesmas comparações que a gente e que acho que não tinham isso, sabe? Nossa mãe era médica, ela trabalhava com psicoterapia também, então...
5: Uma cabeça muito boa.
4: É. Ela sempre soube, sabe, preservar a gente.
3: No sentido da exposição para outras pessoas que pudesse contaminar a relação de vocês.
4: Ah, mas tentavam muito, gente. Muito.
3: Amiguinhos ou adultos?
5: Adultos. Amiguinhos não.
3: Amiguinho não tem essa.
5: Não, amiguinhos achavam muito maldade. Legal a gente ser gêmea, adoravam ver a nossa união, falavam, ah, eu também quero ter uma irmã gêmea. Vamos brincar, deixa eu ser trigêmea. Né? Mas adultos.
3: E em que momento da vida é que vocês passaram, se é que passaram, por alguma ruptura, assim, dessa união? Teve algum momento em que vocês tiveram que parar, talvez fazer terapia, olhar e falar assim, não, calma, a gente tá se distanciando.
4: Então, a gente nunca se distanciou, mas o que aconteceu é quando eu vim morar em São Paulo, né?
5: Quando minha irmã casou.
4: Aí foi bem difícil.
3: Porque você casou primeiro?
4: Casei antes. E foi logo depois, assim, eu já namorava meu marido, eu já tô com ele há 14 anos. Depois das Olimpíadas, eu vim morar em São Paulo. E aí, nisso, a Branca terminou com o marido dela, que era namorado na época.
5: Era meu namorado.
4: E foi morar do lado da minha casa.
3: Pra ficar junto.
4: Aham.
5: Não, eu fiquei bem doida quando a minha irmã veio morar pra cá. Eu fiquei bem deprimida, eu tava meio perdida, assim. Não sabia
4: muitas
5: fazer
4: coisas ao mesmo tempo.
5: Não foi só o fato da minha irmã ter vindo pra cá também. Foi quando eu parei de nadar e o que eu fazia por 22 anos. Tipo, parece que a minha vida saiu de eixo, sabe? Que eu tava...
4: Quando um atleta se aposenta, é muito delicado.
5: É.
4: Porque a gente teve a nossa rotina de treino durante 22 anos, fazendo tudo igual. E era uma rotina que ocupava o dia inteiro. O ano inteiro, eram sempre muitas viagens, muitas competições. Era, às vezes a gente não era nem escala 6x1 que a gente treinava, a gente já treinou em escala 7x1. Era uma loucura, porque aquilo consumia a nossa vida inteira. E aí você para, e aí você fica assim, e agora? E por mais que a gente trabalhasse também, que eu e a Branca trabalhamos em várias emissoras, passamos pela televisão, foi uma coisa que a gente ficou com muito tempo livre. Eu vim pra cá arrumar minha casa, ver coisa de casamento, e a Branca ficou. E foi horrível pra mim, e pra ela também.
3: Pra você, Bia, você sentiu que você não podia ajudar, que você não estava conseguindo? Ou foi realmente essa questão do distanciamento?
4: Eu fiquei preocupada, né? Eu fiquei preocupada porque tinham amigas e mães das minhas amigas que... A Bia, a Branca tá muito magra, sua irmã tá uma semana em casa comendo pipoca. Ela não sai de casa.
5: Eu tava deprimida mesmo. Eu morava, tipo, sei lá, duas quadras da praia e eu não ia... Só não saía de casa, ficava só com a minha cachorra.
4: Que chamava Bia.
5: Aí depois eu passei a chamar a Bia... Hoje eu chamo ela a Bia de Bitoca. Porque era o apelido da minha mãe de infância. Aí não dá pra eu...
3: Ô, Branca, no momento em que você tava, assim, depressiva, você sabia que você tava sentindo isso? Ou você tava no flow? Você sabia que você não tava no seu melhor, mas não tinha noção da gravidade?
5: Não tinha noção nenhuma
3: não tinha?
5: Da gravidade. Não. Nenhuma. Nenhuma noção. E aí depois me mudei pra cá. E aí quando me mudei pra cá, minha irmã e meu cunhado me obrigaram a voltar a fazer terapia, porque eu tinha largado a minha terapia.
4: Obrigamos.
5: Eu tô até hoje com a minha terapeuta, e aí eu voltei pros eixos, minha vida foi voltando ao normal. Eu tinha terminado, eu fui atrás do meu marido, pedi pra voltar. E hoje eu tô casada, feliz com a minha família.
4: Uma em cada canto.
5: Yeah.
3: Cada uma com a sua individualidade dentro da união.
4: De verdade, tá? A gente se separar, acho que foi importante pra nós duas. Até pra eu conhecer o que a Bia faz sem a Branca.
5: Uhum.
4: E né, eu conheci um outro lado meu. Porque a gente é diferente, apesar de a gente ter muita coisa em comum e gostar mesmo, ter afinidade com as mesmas coisas, nós somos indivíduos diferentes. Então eu acho que foi importante pra mim, importante pra eu aprender a abrir mão do controle, né? Porque desde muito jovem, a nossa mãe foi uma pessoa que tinha muito problema de saúde. Então eu assumi uma função meio maternal, meio dona da casa. Nossos pais eram separados e eu sempre fui muito controladora com a minha irmã e com a minha mãe.
5: Não, então, as pessoas achavam que eu não iria sobreviver, que eu não conseguia fazer nada sem a minha irmã. E eu consigo, eu tenho 3 filhos.
4: E eu também tomava tanta conta da Branca.
5: Depois que a minha irmã se mudou, eu vim atrás dela, mas eu montei um apartamento lindo aqui em São Paulo. Eu tava me virando.
4: Ela é uma mãe maravilhosa.
5: Enfim.
4: Mas assim, eu também tomava tanto conta da vida das duas que eu deixava a minha irmã...
5: Sufocada
4: e com uma sensação de que ela era incapaz. Aí eu lembro um dia que ela voltou da terapia, ela falou assim, Bia, para de fazer as coisas por mim. Para, porque eu fico com a sensação que eu não posso fazer nada, que eu não consigo fazer nada.
3: Uma coisa realmente maternal, né? É uma coisa que a gente fala pra nossa
4: gente,
3: mãe
4: eu falava
3: no momento
4: pra ela,
3: em que quer cortar o cordão.
4: Quando
3: legal.
4: A gente se separava, eu falava, cuidado na hora de atravessar a rua. Meu marido falava, Bia, sua irmã é maior de idade, né?
3: Enfim, isso gente... depois de adulta.
5: Não, mais de 30 anos.
4: A primeira vez que a gente dormiu, sei lá, separada, a gente tinha 18 anos. Porque até então a gente dormia na mesma cama. A gente, bem doida, sabe?
3: Agora, pra vocês ouvirem opiniões, pra vocês ouvirem outras pessoas de fora falar da relação de vocês, é difícil, porque olhando, parece muito simples. Mas não se trata de duas pessoas que... se gostam e estão sempre juntas. É uma relação literalmente umbilical. É muito mais do que qualquer padrão que a gente possa imaginar para opinar.
4: Mais do que umbilical, né? A gente da mesma placenta.
3: Antes
4: disso, um espermatozoide fecundou um óvulo que se dividiu.
5: A gente dividiu. A gente vem da mesma matéria. Eu brinco que é uma alma em dois corpos, né? Cada uma tem o seu cérebro,
4: mas... pedacinho aqui assim, tá?
5: Mas a gente é a mesma fatia de alma.
0: É. E nesse sentido, foi difícil ao longo da vida? Porque, principalmente nós, mulheres, a gente escuta muita amiga. Uhum. A gente vê muita referência, vê um filme, um vídeo. Fala, então eu vou colocar isso em prática. Ah, então agora eu sei que eu preciso ser um indivíduo diferente da minha irmã. Mas a realidade de vocês é muito peculiar, particular. E assim... é rara, é difícil vocês conseguirem conversar com uma pessoa que entenda vocês.
4: Então, gêmeos entendem. A gente não pode encontrar gêmeos univitelinos.
5: Que a gente já começa a falar assim.
4: Mas assim, a gente então, começa a falar desde a infância. E viram, assim, melhores amigos em 5 minutos.
0: Que é tudo igual?
5: Mas a gente é um supra-sumo da loucura de gêmeos, né? A gente é um prato cheio para qualquer psicólogo, psiquiatra. É. A gente é um supra-sumo dos problemas gêmeos.
0: O que, que vocês têm de problemas gêmeos que são assim... típicos de gêmeos?
4: Ah, eu acho que assim, foi uma simbiose muito grande. Também de uma exercer função X, a outra Y. E na vida, todo mundo tem que exercer todas as funções. Uhum. Né? Eu não tenho que fazer isso aqui e a Branca aquilo, sabe? É... meio que isso. Deu pra entender?
0: Deu. Uhum. Vocês dividiam o
4: que era. Gente, na escola, a gente pediu pra ficar na mesma turma. Era um fichário, um caderno pras duas. E aí, eu tomava conta
5: de algumas matérias e de outras. E depois, na hora da prova, a gente se ensinava.
4: É, porque a gente faltava muita aula por causa do esporte. Aí, por exemplo, aula de história. Tá lá minha irmã prestando atenção, eu tô fazendo resumo pra prova de química.
0: Vocês literalmente dividiam funções.
4: Sim.
0: Uhum. O que é ótimo, se alguém que gosta de viver sobrecarregado, pessoas que gostam de ter vários trabalhos e tudo mais, pensa, ai, quem dera ter mais uma de mim? Era isso.
5: É tipo isso, uhum. Exatamente.
0: Vocês conseguiam tornar a produção, vocês se tornavam muito mais produtivas.
5: Sim, na escola sim, a gente conseguia dar conta, eu acho que por isso também, né?
0: E aí, eu queria voltar à questão de quando vocês pararam de competir, como é que fica a cabeça de um atleta assim... de duas atletas. Vocês tiveram essa questão de ter que se encontrar. Hoje, o que vocês fazem, o que vocês encontraram depois como profissão, preenche vocês tanto quanto vocês se sentiam preenchidas antes quando competiam?
4: Ai, preenche, assim. Eu hoje sou muito feliz com a maternidade e com a produção de conteúdo. Eu e a Branca, a gente adora o lado criativo, o lado lúdico de tudo, desde a época... né, do esporte, então eu me sinto sim preenchida. E na hora que a gente resolveu se aposentar, a gente já não aguentava mais.
5: Eu já tava muito de saco cheio da piscina. Muito. Então, assim, eu queria muito parar.
4: Mas assim, é muito difícil.
5: Mas eu acho que,
4: pros atletas, né?
5: Eu acho que o que me preenche mais hoje é a minha família. Assim, de preencher numa questão de satisfação da palavra, de preencher. Porque eu trabalho com conteúdo digital, trabalho. Eu gosto. Mas eu não amo. Tem outras coisas que eu amo mais, entendeu? E a Bia também. Mas é um trabalho pra gente que é maravilhoso, é super funcional. A gente consegue ter tempo pra cuidar dos nossos filhos, estar sempre presente na rotina. Por exemplo, hoje eu tô aqui, mas eu passo a semana inteira com eles no Rio, faço parte de todas as atividades. E de vez em quando eu tenho que tirar um tempo, me afastar e fazer o que eu tenho que fazer. Mas o meu tempo, eu consigo dar atenção integral assim pra eles.
0: Agora, eu às vezes tenho a impressão que quando a pessoa vive como uma figura pública e surge esse mundo digital, a gente já está acostumado a isso, mas surge a criação de conteúdo, ela talvez se obrigue a estar presente. Mas aqui, vocês se obrigaram?
4: Sim, de verdade, a gente se obrigou. A gente estava trabalhando na televisão, a gente saiu depois das Olimpíadas, foi para Fox, foi a Band, né, Band Esporte... A gente gostou muito, né? Gosta muito de trabalhar na televisão, mas aquilo, a TV você vai ser contratada, vai ter que estar gravando matéria, cumprir horário, tá no estúdio, tá viajando. E a gente ser dona da nossa própria rotina é excelente.
5: Principalmente quando você tem filhos pequenos, né? Que é o caso dos nossos.
4: A rede social proporciona isso pra gente. Só que a galera na rede social, ela gosta muito de ver o íntimo. Eles não querem ver o fake, a novelinha. Eles querem ver a Bia Branca, os filhos, os maridos. E a gente gosta de proteger a nossa família. A gente mostra, sim. Mas a gente mostra até certo ponto.
5: A gente filtra muito. É assim, tanto que quem acompanha a gente vê, sabe, né? Vê muito mais, assim, quando a gente abre até uma caixa de pergunta, todo mundo pergunta, mostra o marido de vocês.
4: Eles
5: cara,
4: não
5: vou mostrar, eles não gostam de aparecer. A gente até mostra os filhos, assim, a parte fofa deles, mas assim, eu não exponho. Às vezes perguntam, como que é a personalidade de cada um? Conta um pouco. Eu não gosto de falar, não gosto de rotular, não gosto de dar notícia ruim. Ah, minha filha tá doente, hoje ela tá com tosse, ela tá com febre, meia-noite foi horrível, não sei o quê. Eu evito dar detalhes do que tá acontecendo.
4: As pessoas nem sabiam que a nossa mãe tava doente.
5: É.
4: Só que hoje na internet você pega uma mãe doente, um pai doente, você coloca e você ganha um engajamento bizarro. Ai, não, porque vira coitadinha, sabe?
0: Uhum.
4: E tem gente que se aproveita disso. A gente tentou proteger a nossa família quando a nossa mãe faleceu, aí a gente, enfim, acabou contando. Mas o nosso íntimo é muito sagrado. Até porque eu acho que atrapalha muito a família. É uma exposição que passe do limite, sabe? Que passa do limite.
5: Então, a gente, quando a gente expõe a família, é sempre uma coisa, assim, lúdica. Sim. É um momento feliz, um momento de brincadeira, uma viagem.
0: Um momento agora, mais previsível, eu concordo.
5: Sim, previsível. É isso que você falou.
4: E os maridos têm que estar de acordo.
0: Sim, que não seja chato também. Porque uma coisa, vocês duas cresceram com a imagem de vocês exposta. Então, querendo ou não querendo, gostando ou não gostando, aprenderam a lidar com isso e sabem impor o limite de vocês. Com certeza vocês já se magoaram muito pela exposição. Já teve momentos em que vocês devem ter olhado e pensado, meu Deus, por que que eu não sou uma pessoa normal, né? Que não tem as câmeras voltadas, as atenções das pessoas voltadas. Em que momento vocês sentiram isso?
5: Então, eu acho que eu e a Bia, a gente tá num limiar, assim, muito bom, porque a gente não tem muito hate e as pessoas admiram o fato da gente ser atleta. Então, não é uma exposição tão over. A gente já passou por momentos que não foram legais, né? Teve até um agora bem recente. E
4: que foi a primeira vez, Branca, que a gente teve um
5: na internet, mas já aconteceu.
4: Já aconteceu na época que
5: jornal,
4: a gente nadava.
5: Na época que a gente nadava, de sair notícia ruim, assim.
4: Aspas de técnica, e mãe, cara, de amiga, tipo, falando.
5: Eu tava assim, por que isso? Eu não faço mal pra ninguém. E por que estão fazendo isso com a gente?
4: E a gente falava, a gente não pediu pra aparecer. Por que estão fazendo isso? Só que tinham muitas mães incomodadas, porque a mídia veio pra cima de mim e da Branca. E eu e a Branca, a gente fala pelos cotovelos, a gente é comunicativa. Nós somos gêmeas. Isso chama atenção.
0: Claro.
4: Né? E, enfim, na época a gente era loira, bronzeada, o tipo padrão do mercado, que fazia sucesso, né? Que era uma coisa antigamente que era assim, né?
5: A gente tá falando de 2007, né?
4: Que né? Quando a gente ficou conhecida. Então eu me magoei muito vendo jornal, vendo site com comentários, comentário de mãe, dos outros, aspas. Tiveram coisas que foram bem pesadas. Tipo assim, ai, na véspera de nadar o PAN, tá ali numa matéria, cartão amarelo pra gêmea de um nado. Queria que elas aparecessem pela eficiência, não pela beleza. Mas, cara, eu não pedi pra ficarem tirando foto.
0: Quem tá elogiando a beleza são vocês, não somos nós, né?
4: E assim, né? Aí tinham atletas que enfiavam o maiô do bumbum e iam tirar foto assim pra chamar a atenção. E a culpa era minha e da minha irmã. E a gente botando capuz dentro da Vila Olímpica pra ninguém olhar pra gente. A gente sentiu uma culpa. Que a gente começou, tipo assim, a se esconder.
0: E quando vocês vivem um momento desse, um momento delicado, um momento vulnerável, vocês sabem que vocês estão vivendo esse momento sem precisar falar disso?
4: Ai, assim, coisa ruim, eu não gosto de falar.
5: Eu também. A gente tava triste e a gente não verbalizava uma com a outra. Mas a gente tava ali uma com a outra.
4: Uma com a outra.
0: Você sentia e não...
4: A gente só, tipo...
0: Agora, por exemplo, é engraçado, assim. Você falou que recentemente vocês passaram por alguma situação...
4: Isso é bom de contar.
0: Por alguma situação na internet. Eu imagino, não sei o que é, e é sobre isso que eu quero falar. Imagino que tenha angustiado vocês, ou talvez assustado algum.
4: Nem fiquei, tá?
0: Mas, por exemplo, eu não faço a menor... Eu não fui impactada. Eu sou impactada pelo conteúdo de vocês. Tem dois dias eu vi um conteúdo super legal de vocês entrando no condomínio uma da outra, desbloqueando o celular. Assim... Não vi nada de chato. Quem tá na bolha, quem tá sendo vítima das críticas e tal, sente, mas muitas vezes aquilo não passa literalmente uma bolha.
5: Não, esse furou a bolha.
0: Esse furou?
4: Furou muito. Porque
0: que
4: a gente
0: aconteceu?
4: Tudo começou com uma publicidade. Essa publicidade passou de 5,5 milhões de views. Uma publicidade de shampoo.
5: Tipo, uma publicidade que foi muito maior do que os nossos vídeos que viralizam, que não são publicidade.
4: É.
0: E publicidade normalmente é mais difícil de viralizar.
5: Sim,
0: né?
5: Dá mais de 90 aconteceu? Mil views, só para as pessoas terem uma dimensão.
4: A gente
5: estava
4: fazendo a campanha da Aquaflora, né, que é a marca que patrocina a gente. Shampoo, gente, a gente toma banho. E a gente tava de biquíni.
5: Como a gente já fez em vários outros vídeos, né? Aí a gente entra no chuveiro de biquíni, né? Obviamente.
4: Aí botou o shampoo na mão, passou na cabeça. Começou. Tão acabada. Isso é comentário de homem. Não conhecem Monjaro, nossa.
5: Gordas.
0: Só que o que aconteceu com essas meninas?
4: Só que aquilo, né? Pra cada um comentário ruim, vem 100 legais defendendo. Então foi entrando numa bola de neve e... A gente chegou até a fazer um vídeo falando sobre isso, né? Falando sobre a gente, sobre corpos reais. Eu e a Branca, nós somos duas mães de três filhos. Somos pessoas que não temos, tipo assim, a gente nunca fez uma cirurgia plástica, nunca fez uma lipo, uma coisa assim, sabe, na barriga. E simplesmente com pessoas normais. E
5: eu não acho que eu tô gorda. Tipo, minha barriga tava até inchadinha. Eu tinha acabado de almoçar. Gente, eu tenho um bebê de 6 meses. Eu amamento, né? Assim... Cara, foi um negócio...
3: Do jeito que vocês falaram, eu achei que vocês tinham falado alguma coisa que tinha sido motivo de cancelamento. Foi pura e simplesmente pressão estética.
5: Foi.
3: E gente sem noção.
5: Aham, aham. Cancelaram o nosso corpo, tipo isso.
3: Mas entendeu? Isso não é de hoje. Vocês já tiveram corpo e imagem julgada muitas vezes.
5: Não, desse jeito, desse nunca, jeito nunca tinha tido. Nunca, nem perto. É.
3: Como é que foi pra vocês? Porque
4: no início eu falei,
3: vocês são lindas.
4: Ó, começou
3: vocês
4: assim, são... ai que legal, a publicidade tá bombando. Uau, tá bombando,
5: e
4: tá
5: gente,
4: bombando.
5: Quando a gente foi abrir os comentários.
4: Ai, quando... Aí eu, assim, eu olhei e falei, cara, eu fiquei chocada. Eu pensei assim, inacreditável. Não me senti agredida em nenhum momento. Não estou nem aí. O que eu acho é que
5: as pessoas estão fora da realidade.
4: Estão malucas.
5: Completamente fora da realidade. Gente, é um corpo normal que eu tava ali. Tipo, um corpo até legal pra uma mãe de 3, uma mulher que acabou de parir um filho de 6 meses. A internet é uma mentira louca. E aí no vídeo eu até falei, por favor, não acreditem no que vocês veem. Eu passei a minha vida inteira, foram 22 anos de esporte, dentro de vestiário, vendo mulher pelada de todos os esportes, de todas as etnias, de todas as modalidades.
4: Ninguém tem a barriga das blogueiras.
5: Das influenciadoras. Ninguém tem, aquilo ali é lipo-LED. Uma ou outra tem, pode ter dentro do esporte, tem até a barriga um pouco mais definida, mas é questão de genética. Você vai ver as campeãs olímpicas, às vezes nem tem uma barriga assim... Cara, aí você vê umas pessoas com glúteo na bunda, tipo um músculo que eu nem vi, que eu nem... Como é que é aquilo ali? Como é que faz? Mas cara, isso... as pessoas acreditam nisso.
4: E querem cobrar isso da gente.
5: É, mas... e assim, sai da maternidade, tem gente que faz uma cesárea e já faz lipo na cesárea. Cara, que mundo é esse que você tem que sangrar pra caber em algum lugar?
4: Não, para. E hoje, né, essa é a geração que menos amamenta. É. Claro que tem a questão do burnout, da correria, do volume de trabalho.
5: Tem.
4: Mas tem a questão da canetinha também, eu conheço um monte de gente que não quer amamentar pra emagrecer. Ai, não, pronto, não quero, não vou amamentar.
3: Vocês cresceram com a imagem julgada, com as pessoas olhando para vocês, dizendo se tá bonita, se não tá bonita e tudo mais. Como é que vocês acham que isso mudou? Como é que as pessoas mudaram a forma como elas encaram as outras, ao ponto de a gente chegar nesse nível de todo mundo ter que ser sarado, assim?
5: Magro. Pra...
3: E se for, também tá errado. Também falta alguma coisa, né? Então, você sempre tem alguma coisa ali que tá devendo.
5: E os comentários... Né? Eu acho que, assim, falta responsabilidade na hora de fazer os comentários. A internet realmente é terra de ninguém. As pessoas vão lá, botam as frustrações delas e... Enfim, é isso. E acreditam em tudo que vê, né? Todo mundo é rico, todo mundo tem um casamento perfeito, todo mundo é feliz e... Cara, é muito louco. É muito louco. Eu fico chocada. Eu quero justamente... Gente. Eu acho que o meu dever e da Bia é mostrar a realidade, sabe? Tipo, a gente gosta de passar uma mensagem positiva, de estar sempre feliz, mas volta e meia eu falo, ah, aconteceu isso, isso, aquilo, né? Você deu uma sumida, criança com doença, mas não vou ficar falando, ó, meu Deus, meu filho está doente, olha ele tossindo. Não vou fazer isso, né? Não vou mostrar... Isso eu não vou fazer.
4: Gente, é que é muita mentira.
5: É muita mentira.
4: É muita loucura, né? Esses dias eu recebi uma mensagem, por que vocês não andam de jato? que isso? É. Como assim? Porque... E você sabia que dá pra você alugar um jato
3: pra fazer
4: conteúdo...
3: Só pra tirar foto? Uhum. Eu nunca entrei num jato. Não sabia.
4: Aí, cara, assim, é muita mentira.
3: E vocês como mães, vocês pensam muito no mundo que os filhos de vocês vão encontrar daqui a 15, 10 anos, que seja. Isso preocupa?
4: Ai, gente, preocupa. Eu juro, assim, eu queria voltar no tempo, voltar a pegar fila na Caixa Econômica pra pagar uma conta. Se eu pudesse parar ali nos anos 90, eu parava. Porque assim, é um volume de coisa,
5: é
4: um volume
5: inteiro.
4: De cobrança, um volume de performance.
5: A única coisa que eu gosto muito é a facilidade de eu estar perto ou mesmo longe, de eu conseguir falar com a minha irmã por vídeo.
4: Sim.
5: Mas assim, hoje em dia a demanda não é nem mais e-mail, é o WhatsApp, né? Você já recebe o documento no WhatsApp, assina na
4: a
5: hora.
4: A gente vai
5: quando
4: sair
5: você
4: dessa entrevista aqui, vai ter
5: milhões de coisas pra fazer no WhatsApp, uhum. Né? Assim, é muita coisa. É sinistro.
3: E nesse sentido, como é que vocês enxergam a internet para o filho de vocês? Isso é uma coisa que a gente tem discutido muito, né? Os perigos na internet. Vocês falam que vocês gostam de preservar mais as relações, a intimidade, a família. Mas em algum momento, quando forem adolescentes, quando forem, enfim, quando precisarem acessar a internet, os filhos de vocês vão ter e vão estar expostos.
4: Sim, vão ter que acessar para fazer pesquisa, né? Hoje ninguém abre a Barça. Pra montar um trabalho da escola. Inclusive, ontem eu tava pesquisando o Japão com meu filho. É, assim, eu acredito também que daqui a alguns anos as coisas vão estar um pouco melhor. Né? Já tem o movimento Desconecta, que é um movimento que fala para que pros pais para deixarem as crianças longe do celular, pelo menos até os 14 anos. E tem várias mães que aderiram a isso. É uma coisa que eu pretendo só dar telefone para os meus filhos. Né? Posso dar até um telefone só de ligar, mas é, quando eles forem mais velhos, uma coisa que eu acho que vai acontecer, tá? O boom, né, da internet, ele veio de uns anos para cá. Então, a gente tem uma geração aqui que viveu a pandemia, que viveu muito essa coisa do tablet, dos vídeos curtos, de uma geração recente. Então, a gente vai ver o que vai acontecer com essa geração. Até lá, meus filhos vão estar crescendo e aí eu vou ter mais informação para aprender a lidar com a tecnologia.
3: Vocês são mais mães da educação positiva ou do modo old school?
5: Então, eu sou muito da educação positiva, mas chega uma hora que atravessa e vira old school. Assim, do nada, bem, eu sou uma mãe bipolar.
4: Aí eu tento também, educação positiva, tento conversar porque eles entendem, né? Mas tem horas que...
5: A gente perde a paciência, tem que rolar um castiguinho, né? Não tem o que fazer.
3: Isso rolava com vocês quando vocês eram mais novas?
4: Assim. E uma consequência, eles têm que aprender que tudo que eles fazem tem, consequência. Tem consequências.
3: E como é que está sendo, neste momento, ter a família se desenvolvendo, tudo acontecendo e não ter a mãe perto?
4: Ai, é triste, né? Porque tudo lembra ela. Qualquer coisa que as crianças estão fazendo, qualquer lembrança, tudo eu penso na minha mãe.
5: É triste não, ela não poder acompanhar.
4: Acompanhar, é. Mas antes dela partir, assim, né? Quando a gente recebeu o diagnóstico, a gente conseguiu aproveitar muito. A gente viveu, assim, teve um ano e meio... que a gente aproveitou muito.
5: E ela aproveitou os netos que já estavam aqui, né? Minha mãe tava, ficou morando comigo durante esse um ano e meio de tratamento.
4: Eu fiquei muito na casa dela com as crianças, até porque são crianças pequenas e que podem faltar a escolinha, né?
5: E dentro de, desse afastamento, né? Que é a morte, a gente conseguiu fazer tudo da maneira mais sutil, assim, e delicada possível. Porque não ficou nada para falar. Ela conseguiu aproveitar os netos. A gente deu muito, muito, muito, muito amor. Que depois, quando minha mãe foi internada, que a gente sabia na internação final que ela não ia sair, um médico falou, eu não sei como que vocês conseguiram manter ela tanto tempo em casa. E foi amor, né? E dá saudade, dá, mas eu sei que para ela foi melhor, porque é muito ruim ver uma pessoa sofrendo.
3: Com certeza. Branca, você falou do afastamento, que é a morte. Eu queria entender, vocês acreditam em quê? Porque a gente tem atleta como... pessoas que são muito racionais, pessoas que pensam muito, né? Que são da ciência, que são do que é exato, do que é palpável. No sentido mais místico, o que acompanha vocês?
4: Ah, não, a gente é muito mística, nós somos duas atletas, atletas da espiritualidade. Nós somos piscianas, nós somos sonhadoras, a gente adora esse lado místico. Tem várias coisas em várias religiões diferentes que eu adoro. Eu acredito muito na espiritualidade.
5: Eu também, eu acredito muito nos sinais. E assim, a gente recebeu tantos sinais, assim, tantos sinais.
3: Ao longo da vida ou em algum momento específico?
5: Não, ao longo da vida, e eu venho recebendo da minha mãe. Eu não fico doente nunca, eu tava com uma amidalite ferrada, minha mãe era médica homeopata. Eu abri uma gaveta chechelenta do meu banheiro, que a gaveta, sabe uma gaveta que não tem nada que presta dentro?
3: Você nunca abre.
5: Tem umas pomadas antigas, absorvente, que eu não menstruo, porque eu tô grávida há 5 anos e amamentando, então. E tipo, um lixo. Na hora que eu abri a gaveta, tinha o meu remédio da homeopatia, porque a homeopatia unicista que a minha mãe fazia é pra cada indivíduo. Aí tava lá o nome da minha mãe, eu tirei foto, eu te mostro, tá? Meu remédio virado pra mim. Minha mãe faleceu, tem um ano e meio. Como que aquilo foi parar?
4: No dia do Ninho Branco.
5: Tô contando esse, que esse aqui foi, sei lá, tem 3 semanas. Né? Eu abri, tava aquele negócio. Cara, isso não foi minha mãe que mandou. É por conta do Ninho.
4: Então,
5: do Ninho foi
4: meio isso bizarro. Foi quando a Branca descobriu que ela tava grávida.
5: Não, né? Não foi só quando eu descobri que eu tava grávida. Eu demorei a criar coragem pra esvaziar o apartamento da minha mãe. Porque assim, pior do que enterrar. Não tô brincando. Que é você, tipo, mexer nas suas memórias inteiras, né? É horrível. Dói muito. Só de falar assim, dói. E eu fui lá na casa dela. Uma casa cheia de gatos. Eu abro. Eu entro.

0: Porque quando você vê um gêmeo, você acha legal, e aí você fica olhando assim. Então eu acho que é uma dádiva, sabe? Que é legal.
1: Não, é incrível.
0: É engraçado.
1: Uma completa a outra, uma começa a responder, vem a outra, responde depois. Tudo é encaixadinho. Os filhos de vocês, alguma vez já confundiram?
0: Sempre.
1: Confundem?
0: Aí olha, aí fica assim. Mas o pequenininho dela, os nenéns, eles sabem pela voz, eu tive que operar as cordas vocais. E aí a voz tá diferente, tô mais rouquinha. Mas assim, eles confundem. Tipo, até o marido dela outro dia me deu a mão aqui, eu olhei pra ele, ele, caralho. O Guga ficou muito sem graça. Eu, presta atenção.
1: E vocês que são comunicativas, como é que é explicar coisas da vida pras crianças? Como, por exemplo, o fato de vocês serem gêmeas, como, por exemplo, o fato da vovó não estar mais presente.
0: Então, as crianças são muito pequenas. Quem entendeu, assim, que a vovó virou estrelinha foi meu filho, o Isaac. Ele tá com 5 anos. Quando a nossa mãe partiu, ele tinha 4. Ele ficou triste.
1: Ele sentiu?
0: Sentiu. Ele perguntou por quê. Ele, mas por quê? E a gente falou que a vovó virou estrelinha, que o corpo dela tava dodói. E aí ele falou assim, mamãe, eu queria que todas as estrelinhas do céu virassem humanos de novo. Aí ele volta e meia fala da minha mãe. A gente tava fazendo música, né? Tem um aplicativo que faz música. Aí a gente fez música de Dia dos Pais. Aí ele, mamãe, vamos fazer uma música pra Vovó Fatal? A gente já soltou o balão de gás hélio pra minha mãe.
2: Gente, e agora eu lembrei outro sinal,
0: ele,
2: né?
0: Ele sempre fala assim.
2: A minha filha mais velha só tem 3 anos. O Dia das Mães, eu não fico falando com ela da minha mãe porque me machuca, né? Assim, inclusive minha mãe morou na minha casa, tem o quarto da minha mãe lá, né? E aí no Dia das Mães a gente fez uma oração antes do almoço. E aí ela falou assim, a Vovó Fatal trouxe M&M? Do nada. Ela tem 3 anos. Eu falei, cara, minha mãe tá aqui. Porque assim, qual a probabilidade... Gente, quando ela faleceu, a minha mãe faleceu, a Nicole tava o quê?
0: Era muito pequena.
2: Era muito pequena, sabe? Ela tava com 2 anos e pouco. E como... A cabecinha não lembra. E aí eu fiquei assim, ó.
1: Como é que é passar por um momento de luto que nem vocês passaram com 3 crianças, cada uma, marido, vocês... Tendo que ajudar uma outra, apoiar uma outra. Não é muito pratinho pra equilibrar?
0: É muito pratinho, mas é isso que dá força.
2: É.
0: Assim, o que me deu mais força foi a gestação. Porque, obviamente, eu tava muito mal. E aí, quando eu descubro que eu tô grávida de Dil, eu tomo um susto. Eu liguei pro meu marido, tava no Rio desesperada. Aí ele, que foi? Bia, sua mãe partiu? Eu falei, não, eu tô grávida. E aí, ao mesmo tempo que a gente tinha notícia ruim
2: ela
0: pra dar...
2: no dia que a gente tava internando minha mãe.
0: Tava chegando a ambulância em casa. E assim, eu com Dil. Só que ela tava tentando engravidar. Então, eu falei, Branca, eu preciso levar absorvente porque eu vou ficar menstruada no hospital. Aí ela vai fazer um teste. Eu falei, pra que eu vou fazer teste, Branca? Eu tô com Dil. A gente tinha acabado de correr 10 quilômetros cada uma.
1: E por que você perguntou isso?
2: Porque eu adoro teste. E aí eu
0: falei, ela adora fazer teste de gravidez, doida. E aí ela queria ter o terceiro filho. Eu falava, Branca, você é doida.
2: Eu tinha porque... um teste em casa, eu faz. Aí ela, ai, tá bom, sua chata, me deu.
0: Peguei o teste e fiz. Aí veio aquele positivo muito forte. Aí eu falei, que isso? Não é possível. Aí eu falei, não é possível. Compra mais 2. E pegou um digital, mais outro. E aí, grávida. E eu assim, não é possível. Eu falei, Branca, não conta pra nossa mãe, vai prender lá na terra. Ela precisa desapegar desse corpo. Aí a minha irmã, a gente vai contar.
2: Claro, ela tinha que ter essa notícia maravilhosa. E ela não tava nem falando direito, né? Ela falou, caraca.
0: Não, e chegou no hospital, encontrou um oncologista dela e ainda falou, a Bia tá grávida. Ela ficou super feliz.
2: É.
0: Mas o que deu força foram as crianças.
2: Nossa, com certeza. E aí depois eu tava muito mal. Muito, muito, muito, muito. Eu fiquei muito mal. E aí, quando eu engravidei do Gui...
0: A minha irmã perdeu muito peso.
2: Nossa, ansiedade. Foi uma virada de chave pra mim. Foi como eu parasse de focar na morte e focasse na vida. Porque aqui, pra minha irmã, é mais fácil, né? Que ela tá em São Paulo, tá longe das nossas lembranças, da família, da casa, de tudo, né? Aqui ela não tem lembranças com a minha mãe pela cidade. Lá no Rio, qualquer coisa que eu faço me lembra a minha mãe. Inclusive, tem um quarto dela na minha casa, né?
1: Uhum.
2: Eu não consigo chamar de quarto, né? O quarto da vovó. Tipo, ficou. Vai ser
1: ficou,
2: presente.
1: Vai ser, claro.
2: Com lembranças boas. E aí, depois que eu engravidei do Guigui, veio, assim, ele foi um curativo pra minha alma. Né?
1: Ai, que lindo.
0: É. Que é isso, né? A vida continua.
1: Sim. Tem muita vida. Tem muita vida.
0: É.
1: Agora, como é que foi a o início das gravidezes? São muitas gravidezes. Meu Deus.
0: Nossa, muita.
1: Muita. Quando vocês engravidaram a primeira vez, vocês já queriam ter filho? Já falavam entre vocês que estaria próximo? Seria legal se fosse junto?
0: Meu marido me botou na parede pra ter filho. Né? Porque eu já tava enrolando ele há muito tempo. E tava

0: perto da Olimpíada de Tóquio. A gente ia pra Tóquio, a gente tava com um programa na Band. E aí chegou a pandemia. E adiou um ano a Olimpíada. Aí ele, Bia...
1: Vamos embora.
0: A gente tá junto há muito tempo. Ele, assim, todo ano tem alguma coisa. Aí é a Olimpíada. Aí é não sei o quê. Aí é tá o trabalho. Aí ele, poxa, eu não quero ser pai com 40. É, geralmente é o contrário. A mulher... Aí eu acho que você tem razão.
1: Você tinha quantos anos quando você engravidou a primeira vez?
0: Eu tinha 32. É, o Isaac nasceu, eu tinha 33.
2: Eu não tinha nem casado ainda.
1: É. E aí, como é que foi pra você? Você sentia aquela coisa que às vezes a gente sente com a amiga, que vê a vida da amiga andando, você fala, eita!
0: Ela não conseguia casar por causa da pandemia.
2: Eu não conseguia, eu já tava morando junto.
1: Eu já tava casada, mas eu tava encaminhada.
2: Não, eu já tava com o Guga, mas assim, eu não conseguia casar por causa da pandemia. E aí eu fiquei um pouco brava, porque eu falei, cara, minha irmã não vai poder beber no meu casamento.
0: Muito brava.
1: E você não bebeu no casamento dela?
0: Não.
1: Tava grávida?
2: Não, ele já tinha nascido.
1: Ah, já tinha nascido.
0: Já, mas eu tava amamentando. Aí, inclusive, eu tirei, tipo assim, fui pro Rio com uma caixa de...
2: Aí o Isaac entrou no meu casamento.
0: Entrou com uma geladeira, assim, cheia de leite congelado pra eu poder beber, porque ela queria que eu bebesse, mas eu não bebi nada no casamento dela.
1: Tá, aí a primeira gravidez junto, não deu certo. Quando é que veio o seu primeiro bebê?
2: Aí, foi muito rápido. Né, eu casei em outubro, em janeiro descobri que eu tava grávida.
0: Só que, nessa, quando ela descobriu que eu tava grávida, eu já tinha descobrido em dezembro que eu tava descoberta. É, obrigada. Foi falando rápido. Gente, eu não sou analfabeta, tá?
1: Eu preciso de uma igual a mim pra me
0: corrigir. Não, você foi foda essa.
1: Muito bom.
0: Gente, minha mãe tá lá no céu, Beatriz. Então, logo depois do Isaac, meu marido começou a sonhar com uma menina. E aí... Em dezembro, final de dezembro, ali perto do ano novo, eu descobri que eu estava grávida. E o Isaac tinha, sei lá, 4 meses.
1: E você logo depois descobriu também?
2: Eu descobri em janeiro, Rio de Janeiro.
1: E aí, há uma gravidez ali, praticamente, é junta?
0: Sim, mas aí eu perdi. Claro, né, eu fiquei super mal, mas eu tentei ser muito racional. Né? Eu falei, não, tá tudo bem. É porque quando você perde no início, geralmente, é muito comum perder a gestação. Né? Ainda mais antes das 12 semanas, né? Por isso que falam para não contar. Uhum. Porque às vezes o embrião não é saudável e o corpo se encarrega, né, de eliminar. A natureza é sábia. E, infelizmente, a minha gestação não evoluiu. Eu perdi ele por volta da nona semana. Claro que eu fiquei muito triste, né? Fiquei arrasada, mas eu pensei, ai, a Branca tá grávida, eu vou focar na gestação dela. Eu já tenho um filho com saúde, tá tudo certo. E aí eu tive uma menstruação. Eu, obviamente, eu não fiz curetagem nem nada. Eu quis deixar tudo natural, mais natural possível. Eu expeli lá, enfim, um material, né? De uma cólica bem forte. E eu engravidei de cara. Da Serena, que é a minha menina.
1: Então acabou que houve, de fato.
0: A gente ficou grávida junto.
2: A gente tava com o barrigão junto.
1: E o terceiro também foi junto?
2: Foi.
0: Não, o terceiro não.
2: Foi.
0: Ah, não, o terceiro sim, o segundo não. Não, o seu segundo.
1: Ah,
0: o meu terceiro foi junto com o terceiro dela.
1: Mas você tava bebê adiantada.
2: Um bebê adiantada. Vamos explicar a cronologia das 6 crianças. Aí foi assim, a Nicole e a Serena sincronizaram. A Nicole nasceu de setembro. E a Serena nasceu início de janeiro. Então a gente ficou grávida um tempo. Aí ela ficou, encerrei a fábrica, botou o DIU, né?
0: Não queria outro de
2: não queria nenhum. Mais, já tinha um não, casalzinho.
0: Mas com a minha mãe doente, sabe?
2: Já tinha um casalzinho dela e eu só tinha uma filha. Eu queria mais filhos, porque eu não queria ter só uma filha única. E aí eu engravidei da Manu. E aí eu tive a Manu. Eu engravidei da Manu assim que a minha mãe foi morar na minha casa pra tratar o câncer.
0: Sim, a minha irmã cuidava das duas, porque a gente não tinha enfermeira, cuidador, nada pra nossa mãe. Minha irmã que levava minha mãe na químio.
2: Minha mãe foi uma das primeiras a ter... Eu acho que a Manu até ajudou a minha mãe a ficar viva, assim, sabe, mais tempo. Porque minha mãe acompanhou a gravidez do início até o nascimento e foi até a primeira a dar papinha pra Manu, né? Até ela ficou com a Manu até quando a Manu tinha 6 meses. Aí eu tive a Manu, só que eu tinha vontade de tentar um menino. Mas se tivesse menina também, tudo bem, tava de boa. E aí ela ficava, você é maluca de tentar mais filho, você tá bom, sem duas meninas com saúde, lindas. Você cuida da minha mãe. E ficava ligando pra todo mundo lá de casa, pra se meter na minha vida.
0: Não, porque eu falava, gente, vamos contratar alguém pra ajudar a Branca?
1: Claro.
0: E a minha irmã, eu não quero Branca. Ela assim, Bia, vai ser uma pessoa pra eu coordenar e pra ficar aqui em casa bebendo café. Porque
1: melhor eu
0: vou deixar.
1: Eu fazer tudo sozinha.
2: Eu prefiro, minha mãe era médica, sabe, assim, tipo, ai, é muito humilhante alguém... ficar fazendo as coisas pra ela. Tipo, só ia deixar ela mais derrubada. Tipo, estou partindo, eu não queria. Se alguém fizer, vai ser eu.
0: E eu também, assim, deixei bastante né, durante a doença da minha mãe e meus filhos em São Paulo. E aí eu ia pro Rio, eu ficava, tipo, dormindo todos os dias na cama com a minha mãe, fazendo tudo, agarrada com ela. E aí eu ficava culpada de estar no Rio, aí ia pra São Paulo, ficava culpada de estar longe da minha mãe. E eu vivia com essa culpa constante e preocupada com a minha irmã, com o bebê recém-nascido e com a minha mãe. E aquilo, nossa mãe passava mal em casa. Sei que aconteciam coisas que ela às vezes me poupava, eu ficava sabendo depois. E eu, meu Deus, como que a Branca tá lidando com isso tudo? E ela falando que ia ter o terceiro filho. Eu falei, você tá doida.
2: É só alegria, filho. Dá trabalho, é só alegria. Condição, aí, não, aí voltando, né, pra gestação. E aí o Ricardo veio de DIU, quando a gente tava internando a minha mãe. E aí eu já queria o menino mesmo, né? E aí logo depois que a minha mãe faleceu, eu ainda tava amamentando. E aí meu leite secou. E aí quando meu leite secou, eu menstruei. Aí eu tive uma menstruação e engravidei do Guilherme. E aí sincronizou de novo.
0: Sincronizou.
1: Vocês são muito.
0: Não, muito fértil. A gente é muito fértil. É. Muito. Eu até teria outra, mas meu marido falou, você tá louca.
1: Quando eu escuto vocês falarem, dá para sentir na fala de vocês a importância de ter um ambiente seguro como família. Família estendida, família dentro de casa, sim, maridos, filhos, mãe, irmã para você confiar. Vocês já tiveram relacionamentos que não faziam vocês se sentirem seguras? E que agora vocês olham e falam, não consigo imaginar como é que eu achava isso daqui normal.
0: Olha, assim, eu casei com meu terceiro namorado.
1: Então não teve nem chance.
0: Não, não. Mas assim, os outros meninos que eu realmente namorei, eles tinham famílias legais. Eram famílias que eu gostava. É, eu acho que uma coisa que me encanta num homem é ele ser um bom filho. É ele ter família. É, e a família do meu marido, assim, é maravilhosa. Eles são sensacionais comigo. E com a Branca também.
2: São muito fofos.
0: Eles adotaram a minha irmã também. Então eles sempre me deram o maior suporte do mundo, é, com as crianças, no momento da doença da minha mãe. Uhum. Sempre foram, sabe, muito queridos. Meu sogro e minha sogra são muito fofos.
2: É uma família, fofos, assim, linda, sabe? E muito unida. Isso é muito bonito. Já no meu caso, é diferente, né? Porque eu tive bem mais namorados do que a minha irmã. Não consigo me imaginar com nenhum outro que não fosse o Guga. E
0: eu também.
2: O Guga, ele... Eu, a família dele... É, como, não foi assim, ah, eu vou conhecer uma família. Porque eu já conhecia. Porque eu casei com o irmão mais novo de uma das minhas melhores amigas, que é a Michelle.
0: Do nada, ela
2: do
0: foi.
2: Nada. Então, eu entrei pra uma família que eu já conhecia. A minha mãe era amiga da mãe dele. Uhum. E eu conheci... A Milene também é separada, né? E ela criou o Guga e a Michelle sozinha, né? Eles tiveram um pai presente, mas é ela que deu toda a educação. E o sonho do Guga, igual ao meu, era ter o que a gente não teve. É diferente, né, do Maurício, que é ter igual dos pais. Então, assim, a gente sempre quis muito ter o que a gente não teve. Ter uma família unida. Assim, o nosso... A gente é muito... A gente tem muitas coisas diferentes, eu e ele. Mas os nossos objetivos, assim, a gente, é tudo muito comum e muito alinhado. Então, eu me sinto, assim, muito segura com ele. É realmente isso que você falou. Meu núcleo familiar, minha família, assim, é tudo pra mim. É tudo pra mim. E ele é meu elo de ligação com a Terra, porque eu sou completamente doida e eu levo a minha doideira pra ele, que às vezes ele precisa ser um pouco mais, menos racional. E é isso. E, assim, a gente construiu duas famílias muito legais. Então, a minha mãe, ela foi muito em paz. Ela foi, assim, muito em paz, porque ela sabia com quem a gente estava. Né?
0: Amava
2: e essa semana, até minha sogra estava ali em casa, ela estava falando para minha prima que ela se comunicava, no tadinha, minha mãe no final não falava, que ela se comunicava com a minha mãe pelo olhar. Né? Que a minha mãe olhava para ela e estava agradecendo, até pelo meu marido, porque o Guga tratou a minha mãe assim tão bem, que não é qualquer pessoa que vai botar a sogra em casa, né? Minha vida ficou em função dela e a dele também. Né? A gente, tipo, como família naquele momento, núcleo pai, mãe e filho, não tinha. Era a minha mãe. E... Assim, ela partiu assim, mas sabe que é muito em paz? De saber que eu e a Bia, que a gente estava muito bem, que a gente não estava desamparada, né? E além dessa família, né, que é a nossa família de sangue, a família agora com os maridos que a gente construiu, a gente também tem uma segunda mãe e uma outra irmã, que é a Choinha e a Jéssica, uhum,
0: que foi a nossa babá, que tá com a gente desde que a gente nasceu, que são muito importantes pra gente. Estão sempre, sempre, sempre, sempre, sempre presentes, né? Até no momento, assim, a nossa mãe sempre teve muito problema de saúde. E muitas vezes a gente é novinha, a nossa mãe tava sempre, tipo, internada. E a Choinha e a Jéssica, que estavam com a gente. Né? E hoje também a gente tem uma relação muito boa com o nosso pai. Nosso pai, até mesmo, né, depois separou, ficou um tempo, né? E separaram a gente uns 10 anos. A gente ficou um tempo sem falar com ele, mas depois a gente recuperou nossa relação. Nosso pai já se dava, já estava se dando bem com a nossa mãe, a gente já tinha...
2: Ele é um ótimo avô, né? Ele faz função de avó hoje em dia, tipo, ele
0: nosso pai tá muito com as crianças. Com a gente. Semana passada ele passou 4 dias aqui em casa. E... Nosso pai é muito presente, ele é uma super rede de apoio. As crianças... amam ele.
2: E eu tenho...
0: Ele ajuda muito também.
2: Ajuda
0: ele
2: muito.
0: Ele é a Xoinha, Jéssica.
2: E eu tenho na Xoinha, eu tenho ela como se fosse realmente a minha mãe.
0: Nossa mãe.
2: Quando acontece alguma coisa, é com ela que eu falo, é pra ela que eu peço socorro. E a Jéssica, que é a nossa irmãzinha, que é 10 anos mais nova.
0: Mas ela fala
2: que, ela é nossa irmã mais velha. Também, né? E a gente tem isso, né? E a gente ainda tem o lado também da família da minha mãe, que a gente é muito unida. O Natal, que era na casa do nosso avô, que na verdade não é meu avô, que é meu tio, que criou a minha mãe. Nossa, minha mãe tem uma história de vida muito complicada. Enfim, difícil de explicar. Mas o Natal, que era da nossa família por parte de mãe, que era muito unido, que era na
0: a
2: casa
0: Branca
2: dele...
0: A virou a matriarca que recebe,
2: virou,
0: tá?
2: Virou na minha casa. Então, assim, a minha casa no Natal, 40 pessoas.
1: Que gostoso.
0: E nosso pai também, nosso pai com a esposa dele, passava o Natal junto com a gente.
1: Muito lindo ver vocês emocionadas e ao mesmo tempo sorrindo, porque eu imagino que seja muito difícil, recente, mas ao mesmo tempo eu acho que reverenciar, homenagear, falar... agradecer mãe e pai, claro, é o que tem de mais especial, porque nos deram a vida, né? Então, sim, eu acho que é muito especial.
0: De verdade, tá? A gente nunca para de sorrir. A gente é muito feliz, a gente é muito alegre. A gente é animada e nos momentos mais difíceis são os momentos que eu fico mais grata. Outro dia eu tava, assim, outro dia não, depois eu passei numa fase complicada agora no puerpério porque tem uma mudança hormonal muito grande. E aí depois eu falei, cara... eu tô chata. Que isso? Aí eu lembrei, eu falei, nossa, quando eu tava passando uma situação tão difícil, eu tava tão... eu tava agarrada tanto, assim, na gratidão. Tipo, nossa, obrigada por ter uma mãe maravilhosa. Meus filhos, não sei o quê. Aí eu tô passando uma coisa tão banal, tô aqui reclamando. Aí eu falo, volta pra terra, Bia, 3 tapas na cara. Bora se animar de novo.
1: Acorda.
0: Acorda.
1: Meninas, o papo tá tão gostoso, eu não acredito que
2: eu ficaria aqui horas.
1: Eu também, nossa, eu também. Muito, muito, muito legal. Bom, agora eu queria fazer uma brincadeirinha antes de terminar com vocês, que eu já vi vocês fazerem muito na internet, mas agora quem vai fazer sou eu. Então é o seguinte, eu vou fazer um bate-bola com vocês, só pra gente responder quem é mais.
2: Ah, isso é legal.
1: Qual das duas é mais competitiva? Quem dramatiza mais? Quem pede opinião e depois faz o que quer?
0: Caraca, eu tudo.
1: Quem guarda mais rancor? Ai, finalmente alguma coisa, né, Branca? Quem é mais parecida com a mãe?
2: Bia, desculpa.
0: Eu sou mais reclamona, vai.
2: Fatiminha.
0: Sou mesmo.
1: Quem tem mais medo de envelhecer? Nenhuma.
0: Ai, eu tenho medo de ficar doente.
2: Então você, talvez.
1: Pode ser nesse sentido. Quem sabe descansar melhor?
0: Nossa, muito.
1: Quem conseguiria viver mais tempo longe da outra?
2: Acho que eu, mas eu não consigo
1: você?
2: Também não.
1: Você claro tem problema, não. Você teve que vir para São Paulo?
0: Claro que não, cara.
1: Contou a história de que veio para São Paulo atrás da irmã.
0: Botou o nome do cachorro de Bia.
2: Bom, eu acho
0: curada.
2: Igual.
0: Esse igual.
2: Tô curada.
1: Desmontamos a narrativa. Tá aparecendo sabatina pra presidente, que você tem que retrucar, sabe? Uma lembrança da piscina. Eita, meninas.
0: Ai, boa ou ruim?
1: Boa.
2: Só me vem uma coisa ruim.
0: Que horror, né?
1: Então vamos pular.
0: Traumas.
2: Água fria.
1: Ó, uma coisa que o esporte tirou de vocês.
2: Adolescência.
0: Tirou nossa adolescência.
1: E uma coisa que a maternidade deu pra vocês?
2: Alegria.
1: Uma palavra que define a mãe de vocês?
0: Ah, não quero ser clichê, né?
2: Minha mãe, força.
0: Ela era uma força.
1: Agora, uma palavra pra cada uma que define cada uma de vocês.
0: Ai, a Branca é muito lúdica. Ela é muito... A cabeça dela é muito legal. Ela pensa diferente das pessoas.
2: A minha irmã, ela é muito enérgica. Ela bota energia em tudo. Ela chega no lugar, ela levanta o astral. Acho que isso.
1: E pra vocês completarem, no fim das contas, ser irmã é?
0: Ai, ser irmã é tudo.
2: É tudo.
0: É tudo, tudo, tudo.
1: Eu não tenho irmão, gente.
0: Oh, meu Deus.
1: Mas você é trigêmea?
0: Pode.
1: Deixa eu sentar aqui, peraí.
0: No meio.
1: Dá espaço. Bom, gente.
0: Sério, você não tem irmão?
1: Eu não tenho. Tenho, mas eu sou feliz sendo filha única. Tá tudo bem, porque eu não sei o que é.
0: Ah, mas você tem primos.
1: Eu tenho primos.
0: Ai, que bom. Então,
1: tenho primos.
0: Amigas.
1: Tenho muitas amigas.
0: Muitas amigas. Então, tá tudo bem.
1: Gente, muito obrigada pela entrevista. Foi o máximo. Eu amei.
0: Espero
1: que vocês tenham se divertido tanto quanto eu.
0: Vai ser muito bom, vai ficar muito legal. Eu tô louca pra ver.
1: Um beijo. Até a próxima, gente.
3: Tchau. 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

0: No Campeonato Brasileiro, bola rolando para Flamengo e Corinthians, diretamente do palco do futebol mundial. Estádio Jornalista Mário Filho, o Maracanã. E daqui a pouquinho o choque das duas maiores torcidas do Brasil. De um lado Flamengo, do outro lado Corinthians. Para o Mengão o resultado é muito importante para permanecer com a liderança do Campeonato Brasileiro, já que o Palmeiras ontem venceu. Vamos trazer o recorte de toda a rodada do Campeonato Brasileiro, a rodada de número 27. E você participa com a gente, tá? Do DDD 21 99 557 1013, DDD 21 99 557 1013. Vai mandando a sua mensagem, sua participação é muito importante pra gente aqui também no 101,3 FM no Radinho no Rio, no 100,1 em Brasília. Seja muito bem-vindo, participe conosco na TMC Esporte, no YouTube também, para todo mundo, beleza? Ó, ontem pela 27ª rodada do Campeonato Brasileiro, a parada pegou fogo, cara. Na verdade, tudo começou na sexta-feira com o Atletiba, clássico paranaense, bola rolando para Curitiba e Atlético Paranaense no Couto Pereira. 3-3, cara, o jogo tava 3-1 até os 42 minutos do segundo tempo, até os 45 na realidade, quando o Thiago Cosser fez o gol, né, o primeiro gol, e depois nos acréscimos da partida, o Rodrigo Moledo, zagueiro, balançou a rede duas vezes e empatou tudo. Os gols marcados pelo Atlético Paranaense foram do Viveiros, do Dias e do Gustavo. Ó, só pra trazer aqui um alô. Era, eu ia dar um alerta, tá, o Léo Pinheiro, que o microfone tá aberto aí no estúdio, hein, no Maracanã, hein. Por favor, hein, Léo Pinheiro, muito cuidado, hein. O microfone, tá, desculpa, está aberto. É, isso aí.
1: Ah, tá bom. Desculpa.
0: Sempre bom
1: avisar. Muito boa tarde, tô falando aqui com o Guilherme, cara.
0: É, eu ouvi, aí. Percebi. Tá tudo certo, tá tudo moralizado. Ó, pelo lado do Atlético Paranaense, o Viveiros balançou a rede com o primeiro gol, depois o Dias e o Luiz Gustavo fizeram o segundo e o terceiro gol do Atlético. Ontem o Vascão ganhou, tá? E foi de virada. O Vasco é o time da virada, o Vasco é o time do amor. 2-1, Colídio e Thiago Mendes marcaram para o Cruz Maltino e o Vila Sante marcou para a equipe do Grêmio. Lá na NMRV, o jogo não foi tão legal para o tricolor das Laranjeiras. O Atlético Mineiro venceu por 3-1 a equipe do Fluminense. Gols marcados pelo Coelho, pelo Renier e pelo Teixeira. Pelo lado do Fluminense, o Caixilho balançou a rede, marcando o gol para a equipe tricolor, que permaneceu na quarta colocação, mesmo com o tropeço do Atlético Paranaense. Daqui a pouquinho falamos sobre a posição na tabela. O Internacional começou vencendo, gol marcado pelo Bruno Henrique, mas a Chapecoense empatou. Maurício Garcês e o Carboneiro estava lá mais uma vez para resolver tudo. 2 para o Colorado, 1 para a Chapecoense, que está se entrando numa rua. Já está numa rua escura já há muito tempo, mas agora essa rua está ficando cada vez mais funda. É, pelo choque rei, o Palmeiras venceu a equipe do São Paulo 2-0. Gols marcados pelo Vitor Roque e pelo Murilo. Só um adendo, tá? Essa partida entre Vasco e Grêmio culminou na demissão do técnico Luiz Castro, anunciada na manhã de hoje pela diretoria do Grêmio. E o novo comandante é sabe quem? Luiz Felipe Scolari. O Filipão está de volta ao comando técnico de maneira temporária do Grêmio, já que o treinador estava com o cargo de dirigente na equipe gaúcha. O Botafogo encarou a equipe do Red Bull Bragantino. 1 para o Botafogo, 1 para o Bragantino. Pelo lado do Alvinegro, gol marcado pelo Vitinho. Pelo lado do Bragantino, gol contra do Lucas Monzon. Ainda no primeiro tempo, expulsão polêmica do Alacian, que na minha opinião não era para ter acontecido, mas enfim, o jogador foi expulso. 1-1 foi o resultado no Estádio Olímpico Nilton Santos. Falando em Santos, a equipe da Vila Belmiro venceu o Cruzeiro. 2 para o Santos, 1 para o Cruzeiro. Gols marcados por... deixa eu ver o nome desse candango aqui, ó. Foi o Rolaser pelo lado do Santos, balançou a rede uma vez. E pelo outro lado aqui, no site de estatísticas, está o F. Bruno. Enfim. É o gol contra o Fabrício Bruno, foi isso mesmo? Então beleza.
2: Isso, gol contra.
0: Então tá,
2: cruzamento do Rodinei. E o Fabrício Bruno, com muita categoria, colocou pro fundo do gol.
0: Que coisa linda, então. Parabéns pro Fabrício Bruno. Por isso que ele tava se emocionando, né, na entrevista, bem chateado com o momento
2: dele. Poderia pensar que era um gol do Flamengo de 2022, cruzamento do Rodinei e gol do Fabrício Bruno, mas não.
0: Não foi.
2: É lateral do Santos. E o Fabrício Bruno é zagueiro do Cruzeiro. Perfeito. E ele fez gol contra.
0: Perfeito. E o Matheus Pereira, aos 90 minutos, diminuiu a parada pro Cruzeiro, mas mesmo assim, vitória na Vila Belmiro, 2-1. Para o Santos. Tem um vídeo polêmico, inclusive, do Gabigol nas redes sociais, comemorando o gol contra o Cruzeiro. Mas pelo que parece, o Gabigol tem um contrato de empréstimo. Enfim, uma parada meio louca lá, ele tá recebendo algumas críticas nas redes sociais. Ó, tem bola rolando hoje também, tá? Além de Flamengo e Corinthians, 5:30 da tarde, teremos Mirassol e Vitória, lá no Maião, 4 horas da tarde, jogo que a gente vai estar informando aqui também ao longo da transmissão, obviamente, segundo tempo, já que essa partida do Flamengo se inicia na reta final do jogo entre Mirassol e Vitória. Ó, o Bahia encara a equipe do Remo, só que esse jogo só acontece na segunda-feira, para fechar a 27ª rodada do Campeonato Brasileiro. Só um recado pro torcedor do Botafogo: na próxima semana o Botafogo encara a equipe do Grêmio pela rodada 21, é um jogo adiado que acontecerá na próxima quarta-feira, 7:30 da noite, jogo esse que está valendo pelo Campeonato Brasileiro, partida adiada. Vamos à tabela de classificação, muita atenção pro torcedor do Flamengo, que está ouvindo a gente no 101,3 FM no rádio no Rio de Janeiro e no 100,1 em Brasília e na TMC Esporte no YouTube para todo mundo. O Palmeiras é o líder, hein? Com 56 pontos. O Flamengo vem logo atrás na segunda colocação com 54. Na terceira colocação, Atlético Paranaense tem 46. Na quarta colocação, Fluminense tem 45 e fechando o G5 do Campeonato Brasileiro, o Bahia tem 43 pontos. O Botafogo, que empatou ontem na 14ª colocação com 32 pontos, abre o olho, hein, Fogão. E o Vasco na 17ª colocação tem 28 pontos, um pontinho separa o Vasco da zona do rebaixamento. O Vasco ainda está na 17ª colocação, abrindo a zona da degola, tudo empatado com o Internacional. E aí o Remo e a Chapecoense vivem um cenário complicado. A Chape com apenas 17 pontos, 11 pontos separam a Chapecoense do Mirassol, que é a primeira equipe fora da zona do rebaixamento. Então, para o Flamengo, uma vitória hoje é muito importante. Vale lembrar que o Flamengo ainda tem, obviamente, esse jogo de hoje para equiparar os pontos do Palmeiras ou até mesmo ultrapassar, que no caso é o único fato possível, já que o Flamengo tem 54 pontos, o Palmeiras tem 56. Uma vitória faz com que o Flamengo ultrapasse por um pontinho a equipe alviverde. Então, por conta disso, muito importante o resultado positivo do Flamengo hoje. O Corinthians vem numa situação de crise, cara. O Corinthians vem vivendo uma situação de crise. Inclusive, uma informação, Léo Pinheiro, um adendo até pra gente trazer ao longo aqui desse nosso esquenta. O Fernando Diniz, técnico do Corinthians, pediu licença da concentração para ir ao enterro, né? O enterro não, né? O velório, porque ele não participou da cerimônia por completo, mas ele pediu licença da concentração para ir ao velório do Paulo Angione, ex-diretor de futebol do Fluminense, que nos deixou no dia de ontem, na manhã de ontem, vítima de um câncer no pâncreas. Ele foi... aconteceu, né? A cerimônia de despedida lá na sede do Fluminense, na zona sul do Rio de Janeiro, e por lá muitos jogadores estiveram presentes, como por exemplo Germancano, Lúcio Acosta, Rodrigo Castilho, Canóbio, o Martinelli, entre outros. E também
2: o Lima veio de Santos pra cá.
0: Isso, veio de Santos pra poder participar dessa cerimônia, até porque o Santos jogou ontem, né? Não, então assim, ele conseguiu pegar essa viagem à noite pra poder comparecer no Rio de Janeiro, entre outros nomes da história do futebol, como por exemplo Fernando Diniz, o técnico Zé Ricardo esteve presente também por lá, outros diretores de futebol também estiveram, além da presença do Mário Bittencourt, ex-presidente do Fluminense, e também do Matheus Montenegro, presidente do Tricolor. Então, assim, a gente deseja mais uma vez forças para a família do Paulo Angione, mas o Diniz, que pediu essa licença da concentração, daqui a pouquinho estará na beira do gramado comandando a equipe do Corinthians. Diniz muito pressionado, hein? Me arrisco a dizer que existe uma grande possibilidade de não termos apenas um treinador demitido nessa rodada, não, hein? Porque...
2: Pô, você acha, Yuridu, que o Corinthians nas quartas de final da Libertadores, empatando fora de casa, tendo a possibilidade de chegar a uma semifinal, que pode ser contra esse mesmo Flamengo, tu acha que ele cai hoje?
0: Tu sabe a quantos jogos o Corinthians não ganha?
2: Mas a 4? Pô, 4? É pouco tempo, Will.
0: 4 jogos sem ganhar é quase um mês, Léo. Pelo amor de Deus, são 2 semanas. O Corinthians não sabe se... Isso contando com jogos no meio de semana e final de semana. Porque
2: tem 2 semanas, mas o time tem aí uma classificação... Não vou falar que tá encaminhada, mas tem a possibilidade de jogar dentro de casa para resolver uma classificação para chegar numa semifinal de Libertadores, pô. O futebol tá horrível, mas assim, eu não acho que ele vai balançar, não, pô.
0: Por muito menos o Luiz Castro caiu ontem. O Grêmio vinha
2: O Grêmio tá na zona de rebaixamento.
0: Tá na zona de rebaixamento, eu sei disso, mas aí você tá falando um comparativo a trabalho, é o que você falou, o futebol não tá sendo apresentado.
2: Sim, mas na Copa tá chegando, filho. Mas essa aqui é a parada.
0: Vai chegar até onde, Léo Pinheiro? A gente tem que ser sincero.
2: Não, tá chegando na semifinal, pô. Os caras acreditam seriamente que conseguem competir com o Flamengo em uma semifinal de Libertadores, pô.
0: E aí você sabe que hoje vai ser o retrato que isso não vai acontecer, né?
2: Não, sim, até porque pelo que a gente ouviu, a gente acompanhou o noticiário do Marco Belo, da galera que faz a cobertura do Corinthians. Vou mandar aqui um time remendado, né? Pensando justamente nesse jogo da quarta-feira contra o Estudiantes.
0: Dito isso, vai ser a primeira pancada do Flamengo e depois a outra na semifinal da Copa Libertadores da América.
2: Não,
0: e o Corinthians passar. A verdade é uma só, Léo Pinheiro. A gente não trabalha aqui com cenários
2: tristes. Mas você, assim, traz uma energia negativa.
0: Eu vou te contar um detalhe ontem. Eu não tenho energia negativa, Léo Pinheiro, porque ontem eu entrei aqui no estúdio. O Vasco tava perdendo por 1-0. Eu entrei aqui no estúdio, o Vasco meteu 2 gols em 5 minutos. Então, assim, eu tô com energia bem positiva, apesar de tudo que tá acontecendo comigo nesses últimos dias. Ó, a galera no chat da TVC vai mandando mensagem por aqui. O Wagner Costa botou assim: boa tarde, Yuri Duque, o pai da bola. Abraço ao Léo Pinheiro, peguei no flagra sem querer. O que que você pegou no flagra? O Léo Pinheiro? Fazendo alguma coisa na rua? Não é possível isso.
2: Não pegou em lugar nenhum, hein, Guilherme?
0: Ó, o Kibio Vest botou: fala, pai, Mengão 3-0 hoje. Valeu, Kibio. O especialista em porta de trás. Ah, Yuri Duque, o pai das bolas, não é uma só. Já cheguei dando, hein? Valeu, irmão, obrigado. A Ana Cristina Souza: Yuri, o cara mais precoce de todos, adora arrumar uma crise. Crise em quem, cara? Crise em quem? No Corinthians?
2: Não.
0: Não o quê, Léo Pinheiro? Sim ou não?
2: Não, você não é... Não sei se... O conceito de precoce... É porque, assim, você é um cara extremamente jovem, né?
0: Precoce aí... pode ser um cara precavido, talvez, ou não?
2: Não. Você, assim, é extremamente jovem, né? Seu sucesso pode, para algumas pessoas, pode ser precoce. Um sucesso que você atingiu com 23 anos de idade, também todo o repertório técnico como repórter, como apresentador construído, pode ser lido de uma forma precoce, né? Porque ninguém ia imaginar que um cara tão jovem assim teria esse nível de qualidade. Pode ser assim também. Agora, não sei se você que está plantando crise no Corinthians, não. Acho que o desempenho do time corintiano que gera esse nível de análise, mas eu discordo.
0: Eu vou responder rapidamente aqui a Ana Cristina Souza, obviamente com muito respeito, apesar dela ter me chamado de precoce. Vou trazer aqui rapidamente os últimos jogos do Corinthians, tá? Só para atualizar para ela tudo que está acontecendo. No Campeonato Brasileiro, tá, Ana Cristina Souza? O Corinthians, ele vem de 3 derrotas consecutivas. 3 derrotas consecutivas. O Corinthians não sabe o que é vencer desde o dia 20 de setembro. O Corinthians venceu por 1-0 a equipe do Rosário Central dentro da Neoquímica Arena. Antes disso, a última vitória do Corinthians tinha sido no dia 9... No dia 20 de setembro, não, perdão. No dia 20 de agosto, tá? Falei errado. Dia 20 de agosto. A última derrota da equipe do... A última vitória da equipe do Corinthians antes desse resultado positivo contra o Rosário Central foi contra o Red Bull Bragantino no dia 9 de agosto. Então, só uma informação pra você entender que não sou eu que tô plantando crise nenhuma no Corinthians e a matemática, ela é muito simples e clara. De agosto em diante, estamos no dia 13 de setembro. De agosto, do dia 1º de agosto em diante, o Corinthians conquistou apenas... 3 vitórias em 1. Vou contar pra você, tá, Ana Cristina Souza? 1, 2, 3, 4, 5, 6, 7, 8, 9, 10. Em 10 jogos, o Corinthians venceu apenas 3 partidas. Isso eu que tô plantando crise? E aí você acha que o merecimento do cara tá em uma possível classificação depois de 1-1 contra os Estudiantes da Argentina na Copa Libertadores da América? E digo mais, se não cair hoje, se cair para o Estudiantes, vai ser demitido na Neoquímica Arena. Mas eu não vou entrar nesse ponto agora. Quem viver, verá. Quem conhece bem o trabalho do Fernando Diniz sabe que o protótipo está sempre pronto. Ele tem sempre a mesma cartilha. Começa muito bem.
2: Você é anti-Diniz, né, Guerreiro?
0: Eu não sou anti-Diniz, o Léo Pinheiro. Me fala um trabalho diferente desse dele.
2: É o Fluminense.
0: Tá, o único, em 2023.
2: Pô, acabou.
0: A gente está em 26, Léo, tem 3 anos. Se for assim, a gente tem que levar os treinadores com os tempos de glória, então. Aí contrata novamente o Roger Machado por um trabalho muito grande. Contrata novamente o Celso Roth.
2: O Roger Machado teve tempo de glória?
0: Ah, teoricamente já teve bons momentos, ou não?
2: Não, mas glória não.
0: Glória não, pô. Mas o Diniz tem uma glória na carreira, ô Léo Pinheiro, pelo amor de Deus.
2: E é eterna.
0: Ah, é eterna. Pô. Legal, parabéns. Parabéns.
2: É uma na carreira e o nome dele é Glória Eterna.
0: Ah, entendi.
2: Então, brincadeira.
0: Pronto. Tá eterno, ele vai carregar pra carreira dele. Dito isso, cadê o resto? Cadê? Não tem, cara. Infelizmente, a cartilha do Diniz, ela nunca falha. De 23 pra cá foram os mesmos trabalhos e antes de 23 também, tá? Porque quem acompanhou no São Paulo sabe que ele sempre começa muito bem, dá um ânimo pro torcedor, começa a perder o gás e na reta final perde a mão no elenco. é sempre a mesma cartilha do Diniz. Então, só pra terminar de responder a Ana Cristina Souza, o Corinthians vem de 3 derrotas, tá? E aí você vai falar, Yuri, são de grandes adversários? Não, não. O Corinthians perde pro Curitiba no Alto da Glória, no Couto Pereira, 2-1 pro Curitiba. Equipe essa que disputa no meio de tabela pra baixo. O Corinthians perdeu o clássico pro Santos, dentro da Neoquímica Arena, equipe que agora está conseguindo dar uma melhorada, mas essa partida aconteceu há 2 semanas atrás, o Santos vivia um momento bem delicado, inclusive. E depois o Corinthians, o Léo Pinheiro, ele vem de uma derrota no Campeonato Brasileiro pro Lanterna da competição, dentro da Neoquímica Arena, de virada. 2-1 para Chapecoense. Então, assim, desculpa, se vocês classificam esse trabalho como positivo, eu não sei o que é um trabalho negativo. Não,
2: tá passando por um momento de oscilação, pô.
0: Tá passando por um momento de oscilação mais pro negativo do que pro positivo. Enfim, o Wagner Costa botou: foi o áudio aberto, Yuri. Ah, ele ouviu o que o Léo Pinheiro falou.
3: Sim, sim, sim.
0: Que beleza. Foi uma parada bem feia, inclusive, mas não deu pra ouvir tão bem, não, Léo
2: Tava
0: Pinheiro.
2: Tava uma pressão do cacete, foi isso que eu falei, pô. Eu tinha que parar o jogo. Foi isso que eu falei.
0: Ó, o Samuel Souza botou: Samuel Souza de Atibaia, São Paulo. Adoro o programa de vocês do Rio. Boa transmissão a vocês.
2: Valeu,
0: Se
2: Samuca.
0: Deus quiser, acontece um milagre e o Corinthians consegue pontos no Maracanã. Valeu, não, Samuca. Tamo junto. Mas não, acho que o Mengão vai ganhar, hein? Ó, Ana Cristina Souza botou: eu quis dizer no sentido de ser demitido tendo uma quarta de final de Libertadores. Ele não cai hoje. Se cair, só depois da Libertadores. Eu sou o tricolor, sei muito bem. Ele cai só depois da Libertadores. Tá aí a opinião da Ana Cristina.
2: Então, eu acredito também nisso, cara.
0: Aí deixa eu falar,
2: Flamengo
0: meter um 4-0 hoje. Ó, o Samuel Souza botou assim: você tem dito tudo isso, esse elenco vagabundo do Corinthians escolhe jogo. Então na Libertadores eles provavelmente vão jogar bem. Então tá aí a opinião do Samuel Souza, que é torcedor corintiano, que diferente do Léo Pinheiro não está satisfeito com o trabalho do Fernando Diniz.
2: Não, eu não tô satisfeito.
0: A voz do povo é a voz de Deus, né?
2: Eu tô falando que ele não caiu hoje, pô. Independente do que aconteça, tem o jogo quarta-feira, Yuri. Quem vai demitir o treinador hoje, tendo quartos de final dentro de casa? A Neoquímica Arena lotada, abarrotada de corintiano, pô.
0: No início desse programa aqui. No início desse programa aqui, eu virei pra você e falei que o trabalho do Fernando Diniz não era positivo. Você virou e falou: como que não é positivo?
2: Não.
0: Tá nas quartas de final de Libertadores.
2: Não falei isso, não. Pode voltar. Volta aí, volta aí.
0: Então vou voltar de lá, Calviana. Você vai ter que voltar tudo.
2: Eu falei assim: como assim vai ser demitido? Não, tem quartas de final. Não falei sobre ser demitido. Não falei que o trabalho é ruim.
0: Então eu te peço desculpas. Mas você acha o trabalho bom?
2: Não.
0: Tá bom, então.
2: Mas não vai ser demitido hoje.
0: Beleza. Ô, Marcão Viana, tem um WhatsApp? Cadê a galera? Tá chegando no DDD 21995571013. Eu quero a sua participação. Ó, deixa eu mandar um abraço aqui pra todos os motoristas de aplicativo que estão rodando hoje. A galera do táxi, sempre dando aquela moral no amarelinho, fazendo um trabalho de excelência na cidade maravilhosa. Manda sua mensagem aí, galera. Participa conosco no DDD 21995571013. DDD 21995571013. Vamos até às 5 da tarde. Fala comigo, Léo.
2: Não, o legal disso tudo, né, Yuri Duque, é que a gente tá sendo muito reconhecido, né, por essa galera. Eu acho muito bacana, né? Se não for na 3x4, a galera reconhece a nossa voz, o que chama mais atenção e enche a gente de orgulho, né, Yuri?
0: Sim.
2: A gente entra no carro, aí você tá ali conversando, aí o cara olha: ah, irmão, tu é o Léo? Eu, pô, sou. Caraca, reconheci pela voz. Agora eu peguei uma corrida, né, o Henrique, lá de Bangu, fez a corrida comigo. Aí ele olhou: pô, tu fica atrás do gol, né? Tá indo pro Maracanã, né? É, tu mora aqui há muito tempo? Aí eu falei: cara, sim, minha família daqui há muito tempo, mas tem um tempo que eu já não moro aqui. Ele: ah, porque eu falei: cara, esse maluco é lá do bairro, é lá de Bangu. Ou seja, tem várias frentes aí, o trabalho nosso, da nossa equipe, tá sendo reconhecido. E isso é muito bacana.
0: É, isso é muito legal, cara. E assim, é um trabalho que precisa ser cada vez mais visto, e a gente agradece a todo mundo que nos acompanha e que tá sempre dando aquela moral aqui também no YouTube, dando aquela moral no rádio. Isso é muito interessante. Inclusive, eu vou te contar uns bastidores também. Tu contou um muito legal, Léo. Vou contar um legal também. Esses dias eu tava saindo do prédio onde eu moro, né? Que eu não vou falar a localidade. A galera
2: Carvalho
0: sabe o bairro, Vicente Carvalho / Vila da Penha, que eu moro ali, ó, do ladinho do Shopping Carioca.
2: Ali é quase Irajá.
0: É, não, que isso, cara. Irajá é lá na frente, pô. Tem que continuar. Mas enfim. Aí eu tava lá e tudo mais, aí saiu, eu tava na ligação com o avô da bola, né? Aí, pô, conversando, tal, bababá, no telefone, falando, pô, informações sobre meu time e tudo mais. Aí, tudo certo, daqui a pouco, Léo Pinheiro, vem um cidadão aleatório, e ele me dá um abraço por trás cantando a música do pai da bola. Assim mesmo. Yuri Duque, o pai da bola. E ele me abraço dá um abraço.
2: Gostoso? Não, gostoso?
0: Ele me deu
2: te
0: um
2: levantou?
0: Assim, ele me deu um abraço de uma pessoa que tem intimidade comigo. Entende? Uma pessoa tipo assim, porra, que é meu amigo, sei lá. E aí na hora eu achei que era algum amigo meu, porque os meus amigos, eles ficam me sacaneando cantando funk. E aí o que aconteceu? O que aconteceu? Quando eu virei pra trás, assustado na ligação, eu falei, ah, deve ser algum amigo meu. Cara, era uma pessoa aleatória. E aí, ele percebeu que tava na ligação, e em vez dele esperar pra eu entender o porquê ele fez aquilo, ele meteu dois joinhas e fez, irmão, o programa é muito bom. E saiu andando, e foi embora. Eu não sei quem é a pessoa, eu não faço a menor ideia quem é esse cidadão. Eu sei que ele me abraçou no meio da rua e foi embora. Então um abraço pra você, irmão, que fez isso essa semana. Eu não sei se você tá escutando
2: abraço
0: aqui.
2: Abraço pra quem agarrou o Yuri por trás
0: do
2: na rua aí.
0: Do nada, isso é perigoso, cara. Tem que tomar cuidado. Mas, enfim.
2: É isso aí, cara. Isso é assédio até. Faltou isso aqui, irmão. Isso aqui, ó. Eu tô mostrando pro pessoal do YouTube. Esse tiquinho aqui parece ser um assédio, entendeu?
0: Costuma dar problema, A próxima vez se apresenta, pô.
2: Aí não gente... é crime. Isso é crime.
0: A gente troca uma ideia. Se apresenta depois, pô. É
2: melhor. Tá no código penal. Tá previsto.
0: Porque tu sair assim. Mas tudo bem, tá tudo certo. Mas isso é muito legal, realmente. Assim, pô, a gente tem, por exemplo, ó, o Samuca participando com a gente no chat aqui, é de São Paulo. Tem o Ed de Osasco, cara, que participa com a gente sempre aqui. O Ed, que, se eu não me engano, é corintiano também. O Ed sempre manda mensagem dele aqui participando no WhatsApp. Tem a galera de Brasília, cara, que, pô, é, lá na pesquisa do Ibope a gente vai subindo cada vez mais lá em Brasília. Somos uma das rádios mais escutadas na capital federal. Então, assim, cara. É muito legal realmente a gente ter esse reconhecimento do público e toda a galera que abraça a gente no radinho também dando essa moral. Ó, o Samuel complementou o pensamento dele e botou: eu sou corintiano e o Corinthians faz isso há anos. Basta ver ano passado o brasileiro. O Corinthians jogou numa preguiça danada. Logo depois ganhou a Copa do Brasil. Então aqui, dando um exemplo, Samuel Souza da final que marcou Corinthians e Vasco nesse mesmo Maracanã. O Corinthians tem boas lembranças nesse Maracanã pela final da Copa do Brasil que aconteceu no ano passado. O Futsal Dois Toques. Boa tarde, senhores. O trabalho do Diniz sempre teve prazo de validade. Um abraço, galera. Valeu, Futsal Dois Toques. Obrigado pela sua participação. O Wagner Costa botou: a TMC do Rio de Janeiro é a melhor de todas. Já assisti todas e a Carioca é diferenciada. Valeu, Wagner. Obrigado pela sua mensagem. Tamo junto, Wagner Costa. O Flagaludo. Boa tarde, papo de pai da bola. Que isso, cara? Yuri Duque, sou seu fã. Hoje tem Mengão. Outro dia passei pelo Léo Pinheiro na Barata Ribeiro em Copa. Ele é alto, velho. Parece o Predador, ídolo da TMC.
2: Cara, você que é o Flagaludo. Ah, não é. Você que é o Flagaludo?
0: Quem?
2: É um trabalhador, é um ser humano normal.
0: Ah, é?
2: No chat fica aqui aloprando, falando alguns absurdos, botando pilha em todo mundo.
0: Mas ele falou com você, Léo?
2: É uma pessoa assim, de meia idade, falou, pô, Léo, eu é. Pô, me amarro no programa e tal, eu tava indo até jogar aquele campeonato que a gente tá jogando, aquela brincadeira que a gente faz sexta-feira de noite. Aí eu, pô, que bacana. Caraca, Flagaludo. Um mas adulto
0: não vai falar o
2: de
0: nome,
2: meia
0: não?
2: idade, trabalhador comum, passa batida aqui, parece um louco. Maneiríssimo ver, né, a persona que as pessoas assumem
0: é
2: na internet,
0: não.
2: Né,
0: é maneiro,
2: cara?
0: Maneiríssimo.
2: Flagaludo mora na Viveiro de Castro, hein? Pô, quem quiser conhecer o Flagaludo, ele mora na Viveiro de Castro.
0: Todo mundo indo lá conhecer o Flagaludo. Todo mundo aperta em todas as campainhas. Uma hora vai descer o Flagaludo.
2: Viveiro começa... de Castro, ali, Copacabana, desceu na Arco Verde. Ou é fica... pertinho. Chega lá, irmão, conhece o Flagaludo? Quero saber.
0: Ou fica gritando na rua, Flagaludo, uma hora ele vai se acusar, só vai ficar todo mundo com vergonha. Ô Léo, por que tu não falou o nome do campeonato da imprensa? Tá proibido de falar agora?
2: Não, pode falar, Copa Sérgio.
0: Ah, tá, entendi.
2: É porque eu acho que a galera... Tem uma galera que leva de uma outra forma, né? A gente sempre levou aqui na brincadeira.
0: É.
2: E aí, tipo assim, aí, enfim, nos próximos dias terão as notícias aí de tudo que tá acontecendo. Mas a gente aqui, mesmo dentro da nossa rivalidade, né, Yuri? A gente sempre levou dentro de um tom, na brincadeira.
0: É.
2: E nossa amizade segue. Eu ouvi relatos que o Yuri Duque é o meu principal fã. Ouvi isso.
0: É, sim.
2: Yuri Duque não parou de falar o meu nome durante 40 minutos de jogo.
0: Com certeza.
2: Ficou, cara, impossível, Léo Pinheiro. Meu amigo Léo Pinheiro não pode sair desse time.
0: Foi o que eu falei. Eu fiquei gritando pro Rocha colocar o Léo Pinheiro, porque pra mim não existia. E os dois gols só aconteceram porque você não estava na zaga, pô. Ah, mas o Patrick é melhor tecnicamente. Eu concordo, mas aí não adianta. Não adianta. Porque na hora tem que botar na mesa e medir, Léo Pinheiro. E isso. Aí... a disposição ali, faltou um pouco
2: tem
0: de garra.
2: Tem que ser igual o Bruno Henrique. O Bruno Henrique, ele fez isso quinta-feira.
0: É, e aí
2: o Bruno Henrique tá velho, o Bruno Henrique tá cansado, o Bruno Henrique é isso, o gol dele. Ele botou na mesa e falou, ei, quanto é que tem? Aí os caras, quanto é que tem ele? Aí, mediram aí, mediram 28 gols e 19 assistências na Libertadores.
0: É isso aí.
2: É desse tamanho dele.
0: E o pior de tudo, ô Léo Pinheiro, é que assim, pô, vocês

0: Não, acabou o jogo, a galera foi tomar um gelo, né? Foi conversar sobre isso. Aí eu recebi alguns detalhes de todo mundo, meu Deus. Mas pelo menos semana que vem, como vai estar, vai precisar um pouquinho mais de concentração, vai ter uma galera que não vai diminuir a rotação.
1: É verdade.
0: Mas é basicamente isso, né, cara? João Silva não entrou, mais uma vez. É. Yuri Duque nesse final de semana, com 1 metro e 1 biscoito, marcando o Olivinha com 2,5.
1: É.
0: Uma boa imagem. É. Ele tão pequenininho que ele... bota quase que o corpo todo de fora pra ver onde é que tá a bola e volta pra não, marcar o Olivinha.
1: Sou eu que sou tão pequenininho ou o Olivinha que é um gigante, irmão? 2,03 metros, porra. O cara tem 2,03 metros.
0: Ouve essa emissora, tá? Não sei se ele já tá no ar, mas ele ouve essa emissora.
1: Então deixa eu mandar um abraço,
0: cara,
1: aqui.
0: Cara, tem um busto na Gávea, né?
1: O Olivinha que agora vai acompanhar a Copa Sérgio de casa. Um beijo, Olivinha. Foi eliminado pela ESPN. Tamo junto, Olivinha. Ano que vem você tem que jogar em outro lugar, Olivinha. O time não tá te favorecendo, cara. Porque o Olivinha é bom de bola, ô Léo Pinheiro.
0: Ele é um atleta, né, irmão? Ele foi atleta de alto rendimento, né, amigo? E aí, então, ele a capacidade dele cognitiva para realizar movimentos com o corpo, pegou mal, talvez, mas movimentos esportivos, sim, ele se adapta a qualquer esporte, né? Lógico que tem algumas limitações, mas, pô, o cara pega tudo, o cara foi atleta de alto rendimento, né, Yuri?
1: É, só que todo ano ele tá batendo na trave também, né, cara? Aí fica difícil, porque, pô, o Olivinho tem a qualidade, mas não tá recebendo a pelota da maneira correta. Tu entende o que eu tô falando, Léo Pinheiro? Falta um pouquinho mais de...
0: Você, por exemplo, como carinho. Você gosta de receber a pelota?
1: Ah,
0: a
1: cara,
0: bola?
1: Com carinho pra poder fazer a finalização, né? Sempre correto. Importante ter esse domínio.
0: Semana passada eu vi, você recebeu uma, quis driblar e perdeu o gol.
1: Cara,
0: eu tava na arquibancada.
1: A bola não veio com toda a clareza do mundo pra finalização.
0: Se fosse no pé do Colídio, no pé de outro centroavante... Ia finalizar de primeiro, mas você achou Duarte, que você não. Era o Pedro? Você achou que era o Pedro?
1: Do Bruno Duarte não, do Caixilho não. Do Bruno Duarte não, do Caixilho não. E do, deixa eu pensar, do Botafogo, do Arthur Cabral, ele também faria a mesma coisa que eu. Ó, não, vamos pro rato break. E na volta, muito mais aqui do Fim de Papo. Vamos trazer a provável escalação no Flamengo. Vamos falar também pelo lado do Corinthians. Já trouxemos essa pressão. Corinthians, 3 jogos sem vencer no Campeonato Brasileiro. E muito mais aqui no Esquenta da TMC. Fica aí.

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0: pai da bola.
1: De volta no Papo de Craque. Papo de Craque, olha isso, cara. Tô pensando no... Na semana não deixa de ser um Papo de Craque, porque o Esquerda TMC com essa duração é praticamente um programa. Ó, a galera vai chegando com a gente no DDD 2199-557-103. Cara, tá difícil pra mim, Léo Piero. Tá difícil pra mim.
2: Ah, não, tá
1: não. Vou te falar. É. Como eu tô apresentando os três programas, toda hora eu me confundo, cara. Eu vou entrar assim ao vivo no ar, aí eu sempre vou falar a palavra, eu penso, cara, e aí? Eu tenho 3 segundos pra lembrar. É Esquenta, é Papo de Craque ou é Fim de Papo? Aí na hora eu sempre erro, cara. Mas enfim, não deixa de ser um Papo de Craque também aqui com o Léo Pinheiro, que é um craque da comunicação. Vamos pro WhatsApp, DDD 21995571013, manda.
3: E aí, Duque, boa tarde. Vai, hoje, irmão. Eu sou Mengão, hein? Aí. É de Osasco. Hoje o Mengão tem que atropelar o Corinthians. Agora já na Libertadores, se nós trombar, aí tá ligado, né? Aí é outra história. Um abraço, tamo junto.
1: Aí o Ed, tá vendo? O Ed que é corintiano, mas tá torcendo pro Flamengo, porque dessa forma o Palmeiras não fica na liderança do Campeonato Brasileiro. É complicado, essa é a matemática do torcedor corintiano também pensando nesse confronto pelo outro lado. E os torcedores palmeirenses torcendo para o Corinthians no dia de hoje. DDD 21995571013, manda.
4: Olá, pessoal da TMC, Léo Pinheiro, Yuri Duque.
2: Oi.
4: Douglas no centro aqui na voz. Uma pergunta, o Luiz Castro não tem uma volta pro Botafogo, não?
2: Queria, eu
4: Eles
2: queria.
4: Eles não querem mais a volta do Luiz Castro? Não seria um bom nome para o Botafogo?
2: Sim.
4: Eu quero a opinião de vocês. Valeu, um abraço.
1: Valeu, irmão, obrigado. Cara, seria um bom nome, né, Léo? A volta do
2: Luiz Castro. Eu acho que sim. É um treinador que... Ah, ele entende, ele participou de um processo de reformulação do Botafogo muito parecido com o atual processo. Muito parecido, não igual, mas muito parecido, né? De um início da chegada de SAF, um momento de reconstruir um elenco, naquele momento com jogadores de mais força, que brigavam ali por um momento, uma colocação de sexto, quinto lugar do Campeonato Brasileiro. E agora o Botafogo está vivendo um momento de chegada da GDA, reconstrução de elenco, e ele participar da montagem de um novo grupo, para um grupo competitivo, enfim. Tudo isso é bem parecido, não igual. E ele pode ser muito importante, fundamental até para o desenvolvimento novamente e consolidação do Botafogo. A gente relembra, né, a saída dele em 2023,

0: acho que é importante. Seria importante a chegada dele, apesar desse trauma. Yuri Duque, agora, pai da bola, de primeira, hein? Não hesita. Sim. Quanto tempo tu leva pra perdoar um término como esse? Unilateral. Que isso, rapaz? Sai daí do ambiente, pô.
1: Sai do ambiente, irmão. Gritando palavrão aí, ô doidão. Ô doidão.
0: São dois carecas ainda.
1: Pô, atenção, aí... vocês estão ao vivo na TMC, cara. Pro Rio de Janeiro inteiro.
0: E a galera daí, da imprensa, tá? É um cara famoso do streaming do Rio de Janeiro e outro um cinegrafista.
1: Cara famoso do streaming do Rio de Janeiro?
0: Não sei se você conhece ele, não. Mas eu vou falar pra você quem é.
1: Ah, tá. Tranquilo. Tá
0: daí, mas assim, quanto tempo você perdoa uma traição? Uma traição não, mas um término como esse, um término dramático. Traumático, dramático e traumático.
1: Mas eu saí como culpado da história?
0: Não, assim, vamos lá. Lembra o que aconteceu com o Botafogo? Tá, você é líder, tá vivendo o melhor momento da sua vida.
1: O Luiz Castro saiu como culpado.
0: Tá, assim, o melhor momento da sua vida.
1: Tá.
0: Liderança, 400 pontos na frente, batendo em todo mundo em casa, batendo todo mundo fora de casa, aí... O Luiz Castro recebe a ligação dele. Cristiano Ronaldo, vem pra cá. Aí ele vai, te larga. Você perde o caminho. E aí todo mundo te odeia, bem feito. Você tem que se ferrar, aí passa 3 anos. Tem uma possibilidade, uma janela de vocês se reencontrarem. Então a história é a seguinte: você tá vivendo o melhor momento da sua vida. Aí a pessoa te deixa, porque outra pessoa, uma terceira pessoa liga pra ela. Passa 3 anos, você se vê numa situação frágil, fragilizada, precisando de atenção, de um cuidado bem específico. Você aceita essa pessoa de volta?
1: Aceito.
0: No caso, o Luiz Castro.
1: Eu aceito.
0: Cara, eu aceitaria. Ô, Yuri Duque, assim, por exemplo, ano passado? Foi ano passado? Ano passado? Não sei se a gente conta essa história, é uma história muito boa. É, do lado pessoal. Ano passado, uma sexta-feira de noite, eu recebi uma ligação. Eu nunca te contei, não, tá, Yuri?
1: Nunca.
0: Eu recebi uma ligação. Aí, uma pessoa do outro lado, que não é minha amiga, não me conhece, começou a falar tudo o que aconteceu.
1: Ué?
0: Tudo. Você não sabe, mas aconteceu isso. Aí eu, caraca, que loucura, mas eu não tenho nada a ver com isso mais não. Já passou, irmão, já saí dessa rua escura. Eu não quero saber disso não, mas eu acho que você tem que saber. Aí eu, tá bom. E agora, aí? Um ano depois, eu tô levinho, tô nem aí mais pra nada. Naquele momento eu fiquei assim... Caraca, maior vacilação, mas não vou ficar pensando nisso, né? Não. É. Pô, não vou ficar pensando nisso, não. Vou só contar pra rapaziada. Aí liguei pro meu amigo Gabriel Farias, o Gabriel ficou revoltado. O Breno ficou, eu te avisei. É. Aí agora, um ano depois, eu até mandei mensagem, rapaz.
1: Mandou?
0: Mandei, falei, como é que tá a vida? Tá maneiro. Depois eu, caraca. É muito tempo de terapia, né, Yuri?
1: É, você já é um cara, então, você é um cara revigorado, né, cara?
0: É, eu tenho 5 anos de terapia. Então, com um ano... Já tava aqui assim,
1: não, e o Léo Pinheiro é um cara que prioriza a terapia. É importante a gente frisar isso aqui. Ele não falta terapia. Às vezes a gente chama ele, por exemplo, pra tomar 2 golinhos de cerveja. E aí ele fala, não, tenho terapia, não posso faltar.
0: Aí eu chego lá na terapia, o nome do meu terapeuta é Vitor. Fala, Vitor, tu não sabe o que o Yuri fez.
1: É,
0: eu moleque faço. Insuportável. Cara, aí eu gasto uma sessão falando mal de você.
1: Eu falo muito teu nome também na minha terapia, cara. Na realidade, eu falo o nome de todos, inclusive.
0: Não, mas eu não falo. Agora eu tô focando em outras coisas.
1: É, eu tô
0: assim, irmão, eu tenho que tomar algumas decisões na minha vida.
1: Eu não.
0: Aí ele acho também que você tem que tomar algumas decisões na sua vida.
1: Sim, eu também acho, né? Eu poderia ser teu terapeuta. Ó,
0: tem que tomar vergonha na tua cara.
1: A galera vai mandando mensagem por aqui, vai participando com a gente. Ó, e só pra finalizar aquela pergunta que você me fez, Léo Pinheiro, aquela questão do Luiz Castro, o Ferrugem ele me ensinou uma
0: Ferrugem.
1: Música. O Ferrugem ele me ensinou uma música que ela fala assim, ó.
0: Lalaiá, lalaiá.
1: Não. Assim, ó. São 3 palavras, volta pra casa. Ele me ensinou essa música e eu acho que essa música é importante pra gente aprender.
0: Não, cara. Não, mas eu posso falar.
1: Ah, você pode fazer aquela assim.
0: Me escreve, te amo, te odeio, me esquece, volta comigo. É.
1: Essa aí o cara tá se humilhando. Essa aí o cara tá se humilhando.
0: Que música é essa daí que eu não sei?
1: Essa é aquela. São 3 palavras, volta pra casa. É que você sabe me aliciar.
0: Não, o Bosch aprovou aqui a voz, hein?
1: Que isso, obrigado, hein, Bosch. É isso, cara. É porque teve uma época que eu concorri, né, cara, naquele programa da Globo.
0: The Voice?
1: Foi o Lulu
0: Santos. Estrela da casa?
1: O Lulu Santos virou a cadeira pra mim, né? Ele era meu professor, inclusive.
2: Ah, Yuri, eu virei a cadeira pra você.
1: O Samuel Souza botou assim: cuidado, Yuri, tá? Rindo, tá, ele botou, calma, cuidado Yuri, vírgula, tá rindo muito da pessoa que te abraçou por trás, ele vai achar que você gostou do abraço, mas se fosse um abraço carinhoso, não teria problema nenhum, o negócio

0: me surpreendeu. O Wanda Sobrinho, pô, tô torcendo pela vitória do Mengão hoje. Pedro e Paquetá 2-0 para a Vofla. Deixou aqui o comentário dele. Deixou o comentário dela. O Wagner Costa, o Diniz só cai após o mata-mata. Estou com o pensamento do Léo. O Samuel Souza perguntou: a Copa Sérgio pode ir jogador igual a de São Paulo? Não.
1: Não.
0: Desde 2018 tá proibida a participação de jogadores depois que o grafite acabou com a competição. O Flagaludo botou: vamos dar o like, galera. Yuri e Léo merecem. Valeu, Flagaludo, tamo junto. O Samuel botou: são 4 jogos sem vencer no brasileiro. Cruzeiro, Curitiba, Prantos, que deve ser o Santos, e Chapecoense, sendo 3 em casa. Então aí, ó, adicionou mais um, né? São 4 jogos sem vencer, então.
1: Vem aí o comentário do Edson Marlon Pérez de Aguiar, 5162. Que nome, hein?
0: Não, ô Edson, você tá no YouTube? Tá no YouTube, tá, né, irmão? Tá. Vou te mostrar aqui, ó. Acabei de pesquisar, olha aqui, ó. 3 palavras. Ô, Marcão, foga aqui na minha câmera. Coloca aí pro lado, ó, pra poder focar na minha câmera.
1: Coloca pro lado, Marcão.
0: É como o nome dele, ô Léo? Do amigo aí, do chat?
1: Edson Marlon Pérez de Aguiar.
0: Aí, Edson Marlon, olha aqui, ó. Tá dando pra ler, ô, Marcão? Vê se tá dando pra ler. Ó,
1: deixa eu ver, eu tô vendo aqui.
0: 3 palavras, canção de Ferrugem, em 2018. O Suel fez uma participação com a música. E aí o Suel acabou recebendo carinho porque a voz dele ficou mais famosa na canção. Mas
1: qual o melhor feat?
0: Essa é uma música, não sei, cara, mas essa é uma música de data de lançamento.
1: Ô, Selminho, para de bater aí.
0: Data de lançamento.
1: Batendo no microfone, Selminho.
0: Isso aí não dá. O Selminho tá...
1: Não bate não, cara.
0: Ó, data de lançamento da música, 2018. Artista Ferrugem.
1: Oh, o Wallace vai dar os pontos. Fala lá pra ele não bater, o Selminho, cara. Fala lá. Selminho, muito obrigado, tá, Selminho? Selminho salvou a gente ontem. Teve um probleminha lá na comunicação, os e-mails da CBF. Selminho foi lá no portão e resgatou o Rodrigo Brandão.
0: Aí,
1: mas não pode
0: junto.
1: Bater no nosso microfone,
0: não. Pode,
1: não,
0: né, Selminho? Pelo amor de Deus. Selminho, que eu pedi pra ele ajuda lá em General Severiano, pra ele arranjar uma bola de basquete, pra gente dar uma zoada no Olivinha, na foto da classificação. E aí ele não podia. Ele falou: eu tenho que ficar aqui. Eu tenho,
1: irmão,
0: que ficar preso aqui.
1: O que vai fazer? Quando é que ele vai arrumar bola de basquete?
0: Ah, ele tá gerando.
1: Tu não é o pai da bola?
0: A casa do Botafogo de basquete, pô.
1: Tu não é o pai das bolas?
0: Não, é da bola, é só de futebol. Ó, o Wagner Costa botou: podia passar os highlights da Copa Sérgio. Tem um light bom do Léo Piero rolando. Tava lá no Instagram dele essa semana.
1: Tem também um... Que isso? Vazou em todas as rádios aqui.
0: Que isso, cara? Quem fez isso, cara?
1: O Borges, pô. É porque eu gritei.
0: Tu gemeu assim?
1: Sim, eu gritei, pô.
0: Eu não sabia que tu tinha gritado.
1: Então, o Guilherme falou: pô, tá bom com o rosto. Aí eu falei: cara, tava uma chuva daquilo. Nosso time de ponta cabeça. Uma pressão do cara. Eu tinha que parar o jogo, pô. Aí eu fingi uma contusão. Todo mundo riu. O árbitro mandou pra mim assim: foi tão escandaloso que eu, por um momento, duvidei.
2: Cara, foi tão assustador que toda a arquibancada que tava vendo o jogo da TMC riu, tipo, caiu na gargalhada, Yuri, pra você ter noção. Foi feio.
1: O árbitro falou assim: cara, foi tão escandaloso que eu fiquei na dúvida. Será que aconteceu? Porque não é possível.
0: Tá,
1: depois eu entendi que era possível sim.
0: O meu
1: fazer
0: tombo,
1: essa presepada.
0: O meu tombo ou o grito do Léo?
1: O meu grito foi constrangedor. O seu foi tombo aconteceu, né? Caraca, você bateu na massa e caiu. Já viu o Yuri caindo com o Olivinha? Viu, né?
0: Ele viu esse vídeo?
1: Tu viu esse vídeo?
2: Eu já estive nesse lugar também, ano passado.
1: Nessa rua escura.
2: Foi complicado também.
0: Não, mas
2: o grito do Léo foi mais bizarro. Vi.
1: O meu foi constrangedor, pô.
2: O grito do Léo foi constrangedor.
1: Ó, é isso, pô. É vida. essa é a life, Yuri. Não tem o que inventar, não.
0: Não tem o que fazer, não. Ó, o Gino Passione botou assim: The Fathers of the... Isso aqui eu não sei o que ele tá querendo falar, não. O que que é isso? Sabe, Léo Pena?
1: Eu vou procurar aqui pra ver.
0: Ah, obrigado. Porque geralmente é The Father of the Ball, né?
1: É esfia de esfera?
0: Ah! O pai da esfera. Tá, pô. Bem formal. O Futsal dos Toques botou: esse esquema da TMC está maravilhoso, só faltou o tiragosto e a cerveja. O Edson Marlon, que botou o comentário dele.
1: Edson
0: Yuri,
1: Marlon,
0: volta pra casa, é do Ferrugem, né? Pelo amor de Deus. Aí ele foi me dar uma ensaboada e ele tomou o reverse. E aí ele botou: kkk, obrigado Yuri pelos esclarecimentos. Conhecia na voz do Suel.
1: Só até Botafogo.
0: Inclusive, essa música, Três Palavras, ela vem do DVD mais famoso do Ferrugem, que é o DVD do Ensaboado e Climatizar, que é o DVD que o Ferrugem canta com terno rosa. Já viu esse
1: não,
0: DVD?
1: Mas, não, mas Climatizar bem antes disso.
0: Não,
1: pô.
0: Sim, o meu
1: mas
0: amor.
1: Mas esse DVD é o
0: mas
1: que tem.
0: Mas olha só, Climatizar e Ensaboado, ele lançou sem DVD. Ele lançou apenas no álbum. Só música. Aí o primeiro DVD do Ferrugem que estourou foi o de 18, com esse terno rosa, todos os músicos com terno rosa, aonde ele grava o clipe de Ensaboado e Climatizar no DVD.
1: Sim, maneiro. Mas assim, Climatizar já tem outro clipe?
0: Já tem outro clipe.
1: Dá uma palavra aqui, cara.
0: Clipe oficial, quem é essa pessoa?
1: Renan, cara. Vem cá, aparece aqui no vídeo. Pode aparecer? Pode aparecer? Dá um alô aqui pro Yuri Duque.
2: Yuri Duque, esse é craque, hein? Um dos maiores zagueiros que eu já vi.
0: É isso.
2: O Beckenbauer.
0: Aí o Renan me levantou.
1: Ele tem 1,70m ainda.
2: É. Mas é de futebol mesmo.
0: Aí, craque. Ô, Léo.
1: Você tá ouvindo o retorno?
2: Não.
1: Bota aqui. Vou tirar o meu. Ah, o Boaz vai falar.
0: Isso.
1: Já fala.
0: Ô, Léo, mostra o meu vídeo depois do tombo aí pro Renan, por favor.
1: Ele marcando o Olivinha, dá uma bundada nele, ele rola no chão.
0: O tombo que eu tomei.
2: Ele não viu o meu lance na última partida. Eu e a baliza. Eu preferi dar uma assistência pra linha lateral pra recomeçar a jogada até sair o gol. É que ninguém entendeu a minha jogada, né? Minha jogada não quis fazer o simples. Quis fazer o mais difícil pra ficar bonito.
0: Quis inventar, mas faz parte. Faz parte que a Copa Sérgio é espetáculo também. Se não for
1: ter
0: espetáculo, não dá. Ó,
1: Serena Moura.
0: E aí, você deu a cola, Léo Piero, que eu ia ver se o nosso ouvinte reconhecia quem era, cara. Porque essa voz ela é fácil de ser reconhecida, né?
1: Essa voz aqui, no mundo tem três. Ele, Frank Sinatra, que já foi, né?
0: E Elton John.
1: Deixa eu só voltar o que você estava falando. É que o que estourou foi o de 18, então, pra você, né?
0: É, o que estourou foi o de 18. Até porque Climatizar deve ter sido gravado o quê? Em 14, 15?
1: Não.
0: É mais?
1: 12.
0: 12, 12 antes?
1: Não, Climatizar, não.
0: Climatizar,
1: de não. Eu acho que... Pô, eu lembro de ver... Ó, isso é 12, 11, Climatizar...
0: Cara...
1: Ferrugem.
0: Lançamento, Climatizar. Joguei aqui, ó. Ano
1: 2015.
0: Do 2015. Então, tô te falando, 2015. Então, o clipe ele vem em 2000 e 2015, o DVD em 2018. 2015. Então, eu acho que em 18 foi melhor, né, Léo, do que 15.
1: Não, é o de 15.
0: Porque o 18 chama mais atenção do que o 15.
1: Não, sim. E eu lembro assim, eu tava vivendo um momento também, a gente pode falar da vida, né? Traz a cerveja mesmo lá. Eu tava vivendo um momento complicado, e aí lançou esse DVD que lançaram É Natural. Pô,
0: caraca, essa é brava, cara. Essa
1: eu
0: é brava,
1: que
0: cara.
1: Vou sofrer um tempo.
0: É natural. Não é assim.
1: O pai dá aquela história.
3: Quem deram acordasse amanhã. 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
0: Que isso?
2: Não,
0: que isso? Voltou a voz no coral da igreja, filho. Gostei, gostei. Tirou onda.
2: Pior que realmente foram anos de coral de igreja, até hoje.
0: Eu imagino,
2: É verdade.
0: E essa que voz isso? Aí, com esse timbre esticado, é de coral, pô.
1: Não, que isso? Essa técnica aí é pra pouco, tá?
0: Pegou
1: a respirada, né? Momento certo, entendeu? Nota.
0: Uhum. Assim, e tem que saber história... abrir bem a boca também, né? Porque pra pegar essa nota é...
2: Isso é a especialidade da casa, abrir a boca, Yuri.
0: Tá vendo? Exatamente. Você trabalha com isso, né, Lucas Mota?
2: Exatamente.
0: Você trabalha abrindo a boca pra ganhar
2: dinheiro por isso.
1: Isso aí. Botou na boca.
0: Vai, Léo Piero, fala aí.
1: Não, meu. Aquele corte do teu Instagram,
0: uhum.
1: Que tu falou que eu perdi lá um balde de cerveja,
0: cara,
1: reais.
0: Muito bom esse
1: vídeo. Foi no show do Sorriso que ele tava cantando essa música, pô.
0: Cara, e vou te falar, o Ferrugem é muito brabo, né? O Ferrugem é quem escuta a TMC, isso já é um...
1: Sempre ligado, um ele gosta muito do noticiário do Pai da Bola.
0: Sempre acompanha, porque
1: ele é tricolor, né, cara?
0: Né?
1: Tricolor, assim como o Bruno Cardoso, que gosta muito dos jogos com o Lucas Borges.
0: É verdade. Entanto que ele muda assim, ó, não sei se você sabe, o Léo Piero, mas quando o Ferrugem canta a essa famosa música que é a gente ri, a gente sofre, a gente torce pro fusão, essa aí a gente já tá ligado que o Ferrugem muda porque ele é tricolor assumido, né, muito torcedor do Fluminense. O Ferrugem, abraço para ele.
1: Ferrugem, se estiver ouvindo mesmo agora, manda um áudio pra gente.
0: Isso.
1: Qual o número, Yuri?
0: É DDD 21 99 557 1013. Se você tem um apelido de Ferrugem, também sinta-se à vontade de mandar essa mensagem. Até porque você foi convocado pela nossa equipe a participar aqui nesse programa.
1: E se você tem um sorriso maroto,
0: também.
1: Pode mandar também, ó.
0: Também, pode mandar. Ó,
1: se
0: só
1: você
0: pra lembrar,
1: também sofre pela sua ex,
0: isso,
1: manda um áudio.
0: Também pode mandar, cara. Você tem vontade de conhecer a minha pessoa e o Léo Pinheiro e o Lucas Borges, você também pode mandar um áudio que a gente marca esse encontro.
1: Isso. Obviamente. Se você quiser pagar uma cerveja pra gente, hein? Vamos fazer isso de novo, hein, Yuri? Sortear um ouvinte pra pagar uma cerveja pra gente.
0: Cara, hein? É isso. Eu acho que vai ser um bom caminho a gente tomar
1: não
0: essa decisão.
1: Não teve o sorteio que o Rodrigo Pezão ganhou do casamento do Gabriel Farias.
0: Verdade.
1: Agora tem o sorteio Paga uma cerveja pra equipe da TMC do jogo Flamengo e Corinthians.
0: Oportunidades não vão faltar, né? A verdade é essa.
1: Oh, e você pode escolher o bar, hein?
0: Só pra lembrar que teremos jogo hoje, tá? Daqui a pouquinho, o Léo Pinheiro tá no Maracanã, você tá vendo com as imagens no YouTube, daqui a pouquinho bola rolando para Flamengo e Corinthians. É o choque nacional. Sabe o que é o choque nacional? Porque são as duas maiores torcidas do Brasil. Cadê o gramado? Ó, o gramado do Maracanã. Como é que tá o público aí, Léo? Já detalha pra quem tá na rádio, que a galera tá vendo no YouTube.
1: A galera tá chegando, né? O pessoal tá no YouTube, tá vendo, né? Os torcedores já posicionados, é um horário extremamente agradável e confortável para o torcedor, né, Yuri? 5:30 no domingo, existe a possibilidade até de um retorno relativamente tranquilo, mas temos esse duelo de multidões, né? O clássico das multidões é Flamengo e Vasco, mas também tem esse clássico aí do cenário nacional com as duas maiores torcidas.
0: Cara, esse nome, de choque nacional, tu acha ruim?
1: Cara, choque qualquer nacional. Coisa de choque, não gosto, me lembra os clássicos de São Paulo, que tem vários nomes que pra mim são questionáveis. Eu queria entender porque o tesão do torcedor em parar embaixo do nosso ambiente.
0: É.
1: Ó, vamos ver
0: a conversa, ó.
1: Fala alguma coisa aí, fala aí. Ah, mandou qual é, não é pra falar, pô. Pô, os caras foram embora.
0: Foram embora, aí não dá, aí fica difícil, né, o Léo Pinheiro, mas e também não trouxe nem uma fofoquinha boa, não agregou nada.
1: Né? Eu queria assim, né, mas aí eu saí com ela, né, queria ouvir isso.
0: Não agregou particularmente nada. E aí, ô Léo, fala aí pra
1: mim. Não, então o público tá chegando, Yuri, existe uma expectativa de mais de 60 mil pessoas aqui no Maracanã. Tivemos 50 mil ingressos vendidos de forma antecipada até o meio da última semana. O Flamengo vem de 4 vitórias seguidas na disputa do Campeonato Brasileiro, somando também partida da Copa Libertadores, recentemente essa vitória contra a equipe do Del Valle pelas quartas de final. Ou seja, é um momento embalado. Tem a situação, não está botando dinheiro aqui, mas a gente dá essa pincelada porque acaba também gerando a expectativa. Tem aquela empresa de entrega de bebida do jogador que atuava no Vasco?
0: Aham. Uhum.
1: Que faz esse delivery?
0: O volante.
1: Isso.
0: Falou, é muito bom poder...
1: Isso. Uma maldade incrível com o Zé Gabriel. É. E aí, cara, ela vai dar aí o pack de cerveja do Flamengo que fechar essa quinta vitória seguida. Também existe essa expectativa. E ela, se quiser, 2199-557-1013, pode colocar um dinheiro aqui, pode entrar em contato. Pede pra falar com o Marcão.
0: É, Marcão Viana, que é o dono da rádio,
1: O cara do dinheiro.
0: É, ele assumiu recentemente esse cargo de... Recentemente, tipo, há uns 18 anos atrás, esse cargo de chefe do departamento geral.
1: Chefe de tudo. Chefe geral da rádio.
0: Chefe de tudo.
1: Mas se quiser botar dinheiro, pode botar dinheiro aqui. Então, isso também mostra a boa fase do Flamengo e a conexão com o torcedor. Até entrando no campo da informação, o Yuri Duque, ontem... O Flamengo estava previsto, a gente até falou sobre isso no fim de papo, que o Flamengo voltaria para o Brasil e treinaria na sexta-feira e também, naturalmente, ontem no CT Jorge Alau. Só que aconteceu uma mudança no planejamento, o Flamengo não treinou na sexta, deu dia livre para os jogadores, dado o desgaste dessa viagem. A viagem para o Equador, ela é longa, não sei se você teve essa oportunidade, Yuri Duque. Eu não fui ainda a Quito, mas eu fui a Guayaquil, então são 9 horas de viagem, existe um grande desgaste. E também tem a altitude, todo o jogo, desgaste emocional. Sim. E aconteceu essa folga. O Flamengo treinou apenas ontem. Um treinamento, a tendência de um Flamengo alternativo para esse jogo, para essa partida contra o Corinthians. E o que eu queria destacar, um grupo de torcedores de uma torcida organizada do Flamengo foi até a porta do CT e apresentou a nova bandeira do chileno Eric Pulgar. Lá, bandeira de torcida organizada, tem um erro de português, falaram que ele era mal com L, mas a gente sabe que quando é nesse tipo de situação, o mal é com U. Entendi. E aí mostra que realmente foi feito por uma torcida organizada, de maneira...
0: popular, tá.
1: E, assim, evidente foi feito por uma torcida organizada. E aí mostra também o momento vivido pelo Flamengo, de conexão da arquibancada com o campo de jogo e com esses detalhes. Eric Pulgar é homenageado, mudança no planejamento, elenco desgastado. É o Flamengo com um time mexido, alternativo, mas ainda assim deve ser um Flamengo extremamente forte, hein, Yuri?
0: Perfeito, Léo. Então aí as informações iniciais sobre o público presente no Maracanã. Só uma informação aleatória, posso trazer, Léo? Tu vai autorizar eu trazer uma informação aleatória?
1: Pode, claro que pode.
0: Tava mexendo no Instagram aqui agora e aí o algoritmo me entregou uma publicação do time Beira Rio, que é lá da cidade de Botucatu, no município de São Paulo. É um município de São Paulo. É. E aí teve a estreia do Campeonato Municipal Botucatuense, Sub-18. E a partida envolveu o Beira Rio contra o Bons Ares Futebol Clube. E aí o jogo terminou, Léo Pinheiro, 32-0.
1: Que isso.
0: E aí tem os gols aqui.
1: Mas é futebol
0: É futebol, futebol, 32-0. Aí a publicação do time é: os crias da base fazem história na estreia do Campeonato Municipal de Botucatu. Os crias começam com o pé direito, vitória com V maiúsculo. E a publicação tem 10 mil curtidas. Lá no Beira Rio, no
1: SE. Qual é o adversário?
0: É o Bons Ares Futebol Clube.
1: O Bons Ares, ele vai falar: perdemos um detalhe. É, ou então faz aquela publicação clássica.
0: É, derrota.
1: Seu resultado.
0: É, derrota.
1: Perdemos. Voltaremos em campo na quarta-feira.
0: Ó.
1: Você conversa com a galera das assessorias? Cara, tem alguns amigos em assessorias.
0: É maneiro.
1: Aí a gente bota uma pilha quando perde. Deixa passar um tempinho, né? Uns dias. Aí manda pra ele e fala assim: irmão, quanto é que foi o jogo, pô?
0: Porque não divulga o resultado. Ó, o Beira Rio divulgou os gols. Vamos lá, hein, ô meu parceiro Léo Pinheiro. O cara tá ligando o rádio agora, tá entendendo nada. A gente tá falando do campeonato municipal Botucatuense, gente. Foi 32-0 pro Beira Rio. Vamos lá. 11 gols do Zé Eduardo. 3 gols do Cabelo. 3 gols do Isaac. 3 gols do Cristiano. 3 gols do Henry. 2 gols do Miguelzinho. 1 gol do Modesto. 2 gols do Felipe e 1 gol do João Vitor. Irmão, daqui 5 músicas seriam tocadas no Fantástico, graças ao 32-0 realizado pela equipe do Beira Rio, lá de Botucatu, lá no município de São Paulo.
1: Uma vez entraram no plantão aqui para falar sobre o brasileiro Neymar no PSG.
0: Foi?
1: Um amigo nosso. Eu prefiro o Botucatuense aí contra o Bons Ares.
0: É bom,
1: 33-0.
0: É, 32, foi 32. Bota um gol a mais, não, os caras já estão sofrendo. Ó, vamos para um rápido break. Na volta, muito mais do Esquenta TMC aqui no 101,3 FM, no 100,1 e no YouTube para todo mundo. Fica aí!
1: Vou pegar um café capital aí.
0: Já é.
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0: pai da bola.
1: De volta no fim de papo. Caraca, errei de novo. No esquenta da TMC. Cara, tá difícil pra mim hoje. Tá difícil pra mim hoje, hein?
2: Inacreditável.
1: Tá difícil pra mim hoje. No esquenta da TMC, não acabou a rodada ainda. Mas tá próximo de acabar, porque falta pras equipes do Rio de Janeiro essa partida entre Flamengo e Corinthians, que rola daqui a pouquinho no estádio do Maracanã. É o Pinheiro, assim que você tiver a escalação do Mengão, assim que você tiver a escalação
2: da equipe
1: do
2: Corinthians, meia hora, cara.
1: Daqui a 30 minutinhos, obviamente.
2: Tá perdido. Calma, não é em 5, não, é 5 e meia, tá, pai.
1: Eu levantei pra poder pegar a própria deixa e ele não deixou. Sabe por quê, Léo Pinheiro? Porque já que tem esses 30 minutinhos, você pode adiantar a provável escalação do Flamengo, Léo Pinheiro. Fala pra gente.
2: Aí, rapidinho, se tiver rolando uma ação de salgadinho aqui, tem que chegar aqui, hein? Tá rolando uma ação de salgadinho aqui no Maracanã, eu quero, hein?
1: Qual?
2: Quero aqui.
1: Tá rolando aquela?
2: Não, tá botando dinheiro, só se, pô, se chegar aqui eu mostro.
1: É aquela, né?
2: É.
1: A do...
2: Vai trazer o salgadinho? Ah, beleza. Traz aí, Wallace.
1: A do atacante, aqui na live. A do atacante do Fluminense? A do Lê? Essa? É. Ah, tá, entendi. Do ex-atacante do Fluminense, né? Tá jogando agora fora
2: no
1: do...
2: Vasco.
1: Fora do Brasil. Não, cara.
2: Não.
1: No Vasco, cara.
2: Não tem um que chegou no Vasco com esse
1: Tô
2: nome?
1: Tô falando do Lelê, cara.
2: Ah, sim. Então, é. Tem o Leis.
1: É, só tem o Lescano, verdade.
2: Isso, porra.
1: Manda um abraço pro Wallace aí. Cadê o Wallace? Tá aí na cabine?
2: Não, foi lá buscar a nossa
1: salgadinho. Foi lá buscar. Manda um abraço pro Wallace também, pra Nath. Sempre tô fazendo um trabalho impecável. Pro Maurição, que ontem esteve lá no Estádio Olímpico Newton Santos.
2: Chega, chega aqui, Wallace.
1: Cadê o Wallace? Tá aí?
2: Qual que é o seu plano pra pegar o salgadinho?
1: Conta aí, Wallace.
3: Já tô aguardando aqui na frente já.
1: Ah, o Wallace que é o...
3: Ela passar, falou. Esqueceu do TMC aqui.
2: Pode isso, perfeito.
1: O Wallace, que é o cara dos planos,
2: não,
1: assim.
2: O Borges tá aí, a Breda tá subindo.
3: Não, o Borges e Breda. Eles são do bonde do Monjaro, pô.
2: Que isso, rapaz? Que... Tá aí, ó. Informação bombástica.
1: Beleza, informação bombástica, então, segundo o Wallace Torres, o Lucas Borges é do bonde do Momon. Ó, a galera vai mandando mensagem também no YouTube, participando com a gente aqui, ó. Deixa eu dar uma olhada aqui. O especialista em portas de trás botou Renan Moura é fera. Valeu, irmão, tamo junto. Pelo elogio também ao Renan Moura, que participou com a gente aqui ainda.
2: Um ouvinte mandou mensagem. Caraca, vocês são tudo parceiro, né? Sim, cara. Não existe guerra nesse sentido, não.
1: A gente é parceiraço. Inclusive, também temos amigos na Tupi, né? Vários amigos também na Tupi. Um abraço pra galera de lá. Marquinhos Barros Coelho. Tem o Gabriel Andreso também. Um abraço pro Andreso. Um abraço para o ídolo. O nosso querido.
2: Tava ali. Tava na fila. Wellington Campos.
1: Tá aí. Também tem o Sérgio Brother, que tá de férias. Brother. Um abraço pro Brother também, cobre o Fluminense. Um abraço pra todo mundo, cara. Não tem rivalidade nenhuma, não.
2: Só... o Wallace já comendo, cadê?
1: Que isso, mentira.
2: Ah, tá comendo. Ah, se não vier aqui, Wallace, tá ferrado.
1: Tem crise.
2: Que vir aqui.
1: Crise na Gávea.
2: Beleza.
1: Ó, o Edson Marlon botou assim: Lucas Borges, Edson, que Marlon. Voz. Tá de parabéns. Aí o Edson aí elogiando.
2: Meu beijo, foi da hora.
1: Lucas Borges. O Reinaldo Coelho. Por que o jogo hoje é às 5h30 e não às 4, Léo Pinheiro?
2: 66 horas do último jogo do Flamengo.
1: Que foi?
2: Quinta-feira, 9h30.
1: Então é isso. Só pra responder. O nosso ouvinte tem esse protocolo que a CBF precisa adotar. O Joel Velozes e Furiosos. E o Uriduque, o pai das bolas, não é uma só, irmão. Léo, se o Flamengo ganhar hoje, vai ter racha na Rua Ceará?
2: Não sei. Porque...
1: Não, ele tá confirmando. Ele tá confirmando.
2: Ah, tá. Beleza.
1: Tá perguntando se você quer marcar presença.
2: Não.
1: Não, não, irmão. A gente é totalmente contrário a rachas. Quem é a favor é o Joel Silva. Mentira, ele não é a favor. Mas ele conta um episódio que na Copa de 2002 ele participou de um na Oliveira Belo. Que nem existe mais, graças a Deus. Vamos para mais um WhatsApp. DDD21. Falei igual aquele, né? Agora, Léo Pinheiro. Graças a Sim. Deus. Vamos para mais um. DDD21 99557-1013. Manda.
4: Alô, Luca, aqui é o Valdeque de Vila Isabel.
1: Fala, Valdeque.
4: Vocês estão falando aí do Diniz, vocês estão se esquecendo também do grande trabalho que ele fez na seleção brasileira. Ele foi técnico da seleção brasileira.
1: Muito bom.
4: É, como é que foi mesmo? Quantas vitórias, quantos empates, quantas derrotas, hein? As pessoas também têm memória curta, né?
1: Não foi muito bem foi muito boa essa passagem do Diniz também pela seleção brasileira.
2: 38% de aproveitamento, cara. Os números do Diniz. Um trabalho bem ruim. Foi o primeiro treinador a perder, né, cara, pra Argentina aqui dentro de casa, não teve isso?
1: Foi.
2: Não teve esse negócio?
1: Perdeu no Maracanã.
2: Não, eu sei que perdeu pro Maracanã. Brenda, é a primeira porta, é isso.
1: O que aconteceu, cara?
2: A Brenda apareceu aqui e falou: como é que eu chego aí? A primeira porta.
1: Entendi. É o primeiro jogo da Bela. Ah, ela fez no Newton Santos, né?
2: Newton Santos. Eu vou até sair dos lugares aqui, dos narradores e dos comentaristas, né? Porque
1: isso.
2: Lugar de repórter é lá embaixo na chuva.
1: É importante. Ó, só pra trazer uma informação aqui, o Vitória abriu o placar, hein? 1-0 pro Vitória pra cima do Mirassol. Dá uma olhada no grupo, ô Léo Pinheiro, pra você ver a falha do Muralha. Pega o WhatsApp aí, dá uma olhada no grupo, pra você olhar a falha de Alex Muralha, que está entre os titulares na partida do Mirassol hoje. Uma bola que foi chutada, o goleiro tinha total controle para dar uma cabeçada, ele erra a força da bola e acaba desperdiçando, deixando, né, o René frente a frente com o goleiro. Uma falha do Muralha abrindo o placar para a equipe do Vitória.
2: Vem sempre da onde a gente menos espera, né, Yuri?
1: Você acha? Você menos espera?
2: Não, isso é uma ironia, tá, né? É uma piadinha. É uma piadoca, né? Cara, é sempre de onde a gente menos espera, né? Nunca imaginar que Alex Muralha fosse falhar.
1: Muralha, o cara que só pula pra um lado nos pênaltis.
2: Foi muito no canto na ação.
1: É, desculpa. Não deu pra chegar. O Billy Marinho me mandou uma mensagem aqui no direct do Instagram. Valeu, Billy. Obrigado, irmão. Uhum. Sempre participando com a gente, ouvindo aqui. Tamo junto. Billy Marinho, que tá trabalhando no aplicativo, sempre dando aquela moral, publica lá os stories, marca a gente. Inclusive, é pra agora, hein? A ação é pra agora. Quem mandar mensagem pra gente lá no direct do Instagram, @eu_iuriduque, @eu_iuriduque, YURIDUQUE. E para o @ Homem da Gravata Florida. Isso é mais fácil.
2: Mas se botar Léo Pinheiro, acha.
1: Se botar Léo Pinheiro, também acha. Quem acha, mandar o direct lá vai ganhar um salve aqui pra quem quiser. Pô, manda um abraço pra minha mãe, pra minha avó, pra minha tataravó, pro meu cachorro, pro meu periquito. Pode mandar lá no direct, que a gente vai mandar um abraço pra todo mundo.
2: Chegou um salgadinho aqui pra mim.
1: Mentira. Cadê?
2: Um só, uma coxinha.
1: Pô. Já chegou uma coxinha?
2: Não, eu não vou mostrar na live. Se não vier aqui, não fala o nome. Tá fazendo ação, tô mostrando aqui a imprensa comendo nossos salgadinhos. Ontem eu comprei lá na Central.
1: Esse aí?
2: Comprei, é a qualidade.
1: Ah, então muito não é do que. É que eu tô pensando mesmo? É do Lelê?
2: É.
1: Eu não sabia que tinha essa quantidade de lojas lá pro centro da cidade, não.
2: Tinha uma de cantinho, pô. Aí eu falei assim pra moça: eu quero essa promoção aqui que vem 20. Por 10 reais. Ela, claro, 20? Tu quer? Aí quando passou na maquininha, 40 reais. Eu falei, não, moça, essa promoção. Ah, essa não é a nossa coxinha. Esse é o nosso outro produto de não sei o quê. Eu falei, ah, tá. Então eu quero a coxinha maior mesmo, duas mesmo, que vai me satisfazer.
1: É melhor, né? Porque esse aí você tá confundindo. Tem uma outra loja de coxinha que geralmente vende assim. Vamos pro WhatsApp, DDD 2199. Tem uma. Tem muito em shopping. DDD 2199, 55.

0: 97-113, manda.
1: Fala aí, galera da TMC, galera de Esquenta, pai da bola, Léo Pinheiro. Pô, pai da bola, só você apresenta? Tem que botar o Torelli pra jogo também,
0: é.
1: Ué. Por onde anda, Torelli?
0: Tem que avisar
1: Torelli
0: tá pra sumido. Ele.
1: Valeu, um abraço, Arthur aqui de Niterói.
0: Tem que chamar ele lá, ó. Manda lá no direct dele, fala, Vegeta, vamos trabalhar. Manda lá, ó, no arroba Zero Vegeta lá no Instagram, pede pro Vegeta trabalhar também, que faz bem, né? Mas mentira, o Torelli amanhã vai estar dobrando aqui, apresentando o papo 1 e o papo 2, que eu tenho que dar uma descansada também, porque eu não sou de ferro, né, galera? Desde sexta-feira aí, aqui apresentando o papo 1, papo 2, início de jornada, término de jornada, hoje de novo início de jornada, término de jornada.
2: Chegou aí, trazendo... Edu.
0: Hã?
2: Chegou.
0: Chegou a coxinha?
2: Chegou. Aqui.
0: Cadê, ó?
2: Eu vou mostrar na live. Não, bota a tela toda aí, Marcão.
0: Mas vai mostrar a marca, não, né?
2: Vou mostrar, pô. Tá dando pra gente? Essa é... Tudo?
0: Cadê?
2: Aqui, ó. É, eu vou falar pros dois aqui que eu já vou sair, mas chegou, tá?
0: Olha lá. Um abraço.
2: Agora é
0: aí.
2: Oficial.
0: Um abraço aí pra galera da Licadu que mandou esse presente.
2: Ah, e olha aqui, eu vou levantar um pouquinho que a nossa tarja tampou.
0: Dá pra ver,
2: dá pra
0: ver.
2: Um mundo de sabores. Tá aqui, ó. Maravilhoso, a galera tá ali. Oi! Tudo bem? Ó, maravilhoso. Vou pegar uma coxinha aqui. Pega aqui, gente. Não... Falaram que o bosta é de dieta. E... Ah. Vamos, Breno.
0: Por isso que ele tá no Momom, é isso?
2: É, ele tá no Momom, segundo informações do Wallace, ó.
0: Muito bom. A Brenda pegou. Boa. Ó. Essa gostei de quê? De franguinho mesmo?
2: É de frango, muito bom. Cadu, se quiser lançar um dinheiro aqui, você tá liberada. Número do Marcão, 21-99-557-101-3.
0: É, pode mandar
2: não
0: lá
2: pegou, eu falo de uma forma diferente. 9-95-57-1013.
0: É isso aí. Aí você pode anotar e mandar.
2: Paulo Henrique Lecador.
0: Inclusive pode até mandar pra mim também, né, cara? Porque isso, agora no estúdio eu fiquei com vontade, né?
2: Não é nem Paulo Henrique, é porque é francês, né? Lecador, francês, né?
0: É, Lecador.
2: Então, não, é Jean-Pierre Lecador.
0: É isso aí.
2: Se o Jean-Pierre Lecador lançar um dinheiro aqui, pode.
0: É verdade.
2: A gente tá enrolando até essa escalação, né? Essa
0: isso, é a realidade. Essa é a verdade. O Edilson Mafalda botou que harmonia entre vocês. É, eu tenho uma harmonia muito forte com o Léo Pinheiro mesmo, né, cara?
2: Uhum.
0: É porque já vem de um tempo também, a gente trabalha junto em outro lugar também.
2: E assim, eu fiquei muito feliz quando eu descobri que você foi meu principal defensor na arquibancada.
0: Eu?
2: Meu principal fã.
0: Eu? Tá vendo?
2: Eu falei assim, pessoas ficaram até com ciúme. Caraca, o Yuri que não cala a boca. Aí eu falei, calma, João Leite.
0: E se intensifica ainda mais a arquibancada, e se intensifica ainda mais a nossa união na cobrança sobre o Léo Pinheiro estar no banco de reservas na reta final de uma partida decisiva. E pode valer a eliminação da TMC, o que é inacreditável dentro dessa fase da competição. Enfim. Você vai mandando mensagem pra gente, vai participando. Daqui a pouquinho, bola rolando para Flamengo e Corinthians. E na cabine da TMC, eu já percebi a presença da Brenda Balbi, que chegou comendo, mas também vai trazer pra gente
2: A
0: primeira análise sobre essa partida entre Flamengo e Corinthians. E aí, Brenda, qual a sua expectativa? Bola rolando daqui a pouquinho pro Flamengo, é muito importante pro Corinthians. A verdade é que eles estão cagando pra partida, não é isso, Brenda?
2: É, ela tá equipando nesse momento,
0: equipando,
2: tá botando
0: beleza.
2: A bandoleira.
0: Bota o negócio da bandoleira, né?
2: Ela tá botando a bandoleira.
0: Bota a zorra da bandoleira. 20 isso. Anos de curso, bota a zorra da bandoleira. Inclusive, um abraço pro Capitão Nascimento, que
2: sempre
0: escuta
2: ligado.
0: Esse programa. Isso. Tá sempre ligado no Esquenta da TMC. Mandar um outro abraço aqui, posso mandar?
2: Pode.
0: Pro Pio, cara, que foi campeão ainda há pouco. O Pio. É o Pio do atletismo. Tá ligado? O Pio. O Alisson Santos.
2: Sim, sim.
0: Ele foi campeão mundial, cara. Ganhou lá o Ultimate Championship.
2: Sim.
0: Tá acontecendo.
2: Eu tava acompanhando no canal da papelaria, pô.
0: Ah, é? Maneiro. Então, um abraço aí para o Pio Alisson dos Santos, já foi medalhista olímpico, representando o Brasil lá em Budapeste, no Ultimate Championship, foi campeão mundial, o Alisson dos Santos.
2: Brenda equipada, hein?
0: Pio! Brenda já tá por aí, então agora sim. Brenda, vamos lá, qual a sua expectativa pro jogo de hoje? Pelo lado do Flamengo, uma partida muito importante, pelo lado do Corinthians, eles não estão ligando muito pro jogo, a expectativa é de um elenco reserva, não é isso, Brenda? Tudo bem?
3: É isso mesmo, Yuri Duque. Boa tarde pra você, pra quem tá acompanhando a gente. Ó, você tava falando do Pio aí? Pio. Falou da Ana Marcela também? Porque ela também foi campeã hoje.
0: Da corrida?
3: Da corrida? Não, Ana Marcela é da natação.
0: Ah, então, me atualiza porque eu vi o Pio que passou aqui agora na tela. O Pio, o Alisson Santos foi campeão, então Ana Marcela também?
3: Ana Marcela também, eu vou pegar a prova certinha aqui da qual foi, mas, enfim, ela nada águas abertas, né?
0: Ela foi medalhista olímpica, não foi? Foi. Da Jana.
3: Ela é muito campeã, cara. Ela é sinistra, assim. A mulher é muito sinistra. Ela foi campeã hoje também. É, Águas Abertas, mas daqui a pouquinho eu trago exatamente a prova que ela competiu hoje. Mas falando desse jogo, né, Flamengo e Corinthians, como você bem destacou, o Corinthians, ele vem com um time bem reserva, né, pro jogo de hoje. O foco tá total no jogo de semana que vem, jogo de volta, né, da Copa Libertadores. E o Flamengo, é claro, não pode tratar esse jogo como menos importante, porque busca ainda se manter ali na primeira colocação do Campeonato Brasileiro, precisa vencer o jogo de hoje. Tudo bem que o Leonardo Jardim vai poupar algumas peças, mas ainda assim, esse elenco do Flamengo é um elenco, a gente bate muito nessa tecla, um elenco de dois times titulares, né? Então quem vai entrar hoje como titular poderia tranquilamente ser uma dessas peças, né, do 11 inicial sempre, mas pelo Flamengo ter esse elenco extremamente qualificado, dá para fazer essa rodagem aí com times alternativos que não são tão alternativos assim, né? Times que conseguem manter o mesmo nível de entrega, o mesmo nível ali de desempenho dentro de campo, Yuri.
0: Valeu então, tá aí as primeiras análises, né, da Brenda, trazendo a opinião dela quanto a essa participação, esse clássico que vai acontecer, essa partida logo mais rolando também para Flamengo e Corinthians, jogo da 27ª rodada do Campeonato Brasileiro. Vamos ouvir o WhatsApp, DDD 21 99 557 1013. Manda. Alô?
4: Fala, galera da TMC. Primeiramente, agradecer vocês aí por colocar a gente dentro do campo aí, para a gente que é motorista de aplicativo. O nosso, como vocês gostam muito de falar, campo mental.
0: É isso.
4: Então, tamo junto. Boa narração para vocês aí. Como vocês sempre fazem, um trabalho com êxito. Tamo junto aí.
0: Valeu, meu irmão. Obrigado, cara. Tamo junto. Bom trabalho aí pra você, tá? Obrigado aí sempre também por participar conosco, por estar aqui dando audiência, que é um dos pontos mais importantes também aqui na nossa transmissão. Tem mais um WhatsApp aí, ô Marcão? Daqui a pouquinho, então, a galera mandando um WhatsApp no DDD 21 99 557 1013, DDD 21 99 557 1013. Eu quero a sua participação, vai mandando pra gente, hein? Eu quero você participando aqui no Esquenta da TMC até 5 horas da tarde, trazendo melhor toda a análise do pré-jogo, melhor pré-jogo aqui da Rádio Carioca, no 101,3 FM no Radinho, no 100,1 em Brasília, também no Radinho, no 100,1 FM e também no YouTube para todo o Brasil e mundo. Ó, a galera tá mandando mensagem, o Papo de Canção falou um lugar que vai ter racha aqui, mas não pode, né, Papo de Canção? Racha tem que ser proibida, a verdade é essa. Não tá valendo, não pode, é crime.
2: Não é que tem que ser, já é, né? Essa é a realidade.
0: Já é, tem que ser. Já é proibido. Talvez era reprimido a palavra que eu queria falar. Não pode. Isso. Não pode acontecer. Verdade é essa. É, ô, Léo Pinheiro, me traz um ponto aqui de alívio. Você tem a provável do Corinthians aí também ou não? Não tem, né? Te quebrei?
2: Tenho. Eu tenho aqui o Marco Belo repercutindo na nossa programação. Eu também vi de outros colegas nas redes sociais. Uma provável do Corinthians. E aí eu vou aqui e eu lembro de quem soltou, que foi... Ó, um provável Corinthians. Que treinou... Hoje, no caso ontem, né? Porque hoje é dia 13, então no caso ontem.
0: É, ontem.
2: Hugo Souza, Milans, Iago Machado, Choca e Angelieri.
0: Tá bom.
2: Ranieri, Charles e Matheus Pereira,
0: tá.
2: Dieguinho, Guinegão e Jesse Lingard. Essas palavras juntas, nunca, esses nomes juntos, nunca foram ditos na história da humanidade.
0: É, parabéns, você tá entrando pro Guinness Book hoje, né?
2: Sim.
0: É, você falou...
2: Não, eu, né? O repórter que publicou isso aqui, no caso vou até dar os créditos, porque o Marco Belo também tem uma informação parecida, mas eu abri aqui o Twitter do Luiz Fabiani, da Band. Então, essa informação trazida por ele, também pelo Marco Belo... Mas é isso aí, ó. Hugo, Milans, Iago Machado, Choque, Angelieri, Ranieri, Charles, Matheus Pereira, Dieguinho, Guinegão e Jesse Lingard.
0: Que loucura, hein, cara? Um Corinthians todo mexido. Dito isso, Brenda, é obrigação pro Flamengo vencer hoje no Maracanã, hein, Brenda?
3: É, Yuri, pra mim é obrigação também, né? Tem um pouco mais de tranquilidade, entre aspas, né? Mas por ter um time mais misto e o Corinthians vindo com esse time completamente mexido... É a responsa do Flamengo, né? Tá jogando em casa, tá jogando com a sua torcida, tá embalado. Então, acho que o momento do Flamengo, para além de tudo, para além da obrigação, ainda é muito melhor do que o do Corinthians. E por isso, acho que é bem favorito pra tarde/noite de hoje. E acredito possivelmente aí numa vitória do Mengão.
0: É isso, verdade. Então tá aí, ó, as informações, o comentário da Brenda também sobre essa obrigatoriedade do Flamengo. Eu acho que existe essa necessidade também de um resultado positivo, já que o Flamengo vem com força total, buscando a liderança do Campeonato Brasileiro pelo lado do Corinthians, focando muito mais na Copa Libertadores da América. Um abraço pra todo mundo que tá chegando no chat aqui, mandando mensagem, participando com a gente, vai mandando um áudio, tá? No DDD 21 99 557 1013, DDD 21 99 557 1013. Sua participação é muito importante, chega com a gente, vai mandando a sua mensagem, porque com a sua participação traz todo um diferencial também aqui para o nosso programa. E você também, ó, pode chegar junto com a gente lá nas redes sociais, no arroba TMC Rio de Janeiro, arroba TMC Rio de Janeiro, arroba eu underline Yuri Duque, arroba eu underline Yuri Duque, para você mandar uma mensagem e poder participar também lá comigo. Eu vou estar lendo todo mundo que mandar um olá, um ok, qualquer tipo de coisa lá no direct do Instagram, beleza? Vai mandando a sua mensagem, chega junto com a gente por lá para poder ter a sua participação também aqui na TMC. Vamos pro WhatsApp, DDD 21 99 557 1013, manda.
5: Fala galerinha, eu esquento a TMC. Fala, tá, irmão. Bom demais. Tudo hoje bem? Tem Mengão. DJ Julinho saindo aqui da Barra para Ipanema e curtindo aqui o Esquenta TMC com os melhores do esporte do mundo. Hoje, confiante, mais uma grande apresentação do Mengão. Mengão 3-0 no Corinthians. Para ficar bonito, segue o líder.
0: Valeu, obrigado, irmão, pela sua mensagem, pela sua participação. Ó, o Léo Nascimento me mandou um direct aqui, pedindo um salve, ó. O Léo Nascimento mandou. Oi, Yuri, manda um abraço pra mim. Valeu, Léo Nascimento, tamo junto, irmão. Um abraço pra você, que Deus te abençoe, abençoe sua família participando.
2: Mandou
0: com a
2: onde?
0: Gente. Mandou no direct no Instagram, no arroba eu underline Yuri Duque. Mandou lá pra mim. No arroba.
2: Cara, eu recebi também uma mensagem do Jorge Júnior. Jorge Júnior, tá ouvindo a gente ainda? Pediu. Manda um abraço aí. Léo Pinheiro e pai das bolas.
0: Não, é pai da bola.
2: Capinha de chuva, hein?
0: É pai da bola, cara. Não é das, é dá. É uma bola só, hein? Pelo amor de Deus. Ó, a galera vai mandando mensagem por aqui, vai participando. Eu quero a sua interatividade também com a gente. Léo Pinheiro, duvidazinha sincera aqui. Dentro desses últimos jogos, o Flamengo, ele priorizou, obviamente, todas as competições, até porque o Flamengo agora não tem mais a Copa do Brasil como um objetivo. O Flamengo joga apenas essas duas competições pela frente, Campeonato Brasileiro e Libertadores da América, com grandes chances de classificação. Só que o Flamengo mantém também uma sequência grande de jogos, né, em um curto período de tempo. Isso está acontecendo com a grande maioria dos times. O Corinthians está passando por isso. Só que o Flamengo tem ainda esse calendário um pouco mais vasto por conta de um elenco qualificado que tem. Como o Leonardo Jardim, o Léo, ele organiza esse pensamento? Você já falou que não existe prioridade nas competições, mas como o Leonardo Jardim, ele organiza esse pensamento? Ele usa essa questão do poupar? Existe muito esse debate, né, sobre o Bruno Henrique jogar a Copa Libertadores da América e o Pedro brasileiro. E ele seguiu esse modelo, né?
2: Não tem prioridade, tá? Não tem prioridade, não tem um planejamento definido. O que tem é a orientação do Departamento de Fisiologia e também a estratégia para os jogos. Por exemplo, na Copa Libertadores, ele priorizava o Campeonato Brasileiro em determinado momento, mas também muito da estratégia era utilizar o Bruno Henrique como jogador de velocidade, de explosão, por exemplo, na altitude em Cusco, na altitude agora nesse último meio de semana, um jogador com um preparo físico mais privilegiado em relação ao Pedro. Não à toa, de 9 partidas do Flamengo na Copa Libertadores, ele foi titular em 8. Ou seja, é parte da estratégia dele também. Não existe o Bruno Henrique é o titular do Flamengo no ataque na Libertadores, mas sim também parte da estratégia e a questão física. A gente já viu recentemente o Jorginho ser preservado de um jogo no Campeonato Brasileiro e o Lucas Paquetá atuar como volante. O Eric Pulgar, por exemplo, contra o Remo na semana passada, lógico que teve a situação da pancada, mas ele começou como opção no banco de reservas. Ou seja, ele vai adaptando o time de acordo com a orientação da fisiologia, mas também, principalmente, pela estratégia nas partidas. Então, não é algo pensado. Esse grupo aqui, esse time aqui é o time da Libertadores, esse time aqui é o time do Campeonato Brasileiro. Funciona ou está funcionando de uma maneira diferente.
0: Então, tá aí, ó, o detalhe do Léo Pinheiro sobre essa questão do Flamengo nas duas competições. A gente sabe que existe, mas, olha, tem algum jogador que está sobrecarregado quanto a isso nos últimos jogos? O Departamento de Fisiologia, ele soltou algum tipo de informação quanto a isso?
2: Não, mas existe a avaliação de que o grupo está muito desgastado, Yuri. É uma viagem de 9 horas, né? não é tão complexa assim se a gente pensar numa mudança de continente, uma ida para a Europa ou para a América do Norte, mas é uma viagem que vai no limite, né? Porque é o finalzinho da América do Sul, é lá em cima, são 9 horas de viagem, o Flamengo tem todo o conforto, mas tem o desgaste da altitude, 2.800 metros da cidade de Quito, então tá um grupo muito desgastado. Alguns atletas são privilegiados fisicamente. Ayrton Lucas, Eric Pulgar, Léo Pereira, esses jogadores podem estar em campo hoje, até pelo histórico recente, por exemplo, do Eric Pulgar ter sido preservado na semana passada, do Léo Pereira também ter, como eu disse, né, esse privilégio físico, está vivendo o auge físico, mas alguns jogadores devem ser colocados no banco de reservas. A gente chama a atenção do De Arrascaeta, que sentiu bastante altitude, o próprio Jorginho, pela idade. O Pedro, por ter começado a última partida no banco de reservas, deve ser o comandante do setor ofensivo rubro-negro. Então, nesse campo da especulação, que vai ser concluída agora, né, daqui a pouquinho, porque a gente está chegando na hora da escalação ser divulgada, existem esses nomes, esses atletas com esse holofote maior, mas não teve nenhuma sinalização vinda de maneira oficial do Flamengo sobre determinados jogadores com um desgaste físico maior. Mas tem aquela galera que a gente sabe que tem uma recuperação diferente, não vou falar mais lenta, mas diferente, e as viagens seguidas, que o Flamengo sai do Rio, vai para o Pará. Lógico que a ida de Belém para a Quito, ela é encurtada, né, pela proximidade geográfica, mas o retorno também tem esse desgaste, aí sim, esse retorno de 9 horas de viagem. Então, todo esse contexto do Flamengo sair do Rio para Belém, de Belém para Quito, e Quito de volta para o Rio de Janeiro, gera esse desgaste um pouquinho maior.
0: Então tá aí, ó, o detalhe do Léo Pinheiro sobre o departamento de fisiologia e o desgaste dos jogadores também, dentro dessa sequência de jogos, contando com viagens, entre outras coisas. Ó, vamos pro rápido break, na volta, a escalação do Mengão, a escalação do Corinthians e muito mais aqui no Esquenta na TMC. Fica aí!
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0: pai da bola.
1: Deixa o Plata balançar, balançar, balançar. Oi, deixa o Plata balançar. Léo Pinheiro, Flamengo escalado. E desculpa Sim. pelo spoiler, mas o Gonzalo Plata tá preparado pra meter gol e dar caneta. E sabe o que ele faz depois, Léo Pinheiro?
2: É, ele leva ela pro Maraca e depois arrasta pra treta.
1: É isso! Como é que tá a escalação do Mengão, Léo Pinheiro?
2: É, cara, a gente falava sobre o privilégio físico do Léo Pereira, mas tem agora a informação oficial, né, Yuri Duque? O atleta apresentou um desconforto muscular e, por precaução, ficou de fora da lista final. Os exames médicos descartaram lesão, mas o jogador, ele ficará afastado dessa partida. O Flamengo definido é o seguinte: Rossi, Varela, Léo Ortiz, Danilo, Ayrton Lucas, Eric Pulgar, Lucas Paquetá, agora camisa número 11 do Flamengo, e De Arrascaeta, aí sim a surpresa, De Arrascaeta como titular com a camisa de número 10, na frente Plata, Samuel Lino e Pedro, esse o Flamengo escalado. E o Corinthians é aquele mesmo, hein?
1: Qual? É o mesmo Corinthians?
2: É,
1: então
2: aqui.
1: Parabéns pro repórter.
2: Hugo Souza, Pedro Milan, João Pedro, Iago Machado e Angelieri, Ranieri, Charles e Matheus Pereira, Dieguinho, Guinegão e Jesse Linga.
1: Cara, que beleza, hein?
2: Mano, pô, né? O Yuri, vamos lá. Pedro Milans, João Pedro e Iago Machado.
1: Esse é o Dieguinho. João Pedro Choca, não é isso?
2: Isso.
1: Ah.
2: São quatro. Quatro. Quatro caras que eu nunca tinha ouvido falar.
1: Não, o Choca é conhecido, pô. Só ele, eu acho, da base. E o Guinegão, pô. E o Guinegão.
2: Eu falei quatro. Pedro Milans, João Pedro, Iago Machado e o Dieguinho. Esses quatro eu nunca tinha ouvido falar.
1: Ué, mas esse é o Choca, o João Pedro é o Choca. Tu nunca ouviu falar no Choca, no João Pedro Choca?
2: Não, eu tô procurando aqui agora.
1: Que é isso, cara, sério?
2: Uhum.
1: Ele também é famosinho nas redes sociais, pô. Gosta muito de movimentar as redes sociais. Ó, o especialista em postos de trás. Qual é a pai das bolas? É a pai da bola. Passando só pra avisar que aqui em Botafogo começou a chover. Tá um frio da Sibéria e não tem presença.

0: ele regravou ela, criou uma versão dele. Já é pai da bola. Mas tamo junto. Você é um moleque bom, pô. Valeu, abraço. Edson Marlo aí na voz.
1: Edson Marlo. Valeu, Edson Marlos. Obrigado, cara, pela sua mensagem. Vou voltar aqui à minha pesquisa sobre o compositor. Porque no grande site letras.mus.br, a letra ela tá assinada por Ferrugem com participação do Suel. Então, enfim, é difícil, cara. Vai ser uma pesquisa difícil, mas confesso para você que vou olhar novamente para ter essa resposta de maneira oficial, mas acredito na sua apuração, tá? Edson Marlos, obrigado pela sua participação.
2: Segundo a inteligência artificial do pai dos burros, do Google, três palavras gravadas pelo cantor Ferrugem, o compositor é Suel e Alan Lima.
1: São então, beleza.
2: Suel e Alan Lima.
1: É, então, a informação do chat GPT, que provavelmente é a mesma fonte que o Edson Marlos buscou. E eu vou procurar em outras plataformas de música, mas a princípio a informação está correta, segundo o nosso ouvinte. É, tem mais um WhatsApp aí, Marcão, no DDD 21 99 557 1013. Você chuva vai mandando seu áudio. Chuva no Maracanã? Break news.
2: Tá chegando. Olha aqui, ô Yuri Duque, vou mostrar aqui pra galera no YouTube.
1: Cadê?
2: Que é assim que você anda, ó. O ser humano é prevenido, ele anda com a proteção. Ele anda com a proteção. Tá. Aí você coloca a proteção no bolso e vai encarar o seu desafio.
1: É, você pode botar a proteção na carteira também, né?
2: Não dá, porque a minha carteira é aquela pequenininha, tem só o meu cartão de passagem,
1: né? Não cabe a proteção na carteira?
2: Não, né, cara? E tem aquele perigo de rasgar, né? Furar.
1: É,
2: aí já pensou?
1: Isso aí é uma loucura.
2: Utiliza furada e fica todo molhado.
1: Aí não dá, né?
2: Realmente.
1: É, mas essa sua capa, ela é a descartável ou ela é a capa de marca?
2: Eu tenho a capa que é a de marca, eu vou mostrar aqui, ela é maior.
1: Cadê?
2: Olha aqui.
1: Tá usando um tamanho maior na sua capa?
2: Não, essa aqui é maior.
1: Cadê?
2: Essa aqui, mas eu...
1: Ó, quem tá no YouTube tá vendo que o Léo Pedro tá mostrando agora a capa maior.
2: Isso, essa daqui ela custou um pouquinho mais caro. Mas essa daqui é aquela descartável que o camarada compra por R$ 2,00, R$ 1,50 e vende por R$ 15 na porta do Maracanã.
1: Entendi.
2: E aí eu chego e falo, qual é, Leque? Aí ele, tá bom, faz 10, tá, menos mal.
1: E aí, você leva as duas? Sempre?
2: Não, eu levo uma só.
1: Ah, tá. Você leva a descartável, no caso, você vai levar a boa.
2: Isso, vou usar logo a descartável, que aí... Taca fora.
1: Qual o sentido de ter duas? Isso que eu não entendi.
2: Porque você sempre esquece uma. Tem que ter uma reserva. E Yuri Duque, vai que, pô, você tem que sempre levar mais de uma. Eu
1: Mas
2: acho
1: se você
2: isso.
1: não esqueceu a outra, por que, que você comprou uma capa descartável?
2: Porque teve um dia que eu não vim de mochila, eu vim com a minha sacolinha, com a minha eco bag, e aí ameaçou chover. Aí eu fui correndo lá na frente e comprei uma capa. Aí não choveu.
1: Ah, que legal.
2: Aí eu não usei. Aí eu guardei.
1: Já aconteceu. O Wallace tá de prova, se o Wallace estiver aí na cabine ouvindo. É, o Wallace está de prova que eu sou formado em perder capas. Eu sou especialista nisso. Eu desço pro Maracanã com uma capa cara, eu paguei R$ 40 na capa, R$ 35 na capa, naquele mercado que você tem liberdade para comprar. Pô, aí eu vou, esqueço lá no gramado e vou embora. E aí os amigos roubam, né? Porque existem os roubadores de capa. Isso é informação.
2: Denúncia.
1: Isso é denúncia. Existem os roubadores de capa do gramado. Isso é informação. E aí você fica sem capa, perdidão lá, sem poder ter uma nova atuação na semana seguinte, porque você não tem uma capa para se proteger. É, Brenda Balbi, o que você achou das duas escalações, cara? Quero saber a sua opinião. Flamengo escalado, Corinthians escalado. É, tem uma galera desconhecida nesse time do Corinthians, mas o Mengão, mesmo com o desfalque, com essa mudança no ataque, com Gonzalo Plata. E esse ponto positivo que é o Arrascaeta entre os titulares, o Flamengo vem forte para esse confronto.
3: Cara, o Flamengo vem sempre forte, né? É o que eu falei no início, é um elenco extremamente qualificado e sem ter de tendo, né, alterações no seu elenco inicial, ainda assim é uma qualidade muito acima, é uma qualidade que nem parece que são jogadores reservas, porque são jogadores que estão também o tempo todo tendo minutagem, tendo rodagem. Então, assim, o Flamengo parece que, né, claro, o torcedor pode falar, mas não tá com força máxima. Gente, mas ainda assim é um 11 inicial absurdo de forte, né? O Corinthians, por outro lado, é um time realmente muito mexido, vem todo ali, basicamente, com os seus reservas. E é isso, é um Flamengo que tem uma responsabilidade hoje de vencer em casa, a torcida, né? Já vai enchendo aqui o estádio do Maracanã. E o Corinthians vindo para esse jogo de maneira meio protocolar.
1: É verdade, protocolar, né? Pra

0: tentar cumprir aí essa obrigação que a equipe do Corinthians tem dentro dos próximos jogos. Ó, a galera vai participando com a gente, você vai mandando a sua mensagem, chega junto aqui no WhatsApp da TMC. Eu quero você mandando o seu áudio também, participando conosco, tá? É muito importante. Chega junto, quero a sua opinião. Daqui a pouquinho, bola rolando, você já vai entrando no clima do Maracanã. Flamengo escalado, Corinthians escalado. Rapidamente vou passar aqui mais uma vez a escalação, tanto pelo lado do Flamengo, tanto pelo lado do Corinthians. O rubro-negro escalado com o Rossi no gol. Na lateral direita, só abrir aqui, né, que acabou.
1: Varela, Léo Ortiz, boa. Danilo, Ayrton Lucas, Eric Pulgar, Lucas Paquetá, Arrascaeta e Plata, Samuel Lino e Pedro, tá, Yuri Duque?
0: Lindo. E Corinthians de novo, Léo, por favor.
1: Hugo, Pedro Milans, João Pedro Choca, Iago Machado e Angelieri, Ranieri, Charles e Matheus Pereira, Dieguinho, Linga e Guinegão. Vou descer, tá, Yuri?
0: Beleza, era isso que eu tava na expectativa, tá, Léo? Por isso que eu não te chamei. Léo Pinheiro descendo para o campo de jogo daqui a pouquinho. Léo Dredd, Léo Dinheiro, Léo Pinheiro. Na chuva, molhadinho no Maracanã, para trazer as emoções dessa partida. Ó, oh, torcendo Flamengo tá cantando, ó, oh, vamos ver.
1: Pô, é ótimo o momento de ser pedinho.
0: Qual é a música? É palavrão?
1: Não, a gente tá mexendo aqui na parte técnica.
0: Ó.
1: Isso.
0: Grande momento do torcedor do Flamengo no Maracanã, aproveitando também para fazer essa festa. A gente espera que a chuva não atrapalhe tudo. Peço desculpa pro Wallace por ter atrapalhado ele na correção desse pequeno ruído. Mas o Wallace é um bom trabalhador, o Wallace ele consegue se virar. O Wallace ele se vira nos 30 em vários momentos, até nos 60 às vezes também. Ó, um abraço pra todo mundo que tá nos acompanhando, tá? No 101,3 FM no Radinho, no Rio de Janeiro, no 100,1 em Brasília. Um abraço pra todo mundo. Tem um WhatsApp, Marcão. Vamos chamar a galera no DDD 21 99 557 1013, entrando no clima. Manda aí.
2: São três palavras. Volta pra casa. Caraca, pai da bola.
0: Mandei, né?
2: Além de você ser um bom apresentador. Obrigado, comentarista, mano. Sei lá o que tu faz aí na TMC.
0: Eu sou apresentador, né? Geralmente.
2: Tu entende de pagode, né,
0: eu
2: pai?
0: Entendo.
2: Tirou onda. Johnny de São João de Meriti.
0: Valeu, Johnny. Tamo junto, irmão. Obrigado. Eu sou um pagodeiro nato, cara. Gosto muito de pagode. Inclusive, divido essa experiência com o Léo Pinheiro, que também é um pagodeiro nato. Também com o falecido Gabriel Farias, que também é um pagodeiro nato. Dividi esse espaço com Joel Silva, que também é um pagodeiro nato. Entre outros que...
1: O Johnny ainda é, cara.
0: Estiveram na equipe. Que Johnny, cara?
1: O Johnny é pagodeiro, pô.
0: Joel Silva. Ah, o Johnny é também, né?
1: Isso.
0: Ah, sim, Johnny também. Ô, Brenna, se você é pagodeira ou não?
3: Eu sou pagodeira também.
0: Você gosta, então? Você é adepta ao pagode?
3: Sou.
0: É, diferente do Bruno Torelli, que é um roqueiro. Diferente de mais quem na equipe. Do Breno Monsef, falecido, que também não curtia muito, né? A gente já tinha isso. Entre outros que passaram por aqui. Um abraço pra todos eles, inclusive. E o Lucas Borges, ele é adepto ao pagode? Ele tá por aí? O Lucas, cadê? Não sei se o Lucas Borges tá aí.
3: Ele é adepto.
0: Ele é adepto? Então, show. Adepto. Então, Lucas Borges também é adepto ao pagode. Ó, só pra lembrar que pro Flamengo é muito importante o resultado positivo, tá, gente? Vamos trazer aqui, mais uma vez, a tabela de classificação do Campeonato Brasileiro, porque o Palmeiras venceu ontem o clássico contra a equipe do São Paulo, partida essa que aconteceu lá no Nubank Park, e a rodada de número 27, ela começa lá no Couto Pereira, estádio Major Couto Pereira, no Alto da Glória. O Coritiba empatou em 3-3 com a equipe do Atlético Paranaense, com um a menos nos acréscimos do segundo tempo. O jogo estava 3-1, o Coritiba foi lá, deu a volta por cima, conseguiu um resultado positivo, 3-3, levou um pontinho contra o Atlético Paranaense. Aí o caminho ficou limpo pro Fluminense assumir a terceira colocação, mas o tricolor perdeu. 3 para o Atlético Mineiro, 1 para o Fluminense, totalmente reserva, Fluminense mexido, pensando no jogo contra o Platense na Copa Libertadores da América. E o Vascão foi lá e ganhou de virada. Vasco 2-1 para cima da equipe do Grêmio, gols marcados por Colídio e Thiago Mendes. Do lado do Grêmio foi o Vila Sante. No jogo do Flu, o Caixilho marcou para o tricolor e o Coelho, o Reinier e o Teixeira marcaram para a equipe do Galo. Lá na Arena Condá, a torcida da Chapecoense se fez presente, mas o resultado não foi positivo. O Inter abriu o placar 1-0 com o Bruno Henrique. O Maurício Garcês diminuiu, mas o Carboneiro deixou a vitória marcada para o Internacional 2-1. O Palmeiras perdeu para o São Paulo, como informei ainda há pouco, 2-0. Gols de Vitor Roque e Murilo dentro do Nubank Park. E com isso, Palmeiras assume a liderança provisória do Campeonato Brasileiro. Já já vamos trazer a como está a tabela de classificação. O Botafogo empatou com o Bragantino 1-1, gols marcados por Vitinho e Lucas Monzon contra. Jogo esse que aconteceu ontem com transmissão da TMC no Estádio Olímpico Nilton Santos. Falando em Santos, a equipe da Vila Belmiro venceu por 2-1. O primeiro gol foi do Rolazer e depois o gol contra do Fabrício Bruno. E o Matheus Pereira diminuiu no último lance da partida para a equipe do Cruzeiro. Lá no estádio Cícero de Souza Marques, lá no estádio Maião, né, em Campos Maia, o Vitória vai vencendo por 2-0 a equipe do Mirassol, gols marcados pelo René, na realidade é gol marcado só, porque o René balançou duas vezes a rede, uma inclusive com uma falha bizarra do goleiro Alex Muralha, que está entre os titulares. Daqui a pouquinho, 5:30, bola rolando para Flamengo e Corinthians, e amanhã, para finalizar a 27ª rodada, o Bahia encara a equipe do Remo. Olho na tabela de classificação, torcedor do Mengão. Vamos lá, hein? Palmeiras na liderança com 56 pontos. Logo atrás, o Flamengo tem 54 pontos. Além de dois pontinhos, o saldo de gols do Flamengo é melhor do que o do Palmeiras. Então, o Flamengo tem um saldo de 30 e o Palmeiras tem um saldo de 26. Com isso, o rubro-negro tem uma vantagem no saldo de 4 gols. Vale lembrar que se o Flamengo vencer hoje esse elenco alternativo do Corinthians, o Flamengo reassume a liderança do Campeonato Brasileiro. E eu tô sentindo que tudo isso vai ser resolvido na partida que vai acontecer nas próximas semanas do confronto direto envolvendo o Flamengo e Palmeiras.
1: É a antepenúltima rodada, tá, Yuri?
0: É a antepenúltima?
1: É final mesmo. É na semana, inclusive, da decisão da Libertadores. É reta final. Antepenúltima rodada do Campeonato Brasileiro. E depois, na mesma semana, se tudo der certo, o Flamengo vai estar embarcando para Montevidéu, local do jogo da decisão da Libertadores. Se tudo der certo. Então, ou o Flamengo, o próprio Palmeiras, ou então o Corinthians, né? São as equipes que podem estar lá.
0: Você está sentindo que tudo vai ser resolvido também nessa rodada?
1: Eu acredito que sim, mas existe aquela projeção de que a galera pode já viajar campeã, chegar lá campeã, sabia disso? E o jogo não valer nada?
0: Existe isso?
1: Existe, ué.
0: É a matemática se o Flamengo conseguir uma gordura, né?
1: É, essa vantagem. A famosa gordurinha. Tem gente que tá evitando essa gordurinha, não come salgadinho.
0: É, não entendeu? Come uma coxinha.
1: Não, não come.
0: Segundo o Alas, tem a tropa do Momon. E já ele vai ter que vir ao ar pra desmentir essa informação.
1: Ou confirmar, né?
0: É, ou confirmar. Pode ter vindo da terra do achismo essa informação também, do Alas.
1: É, pode.
0: Enfim.
1: Seguindo
0: com a tabela de classificação, na terceira colocação temos o Atlético Paranaense com 46 pontos. Na quarta colocação, o Fluminense tem 45 pontos. Na quinta colocação, Bahia fecha o G5 com 43. Vamos até o G8. Na sexta colocação, Cruzeiro tem 42 pontos. Na sétima colocação, Atlético Mineiro com 39. Na oitava colocação, Curitiba tem 38 pontos. E aí a gente vai pular, descendo esse elevador, para a 14ª colocação, com o Botafogo com 26 pontos. O Vasco, que com esse resultado provisório do Internacional, está na 16ª colocação. Na realidade, deixa eu ver aqui o cálculo final. Só pelo aplicativo de estatística. É, a princípio o Vasco está assim, porque o Mirassol tomou 2 gols. Então é isso. Com esse resultado provisório, muita atenção, torcedor do Vasco. Com o resultado provisório de Vitória 2, Mirassol 0, o Mirassol está pulando para a zona do rebaixamento. E o Vasco está indo para a 16ª colocação, fora da zona, pelo quesito saldo de gols. Lembrando que o Vasco tem um jogo a menos, tá? Que o próprio Mirassol, que tem 27 partidas. E o Internacional também com 27 partidas. Vasco e Grêmio com 26. Vasco com 28 pontos. Grêmio com 28 pontos, com apenas 26 partidas. O Mirassol, com esse resultado, também tem 28 pontos, mas vai para menos 13 no saldo. E o Vasco vai dando um salto para fora da zona do rebaixamento, fazendo o cálculo de maneira oficial. O Gigante da Colina, por enquanto, está fora da zona da degola por conta do resultado positivo que aconteceu no dia de ontem. E aí a zona do rebaixamento tem Mirassol, Internacional, Remo e Chapecoense com 17 pontos. A Chapecoense segurando essa lanterninha já há bastante tempo. É o cenário, não é positivo lá na luta, na parte de baixo da tabela. Tá tudo embolado, uma confusão geral ali acontecendo lá na luta contra a zona da degola. Vamos a palpite? Vamos a palpite? Vamos lá, Brenda Balbi, seu palpite pro jogo de hoje. Você acha que esse jogo vai ser quanto?
3: 3-1 pro Flamengo.
0: Tem prioridade pra gols?
3: Não. Mas ó, Pedro titular, então acho que pelo menos um do Pedro. Samuel Lino também numa grande fase, pode ser um do Lino também. E vamos ver. E Lucas Paquetá?
0: Ah, bota o Plata pra fazer um golzinho, Brenda. Deixa o Plata balançar, meter gol e dar caneta, pô. O Plata tá tendo essa chance de novo, né? Enfim, eu sou um defensor do futebol de Gonzalo Plata. Sempre falei isso aqui e sempre fui rebatido nesse programa aqui, principalmente por João Lindston. Mas a minha opinião não muda. Pra mim, o Plata é um grande jogador.
1: Eu sou fã dessa dupla, Carrascal e Plata.
0: Eu também. Mas...
3: Eu não sou hater, não.
0: Não é hater, não?
3: Só pra deixar claro.
0: Ah, beleza. Então, menos mal, porque o João Lindston é hater assumido. O João Lindston é hater do Plata assumido. E o Plata que volta pro Flamengo agora tendo esse protagonismo novamente entre os titulares na partida de hoje, como o Léo informou, por conta de uma baixa na lista de relacionados. Enfim, já tá no campo de jogo, Léo? Ou você vai ficar na cabine mesmo?
1: No campo de jogo, vou fazer aqui na cabine, cara.
0: Ué, chovendo, às vezes você preferiu ficar de lá de cima.
1: Irmão, lugar de repórter no campo.
0: Que isso, cara? Você tá muito ignorante, ô Léo Piero.
1: Não é ignorante. Isso aqui é um ditado. Bate nas cabines do lado aí, ó. Pergunta pro Edson, pergunta pro Luiz, que são os outros narradores. Eles vão falar isso, o lugar é de repórter no campo.
0: Tá chovendo muito aí já, Léo, ou não?
1: Oi?
0: Tá chovendo muito aí?
1: Não, é aquela chuva bem fininha.
0: É, informação, na Barra da Tijuca tá caindo o mundo, tá, Léo Pedro?
1: Não, aqui tá fininho.
0: É, tô torcendo pra ela não chegar aí então pra você.
1: Ô, Yuri, o Léo Pereira tá aqui no gramado, tá? Ele tá com a calça de alfaiataria. Não, ele tá do lado do Rodrigo Paiva, né?
0: Aí bota que ele
1: não
0: vai acontecer falar, mesmo. Cara, que custa?
1: Aí que não vai acontecer mesmo. Ah. É, ele tá com a calça de alfaiataria, bag. Tá com um tênis ali, não sei qual uma marca desse tênis, mas ele tá com a camisa retrô do Flamengo. Eu acho que é a camisa de treino de goleiro lá do início dos anos 2000. Acredito que o Júlio César vestia essa nas atividades do Rubro Negro, até um outro patrocinador, né, cara? Então a gente não vai ver essas fotos do Léo Pereira com essa peça, que deve custar um valor legal, nas redes sociais do Flamengo, mas nos perfis alternativos, com certeza a galera vai ter essa foto. Mas é... detalhe também, né? Porque isso é jogar pra galera também, né, pai da bola? Você pega ali a camisa do Júlio César, que é um ídolo histórico do Flamengo, camisa de treino, lá dos anos... do início dos anos 2000, a patrocinadora ainda era a patrocinadora da vírgula, e ele tá conversando ali com o Rodrigo Paiva, que é o gerente de comunicação do Flamengo, o Léo Pereira.
0: Pô, mas isso não dá ruim não, Léo Pereira? Será pra ele?
1: Eu não sei, eu sinceramente não sei.
3: Loucura. Eu acho que ele tem passe livre, né? Aparentemente.
1: É, então, é como ele tá...
0: Ele pode ter personalidade, não passe livre.
1: Não, eu acho difícil, Como ele tá aqui como a passeio, né? No caso, né? Ele veio assistir, ele pode se vestir de qualquer forma. Mas não, se ele tivesse como... Enquanto o trabalhador, né? Os outros trabalhadores do Flamengo, ele teria que estar com o uniforme de passeio e tal. Mas aqui ele tá com a roupa dele normal. Enfim. Então, são três acessórios, né? Um relógio de prata, uma pulseira, um bracelete de prata e também um cordão de prata que tá brilhando bastante. Yuri Duque, somando tudo isso aí, esse look completo, vale mais do que meu soube.
0: É, com certeza, vale mais. Isso aí isso é um fato, realmente, porque esse traje aí do nosso querido Léo Pereira deve estar custando aí um valor bem elevado em comparação ao salário do Léo Pinheiro. De Léo pra Léo, apesar que, ó, vou falar pra você, o Léo Pinheiro tá tirando, tá?
1: Oi?
0: O Léo Pinheiro está tirando um salário muito alto. Oi, o quê?
1: Tô tirando. Não, é que eu não ouvia, porque eu tava aqui conversando.
0: Achei que você ia falar que era mentira.
1: Não, eu não tô tirando salário alto, não. É. A TMC paga muito bem, né, Yuri Duque? Essa é a realidade. Mas assim, você quer me comparar com quem? Com o trabalhador médio brasileiro?
0: Eu posso te comparar.
1: Aí sim, com... a gente ganha muito bem, a gente é privilegiado nesse sentido.
0: Eu posso te comparar com o garoto da base?
1: Não, pelo amor de Deus, aí não. Quer me comparar com o narrador da casa, por exemplo, o Lucas Borges, que recebe o fixo mais os gols que ele narra?
0: É. Aí não
1: cada rola. Gol é um valor a mais.
0: Não, pior...
1: É milzinho a mais na conta do Borges. Pior nesse mês ele já narrou uns 37 gols.
0: O pior é a Brenda, que ela ganha por opinião.
1: Então, isso.
0: Cada vez que ela abre o microfone, se ela der uma opinião, eu prefiro mais coxinha do que risole de camarão.
1: Isso. E é tabelado, né? Opinião em jogo.
0: É, isso aí.
1: Opinião no programa. Como ela tá de segunda a sexta no programa, aí você faz as contas.
0: Só você fazer as contas, vai ver quando é que a Brenda Balbo tá tirando na TMC, a Transamérica, que virou SAF, né? Agora é TMC. E tá colocando dinheiro aí
1: no esporte. E quem escuta?
0: Quem escuta sabe, né, Léo Piero? E aí, se você me perguntar quem escuta, eu posso falar. O Ferrugem escuta. O
1: Bruno Cardoso escuta.
0: Bruno Cardoso escuta.
1: Minha mãe escuta.
0: Tua mãe, o Léo Pereira escuta. É ouvinte nosso, a gente já trouxe essa informação algumas vezes. É o Léo Pereira. O Gonzalo Plata escuta. Inclusive, existem conversas que em algumas festas ele coloca no alto-falante o papo de craque.
1: Isso.
0: Já existiu esse tipo de conversa.
1: Indo pro treino, ele vai ouvindo o TMC 360.
0: Isso, com o Joana Trapton. Ele vai curtindo, ele vai aproveitando esse momento tão especial, gosta do sobremesa.
1: Pós-treino, ele volta ouvindo sobremesa.
0: É isso, sobremesa com Lucas Salles.
1: Sim, um aí quando ele vai dar um rolê, tomar um café da tarde, ele escuta o Rio TMC, segunda edição.
0: É isso, ele gosta. Ele escuta Jade Marinho e Leonardo Rezende. A galera tá sempre antenada, cara. Mas é engraçado que a gente brinca com isso, né, Léo? Mas aí do nada aparece uma galera aleatória, tipo assim, o galera da imprensa mesmo, pô, acompanha o programa, gosto pra caramba, e tu fala, pô, esse cara escuta o programa, é maneiro demais, isso é realmente, é um diferencial, a gente brinca aqui, mas realmente são pontos interessantes.
1: Ó, pediram pra tirar foto aqui comigo, hein?
0: Pediram quem?
1: Tudo bem? Ó, fala rápido, fala aí, como é seu nome?
4: É Luciano, de Bangu.
1: De Bangu, vamos tirar foto, Luciano, vamos lá.
0: Aí, ó.
1: Luciano de Bangu, ó, vamos tirar a foto aqui agora. Valeu, Luciano, quanto vai ser o jogo?
4: 3-0 Flamengo.
1: Manda um abraço, pai da bola.
4: Um abração aí, pessoal. Bangu, aí, Bangu, tamo junto em Bangu.
1: Valeu, tamo junto, Luciano. Obrigado pelo carinho, tá?
0: Valeu, Luciano. Tamo junto, ouvinte nosso que tá aí. Tá lá no Maracanã, acompanhando o jogo de perto. Pegou aquela foteca com o Léo Pinheiro. O Rafael S-Game botou, doutor é brabo. Abraço pro Léo, que não é de açúcar, tirando onda. Se o Léo tá tirando onda, imagina você, o pai da bola, que faz todas as funções existentes na casa e ainda ganha indenizações no Mark Zuckerberg. Eu ainda não ganhei indenização não, Rafa. Eu tô no processo ainda pra tentar ganhar. O Kibio Veste, passe caro do Léo Pinheiro, nem é gigante da comunicação. Botou aí pra tirar ele da TMC, vai ser caro demais. Realmente é um passe caro. Ai,
1: essa semana eu assinei, hein? Tô avisando aí pra todo mundo. Ah, vai sair, eu assinei, hein?
0: Assinou?
1: Tá renovado, hein?
0: Ah, então tá aí a informação do Léo Pinheiro, contrato renovado com a TMC. Galera, é o seguinte, tá chegando ao fim.
1: Chegamos a um acordo.
0: É, chegaram a acordo também. Ó, chegamos ao fim aqui no Esquenta TMC, porque agora, meus amigos, agora é a hora de separar os homens dos meninos para o Flamengo tentar reassumir a liderança do Campeonato Brasileiro. E para isso, o Mengão só precisa de um resultado mínimo por 1-0 no Maracanã. Uma vitória coloca o Flamengo novamente na liderança contra um Corinthians todo mexido. E a grande expectativa é uma boa vitória do Mengão. E na volta do break, quem vai trazer as emoções dessa partida? Junto com Brenda Balbi, Léo Pinheiro... É ele, Lucas Borges, na volta do break. Fica aí, galera!
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1: Muito boa tarde pra você, sintonizado aqui na TMC. Jornada oficialmente aberta. Hoje tem Mengão em campo, Flamengo enfrentando o Corinthians. Bola rolando daqui a pouquinho, às 17h30, pelo horário de Brasília. Você sintonizado com a gente aqui. Muito boa tarde, Flamengo já definido, Corinthians também. Você que estava com a gente no esquenta da TMC, ouviu as escalações das duas equipes, já já, obviamente, a gente trazendo novamente pra você, mas é dia de clássico, meus amigos. Ah, mas não são do mesmo estado, não quero saber. É clássico das multidões, Flamengo e Corinthians se enfrentando no Maracanã, um Flamengo que começou a rodada na liderança do Campeonato Brasileiro, mas começa o dia em segundo com a vitória do Palmeiras ontem sobre a equipe do São Paulo no clássico disputado no Nubank Park por 2-0. O Flamengo caiu para a segunda colocação, 54 pontos em 26 jogos, tem o melhor ataque, 51 gols marcados. Tem a melhor defesa, junto justamente ao Palmeiras, com 21 gols sofridos. São 16 vitórias, 6 empates e 4 derrotas na campanha. Vem de uma vitória importantíssima sobre o Independiente Del Valle na altitude, lá no Equador, por 2-0. A vitória copeira do Flamengo. Mas hoje aqui é uma outra situação. É um Flamengo que joga também um pouquinho pensando, obviamente, na Libertadores. No meio de semana tem justamente a definição desse duelo com o Independiente Del Valle pela frente. Joga também no Maracanã. Mas que, de toda forma, tem no Brasileirão uma de suas grandes prioridades. Foi eliminado na Copa do Brasil, ainda na fase 16avos diante do Vitória. Ou seja, tudo se transforma em um momento onde o Flamengo precisa tentar, ao mínimo, vencer as duas competições. Naturalmente, voltar para a liderança é um dos grandes objetivos do Flamengo hoje. E para isso, tem que vencer o Corinthians. Um Corinthians que vem na 13ª colocação. Por enquanto, está longe ainda da zona do rebaixamento. Mas, se não acender o alerta, uma derrota aqui, um momento negativo como vem vivendo, pode se tornar um desespero na reta final do campeonato. São 32 pontos em 26 jogos. Vem de um empate por 1-1 com o Estudiantes, também pela Libertadores, inclusive no mesmo lado da chave. Podem se enfrentar na semifinal da Libertadores, mas no Campeonato Brasileiro vem de uma derrota diante da Chapecoense em casa no domingo passado. Ou seja, uma nova derrota. Já são 4 jogos sem vencer. Se chegar a 5 jogos sem vencer, cara, complica completamente essa reta final de Campeonato Brasileiro. E pode, na verdade, complicar. Ou seja, tem muito em jogo para esse grande duelo, para esse clássico das multidões que você acompanha com a gente aqui na TMC. E para analisar, para comentar esse jogo com a gente aqui, ela, Brenda Balbi, querida, muito boa tarde para você. O que esperar desse grande duelo entre Flamengo e Corinthians?
2: Fala, queridão, tudo bem? Boa tarde para você, Lucas. Boa tarde para quem está acompanhando a gente. Olha, expectativa de uma vitória do Flamengo. Acho que, sendo muito direta, é isso. É um Flamengo que tem, sim, algumas mexidas no seu 11 inicial, mas é uma equipe muito bem estruturada, com um elenco absurdo, né? Um elenco muito forte, por mais que mexa ali nos 11 que entram em campo inicialmente. Ainda assim, o Flamengo tem um elenco extremamente qualificado para não alterar tanto assim no desempenho do time dentro de campo. Então a expectativa é de uma vitória do Flamengo. E para além, né, de toda essa qualidade da equipe do Flamengo, ainda tem do outro lado um Corinthians que vem com time reserva, né? Porque tá focado na Libertadores, jogo durante a semana, precisa vencer o seu jogo de volta. Então vem aí com um time todo reserva, tirando, claro, o Hugo Souza, mas o restante, todo reserva, vindo a campo, escolha, né, do treinador Fernando Diniz. Então, para além de todos os fatores positivos a favor do Flamengo, ainda tem esse bônus, né, de jogar contra um Corinthians aí, reserva.
1: É isso, uma tarde que vai se iniciando boa pro Flamengo. Tem a necessidade de vencer, vê um Corinthians mexido, como a Brenda citou, então tem grandes possibilidades de vencer no gramado do Maracanã, um gramado que tá recebendo muita chuva, não é isso, Léo Pinheiro? Boa tarde pra você. Enquanto a Brenda falava, eu vi muita gente subindo, fugindo da chuva nas arquibancadas do Maracanã. Você tá devidamente encapado, Léo Pinheiro?
3: Então, sim, muito boa tarde, Borges. Um abraço para você, para todo mundo aqui ligado em 101,3 do Rio de Janeiro e 100,1 para Brasília, também no TMC Esporte. O Flamengo já concluiu o trabalho de aquecimento no campo de jogo no momento que aumenta a chuva aqui na região da Tijuca, na região do bairro do Maracanã. A torcida já faz a festa. Borges, do registro, nossa seleção de ouro. A torcida do Flamengo, ela homenageia os 9 títulos conquistados pelo Clube de Regatas do Flamengo, do Campeonato Nacional, 1980, com destaque para Zico, Nunes e Cláudio Coutinho, 82, Nunes, Zico e Júnior, 83, Leandro, Zico e Adílio, 87, Leandro, Zico e Andrade, 92. Carlinhos, técnico, Júnior e Gaúcho, 2009. Adriano Imperador, Ronaldo Angelim e Dejan Petkovic, 2019. Jorge Jesus, Bruno Henrique e Gabigol, 2020. Everton Ribeiro, Diego Ribas e Diego Alves. E 2025, Pedro, De Arrascaeta e Felipe Luiz. Quatro treinadores em destaques. Em destaque, Zico, basicamente, em todas as bandeiras. Na verdade, em todas as bandeiras da década de 80. Júnior também aparece em mais de uma bandeira. Quatro treinadores destacados e o Flamengo sendo recepcionado pela torcida no estádio do Maracanã, que faz reverência ao passado rubro-negro. Sobre a escalação de hoje, um Flamengo mexido com Lucas Paquetá em campo, Jorginho preservado e Léo Pereira com uma suspeita de um desgaste acentuado. O exame médico descartou a possibilidade de lesão no camisa número 4 e ele ficou de fora da relação final do Flamengo. Flamengo definido com Rossi, Varela, Léo Ortiz, Danilo e Ayrton Lucas, Pulgar, Lucas Paquetá e De Arrascaeta, Plata, Samuel Lino e Pedro. Esse o Flamengo definido para o jogo contra o Corinthians aqui no Maracanã, que vale liderança do Campeonato Brasileiro. Lucas.
1: Valeu, Léo Pinheiro, tamo junto, meu parceiro, obrigado aí pelas informações, se protege aí da chuva, que a chuva tá cada vez maior aqui no Maracanã. Você sintonizado com a gente, já manda sua mensagem, tá? Eu quero ouvir a galera daqui a pouquinho, 21 99 557 1013, já manda sua mensagem, já deixa o seu recado, a galera com a gente no chat do YouTube também. O Douglas tá aqui, ó, Flamengo 2, Corinthians 0, o Adriel Douglas, tamo junto. O Gabriel, Léo Pinheiro, o Gabriel falou que tá na Norte, tá pedindo um salve pra você. Vira pra Norte aí, dá um salve aí.
3: Cadê, Gabriel? Gabriel, faz o seguinte, Gabriel, liga a lanterna do celular aí e balança pra gente dar uma olhada. Balança daí que o Borges vai notar e vai me avisar, pode ser?
1: É isso, vou avisar, pode deixar.
3: Lá de cima dá pra ver, Borges?
1: Dá, com certeza. Se ele tiver mais à esquerda aqui, eu não consigo ver, mas da placa pra frente eu consigo ver tranquilamente. Se balançar a lanterninha aí, tem uma lanterninha lá na direita, Léo. Vê se tu consegue ver. Embaixo ainda, ó. Não sei se tu vai conseguir ver.
3: Não, não é ele não, porque senão ele já teria me visto aqui.
1: É?
3: Tá, eu vi a lanterna, mas não é ele não.
1: Tá bom, a gente vê. Gabriel, balança a lanterna aí. Ele falou que vai ligar aí, Léo. Fica atento aí que a gente manda um salve aí pra ele. O Tadeu Fayad aqui também com a gente, falando que eu sou vascaíno. Não sou vascaíno, eu sou assumidamente torcedor do Elche da Espanha, então pode ficar tranquilo que meu coração tem dono, e o dono é o técnico atual do Elche, Martim Anselmo, inclusive muito bonito também o Martim Anselmo, só não tá fazendo um trabalho bonito, mas tamo junto, Anselmo, um beijo, tamo junto, que seja um trabalho bom daqui pra frente, né? Bom, 17h15 pelo horário de Brasília, lembrando, bola rolando às 17h30, você já manda a mensagem pra gente no nosso chat, já deixa sua mensagem no 21 99 557 1013. Vamos juntos contar a história desse grande confronto, de mais um capítulo dos muitos clássicos das multidões. 158 jogos na história entre essas duas equipes, 66 vitórias para o Flamengo, 57 vitórias para o Corinthians e 35 empates. O Flamengo tem uma superioridade recente, são 11 vitórias nos últimos 20 encontros, mas nesse ano o Corinthians levou a melhor lá na Supercopa, quando valia troféu, o Corinthians conseguiu vencer, e depois no confronto do primeiro turno do Campeonato Brasileiro, empate por 1-1 na casa do Corinthians, na Neoquímica Arena. A última vitória do Corinthians nesse palco, no Maracanã, ela aconteceu em novembro de 2022, uma vitória por 2-1. Um ano em que o Flamengo estava completamente focado em outras competições, na Libertadores e também na Copa do Brasil, venceu a dobradinha sob o comando do Dorival Júnior, o Corinthians aproveitou para dar uma espetada. Foi o ano, inclusive, que o Flamengo venceu a Copa do Brasil em cima do Corinthians e passou pelo Corinthians também na Libertadores, no caminho, nas quartas de final. E aí, naturalmente, no Campeonato Brasileiro, o Corinthians conseguiu dar uma espetada. Duqueiroz e Yuri Alberto fizeram os gols da vitória do Corinthians naquela ocasião. O Matheus França fez o gol do Flamengo. Brenda, isso não entra muito em campo, mas vale a gente lembrar, o Corinthians não perdeu ainda pro Flamengo esse ano, um dos poucos times do Campeonato Brasileiro que não perdeu pro Flamengo. Isso acaba também, de certa forma, motivando um pouquinho a mais os jogadores do Corinthians, ou não?
2: Ah, eu acho que um pouco sim, Lucas. Acho que isso também precisa ser um ponto, né, para essa equipe do Corinthians se apegar, ter ali como um fator positivo, né? Mas é isso, cara. É um time que eu acho que já vem. É claro que nenhum time entra em campo aceitando a derrota antes de hora, né? Assim, tudo bem perder. Não, claro que não, né? Principalmente O Corinthians, que vem de uma fase não tão boa assim no Campeonato Brasileiro, vem, na verdade, de sequências ruins no Campeonato Brasileiro, uma crise extracampo enorme na equipe do Corinthians. Então, assim, é claro que não vai entrar em campo achando de boa perder. Mas eu acho que os jogadores entram em campo, sim, entendendo que são momentos diferentes, né? Que é um Flamengo que tem uma equipe extremamente competitiva, que está brigando pelo título da competição, e um Corinthians que nesse momento briga, é claro, para não se complicar no Campeonato Brasileiro, mas o foco do Corinthians nesse momento é a Copa Libertadores.
1: É, pois é, tem esse foco aí de fato nas Copas. Agora, Léo, a escalação do Flamengo está sendo anunciada agora no telão do Maracanã e é impressionante a reverência do torcedor ao Arrascaeta, né? Foi, pelo menos aqui da cabine, deu a impressão de ter sido o nome mais vibrado pela torcida quando foi anunciado.
3: Ele e Pulgar.
1: É, o Pulgar também, né? Tá, vive uma grande fase, de fato, o Pulgar, né? Vem se tornando uma peça cada vez mais importante desse Flamengo, um jogador que tem demonstrado muita raça. É impressionante, né? Essa reverência, inclusive, dos jogadores que não são brasileiros, né? Mostra esse crescimento desse Flamengo, que busca jogadores onde tiver que buscar, que repatria jogadores, como fez com o Lucas Paquetá, que hoje é titular, joga de segundo volante. Não é a posição dele, mas você vê, né? Ah, o Flamengo vai poupar, vai tirar alguns jogadores aí pra dar uma descansadinha pro meio de semana pra jogar Libertadores. Aí entra o Danilo na zaga, aí entra o Varela na lateral direita, aí entra o Paquetá no meio, aí entra o Pedro, que foi reserva na ida da Libertadores. Impressionante, né?
2: Cara, é uma loucura. Esse time do Flamengo é uma loucura. Os reservas, eles não são reservas. Porque em 80% dos times aqui do Brasil, os caras seriam titulares absolutos. Então, assim, os caras que no Flamengo são reserva, em qualquer outro time, né, na maioria, na verdade, seriam titulares. E isso é um absurdo.
1: É o momento que o Flamengo vive, né? Quero ver segurar o Flamengo. O Corinthians tem a missão ingrata aí de segurar esse Flamengo na tarde desse domingo. Você sintonizado com a gente aqui na TMC, o nosso muito obrigado pela companhia, pela audiência. Já manda sua mensagem 21 99 557 1013, 21 99 557 1013. Já manda sua mensagem, manda o seu áudio pra gente ouvir o que você, querido ouvinte, tem a nos dizer. A galera também com a gente aqui no chat, a Beatriz Mota com a gente aqui, o Tadeu também falando que vai ser 3-0 pro Flamengo. É uma possibilidade. Vamos ver como é que o Flamengo vai se portar aí diante desse Corinthians também. A rodada do Campeonato Brasileiro de número 27 em 2026 começou na sexta-feira. Vitória e, na verdade, Coritiba e Atlético Paranaense se enfrentaram no Couto Pereira. Meus amigos, que jogo, viu? Também com muita chuva, como a gente tá vendo aqui no Maracanã. Um empate em 3-3 entre Coritiba e Atlético Paranaense. Um jogo maluco. Com a menos, o Coritiba buscou no finalzinho Thiago e dois gols do Rodrigo Moledo. Lembra dele? Rodrigo Moledo, zagueirão carequinha, conseguiu fazer dois gols nos acréscimos e reagir pro Coritiba, que tinha sofrido os gols do Luiz Gustavo, do Arthur Dias, convocado para defender a seleção brasileira na próxima data FIFA, e também, claro, do artilheiro do campeonato, Viveiros. 18 gols para o Viveiros, marcou um de pênalti também nesse grande empate entre Coritiba e Atlético Paranaense. No sábado, ontem, você acompanhou com a gente a vitória do Vasco por 2-1 de virada sobre o Grêmio. Um gol do Vila Sante para abrir o placar pro Grêmio, mas a virada do Thiago Mendes e do Colídio reagindo aí também pro time da virada. No mesmo horário, Fluminense e Atlético Mineiro se enfrentaram na Arena MRV. Fluminense não teve a mesma sorte, um time muito mexido. O Atlético Mineiro fez 3-1 em cima do Fluminense. Renier, Coelho e Vitão marcaram para o Galo, e o Castilho descontou para o Fluminense já no finalzinho. Chapecoense e Internacional se enfrentaram na Arena Condá. O Inter venceu por 2-1 a equipe da Chapecoense. Bruno Henrique e Carboneiro fizeram os gols do Colorado. O Garcês descontou para a Chapecoense. São Paulo e Palmeiras. Palmeiras e São Paulo no Nubank Park. Palmeiras venceu por 2-0. Murilo e Vitor Roque marcaram os gols. O São Paulo teve uma expulsão logo depois, foi castigado pelo Palmeiras, que venceu por 2-0 e assumiu momentaneamente a liderança do Campeonato Brasileiro. Flamengo entra em campo justamente para tentar recuperar o seu posto na ponta da tabela. Botafogo e Red Bull Bragantino, você também acompanhou com a gente aqui na TMC. Vitinho marcou o gol do Botafogo, o Monzon contra marcou para o Red Bull Bragantino. Empate por 1-1 dentro do Nilton Santos, em pleno Nilton. Botafogo acabou sofrendo um empate aí complicado diante da equipe do Red Bull Bragantino. Só na frente o Red Bull Bragantino. Vitinho conseguiu empatar ainda pro Botafogo, mas não conseguiu a virada aí, o glorioso. O Santos venceu o Cruzeiro por 2-1 na noite de ontem na Vila Belmiro. Roezer e Fabrício Bruno contra marcaram os gols do Santos. E o Matheus Pereira descontou pro Cruzeiro. O Léo Pinheiro, que é muito fã do Fabrício Bruno, não é isso, Léo Pinheiro?
3: Sou sim, inclusive ele tá com um penteado diferente, né, cara? Ele tá mais cabeludo. E ele que fez um gol contra com extrema categoria, parecendo o Flamengo de 2022, né? Porque é um cruzamento do Rodinei e um gol do Fabrício Bruno, só que infelizmente para ele um gol contra a favor do Santos.
1: Tentou pisar na bola, pisou, ela foi pra trás.
3: Tem que apresentar a bola pra ele também, né, o Borges?
1: Tem que chamar o Yuri Duque, né, o pai da bola, pra isso, apresentar a bola.
3: Ele bola, tá, Fabrício Bruno, Fabrício Bruno, bola, você pode chamar ela de você, não precisa muita cerimônia, não.
1: O Yuri Duque também é muito fã do Fabrício Bruno, né? Verdade, tamo junto, Yuri. Beijo pra você. Nesse momento estão jogando Mirassol e Vitória no Campos Maia, no Maião, e o Vitória tá vencendo por 2-0 com 2 gols do Renê. Vitória vencendo aí, e o Mirassol com essa derrota tá indo pra zona de rebaixamento, tá perdendo o saldo de gol, e aí naturalmente o Vasco tá conseguindo ultrapassar o Mirassol, conseguindo tirar a diferença no saldo. O Vasco saindo da zona de rebaixamento e o Mirassol com a derrota entrando na zona. Lembrando que a rodada será completada amanhã, segunda-feira, Bahia e Remo na Arena Fonte Nova, se enfrentando às 20 horas pelo horário de Brasília. Por aqui, meus amigos, 17:23, os jogadores já no túnel de acesso ao gramado do Maracanã. A bola vai rolar e você vai acompanhar todos os detalhes desse grande confronto de mais um clássico das multidões com a gente aqui na TMC. Flamengo e Corinthians, objetivos diferentes. O Flamengo querendo voltar à liderança do Campeonato Brasileiro. Um Corinthians que busca acessar novamente a primeira metade da tabela do Campeonato Brasileiro. Vem para o gramado do Maracanã, os protagonistas do espetáculo, Flamengo e Corinthians se enfrentando, já já bola rolando, e agora você aumenta o volume do seu dispositivo, sobe o som do seu rádio para você ouvir as formações, as escalações das duas equipes, as escalações de Flamengo e de Corinthians. Sobe o som e ouça a voz dele, Léo Dinheiro, Léo Pinheiro, meu parceiro. Como que vem Flamengo, como que vem Corinthians para hoje?
4: Uma vez Flamengo, sempre Flamengo.
3: Atrás do 10º título do Campeonato Brasileiro, definido, escalado e numerado pelo técnico Leonardo Jardim, o Flamengo vai a campo com o goleiro número 1, Agostinho Rossi, 2, Varela, 3, Léo Ortiz, 13, Danilo, meia dúzia, Ayrton Lucas, meio campo 5, Eric Pulgar, 11, Lucas Paquetá, e número 10, o Rei da América, De Arrascaeta, na frente 19, Plata, 16, Samuel Lino, e número 9, Pedro. Leonardo Jardim relacionou para o banco de reservas 42, Andrew, 49, Diogo Alves, 22, Emerson Royal, 44, Vitão, 26, Alexandro, 21, Jorginho, 8, Saúl, 15, Carrascal, 7, Luiz Araújo, 14, Valência, 30, Freitas e 27, Bruno Henrique.
4: Salve o Corinthians, o campeão dos campeões.
3: Atual campeão da Copa do Brasil e atual campeão da Supercopa do Brasil. O Corinthians, definido pelo técnico Fernando Diniz, com 1, Hugo Souza, 20, Pedro Milães, 4, João Pedro Choca, 55, Iago Machado, 26, Angilieri como linha defensiva, 14, Ranieri, 35, Charles e 23, Matheus Pereira no meio campo. Na frente, 61, Dieguinho, 77, Jesse Linga e 56, Guinegão. Diniz relacionou para o banco de reservas 51, Cauê, 2, Mateuzinho, 3, Gabriel Paulista, 7, Breno Bidon, 8, Rodrigo Garro, 11, Vitinho, 18, Pedro Raul, 21, Matheus Bidu, 37, Caio César, 46, Hugo, 80, Alex Santana e 89, Iago. Apita o jogo, a lenda, Wilton Pereira Sampaio, auxiliado por Bruno Rafael Pires e Leone Carvalho Rocha. No VAR, Gilberto Rodrigues Castro Júnior.
1: Valeu, Léo Pinheiro, tamo junto, é isso. Protagonistas do espetáculo apresentados pra você aqui na TMC. Nesse momento, os jogadores do Flamengo saudando, aplaudindo a nação que veio apoiar. É domingo, 17:30, não é um horário muito convencional. Não entendi muito essa tabela da CBF que jogou.
3: 66 horas, tá, BG? O Flamengo jogou 9:30 da noite na quinta-feira. E pra bater as 66 horas de descanso, o Flamengo tinha que jogar nesse horário de 5:30, né? 17:30, para cumprir o sindicato, né? O estatuto do sindicato de atletas e ter o descanso entre uma partida e outra.
1: Mas tá ligado que o jogo poderia ter sido 18:30, né? Que é o horário da rodada, né?
3: É porque aí tem o plim-plim, né? O plim-plim queria o jogo das quatro. Não podia ser as quatro e o plim-plim não queria perder esse jogo e a audiência. Então,
5: Tem esse detalhe.
1: Aí eles podiam ter transmitido algum jogo de ontem. Correto? Tipo assim, não fez sentido toda essa tabela da CBF.
3: O BG, seja sincero, faz sentido sim, pô. É Flamengo e Corinthians, pô. O cara quer dinheiro, o cara quer audiência, pô.
1: Léo Dinheiro, você entende desse assunto, né?
3: Não.
1: Entende.
3: É que me falta.
1: Entende, sim. Às vezes, cara, você estuda pra ter. Faz parte, pô. Tá tudo bem também. A gente passa por isso. A gente não é rico, mas a gente estuda pra ter. Tá tudo bem, é isso. Não é um horário muito convencional, mas o torcedor veio, um domingo chuvoso, a torcida do Flamengo, a nação rubro-negra, veio ao Maracanã. Você ouve ao fundo, a torcida quer empurrar o Flamengo rumo ao 10º título brasileiro. E é isso, como o Léo Pinheiro falou, Wilton Pereira Sampaio no apito. O Flamengo não tem grandes recordações com o Wilton Pereira Sampaio, tem muito torcedor do Flamengo que odeia ele. Mas ele tem algumas atuações boas também, vai, num jogo lá do inferno, Flamengo Atlético Mineiro lá em 2022, ele foi bem naquele jogo, deixou o jogo correr, o Flamengo conseguiu aquela remontada histórica rumo ao título da Copa do Brasil, galera, não tem jeito, é o Wilton Pereira Sampaio, é lendário, é uma figura reconhecida no futebol brasileiro, lá fora, inclusive, gostam muito da arbitragem dele, quando ele vai pra Copa do Mundo, quando ele vai pra Mundial de Clubes, tem muita gente que elogia, inclusive, o Wilton Pereira Sampaio. É um problema crônico da arbitragem brasileira, né, Brenda? Mas lá fora os caras conseguem performar, não entendo muito bem isso.
2: Borges, na verdade eu acho que não é nem só um problema brasileiro, né? No mundo inteiro a gente tem esse problema, aqui na América do Sul também. Mas enfim, eu acho que enquanto a gente não tiver uma regulamentação, né, única do que pode, do que não pode, e definir muito bem as coisas para que não seja tudo ali na interpretação da arbitragem, aí a gente começa a ter uma coisa um pouco mais certa, né? Mais preto no branco. Mas enquanto a gente tem essa mistura de regras e de valências, aí realmente fica muito difícil da gente colocar todo mundo no mesmo bolo e julgar da mesma maneira.
1: Nesse momento, sendo respeitado um minuto de silêncio, a gente aproveita também esse momento para mandar uma mensagem aos amigos e familiares de Paulo Angione, né, que nos deixou ontem, figura lendária do futebol brasileiro, importantíssimo na introdução da psicologia dentro do futebol, multicampeão também, estava com um cargo dentro do Fluminense, mas que acabou nos deixando na manhã de ontem. A gente deixa uma mensagem também aos amigos e familiares, nossas condolências aqui da TMC ao lendário Paulo Angione, figura queridíssima, extremamente educado, uma grande pessoa dentro também do futebol, muito querido pelos jogadores, pelos treinadores, por todo mundo que trabalha, pela imprensa também, obviamente, dentro do futebol. Então ficam nossos sentimentos e condolências aí à família, aos amigos de Paulo Angione. Tudo pronto no Maracanã, estamos por conta do professor Wilton Pereira Sampaio, times dispostos no seu campo mental, Flamengo atacando para o lado direito com seu uniforme convencional vermelho, preto e calção branco, Corinthians atacando para o lado esquerdo do seu campo mental com a camisa branca, calção preto, meião branco. Tudo pronto no Maracanã, estamos por conta de Wilton Pereira Sampaio, ele olha para o relógio, apita pela primeira vez, rola a bola, começa o jogo aqui na TMC. Vamos juntos contar a história de mais um clássico das multidões no Maracanã. Flamengo e Corinthians se enfrentando, primeiros movimentos da equipe do Corinthians, veio o chutão à frente e ela se perdeu pela linha lateral em arremesso manual, favorecendo a equipe do Flamengo lá pro lado esquerdo, ainda bastante defensivo. Ayrton Lucas arremessa pra frente, tenta o primeiro desvio no meio do caminho, Arrascaeta, ela sobra, dá o balão à frente, tentativa de jogada do Milan, pinta na frente, briga por ela, o Guinegão derrubado, a arbitragem manda o jogo seguido ao chutão pra frente, de qualquer maneira defesa com Pulgar, completa também o corte, o Arrascaeta mais uma vez, mata no peito, coloca no chão, Milan recomeçando a jogada no círculo central pela equipe do Corinthians, recuo feito até o goleiro Hugo Souza, vai poder trabalhar o reencontro.
3: Vaiado.
1: Muito vaiado, inclusive, né, pela torcida do Flamengo. O Hugo Souza não deixou tantas saudades, tudo bem, mas assim, teve uma história bonita, 71 jogos pela equipe do Flamengo também. Olha aí, ó, as vaias mais uma vez. E a comemoração agora, porque o Hugo Souza fatiou uma bola buscando o movimento do Angileri e não conseguiu encontrar a bola. Viajou demais e saiu pela linha lateral. Aí o torcedor gosta também de pegar no pé do Hugo Souza. Está jogando mais uma vez aqui pelo Flamengo. Paquetá abre pela ponta canhota, volta a jogada. Ayrton Lucas mais atrás. Quem domina é Danilo. Gira pro lado direito, abre o Pulgar quase como um lateral direito. Posicionamento da equipe do Flamengo tentando o primeiro gol logo cedo. Pulgar volta ela no campo defensivo. Quem domina é Léo Ortiz dentro do círculo central. Volta a jogada pro lado esquerdo agora, dominando o Danilo. Ele prende, observa as opções, vai levando à frente, abre jogada de novo com Ayrton Lucas, ameaçando o tapa de primeira, volta a jogada, recomeça, bate um pouquinho também para ajudar na construção, o Arrascaeta devolve atrás com o Danilo.
3: Parou
1: mais
3: a chuva.
1: Uma vez, dominando, como é que é, Léo Pinheiro?
3: Parou a chuva.
1: Que show, hein? Que show! Agora vai dar pro jogo ficar mais bonito, Lino. Volta ela. Recomeça pertinho da linha que divide o gramado, Danilo. Gira pro lado direito mais uma vez. Eric Pugara quem faz o domínio. Observa as opções. Fatiou, buscando linha de fundo. Varela cabeceou pro meio, tentou mantê-la viva. Manteve, só que faz o corte muito bem. O Angelério fechando os espaços. Mata no peito pro Pugara. Vai tentar evitar a saída. É mais rápido do que ele. O Lingard antes da saída. Vem bem pra tomar. Vem bem pra ganhar na velocidade do Matheus Pereira, o Eric Pugara. E aí você ouve, né? Ao fundo, a galera vibrando com o carrinho do chileno. Acelera, Danilo. Pro lado esquerdo. Aí o passe veio um pouquinho nas costas agora do Ayrton Lucas, tentou o domínio, ela veio atrás do pé direito e se perdeu pela linha lateral, arremesso manual favorecendo mais uma vez a equipe do Corinthians, que nesse momento não tem tanta pressa, vai poder jogar tranquilamente, vai ali para a construção do arremesso manual. O Milange mais uma vez já toma distância para fazer o arremesso lá na frente. Você manda sua mensagem no nosso WhatsApp 21 99557 1013. Manda sua mensagem, deixe o seu recado pra gente ouvir você aqui na TMC. Está jogando mais uma vez o Flamengo, lateral do Milange não surtiu muito efeito. Está jogando mais uma vez o Rubro Negro. Danilo solta a frente, quem domina Samolino já solta mais atrás de novo. Danilo, passe vem curto por ali pro Pugar, vai consertar o Léo Ortiz. Pugar faz o domínio no meio da defesa, quem domina Paquetá, lançamento à frente do Danilo, de qualquer maneira, buscando velocidade do Arrascaeta, corta a defesa, ela volta, Lino domina, gira ela, Pedro no pivô, solta na frente, vai ganhando a velocidade, Ayrton Lucas, ela espirra, faz o corte muito bem, de cabeça, de qualquer maneira, o Angelieri, ela volta, coloca no chão, gira Pedro, mantém a posse, demorou um pouquinho para tomar a decisão, Plata entra pisando, jogada de futsal, recomeça um pouquinho mais atrás, para manter a posse pelo Flamengo, Paquetá segura, observa as opções, gira pro lado esquerdo, agora já tá aqui, domina Arrascaeta mais uma vez, encara a marcação, vai de mano, balança o pé em cima da bola, tem a passagem do Ayrton Lucas, solta para ele na linha de fundo, passe fica longo demais e a bola se perde pela linha de fundo em apenas tiro de meta, favorecendo de novo a equipe do Corinthians. Vai poder sair jogando nesse momento o Hugo Souza, sem muita pressa, já vai se reposicionando. O Flamengo salta um pouco as linhas, já vai subindo também para incomodar, para dificultar essa saída do time do Corinthians. O Hugo Souza vaiado mais uma vez, dá o chutão pra frente buscando o campo ofensivo na cobrança do tiro de meta, sobe Guinegão pra dividir com Danilo, ela sobra com o Léo Ortiz que recua dentro de sua grande área ainda com o goleiro Rossi, dá o tapa de primeira, abre de novo com o Léo Ortiz, domina, entra pisando, volta ela pro Rossi mais uma vez, o Flamengo trabalhando a posse, vai tendo mais o controle do jogo nesses primeiros minutinhos. Danilo vai levando a frente, segura, volta ela com o Rossi, vai batendo bola com o goleiro do Flamengo. Segura Rossi, vai levando, vai saindo de sua área nesse momento, espera a movimentação, volta ela com o Danilo de novo pelo lado esquerdo, ainda defensivo, prende, volta a jogada, tem o Paquetá como opção, o Paquetá vem buscar entre os zagueiros quase como último homem nesse momento, o Paquetá ainda na defesa do Flamengo. Léo Ortiz segura, ameaça acelerar a jogada, volta ela com o Paquetá, o Flamengo batendo bola de um lado para o outro. Paquetá de novo com Danilo, segura, domina ela, já ultrapassa, nem aquele vídeo gramado, entrega de lado, Lino, domina, volta de letra por ali, o Pugá dentro do círculo central, vem buscar Paquetá, já observa as opções, gira pro lado direito mais uma vez, Léo Ortiz faz o domínio, ameaça acelerar agora sim, solta de corredor, boa bola, dominou, Arrascaeta vem pro levantamento, soltou no fundo, buscando Varela, acabou não conseguindo, tem jogada perigosa por ali, Angelino para um lado, pro outro, segurou, perdeu o espaço, Hugo Souza, simplifica, o corte dá um chutão pela linha lateral, em arremesso manual, mais uma vez favorecendo o Flamengo, que tem pressa, Varela já vem para colocar a bola em jogo, toma distância por ali, Bandeirinha observa o movimento ali no posicionamento do Varela, agora sim vem pra cobrança, o camisa número 2 da equipe do Flamengo, por baixo Plata, volta Varela, pelo meio domina, Pugar mais uma vez com Plata, segurou Varela, de novo com o Pugar, pelo meio dominando o Paquetá, gira pro lado esquerdo, observa as opções, ameaça acelerar, volta mais atrás com Danilo, abre de novo com Ayrton Lucas, tem no fundo Lino, pediu, não recebeu, ela volta, Danilo, vai trabalhando o Flamengo com calma, procurando os espaços nas trincheiras do Corinthians, Eric Pugar, dominou, segurou, ameaçou voltar a jogada, não tinha ninguém pela frente, abre pro lado direito, Varela na intermediária ofensiva do Flamengo, volta ela de novo com Pugar, o Flamengo trabalhando a posse nesse momento, Léo Ortiz vai levando a frente, aponta ali pra alguém entrar, ninguém entrou e ele fica bravo por ali porque ninguém movimentou, Danilo, de novo no círculo central, ele volta, Léo Ortiz já na metade ofensiva do gramado, segurou, centralizado, abre pro lado esquerdo, agora vem buscar um pouco mais atrás para ajudar na saída do Paquetá, aponta, espera alguém passar, abre jogada com o Samuelino, encarou, vem de mano com a marcação, olhou pra área, vem levantamento na segunda trave, sobe pra cortar o Angelieri, ela volta, Arrascaeta, ameaçou bater Varela, abre jogada com Plata, encarou a marcação do tapa ali de fundo, ameaçou a jogada individual, ela bate na marcação e sai em escanteio pra equipe do Flamengo, pelo lado direito, Léo Pinheiro.
3: A jogada do Gonzalo Plata, tentou buscar a linha de fundo, buscava também um toque com a perna direita e o corte aconteceu, escanteio lado direito do ataque flamenguista, Arrascaeta na cobrança, batida de perna direita, Mengão no ataque 0-0.
1: Vem o camisa número 10 para efetuar a cobrança pelo lado direito de ataque do Flamengo, ele ergue o braço direito, tem 5 jogadores do Flamengo dentro da área, antes de uma conversa do Wilton Pereira Sampaio com a galera de dentro da confusão. Arrascaeta vem pra bola curtinha, Plata segurou, encarou o passe mais atrás, Varelo, o passe não foi tão bom, conserta, cruzando o Arrascaeta na entrada da pequena área, corta de qualquer maneira, a defesa se esticou por ali, o Iago Machado pra cortar e depois o toque por último do Plata, ela sai em apenas tiro de meta pra equipe do Flamengo. Você que sintoniza com a gente aqui na TMC, deixa sua mensagem 21995571013, agora você confere a hora certa na TMC. Pelo horário de Brasília, 17 horas 37 minutos, o placar diz. Seguimos, Flamengo 0, Corinthians também 0 aqui na TMC. 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
1: Vem de novo o ataque aqui pelo Flamengo, domina Ayrton Lucas pelo lado esquerdo, intermediário, já no ataque, ele volta, a jogada recomeça a construção, trabalhando com calma, o Flamengo vai levando à frente, o Arrascaeta espera a aproximação, o Paquetá gira para o círculo central, Danilo mais aberto pela direita, quem domina Léo Ortiz na intermediária já ofensiva, segurou, voltou pelo meio de novo com Eric Pulgar, prende, gira ela para o lado esquerdo mais uma vez, Paquetá pediu, recebeu, olhou, acelerou o passe vem atrás de novo do Ayrton Lucas, movimentou, afunilando, o passe vem atrás, Arrascaeta, funciona a triangulação, Lino domina, pediu atrás, Plata, pisou, bateu, colocou nas mãos do goleiro Hugo Souza, a primeira finalização perigosa do Flamengo, Léo Pinheiro.
3: É, uma finalização no centro do gol, Hugo Souza bem posicionado, praticou a defesa na jogada trabalhada, Arrascaeta, Samuel Lino e o equatoriano que está de volta ao Flamengo. 0-0, placar.
1: Seguimos com 0-0 no marcador aqui no Maracanã. Hugo Souza domina, recuo perigoso por ali, vai apertar o Samuel Lino, passe bem forte do Hugo, ameaçou dar o chutão, limpou bem a jogada para sair jogando o João Pedro Tioca, mais atrás dominando o Milan, tentou dar o chutão, ela bate por último na marcação, apertou a Ayrton Lucas, ela sai em arremesso manual. Brenda, 8 minutos de um Flamengo com mais posse e buscando o primeiro gol.
2: É isso, um Flamengo, né, tendo o domínio das ações do jogo, conseguindo controlar bem a equipe do Corinthians, que vai focando em defender, né? O Corinthians povoa bastante ali o meio de campo, né? Forçando o Flamengo a explorar um pouco mais os corredores, e o Flamengo vem conseguindo ali vez ou outra chegar no último terço de campo, mas ainda não teve nenhuma chance clara de gol. Um Flamengo que vai tendo paciência também, entendendo que controla a partida até o momento.

0: Devoltis pela ponta, Plata encara a marcação, solta pelo meio, ela passa pelo Paquetá, se oferece pro lugar, olhou, devolveu o Lucas Paquetá para bater de longe, com desvio no meio do caminho, sai de novo, em escanteio, Léo Pinheiro.
1: Pois é, apareceu uma cabeça ali no meio do caminho, e o Lucas Paquetá tentou a finalização de longa distância, quem cortou foi o Pedro Milans. Escanteio para o Flamengo, lado direito do ataque rubro-negro, blitz flamenguista, Arrascaeta na bola, 0-0.
0: É boa oportunidade de novo para a equipe do Flamengo pelo lado direito, agora de ataque no escanteio, vem Arrascaeta para cobrar. Tem Plata na opção curtinha, tem mais atrás também para receber o Varela. Jogada ensaiada, combinada do Flamengo. Arrascaeta ergue de novo o braço direito. Tem resenha, né, Léo Pinheiro?
1: É, o Wilton Pereira Sampaio tá falando com o Pedro Milans ali, junto com o Pedro. Pedro do Flamengo, no caso, é escanteio pro Flamengo, Arrascaeta na cobrança.
0: Vem o uruguaio pro levantamento na primeira trave, corta de qualquer maneira o Choca, completa também de qualquer maneira pra frente agora, o Lingard, ela vai sobrar lá no campo defensivo do Flamengo. Ayrton Lucas é quem faz o domínio dentro do círculo central, já gira ela rapidamente buscando o movimento do Samuelino pra acelerar, vem de mano com o Matheus Pereira, olhou agora de mano com o Milans, encarou, dupla marcação em cima dele, volta, a jogada recomeça a construção pelo Flamengo, Paquetá, de novo com o Lino, observa as opções de intermediária pelo lado esquerdo. Esquerdo, olhou, tem Ayrton Lucas afunilando, volta com o Paquetá, centralizado pro Gara, quem faz o domínio, puxa pro lado direito, Léo Ortiz mais uma vez, observa as opções, salta no bico da grande área, volta o Varela, de novo com o Ortiz, segurou, Varela olhou, tem o cruzamento, prefere com Plata pelo meio, Arrascaeta na devolução, de novo, agora tentou o Plata, o passe veio ruim pro Arrascaeta, recuperação foi feita, ajudando ali agora na marcação, o Lingard dá o chutão pra frente, Pulgar faz a recuperação, de novo no bico da grande área, domina a Plata, volta ela de novo com o Eric Pulgar, gira pro centro do gramado, Lucas Paquetá ameaçou fazer o levantamento, inverte jogada pro lado esquerdo, tentou o passe de fundo, Ayrton Lucas se embolou com a bola, ela volta pra ele ainda, deu sorte o Ayrton, Danilo pelo meio, Pedro na ajeitada, Arrascaeta ali de fundo, cruzamento pro meio, corta de qualquer maneira o João Pedro Choca, Flamengo em cima, como joga o Pedro, o impedimento foi marcado, Léo Pinheiro, mas o Pedro é absurdo, hein?
1: Ele conseguiu com o passe, o mesmo passe que ele deu de pivô recentemente na Copa Libertadores para os gols do próprio Arrascaeta e do Samuelino, ele conseguiu colocar a bola entre as pernas do Choca, só que o Arrascaeta estava em condição irregular. Impedimento, ilegalidade do ataque do Flamengo, posse de bola com o Corinthians, Hugo Souza na reposição, vaiado 0-0, placar.
0: 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Pelo horário de Brasília, 17h42, o placar diz... Seguimos, Flamengo 0, Corinthians 0, aqui na TMC, 12 minutos do primeiro tempo. 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Varela tenta o toque na frente pro Pedro, tentou o cruzamento pro Arrascaeta, corta de qualquer maneira a defesa do Corinthians, volta ela, Plata, jogo parado, falta cometida pelo Eric Pugala na frente em cima do Guinegão. 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
0: Falta rapidamente cobrada pela equipe do Corinthians. Charles domina centralizado, ainda no campo defensivo. Vem Arrascaeta para tentar pressionar, coloca o pé na bola, protege de novo. Muito bem o Charles, abre jogada pro lado esquerdo, a bola fica longa por ali. Não conseguiu evitar a saída do Anrileri. É apenas arremesso manual, favorecendo a equipe do Flamengo. Varela já coloca rapidamente em jogo. 13 minutinhos do primeiro tempo. Só o comecinho da nossa jornada aqui na TMC. 27ª rodada, Campeonato Brasileiro, Flamengo e Corinthians, o clássico das multidões. Domina Lucas Paquetá, faz lançamento buscando a ponta canhota, pediu a passagem do Ayrton Lucas, ele demorou um pouquinho para ir, antes dele chega muito bem o Milans, dá o chutão pro alto, ela sai em arremesso manual, já cobrado pelo Ayrton mais uma vez. Samuel Lino recomeça a construção, Paquetá vai levando pro centro, domina Eric Pulgar pertinho do círculo central, puxa ela pro lado direito mais uma vez, abre com o Plata, tentou o toque de meio pro Arrascaeta, voltou o Plata, soltou na frente buscando o Pedro, mata no peito para sair jogando o João Pedro Choca, dá a cavada na frente para ninguém, o Corinthians contra as cordas nesse momento, Brenda.
3: Corinthians que vai tendo muita dificuldade, né? Tanto para se defender, para tentar impedir, né, os avanços da equipe do Flamengo e principalmente para sair jogando. Não tivemos nenhuma finalização do Corinthians nesse, até esse momento. 14 minutos de jogo, sem nenhuma chance ali criada pela equipe do Corinthians ofensivamente.
0: Varela solta na frente, Pedro, boa bola de devolução ali de fundo, cruzamento do Varela, tentou, ela passa pelo Plata, não passa pela defesa, se esticou bem ali pra fazer o corte, o Iago Machado volta pra buscar jogo, o Guinegão, lançamento à frente, não, ameaçou o Hilleri, solta o Guinegão mais uma vez, prendeu pelo meio, tentou o, a tabelinha, chega bem ali na recomposição, o Varela e o Paquetá de calcanhar também pro Varela, Varela arrancando aplausos da galera aqui no Maracanã, está jogando de novo o Ayrton Lucas, vai levando na frente pelo lado esquerdo, dominando de novo o Samuelino, encarou a marcação, vai dobrando ali com ele o

0: Cheguinho, entrega de lado, volta para buscar também o Arrascaeta, o Flamengo sem muitos espaços na frente, Arrascaeta olhou, tinha a velocidade do Lino, prefere soltar pelo meio de novo com o Lucas Paquetá, prende, puxa para si, tem o lado direito com mais liberdade, soltou pelo meio com o Samuel Lino, bolão no pivô, Pedro segurou, pisa atrás, Pulgar, ajeitou para bater de longe, ela bate na marcação e volta de novo em posse do Corinthians, Pulgar recuperou, soltou na frente Lino, e encarou a marcação, puxou pro meio, pé direito, tentou a finalização, travado pela marcação, antes do chute veio bem ali na cobertura, o Raniel, saída do Corinthians de novo bloqueada, Arrascaeta pelo meio, Pedro clareou pro Samuel Lino antes do chute, João Pedro Choque, é blitz do Flamengo e o Léo Pinheiro.
1: Corinthians assustado, aterrorizado com a marcação pressão do Flamengo, nova recuperação de bola na intermediária ofensiva e no último momento corte do Tioca, escanteio para o Flamengo lá do canhoto do ataque rubro-negro, Arrasca na cobrança 0-0.
0: Vem Léo Ortiz, vem Danilo, tem Pedro, tem Pulgar, tem uma galera na área, sai na curtinha o Flamengo, Lino recebeu do Arrascaeta, devolveu o Arrascaeta no bico da grande área, pro lado esquerdo, cruzamento, do lado direito, cabeceou pro meio, Léo Ortiz, antes dele desviar, consegue fazer o corte, a defesa do Corinthians, pisa, segura, protege Raniel, encara a marcação, tá sem espaço, tá na linha de fundo, solta na frente, de qualquer maneira, no peito do Gonzalo Plata, ele entrega de lado, ela bate por último, no Charles e sai de novo em escanteio para a equipe do Flamengo, tem boa oportunidade pelo alto, time do Flamengo, PicPay, dinheiro na conta do PicPay, rende 102% do CDI, é boa oportunidade pro Rubro Negro, é boa oportunidade pelo alto mais uma vez, foi assim que saiu o gol do Léo Pereira no meio de semana, boa oportunidade com Plata, é ele quem vem de pé canhoto para fazer o levantamento na entrada da pequena área, toque na primeira trave, tentou o desvio, Eric Pulgar fez o corte muito bem mais uma vez, o Charles, ela sai de novo em escanteio, o Flamengo continua na ataque, tem boa oportunidade de novo pelo alto, Léo Pinheiro.
1: Pelo lado direito, apareceu um corte no primeiro poste, agora Gonzalo Plata na cobrança, o equatoriano com a perna canhota, Mengão, ataque 0-0.
0: Plata vem de novo pro levantamento, tem boas opções na área, levantamento curtinho na primeira trave, Charles de novo pro alto, repeteco do escanteio anterior, Léo Pinheiro.
1: Zero, tá faltando força, né, BG? Capricha nessa aí, Plata, cobrou curto, 0-0.
0: Tanto que foi Arrascaeta buscar no pé dele, fez o corte em cima do Lingard, vem cruzamento de pé canhoto, faltou força pra ele também. Acho que esses dois, onde que você gostaria se você não curtiu a noite de sábado, Léo Pinheiro?
1: Como é que é? Repete a pergunta.
0: Você curtiu a noite de sábado?
1: Curti, dormindo cedinho, assisti Santos e Cruzeiro com meu pai em casa e dormi cedinho.
0: Gostaria
1: não fui,
0: de ter
1: então,
0: estado em outro lugar?
1: Hoje.
0: Você queria ter estado em outro lugar?
1: Não, eu estava exatamente onde eu gostaria.
0: Então, porque o Plata e o Arrascaeta, eu acho que não fizeram a mesma coisa que você, não tiveram o mesmo programa, porque não é possível.
1: É.
0: Tá faltando força para os dois. Vem Varela, encara a marcação mais uma vez pela intermediária direita. Olhou, volta a jogada, recomeça ela com o Léo Ortiz. Domina no círculo central mais uma vez. O Lucas Paquetá pede, espera a aproximação, espera a ultrapassagem de Danilo. Entrega de lado com o Pulgar, pede centralizado de novo Paquetá. Volta a jogada, Léo Ortiz. Mais atrás ainda com o Eric Pulgar, pelo último homem. É que é Danilo. Segurou, olhou, pediu a marcação à frente. O Paquetá na frente, Ayrton Lucas domina pro lado esquerdo, Lino tentou a devolução na linha de fundo, vai chegar para ali o João Pedro Tioca, dá o chutão, ela bate por último no Ayrton Lucas e sai em apenas tiro de meta. 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Tiro de meta mais uma vez para a equipe do Corinthians. E Brenda, o meu WhatsApp tá pipocando aqui nos grupos e a galera tá reclamando muito do jogo. Tá ruim.
2: Cara, assim, eu não acho que esteja ruim, horroroso. A grande questão é que o Flamengo tem dificuldade na conclusão das jogadas, né? É um Flamengo que tá sendo ali empurrado para as laterais, o meio de campo do Corinthians está sendo muito bem povoado pelos jogadores do Corinthians, melhor dizendo. O Flamengo até consegue chegar com algumas triangulações rápidas, mas finalização, que é bom, o Flamengo quase não tem tido, né? Teve ali um chute de longa do Pulgar, teve também um do Plata ali tentando de longa, mas chutes que ainda não geraram tanto perigo assim. O Hugo Souza ainda não precisou trabalhar nesse início de primeiro tempo. Eu acho que a galera pode estar achando ruim justamente essa falta de agressividade do Flamengo. É um Flamengo que tem muita posse de bola, mas aquela posse de bola meio ineficiente, né? Não leva perigo pro gol do Hugo Souza.
0: E mais uma vez, agora o Paquetá tentou o lançamento buscando a passagem do Ayrton Lucas pelo corredor esquerdo, né? De fundo, o passe ficou longo demais e saiu em apenas tiro de meta, de novo favorecendo a equipe do Corinthians. A galera com a gente aqui no nosso YouTube, o do Paulo Vídeo, salve nação, o Marcelo Vidal, a Brenda e a Renata Vasconcelos, jovem. Gosta dessa comparação?
2: Que isso, pô, que honra. Renata Vasconcelos é minha musa.
0: Que show, ela é brava mesmo, tem jeito. Beatriz Mota aqui com a gente também. Vamos, Flamengo. Nosso muito obrigado. Manda sua mensagem no nosso WhatsApp, 2199-557-1013. Já, já, a gente vai chamar o nosso WhatsApp para ouvir a galera aqui na TMC. Arremesso manual, favorecendo o Corinthians pelo lado esquerdo. Defensivo, pertinho da grande área. Lateral cobrado rapidamente pelo Angileri. Joga lá na frente, tenta escorar, não consegue. É derrubado, mas tem a falta sofrida pelo Ranieri, pelo corredor esquerdo. Mais uma vez, vai sem muita pressa ali para efetuar a cobrança a equipe do Corinthians. Matheus Pereira vindo buscar jogo bem mais atrás. Reza a lenda, o Léo Pinheiro, que você não gosta de pessoas chamadas Matheus Pereira, né?
3: Não, eu não tenho essa opinião sobre todas as pessoas com esse nome. Algumas eu tenho opiniões futebolísticas.
0: Entendi.
3: Porque desgostar é muito forte, né?
0: Tá bom, tá justo. Mas vamos lá, né? Tem gente que não gosta muito, né? Sai de novo aqui pelo Flamengo jogando no círculo central. Quem domina é Lucas Paquetá. Encara a marcação, solta na frente. Lino devolve pra ele. Paquetá abre pro lado esquerdo intermediário, dominando Ayrton Lucas mais uma vez. Encara a marcação, espera a ultrapassagem do Nilo. Nilo não foi, ele volta a jogada. Paquetá vira ela pro lado direito, passe bem forte pro Léo Ortiz. Vai tentar evitar a saída pertinho do banco de reservas da equipe do Flamengo. Léo Ortiz quer buscar mais uma vez, vai levando na frente, andando, conduzindo a bola sem muita pressa, esperando o Corinthians abrir. Ele volta com Eric Pulgar, segura no círculo central, abre de novo pro lado esquerdo. Do Danilo, acelera de novo de corredor, encara a marcação, solta de meia, Arrascaeta. Lino devolve pra ele, Arrascaeta, boa bola linha de fundo. Lino invadiu, tentou invadir a grande área, na verdade, chegou muito bem no meio do caminho. Milanche pra fazer o corte, ela volta, domina, entrega de meio. O Eric Pulgar gira pro lado direito, de novo de ataque do Flamengo. Léo Ortiz apontou, esperou, ninguém passou, ele segura pra si, prende, abre jogada de novo agora com Varela, segurou, volta, jogada de novo com Léo Ortiz. O Flamengo sem muitos espaços de corredor, vem buscar o Plata pela linha de fundo, encarou, olhou, canhou. Bota na bola, cortou pra dentro, cruzamento fechadinho, a cabeçada, Hugo, sobrou o toque pro meio, corta a defesa! Inacreditável a defesa do Hugo no primeiro toque, depois o Ayrton veio e o corte feito de qualquer maneira pelo Iago Machado. Inacreditável a chance perdida pelo Flamengo, Léo Pinheiro.
3: As duas dentro da pequena área, depois do lance criado pelo Plata pelo lado direito do ataque do Flamengo. E o goleiro da seleção brasileira faz uma defesa inacreditável, depois acontece um corte basicamente, praticamente em cima da linha. O Ayrton Lucas, ô Borges, ele está se lamentando até agora aqui no Círculo Central. Seria o primeiro da tarde, noite, 0-0 placar.
0: Eu vou te dizer que ele está incomodado, Léo Pinheiro, porque ele ainda não marcou no ano. Ele fez em todas as temporadas com a camisa do Flamengo. Essa especificamente ainda não marcou, seria o primeiro dele no ano. Acho que até por isso também ele está muito incomodado. Bola ficou ali sobrando para ele, o corte da defesa. Perigoso por ali a jogada do Flamengo. Mais uma vez, você que sintoniza com a gente aqui na TMC, deixe a sua mensagem 2199-557-1013. 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Pelo horário de Brasília, 17:53, o placar diz. Seguimos, Flamengo 0, Corinthians também 0, 22:30 de jogo aqui na TMC. Olha, inacreditável. O primeiro toque me pareceu ter sido feito pelo Pedro, e aí depois o Ayrton Lucas, a bola sobrou pra ele dentro da área e não conseguiu completar. Agora chegou o Eric Pulgar atropelando por ali, a arbitragem manda o jogo seguir, nada a ser marcado, em cima da sobra, volta Ranieri, vai levando pro lado esquerdo de ataque do Corinthians mais uma vez, deu opção a Gileri, deu tapa na linha de fundo, olhou o cruzamento fechadinho, toque! O Guilherme tentou dar um peixinho, a bola bateu no pé dele, foi pra trás. Inacreditável, Léo Pinheiro, peixinho errado.
3: Cara, ele deu um peixinho, tá... O clima, né? Tá molhado e tal. Ele se inspirou, deu o peixinho na linha da pequena área. A bola bateu no ombro dele, foi pra trás, cara. Ele pulou antes. Se precipitou, foi precoce o Guinegão. Passe de bola com o Flamengo. No complemento, falta pra cima do Varela. 0-0, permanece. Placar.
0: Lance precoce aí do Guinegão. Lembre, cuide-se também, particularmente. Está jogando a equipe do Flamengo. Quem domina é Danilo. Entrega de lado. Eric Pulgar vai levando na frente. Segura pelo meio. Boa bola. Ultrapassa nem que vídeo gramado. Léo Ortiz volta ela. Centralizado mais uma vez com o Eric Pulgar. Olhou. Tentou a jogada agora pro lado esquerdo mais uma vez. Paquetá de opção. Centralizado. Vem buscar Lino. Eric Pulgar entrega de lado de novo em cima da linha que divide o gramado. Vai levando na frente de novo Danilo. Boa bola. Distribuiu. Paquetá acelerou a jogada. Olhou. Tentou a cavada na área. Ninguém por ali. O recuo feito tranquilamente de cabeça pelo Iago Machado, até a defesa do goleiro, muito vaiado, Hugo Souza, ele coloca em jogo, bola perigosa por ali, Angileri ficou sem espaço, olhou, entrega atrás, vem o bote do Pedro, muito bem pra tomar, Plata entrega de lado, Pedro domina, tenta a jogada, Varela se enrolou com a bola também junto com o Pedro, recuperação em contra-ataque da equipe do Corinthians, Matheus Pereira, olhou, segurou, tirou um pouco da velocidade, inverte ela pro lado direito, mais uma vez, tranquilamente trabalhando o Corinthians, choca. Ranieri, tem que ficar mais centralizado para sair jogando de novo, Matheus Pereira com mais liberdade agora o time do Corinthians para poder trabalhar, entrega pelo meio, Charles vai levando na velocidade, entrega mais uma vez em cima da linha de gramado, Angileri volta ela, Charles mais centralizado, domina Ranieri mais uma vez, tenta o passe à frente, passe fica curto por ali pro Lingard, a sobra de novo era da equipe do Flamengo, veio o bote em cima do Plata e depois na jogada rápida por ali do Dieguinho, o bote feito pelo Eric Pulgar, ela sai de novo em arremesso manual, favorecendo a equipe do Corinthians, sem muita pressa, vai efetuar a cobrança por ali o Angileri, coloca ela em jogo um pouquinho mais atrás, faz o domínio mais uma vez, o Matheus Pereira recomeçando de novo a construção, Iago Machado entrega pelo meio, Ranieri observa as opções, Charles para poder dominar, girar, segurou, voltou a jogada, de novo com o Iago, mais pela esquerda, intermediária defensiva da equipe do Corinthians, passe feito pelo meio, Iago, boa bola agora, encontrando o movimento mais uma vez do Dieguinho, tem mais liberdade agora para poder trabalhar pela equipe do Corinthians, afundando lá pelo lado direito o Milan, e Dieguinho saindo da ponta, vindo buscar jogo um pouco mais pelo meio, Iago Machado acelera o toque, dá a cavadinha, boa bola distribuindo o Lingard, mais atrás dominando de novo, o Choca, ainda no campo defensivo pelo lado direito, agora bem em cima da linha lateral, dominando o Lingard, vai levando à frente, encarou, segurou, tem Milange no fundo, é com ele, Milange domina, vai na contramão, não tem muito espaço, tentou a jogada individual, acabou sofrendo o contato por ali, pediu a falta da arbitragem, mandou o jogo seguir, é apenas arremesso manual para a equipe do Flamengo, futebol é na Betana, patrocinadora oficial do futebol brasileiro, dê seus palpites e aproveite as melhores ofertas, baixe o app ou acesse betano.bet.br, confia, 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segura o Lucas Paquetá, abre jogada pro lado esquerdo de novo com o Ayrton Lucas, Paquetá faz o domínio, encara a marcação, segura, prende e vai levando de novo pro lado direito o Arrascaeta, sai um pouco do centro, vem buscar jogo mais atrás, entrega na frente, pisa de primeira pra ele o Plata, solta de novo o Arrascaeta com Plata, volta a jogada, Arrascaeta olhou, segurou, encarou, tem na linha de fundo Varela, ameaçou cavar, solta pelo meio, Plata vai levando agora mais pro lado esquerdo de ataque, Lucas Paquetá encarou de trivela, soltou na frente pro lado esquerdo com o Ayrton Lucas, pertinho do bico da grande área, volta a jogada, o Paquetá mais aberto ainda ali, de novo também perto da grande área, olhou, pisou atrás, Paquetá no cruzamento fechado, corta de cabeça muito bem o Iago Machado, corta e sai jogando o time do Corinthians, depois vem um chutão de qualquer maneira do Charles, tem a dividida um pouco mais forte por ali com o Ayrton Lucas e aí parou o jogo o Wilton Pereira Sampaio alegando um contato mais forte aí dos jogadores, hein, Léo Pinheiro?
1: O Charles está caído nesse momento, ele que teve esse problema, a dividida com o Paquetá, o Eric Pulgar também estava no lance e os jogadores do Flamengo não gostaram dessa marcação do árbitro. Aí o Charles, ele dá aquela esfriada no jogo, valoriza bastante o contato, jogo paralisado, Flamengo 0, Corinthians também 0.
0: Momento perfeito pra gente chamar a Brenda pra falar daquele lance, porque não pode, um jogo tão difícil, Brenda, você não pode perder uma chance dessa, né?
2: Definitivamente, é um lance ali que vem, que começa do lado direito de campo, buscando o Pedro ele finaliza ali de peito, né? Teve até um comentário do nosso ouvinte aqui no chat, pelo YouTube, que foi preciosismo ali do Pedro, cara, pode ser, mas eu também acho que essa bola veio um pouco baixa demais para o Pedro cabecear. E a maneira que ele encontrou de fazer a finalização naquele momento foi de peito. Tudo bem, não era a melhor opção, mas foi a opção que deu para o Pedro. Aí o Hugo Souza faz uma defesa espetacular, fecha ali totalmente o ângulo, né, do Pedro. E no rebote o Ayrton Lucas acaba também finalizando. E essa bola bate na trave ou alguém tira em cima da linha, Lucas?
0: Então, eu fiquei com a impressão do Iago Machado ter cortado, mas o lance foi muito rápido.
2: E eu fiquei com a sensação de que essa bola bateu na trave. Porque ela volta muito rápida, né? Enfim, a gente vai conferir aqui depois o lance. Mas, enfim, o Flamengo que, cara, tem muita posse de bola, mas não é tão agressivo assim o tempo todo. Precisa estrear esse marcador.
0: Vamos ver agora. Pulgar tentou a finalização de fora da área. Ela bate em cima da marcação do Ranieri. Volta, Ayrton Lucas espirra para dentro da área. O Lino não briga, corta mais uma vez o Dieguinho ajudando. Entrega de lado o Paquetá. Lino pela ponta, a canhota, encara a marcação, balança, dá uma derrapada no gramado, consegue se levantar rapidamente, entrega pelo meio, Danilo puxa pro pé direito, abre de novo com o Léo Ortiz, já olha pra dentro da área, segurou, pode fazer o levantamento levantamento, aponta ali, pede ultrapassagem Flamengo todo no último terço do gramado. Eric Pulgar segurou, abre de novo pro lado esquerdo, Danilo na linha de fundo, soltando com a Ayrton Lucas, pisa mais atrás, ele domina, encara a marcação, volta de novo a jogada da equipe do Flamengo. Danilo olhou, ameaçou fatiar pro Varela dentro da área, prefere rodar na intermediária. Léo Ortiz, cruzamento fechado, Arrascaeta ajeitou de peito, sobrou, Pedro pro gol, Hugo Souza, ela sobra, cava na frente, Arrascaeta brigou, bateu em cima da marcação. Mais uma vez o Flamengo desperdiça grande oportunidade com o Pedro. Que jogada e que ajeitada do Arrascaeta, genial mais uma vez, Léo Piro.
3: Com muita categoria, o Pedro na quina da pequena área tentou a finalização, não foi um chute tão preciso e o Hugo Souza praticou a defesa. No complemento, o ataque do Flamengo com o Lucas Paquetá manteve a bola viva na grande área e aconteceu o corte depois da finalização bloqueada vinda do De Arrascaeta. Escanteio, lado direito do ataque rubro-negro, Arrascaeta na bola, Plata também próximo, 0-0, pressão do Mengão.
0: Vem Arrascaeta pra cobrança do escanteio, quem sabe pra finalmente inaugurar o marcador, levantamento na pequena área, o toque corta, a defesa do Corinthians sobra ali, não coloca no chão, pertinho da meia lua, abre jogada um pouco mais atrás com o último homem, que é o Ayrton Lucas. Ele encara a marcação, balança o corpo, ameaça levar pro corredor, Lino entrega de lado, Pulgar pelo meio, boa bola, gira o Flamengo, Paquetá cavou na frente, não vai chegar no Arrascaeta, vai chegar do outro lado, que é o Plata, deu tapa aí, invadiu a área, pé canhoto, tocou pro meio, toque contra pra fora, se estica, recebe ali os cumprimentos do Hugo Souza. O Iago Machado consegue fazer o corte, a pressão do Flamengo, Léo.
3: A jogada pelo lado direito, o Plata foi na linha de fundo, tentou o passe de perna canhota, o Iago Machado com a perna esquerda também, jogou a bola pela linha de fundo. A pressão total do Flamengo, Arrascaeta na cobrança do escanteio, o Mengão no ataque 0-0.
0: Vem o Arrascaeta, ergue o braço direito, cruzamento na primeira trave, passou pelo Léo, sobrando pro lado, toque do Pedro, em cima da marcação, a cabeceia pro meio, Varela, ameaçou, bateu girando, Lucas Paquetá, ela bate de novo na marcação, cabeceia pro lado esquerdo, agora o Flamengo encarou no bico da grande área, Lino encarou, segurou, vem de mano, cortou pra dentro, pé direito, bateu pro gol, Hugo Souza encaixa sem dar rebote, três finalizações, três tentativas seguidas do Flamengo, Léo Pinheiro.
3: E o capitão do Corinthians, Hugo Souza, praticou a defesa, não foi um chute mais complexo, mas ele demonstrou muita segurança, segue vaiado 0-0.
0: Chutou lá pra frente, ela vai chegar do lado esquerdo de ataque da equipe do Corinthians. Varela, cabeceia à frente, Plata encara, coloca no chão, tentou a jogada, vem o bote da marcação do Raniel, ela sai em arremesso manual, favorecendo de novo a equipe do Flamengo, a pressão do rubro-negro.
2: Agora, Brenda, se esse jogo tá 0-0, muito por causa de Hugo Souza, tá? As vaias da torcida do Flamengo podem ajudar aí a tirar um pouquinho o jogador da concentração, porque ele tem sido o nome da partida até o momento.
0: Sai por ali pra brigar, Arrascaeta tomou a frente da marcação do Iago, cruzamento pro meio, corta de qualquer maneira o Raniel. Não tá se intimidando, né? Isso com certeza não tá, Brenda.
2: Até o momento, não tá fazendo nem cosquinha no goleiro da seleção.
0: Lino faz o cruzamento pro meio, Pedro ajeitou pra trás, Arrascaeta pra fora! Mais uma vez, um Pedro preciosista. O Lino cruzou, o Plata vinha de frente pra bola. De frente, aí o Pedro tirou ela da reta dele, ajeitou pra trás. E o Arrascaeta, na hora de finalizar, jogou pra fora, jogou lá na arquibancada, Léo Pinheiro.
3: Ele tentou fazer o pivô pra quem vinha de trás, não percebeu a chegada do Plata. Ajeitou a bola pro Arrascaeta, que de perna canhota, chutou a bola lá na arquibancada. O Hugo Souza, ele só é péssimo com os pés, com as mãos ele manda bem, 0-0.
0: Ironicamente, goleiro aí da seleção pra esse próximo ciclo. Você que sintoniza aqui na TMC, deixe a sua mensagem 21995571013. Agora você confere a hora certa na TMC. Pelo horário de Brasília, 18:03. O placar diz: seguimos, Flamengo 0, Corinthians também 0, quase 33 no relógio aqui na TMC. Já eu vou pro WhatsApp, hein? Já eu vou pro 21995571013. Antes, o corte feito pela defesa do Corinthians, vem contra-ataque Charles, muito bem pra recuperação agora o Ayrton Lucas. Vamos lá, 21995571013. Fala você.
4: Fala, galera da TMC, arrasta na voz.
0: Fala.
4: Fala aí, Brenda.
0: Joga,
4: fala aí, Léo Pinheiro.
3: Oi,
4: fala aí, Borges.
0: Fala,
4: então, parceiro. Irmão, só pra te avisar, irmão, que eu passei aqui pela bandeira agora, daqui a pouco, uns 10 minutos. A Gaviões da Fiel vai lotar o Maracanã, o setor deles, hein? Veio muito ônibus deles ali pela bandeira. E como sempre, eles arrumando confusão, né, cara? Os caras vêm lá de São Paulo pra poder arrumar problema aqui no Rio. Irmão, se fosse policial, eles devem, esses caras se matar entre eles mesmo, cara.
0: Que isso?
4: Pô, só dá trabalho pros outros, os caras, meu irmão.
0: É, a torcida do Corinthians é conhecida justamente por essas invasões, né? Como esquecer a invasão ao Japão, como esquecer também aquela rivalidade com o Fluminense na década de 70, a famosa invasão corintiana, veio em peso também aqui pro Maracanã, não é isso, Léo?
3: É uma torcida que viaja, né? É diferente da do Flamengo, que já está, a torcida do Corinthians tem esse engajamento de viajar. Viajou, tá ali ocupando o setor destinado à torcida visitante. Olha o Mengão.
0: Vem o contra-ataque Lino, assinado pela ponta canhota, encarou a marcação do Choque, invadiu a área, cortou pra dentro do pé direito, bateu pro gol, pra fora! Apostou em si mesmo, o melhor jogador do futebol brasileiro. Foi pra dentro da marcação do Choca, bateu cruzado, bateu de pé direito, ela passou pertinho da meta do Hugo Souza, Léo Pinheiro.
3: Outro jogador de seleção brasileira conduziu pela meia esquerda, trouxe pra perna direita, tentou aquela finalização de chapa e a bola caprichosamente tirou tinta da trave esquerda do gol defendido pelo Hugo Souza. 0-0 permanece o placar.
0: Grande oportunidade de novo pro Flamengo. Lino acabou chutando pela linha de fundo, chega pra fazer o corte depois de tiro de meta, o Léo Ortiz, briga por ela, Arrascaeta, pisa atrás, o Guinegão, segura a Ranieri, abre de novo pro lado esquerdo, o Angileri faz o lançamento à frente, corta de cabeça muito bem o Varela, pulgado, dominou mal, escorregou, recuperação do Corinthians, vem brigando por ela, o Lingar, antes muito bem pra fazer a recuperação, Paquetá e Pulgar juntos ali, na jogada, e ela sobrou tranquila nos pés do goleiro Rossi, que já sai jogando mais uma vez pela equipe do Flamengo, acelerando o jogo, Danilo, Flamengo quer jogo, Flamengo sente o bom momento, sente que o gol tá ficando cada vez mais maduro, 35 no relógio, segura, entrega de lado mais uma vez o Danilo, é o Ortiz, vai levando a frente, entrega mais centralizado com o Plata, entregou pela ponta direita, Varela mais uma vez dominando, segura, volta a jogada, recomeçando a construção do rubro negro com o Léo Ortiz, no círculo central domina mais uma vez Eric Pulgar como último homem, abre pro lado esquerdo, Danilo, segurou, prendeu, tem mais pela ponta, o Ayrton Lucas, ele entrega, Samuel Lino domina, vem buscar um pouco mais atrás, na intermediária esquerda, entrega centralizado no gramado, domina de novo Eric Pulgar, mais pro lado direito, domina Léo Ortiz, quase na grande área, vem levantamento na confusão, corta mais uma vez de cabeça o Tioca, ela passou, Guinegão se esticou, não conseguiu ganhar, e o Eric Pulgar é quem tem o domínio mais uma vez, entrega de lado, Paquetá segura com a 11, volta a jogada pro lado direito, Léo Ortiz olhou pra área, ameaçou fazer o cruzamento, entrega de lado com o Paquetá, mais uma vez a Arrascaeta tentando ali entre as linhas, acabou não conseguindo uma recuperação, Ayrton Lucas deu um balão pra dentro da grande área, ela vai passando por toda a extensão da área, chega o Varela, evita a saída, mantém ali em jogo e arranca aplausos da galera também. Léo Ortiz segurou, soltou pelo meio, Paquetá vem, entra pisando, Plata devolve, Paquetá na entrada da área, segurou, olhou, cavou, na frente, é pro Pedro, antes dele vem o Choca cortando de cabeça, volta Varela, pisa de lado, Léo Ortiz olhou, centralizada, domina de novo Lucas Paquetá, pode bater de longe, ameaçou, voltou pela ponta canhota, Lino, deu mais um corte, deu mais um traço, pé canhoto, Hugo Souza na defesa, consegue espalmar pro lado, tira o perigo de qualquer maneira, o Milan e o Flamengo seguem em cima, Léo Pinheiro.
3: Pressão absurda do Flamengo nessa tentativa de perna canhota do Samuel Lino, e que o Hugo Souza fez o manual do goleiro, espalmou pro lado, cedeu o manual. Agora falta pra cima do Samuel Lino e o Guinegão recebe o cartão amarelo. Guinegão amarelado, falta a meia esquerda de ataque rubro-negra, 0-0, permanece o placar por conta do Hugo Souza.
0: Chegada mais forte ali de fato em cima do, parecido Ayrton, do Samuel Lino, e aí de fato falta foi marcada pelo professor Wilton Pereira Sampaio. É falta favorecendo a equipe do Flamengo pelo lado esquerdo ofensivo, Arrascaeta para bater de pé direito, Ayrton Lucas também pensando a jogada junto com ele para bater de pé canhoto, Flamengo vem pra área com grandes jogadores, vem com o Léo Ortiz de 1,85m, Danilo 1,83m, Pedro 1,85m, Paquetá 1,83m, Pulgar 1,83m, as alturas dos jogadores do Flamengo, Ayrton Lucas ameaçou, Arrascaeta fatiou, na segunda trave, sobe, desvia pro meio, não conseguiu pegar em cheio por ali, o Paquetá teve desvio antes da defesa da equipe do Corinthians, conseguiu fazer o corte muito bem, de qualquer maneira se livrando do perigo Angileri, e apenas escanteio pro Flamengo, mais uma vez a oportunidade é pelo alto, Plata de pé canhoto, vai ajeitando com muito carinho, tem o Arrascaeta pedindo mais atrás, aproximando agora para receber o uruguaio, tem na entrada da área o Samuel Lino também, pode vir jogada ensaiada, Plata prefere fazer o levantamento na segunda trave, onde não tinha ninguém do Flamengo, corte feito pela defesa do Corinthians, devolve pro meio Varela, ela vai voltar pro último homem de novo que é Lino, e encarou a marcação pelo lado direito, agora dominando de novo Varela, segurou, olhou, balançou o pé, volta a jogada pro lado direito, ponta direita, segurou Plata, encara a marcação, balança o corpo para um lado pro outro, entrega ela mais atrás, Pulgar, olhou, abre pelo centro com o Lucas Paquetá, gira pro lado direito, Pulgar, pisou, olhou, ameaçou fazer o cruzamento, entrega de novo com Varela, pela ponta destra da equipe do Flamengo, Varela, de corredor, boa bola, é com Eric Pulgar, na linha de fundo, ameaça o cruzamento, volta ela, pisa atrás, Varela, entra pisando o cruzamento, na área, corta, ela sobrou, Arrascaeta! Faltou a confiança, Léo Pinheiro, para fazer o movimento inteiro do voleio. Tentou bater de pé, acabou não pegando também. Ela subiu e saiu em tiro de meta.
3: O lendário sem pulo, né, Borges? Ele tentou, fez um movimento até plástico, mas pegou muito mal na bola. Ela pegou um efeito e foi para fora. Corinthians faz a cera ali na cobrança do tiro de meta, é pressionado 0-0 o placar.
0: 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Está jogando o Flamengo, Léo Ortiz, vem para interceptar de peito e o Paquetá de cabeça atrás recomeça a construção do rubro-negro com o Danilo. Entrega de lado, Ayrton Lucas vai levando, solta lá na frente, quem domina é Arrascaeta, tentou o giro, demorou um pouquinho para soltar, veio de ladrão para tomar o tioca depois do Charles, se livra dela, Guinegão pro pivô, antecipa bem, o Arrascaeta mais uma vez, vem a dividida com o Lino, segurou, entregou de calcanhar o Paquetá, o Lino não foi no corredor, estava bem posicionado para fazer o corte. O Milanzi depois do chutão do tioca mais uma vez, ela quica, ganha altura, vai brigar por ela o Guinegão. Entrega de lado tranquilamente, o Flamengo sai jogando, tem de novo a posse, tem pressão do rubro-negro nessa reta final de primeiro tempo. Léo Ortiz acelera de corredor, Varela domina, tira um pouco da velocidade da jogada pelo meio, Plata segurou, cercado por três jogadores, tentou no tapa na linha de fundo, é mais rápido, é bem mais rápido na verdade do que a marcação, consegue tomar a frente. Varela encara, pode fazer o levantamento, volta a jogada, acho que aí dá pro cruzamento, não ameaçou, refugou, entregou pelo meio, pulga mais uma vez, Paquetá pode bater, tem liberdade, abre pela ponta a canhota, Ayrton Lucas se estica, domina, volta ela com o Danilo mais uma vez, o Flamengo todo no último terço do gramado. Ayrton Lucas, volta ela de novo com o Danilo, pode fazer o levantamento, segurou, demorou um pouquinho para tomar a decisão, abre pro lado direito, Arrascaeta olhou pro cruzamento, era pro Pedro, ela passa por todo mundo, consegue fazer o corte lá na segunda trave, mais uma vez o João Pedro choca, ela volta, Léo Ortiz pelo meio, Arrascaeta tira a velocidade, entrega de lado, Plata recomeça depois do toque do Léo Ortiz, Varela gira pro lado esquerdo, agora de ataque do Flamengo, Paquetá puxou para bater de longe, ameaçou, entregou de lado, Ayrton Lucas corta para dentro, vem pé direito, ameaçou o cruzamento, entregou de trivela, mais centralizado, Varela de novo, Pulgar olhou, vem pro levantamento, não, refugou, Léo Ortiz volta de novo com o Pulgar, o Flamengo vai rondando a área do Corinthians, cruzamento fechado demais, ela sai em apenas tiro de meta favorecendo a equipe do Corinthians.
3: Parou a chuva.
0: Graças a Deus, né? Quem sabe agora pra dar uma facilitada aí no jogo, o Flamengo com dificuldade de invadir essa retranca montada pelo Fernando Diniz pro jogo de hoje. 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O Flamengo tem mais uma vez a posse no campo defensivo. Trabalha à frente tentando ali buscar a jogada. Arrascaeta veio, desarme. Levou, desacelerou um pouco o Charles. Vem a briga. Arrascaeta toma a frente, usa o corpo, protege. Acaba saindo com bola e tudo, apenas arremesso manual, favorecendo a equipe do Corinthians. Agora, Brenda, não dá pra dizer que o Diniz não muda muito as características, porque assim, retranca não é muita dele. Hoje a gente tá vendo um Corinthians totalmente fechado, né?
2: Totalmente retrancado. Um time que tenta se defender do jeito que pode, tem muita dificuldade em atacar, ainda não tivemos, tivemos na verdade uma finalização apenas da equipe do Corinthians contra 16 finalizações da equipe do Flamengo. É um amasso do Flamengo nesse primeiro tempo, mas é um amasso também que, cara, se não colocar a bola dentro da casinha, não adianta nada, né? O Hugo Souza aqui já fez duas defesas importantes, mas o Flamengo precisa ser mais assertivo, precisa ser incisivo ali na hora de fazer o gol.
0: Arrascaeta, pisa de trás, segurou Eric Pulgar, devolve pra ele, Arrascaeta pela intermediária direita, soltou na frente, Lino pro meio, toque, corta muito bem, trava junto com ele, no carrinho o Iago Machado, é escanteio pro Flamengo mais uma vez, é o Pinheiro.
3: A jogada característica do Samuel Lino, esse movimento de facão, essa corrida em facão, finalizou e o Iago jogou a bola pela linha de fundo. Escanteio pro Flamengo, lado direito, Uruguai na cobrança, Flamengo 0, Corinthians também 0.
0: Arrascaeta vem pra fazer o cruzamento, tomou a distância 4, passos pra trás, aponta já a movimentação, levantamento no meio da área, toque, ela sobrou, ela bateu no Pedro, o Danilo não conseguiu completar, ela volta, Ayrton Lucas mata, coloca no chão, Varela segurou, olhou, pode fazer o levantamento de novo pra área, prefere entregar de lado, Arrascaeta tomou distância, fatiou, na segunda trave, ela vai passando por todo mundo, corta de cabeça, o Milanz mata no peito, o Dieguinho entrega de lado, vence, embora a velocidade do Corinthians, limpa a jogada, prende, mantém um pouco, a posse mais uma vez do camisa 61, lançamento da frente, Matheus Pereira tentou o domínio, vem no carrinho, ela bate por último no Eric Pulgar, segundo os jogadores do Flamengo, ela já teria saído, mas segundo a arbitragem não, é arremesso manual, mais uma vez, favorecendo a equipe do Corinthians. Manda sua mensagem lá no nosso WhatsApp, viu? 21 99557 1013. Já a gente vai voltar pro WhatsApp pra ouvir a galera com a gente também aqui no nosso YouTube, o Edu, a Beatriz. Tamo junto, galera, obrigado aí pela participação. Vamos juntos contar a história de mais um clássico das multidões. Por enquanto, Flamengo amassando o Corinthians em posse, em finalizações, mas falta colocar a bola dentro da caixinha, que é o objetivo do gol. Está jogando de novo o Negro, diga.
2: Ó, se no último jogo, né, pela Copa Libertadores, vai daí.
0: Vem, se embora, Ayrton Lucas invadiu a área, toma a frente dele, Charles dá o chutão pra frente. Diga o camaneiro, Ranieri.
2: É, se no último jogo, né, pela Copa Libertadores, o Flamengo foi 100% ali, quase 100%, na verdade, teve quase 100% de aproveitamento na partida, em finalizações, né, basicamente duas finalizações ali no segundo tempo e dois gols feitos. Hoje, o Flamengo com um nível absurdo de criação.
0: Vem cruzamento do Paquetá na segunda trave, corta de cabeça mais uma vez o Milanche. Ela volta, Ayrton Lucas tenta jogar no chão para completar.
2: E nenhum gol feito, né? 17 finalizações, 11 escanteios, um amasso ali na posse de bola, 74% de posse de bola e nenhum gol.
0: Tentou o passe agora o Varela, buscando o Plata, o passe bem ruim, recuperou o Varela dentro da área, bateu pro gol, travado! Ele tenta a finalização, o Wilton Pereira Sampaio ficou na dúvida se foi escanteio ou tiro de meta, arbitragem marcando agora o tiro de meta, ele vem pra finalização, deu uma derrapada, perdeu o pé de apoio, a canhotinha não funcionou, já não é muita dele entrar na área, Léo Pinheiro, aí ele cortou pra perna que também não é a boa, a finalização não saiu boa, subiu e saiu em tiro de meta, mais um gol perdido pelo Flamengo.
1: É o pé de pressão, né, BG, ele conseguiu a antecipação, trouxe pra perna canhota, tentou a finalização e eu digo pra você, ele errou mesmo, não foi bloqueado. É tiro de meta, vamos até 47, 0-0, placar.
0: Jogou mal demais aí, o Varela também, que tá um ano sem marcar, um ano sem encontrar o caminho da gente, 18 de setembro de 2025 contra o Estudiantes, foi a última vez que o Varela balançou as redes com a camisa do Flamengo, desde então, não marcou, poderia ter sido hoje, ainda pode ser, obviamente, né, mas teve uma das grandes chances do Flamengo no jogo, acabou não pegando tão bem na bola o Varela. Léo Ortiz vem de novo, Flamengo ataque, puxa pro meio, o Gonzalo Plata entrega de lado, Léo Ortiz mais uma vez, domina, espera a ultrapassagem dos jogadores, Pulgar deixa de lado, Lucas Paquetá abre jogada de novo pelo lado esquerdo de ataque do Flamengo, segura, vai levando na frente a Arrascaeta, pode inverter a jogada, pode acelerar o passe pelo meio também, abre de novo com o Paquetá, passa a frente, volta a jogada de novo com o Arrascaeta, Paquetá mais uma vez, o Flamengo trabalhando, a posse de um lado pro outro, Ayrton Lucas pelo meio, ela ficou longa pro Arrascaeta, curta pro Pedro, sai jogando na velocidade agora, o Corinthians deu tapa na frente, passou o Dieguinho, clareou a marcação do Flamengo, cercado por quatro, leu, tapa na frente, Léo Ortiz, muito bem na cobertura pra tomar, arranca aplausos da galera no Maracanã, veio-se embora o Dieguinho agora, Léo Pinheiro, se deixasse ele ia parar no gol, hein?
1: O Dieguinho tava no lance, mas quem conduziu nessa reta final foi o Ranieri. E aí, Paquetá, Ayrton Lucas, Danilo e Léo Ortiz cercaram o jogador e aí ele perdeu no corpo. Olha o Flamengo.
0: Vem Plata pelo bico da grande área, lado direito, olhou, encarou a marcação, puxou o pé canhoto, entrega mais atrás. Pulgar mais uma vez, olhou, Lucas, Paquetá, ajeitou, pé canhoto, ameaçou fazer o toque na frente, Arrascaeta de corredor, pro lado esquerdo, cruzamento do Ayrton Lucas pro meio, corta de cabeça, mais uma vez, no meio da confusão, Iago Machado, ela bate de novo por último, no Ayrton Lucas, depois da dividida.
1: Boa, gente.
0: Com Milanzi, sai em tiro de meta, diga.
1: Verdade para mandar um abraço, Guilherme Guerra, assessor de imprensa, ligado, sintonizado na gente, um abraço, irmão.
0: Tamo junto, Guerra, um beijo para você, final de primeiro tempo aqui no Maracanã. Apito final do senhor Wilton Pereira Sampaio, por enquanto seguimos Flamengo 0, Corinthians 0, tudo como começou, Léo Pinheiro.
1: É isso, fim de primeiro tempo no estádio do Maracanã, 0 para o Flamengo, 0 também para o Corinthians. Quase 20 finalizações do rubro-negro nessa etapa inicial, o goleiro Hugo Souza sendo o personagem, garantindo essa igualdade. Essa igualdade na ida para os vestiários. A Brenda destacou uma estatística do último meio de semana. Foram 4 finalizações do Flamengo, 2 certas e as 2 geraram o gol da equipe rubro-negra na altitude de Quito contra o Del Valle. O técnico Leonardo Jardim mexeu na equipe para o jogo de hoje. Ele tem as seguintes opções no banco de reservas, caso queira alterar a equipe flamenguista para o segundo tempo. Ele relacionou André, Diogo Alves, Emerson Royal, Vitão, Alexandro, Jorginho, Saúl, Carrascal, Luiz Araújo, Valência, Freitas e Bruno Henrique Borges.
0: Valeu, Léo Pinheiro, tamo junto, opções aí pro Leonardo Jardim, quem sabe considerar nesse intervalo de, por enquanto, Flamengo 0, Corinthians também 0. O Mauro falou aqui no nosso YouTube, Mengão tá massacrando e perdendo gols, pode custar caro. Corinthians, eu não sei se veio pra marcar não, meu amigo, veio pra marcar defensivamente, ofensivamente, não sei, teve essa arrancada agora do Ranieri, vamos ver como é que vai ser o segundo tempo, se o Leonardo Jardim pensa em fazer alguma alteração. A gente vai para um rápido intervalo, um rápido break. Na volta, a super análise da nossa Brenda Balbi. E claro, todas as emoções do segundo tempo de, por enquanto, Flamengo 0, Corinthians também 0 aqui na TMC. 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
0: Estamos de volta aqui diretamente do Maracanã para falarmos um pouquinho sobre esse primeiro tempo de Flamengo e Corinthians, um primeiro tempo onde o Flamengo amassou o Corinthians em todas as estatísticas, em posse, em finalização. Faltou alcançar o principal objetivo do futebol, que é colocar a bola dentro ali dos 7,32 por 2,44, dentro da caixinha. O que faltou pro Flamengo fazer isso, Brenda Balbi?
1: Faltou capricho, né, Lucas? Faltou capricho, faltou um pouco de concentração ali de frente para a meta defendida por Hugo Souza. Como você bem destacou, foi um Flamengo que teve ali todas as suas estatísticas muito além, né, dessa equipe do Corinthians. O Corinthians que até consegue, a sua maneira, do jeito que pode se defender, povoa bastante ali aquele corredor central, obrigando o Flamengo a trabalhar um pouco mais pelas laterais. Não que isso seja um problema para o Flamengo, já que tem um elenco muito qualificado, né? Com jogadores de ponta também, com muita qualidade, que conseguem tanto chegar ao fundo ali da linha, a linha de fundo, né? E cruzar, quanto também conseguem ir para um contra um, para o mano a mano ali, buscando uma jogada individual, de drible. Enfim, são jogadores muito versáteis, né? Nessa equipe do Flamengo. Mas é isso, cara. Não conseguiu o gol. Então, acho que esse amasso, ele é até um pouco invalidado pela ineficiência do Flamengo, né? O Flamengo que teve ali 18 finalizações nessa primeira etapa, pelo menos 3 finalizações ali em cima do goleiro Hugo Souza, né? Primeiro ali o Pedro, aos 21 minutos, tenta ali, depois de uma bola cruzada pelo lado direito de campo, a finalização de peito, né? Enfim, não sei se foi de fato ali um lance de preciosismo do Pedro, ou tentando ali fazer um golaço, ou se foi porque realmente a bola veio caindo muito rápido, ele não conseguiu fazer o movimento de atacar com a cabeça e, portanto, tentou de qualquer jeito ali, né, colocar o corpo na frente para realizar a finalização. Mas com isso, o Hugo Souza faz uma grande defesa, estava ali à frente do Pedro, então consegue fechar ali o espaço, né, da trajetória da bola. Consegue dar, acaba dando um rebote que o Ayrton Lucas consegue a finalização. A meu ver, essa bola bate na trave esquerda, né, do Hugo Souza e acaba voltando para jogo, mas é uma oportunidade ali muito clara de gol. Acho que é a primeira grande oportunidade de gol do jogo, né, pelo lado do Flamengo. E assim, eu acho que tudo que eu falar aqui vai ser muito do Flamengo, tá? Porque o Corinthians teve uma finalização no jogo apenas, não chegou tanto assim ao seu campo de ataque, então foi realmente um Flamengo que ficou muito no seu campo ofensivo. Aos 29 minutos o Pedro teve outra oportunidade de gol, e aí acabou finalizando em cima do goleiro Hugo Souza também. Uma jogada ali de triangulação rápida dentro da grande área. Não lembro agora exatamente quem foi o jogador que conseguiu fazer a triangulação com o Pedro. A verdade é que o Pedro consegue ali chegar na entrada ali, bem perto ali da pequena área, e finalizar de maneira, não sei se foi displicência também, mas o fato é que o Hugo Souza mais uma vez fecha a porta e consegue fazer uma grande defesa. Logo na sequência, aos 30 minutos, o Plata, também pelo lado direito de campo, ele tenta achar um companheiro ali dentro da área, ele vai para uma jogada de linha de fundo e coloca essa bola ali para trás, tentando buscar algum jogador do Flamengo vindo de frente para fazer essa finalização, mas acabou que a defesa do Corinthians acabou cortando essa bola e cedendo em escanteio. E um detalhe é que o Flamengo teve 11 escanteios nessa primeira etapa. Muitos escanteios pelo lado direito de campo, que é um lado que trabalhou bastante nesse primeiro tempo, nesses 45 minutos. Foi um lado, né, de campo que proporcionou ao Flamengo algumas boas oportunidades. E depois ali dessa procurada do Plata por algum companheiro dentro da área, aos 32 minutos, o Arrascaeta finaliza por cima do gol do Hugo Souza. O Arrascaeta que estava caindo pela esquerda, pelo lado esquerdo ali, próximo à linha, né, da grande área ali, pelo lado esquerdo de campo. Aos 34 minutos, o Lino, numa jogada individual pela esquerda, busca, né, o drible, consegue fazer o drible para cima do marcador, puxa essa bola para o meio, para o seu pé direito, e finaliza ali buscando o lado esquerdo da meta do Hugo Souza. A bola acaba passando muito rente à trave, leva ali perigo para a defesa do Corinthians, mas essa bola não morre dentro da rede. Aos 38 minutos, o Arrascaeta tem mais uma grande oportunidade de um cruzamento vindo da direita de campo, do corredor direito de campo. O Arrascaeta estava um pouquinho além ali da segunda trave da equipe do Corinthians. Tenta um voleio, só que um voleio ele dá uma rateada ali, ele não faz o movimento completo, ele cadencia um pouco o movimento. E aí nessa cadência ele acaba isolando a bola. A bola vai por cima do gol do Hugo Souza. E aos 45 minutos, o Varela aproveita, né, um erro ali da zaga do Corinthians, numa saída de bola errada ali dentro da grande área. E o jogador que estava caindo ali pelo lado direito da grande área acaba finalizando de canhota, né? Ele puxa para sua perna canhota, buscando aquela bola que faz aquela curva, sabe? Buscando ali a trave contrária do goleiro Hugo Souza, mas acaba passando muito, muito longe ali da meta. Por isso um Flamengo que cria muito, tem muitas oportunidades, mas zero efetivo. Zero efetivo nesse primeiro tempo. Esse 0-0 que vai sendo interessante para a equipe do Corinthians, né, que vai se defendendo como pode, não chega a levar nenhum perigo para a defesa do Flamengo. E aí agora vamos ver como voltam os dois times para essa segunda etapa. A verdade é que saiu barato para o Corinthians, na verdade saiu caro para o Flamengo esse primeiro tempo sem gols.
0: É isso, Brenda. Primeiro tempo aí onde o Flamengo pressionou, teve mais a posse de bola, mas acabou não conseguindo o gol, né? De fato é isso, não conseguiu o gol. O que precisava para sair pro intervalo vencendo, acabou não conseguindo. A gente falou um pouquinho da rodada antes da bola rolar. E ó, no jogo que tava acontecendo quando Flamengo e Corinthians começou, quando a gente começou a falar aqui da rodada, tava 2-0 pro Vitória com dois gols do Renê. Aí o Mirassol foi lá e remontou, meus amigos. Bruno Oliveira e Edson Carioca fizeram os gols aí da remontada da equipe do Mirassol no segundo tempo. Com esse resultado, o Vasco, infelizmente, continuará na zona de rebaixamento até a próxima rodada. Mirassol, com um empate, conseguiu ultrapassar também a equipe do Grêmio, foi a 29 pontos em 15º. O Vasco fica em 17º com 28, empatado com o Grêmio, que está logo em 16º, e aí justamente a um ponto da equipe do Mirassol, a 4 pontos do Botafogo, que também aparece em 14º. Botafogo, se não abrir o olho também, vai se complicar nessa reta final do Campeonato Brasileiro. Bom, a arbitragem já está de volta no gramado do Maracanã e o Flamengo também vai retornando nesse momento, passar ali pelos conezinhos colocados pela preparação, pela comissão técnica do rubro-negro. O Corinthians ainda segue fora do gramado, segue ainda no túnel, segue perto ali do vestiário, já retornando também. Já que a gente falou de rodada, vamos falar também um pouquinho dos jogos que aconteceram nessa 27ª rodada do Campeonato Brasileiro. Rodada que começou lá na sexta-feira, Coritiba 3, Atlético Paranaense 3, um jogo maluco no Couto Pereira. Thiago e Rodrigo Moledo fizeram os gols do Coritiba. Luiz Gustavo, Arthur Dias e Viveiros fizeram os gols do Furacão. Ontem você acompanhou com a gente na TMC, Vasco 2, Grêmio 1, de virada na Arena do Grêmio. Primeira vez que o Vasco pontuou na história na Arena do Grêmio. Vila Sante marcou o gol do Grêmio, mas depois o Thiago Mendes e o Colídio viraram para o gigante da colina. Atlético Mineiro 3, Fluminense 1. O Galo conseguiu uma vitória sobre o Fluminense, praticamente todo reserva, né? Renier, Cuejo e Vitão fizeram os gols do Galo. E o Castillo descontou no finalzinho para a equipe do Fluminense. Chapecoense 1, Inter 2 na Arena Condá. O Garcês fez o gol da Chape, mas Bruno Henrique e Carboneiro marcaram para o Colorado. Vitória importantíssima aí também para o Internacional. Segue na zona do rebaixamento, segue em 18º, mas consegue dar um respirozinho ali. Consegue ficar pertinho da saída da zona do rebaixamento. Palmeiras 2, São Paulo 0. No Nubank Park, Murilo e Vitor Roque fizeram os gols da equipe do Palmeiras, o resultado que devolveu ao Palmeiras a liderança. O Flamengo precisa vencer nesse momento. O Palmeiras com 55, o Flamengo ficou com 56, o Flamengo com 55, necessidade do Flamengo de marcar, vencer o jogo de hoje para retomar o posto da liderança. Botafogo 1, Bragantino também 1, você acompanhou com a gente na TMC, jogo no Nilton Santos. Vitinho marcou o gol do Botafogo e o Monzon contra o próprio patrimônio marcou para a equipe do Red Bull Bragantino. Santos 2, Cruzeiro 1 na Vila Belmiro. Rolaser e Fabrício Bruno contra também fizeram os gols do Santos. E o Matheus Pereira no finalzinho descontou para a equipe do Cruzeiro. Como a gente falou, Mirassol e Vitória se enfrentaram 2-2. E aí, amanhã, Bahia e Remo completando a rodada na Arena Fonte Nova às 20 horas pelo horário de Brasília. Nesse momento, Palmeiras lida com 56 pontos. Flamengo aparece logo atrás com 55 pontos. A um pontinho da liderança nesse momento, mas precisa vencer aqui diante do Corinthians para poder saltar de volta para a liderança. Atlético Paranaense em terceiro com 46, Fluminense com 45 na quarta colocação, Bahia com 43 em quinto, fechando aí o G5, as vagas para Libertadores. Cruzeiro em sexto, 42, Galo com 39 em 17º, Coritiba com 38 em 8º, Bragantino 36 e Santos 35 fecham a primeira parte da tabela. São Paulo 33, Vitória 33, Corinthians 33 nesse momento aparecem logo atrás, Botafogo 32, Mirassol 29, Grêmio 28 fora da zona do rebaixamento. Na zona, Vasco também com 28, Inter também com 28, Remo com 23, Chapecoense com 17, fechando aí a tabela do Campeonato Brasileiro. Bom, Corinthians finalmente de volta ao programado. Rola, começa o segundo tempo aqui na TMC. Vamos juntos contar a história desses 45 minutos finais de, por enquanto, Flamengo 0, Corinthians 0. Flamengo já vem. Pedro entrega de lado, Lino gira dentro da grande área, pelo lado esquerdo segurou, ameaçou o cruzamento, entregou de lado, tentou a fatiada dentro da área, não chega no Paquetá, corta de cabeça de qualquer maneira. O Milans tenta colocar no chão, também se embola com a bola. O ataque do Corinthians com o Dieguinho, depois chegou travando de qualquer maneira, ajudando na marcação. O Guinegão é a posse mais uma vez para a equipe do Flamengo. Inverte ela, o Eric Pulgar chama para jogo, o Léo Ortiz abre jogada de novo pela intermediária direita. Varela, boa bola pelo meio. Paquetá, volta a jogada, Léo Ortiz segurou, voltou dentro do seu central, domina mais uma vez o Danilo, gira ela de pé direito, Pulgar domina, coloca no chão, encara a marcação, pode fazer o levantamento, volta ela de novo pro círculo central, último homem que é o Danilo. Pulgar se viu sem opção, recua a jogada mais uma vez para domínio do goleiro Agostinho Rossi, abre pro lado direito mais uma vez com o Léo Ortiz, vai levando à frente o zagueiro do Flamengo, fatiou na área, chamando o Samuelino aqui, que ele ajeita pro meio, vai chegar para ali o Pedro, antes da chegada do Pedro sai do gol, Hugo Souza para fazer a defesa. Um Flamengo, Léo Pinheiro em cima nesse comecinho.
2: Em cima, depois da tentativa de bola longa do Léo Ortiz, movimento o facão do Samuel Lino e o Pedro não conseguiu um passe.
0: Vem no contra-ataque, o Flamengo Plata coloca no chão, tentou a jogada individual, se embolou com a bola, esqueceu que ela é redonda, não conseguiu a sequência na jogada, ela volta, Lino, ameaça, finalização, corta no meio da grande área, entrega a jogada, Arrascaeta por dentro, boa bola para Paquetá, pisa mais atrás, tentou acelerar com o Eric Pulgar, ele passa o pé em cima da bola e volta ela pro último homem, que é o domínio do Danilo, segurou pelo meio, chamando a jogada, de novo com o Paquetá, distribui pelo lado direito, Varela deu opção, volta, jogada de novo com o Lucas Paquetá, pisa para trás, segurou, ameaçou o cruzamento, olhou, pode bater, solta pelo meio, vem levantamento do Leo Ortiz, não, refugou, abre jogada, distribui de novo com o Ayrton Lucas, segurou, voltou mais atrás com o Pulgar, o último homem é Danilo, no último terço também do gramado, pode bater de longe, distribuiu, boa bola, Arrascaeta olhou, soltou na frente, Lino tentou a devolução, corta a defesa, Ayrton Lucas vem de novo para tomar pertinho da bandeirinha, vai proteger para ganhar, um escanteio inteligente, agora o Ayrton Lucas, o Flamengo em cima da Pinheiro.
2: Agora conquistou o escanteio. Passou bola para o Flamengo, Arrascaeta na cobrança do escanteio, 0-0.
0: Vem Arrascaeta para efetuar a cobrança do escanteio, aponta por ali, combina a jogada, Lino, pertinho dele, o Ayrton Lucas um pouco mais atrás, vem pro levantamento, o Arrascaeta, cruzamento, fechadinho na segunda trave, sai do gol, tira de soco, ela só no Paquetá pro gol!

0: dance, dance, dance, imediatamente é gol de Lucas Paquetá. Reescreve a história. Lá na Supercopa, saiu como vilão. E uma bola que sobrou nos pés dele, quicando, ele bateu por cima do gol. Dessa vez, encontra o caminho das redes, coloca no chão, fuzila as redes do Maracanã. Cruzamento, Hugo saiu, afastou. Ele pega, sobra, enche o pé esquerdo e balança, balança e balança. Rede no Maracanã. Agora, Flamengo 1, Corinthians 0. Léo Pinheiro. Já o nosso Léo Pinheiro fala com a gente, mas Brenda, um gol importantíssimo para a equipe do Flamengo nesse segundo tempo, meu querido, minha querida.
1: Com certeza, né, para tirar essa nhaca do Flamengo que tinha ali, que teve, né, no primeiro tempo, de ter muitas oportunidades e não converter. Lucas Paquetá, os dois minutos de jogo, coloca a bola dentro da casinha, gol para dar moral para essa equipe do Flamengo, que já estava bem no jogo, já estava dominando as ações, mas estava faltando realmente esse gol para explodir a galera, para dar confiança para esse time do Flamengo de colocar mais bolas na rede, Lucas.
0: É isso, Flamengo consegue passar à frente no marcador. O Flamengo volta, volta para a liderança do Campeonato Brasileiro nesse momento. Um gol importantíssimo para devolver a ponta da tabela

0: 40 minutos e o placar diz: Flamengo 1, Lucas Paquetá, Corinthians 0 aqui na TMC. 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
0: Está jogando mais uma vez a equipe do Corinthians. Vai trabalhar a bola tranquilamente centralizado o Dieguinho. Vem buscar jogo um pouco mais atrás. Também agora nesse momento o camisa número 61, Hugo Souza, segura. Sai jogando de novo o time rubro-negro. Tentativa de jogada por ali, trava o Gonzalo Plata. Recuperação da equipe do Corinthians. E o lateral marcado lá do lado esquerdo, ainda defensivo. Já vai se aproximando para efetuar a cobrança o Angileri. Ele joga lá na frente, sobe, ganha a segunda bola o Varela, ganha a terceira também o Lucas Paquetá. Pedro pisa de lado, Plata tentou a jogada individual, canetou ali pra cima do Angileri, só que o Wilton Pereira Sampaio não marcou a falta em cima dele. Que jogada agora do Plata, né? Puxou, passou a bola entre as canetas agora do Angileri, passou meio que de ladinho também, né? O Angileri conseguiu fechar as canetas antes, depois a arbitragem mandou o jogo seguir, nada a ser marcado. Sai jogando, tento, chegada do Lino por ali, agora parou o jogo. Num lance semelhante lá, o Wilton Pereira Sampaio não marcou a primeira falta para a equipe do Flamengo lá em cima do Plata. Dessa vez ele parou o jogo e marcou a falta cometida pelo São Paulino. Já sai jogando agora o Corinthians com uma nova postura. Acelera a jogada do Charles, demorou um pouquinho para soltar no meio do caminho. O Lingard chegou bem. O Ayrton Lucas para recuperar, pegar a sobra. Recuperação de novo agora do Charles. Ele solta pelo meio. Vem para interceptar o Eric Pulgar na primeira, cavada na frente. Vai brigar por ela o Paquetá. Matheus Pereira toma a frente. Pedro vem ajudar também na marcação. E o recomeço de novo da equipe do Corinthians. Ranieri mais atrás, vem buscar o Matheus Pereira. De novo o Tioca. Segura, solta de lado, Iago Machado vai levando na frente, pé direito, encara a marcação, tem no pivô o Guinegão, pé canhoto na bola, acelera a jogada em cima da linha que divide o gramado, Milans de corredor, chamou o Dieguinho para jogar, segurou o camisa número 61, vai na contramão, sai da marcação do Samuel Lino, entrega pelo meio, prende, observa as opções, segurou Matheus Pereira de canhota, boa bola, segurou Lingard, abriu de novo com o domínio do levantamento do Milans, na segunda trave, ela passa pelo Varela, cabeçada pro meio do Angileri, corta de qualquer maneira o Danilo, chegou inteiro ali na jogada, conseguiu se livrar do perigo pela equipe do Flamengo e a posse de novo é do Corinthians. Abertura é feita, domina, vem levantamento, se refugou por ali, o Angileri cruzamento na segunda trave, ela vai passando pela extensão da área, já saiu, já se perdeu pela linha de fundo em apenas tiro de meta favorecendo a equipe do Flamengo. Sem muita pressa vai ali efetuar a cobrança o goleiro Rossi, agora sim sem pressa, né, Breno? O Flamengo agora não precisa acelerar tanto o jogo, né?
2: É isso, agora não precisa ter tanto nervosismo, né, nas suas finalizações. A ideia que pelo menos passava, né, para quem estava assistindo o jogo, é que o Flamengo estava tão afobado para fazer o gol no primeiro tempo que não conseguia fazer, né, que chegava ali na frente do Hugo Souza, acabava tomando a pior decisão. Então realmente agora esse gol, ele tira um peso das costas do Flamengo, porque é um Flamengo que ainda controla a partida, ainda tem o domínio das ações e está na frente no placar. Então isso já dá um pouquinho, né, de tranquilidade para a equipe do Flamengo, gastar um pouco mais a bola, subir nas jogadas que tem que subir. Enfim, é um Flamengo que fica mais tranquilo no jogo.
0: É isso. Tá de volta, Léo Pinheiro?
3: Tô de volta.
0: Aí foi comemorar o gol, né?
3: Oi?
0: Foi comemorar o gol com a galera, né?
3: Não sei.
0: Entendi. Tá bom. Sai jogando aqui pelo Flamengo mais uma vez, Danilo. Entrega de lado, Samuel Lino. Encara a marcação, vem de mano mais uma vez com a marcação feita pelo Dieguinho. Ele volta a jogada ali no círculo central, dominando Eric Pulgar. Olhou Léo Ortiz, abre jogada mais uma vez com a passagem do Varela. Balança o corpo, volta ela, Léo Ortiz. Mais uma vez com Eric Pulgar. Pé direito, olhou, entregou pelo meio. Arrascaeta domina, vai levando a frente pelo lado esquerdo agora do gramado. Acelerou a jogada com Ayrton Lucas, domina, pisa ela, chama pra si. Encara a marcação, Samuel Lino já olha pra área, entrega de lado, tentou a devolução na tabelinha, o Arrascaeta tentou o passe de letra agora pro Lino, não conseguiu, recuperação do Flamengo no campo ofensivo, Lino vira ela rapidamente, Plata vai concentrar o passe no bico da grande área, lado direito, encara a marcação, pé canhoto, olhou, soltou de corredor, Varela pro cruzamento, ela bate em cima da marcação, fechando os espaços o Angileri e a marcação deu certo, até porque ela bateu por último no Varela e saiu em apenas tiro de meta, favorecendo a equipe do Corinthians. Vai sem pressa ali para a cobrança Hugo Souza. Você que sintoniza com a gente aqui na TMC, deixe a sua mensagem 21 99 557 1013. E agora você confere a hora certa na TMC. Pelo horário de Brasília, 18 horas 45 minutos, e o placar diz:

0: Seguimos, Flamengo 1, Corinthians 0 aqui na TMC.
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0: Vem um ataque mais uma vez aqui pelo Corinthians, uma postura diferente depois do marcado pelo Flamengo. Chamou, falou, Léo.
3: Falhou o goleiro?
0: Se falhou? Acho que não, cara. Sinceramente, ele saiu, conseguiu afastar. Vem o Corinthians, tem um tapa na frente, chega pra ele Lingard antes dele, Danilo, na cobertura, ela sai em arremesso manual. Pô, Léo, assim, eu não achei, cara, ele saiu e deu um tapinha. Acho que faltou sorte pra ele, vai, porque o Paquetá tava livre.
4: É que não tinha ninguém, né? Faltou comunicação, ele afastou a bola, o Paquetá na quina da pequena área, finalizou de perna canhota. 3 jogos contra o Corinthians no ano, 2 gols marcados.
0: Vem-se embora, toque na frente, tentativa de chegada, Léo Ortiz protegeu, o passe pro Guinegão, ela chega nas mãos do goleiro Rossi. Achou falha, Brenda? Do
5: não,
0: Souza?
5: Não achei falha, não. Acho que foi muita. O Lucas Paquetá que conseguiu um belo chute. Não achei falha do Hugo Souza, não, que inclusive no início da jogada sai ali pra fazer uma defesa, né? Na cobrança de escanteio. Essa bola sobra pro Paquetá, que finaliza muito bem.
0: É, se teve falha, eu acho que foi. Acho que a nossa comunicação falhou. Acho que foi só isso, sinceramente, porque. Além disso, não tinha como ele fazer muita coisa ali, não. Saiu, esbarrou ali na marcação também. Conseguiu dar o tapinha para afastar o perigo na primeira. Ela sobrou no Paquetá. O Paquetá fuzilou a gente do Maracanã. E é ele de novo quem tem a posse. Paquetá segura, entrega de lado. Varela pisa nela, volta, jogada de novo com o Lucas Paquetá pelo meio. Domina, devolve rapidamente o Gonzalo Plata. Léo Ortiz segura, entrega de lado com o Danilo. Conexão aí dos zagueiros também funcionando bem hoje. Arrascaeta pelo meio. Lino sai da marcação. Meia lua para ele, bateu pro gol, para fora. O Flamengo construindo a jogada de pé em pé. O Lino sai da marcação, confiou no pé canhoto. E ela saiu à esquerda da meta do Hugo Souza. Chute fraquinho, fraquinho, mas que parecia ter direção, Léo Pinheiro.
4: Pois é, de perna canhota, ele deu uma caneta na marcação. Finalizou de perna esquerda e a bola passou longe do gol. Defendido pelo goleiro Hugo Souza. 1-0 Flamengo, mas tá com muita confiança o Lino, hein?
0: Ah, com certeza, não tem jeito, né, cara? É o melhor jogador do futebol brasileiro em 2026. Torna a dizer... Pelo menos hoje, dia 13 de setembro, é o melhor jogador do futebol brasileiro. Vai, a galera que discorda, tudo bem e tal, mas assim, o Lino tá jogando muita bola de volta aí também à seleção brasileira. Você acha também que ele é o melhor jogador do futebol brasileiro atualmente? Manda sua mensagem 21995571013, beleza?
4: Se não acha também, pode mandar.
0: É lógico, se discorda, não pode precisar xingar também, né? Mas assim, discorda com respeito, obviamente vem fazer parte aqui da nossa super transmissão. A galera com a gente também no nosso YouTube, o Alisson Luiz, o Varela é ruim? Não, o Varela não é ruim, vai. O José Valdeci também com a gente por aqui, a Beatriz Mota também interagindo com a gente. O José Valdeci falou que o Mengão perde muitos gols. É, tava mal na pontaria no primeiro tempo. No primeiro grande momento desse segundo tempo, Paquetá foi lá e fuzilou a gente. Vem de novo o Corinthians, tapa feita na frente, chega bem para antecipar a marcação do Léo Ortiz. Arrascaeta segura, Samuel Lino dá cavadinha um pouco mais atrás, vai dominar tranquilamente, sai jogando pela equipe do Flamengo. O Léo Ortiz sai tranquilamente pelo lado direito, o domínio do Varela. Ele segura, abre de novo na ponta, chamando Gonzalo Plata para o jogo. Ele vai acelerando pela ponta direita, encarou a marcação, passa para em cima da bola na condução de futsal. Paquetá devolve pro lado direito. Varela olhou para a área, ameaçou o cruzamento, volta, jogada com o Lucas Paquetá. Pedro não entrou, ninguém movimentou no centro e ele prefere recomeçar a construção mais atrás, dominando Eric Pugá mais uma vez. Do lado esquerdo domina de novo Danilo. Encara a marcação. Abre jogada com o Ayrton Lucas. Devolve para trás. Devolve com o Eric Pugar. O Flamengo de um lado para o outro. Pode. Balançando. Chamou, falou, Brenda.
5: Mas é impressionante.
0: Olha o toque na frente. Plata segurou. Devolveu. Limpou a marcação. Vai levar o toque pro gol. Arrascaeta e o Plata funcionando. A dobradinha internacional. Chute do Arrascaeta travado pela marcação. Ela saiu escanteio, Léo Pinheiro.
4: Rapaz, o Arrascaeta tirou da cartola esse toque de calcanhar pro Plata. O Plata olhou. Não tinha ninguém na pequena área. Ele preferiu um toque para trás. O Arrascaeta ganhou na força, finalizou e a bola bateu na cara, no rosto do jogador da equipe corintiana, o camisa número 4, o Tchoca. Escanteio pro Flamengo, lado direito do ataque rubro-negro. Arrascaeta na cobrança, 1-0, Mengão.
0: Literalmente deu a cara a tapa. Agora o Tchoca colocou o corpo na frente, ela bateu no rosto, subiu e saiu em escanteio, favorecendo mais uma vez a equipe do Flamengo. Vem Arrascaeta tomando distância ali para bater de pé direito. É boa oportunidade pelo alto. Flamengo com 5 jogadores dentro da área. Arrascaeta cavou na segunda trave, Paquetá pro meio. Ela vai sobrar no último homem, Ayrton Lucas, subiu essa bola demais, foi parar lá nos reservas da equipe do Corinthians, Léo Pinheiro.
4: É, a bola acertou o Breno Bidon, que está fazendo o trabalho de aquecimento, e mais um jogador do Corinthians convocado. O Corinthians foi o time que mais cedeu jogadores da seleção brasileira nessa última convocação de quarta-feira. Hugo Souza, Mateuzinho e Breno Bidon. Convocações merecidas, hein, BG?
0: Convocações, obviamente, merecidas, né? Jogadores aí que estão vivendo uma boa fase com o Corinthians, alguns, né, se destacando mais. O Hugo Souza tem que ser, de fato, o goleiro aí da seleção para esse próximo ciclo, porque ninguém aguenta mais o Alisson. O Mateuzinho foi convocado, teve muita gente que reclamou, mas acho justa uma oportunidade. É um jogador que, de certa forma, é regular. Bidon também, acho que ninguém precisa falar do Bidon, jogadoraço também, enfim, convocações justas aí sim da equipe do Corinthians.
5: E Borges, antes eu tinha chamado, né, pra falar, e o que eu queria dizer é que é impressionante como a equipe do Flamengo consegue se portar dentro de campo quando tá atacando. É um Flamengo que ocupa basicamente ali da linha intermediária pra frente, né, a linha intermediária de ataque do Flamengo pra frente. É um time muito agressivo ali, principalmente se postando dentro de campo. Um Corinthians que vai tendo dificuldades também de marcar, né, essa movimentação do Flamengo. Mas o Flamengo esbarra mais uma vez na eficiência. Não é um time que está sendo tão eficiente assim, embora tenha 1-0 no placar.
0: Brenda Balbi, Léo Pinheiro, a super equipe da TMC tentou agora a jogada de efeito por ali no quarta luz do Lino. Ela não chegou na rasqueta, contra ataque armado, vem embora a Ranielle na velocidade, encarou, soltou, distribuiu pelo corredor direito, Dieguinho vai correr, não vai chegar, viu, Ayrton Lucas, para tomar a frente da jogada, só protege e espera ela sair, em apenas tiro de meta, favorecendo a equipe do Flamengo.
4: Aplaudido.
0: É, o Pulgar pediu ali a galera, aplaude aí o Ayrton Lucas foi bem, a torcida respondeu e aplaudiu o lateral esquerdo da equipe do Flamengo. 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Está jogando de novo o rubro-negro, entrega de lado o Léo Ortiz, chamando mais uma vez a conexão com o goleiro Agustin Rossi. Domina Danilo, espera a aproximação Ayrton Lucas, a intermediária ainda esquerda defensiva do Flamengo. Pulgar, entrega de lado ali de novo com o Rossi, esperou, a bola deu uma quicadinha, ele abre a jogada de novo com o Léo Ortiz pelo lado direito, devolve Rossi. Agora o Corinthians é um Corinthians diferente também, né, Brenda? Agora é um Corinthians que sai um pouco mais, é um Corinthians que ameaça pressionar um pouquinho mais a saída do Flamengo, né?
5: É isso, é um Corinthians que precisa se arriscar, né? É um Corinthians que ficou confortável, muito entre aspas, no primeiro tempo, né? Porque estava conseguindo fazer ali a defesa, conseguindo marcar os avanços, né, da equipe do Flamengo, mas agora tem que sair pro jogo, porque é um Corinthians que está perdendo. Então não dá para se acovardar e ficar só lá atrás, precisa subir um pouquinho o time, precisa arriscar um pouquinho mais nesses contra-ataques, para quem sabe buscar aí um empate ou pelo menos uma reação, né? Não dá para ficar postado lá atrás só esperando o Flamengo atacar.
0: Exatamente, o Corinthians bem diferente aí para essa segunda etapa. Sai jogando mais uma vez o timão, dominando e acelerando jogada pelo lado direito. Novamente o Lingard segura, entrega mais atrás, já começando a jogada o Milange. Vem buscar mais centralizado nesse momento de novo. O Lingard recebe do Choca, entrega com o Ranieri. Segura, Matheus Pereira vem buscar também um pouquinho mais atrás a jogada. Charles domina, segura, abre jogada em cima da linha que divide o gramado. Domina, lá dá uma escapada, vai ter que consertar agora o Angileri. Leva a frente, solta no pivô, Guinegão tenta girar. Toma, está jogando muito bem. O Léo Ortiz liga o contra-ataque. Arrascaeta foi na contramão, acelerou um pouco a jogada, vai levando com o pé direito, segurou, olhou, demorou um pouquinho para soltar, ela vai chegar, Samuel Lino devolveu, Arrascaeta dominou, ajeitou pro lado, o Plata invadiu a área, para bater pro gol, travado! Iago Machado em cima da jogada para conseguir evitar o gol do Gonzalo Plata. O Flamengo no contra-ataque também buscando ser efetivo, Léo Pinheiro.
4: É, o Iago, ele faz o corte, dá uma bronca para cima do Gileri, que deu mole nessa jogada. O Diniz vai fazer 4 alterações, tá? Eu vi o Breno Bidon, eu vi o Mateuzinho, eu vi o Caio César e acredito também que tenha mais um jogador, o Matheus Bidu. Confirmo pra você, mas com certeza, Mateuzinho, Bidon e Caio César. Escanteio para o Flamengo, Plata na cobrança.
0: É, escanteio pro Flamengo, vem Gonzalo Plata no levantamento, na entrada da pequena área, corta de cabeça no meio do caminho, subiu pra ajudar na marcação mais atrás ali, o Ranielle, de novo lateral agora pro Flamengo, do outro lado, no ataque esquerdo do rubro-negro, vem caminhando lentamente sem muita pressa o Ayrton Lucas e o Wilton Pereira Sampaio chama a atenção dele, né, ó, vamos querer jogar jogo aí. O Wilton Pereira Sampaio já tomando seu posicionamento também para autorizar a cobrança do Ayrton Lucas.
4: É o Bidu mesmo.
0: Do Flamengo. Oi?
4: É o Bidu mesmo.
0: É o Bidu, né? Beleza, então alterações em atacado aí da equipe do Corinthians. Lino gira, sai da marcação, clareou, invadiu a área, tentou o toque de lado, chamando o pivô do Pedro, o toque ficou curto, veio para tomar mais uma vez o Ranieri, segurou, acelerou o contra-ataque, entrega de lado, Dieguinho entra pisando, jogada também de futsal. Ayrton Lucas vem, morde, recupera, Arrascaeta entrega de lado, Lino sai da marcação, clareou, pé direito, bateu pro gol, para fora. O Flamengo segue em cima, segue pressionando, Lino saiu da marcação, encheu o pé direito e ela passou à direita do gol do Hugo Souza da Pinheiro.
4: É isso, a bola passou pelo lado direito, tirou tinta da trave direita do goleiro da seleção brasileira do Corinthians, que nesse momento pede ajuda ali para o Iago Machado para amarrar a chuteira da perna esquerda. Enquanto isso, o Corinthians vai promover as alterações. Os quatro jogadores estão posicionados. Quem vai sair com a camisa número 61 é o Dieguinho, também número 20 o Pedro Milans. Os dois jogadores já recebem essa sinalização de substituição. Mateuzinho, número 2, em campo. Também o Breno Bidon, número 7, no gramado. Caio César, 37, também em campo. Sai o camisa 35, Charles, para a entrada do Caio César, 37. E a última mexida, a entrada do Bidu, é o Angilieri, que está deixando o campo aqui pelo lado contrário. Então, Milans, número 20. 26, Angilieri, 35, Charles e 61, Dieguinho, deixaram o campo. Entraram 2, Mateuzinho, 7, Breno Bidon, 21, Bidu e 37, Caio César. Flamengo 1, Corinthians 0.
0: Que show de reportagem, Léo Pinheiro. Para poder acompanhar quatro substituições, o cara tem que ser brabo mesmo. Tem que ser brabo. Show, Léo Pinheiro, as substituições aí da equipe do Corinthians no jogo de hoje. Você que sintoniza aqui na TMC, deixe a sua mensagem 2199-557-1013. Agora você confere a hora certa na TMC. Pelo horário de Brasília, 18 horas 57 minutos. E o placar diz: seguimos, Flamengo 1, gol de Lucas Paquetá, Corinthians 0 aqui na TMC. Contra-ataque da equipe do Corinthians, já na primeira o Caio César tentou a jogada individual, caiu, foi levantado, chegou a falta por ali, cometida pelo Ayrton Lucas, depois o Pulgar também estava chegando na jogada, e aí o Caio César já levantou rapidinho, que é para não chegar também, dividindo com o Eric Pulgar. Então, quatro substituições aí, Breno, entrada de jogadores que são do time titular. Pelo menos uma mensagenzinha do Fernando Diniz que quer jogo, né?
5: É isso, né? Viu que dá para a equipe do Corinthians, viu que o Flamengo tá tendo muita dificuldade em converter suas boas oportunidades, então coloca quatro jogadores titulares aí para quem sabe buscar, né, ir atrás desse placar, quem sabe até um empate não seria tão ruim assim pro Corinthians fora de casa. E é isso, é um Fernando Diniz que viu que dá, viu que é possível, né, então coloca aí um pouco, acelera um pouco aí a equipe do Corinthians com essas substituições para buscar pelo menos esse empate fora de casa.
0: É isso, se não ligar também o microfone fica difícil, hein? Lateral aí cobrado pela equipe do Corinthians, depois o toque por última falta cometida em cima do Samuel Lino. Eric Pulgar abre jogada mais uma vez com o Varela, está jogando o Rubro Negro tranquilamente pelo corredor direito. Você manda sua mensagem já no nosso WhatsApp 2199-557-1013, a galera interagindo bastante com a gente também aqui no chat. O Valdeci falando, pior erro foi o Flamengo mandar o Cebolinha pro Santos. Ah, o Cebolinha estava no Flamengo já tem 4 anos também, né, Valdeci? Aí também não estava já muito nos planos do treinador, já era um jogador que não rendia como antigamente. Acho que vai pro Santos lá, vai tentar ser um pouquinho mais feliz lá na Vila Belmiro. Samuel Lino coloca no chão, tentativa de jogada ali com o Eric Pulgar, ele gira, dá certo ainda, né? O passe não foi tão bom assim pro Pulgar, teve que ficar mais paradão ali para ganhar da marcação, conseguiu girar com o pé direito e sair jogando pelo Flamengo. Ela volta pro lado direito de ataque, Lucas Paquetá, entrega de lado, Varela. Pelo centro do gramado, domina Arrascaeta. Entrega de lado no círculo central, quem domina? Eric Pulgar. Abre jogada pelo lado esquerdo mais uma vez. Ayrton Lucas segurou, deu tapa na frente, passou no meio de dois, saiu do Caio César, invadiu, levou, bateu pro gol, travado por baixo, Mateuzinho no carrinho pra chegar, travando, vibra, chama a galera pra jogar junto também, e sai de novo a equipe do Corinthians. Só entrega de lado, vem, contra-ataque na velocidade, o Caio César pelo lado direito, o Corinthians tenta a resposta rápida em cima do gol do Flamengo. Caio César entrega de lado, boa bola pra bater de fora da área, Matheus Pereira, ela bate em cima da marcação do Léo Ortiz, o Rossi se esticou, evitou a saída em escanteio. Escanteio, acabou saindo em lateral, melhor ceder um lateral do que escanteio, Léo Pinheiro.
4: Pois é, conseguiu com a perna direita evitar que a bola fosse pela linha de fundo. Isso. Na ponta esquerda, arremesso lateral, Corinthians, mas assanhado no segundo tempo, 1-0, Mengão.
0: Sai jogando de novo o Corinthians, entrega de lado, domina e sai jogando na velocidade, o Timão, domina pisa nela, Matheuzinho, encarou, volta a jogada, recomeçando de novo a construção com o Ranieri.
4: Alexandro,
0: então, chamado aí, retornando, né, o Léo, aos gramados pela equipe do Flamengo, né?
4: Depois de 2 meses, Corinthians no ataque, 1-0 Mengão.
0: Vem contra-ataque pelo lado esquerdo, puxa pra dentro, cruzamento, fechadinho por ali, tentou o levantamento fechadão agora o Lingard, e ela acabou pegando muita curva, subiu e saiu em apenas tiro de meta, favorecendo a equipe do Flamengo. Sem muita pressa, vai ali efetuar a cobrança a equipe rubro-negro. Rossi,
4: Rodrigo Garro
0: já tá na posse. Como é que é?
4: Rodrigo Garro, a última mexida do Diniz.
0: É, mais um titular aí, né? Mais um jogador, um dos principais jogadores do elenco do Corinthians, talvez o principal nesse momento, né? Assim, vai pra jogo aí o Rodrigo Garro, tem tentado se recuperar, encontrar o bom futebol, o meio campista da equipe do Corinthians. 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Brenda, o Ayrton Lucas é um jogador que não tem muito carinho torcedor, embora eu acho que às vezes é um pouco injustiçado. Entra o Alexandro para dar um gás novo também para aquele lado, né?
5: É isso, eu acho que muito mais para dar um gás novo. É, o jogador número 6, né, o Ayrton Lucas, ele não compromete o jogo de hoje, pelo contrário, ele apoia bastante, né, o ataque do Flamengo. É, enfim, eu acho que é realmente para dar um gás aí nesse corredor esquerdo.
0: Vamos lá, Lopata, cruzamento, entrada na pequena área, corta a defesa na primeira, corta também na segunda, de qualquer maneira o Tioca, ela vai sobrar, se estica, briga por ela, mais uma vez aqui pelo Flamengo, derrubado por ali o Lucas Paquetá, arbitragem só deu o lateral pro Flamengo, pediu a falta o camisa número 11, a arbitragem não entrou muito na dele, deu apenas o arremesso manual. Você manda sua mensagem no nosso 21995571013, já eu quero ouvir a galera aqui no nosso WhatsApp. Samuel Lino encarou a marcação, vem de mano, cortou pra dentro, pé direito, olhou, pode levantar, segurou, soltou na frente, Pedro no pivô, prendeu, escorou dentro da área pelo lado esquerdo de ataque, pisa atrás, Arrascaeta, volta a jogada,
4: Bruno
0: com Danilo, segurou, pé canhoto, boa bola na frente, Pedro tentou girar, cercado por três, se esticou, deu carrinho, manteve a posse, Arrascaeta na frente, Lino olhou, deu tapa ali no fundo, cruzamento pro meio, corta de qualquer maneira, mais uma vez o João Pedro Tioca bem posicionado, chega por ali, protege também inteligentemente o Ayrton Lucas para ganhar mais uma vez o arremesso
4: lance
0: manual,
4: revisão,
0: favorecendo a equipe do Flamengo. Como é que é?
4: Lance em revisão, porque atingiram o Samuel Lino na perna esquerda. Agora a gente avalia se a bola tinha saído ou não, mas o toque aconteceu na perna do jogador do Flamengo.
0: É, Samuel Lino tá no chão, por ali vai se levantando aos pouquinhos. Chegou a jogada por ali, ele deu tapa em direção à linha de fundo, o Tioca se esticou e aí deu uma tesourada por ali, tentando alcançar a bola, mas a arbitragem inicialmente mandou o jogo seguir. Por enquanto é posse da equipe do Flamengo no campo ofensivo. Léo Pinheiro, substituições aí.
4: Vamos lá, 35, na verdade 23, Matheus Pereira deixando o gramado, entrando o número 8, Rodrigo Garro. No Flamengo, meia dúzia, Ayrton Lucas, e número 9, Pedro, deixando o campo de jogo, recebendo o aplauso do torcedor. Em campo 27, Bruno Henrique, 26, Alexandro. E a galera vai à loucura toda vez que o Bruno Henrique pisa no campo de jogo. Manual pro Flamengo, Alexandro na bola, 1-0 Mengão.
0: É ídolo, né? Não tem jeito. O Bruno Henrique tem muita identificação com o torcedor do Flamengo. Marcou mais um gol importante em Libertadores no meio de semana. Levou a galera ao delírio de novo. É especialidade da casa, né? Decidir jogos grandes. E ele contra o Corinthians gosta também, vai. São 6 jogos. São 6 gols em 21 jogos aí pro Bruno Henrique. Curiosamente, é a mesma estatística também do Pedro. 6 gols em 21 jogos pela carreira. Tá somando também as passagens desses dois jogadores por outros clubes. Tem 21 jogos para cada um e 6 gols. Também Bruno Henrique aí, somando também a época de Santos, épocas anteriores também do ídolo da nação rubro-negra, Bruno Henrique. Está jogando mais uma vez o Corinthians, intermediária direita, leva frente, vai acelerando a jogada, Breno Bidon, deu o tic-tac tentando passar a bola pro Lingard, ela ficou longa demais e se perdeu mais uma vez em arremesso manual, favorecendo a equipe do Flamengo, pertinho da bandeirinha de escanteio. E aí, como a gente falava, né, Brenda? Entrada do Garra, entrada dos jogadores, a gente já vê o Corinthians pressionando bastante essa saída do Flamengo, né? Mais uma vez.
5: É isso, agora o Flamengo sofrendo um pouquinho, né? Com essa marcação um pouco mais avançada da equipe do Corinthians. É claro que ainda não chegou ali a ter uma grande oportunidade, mas é um Fernando Diniz tentando, né? Pelo menos colocando seu time um pouco mais pra frente, um pouco mais agressivo, pra buscar ainda nesse finalzinho aí de jogo, nessa reta final, melhor dizendo, nessa reta final de partida, um empate, né, ou um resultado vantajoso para a equipe paulista.
0: tempo não falta, né? Temos aí meia hora de jogo praticamente. Corinthians vem pra cima, vem buscando o empate. O Flamengo, quem sabe, pra matar o jogo nessa reta final. Você que sintoniza com a gente aqui na TMC, deixe a sua mensagem 21 99557 1013. E agora você confere a hora certa na TMC. Pelo horário de Brasília, 19 horas 5 minutos, o placar diz. Seguimos, Flamengo 1, Corinthians 0 no Maracanã aqui na TMC. Eu quero ouvir a galera, 21 99557 1013. A gente tem o WhatsApp da galera aí agora.
3: Fala Lino, fala Léo, fala nobre equipe desses transadores. Muito competentes dessa fala, nova querido. 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Senhores, tá bonito de ver. Flamengo sem sangue, Corinthians engolindo e flamenguista querendo reclamar da torcida do Corinthians. Nunca vi, é o sujo falando do mal lavado.
0: Que isso, cara? Calma aí. A reclamação é só pelo que aconteceu fora do campo. Flamengo tá voando, não tá engolindo o Corinthians. Eu não sei qual jogo o amigo tá vendo, né? Ou se a minha narração tá ruim a ponto de passar o contrário pra ele. Porque o Flamengo tá voando dentro do gramado, meu parceiro. O Flamengo tá dominando o Corinthians nesse momento. Você manda sua mensagem lá, 21 99557 1013, aqui na TMC. A gente quer ouvir o que você, nosso querido ouvinte, tem a nos dizer. A galera com a gente também aqui no nosso chat do YouTube. A Beatriz comemorando, né? Até que enfim tá entrando o Bruno Henrique. Galera aqui com a gente, Valdeci, direto do Ceará, ligado na TMC. Tamo junto, galera. Muito obrigado aí pela companhia, pela audiência de vocês também com a gente aqui no nosso YouTube. Está jogando mais uma vez o Timão pelo lado direito, segura, volta, jogada, o Tioca centralizada, vem buscar mais atrás, de novo o Breno Bidon, entrega, Mateuzinho pela ala direita, em cima da linha que divide o gramado, pelo meio, Tioca, chamando mais uma vez a construção centralizada, dominando e ajudando a construir, a levar o time do Corinthians à frente, o Matheus Bidu, agora o passe à frente, Breno Bidon, Garro também na jogada, o jogo foi parado, falta em cima do Bidu, mais uma vez, ele domina, entrega de lado, vai levando à frente, o Breno Bidon, pisa, encara a marcação do Lino, solta na frente, boa bola, girou, tem a liberdade, Caio César soltou, Garro invadiu a área, Caio César pro toque pro meio, pro gol! Gol! É do Corinthians!
6: Guinegão!
0: É dele, Guinegão! Tá aqui na entrada da área, o Corinthians tabelou, um grande passe achado pelo meio do Bidu, um Bidon, toque na frente, girou, funcionou a tabelinha, toque pro meio, cruzamento, e o Guinegão chegando na entrada da pequena área para tocar pro fundo das redes. Guinegão não marcava há muito tempo, reencontrando o caminho das redes, só tinha um gol no ano lá em fevereiro, eram 7 meses sem marcar, e o Guinegão coloca pro fundo das redes. Guinegão, balança a rede no Maracanã. Agora Flamengo 1, Corinthians também 1, Léo Pinheiro.
6: A jogada trabalhada, um passe de primeira, destruiu a defesa do Flamengo. O Caio César invadiu a grande área pelo lado direito, fez o cruzamento. Dentro da pequena área, o Guinegão se embolou com a zaga do Flamengo e jogou a bola pela linha fatal. O Flamengo toma o empate, Guinegão 1-1. Samuel Lino, por reclamação, recebe o cartão amarelo e o Flamengo mexe na equipe. Arrascaeta, número 10, deixa o campo de jogo para a entrada do número 21, Jorginho, e também Jorge Carrascal posicionado em campo com a camisa de número 15 para a segunda alteração do técnico Leonardo Jardim, que não sei se vai confirmar essa alteração. Subiu a placa, eu acho que ele vai mudar por conta desse gol de empate. Está saindo Plata, número 19. Plata deixa o gramado aqui pelo lado contrário, no momento que aumenta consideravelmente a chuva, e o Arrascaeta, de maneira confirmada, deixa o campo de jogo. 1-1 placar, aumenta a chuva e o Flamengo tem aí 15 minutos no máximo para voltar à liderança do marcador. 1-1 placar.
0: A gente avisava aqui, né? Tinha a possibilidade, o Corinthians mudou, entraram os titulares, tinha essa possibilidade. O Flamengo abdicou totalmente de jogar, um amasso do Flamengo no primeiro tempo. Depois que marca o gol com o Paquetá, começou a cozinhar o jogo, começou a trabalhar de um lado para o outro. Parou de jogar, vem lançamento pro Henrique, ele domina na entrada da área, tocou fraquinho para a defesa do Hugo Souza. Varela conectando rapidamente com o Bruno Henrique, ele dominou, bateu fraquinho nas mãos do Hugo Souza. A gente falava dessa possibilidade, né, Brenda? O Corinthians colocou todo mundo, mostrou, pô, queremos empatar. O Flamengo não entendeu a mensagem, sofreu empate.
5: É isso, eu acho que o que mais pesa pro lado do Flamengo é justamente todas as oportunidades que teve no primeiro tempo. Se tivesse convertido pelo menos duas das oportunidades que teve no primeiro tempo, não estava passando por isso agora. É um Flamengo que muitas vezes acha que vai ganhar o jogo a qualquer momento e desperdiça as oportunidades que tem. Vai, e você?
0: Vem-se embora, Samuelino, pelo lado esquerdo, invadiu a área, olhou, soltou na frente, o toque pro meio, travado pelo Hugo Souza, muito bem, chegando ali no apoio, o Lucas Paquetá invadiu, deu a opção pro Lino, cruzamento em cima do Hugo Souza. O Flamengo acordou, Léo Pinheiro.
6: Acordou, e também São Pedro acordou, e tá chovendo pra cá. Meu microfone tá até falhando, tá chovendo pra cá. Escanteio Mengão, lado esquerdo do ataque, Carrascão na bola, 1-0.
0: É, pois é, meus amigos, vem a chuva pro Maracanã, vem levantamento perigoso pra equipe do Flamengo. Jorge Carrascão na bola, cruzamento na primeira trave, a cabeçada corta a defesa, sobrou Lino na meia lua, coloca no chão, olhou, abre jogada de novo, Carrascão dominou, soltou no corredor, Lino, cruzamento de pé canhoto, fraquinho Hugo Souza, rebateu pro meio, o Wilton Pereira Sampaio, agora sim confirmando a saída da bola em escanteio, né? Demorou um pouquinho, ele tinha dito que não, mas o bandeirinha lá do outro lado sinalizou, é de novo escanteio pro Flamengo. Agora é pressão, agora é pressão rubro-negra nessa reta final de jogo. Vem pra cobrança Carrascal, faz a curtinha com o Samuel Lino, encarou, volta a jogada Carrascal pra fazer o levantamento, na confusão, cabeçada pra fora, subiu por ali com muita liberdade, o Bruno Henrique cabeceou por cima da meta do Hugo Souza, Léo Pinheiro.
6: É, ele subiu, fez um movimento de cabeça e a bola passou por cima do gol defendido pelo goleiro corintiano. O Corinthians não vai ter pressa nenhuma, 1-1 placar, tiro de meta, Timão.
0: 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Mateuzinho, domina, tenta jogar do Caio César, balança para cima do Alexandre, sai da marcação, vem o Jorginho para cometer a falta, tem uma trombada por ali, o Flamengo um pouco mais nervoso também nesse momento, né, Breno? Pode completar aquela sua análise.
5: Não, é isso, né? Um Flamengo que tem muita oportunidade, não consegue ser efetivo e agora passa aí por um momento desnecessário na partida. Não tô tirando o Corinthians pra nada não, tá? Mas é porque o volume de jogo do Flamengo no primeiro tempo era pra ter matado o jogo ainda na primeira etapa.
0: Pois é, aí vacilou, não converteu as oportunidades, agora tá sofrendo. Lançamento pro outro lado, Bidon segurou, prendeu, volta a jogada, encara a marcação, Mateuzinho de lado, lançamento de trivela, agora domina e coloca no chão, Ranieri segura, agarra, observa as opções, pedala, tenta invadir a área, vai ao chão para ali, o Bidon, arbitragem, mandou o jogo seguir, nada a ser marcado, apenas tiro de meta aí, favorecendo o Flamengo. Agora o Rossi tem um pouquinho mais de pressa, coloca rapidamente a bola em jogo, segurou, agora sim vai sair jogando pelo Flamengo.
5: E a gente já vê que a equipe do Corinthians sobe a marcação, né? Começa a marcar lá na saída de bola da equipe do Flamengo.
0: É, manteve a postura, né? Ah, mas empatamos. Não, o Corinthians quer a virada, sabe que o Flamengo diminuiu muito o ímpeto, diminuiu o ritmo e consegue aí, quem sabe, buscar uma virada. A equipe do Corinthians, o Flamengo vem ao ataque nesse momento pelo lado direito mais uma vez, vai levando o Léo Ortiz, encara a marcação, puxa de pé direito, observa, solta pelo meio, Eric Pulgar domina, solta, tentou ali no pivô, foi empurrado claramente, Léo Pinheiro, claramente essa falta aí no Pulgar, hein?
6: Com as duas mãos, o Breno Bidon reclama, é falta pro Flamengo, o Flamengo tem pressa, 1-1 placar.
0: Falta já cobrada, vem do lado esquerdo, Alexandre domina, coloca no chão, tem de meio Samuel Lino, entrega pra ele, Lino olhou, segurou, volta de novo com o Jorginho, ameaçou devolução, Pulgar centralizado domina na intermediária central, gira pro lado direito a jogada, soltou na frente o Carrascal, tentou o passe arriscado pro Varela, não conseguiu. Léo Ortiz vem pra pegar a sobra, entrega pelo meio, a chuva cai no Maracanã, a rua inunda e o Flamengo vem buscando o golzinho pra voltar à liderança. Nesse momento não é líder, o Corinthians ajudando o Palmeiras, quem diria? Vem-se embora Léo Ortiz, entrega pelo meio, Eric Pulgar, pé direito na bola, acha de novo o Jorginho pela intermediária canhota, vai levando, invadiu o bico da grande área, soltou pelo meio, Lino, a batida do Bruno Henrique, travado pela marcação, trava e tira de qualquer maneira. Muito bem, o Iago Machado, chutão lá pra frente, mata e coloca no chão o goleiro Agustin Rossi. Agora Freitas. O Flamengo tem pressa, vem daqui a pouquinho Freitas aí, traz pra gente o Léo Pinheiro. Freitas, quem sabe pra ajudar o Flamengo a virar. Jorginho pede aproximação, entrega pelo meio, Samuel Lino balançou, cortou pé direito, pode bater, olhou, entregou pelo meio, Paquetá dominou, cavou dentro da área pra ninguém, nas mãos do goleiro Hugo Souza, saiu tranquilamente pra fazer a defesa do goleiro do Corinthians, mais uma vez aí sem muita pressa, vai sair jogando pelo Timão. 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Vem o Corinthians, ataque, cruzamento fechadinho por ali do Bidu. Ela bateu no Varela, vai se perdendo do outro lado, bateu na bandeirinha, ficou ainda no campo. Bidu pegou a sobra, protegeu ele de fundo, cruzamento pra trás, se estica, domina, ajeita. direita, ali engate pro lado, tem o domínio de novo do Garro, olhou, Bidon, prendeu, volta a jogada, vai levando pro lado esquerdo mais uma vez, segurou, aí tirou um pouco da velocidade, o Corinthians vai manter a posse de bola, recuada até o último homem, que é o Choca, segura pertinho do círculo central. Entrega pelo lado, lançamento à frente feito pelo Raniel no corredor, um bolão pro Mateuzinho, invadiu a área, cruzamento pro meio, a bola vai passando e saindo pela linha de fundo, o Guinegão tava livre de novo dentro da área, o Flamengo tomando um vareio pelo lado direito nesse momento, Léo Pinheiro.
6: É, a inatividade do Alexandre, ela fica escancarada, são 2 meses parado, completamente sem ritmo, e o Corinthians dando um baile naquele setor. Sai Paquetá, número 11, entra o Freitas, número 30, segunda oportunidade dele com a camisa do Flamengo, a outra foi no temporal lá no Mangueirão, agora no temporal do Maracanã, e é um esculacho para um cara que tem aí 19 anos de idade e é calvo.
0: Lançamento agora à frente, vem simbora aqui pelo Flamengo, caiu por ali o Freitas na dividida, acabou não conseguindo a sequência na jogada, foram 29 jogos dele pelo profissional do River Plate, um gol marcado apenas e 2 assistências, contra-ataque daqui pro Flamengo, vem pra fazer o desarme no carrinho, Eric Pulgar, e já aciona o Lino rapidamente, balançou, passou no meio de 2, ela sobrou, Bruno Henrique cavou, é com Freitas de novo, o Corinthians veio rapelando todo mundo, domina Cascal, encara a marcação, vai levar na individual, segurou, olhou, não tem ninguém passando, tentou forçar o passe para o Freitas, não conseguiu, e a posse de novo é do Corinthians, agora sim o senhor Wilton Pereira Sampaio vai permitir o atendimento ao Bruno Henrique, ao Samuel Lino, 2 jogadores do Flamengo caídos aí, Léo Pinheiro.
6: Não sei quem ele deu o cartão amarelo, não sei se foi pro Linga ou se foi para o Bidon, mas eu acredito que foi para o Bidon tá indo lá pedir desculpas. Então é o Bidon, ele se acusa. Bidon amarelado, número 7, passe de bola com a equipe do Corinthians, 1-1 placar.
0: É isso, meu querido, amarelo então aí para o Breno Bidon. O Garro estava reclamando bastante ali também com o Wilton Pereira Sampaio. É, vai complicando aí, quem diria, né, Breno? Corinthians ajudando o Palmeiras a se manter líder do Campeonato Brasileiro.
5: Cara, é uma loucura, né? Lógico que se fosse racionalmente falando, o Corinthians jamais teria essa postura de ajudar o Palmeiras. Mas no momento em que o Corinthians também precisa pontuar no Campeonato Brasileiro e sair de uma sequência ruim na competição, vale tudo, né?
0: É lógico que vale, lei de Gil, não tem jeito. Sai jogando de novo a equipe do Flamengo, centralizado, recebe o Eric Pulgar, pé direito, gira ela, chama mais uma vez, na conexão com o Danilo, acelerou o corredor, Alexandre pro cruzamento, na segunda trave, bola faz o arco, chega por ali pra cortar, o Bidu sobrou, coloca no chão, Cascal deu chapéu, segurou, prendeu, voltou, Varela, cruzamento no meio da área, corta a defesa ali, não mata no peito, coloca no chão, bateu com desvio na marcação, ela sai em escanteio, o Flamengo vem de novo, ataque, Léo Pinheiro.
6: Aquilo, que chapéu, que lençol nojento do Carrascal, tirou ali, cortou o cabelo do jogador do Corinthians. Lado direito no ataque do Flamengo, pressão, escanteio para o rubro-negro, o Carrascão na bola.
0: Vem o Neymar colombiano, como chama Léo Pinheiro, pro cruzamento. Na pequena trave, o toque Jorginho. Ela bate na marcação, sai em escanteio. Jogadores do Flamengo pediram o toque de mão. Léo Pinheiro traz pra gente aí, só peito.
6: Guinegão na bola, foi no peito.
0: Beleza, então. Então nada a ser marcado. Vem Carrascal de novo no levantamento. Mais aberto, cruzamento. Corta a defesa do Corinthians mais uma vez. Ela vai sobrar. Ajeita, domina, coloca no chão. O Varela entrega. Carrascal pelo meio. Agora sim com o Jorginho. Carrascal na evolução. Linha de fundo. Corta a defesa do Corinthians mais uma vez. Ajudando na marcação pelo outro lado. Agora o Caio César. É Carrascal na bola. É escanteio de novo pro Flamengo. 43 no relógio. O Flamengo tem pressa. O Flamengo sente o momento. Precisa da vitória para voltar à liderança. Cruzamento, corta a defesa. Ela vai sobrar no último. Um homem de novo, que é Alexandre, entrega de lado de pé direito, rapidamente com o Carrascal, vem pro cruzamento, bate em cima da marcação, Varela voltou, conseguiu cobrir o Alexandre, vem um tapa de primeira, Eric Pulgar vai ter que correr pra evitar a saída, chegou pelo lado esquerdo, agora já tá aqui, vem o Flamengo na intermediária, Lino olhou, vem pro cruzamento, pelo meio, Jorginho na linha de fundo, cruzamento do Freitas pro meio, a cabeçada pro Henrique, pra gol!

0: mais decisivo da geração. Um jogador que gosta de jogar contra o Corinthians, que gosta de jogo grande, que aparece de novo. Ai, a geração de 2019 acabou? Nada disso. O ídolo permanece. A história é eternizada. Bruno Henrique! Um Flamengo que acredita até o final na jogada tramada. Vem o levantamento do Freitas. Ele sobe no meio da área, testa firme no ângulo do Hugo Souza. Ajoelha no gramado, agradece aos céus. São Judas Tadeu, após o gol do Corinthians, mandou a chuva. Era um sinal, a vitória do Flamengo viria. E veio através do ídolo Bruno Henrique, coloca na rede. O Bruno Henrique balança, balança e balança a rede no Maracanã. Agora, Flamengo 2, Corinthians 1, Léo Pinheiro.
1: Ele é imortal. É uma estátua viva do clube de regatas do Flamengo. Ele comemora, vai na arquibancada, beija e pede aplausos para Joaquim Freitas. O menino, 19 anos de idade, primeiro jogo no Maracanã, vai na linha de fundo, levanta a cabeça e coloca a bola na testa do Bruno Henrique. E ele, imortal, decide novamente para o Flamengo. E cabe mais em Bruno Henrique, 2-1.
0: De novo ele, não tá para frente, chega na cobertura. O João Pedro Tioca corta para o lado, ele chama a galera. Bruno Henrique vivendo mais uma noite do ídolo. O ídolo que é a história que construiu no Flamengo. O Flamengo tá na frente. O Flamengo é líder do Campeonato Brasileiro, Brenda Balbi.
2: Cara, não tem jeito, o Bruno Henrique é muito craque, muito craque. Ele sempre está no lugar certo, na hora certa, para fazer o Flamengo explodir o Maracanã. É uma festa linda aqui da torcida do Mengão. Essa vitória importantíssima para o Flamengo reassumir a ponta da tabela. Cara, não tem o que falar, é o Bruno Henrique, é o Bruno Henrique. Eu acho que isso fala por si só.
0: Ele é brabo, ele é ídolo, ele é tudo pra esse Flamengo, que vem mais. Lino encara a marcação, passou pelo segundo, encarou, tentou, tapa pro Alexandre, acabou não conseguindo, cede o contra-ataque agora pro Corinthians, aqui pro Flamengo. Pulgar, tem que matar, puxou o Caio César, deu o carrinho, o Caio pula, vem o Samuel Lino pra fazer o corte pro lado. Aí o Pulgar vai tomar o amarelo retroativo agora, né, Léo Pinheiro?
3: É, ele tá suspenso, não vai jogar a próxima partida do Flamengo no Campeonato Brasileiro contra o Bragantino. Ele que Pulgar amarelado. Falta para o Corinthians, agora é aquilo, né? É fim de pelada, no sentido, na verdade, fim de campeonato de pelada, sabe? Agora é você chuta a bola para tudo quanto é lã. Vamos até 52, 2-1 Flamengo.
0: O Flamengo tá na frente, o Flamengo tá de volta à liderança do Campeonato Brasileiro. Segura, vem o Corinthians buscando um empate que jogaria água no chope do rubro-negro. Toque feito atrás, vem de novo o Corinthians, entrega de lado, Iago Machado vai conduzindo pelo meio, domina Breno Bidon mais uma vez, segurou o pé canhoto, puxa pro lado direito, encara a marcação, domina mais uma vez o Ranieri, puxa pro meio, volta no círculo central, metade defensiva, João Pedro Bichaca como último homem, entrega com o Iago Machado, vai levando à frente. O Flamengo acredita, o Flamengo acreditou, o Flamengo tá na frente mais uma vez. Entrega de lado, vem embora Ranieri pelo corredor direito, domina Matheuzinho, entrega de lado Caio César, o passe bem ruim, vai ter que evitar a saída, chega pra evitar mais uma vez o Caio César, domina de novo o Ranieri, volta no círculo central, Tioca, segura, puxa de pé direito, volta com o Ranieri mais uma vez. O Flamengo vai se defendendo nessa reta final do jogo, o Flamengo vai defendendo a liderança do Campeonato Brasileiro. Domina e gira rapidamente o Rodrigo Garro, pé canhoto, levantamento na área, é pro Guinegão, tomou a frente do Léo Ortiz, ela passa por ele e vai se perder em tiro de meta. Rossi chama a galera, comemora aí em Sebal, Léo Pinheiro, é com ele mesmo, não tem jeito, né?
3: Você viu que ele criou uma alternativa para essa cena do final do jogo? Ele bate o tiro de meta com o jogador do time adversário dentro da grande área, só para ter que voltar. 2-1 Flamengo.
0: Não tem cara, galera. Ele é gênio da cira. Impressionante. Chutam lá pra frente. Vai brigar pela bola pelo alto. O Bruno Henrique sobe, desvia. Raspa, ela passa pelo Freitas. Vai sobrar tranquila de novo no Hugo Souza. O Corinthians tem pressa. 48 minutos desse segundo tempo. E a galera chama. O Flamengo comemora muito a volta à liderança. Lançamento à frente, o Corinthians quer estragar a festa da galera. Lançamento vem, se embora, o Corinthians ultrapassou, recebeu Bidu, olhou pelo meio, chamando de novo Caio César, sai da marcação, sai da ponta, vem buscar do outro lado, ajeita de lado, vem, levantamento para a área na segunda trave, corre! corta, Alexandre, ela sobrou, matou o jogador, espera em toque de mão, Mateuzinho domina, abre jogada de novo com Garro, olhou, pé canhoto, fatiou na segunda trave, vai chegar Abdu pro meio, lança pra frente, Léo Ortiz, de qualquer maneira, e a galera comemora junto esse corte, 49 do segundo tempo, o Corinthians pressiona, o Flamengo se defende nessa reta final de jogo, vem pra cobrança rápida do arremesso manual, mais uma vez o Bidu, pelo meio dominando de novo no círculo central, João Pedro Tioca, volta jogada pro lado direito, vem buscar Ranieri pra ajudar na saída, gira ela pro lado esquerdo, mais uma vez Iago Machado, prende ela, volta, o Corinthians não tem espaço, o Diniz tá dentro do campo já gritando com seus jogadores, entrega de lado o Tioca mais uma vez, Bidon, acelera de corredor, boa bola, linga já quem domina, puxa pro pé direito pra fazer o levantamento, ajeitou, agora sim, na segunda trave, sobe pra ganhar mais um, Danilo, coloca no chão, inicia o contra-ataque pro Flamengo, derrubado pra Nil Freitas, é falta, falta em favor da equipe do Flamengo, o Bidon vai à loucura com a marcação do Wilton Pereira Sampaio. E aí, Brenda, é um Flamengo que vai...
3: Garra amarelado.
0: Finalmente, amarelo então pro Garra aí, traz pra gente o Léo Pinheiro. Finalmente o Flamengo, agora sim, pode respirar um pouquinho no jogo, né?
2: É isso, né? É claro que ainda falta um pouquinho, mas esse gol do Flamengo, né, com o Bruno Henrique, coloca de novo o Flamengo no prumo, né, da partida, no comando, né, desse jogo. O Flamengo que, cara... sofreu mais do que deveria, vamos combinar? Sofreu muito mais do que poderia. Um time ali do Corinthians que entra na primeira etapa completamente reserva, um Flamengo que tem muita oportunidade, não faz, mas tudo bem, no final das contas o que importa são os 3 pontos, o Lucas.
0: É isso, o ídolo vai resolvendo mais uma vez, o Flamengo vai vencendo o Corinthians por 2-1 no Maracanã. Bruno Henrique, chapelaço agora do Alexandre pra cima do Mateuzinho, Mateuzinho dá um bico na bola, ela sai em escanteio pro Flamengo, aí não vai ter muita pressa não, viu? Vai ter tranquilidade ali pra cobrança, Samuel Lino vai pra cobrança curtinha com o Carrascal, Bruno Henrique lá no meio da área se reposicionando, o estrelado, o iluminado Bruno Henrique decidindo mais uma vez pra equipe do Flamengo 2 vezes na mesma semana, e tem gente que fala que não. Tem gente que fala que acabou, tem gente que fala que não pode mais jogar pelo Flamengo. Tá de brincadeira quem fala um negócio desse. O cara é ídolo, continua resolvendo sempre pra equipe do Flamengo. É, tiro de meta, deu o passe errado pra ele, o Carrascal. Lino voltava de impedimento, deixou ela correr e sair em tiro de meta. Lançamento à frente, feito pelo Tioca, buscando o movimento do Mateuzinho. Ele coloca no chão, Jorginho, muito bem, pra dar um bico na bola, de qualquer maneira. Joga pra torcida, sai por ali comemorando, aí vai parar também a caderneta do professor, né, o Léo Pinheiro?
3: É, Jorginho recebe o cartão amarelo por esse chute pra longe e é manual, amarelo Jorginho, jogo paralisado.
0: Vai ali rapidamente pra cobrança o Mateuzinho, esperou, os gandulas seguraram também a bola, é, até o gandula joga junto, não tem jeito, né? Você junto com a gente também, já é o nosso fim de papo aqui na TMC, manda sua mensagem 21995571013. O Corinthians vem, talvez pro último lance do jogo, Hugo Souza lança o ataque, Alexandre sobe muito bem, pra fazer
3: mais um
0: corte, Lino joga pro meio, briga por ela, vamos até então, 53, vem Bruno Henrique, toma a frente da jogada, ganha a falta pra equipe do Flamengo em cima do Rodrigo Garro, vai se reposicionando, o Flamengo vai segurando o jogo nesse momento, vai cozinhando a vitória e obviamente a volta à liderança do Campeonato Brasileiro. O Flamengo foi ultrapassado ontem pelo Palmeiras, que venceu o São Paulo, e agora vai retomando a liderança do Campeonato Brasileiro. Vem chutão à frente agora do goleiro Rossi para a briga do Bruno Henrique, ele vai subir por ali, ela passa por ele, passa também pelo Mateuzinho, sai em apenas lateral, arremesso manual, meio minuto de jogo, última volta do ponteiro do relógio, lateral cobrado rapidamente pelo Mateuzinho, mais atrás, domina a Tioca, entrega de lado, Hugo Souza pro chutão, bateu mal na bola, Lino dominou, segurou, ela tá viva, acabou! Jogo no Maracanã, o Flamengo segue como líder do Campeonato Brasileiro, retorna a liderança do Brasileirão, vence o Corinthians no apagar das luzes, sob a bênção de São Judas Tadeu, o Flamengo com o brilho mais uma vez de Bruno Henrique, volta a liderança do Campeonato Brasileiro, vence o Corinthians por 2-1 no Maracanã e pode dormir tranquilo, mais uma noite de vitória para o Rubro Negro, segue a invencibilidade, segue o bom momento, lidera o Brasileirão e agora se prepara para Libertadores. O Flamengo vence o Corinthians no Maracanã, Léo Pinheiro. Já o nosso Léo Pinheiro falando com a gente. Mas, Brenda, ufa, cara, que jogo, hein? Que jogo! De um lado pro outro, com muitas histórias, com muitas nuances. Um Flamengo que no final decide sob a batuta de um ídolo, de um histórico, de uma lenda do clube, que é Bruno Henrique.
2: É isso, né? O Bruno Henrique chamando toda essa responsabilidade de realmente aparecer no momento certo, na hora certa, né? De ter realmente essa estrela, de fazer gols importantíssimos pro Flamengo. É um Flamengo que sofreu mais do que deveria. Um primeiro tempo, vale muito bater nessa tecla, gente. Foi um amasso do Flamengo. 74% de posse de bola contra 20 e pouquinhos ali da equipe do Corinthians. Então, um Flamengo que teve muita chance, que criou, teve um volume altíssimo de jogo no primeiro tempo, mas sem conseguir estrear o marcador. No segundo tempo, volta, né, e consegue fazer um gol ali logo no início, né, do primeiro tempo, que dá um pouco mais confiança para a equipe do Flamengo. Só que aí o Corinthians também vai pro jogo. O Corinthians vê que é possível, vê que consegue também. Enfim, empata o jogo. E aí depois do empate começa a pressionar um pouco mais a equipe do Flamengo. E o Bruno Henrique aos 44 minutos fazendo o gol que dá essa vitória pro Mengão, que recoloca o Flamengo na liderança do Campeonato Brasileiro.
0: É isso, vitória importantíssima pro Rubro Negro, vai deixando o gramado, o time do Flamengo, sob muitos aplausos da torcida, reverenciados pela galera que veio no domingo à tarde, num horário não convencional devido aos compromissos da Libertadores, mas que veio aqui para apoiar na chuva, pegando muita chuva, a galera aqui no Maracanã veio. E o Bruno Henrique foi pra galera. O Bruno Henrique foi pra galera comemorar, como deve ser, e depois se ajoelhou, agradeceu aos céus, colocou a testa no gramado do Maracanã, reverenciando um palco em que ele brilhou e brilha e segue brilhando e vai seguir brilhando, tá? Pode reclamar você que não gosta, você que é contra a continuidade, o cara segue sendo decisivo. No meio da semana, decidiu na altitude contra o Independiente Del Valle. Hoje, decide mais uma vez contra o Corinthians para devolver a liderança para a equipe do Flamengo. Um Flamengo que brilha sob a batuta dos seus ídolos mais uma vez. A geração 2019, ela continua vivíssima, meus amigos. O Flamengo vence a equipe do Corinthians por 2-1. A gente gira agora a nossa chavinha pro nosso fim de papo aqui na TMC. Yuri Duque, meu querido, o pai da bola. A bola tá contigo mais uma vez. Flamengo 2, Corinthians 1 aqui na TMC. Quem escuta sabe.
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6: Ah, o Flamengo venceu no Campeonato Brasileiro, beleza. Foi talvez com uma ajuda espiritual, foi na raça, na camisa, mas o Flamengo vence o Corinthians e segue o líder do Campeonato Brasileiro. O Mengão na ponta da tabela, ultrapassa o Palmeiras de novo, que vai ter que correr atrás do prejuízo. Flamengo 2, Corinthians 1. E tá começando o fim de papo na TMC, no 101,3 FM, no Radinho, no Rio de Janeiro, no 100,1 em Brasília, pra você que tá no rádio também, e pros aplicativos, no Rádios Net, no aplicativo oficial da TMC, entre outros, pra poder acompanhar o nosso fim de papo até às 9 horas da noite, repercutindo tudo da vitória do Mengão no Maracanã. Você também pode acompanhar pelo YouTube da TMC. Quer ver com imagens? É muito simples. 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Manda sua mensagem lá no chat da TMC. Eu vou estar interagindo com todo mundo que está chegando junto com a gente. Porque o Flamengo venceu e segue o líder na liderança do Campeonato Brasileiro. É o Mengão malvadão. É o mochila de criança. É o diabo na terra. Você pode chamar do que você quiser, porque o Flamengo é mal e o Flamengo maltratou mais um hoje dentro do Maracanã, com muita chuva na Tijuca, zona norte do Rio. Complicado cenário por lá. Léo Pinheiro acabou sendo afetado pela chuva, daqui a pouquinho vai estar com a gente de volta aqui no fim de papo da TMC. Lembrando, participe pelo WhatsApp, DDD 21 99 557 1013, DDD 21 99 557 1013. Para você que é de Brasília, mande a sua mensagem com o DDD na frente. Então bota o DDD 21 99 557 1013. Sua participação é muito importante. Sem perder muito tempo, Brenda Balbi, que está comigo diretamente do Maracanã, para trazer a análise final de Flamengo 2, Corinthians 1. Fala comigo, Brenda.
2: Fala, Yuri, beleza? Cara, uma vitória merecida pro Flamengo, né? Apesar de ter sofrido um pouquinho mais do que deveria, É um Flamengo que nessa segunda etapa consegue fazer um gol logo no iniciozinho do jogo com o Lucas Paquetá. E depois consegue, né, o gol da vitória com o Bruno Henrique. No final ali do segundo tempo, nesse meio tempo, ainda teve um Corinthians que conseguiu reagir, que conseguiu empatar o jogo, né? O Flamengo, como eu bem coloquei, abriu o placar ali por volta dos 2 minutos do segundo tempo. E na sequência, um pouquinho depois, a equipe do Corinthians acaba empatando a partida com o Negão, com o Igor Negão, que consegue... Gui Negão, isso. Perdão. Que consegue ali, depois de uma bola arrancada pela direita de campo, consegue finalizar, fechar muito bem ali no segundo poste e colocar a bola pro fundo da rede do Rossi para empatar tudo. E aí depois daí, Yuri, ficou muito aberto, tá? O Corinthians conseguiu sair um pouco mais pro jogo, conseguiu pressionar a equipe do Flamengo, deu mais trabalho pra defesa do Flamengo, mas quem vence o jogo no Maracanã é o Mengão, com estrela do Bruno Henrique mais uma vez. O cara joga muita bola, tá sempre no lugar certo, no momento certo, pra balançar a rede, pra ajudar o Flamengo. Essa vitória importante, né, que coloca o Flamengo de novo na liderança do Campeonato Brasileiro. É uma sequência, né, de bons jogos aí da equipe do Flamengo. Você tava falando no início do jogo que no último duelo da equipe Flamengo, da equipe rubro-negra, né, pela Copa Libertadores, o Flamengo foi muito eficiente, né, teve 4 oportunidades de gol, converteu 2. Hoje, cara, o Flamengo teve muita oportunidade. Chutou mais de 20 vezes no gol ali do goleiro Hugo Souza, mas só conseguiu converter 2 oportunidades, né? Eu acho que hoje a eficiência foi um pouco abaixo, né? O Flamengo precisa melhorar um pouco nesse quesito. Não dá para criar tanto, não dá para pressionar tanto e não ser um time que ganhe com tranquilidade. Hoje passou um sufocozinho. Mas enfim, o que importa no final das contas são os 3 pontos, é lógico. Mais um Flamengo que dá pra jogar bola sem passar tanto perrengue.
6: Com certeza, né, Brenda? Assim, a gente tem que olhar todo esse cenário que o Flamengo vem passando nos últimos jogos com uma bateria de partidas que trazem uma importância muito grande pro ano do Rubro Negro. O Flamengo tem a Copa Libertadores da América, que continua tendo a grande ambição na temporada, acho que até em conjunto com o Campeonato Brasileiro, já que é uma duplinha de títulos que o Flamengo já vem gostando de conquistar dentro desses últimos anos, e mais uma vez com a responsabilidade de batalhar com o Palmeiras, que cumpriu o seu trabalho ontem num clássico, num jogo muito difícil contra o São Paulo, e o Flamengo foi lá, mesmo debaixo de chuva no Maracanã, correu atrás, o Lucas Paquetá abriu no placar, o Gui Negão empatando tudo no Maracanã, mas depois de um lindo cruzamento do Joaquim Freitas, o gol marcado pelo Bruno Henrique, que sempre está disposto a decidir, e no Maracanã não foi diferente, na Copa Libertadores da América foi assim, e no Maracanã, mais uma vez, o Bruno Henrique decidindo para o Flamengo. E até analisando tudo isso que o Flamengo tem passado nos últimos dias, e também com essa bateria, o Léo, ao longo do nosso esquenta, ele falou sobre a necessidade de um descanso. O departamento de fisiologia trata hoje como um elenco que está desgastado. Essa é a definição. O elenco do Flamengo hoje é um elenco que está desgastado, por conta principalmente dessa bateria de jogos. E aí você pega uma partida pesada como essa contra o Corinthians, num 2-1, e um time do Corinthians que estava muito mexido, mas que, de certa forma, no futebol a gente sabe que isso pode trazer uma válvula diferente de escape. De que forma? O Corinthians, ele não estava atuando tão bem com o elenco titular. Nos últimos jogos, nos últimos 4 jogos no Campeonato Brasileiro, nenhuma vitória. O Fernando Diniz segue pressionado, vai precisar eliminar o Estudiantes. Em caso de derrota, grande chance de demissão, até porque o Corinthians não apresenta um bom futebol. Olhando todo esse cenário, tudo isso que está acontecendo, a gente sabe que a implementação de jogadores do elenco reserva do Corinthians poderiam trazer um gás a mais para uma partida que para o Flamengo, teoricamente, seria fácil. E aí que tá a mágica do futebol acontecendo. Os reservas do Corinthians acabam tentando fazer um jogo de imposição física, tecnicamente um massacre do Flamengo. A equipe do Flamengo criando muito mais, chegando a um nível de finalizações que ultrapassava 5 vezes o número do Corinthians. Uma equipe do Flamengo que criava, mas em uma bola vadia tava lá para finalizar, o Guinegão conseguindo colocar a bola pra rede, empatando tudo pro Corinthians. Então assim, pro Flamengo é um resultado na garra, na camisa, e que demonstra o valor dessa equipe. O valor de uma equipe que está fechada com o Leonardo Jardim, e isso fica uma resposta muito clara, apesar de todas essas mudanças e da forma que o técnico português entrou nesse trabalho com o Flamengo, e também deixando claro que o rubro-negro não vai largar esse osso de maneira tão fácil para o Palmeiras conseguir reassumir essa posição. E como estavam conversando com o Léo também, Brenda, vai ser até a última rodada, né? Como essa partida do Palmeiras com o Flamengo, ela marca a antepenúltima rodada, o encontro dessas duas equipes marca a antepenúltima rodada, então só lá em novembro. E aí o que, que vai acontecer? Uma hora alguém vai ter que entregar, uma hora alguém vai deixar a peteca cair. E a gente espera que seja o Palmeiras, porque olhando todo o contexto, é uma equipe mais irregular. O Palmeiras é uma equipe mais irregular do que o Flamengo. A gente sabe que o Flamengo no abafo, ele tem um nível técnico superior ao do Palmeiras. E isso fica bem claro e fica evidente nos últimos jogos, quando o Flamengo conseguiu ultrapassar já após um tropeço muito claro do Palmeiras. E agora vai ficar esse sobe e desce até alguém deixar essa peteca cair e deixar, né, o seu adversário direto na briga do título ultrapassar. Eu acho que fica desenhado mais para Flamengo e Palmeiras. Você também acha que esse título deve ser resolvido só lá para o final do ano? Ou você acha que em algum momento o Palmeiras não vai aguentar essa pressão, Brenda?
2: Cara, Yuri, quando a gente fala de elenco, né, de ter sobra no elenco, eu coloco apenas o Flamengo e o Palmeiras como times que têm essa alternativa de mexer um pouquinho mais no seu time, né, e não perder tanto em qualidade dentro de campo, ou pelo menos manter ali o ritmo de conseguir somar pontos. Você bem destacou, né, que acha que a equipe do Flamengo é um time mais regular, e de fato é mesmo, né, uma equipe mais regular. Eu acho que o elenco do Flamengo, ele tem um nível um pouco acima da equipe do Palmeiras, principalmente no quesito experiência.

0: somando alguns pontinhos, e o Palmeiras, por outra vez, é um time que oscila, né, desse desempenho dentro de campo e muitas vezes não consegue resultados que eram tidos ali como mais certos.
1: Verdade, cara, verdade. Ô, Brenda, obrigado pela sua participação, trazendo essa análise também. A gente segue aqui,
2: hein,
1: ouvindo também o ouvinte no DDD 21995571013. Só lembrar, valeu, Léo, obrigado. Daqui a pouquinho eu vou te acionar também para esse trabalho de reportagem. Só para lembrar aqui a galera de casa que você pode participar com a gente, você pode mandar sua mensagem, você pode chegar junto. E também, é claro, para você que tá saindo do Maracanã, manda como foi a festa, como foi o clima, como é que você curtiu. Fala com a gente, eu quero a sua participação no DDD 21995571013. Tem participação do torcedor? Quero ouvir. Manda aí, Marcão. Alô?
3: Fala, galera da TMC. Paulinho aqui da Vila da Penha. Boa noite a todos. Ó, aí, Paulinho. Bom trabalho, primeiramente. Eu queria fazer um questionamento aqui. Fale, vocês, bom, não acham que o Pedro, ele quer sempre dar show ao invés de fazer o básico? E o Bruno Henrique entra e sempre faz o básico e tá lá, gol, resolve o problema. O Pedro teve um cruzamento pra ele que ele foi bater de peito. Se ele desse de cabeça, de repente aquela bola entrava. Agora ele toda hora quer fazer gol de peito.
1: É, isso é verdade.
2: Cuidado, irmão. Eu vou pedir pra você cuidado, pra você não falar isso na presença do Bruno Torelli.
1: É, só ele
2: porque
1: vai tirar.
2: Amanhã eu vou estar no primeiro tempo do Papo de Craque, na primeira edição. Eu quero ver qual vai ser o malabarismo que ele vai fazer pra defender o Pedro de mais uma atuação em que ele tenta a nota artística em vez de fazer o básico. Eu tô vendo aqui pela primeira vez o lance. Ele poderia ter dado peixinho de cabeça. E o nosso amigo aqui, o número 4, Iago, né? Choca em cima da linha, rapaz, absurdo, tá? Em cima da linha tirou de cabeça. Mas o Pedro tinha a possibilidade de fazer um gol de peixinho. Ouvinte, amigo ouvinte, tô contigo.
1: Aí, tá fechado contigo então, Léo Pinheiro aí. Conseguiu esse ponto positivo. É difícil conquistar o Léo, tá? Não é tão fácil, não. É difícil conquistar o Léo Pinheiro. Não é um processo tão fácil essa conquista do coração do Léo Pinheiro. Ó, deixa eu dar uma olhada aqui no... Quantas pessoas já conseguiram conquistar teu coração, Léo?
2: Por exemplo, você conquistou meu coração de maneira muito rápida. O Wallace tá aqui também, conquistou o meu coração.
1: É.
2: A Brenda também tá conquistando meu coração. Uhum. Então, assim, todos da equipe conquistaram meu coração até de maneira muito rápida.
1: É verdade. Então você é um cara acessível, então. Eu tô enganado.
0: Eu acho também que ele não tinha escolha, né?
2: Não, depende.
1: Tem.
2: Depende.
1: Tem.
2: Não, meu coração não é vagabundo assim, não.
1: É, nós já tivemos experiências próprias que demonstram isso. Até sobre o assunto do Pedro, ô Brenda. O Pedro teve uma grande oportunidade ainda no primeiro tempo e ele desperdiça uma chance cara a cara com o Hugo Neneca. Isso já tinha acontecido na outra partida contra o Remo, também lá no Mangueirão, onde o Pedro desperdiça uma chance clara frente a frente com o goleiro. Cara, você acha que é o momento do Pedro segurar um banquinho ou você acha que realmente é um processo de adaptação do jogador? Queria saber a sua opinião também quanto a isso, porque técnica a gente sabe que o Pedro tem. O problema é que às vezes o feijão com arroz também mata a fome, né, Brenda?
0: Ah, com certeza, né? É, assim, eu honestamente não sei que adaptação seria essa, já que é um jogador que tá jogando o tempo todo, né? Eu acho que é mais realmente... sei lá, cara, ele se conscientizar que não vai ser sempre que ele vai fazer golaço, não é pra buscar também isso o tempo todo. É claro que é um cara acima da média no quesito talento, né? Eu acho que indiscutivelmente ele é um dos jogadores que, enfim, consegue ter uma gama de oportunidades e criar uma gama de oportunidades muito grande dentro de campo, num espaço curto principalmente. É um jogador que utiliza muito ali, né, das técnicas do futsal, consegue criar espaços ali dentro de campo, enfim, em jogadas ali muito rápidas ou em espaços curtíssimos. Mas é isso, né, cara? É um jogador que, apesar de fazer gols importantes, ele também perde muitas oportunidades, né? Eu não sou hater do Pedro, não. Pelo contrário, eu sou muito fã. Eu admiro muito o futebol dele. Acho que é um dos caras, assim, acima da média no quesito jogador 9 no Brasil. Pra mim, é ele. Mas, enfim, é um jogador que também desperdiça muitas oportunidades.
1: Eu concordo com você. Eu acho que é um jogador que tecnicamente tem um nível muito superior, mas nos últimos jogos não tem encontrado esse futebol, ou melhor, não tem entendido como matar esse tipo de jogada. Não tem entendido como ter clareza nessas finalizações. Isso atrapalha também o Flamengo. De certa forma, pode ser ali também a famosa cadeirinha da humildade, o banco de reservas para o atacante Pedro. Outros nomes apareceram no jogo de hoje, obviamente, tendo esse protagonismo também, o que foi o caso, né, do do Joaquim Freitas, né? O novo estreante.

0: do Flamengo, apenas 19 anos, o garoto aparecendo como uma válvula de escape, como um substituto imediato com qualidade técnica até avançada. Ele mostrou isso ao longo do cruzamento pro gol do Bruno Henrique no dia de hoje. Eu queria saber a sua opinião, Brena. Gostou da estreia do... da estreia não, né? Mas dessa participação mais clara do Joaquim Freitas no Maracanã. E também, obviamente, se ele pode ser essa válvula de escape pro técnico Leonardo Jardim nesse quesito, um jogador de velocidade na ponta do campo também.
1: Ah, foi bem demais, né? Um jogador que entra num jogo como tava, foi o último jogador do Flamengo a entrar na partida, entendendo o momento que tinha, que tava no jogo. Enfim, um jogador que não sente tanto essa pressão e, pelo contrário, consegue fazer um excelente cruzamento ali do lado esquerdo de campo, buscando o Bruno Henrique dentro da área. É o gol que dá a vitória pro Flamengo. Então, acho que, claro, é um jogador que chega para ser mais uma peça, né, pro Leonardo Jardim ter como opção. Um jogador que vai, acredito, ganhar cada vez mais minutagem nessa equipe do Flamengo, sendo essa peça de lado de campo, buscando, né, essas infiltradas e colocar ali os seus companheiros em situações claras de gol, como foi no caso, né?
0: Ô Brenda, me faz um favorzinho, troca de microfone aí depois, que esse mic tá com probleminha. E aí a gente segue também aqui participando do fim de papo. Você vai participando, vai mandando a sua mensagem também no DDD 21 99557-1013, DDD 21 99557-1013. Ó, a galera vai chegando aqui no WhatsApp, no YouTube da TMC, igual Wagner Costa. Pedro não vai ser banco, no momento o BH está sem pernas para 90 minutos. Sim, pode ser, verdade. O Wagner Costa também botou, não dava pra entrar de cabeça, mas perdeu um gol fácil, perdeu frente a frente com o...
2: Dava pra entrar de cabeça sim.
0: Neneca. Não, mas eu acho que ele tá falando do segundo lance. Não, ele tá falando do primeiro lance.
2: Amigo, o lance lá que o Tioca tira em cima da linha, dava pra ele abaixar a cabeça sim.
0: Ah, nesse lance?
2: Nesse dava pra ele abaixar a cabeça.
0: É, mas ele...
2: Mas tá pra... inteiro. Mas... Se ele salta pra botar o peito, ele pode abaixar a cabeça pra botar... Abaixar o corpo pra botar a cabeça.
0: Mas o gol mais claro pra mim não é esse. O gol mais claro pra mim foi o gol que ele sai frente a frente com o Hugo. Tá ele...
2: De perna esquerda?
0: É, tá ele o goleiro, pô. Caraca, é a bola que todo atacante sonha, Léo. De frente com o goleiro, só botar...
2: Sim, não, com certeza. Rede. Agora, o de cabeça... Quer dizer, o do peito dava pra ir de cabeça.
0: Não dava, é que isso aí que o ouvinte falou, ele tem um pouco de razão quanto a isso. O Pedro é um cara tão refinado tecnicamente, que às vezes ele tenta ser um showman que atrapalha o próprio desempenho dele no campo. E eu não sei até que ponto os elogios que o Pedro recebe, a convocação pra seleção brasileira pode estar entrando também dentro dessa mentalidade do jogador pra uma partida como essa. Porque, por exemplo, contra o Remo, o Léo também, ele perde um gol muito fácil. E talvez, o que passa na minha cabeça é aquele tipo de jogada assim. Pô, é o Remo, vou entrar um pouco mais tranquilo no jogo. E aí dorme numa jogada como essa e desperdiça oportunidade. Eu acho que é por um caminho que o Pedro tem passado dentro desses últimos jogos. Enfim, o Ricardo Fontes da Silva. E a falta que o Hilton Pereira Sampaio inventou no final do jogo pro Varmengo? Absurdo.
2: Modificou o jogo, né, cara? Modificou o jogo, acabou, mais um campeonato manchado.
0: Eu não entendi essa. Jogaram parte de um... Nada a ver com isso. O Thompson Erupi botou assim: perigo de deslizamento no Morro do Palácio, no bairro do Ingá. Do Ingá, perdão, em Niterói. Então, ó, o Thompson Erupi botou aqui, ó: perigo de deslizamento, perdão, no Morro do Palácio, no bairro do Ingá, em Niterói. Então, muita atenção pra você que tá nessa região. Você que mora em Niterói, mora próximo do bairro do Ingá, no Morro do Palácio. Cuidado por conta do que está acarretando as fortes chuvas. O período de deslizamento, segundo Thompson Erupi.
2: Equipe de jornalismo da TMC, né, já atenta e vai trazer aí ao longo da programação e também nas redes sociais da TMC, TMC Rio de Janeiro, toda a atualização do que está sendo... O que está ocorrendo e o que pode ocorrer na cidade do Rio de Janeiro por conta desse volume anormal de chuva nessa reta final de domingo, né, Yuri?
0: É, com toda certeza. A gente fica atento aqui para trazer atualizações também quanto a isso. A Beatriz Mota, e a emoção no Flamengo, vamos para a cerveja. A Brahma liberou, essa é a paradinha que você estava falando de antes, né, Léo?
2: Isso, o Yuri, tá botando dinheiro nessa cerveja aqui não, pô.
0: Ah, mas aí você também falou a coxinha que não botou dinheiro, só te deu uma coxinha, pô.
2: Não, mas ela, pô, veio entregar aqui um carinho pra gente.
0: Chegou pra mim? Ué, não chegou pra mim?
2: Entregar um carinho pra gente.
0: Ah, ô. E como é que eu faço pra pegar essa promoção aí? Você pode me ensinar?
2: Tu tinha que ser Flamengo, tu tinha que estar ligado lá no app, né, daquele volante que é zagueiro.
0: Aham.
2: E tinha que ser declarado lá que era Flamengo até o começo do dia de hoje.
0: Ah, tá. Aí eu ganhava?
2: E aí você ganha um pack.
0: Um pack?
2: Uhum.
0: Caraca, irmão, aí.
2: Um pack ou então dois packs de zero.
0: É isso, cara, que grande promoção, hein, cara. Maneiro demais.
2: Eu fui lá e fiz o cadastro do meu pai no telefone da minha mãe.
0: Boa.
2: E fui utilizando os CPFs que podiam, né, cara.
0: Mas ele pediu já ou não?
2: Não, pô, é que eu vi naquele perfil, se ficar bolado é pior.
0: Aham.
2: Que é só amanhã, a partir de amanhã você tira ou retira.
0: Ah, então você não. Até porque ia congestionar, né, o aplicativo. Uhum. Ia dar ruim.
2: Ô, Yuri, vou combinar com você aqui, cara.
0: Não,
2: a Brenda foi...
0: nada, não. Pode falar.
2: Não, vamos combinar aqui com você no ar mesmo.
0: E se eu não quiser?
2: Se você quer que eu desça pra zona mista, ou não, eu posso ficar aqui com você e a gente bate bola, pode ser?
0: É, pode ser, eu prefiro, cara. Melhor do que a zona mista, que daqui a pouco eu boto também pra falar um pouquinho aqui
2: Isso,
0: o perfeito. Nosso querido Leonardo Silva, valeu.
2: Leonardo Silva é zagueiro. Jardim. Então eu vou me posicionar pro vídeo, tá bom?
0: Tá bom. Leonardo Silva foi campeão da Copa Libertadores da América, né? Com o Galo naquela época do Eu Acredito, né? Com o Luan Maluquinho, entre outros. O José Valdeci Goiana botou assim: boa noite, Beatriz, desculpa pela brincadeira. Ah, vocês estavam brincando aqui no chat, é isso? Ó, o Wagner Costa perguntou: o Flamengo, ai Jesus, Yuri? É, meu amigo, com a bênção do São Judas Tadeu ajudando o Flamengo com essa tempestade no Rio de Janeiro, e o gol surgiu como realmente ali uma resposta por tudo que o torcedor passou no dia de hoje no Maracanã. O Alisson Luiz Souza: Flamengo entrega, luta. E continua aqui: deu bom pro Mengão. O Alisson provocando o Corinthians aqui. O Maurício Cardoso Chagas botou: segue o líder. A galera vai comemorando bastante aqui no chat, participando com a gente, vai mandando sua mensagem, cara. Eu quero você participando com a gente no DDD 21 99 557 1013. Ô, Léo Pinheiro, você já tá posicionado na imagem? Cara, depois você vai ver, você vai ter a oportunidade de ver quando você chegar em casa com mais calma. Ah. Mas na hora que o Bruno Henrique, ele pulou a placa, ele ficou de frente pra você, né?
2: É, e eu saí de frente.
0: Saiu da frente. Você e o Marcos Coelho da Rádio do Índio. Uhum. E aí dava pra ver, ó, na hora assim, você abrindo o microfone e apontando. Isso é o estilo do jornalista. Você esperava que ele ia mandar alguém pra aquele lugar no microfone, não esperava?
2: Ele ia passar gritando: ah, caraca!
0: É.
2: Vai tomar no.
0: É, isso aí.
2: Isso aqui é Flamengo,
0: pô. Você esperou que ele ia fazer isso, né?
2: Não, eu achei que ele ia passar gritando alguma coisa. Eu só saí da frente, o trem ia me amassar.
0: Imagina, eu vou ser.
2: Eu joguei o microfone e falei: vai, mulher!
0: Eu vou ser tetracampeonato! Eu vou ser. Então, é tetra se ele ganhar o brasileiro, o Bruno Henrique também?
2: Não.
0: Não, ele.
2: Sim.
0: Ele
2: sim.
0: Foi tricampeonato da Libertadores, da América?
2: E tricampeonato do brasileiro, pô. 19, então 20, é 25.
0: Então ele vai pra um tetracampeonato.
2: Isso, ele não, é tetracampeão.
0: Ele pode ser tetracampeão. Ele vai pra um tetracampeão e ele vai ser tetracampeonato. É isso aí, então.
2: Meu amigo, ele é é aquilo de asa.
0: Ele é.
2: Incrível, ele é incrível. Só pra trazer um detalhe no campo da informação, Yuri Duque,
0: sim,
2: também pra gente trazer o debate. Nessa semana a gente ouviu o Fred Nantes, que é o CEO do Maracanã, né, do consórcio, falando sobre o piso de jogo. E aí a gente ouviu ele falando sobre 5 pontos técnicos, né, para avaliar o gramado, e de 5 pontos técnicos o Maracanã regrediu em 4 em comparação ao mesmo período do ano, no ano passado, os meses de julho e de agosto. Por quê? Por conta da situação climática da cidade do Rio de Janeiro. Está mais quente, consequentemente chove mais. E por conta disso, a grama de inverno do Maracanã, ela não conseguiu ser implementada com qualidade. Porque tem mais sol, ela não foi feita para o sol. E como chove mais, o Maracanã não consegue colocar as máquinas no piso, né, no gramado. E por isso o Maracanã conviveu com esse piso ruim para os jogos da dupla Flamengo-Fluminense, além também, naturalmente, do aumento do número de jogos desses times aqui como mandantes durante essa fase. E o que chama a atenção? As máquinas estão sendo posicionadas nesse momento. Choveu pra cacete, Yuri Duque. A galera que acompanhou a transmissão aqui na TMC, ela pôde observar que o meu microfone falhou em algumas oportunidades.
0: Falhou.
2: Se a bateria, o sinal, mas na reta final foi por conta do volume de chuva. E aí o microfone foi de arrasta, tá lá do céu nos olhando e sorrindo nesse momento.
0: Que é isso, cara?
2: O microfone? Com certeza. Mas eu acho que o Wallace vai dar um jeito, né? O Wallace vai botar no arroz e vai melhorar ali o microfone. Cadê? Sem fio
0: o
2: da
0: Wallace
2: TMC.
0: Tá aí, o Wallace tá aí ou ele tá enrolado agora? Chama aí o Wallace.
2: Acho que ele tá desmontando, né?
0: Mas não tem que desmontar nada. Chama ele aí pra ele falar. Ele vai ter que trazer atualizações sobre isso. Não é possível.
2: Não, agora, daqui a pouquinho ele traz.
0: Tá, tu pode chamar ele.
2: Mas só pra
0: então
2: completar. Vou chamar,
0: deixa ele
2: com
0: fugir,
2: certeza.
0: Não, porque o Wallace é complicado. Ele quer fugir. Deixa
2: pra completar. As máquinas estão sendo colocadas nesse momento no campo de jogo,
0: no
2: com
0: arroz,
2: essa chuva, na lama, porque tem lama ali em alguns lugares. Tem aqui, a Brenda pode até ver, aqui do lado esquerdo, no banco de reservas do time visitante, onde fica mais posicionada a torcida do Flamengo, tem um lamaçal. Tem a galera lá daquela televisão que faz, que tem os direitos do streaming no YouTube.
0: Sim.
2: Caramba, cara, ali tá um lamaçal na beira do campo, ou seja, mais uma semana aí de gramado ruim no Maracanã, o Flamengo vai jogar aqui na quinta-feira.
0: Pode falar, Brenda.
1: E o detalhe também é que não para de chover no Rio de Janeiro, gente. A previsão do tempo para os próximos 10 dias é de chuva também. Ninguém aguenta mais. O gramado do Maracanã não aguenta, eu não aguento, ninguém aguenta mais.
2: Aqui, ó, vamos ver aqui. Eu tô encharcado, tá, Yuri? Minhas duas meias. Eu tô... Todo
0: molhadinho.
2: Tô todo dido, Yuri Duque, você não tem noção.
0: Eu imagino.
2: Com a calça clara, dei mole.
0: Deu mole.
2: Enfim, garoteei.
0: Olhou a calça errada, né?
2: Fui com a calça errada.
0: E aí tu ainda escolheu a capa vagabunda pra poder usar e aplicou, né?
2: Não, mas a capa ela fez o seu papel. Minha camisa
0: aguentar?
2: Tá sequinha. Sim, ela aguentou. Mas aí daqui, ela vai, eu também sou alto, né? Ela vai até um ponto do meu corpo. O resto do meu corpo tá todo molhado. Ó, hoje, segunda, terça, quarta, quinta, sexta. Sábado não chove, mas que domingo já chove de novo. Pô, tá de brincadeira. É inacreditável.
0: É impressionante que, por exemplo, na Copa Sérgio não choveu, né, Léo, na sexta-feira.
2: Não, é que a associação, ela tem um
0: aparato do controle da chuva.
2: Com o Cacique Cobra Coral, que abandonou a cidade do Rio de Janeiro.
0: Tem essa informação.
1: Abandonou.
2: Por favor, Cacique, se você estiver ouvindo, de onde você estiver.
0: Ele escuta a TMC, né?
2: Volta pra cá, por favor, a associação. Eu ouvi que a associação, ela também tem uma empresa de capa de chuva, aí ela tá querendo faturar em cima disso.
0: Ah, então beleza aí, pode ser uma capa, pra você comprar uma capa melhor, Léo, que vai até a calça. Tem capa que é desse tamanho, Léo, que desce até lá o pé. Talvez essa sua capa, que é cara e boa, que você falou que deixou aí em cima, ela cobrisse até o seu pé.
2: Yuri, eu sou alto, né?
0: É, tem esse fator, mas você pode comprar, pô, capa pra gigante. Tem isso, cara.
2: Vou abrir aqui o Shopee.
0: Olha só.
2: Pode falar Shopee?
0: Olha, não poderia. Mas eu já falei também Brahma, então tá tudo cagado. Ó, Léo, vamos lá. É muito simples. Os tamanhos, vamos lá. Você pode comprar P, M, G, GG, extra largo. São os tamanhos que você pode comprar. Só que extra largo é pra gigante, pai. E você é gigante. Tem quantos metros, Léo?
2: Eu tenho um só, né? Mas alguns outros centímetros completam.
0: Cara, a
2: minha altura tem 1,87m.
0: Aí, 1,87m, pai, quase 1,90m. Tamanho de zagueiro, filho.
1: É, mas olha só, eu tenho um contraponto. A capa extra XGG.
0: É a extra larga.
1: Ela pode ser larga pros lados, não pra baixo.
2: Isso, verdade. Tem esse detalhe.
0: Tá, ela. É. É um bom ponto.
2: Ó, mas... botei aqui, tem uma capa de 130. Ah, não, isso aqui é pra moto.
0: Capa pra moto? Mas de repente pode ser a sua solução, Léo. Porque, pô, se tem 1,90m também, tem o tamanho de uma moto. Até maior que uma moto, na realidade.
1: Mas, na moral, ia ficar muito estiloso o Léope na grama do Maracanã e dos estados aqui do Rio de Janeiro. Com a roupinha de motoqueiro. Eu acho maneirinho.
2: Essa daqui,
1: é maneira, tá?
2: Essa daqui é boa, hein?
1: Parece um fantasma, mas é maneira.
2: Essa daqui, aquele fotógrafo Portix, que provavelmente tá ouvindo, sim, que é parceiríssimo, ele usa essa daqui.
1: Maneiríssimo.
2: Ele também é grandão.
1: Eu vou comprar uma dessa.
0: Que é de
2: motoqueiro? Só que a gente tem a capa da TMC, né, cara? Será a chefia podia liberar aqui pro Maracanã, né?
0: Pode liberar, na realidade. É só você meter a mão, pegar e levar, filho. Não tem muito o que fazer, não.
2: Né? Ah, é?
0: É sim, a guerra da carne. É a necessidade, né?
2: Olha só, Breno.
0: O que não pode é tu ficar molhado. Vamos pro WhatsApp, DDD21995571013. Manda.
3: Fala, galera da TMC.
0: Fala,
3: João Felipe aqui, de Duque de Caxias.
0: Fala, João Felipe.
2: E aí, Filipão?
3: Eu acredito que o Flamengo, ele sempre que tem muitas oportunidades, como a do jogo de hoje, não consegue matar o jogo. É, parece que soa até como uma arrogância do time de perder tantas oportunidades assim e levar um gol de empate que poderia ter ocasionado a perda da liderança. Então, o Flamengo realmente precisa se conscientizar o clube, o grupo todo, de tomar melhores decisões em termos de chances claras, como o time teve de hoje, como o Pedro teve, como o Mulino também teve algumas, Barella, decisões muito erradas, né? No lance do Barella ele podia ter tocado para o Arrascaeta ou Pedro, chutou completamente torto. Então, muita atenção, hoje acho que

0: foi uma boa oportunidade para o time entender que esses jogos o clube precisa matar o jogo, como diz o Maestro Júnior, girar a faca. Um abraço aí, pessoal.
1: Valeu, irmão, obrigado pela sua participação, tá? Tamo junto. Ó, você pode mandar a sua mensagem no DDD21, quase que eu falo BBB. DDD21 99 557 1013, vai mandando sua mensagem, participe conosco aqui no Fim de Papo na TMC. Vamos para um rápido break, na volta a coletiva do Léo Jardim e muito mais aqui no Fim de Papo. Fica aí.
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25: Ai, Yuri Duque, o pai da bola.
26: De volta no fim de papo da TMC, o Mengão ganhou com o gol do Bruno Henrique, salvando mais uma vez. O Flamengo vence a equipe do Corinthians e conquista um grande resultado pelo Campeonato Brasileiro, reassumindo a liderança do Brasileirão, ultrapassando o Palmeiras mais uma vez. Ó, daqui a pouquinho a gente vai ouvir a coletiva do técnico Leonardo Jardim. Mas antes, ô Léo, o Wallace já chegou aí na cabine por aí ou ainda não? Não chegou?
27: Chegou, vem chegou. Cá. Chegou.
26: Chama ele aí, por favor, que eu pedi pra ele participar aqui. O Wallace tá numa perna.
27: Ele quer que você participe.
26: Tá numa perna dida ele, é cara. O Wallace Torres, coloca o fone aí. Botou já o Wallace Torres no fone?
27: Não, ele tá ouvindo, ele tá ouvindo. Ouvindo.
26: Ô Wallace Torres, me explica aí o que aconteceu, cara. O microfone faleceu, o que houve?
28: É, um pequeno problema técnico com o Léo Pinheiro devido a fortes chuvas aqui na região. Né? Simplesmente desligou tudo.
26: Ele apagou, morreu?
28: Morreu.
26: Cara,
28: eu tô tentando reviver ali, mas tá um pouquinho complicado.
26: E você, como um grande técnico, qual o próximo passo agora pra tentar reviver ele?
28: É, já desmontei.
26: Ah.
28: E tô fazendo ali, tô aqui pra atrás do murinho aqui tentando reviver ele.
26: Pô, achei que tu ia me trazer uma solução, porra, para agregar aqui. Obrigado, Wallace. Tá bom, então. Vai fazer o que todo mundo ia fazer.
28: Não, cara, eu tive uma brilhante ideia do Léo Pinheiro aqui, da gente colocar dentro do pote isso. De arroz, né? Que
26: isso!
28: Funcionou muito, né?
26: É, verdade. Então é isso.
28: É uma boa.
26: Então beleza, a gente marca a cerimônia depois pra se despedir desse microfone aí que por tanto tempo ficou aí.
28: Vou te mandar o resultado aí, vou te mandar no teu WhatsApp aí, que agora você tem de novo. Aí, vou mandar pra tu aí.
26: Debochou, mané. Como é que pode?
27: Manda a conta pra ele.
26: Aí, ó. Manda pra mim não, vai ter que mandar lá pro Rodrigão aí. Um abraço pra ele.
28: Não, não, eu vou te mandar a solução, cara. Só soluciona as coisas.
26: Isso, você é o cara da solução. Você é um cara que resolve tudo, né? Isso é a mais pura verdade. Mas é isso. Obrigado, Alisson.
28: Valeu.
26: Abrilhantou aqui, ganhei alguns minutos nesse fim de papo tão extenso. Vamos para a coletiva de imprensa do Leonardo Jardim. Leonardo Jardim falando pra gente ouvir aqui na TMC.
29: Que sabe envelhecer. Eu já tive vários jogadores, craques do futebol mundial, e eu acho que há anos que não sabem envelhecer porque querem ter o foco que tinham quando estavam no máximo das suas qualidades. E há outros que sabem envelhecer, sabem jogar mesmo, sabendo que às vezes não têm já a fugacidade, a energia que tinham há uns anos atrás, mas aportam sempre o seu melhor à equipa. Temos o caso do BH e também temos o caso do Danilo, que é importante chamar a atenção, que é um jogador que tem um currículo invejável e nunca veio cara triste nem no treino, nem na coisa, e no treino e sempre que for preciso ajudar, ele diz: ah, eu estou aqui é para ajudar, vou ser tomar as decisões, mas quando for para jogar eu vou estar pronto. E é este tipo de jogador, tipo de seriedade. E temos outros também que são grandes profissionais. Ainda hoje o Jorginho não jogou, mas entrou com uma cara positiva a melhorar a equipa. Esse tipo de jogadores que nós temos no grupo que são importantes para termos sucesso.
30: Só pedir um favor a vocês, vamos tentar sintetizar ao máximo as perguntas para que outros possam perguntar também dentro do tempo que a gente tem previsto. Tá?
31: Jardim, aqui atrás, Cidão Marinho, Eleitoral News. A gente viu um Flamengo hoje muito intenso, mesmo depois do jogo na altitude, né? O pessoal até fala que o Flamengo é uma máquina de moer adversários. Mais 75% de posse de bola no primeiro tempo, 19 finalizações. Foram dois dias de preparação, né? De recuperação, melhor dizendo, nem preparação para o jogo de hoje. Você acha que essa intensidade que o time conseguiu colocar é mais em relação à preparação física? Qual é é o impacto que se tem, qual o quesito para esse impacto dentro da equipe, que foi uma grande apresentação depois de um grande jogo na altitude. Obrigado.
3: Com certeza que tudo aquilo que os jogadores desenvolvem dentro de campo, primeiro, tem a ver com aquilo que eles trabalham, não é? Trabalham para fazer este tipo de jogo. Nós, da nossa área, nós tentamos dar as melhores condições também para que eles desenvolvam o seu trabalho. E depois a ambição de querer ser dominante, de querer ser pressionante, e é isso a nossa forma. E hoje disse aos jogadores, acho que foi, se há justiças no futebol, foi este resultado, porque 33 remates contra 3 do adversário, ou 33 finalizações contra 3, 10 remates ao gol contra 1 remate ao gol, e ficar um empate 1-1 era de uma injustiça tão grande para o futebol. Não é o resultado, é para o futebol jogar, para o futebol. Porque eu, claro que eu defendo o Flamengo, não é? Mas já às vezes gosto de ver futebol, não é? E era uma injustiça tão grande se o resultado fosse um empate hoje.
4: Jardim, Marcos Gabriel da Rádio Várzea de Itália. Hoje, depois do empate, você fez uma substituição que pegou muitos torcedores de surpresa, ou eles não esperavam, que foi tirar o Lucas Paquetá, o autor do primeiro gol, e botou ali o Joaquim, o novo reforço do Flamengo. E ele entrou, foi muito intenso, acabou dando assistência para o Bruno Henrique, que concretizou a vitória do Flamengo. Eu queria que você falasse um pouquinho da importância do Joaquim Correa no seu time para esse restante de temporada, para os próximos anos aí, e como você pode usar ele nesse estilo de jogo do Flamengo.
3: Bem, em relação a essa pergunta, hoje os que não queriam que ele entrasse falharam, e eu acertei. Também posso acertar uma, de vez em quando acertar uma é espetacular. Pronto, acertei, porque nós queríamos mais acutilância ofensiva, tínhamos um jogador da área como o BH, tínhamos um avançado móvel que foi aquele jogador que fomos buscar agora, que é o Freitas, que é um jovem ainda, e acabamos por ter mais predominância ofensiva, e isso permitiu a criação da situação do segundo gol. Satisfeitíssimo que a equipa fez o 2-1, satisfeitíssimo porque os jogadores que entraram foram, um fez o assistência, o outro fez a finalização, e isso mostra a nossa capacidade, aquilo que eu defendo desde o primeiro dia que cá cheguei, que não somos só 11. O manto do Flamengo é muito grande, que vai desde os 11 aos suplentes, aos que estão no estádio, aos que estão nas comunidades, aos que estão no estrangeiro. Nós somos muitos.
6: Jardim, aqui. Boa noite, Igor Reis do 11. Bom, falando do Paquetá, é um jogador que acaba sendo muito decisivo pelo Flamengo. Em alguns momentos você acaba alternando um pouco o uso do jogador, às vezes jogando com o Arrascaeta, às vezes sem o Arrascaeta, mas é um jogador muito vertical que sempre aparece na frente. Hoje, mais uma vez, acabou ajudando o time com um gol, chegando ao seu 11º gol desde seu retorno ao Flamengo. Queria que você falasse mais um pouquinho das características, como você enxerga o uso do Paquetá, um jogador que às vezes joga em transição, mas também joga mais à frente também, pisando na área, e mais uma vez hoje acabou fazendo um dos gols que contribui para a vitória do Flamengo.
3: Com certeza que o Paquetá é um jogador de grande qualidade, consegue fazer mais do que uma posição, isso para nós é extremamente importante, porque toda a gente já sabe, com esta loucura de jogos, não se consegue ter os jogadores todos disponíveis. Ainda hoje o Jorginho estava no limite, na última vez fez 5 jogos seguidos, ao 6º jogo teve um problema muscular. Ainda hoje o Léo também estava no limite e não arrisquei, porque também estava no limite da lesão e não arriscamos, e temos de fazer essa gestão, e por isso temos de ter mais do que 11. E o Paquetá é um jogador que joga normalmente, também entra na rotação como os outros médios. Hoje descansou o Jorginho, no jogo da Libertadores descansou o Paquetá, no jogo do Remo descansou o Eric, no jogo anterior o Arrascaeta, e eu vou gerindo. Ainda bem que aqui eu tenho para gerir, quando eu não tenho, por exemplo, o próximo jogo com o Bragantino, tenho 2 volantes de fora, tenho o Eric de fora e tenho o Paquetá de fora. Aí, os outros que têm jogado menos têm que também, é o momento de mostrar a presença, e é por isso que temos um elenco.
7: Jardim, boa noite.
3: Direita ou esquerda?
7: Aqui. Sou Wagner Serpa, do canal Mauro Santana. Não obstante a vitória, o time acabou perdendo muitas chances no primeiro tempo, e acabou também sofrendo bastante após o gol de empate e também após o gol do Flamengo. Taticamente, a pergunta é, você identifica que a equipe poderia ter feito alguma coisa diferente para evitar essa pressão, sobretudo no final do jogo? Muito obrigado, boa noite.
29: Podia, realmente podia. Nós, foi o que eu disse aos jogadores, a gente na primeira parte tem vários remates, o adversário não fez nenhum remate à baliza, e normalmente o que é que acontece? A gente faz um golo ou dois e fica o jogo resolvido, mas quando o jogo está sempre 1-0 e o adversário tem muitos jogadores que estão habituados a jogar no banco e mete nos jogos, ele melhora, não é? E ele melhorou e teve a felicidade. Felicidade e tive a qualidade, porque a qualidade de fazer-nos o gol, mas nós também reagimos e acabamos por ter a vitória. Por isso que eu disse, era uma injustiça muito grande, porque 33 finalizações contra 3 e 10 remates contra 1, se houvesse justiça era 10-1, mas acabou por ser justo, e eu acho que o adversário não, hoje não merecia outro resultado sem ser a derrota, sinceramente. Apesar de eu achar que o Corinthians é uma grande equipe.
8: Aqui, Jardim, aqui na sua frente. Tudo bem? Pedro Torre, ESPN. Você falou bastante da gestão dos jogadores e hoje você promoveu a volta do Alexandre, né? O Ayrton Lucas vem de uma sequência muito grande, mas o Alexandre parece que me teve alguma dificuldade, até no lance do gol, por conta campo pesado e tudo mais. Foi um risco calculado? Tinha que tirar o Ayrton Lucas mesmo por essa gestão física? Qual foi a sua ideia nessa troca, por favor?
29: Não, o Ayrton pediu-me para sair, não sei se vocês viram, ele sinalizou, até sinalizou mais cedo, eu disse aguenta mais um pouco, ele aguentou, com certeza que o Alex não está nas suas melhores condições por causa da paragem, isto é normal, acreditamos que agora com os treinos, com a evolução, ele vai conseguir melhorar. Mas neste momento o Ayrton está em grande forma e é um jogador que a gente também conta bastante, mas é sempre bom ter solução para a equipe.
9: Jardim, boa noite. Pedro Ramos, da Sintonia Esportiva. Queria te perguntar sobre o Nico de la Cruz, um jogador que desde a Copa do Mundo fez 5 minutos 6 contra o Internacional, posso estar errado, mas veio jogando antes da Copa e depois da Copa praticamente não vem sendo relacionado, às vezes nem joga. A minha pergunta para o senhor é o que o senhor pretende do Nico de la Cruz para o final da temporada, um jogador que foi um investimento muito caro do Flamengo e que não tem chance muito por ele, às vezes talvez pelo senhor. O que o senhor pensa sobre o Nico de la Cruz para o resto da temporada? Obrigado.
29: Epá, em primeiro lugar, o Nico na primeira fase foi uma aposta muito grande. Tínhamos jogadores, por exemplo, o Eric teve parado muito tempo por causa do braço, 2 meses. Tivemos o Saúl também, com os problemas do tendão, a primeira fase foi muito difícil para ele, os primeiros 6 meses, ele agora tem melhorado. E nestes jogos, que a gente tem 6 volantes disponível, fui como eu disse, posso fazer gestão, mas eu não posso meter hoje 3, sai 3, entre as 3, que descaracteriza um pouco as nossas ideias. Mas com certeza que no próximo domingo, dentro daquela conversa que nós estávamos a ter, vamos precisar do Nico, vamos precisar do Saúl, já porque temos 2 volantes de fora. Ele hoje não está na convocatória porque, vocês sabem também, para o campeonato só pode jogar 9 estrangeiros e nós temos 10 neste momento com a volta do Plata. E quando eu tenho no banco Jorginho, Saúl e ter um 3º volante no banco, achei que não havia necessidade, era melhor ele trabalhar e treinar, porque no caso de amarelos, tinha vários jogadores amarelados, no próximo jogo aí já vai ser necessário, e é uma gestão também do elenco que tem que ser feita devido a este número de estrangeiros de um jogador a mais.
10: Jardim, tudo bem? Boa noite, aqui no meio.
29: Paparazzo.
10: Gabriel Orfão. Paparazzo rubro-negro. Jardim, eu ainda quero falar um pouco sobre a lateral esquerda, né? Porque o Alexandre, até antes da sua lesão, era o titular absoluto da posição, acaba que ele se machuca e com a entrada do Ayrton, o Ayrton evolui bastante. A gente vê 10 jogos do Ayrton Lucas seguidos, não vou dizer impecáveis, mas 10 jogos muito bons do Ayrton Lucas, e hoje a gente teve então o retorno do Alexandre. Eu queria saber se com o passar do tempo, com o Alexandre voltando a ganhar forma, ritmo de jogo, ele volta a ser o titular da lateral esquerda do Flamengo ou se o titular segue sendo o Ayrton Lucas pela grande fase que ele vive? Obrigado.
29: Eu sou um treinador, vocês sabem, que respeito muito o desempenho. Ok? Se eu respeito o desempenho, neste momento, o Ayrton está sendo mais titular do que o Alex. Não quer dizer que existam mudanças no futuro, mas neste momento o desempenho é uma coisa que para mim é muito importante. Mas com certeza também digo com muita frequência a importância de termos alternativas. porque uma equipa como o Flamengo já precisa de alternativas. Mas tenho uma confiança grande no Alex, como tenho uma confiança também muito grande no Ayrton, que é um jogador que era o patinho feio no início, toda a gente, e o Royal também, essas coisas todas, e toda a gente já percebeu que o Flamengo não são nomes, o Flamengo é aqueles que entram e tentam dar o melhor, e nos treinos, sou eu que vejo, sou eu que está lá, eu sei quem é que luta para defender as cores do Flamengo, e de certeza que esses dois estão no grupo daqueles que lutam diariamente para fazer o melhor. Às vezes as coisas não correm bem, mas é preciso apoiá-los, porque precisamos, e eles têm mostrado que são jogadores capazes. E também temos as soluções que é importante para as várias posições.
0: Jardim, aqui, à sua esquerda.
29: Esquerda, está aqui.
0: Roque, coluna do Fla. O Flamengo, desde quando voltou da Copa do Mundo, perdeu apenas um jogo, que foi contra o Cruzeiro. E esse Flamengo tira 8 pontos de vantagem do Palmeiras, já assume a liderança, faz uma grande vitória contra o Del Valle. E a pergunta que fica é: o que falta mais para esse Flamengo na sua visão? Até que ponto pode chegar esse Flamengo que tem emplacado grandes jogos, boas atuações e grandes vitórias em campos difíceis, né? Assim como foi contra o Remo, assim como foi contra o Del Valle, e hoje um jogo também bem complicado contra o Corinthians por conta da chuva e do gramado também. Até que ponto o Flamengo pode chegar?
29: Não, o Flamengo, eu já vos disse tantas vezes, treinar no Flamengo é muito bonito, jogar bem, fazer muitos golos, essas coisas todas, mas o Flamengo espera títulos, não é? E nós trabalhamos para conseguir dar esses títulos. Com certeza, o que falta é a gente conseguir dar continuidade às coisas, continuar sempre com a mesma atitude, os mesmos comportamentos, procurando sempre as vitórias para que, no fim da época, consigamos títulos. É essa a nossa forma de pensar. E é essa a ambição de toda a gente. Toda a gente sabe que é difícil fazer 2 ciclos fortes num clube de futebol, como foi o ciclo do ano passado, de voltar a repetir, mas nós temos essa ambição de tentar repetir, mas sabendo que temos vários adversários que são fortes e também querem chegar lá em cima. Por isso temos que mostrar dentro de campo todos os jogos, e agora quinta-feira temos mais um para demonstrar.
12: Jardim, aqui ao lado do Rock, Renan Moura da Rádio Globo CBN. Essas 5 vitórias já demonstram um Flamengo melhor do que a sequência que você teve em abril com 7 vitórias, ou é apenas um espelho daquele bom momento também que vocês passaram assim quando você assume o Flamengo? E semana que vem você já tem uma dificuldade, que é a data FIFA, né? Jogadores serão liberados. Como isso daí vai impactar também no seu trabalho, já que você fez uma crítica construtiva a respeito dos jogadores que foram cedidos às seleções e voltaram sem um discernimento, talvez tático e técnico, do teu estilo de jogo para esse Flamengo?
29: Nós, com certeza, que gostávamos que esta paragem toda a gente tivesse connosco. Mas, felizmente, não podemos comparar os 2 meses que eles tiveram de fora com 10 dias, no máximo, que eles vão estar agora. São simplesmente 15% do que tiveram em relação aos 2 meses. Acreditamos que isso vai ter um impacto mais reduzido em relação àquilo que são as ideias nossas e as ideias do Flamengo. Esperamos esse período para continuar a trabalhar, a recuperar também de um grupo de jogadores, como você sabe, tem uma fadiga grande, não é? De jogar vários jogos em seguida e preparar aquilo que será a reta final, que são os últimos 2 meses das 2 competições que nós participamos.
13: E a questão de 5 e 7 vitórias?
29: São ciclos positivos. Esse ciclo, antes da Copa do Mundo, foi um ciclo extremamente positivo. Depois tivemos uma quebra e, com certeza, que a crítica não entende, mas nós dentro soubemos o porquê, porque acho que ficou claro estarmos 2 meses sem metade da equipa, sem treinar junto, e depois chegarem alguns que durante 2 meses não competiam. Foi difícil a gente voltar a colocá-los. E dentro daquilo que é a nossa dinâmica, às vezes quando é um jogo mais simples, é mais fácil interiorizar as coisas. Quando é um jogo mais complexo como o nosso, em que a estratégia de pressão, toda a gente tem que ir junto, os timings, não pode ir um agora e o outro a seguir, os timings têm que ser coordenativos, é como no teatro, não tem que deixar a deixa para o outro, tem que treinar, não pode chegar ali no dia do teatro e não, tem que fazer a cena. Por isso a gente tem que fazer a cena, temos que preparar um pouco antes.
3: mas espero que a gente consiga ainda fazer melhor do que tínhamos feito anteriormente.
1: Jardim, aqui. Natália Brasil, Rádio Roquete. O Flamengo hoje, no primeiro tempo, principalmente, teve um jogo de defesa contra ataque. Muito provavelmente na quinta-feira, apesar do Del Valle precisar do resultado, você deve encarar novamente um time que deve ter uma postura muito defensiva também, porque sabe da qualidade do seu ataque. E ao longo do campeonato, até a última rodada, você vai enfrentar outros times com essa mesma postura. Qual é, na tua visão, o que está faltando para o Flamengo conseguir ser mais assertivo e furar esses bloqueios quando encontra times assim completamente defensivos?
3: Eu acho que vou ser repetitivo, mas acho que a importância de fazer um gol, um ou dois golos, é fundamental, às vezes, para os adversários alterarem um pouco que seja o estilo do jogo. Não acredito que o Del Valle venha assim tão defensivo, porque eles vão ter que jogar a cartada final, e nós não podemos perder a humildade de saber que é uma equipa que joga bem a bola, e é uma equipa que, na minha opinião, surpreendeu-me não no jogo, porque já tinha analisado o adversário, mas surpreendeu-me quando comecei a analisar o adversário, que era uma equipa que jogava bem, é uma equipa que tem algumas dinâmicas muito bem consolidadas pelo seu treinador, por isso é que tem o número de golos que tem, por isso é que tem o número de vitórias que tem, que nós temos que respeitá-los, queremos impor em casa, queremos ganhar o jogo, queremos passar, mas não podemos desvalorizar aquilo que é o Del Valle, e não acredito que eles venham todos atrás da linha da bola. Isso não acredito. Acredito que eles tenham que atacar para procurar o resultado, ao contrário de hoje, que talvez o empate já era um resultado extremamente positivo para o Corinthians. Mas com certeza que quando os blocos estão mais baixos, a gente, se marcar antes, conseguimos que os adversários saiam um pouco. Se não, a gente tem que meter um pedacinho de jogadores mais agressivos dentro da área, que hoje foi um pouco essa estratégia. Com a saída do Pedro, com a entrada do BH, tivemos mais presença dentro da área, e não é por acaso que o BH, em dois cruzamentos, tem um por cima da trave e um fez o gol. E essas vezes o estilo do jogador, quando está tão fechado pela área, temos de ter alguma agressividade dentro da área, e essa era a nossa ideia.
2: Jardim, aqui, Bruna Medeiros, do Desflá. O Arrascaeta vem de 7 jogos fazendo pelo menos 45 minutos e você já disse em outros momentos que ele precisa de sequência para retomar, né, para estar no seu melhor momento. Como você avalia o momento físico e também técnico do Arrascaeta e como você também projeta essas próximas partidas? Ele vai continuar tendo essa minutagem reduzida, mas sendo titular na maioria deles?
3: Não, não está tendo uma minutagem reduzida, ele está tendo uma minutagem igual aos outros, só que tem descansado menos e ele até às vezes tem jogado mais. O Arrasca é um jogador espetacular, com uma grande qualidade, nós sabemos disso, né? Sabemos que necessitamos dele fresco, porque é um jogador de refino técnico, um jogador de decisão. Com certeza que ele, este ano, às vezes brinco com ele, pá, já me deves um, dois ou três golos. Contra mim fazias sempre uns golinhos, agora estás a não fazer. Brinco um pouco com ele, mas é um jogador de uma importância muito grande, e com certeza queremos preservá-lo, e acreditamos que está-lhe a faltar a finalização, porque o ano passado ele foi um dos grandes artilheiros do campeonato, do Flamengo e do campeonato. Este ano temos os golos mais repartidos, mas com certeza que os golos deles vão aparecer mais cedo ou mais tarde.
11: Boa noite, Jardim. Bruno Castanho, Arena Flá, São Silvio Toco, Zona Rubro Negra. Você falou que o Flamengo foi de muito mais volume e não merecia hoje se não fosse uma vitória. Concordo com isso. Mas sobre o gol do Corinthians, poucas oportunidades, uma única chance talvez criada. Você já assistiu esse gol? O que você pode falar sobre essa avaliação? Mateuzinho dando a largura ali, caiu César na janela entre o Alexandre e o Danilo, e também uma tabela que manipulou muito bem aí a defesa do Flamengo. Queria que você avaliasse um pouquinho esse gol, até para corrigir, né, para os próximos jogos. Obrigado.
3: Já vos disse, principalmente quando fazemos a primeira substituição, tiramos o Ayrton, o adversário fez as substituições, forçou um pouco mais aquele lado direito. A gente ficou ali com algumas dificuldades do lado direito. Se vocês estão a ver, eu vou tirar o Arrascaeta e vou meter o Jorginho lá para equilibrar ali aquele lado esquerdo nosso, para fazer um triângulo ali, quer com o Lino, quer com o Alex. Mas, entretanto,
29: eles acabaram por fazer o gol e aí já tive que ter outra opção em termos estratégicos. O adversário forçou um pedacinho ali, 10, 15 minutinhos àquele lado, nós perdemos duas ou três situações e o adversário aproveitou, mas eu penso que é uma coisa pontual porque a gente não está habituado a cometer aqueles erros ali no corredor.
26: Então é isso, essa foi a coletiva do técnico Leonardo Jardim. Vamos para um rápido break, na volta vamos repercutir muito mais aqui no Fim de Papo na TMC. Fica aí.
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11: No fim de papo na TMC, o Mengão ganhou, tá? Não é brincadeira não, o Flamengo segue na liderança do Campeonato Brasileiro. Escutamos ainda há pouco o técnico Leonardo Jardim trazendo também a perspectiva dele sobre esse resultado que foi tão importante para o rubro-negro. Mas agora eu quero ouvir você, ouvinte, no DDD 21 99 557 1013. Manda aí.
12: Fala, galera da TMC, aqui é o Ricardo Vascaíno de Patidão Fiel.
11: Fala, Ricardo.
12: Cara, beleza, ganhou, mas é uma coisa vergonhosa a falta que o Wilton Pereira Sampaio inventou no final do jogo pro Varmengo, lá na intermediária. É vergonhosa a arbitragem brasileira. Como
11: Campeonato
12: o Varmengo
11: manchado.
12: É beneficiado, é inacreditável isso, cara.
11: Campeonato manchado, Yuri.
12: O cara do Flamengo pulou uns 2 metros longe do cara do Corinthians, ele deu falta. É inacreditável isso.
11: Campeonato manchado.
12: Cara,
11: temos que ir na delegacia. Eu vou sair agora, eu vou aqui na delegacia, na região da
12: Tijuca. Tu vai prestar esse depoimento mesmo?
11: Vou prestar, cara. Incrível, cara.
12: Porque você tava lá, você viu, você pode prestar depoimento.
11: Eu vi, com certeza. Eu serei testemunha, campeonato manchado. Tem que encerrar e entregar logo pro Flamengo.
12: É assustador, né? Tô fazendo força pro Flamengo ganhar o Campeonato Brasileiro. É um
11: absurdo. Acaba, fecha as portas.
12: Pode acabar.
11: O resultado aqui foi totalmente condicionado. O Ricardo tá aqui, seja imparcial, Léo Pinheiro. Bobão é você, cara. Pelo amor de Deus, que teoria da conspiração. O Wilton Pereira errou pra caramba. Até acredito que não foi falta. O Freitas cavou essa falta. Mas que campeonato, que manchado, que Varmengo é esse, cara? Bobalhão é você que não tá suportando a vitória do malvado. Ou você desliga o rádio, ou você vai dormir cedo. Vê um filme, tenta esquecer, aliviar a cabeça. O Flamengo ganhou, irmão. Tem nada a ver com a arbitragem. Pelo amor de Deus, toma vergonha. Bobalhão é você, toma um bloco. Dá um bloco nele aí, ô Yuri Duque.
12: Que isso, cara? Ele tá por aqui sempre, ele vai se comportar. Ele vai se comportar.
11: Não, não. E comigo na mesa não vai estar sempre, não.
12: É, não pode ficar chamando de bobão, isso aí é verdade. Até porque o lance não tem nada a ver com nada, né? Assim, beleza.
11: Pra mim, o campeonato acabou hoje, Yuri. Manchado. Que o Wilton fez aqui agora, eu tô com o Ricardo. Ricardo, me encontra na porta da delegacia que a gente vai prestar denúncia. Campeonato Brasileiro manchado.
12: Informação, Léo Pinheiro. O Fábio Santos mandou assim no chat. Yuri, manda aí um alô para os passageiros aqui. Um quer ser meu cunhado aqui. Vou levar ele lá no Espírito Santo. Aí depois ele botou, já foram, não precisa mais não, obrigado. A coletiva é mais importante, tamo junto. Ué, não entendi essa, ele quer ser cunhado dele? Ele quer pegar a irmã do Fábio Santos, o cara queria? É isso ou eu tô errado?
11: Eu acho que sim, cara.
12: Que loucura, hein, Fábio Santos? Tu gostou?
13: O maluco é taxista, é isso, né? Tava levando os passageiros.
12: É, isso aí, tava levando os passageiros. Acho que o cara se interessou pela irmã dele. Aí é loucura, hein, Fábio Santos? Ó, vamos pra mais um WhatsApp, DDD 21 99 557 1013. Manda.
14: Fala comigo, galera. Então, falando sobre o Pedro aí, que o nosso amigo aí deixou uma questão no ar. O Pedro é um jogador muito bom, muito completo. Eu acredito sim que hoje é o melhor centroavante que temos aqui no Brasil. Deveria sim ter ido para a Copa do Mundo, ao invés daqueles perna de pau que levaram lá. Outro safra ruim. Mas assim, o Pedro ele precisa muito treinar chute a gol, cara. A deficiência do Pedro hoje é chutar ao gol. Você vê que ele tem uma dificuldade de posicionamento. Às vezes ele quer chutar, ele sempre bate chapada. O Pedro não tem uma técnica boa de chute a gol. E ele precisa treinar isso aí. Abraços aí, bom final de domingo a todos. E vamos que vamos ganhar mais um brasileiro, hein?
12: E aí, ô Léo Piero, você também tem essa visão? Também quero saber a opinião da Brenda sobre isso. Vocês acham que... que falta tá tendo um pouco de... Não sei nem qual é a palavra que eu posso usar quanto a isso em relação ao Pedro.
0: Preciosismo.
12: É isso aí, preciosismo, talvez.
0: Eu acho que
13: é
0: sim.
13: É isso. Eu discordo totalmente que o Pedro não tem técnica para chutar ao gol.
0: Concordo
13: muito pelo contrário.
0: Discordar.
13: Porque, cara, é um dos jogadores mais completos, né? Que tem, é um dos jogadores que consegue fazer gol de tudo que é jeito. A grande questão é que realmente o Pedro, às vezes, ele quer inventar. Ele quer inventar na frente do goleiro. Né? Ao invés de fazer o simples, ao invés de fazer o básico, ele quer fazer golaço, ele quer ser craque absoluto. E aí, muitas vezes, ele acaba perdendo oportunidades de ser um cara muito maior para a torcida do Flamengo do que pode ser, justamente por isso, porque quer inventar muito, quer inventar sempre. Né? Eu acho também que é um dos melhores jogadores do Brasil, 9, eu acho que é ele aqui no Brasil nesse momento. Mas é isso, né? É um cara que desperdiça algumas oportunidades por tentar fazer gols bonitos.

0: virariam e chutariam a bola, como aconteceu nesse lance de hoje. Muita gente falando sobre uma finalização mais potente, eu acho até que ele fez a parte certa, né? Ele só não pegou bem na bola, o que acontece. Mas, assim, de uma maneira geral, nos últimos jogos, ele poderia simplificar as coisas. Um chute, uma chapada, um chute mais forte, às vezes dominar, virar e chutar. Às vezes ele quer um drible a mais, ajeitar o corpo de uma forma diferente, querer demonstrar sempre ser elegante em todas as jogadas, e isso está atrapalhando um pouquinho o ataque do Flamengo e atrapalhando ele individualmente. Porque nos últimos jogos ele tem gols contra o Mirassol, é isso? Que tá lá na zona do rebaixamento.
1: É.
0: Lembra quando a gente fala sobre os números do Neymar, o Yuri Duque?
1: Não tá mais na zona, tá, o Léo Pinheiro?
0: Ah, o Mirassol,
1: empatou. Conseguiu empatar no último lance.
0: E quem tá na zona, Yuri?
1: Vasco de novo. Vasco na zona do rebaixamento.
0: É incrível, o Vasco ganha, tá na zona. O
1: até
0: Vasco
1: pra trazer perde, aqui.
0: Fica na zona.
1: Até é pra trazer a atualização.
2: Gente. Não tem jeito.
1: O Mirassol, com esse empate, ele ultrapassa inclusive o Grêmio. E aí o Grêmio cai pra 16ª colocação. É com 26 pontos. Foi no último lance, cara. Vou até pegar aqui, ó, pra trazer a estatística. O René balançou a rede duas vezes pelo Vitória. E o Edson Carioca, que fez o gol no último lance da partida. E o B. Santos. Deixa eu ver quem é o B. Santos aqui da equipe. B. Santos é o Bruno Santos, atacante da equipe do Mirassol. É, balançou a rede ainda no primeiro tempo pra diminuir o placar. E aí no último lance o Edson Carioca empatou tudo, colocando o Vasco de novo na zona do rebaixamento. Só pra trazer essa atualização.
0: É inacreditável, né,
1: cara? É inacreditável.
0: É meio inacreditável. O Vasco vence e todo mundo da parte de baixo vence. É incrível. O Vasco vence fora de casa e todo mundo da zona de rebaixamento soma 3 pontos.
1: É, vai ter muito o que fazer, né, Léo? Vai ter que pegar o Curitiba no próximo final de semana aqui em São Januário. É mais do que obrigação, na realidade. Porque o Curitiba é uma equipe que não ganha fora de casa e vai passar por isso, né? Ó, a coletiva do Corinthians tá rolando e só pela cara do Fernando Diniz, ele não tá gostando nem um pouco das perguntas. Já dá até pra sentir.
0: Tem que entender.
1: Não tá nem gostando nem um pouco das perguntas. Ele que segue muito pressionado. É, e provavelmente.
0: E eu já cravo, hein? Não vai cair, hein? Não vai cair.
1: Se não conseguir a eliminação, se não conseguir a classificação na próxima semana, possivelmente.
0: Aí é outra parada.
1: Vai
0: aí
1: ser demitido do
0: feliz
1: comando
0: 2027.
1: Técnico do Corinthians, cumprindo a cartilha do Fernando Diniz, que é a cartilha, é onde ele sempre começa bem, traz um ânimo pro torcedor, cria expectativa, começa a perder o gás, perde totalmente o elenco, até ser demitido. Vamos ouvir o WhatsApp, DDD 21 99 557 1013, manda!
3: Fala, galera da PMC.
1: Oi, irmão.
3: Molina, guia de turismo.
1: Fala, Molina.
3: Galera, tava escutando o pessoal falar do Pedro.
1: O Pedro.
3: Eu não acho nem que é questão de dele ter um preciosismo na hora de uma finalização, ou dele tá errado por isso, né? Ou dele ter que treinar chute a gol. Eu acho que o que mais importa nesse momento, quer dizer, no Pedro ali, que ele tem que dar uma olhada, é consertar o momento do preciosismo. Cara, o time tá precisando daquele empate ou de virar, cara, basicão, firme e forte. E aí, na hora realmente de uma folguinha, de um momento mais tranquilo na partida, você querer botar a tua qualidade técnica para jogo, perdendo é menos peso, né, nesse teu erro. Então eu acho que é questão do momento. O Pedro tem que ter o discernimento, que seriedade máxima, acredito que ele tenha, mas um momento de agir na beleza máxima ou naquele basicão necessário é o que ele tem que dar uma trabalhada, entendeu? O preciosismo no momento que o time muito tá precisando muito já realmente gera uma certa raiva. Mas é isso. Tamo junto.
1: Valeu, irmão. Obrigado. O cara, pra utilizar do preciosismo, ele precisa entender que ele é diferente tecnicamente. O Pedro entende isso. Só que eu acho que, e aí eu volto a reiterar aqui, ele não é um cara que costuma ser desumilde, se achar, nem nada do tipo, mas talvez os elogios e a convocação pra seleção brasileira, e a gente sabe que acontece do jogador descobrir antes que vai ser convocado. Isso acontece. Ali no vídeo da convocação, aquilo ali tudo já é porque o cara recebe um pré-aviso. Ele já tem uma ideia que ele vai ser convocado. E ali é só a confirmação. Então talvez esse aviso da convocação, as coisas que o Pedro tem passado também de,
0: ô, Yuri,
1: de elogios do torcedor, não só no nível do Flamengo, mas no nível Brasil. Pode falar, Léo.
0: No campo da informação, o José Boto, ele disse que já tinha a informação de que o Flamengo cederia esses dois jogadores, Samuel Lino e o Pedro.
1: Então pronto, então assim, isso aí mostra que o Pedro já estava em campo, provavelmente desde o último jogo pela Copa Libertadores da América, em campo não, né, que ele começou no banco, mas já ciente da convocação que iria acontecer na lista do Ancelotti. E assim, esse preciosismo, ele pode passar também pela autoconfiança. Esse é o

0: problema. O Pedro confia tanto na técnica dele que ele começa a tentar fazer o que o corpo às vezes não permite. E aí entra naquele ponto, ele poderia ter dado a cabeçada em vez do lance de peito. Ele poderia ter tentado buscar ali um recurso melhor para poder acertar a jogada. Só que numa dessa, entra o Bruno Henrique, que nem camisa 9 é, testa a bola na rede e consegue fazer um resultado positivo. Então assim, a gente tem que entender que pode ser também um período em que o jogador tá um pouco mais perdido quanto a isso, e o Pedro nos próximos jogos consiga reencontrar ali esse Pedro que sempre foi um matador nato, criando essas boas oportunidades. Ó, vamos fazer o seguinte, vamos chamar o break, na volta a gente vai fazer o brabo e o bananada do jogo, já que esse break é um pouquinho mais longo, a gente faz o brabo e o bananada do jogo, e depois disso a gente vai também ouvir os áudios da galera para participar com o pessoal aqui no DDD 21 99 557 113. Lembrando, vai mandando seu áudio, vai mandando sua participação, é muito importante. Chega junto com a gente, você manda seu áudio que você vai pro ar aqui na TMC. Eu também vou ler todo mundo que tá no chat mandando mensagem lá no TMC Esporte no YouTube. Então, Brenda, já vai se preparando aí, porque na volta do break vamos definir o brabo e o bananada. Fica aí que a gente... Valeu, fechou então. Ó, fica aí que a gente volta já, hein?
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0: Volta com o fim de papo na TMC. Já chegamos para definir quem foi o...

0: E essa é uma missão de Brenda Balbi, a comentarista da partida de hoje, para definir quem foi o brabo do jogo. E aí, Brenda?
1: Cara, é difícil essa pergunta, porque eu conseguiria elencar pelo menos uns 3 jogadores do Flamengo que foram muito bem na partida. Eu acho que o normal seria colocarmos Bruno Henrique como craque do jogo, justamente por fazer o gol importantíssimo para essa vitória do Flamengo. Mas eu não vou na opinião popular, não, tá? Eu vou sair do populismo e eu vou com o Plata. Para mim, ele foi bem no jogo, ele foi substituído depois pelo Carrascal, que também entrou bem, mas eu vou no Plata.
0: Então, Plata é o brabo da partida, segundo Brenda Balbi. Mas, pelo outro lado, também temos que definir quem foi o...
2: Campeões!

0: uma vinheta ruim para o pior jogador em campo. Quem foi o bananada da partida, Brenda?
1: Cara, essa vinheta realmente é bem caída, né?
0: Ela é ruim.
1: Mas...
0: Esse é o objetivo
1: dela.
0: Vamos falar,
1: eu vou trazer um jogador do Corinthians, que pra mim não é que ele foi terrível na partida, é só porque eu esperava muito mais dele, o número 77, o Lingard.
0: Então ele que é o bananada do jogo?
2: Ele jogou, papo reto. Cara, eu não fiz uma ponta falando assim, o Lingard pegou essa bola e...
1: Bizarro. E tipo assim, pela moral que ele chegou no Corinthians, a expectativa era de que ele fosse um jogador que entregasse muito mais pro Corinthians.
2: Mano, eu não falei o nome dele sem ser na escalação.
0: Então, então Lingard é o bananada do jogo, é isso? Então beleza. Vai ganhar esse prêmio aí da TMC que vai chegar pra ele nos próximos dias, que é um cacho de bananas, né? Vai chegar lá em São Paulo, vai fazer esse envio diretamente com a TMC de São Paulo. Obrigado, Brenda, definiu aí os jogadores que ganharam os prêmios aqui da TMC. E mandar um abraço pro Marcos Lacerda, que foi o criador das duas vinhetas, tanto a vinheta que é muito boa, que é a do brabo do jogo, tanto a vinheta que é muito ruim, que é a do bananada. Ele também é o criador da vinheta do John Milk, o chefe dos estagiários, grande vinheta também, que toca aqui e ecoa na TMC. Vamos pro WhatsApp, DDD 21 99 557 1013. Manda.
3: Nobres colegas, muito boa noite.
0: Boa.
3: Ronald R5 da Curicica. É Quem? O seguinte, rapaz, eu permita-me aí discordar educadamente, Ronald, dos nobres colegas no comentário em relação ao Pedro.
0: Com certeza, Ronald.
3: O calor do jogo ali é difícil, gente. Tô entendendo o que vocês estão querendo dizer, mas pô, o Pedro não é esse cara, não. De fora é fácil a gente visualizar uma jogada que ele não conseguiu visualizar ali.
0: Sim.
3: Entendeu? Mas o Pedro não é esse cara, não. Mas eu entendo, meus nobres colegas aí. Mas o Pedro não é esse cara, não, pô. O Queixada é gente boa demais. E o Queixada é por incrível que pareça, às vezes ele tenta um lance mais rebuscado, mas é porque ele acha que não dá pra fazer diferente.
0: Sim.
3: Penso eu, tá? Também não sou o dono da verdade. Forte abraço, galera. Tudo de bom aí. Vamos que vamos. Acompanhando aqui o programa aqui na volta do Maracanã. Porque eu tava lá, né?
0: Valeu.
3: A torcida deu mais um espetáculo dessa vez na chuva. Vamos que vamos.
0: Tamo junto. Perfeito, destacar irmão. Aqui a humildade do Ronald no áudio. Grande
2: Ronald,
0: participação.
2: Fica à vontade, tá?
0: Você também, você também é um nobre colega, Ronald. Ó, só pra destacar aqui, muita atenção, porque teve confusão do lado de fora do Maracanã, tá? Uma pancadaria entre a raça rubro-negra e a torcida jovem do Flamengo marcou a saída dos torcedores. Muitos vídeos nas redes sociais. A parada não ficou legal. E assim, cara, spray de pimenta foi utilizado, bomba de efeito moral. Então cuidado ainda pra você que tá aí nos arredores do Maracanã. Muita atenção, porque esses torcedores, eles ficaram presos na parte interna do Maracanã e outros presos do lado de fora. Então muita atenção pra você que está ainda nos arredores do Maracanã. Léo Pinheiro, muito obrigado, hein? Tamo junto, hein?
2: Beijo, irmão. Até a próxima.
0: Cuidado aí na hora de sair, hein? Brenda Balbi, a mesma coisa, hein? Tamo junto.
1: Tamo junto, Yuri.
0: Valeu, um abraço pra vocês todos. Galera, esse é o Fim de Papo. Só lembrando pra vocês que amanhã estamos de volta com o Papo de Craque, primeira edição, que vai rolar de meio-dia às duas. Lembrando que na rádio entra a partir de meio-dia e meia. Então, teremos ali meio-dia no YouTube, iniciando a nossa live, e depois meio-dia e meia, transição para o Dial no 101,3 FM no Radinho, no 100,1 em Brasília. Depois, o Papo de Craque, segundo tempo. Amanhã eu tô de folga, graças a Deus. E esse Papo de Craque, ele vai de 18 horas até às 20 horas, então, de 6 às 8. Nesse Papo de Craque, segundo tempo. Posso chamar mais um zap? Então beleza, DDD 21 99 557 1013. Manda.
4: Boa noite, Vinícius Oliveira, taxista. Pô, a gente tá criticando o Pedro, cara. Pô, a gente sabe que o atacante, como qualquer jogador, tem seu alto pra baixo. Sim. Quando o cara meteu gol de peito, gol de cabeça, gol de canela, pô, a gente falava que ele tinha recursos.
0: Sim.
4: Pô, hoje que um recurso dele não deu certo. Foi ali, irmão, fração de segundos. Pra quem joga bola, sabe que tu tá ali em fração de segundos pra tomar uma decisão. O goleiro deu sorte pegar o Hugo Bananada. Pô, pô, erro esse menino pra seleção brasileira. O Hugo não agarra nada.
0: Que isso? Valeu, assim, meu irmão.
2: Não, então, quando a gente fala de destaque do recurso, é aquilo. Ele não tinha uma alternativa e ele encontra uma alternativa, que é finalizar com o Pedro. Mas, com o Pedro não, com o peito. Mas quando ele tem a possibilidade
0: fala
2: de.
0: Fala o peito
2: testar
0: do Pedro
2: bola,
0: aí, rápido, meu Pedro.
2: O peito do Pedro.
0: Tá, vai.
2: Mas quando ele tem a possibilidade de testar a bola, a gente critica, pô. Porque ele escolhe o mais difícil. Naquele caso, o mais difícil era o peito.
0: Tu acha que tu consegue ficar falando rápido o peito do Pedro? O peito do Pedro, o peito do Pedro, o peito do Pedro. Tu consegue?
2: Cara, eu acho que eu tô um pouquinho cansado, cara. Eu comecei a falar aqui 3 horas.
0: Tá bom. Não, já beleza. Perfeito.
2: O peito do Pedro, o peito do Pedro,
0: isso.
2: O peito do Pedro.
0: Obrigado.
2: O peito do Pedro, o peito do Pedro.
0: É isso. Obrigadão. DDD 21 99 557 1013. Manda.
5: Rapaziada, aqui é o Paulo de Guapim.
0: Fala, Paulo.
5: Botafoguense. Tô nem aí. Coloquei lá na Fezinha mais de 12 escanteios. Tô doidão.
0: Isso,
5: tô bebendo as custas do Flamengo. Ganhei uma prata, vambora.
2: O Pedro, Pedro, Pedro.
0: Valeu,
2: Pedro,
0: irmão. Pedro, obrigado, Pedro, então, Pedro, aí, ó. Pedro, o Paulo Pedro, lá de Guapimirim participando com a gente, mandando Pedro, essa mensagem. Mais um, DDD 21 99 557 1013. Tá atrasado, hein? Manda aí.
6: Fala, galera da TMC. Um abraço aí, ó. Ótima Pedro, transmissão, Pedro. Hein? Que é o Marcão do Centro. Cara, impressionante o chororô desses antes, cara. O cara manda um áudio pra falar de uma falta que o cara, meu amigo, para de chorar. Deve ser botafoguense. Valeu, rapaziada. Um abraço.
0: Valeu, irmão. Obrigado, Léo. Tamo junto. Valeu, Brenda. Esse foi o Fim de Papo. Valeu!
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8: 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As nossas convidadas começaram no esporte ainda crianças, passaram anos treinando para respirar no mesmo ritmo, para executar os mesmos movimentos, para parecer fácil, né? Aquilo que exige força, que exige disciplina, que exige técnica, uma capacidade enorme de suportar a pressão. Elas representaram o Brasil em competições internacionais, conquistaram uma medalha nos Jogos Pan-Americanos, chegaram juntas à Olimpíada do Rio em 2016. 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